0: no alívio da dor, no conforto físico, emocional e no respeito à vontade do paciente, seja no hospital ou em casa. A relatora da proposta na Comissão de Saúde, a deputada Flávia Moraes, destacou que o objetivo é assegurar a dignidade e o princípio da autonomia da vontade.
1: Permite que as pessoas vivam o período final de suas vidas com conforto e autonomia, evitando a obstinação terapêutica e promovendo cuidado integral em ambiente hospitalar ou domiciliar, conforme a vontade do paciente.
0: A medida também trata da segurança jurídica para médicos, pacientes e familiares na tomada de decisões delicadas no fim da vida, como a limitação de tratamentos desproporcionais e o uso de sedação paliativa em caso de sofrimento intenso. Segundo a relatora, a proposta pode reduzir conflitos e trazer mais clareza nesses casos.
1: Contribuirá para garantir segurança jurídica aos pacientes, famílias e profissionais de saúde. Reduzirá conflitos éticos e emocionais no final da vida e fortalecerá uma cultura de cuidado centrada na pessoa e no respeito às suas escolhas.
0: O texto deixa claro que a prática da eutanásia, que é o ato de abreviar a vida de alguém para aliviar sofrimento, continua proibida no Brasil. A proposta permite que o paciente recuse tratamentos e garante o uso de cuidados paliativos, mas sem provocar a morte de forma intencional. O projeto que estabelece os direitos das pessoas em estágio de doença avançada será analisado a seguir pela Comissão de Finanças e Tributação. Da Rádio Câmara de Brasília, Sofia Pessanha.
2: Ciência e tecnologia.
3: Mário Frias, do PL de São Paulo, propõe mudanças no Estatuto Digital da Criança e do Adolescente para proibir mecanismos de censura prévia e garantir a liberdade de expressão. O texto também estabelece que conteúdos considerados lícitos só poderão ser removidos por decisão judicial.
4: Para Mário Frias, o projeto preserva a proteção de crianças e adolescentes contra a exploração sexual e pornografia infantil. Ele disse que a proposta também mantém as regras de combate a crimes na internet e busca garantir mais segurança jurídica para usuários e plataformas digitais.
3: Termina agora o Jornal Câmara dos Deputados, produzido pela Rádio Câmara, com trabalhos técnicos de Wellington Teles e apresentação de Val Monteiro e Márcio Aquilissardi. Uma boa noite para você.
4: A Voz do Brasil volta amanhã. Boa noite.
2: 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Boa noite.

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2: Boa noite, 9h06.
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2: 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E aí, vamos juntos?

Juntos a partir de agora com o programa Movimento Cultural. Chegamos à terça-feira, dia 28 de julho de 2026. Vamos juntos a partir de agora com o Movimento Cultural, que tem a produção de João Lubambo, os trabalhos técnicos de Emílio Bezerra, Guga Laruso e também Elivelto Henrique.

Recife, trazer seu primeiro monólogo, O Figurante. Vai conversar com a gente aqui no Movimento Cultural. E ainda a dentista e escritora Silvana Silveira conversando com a gente, falando sobre uma obra que retrata a inversão dos papéis entre quem cuidou e quem passa a cuidar. A biografia musical de hoje que tem Guilherme Arantes, esse ícone da música popular brasileira. Vamos relembrar grandes momentos, grandes instantes. A emoção de Guilherme Arantes. A beleza plástica da música. As letras envolventes.

0: Guilherme Arantes e mais os craques do Scratch de Ouro, tudo isso e muito mais a partir de agora no programa Movimento Cultural. Vamos nessa!
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0: 9:08, você lembra dessa aí? Traçamba! Movimento Cultural, turma boa, samba pernambucano aqui no Movimento.

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1: Agora 9:17 aqui no programa Movimento Cultural, abraçando os amigos e amigas ligados com a gente. Iraí Silva de Tabatinga. Ah, rapaz, mandou uma mensagem aqui dizendo: eu escuto desde a Rádio Guarani, é de Camaragibe, Rádio Guarani, 1987. Ah, que legal, Iraí. Lembrou os grandes tempos. Eu, Ciro Bezerra, Edson Araújo, nosso querido Adailton, Valmir, Rinaldo Henrique. Eita, turma boa, turma super boa. Emiliano, muito legal, Iraí. Grande abraço aos amigos aí de Camaragibe. Tá legal? É, tem muito mais gente boa aqui, hein? Tem muito mais gente boa. O Reginaldo Pedrosa, queria ouvir o Divan com Roberto Carlos. Também está na escuta é o Carlinhos Félix, o Alvi Rubro de Camutanga. Um abraço, amigo. Grande abraço. Oi, Guga. Reconvido. O Reconvido vai ter, exatamente. Deixa eu ver, uma escapuliu aqui, aos poucos, uma escapulindo, tá? Delmiro do Ibura, sempre na escuta, sempre na audiência. Esses times de Pernambuco é uma coisa só, nos mata de raiva. Obrigado, amigo, pela atenção. Tenente Chora Ninguém, amanhã completará 46 anos do falecimento do grande cantor Paulo Sérgio. Teremos no programa Movimento Cultural sua extraordinária biografia musical. Teremos sim, Tenente Chora Ninguém. Aliás, estávamos em reunião de pauta agora há pouco com a produção. Nosso querido Guguinha estava aqui representando uma parte do time. E, né, o João Lubambo, Elivelto Henrique, também Aldo Leite e Eduardo Silva, né, de vez em quando. É, teremos sim, estávamos na discussão justamente porque desses programados, um deles era o Paulo Sérgio, o outro é o Guilherme Arantes hoje. E tem mais um sobrando aí que eu vou deixar na expectativa para sexta-feira. Não vou divulgar agora, não. Tá ok? Vamos segurar. Jojó e Holandense. No caso, não é outro, é outra. Outra. Jojó e Holandense informa aos holandenses que procurem a comissão de festa com suas contribuições referentes às mesas da festa do dia 29 de novembro. Ok, em Natal, Rio Grande do Norte. Só vocês para matar nossa saudade de Recife. Aliás, Recife não. Recife! Recife, Niltinho! Niltinho, Larissa, Viviane, direto de Natal, Rio Grande do Norte. Marivaldo, tem novidades em relação ao endereço do cantor Ovelha? Acho que deve ser muito escondido, viu, Marivaldo? O Ovelha deve morar num castelo, em alguma coisa assim, que a gente não conseguiu esse endereço dele. Um abraço, Marivaldo. Você tem, Google, o endereço de Ovelha? Não. Tá, vai acionando os contatos aí. Neto da Ilha do Maruim. É, como é? Deste da Rádio Guarani. Aqui é ex-campeão, estou na escuta. Dá aí um alô a Dóia. Que Dedinho, ou Dedinho, Dedinho, falou que o... esse Dedinho é ótimo. Dedinho falou que o Santa Cruz dele não vai subir, não. O Santa Cruz de Dóia. Valeu, Neto. Um abraço. Ligados aqui com a gente. Bota o dedinho aí, vai. 9:20 agora.
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1: Daqui a pouquinho tem Atitude Adotiva. E agora tem o Homem da Luneta. Ao seu Valença.

0: Matheus Valença com Anunciação. Fez um showzaço domingo lá no FIG, né, no Festival de Inverno de Garanhuns. É um show muito legal. Aliás, como sempre, tá com toda a energia, né? Toda a energia. O Alceu Valença lançou semana passada, nós tocamos aqui durante a semana, a nova música dele com a Anitta. Super legal, a música do Alceu com a Anitta. Pois é, 80 anos de idade completou no dia 1º de julho. Tá legal? Aquela musiquinha lá da Anitta. Não, ela chega, ela tem uma parte com um forrozinho, depois entra um batidão, depois entra uns toques da Afros, né, no meio da música, a Anitta cantando. Olha, você já viu a capa do disco da Anitta? Ah, tá lá, a capa do disco, ela leva uma cesta na cabeça. Acho que é uma cesta que ela... Não vou me aprofundar não, senão não vou saber explicar o que é. Vai lá, procura lá. Vai Anitta e Alceu Valença, você vai encontrar. Agora, 9:26.
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0: Às 9:26 aqui no programa Movimento Cultural, vamos agora com Atitude Adotiva. Nós estamos conectados, estamos online com o professor Bruno Loureiro Cavalcante Batista, diretor jurídico voluntário do GEAD Recife, professor de Direito e pai por adoção. Professor Bruno, bem-vindo, boa noite.

0: Boa noite, Marcelo. Boa noite a todos os ouvintes. É um prazer poder estar novamente aqui com vocês e falar com esse tema tão importante para a nossa sociedade.
1: Muito bom. Vou trazer apenas um preâmbulo pequeno para a gente deixar tempo para o professor Bruno falar. A principal pergunta, partindo dessa pergunta, como adotar uma criança? No Brasil, muitas crianças e adolescentes sofrem situações de abandono, discriminação, exploração e até violência. Mas a Constituição Federal de 1988, dentre outras coisas, garante em seu artigo 227 o direito à convivência familiar. Dessa forma, para o Poder Judiciário vir a retirar do meio familiar é uma excepcionalidade. Mas muitas vezes é necessário, porque cabe ao Estado garantir alternativas para que crianças e adolescentes sejam protegidos em sua integridade física e psicológica. Partindo daí, professor Bruno, quanto tempo dura um processo de adoção e por que demora tanto, se tem mais interessados do que crianças e adolescentes disponíveis?
0: Essa é uma pergunta, Marcelo e demais ouvintes, bastante interessante. Por quê? Porque no Brasil hoje nós temos cerca de 30 mil pretendentes habilitados, esse número varia um pouco, tá? Uhum. E temos cerca de 6.500 crianças e adolescentes disponíveis para adoção. O grande problema é que a grande maioria das pessoas, elas têm o sonho da maternidade, o sonho da paternidade. E aí o que é que acontece? Normalmente procuram crianças na faixa etária de 0 a 3 anos. E aí, infelizmente, não há crianças disponíveis para todo mundo. Mas uma coisa que eu posso lhes garantir é o seguinte: no processo biológico da nossa vida natural, você não tem garantia que você vai ser pai ou que você vai ser mãe, tá? Mas no processo da adoção, uma hora eu garanto que o filho de vocês vai chegar. Há quanto tempo isso vai demorar, Bruno? Efetivamente, eu não tenho como prever, porque vai depender aí de vários fatores. A exemplo da idade, do perfil escolhido e mais alguns outros contextos.
1: Professor Bruno, quais os primeiros passos para a adoção? É uma pergunta bem simples, mas muita gente adoraria escutar essa resposta.
0: Isso é muito interessante e eu sempre costumo bater muito nessa tecla, Marcelo. É o seguinte, quando você vai adotar, a primeira coisa que você tem que fazer, principalmente se você convive em casal, é a decisão.
1: Sim.
0: O casal, eles têm que estar bastante afinado nessa decisão. Eu quero adotar uma criança, eu vou adotar uma criança. Por quê? Porque você tem que estar preparado para todo um outro contexto que vem pela frente. E é para isso justamente que nós estamos aqui. Nós, pais adotivos, nós, enquanto grupos de adoção, o GIA de Recife, está aqui para procurar ajudar aos pais, ajudar aos pretendentes que desejam vir a ter filho pelo meio da adoção. E aí o que é que acontece? Nós, entendendo da importância desse trabalho, fomos escolhidos pelo Tribunal de Justiça de Pernambuco como parceiros. Nós somos a entidade certificadora oficial. E para que você possa adotar uma criança, obrigatoriamente você tem que passar por 4 reuniões em grupos de apoio.
1: Interessante. 4 reuniões em grupos de apoio. Aí o seguinte, a outra pergunta, vamos admitir que eu esteja querendo adotar, como é que eu faço para me inscrever, professor?
0: Vamos lá. Você vai primeiro lá na nossa página, no GEAD Recife, tá? E na nossa página GEAD Recife, nós temos um link de acesso a um grupo de WhatsApp. Lá nós também postamos as informações. Por quê? Porque o primeiro passo que eu falei é que justamente você tem por obrigatoriedade de participar de 4 reuniões. Então, por exemplo, se você mora em

0: Recife, você pode participar de reuniões em Recife, Olinda, Jaboatão, Moreno e Paulista. Então, a partir desse grupo de WhatsApp, nós divulgamos a realização dessas reuniões. Você comparece às reuniões, não precisa inscrição prévia. No caso do GEA de Recife, a nossa reunião acontece normalmente nos segundos sábados de cada mês à tarde. E aí o que é que acontece? Você vai à reunião, participa e você, antes de ir, emite um certificado de participação, onde nós vamos estar carimbando com muito prazer a sua participação e assinando, atestando que você participou. Porque, com base nesse documento, com as quatro reuniões, é que você vai poder enviar um e-mail para o NACNA, que é justamente o núcleo responsável do Tribunal de Justiça de Pernambuco, para pedir a sua participação no curso de pretendentes do Tribunal de Justiça. Então, é como se fosse uma habilitação prévia. Para você chegar ao NACNA, você primeiro tem que passar pelas reuniões dos grupos de apoio. E lá o que é que nós fazemos? Nós procuramos passar um pouco das nossas experiências de vida, um pouco das nossas vivências, um pouco esclarecer também as dúvidas, os documentos necessários. E assim, são reuniões bastante interessantes e que vale a pena. Quem se interessar e for participar vai ver o quanto é bonito e bastante legal esse trabalho.
1: Muito interessante. Professor Bruno, existe alguma forma de conseguir a adoção mais rápida?
0: Bom, a primeira coisa que eu queria lhes dizer é o seguinte: é que as tentações são grandes. Quando eu falo em tentações, é porque muitas vezes a gente sabe do que nós chamamos de adoção à brasileira, aonde você é oferecido uma criança, um adolescente para você tomar conta, para você adotar. Mas você não vai ter a documentação dessa criança e desse adolescente. Você não vai ser o pai dela. Então você vai ter dificuldades em colocar ela como plano, dependente de plano de saúde. Você não vai conseguir viajar com essa criança, além de possíveis e eventuais implicações criminais que porventura possam haver. Então, assim, a nossa bandeira é a bandeira da adoção legal através do Tribunal de Justiça, com o apoio dos grupos estaduais. E aí o que é que acontece? Tem sim algumas formas. Eles apresentam um formulário e nesse formulário tem alguns quesitos. Uma das perguntas é se você aceita família solidária. O que é a família solidária? O Poder Judiciário, ele vai fazer absolutamente tudo para não separar crianças que tenham grupo de irmãos ou irmãs, tá? Mas, se não for possível, elas vão ser separadas. E aí, o que é que acontece? Você vai ter contato com a família anterior dela? Não, contato nenhum. Agora você vai ter e vai garantir a essa criança a possibilidade de que num final de semana, num feriado, ela possa ir a um parque, possa ir a um cinema, possa ir a um shopping, possa conversar por WhatsApp com esse irmão. Com essa irmã ou esse irmão. Essa é uma das possibilidades de você conseguir a adoção mais rápida. Outra forma é tem uma pergunta em relação a doenças. Se você aceita doenças tratáveis ou não. Então, por exemplo, o que é que o tribunal considera doenças tratáveis? Doenças simples, é uma diabetes, até uma rinite alérgica é considerada uma doença tratável. Mas se você topar, por exemplo, eu aceito uma criança com Down, por exemplo, essas crianças elas são mais difíceis de serem aceitas, de serem procuradas. Então, provavelmente você vai andar mais rápido na fila. E por último, a questão da idade que eu falei lá no início. Se você vai, a sua opção é de 0 a 3 anos, certamente você vai ter um pouco mais de dificuldade. Tá? Mas, assim, o que eu lhes digo é que, não, então eu vou botar um perfil maior de 5, de 6, de 7, de 8, de 9 anos, porque eu vou ter essa criança mais rápido. A nossa recomendação, efetivamente, é não fazer isso. É que você vá amadurecendo aos poucos, refletindo o que é melhor para você e sua família. O apoio familiar é fundamental nesse contexto. E aí, em assim sendo, você participa das nossas reuniões, amadurece a ideia, esse perfil você pode modificar ele a qualquer momento, e aí você colocando um perfil um pouco mais velho, há uma probabilidade do seu processo andar assim bem mais rápido. Tá? Lembrando o seguinte, que a fila é um sistema nacional, a fila é uma fila geral, porém, o que é que acontece? Ela também é regionalizada, então essa fila ela não é absoluta. Tanto faz você estar lá na quinta, na sexta, na décima posição e de repente, por algum fator, você vir a ser chamado, ou não, você está em primeiro e ela ser efetivamente respeitada.
1: Ok.
0: Basicamente é isso aí, Marcelo.
1: Maravilha. Algum evento próximo do GA de Recife, professor Bruno?
0: Bom, o nosso próximo evento é no segundo sábado do mês de agosto, como eu falei para vocês. Então, ele vai estar acontecendo no dia 8 de agosto, se Deus quiser, a partir das 15 horas. Os nossos encontros acontecem ali no Compaz, Dom Helder Câmara, ali na Joana Bezerra, em frente à estação de metrô. E vai ser um prazer poder receber e conversar sempre um pouco com vocês lá, trocar ideias e passar um pouco das nossas experiências. Aproveitar o espaço, Marcelo, para convidar todos para também seguirem lá as nossas redes sociais no GA de Recife, entrarem e verem o nosso trabalho e divulgarem um pouco mais, que quanto mais for divulgado, mais importante para a sociedade essa participação e esse espaço que a Rádio Jornal dá para a gente. É fundamental. A vocês o nosso muito obrigado. E a você também, Marcelo, em especial.
1: Maravilha. Nós que agradecemos. Professor Bruno Loureiro, muito obrigado pela coluna de hoje. Grande abraço, professor.
0: Grande abraço. Boa noite. Fiquem com Deus.
1: Maravilha. O senhor também. Bruno Loureiro é diretor jurídico voluntário do GA de Recife, professor de direito e pai por adoção, e trouxe para a gente a atitude adotiva de hoje. 9:39, é que eu tô com a biografia musical na cabeça e ia falar a biografia musical. A biografia musical nós teremos hoje. Logo mais depois das 11 da noite você vai curtir aqui no programa Movimento Cultural com Guilherme Arantes. 9:39.
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1: Agora tem Maciel Melo. Olha o Negro Amor. 9:39.

0: Às 9h44 aqui no programa Movimento Cultural, onde quer que você esteja, muito obrigado pelo carinho da audiência. Edivaldo Melo, um abraço, está ligado com a gente. Também o Arthur Cavalcante Júnior. Boa noite, Marcelo. Acompanhando aqui do Jordão Baixo a programação da Rádio Jornal. Muito legal. Abraçando também o Iraí. Iraí mandou uma foto dele aqui na TV Jornal, visitando os estúdios da TV Jornal. Grande abraço ao Iraí. Jerônimo José, boa noite. Um abraço, Jerônimo, ligado com a gente também no Movimento Cultural da Rádio Jornal. Agora 9h45, daqui a pouquinho nós vamos conversar com a escritora Conceição Rodrigues. Conceição Rodrigues vai conversar com a gente aqui no programa Movimento. Será uma literatura em movimento daqui a pouquinho. 9h45. Eu fiquei na dúvida agora, mas acontece, é movimento literário ou literatura em movimento, Guguinha? Tens aí a vinhetinha? Tem, né? Aquela da literatura? A literatura. Isso.
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0: É literatura em movimento, porque um escritor essa semana ligou, só você tem lá aquela coluna Movimento Literário? Aí eu, peraí, veja, bugou, eu acho que é literatura em movimento. Não, rapaz, é Movimento Literário. Aí eu tava com essa dúvida agora, porque tinha que escutar novamente, né? Mas é isso aí, literatura em movimento. Daqui a pouquinho você escutará novamente essa vinheta. 9h46.
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0: Olha o Bob aí. Eu sabia que Bob tava ligado. Ligadaço. Bob Marley do Movimento Cultural 946. Vá!

0: Beloved, Bob Marley and the Wailers, aqui no programa Movimento Cultural, agora 9 horas e 50 minutos.
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0: Pronto, Ale, você percebeu, né, meu amigo? Literatura em movimento, é isso aí. Às 9 horas e 50 fizemos questão de tirar as dúvidas e tiramos. Nós vamos conversar agora aqui no programa Movimento Cultural com a escritora Conceição Rodrigues. Estamos ao telefone. Conceição, boa noite, tudo bem?
2: Boa noite, querido Marcelo. Um prazer falar com você.
0: A alegria é toda nossa, mas que legal ter você com a gente aqui no programa para a gente falar um pouquinho sobre literatura. Tudo tranquilo, né?
2: Tudo jóia.
0: A Conceição nasceu em Arco Verde, Portal do Sertão Pernambucano, cidade que orgulha todos nós, mas viveu a maior parte do tempo em Recife, onde mora até hoje. É graduada em Letras, especialista em Literatura, especialista em Escrita Criativa e mestra em Estudos da Linguagem. Leciona na Rede Pública Estadual de Ensino, recebeu menção honrosa no 3º Prêmio Pernambuco de Literatura, com um livro de contos Corda para Nós, e no 4º Prêmio Pernambucano de Literatura recebeu a menção honrosa com o romance 323. Trabalhou como assistente de Raimundo Carreiro, nosso queridíssimo e saudoso Carreiro, na Oficina de Criação Literária UBE, organiza e participa de antologias. Tem um super currículo que, se eu for ler até o final, o programa vai até meia-noite, eu passo um pouquinho, e de vez em quando você dorme, né, Conceição?
2: Tem que dormir um pouquinho.
0: Pois é, mas eu acredito que, pelo menos para quem gosta de ler, e aqui está um fã

0: da leitura, da escrita, primeiro da escrita, né? E óbvio, depois eu mesmo como leitor. Mas que bom é uma vida dedicada à literatura. É o mesmo que você pode dizer, Conceição?
1: Com certeza, Marcelo, com certeza. Eu digo assim, que eu sou escrava da literatura e uma escrava feliz, porque nessa dedicação existe vontade. Eu sou escrava por querer, por
0: Sim.
1: desejo, e sinto muita alegria nisso.
0: Sim. O seguinte, eu queria falar sobre. Nunca é demais falar sobre carreira. Acredito que você, no máximo, é a segunda pessoa a falar aqui nos programas. Esse programa abriu tantas vezes o microfone para esse gênio, para esse sábio da nossa escrita, né, que é o Carreiro. Não vou dizer foi, vou dizer é. Ele continua, ele permanece. Mas mesmo assim, mesmo tendo escutado tanto o Carreiro aqui, nada como você que foi assistente, né, na oficina de criação. E queria que você passasse um pouquinho para a gente, porque deve ter sido super esse trabalho ao lado do nosso querido Carreiro, né, Conceição?
1: Com certeza, Marcelo. Eu estive com o Raimundo Carreiro como sua assistente desde lá da UBE, que é a União Brasileira de Escritores, né? Com a nossa sede aqui de Recife. E assim, a minha vida literária, após conhecer Carreiro, mudou completamente, né? Como
0: Imagino.
1: você falou muito bem aí, realmente ele foi e é e sempre será. É um gênio da nossa literatura brasileira, né? Além de ser um grande autor, falando assim, com relação à ficção, ele
0: Sim.
1: também foi um grande mestre de ficção, né? Com as técnicas de criação literária, ensinando ali os novos escritores e até mesmo os escritores mais experientes na arte da escrita, não só da escrita, mas da leitura também, porque a partir de Carreiro a gente começa a ler de uma maneira mais diferente, mais requintada, mais aprofundada, mais trabalhada, né? Então, é um mestre que orgulha muito Pernambuco, orgulha muito o Brasil, e apesar de toda a premiação e reconhecimento que ele teve, eu acredito que ainda não foi suficiente. Ele merecia e merece um reconhecimento nacional muito maior, né?
0: Sim.
1: Pernambuco foi terra desse grande gênio que merecia ter sido reconhecido nacionalmente com muito mais força, apesar de ter sido um autor traduzido, bastante premiado, mas ainda foi muito pouco. Eu acho que o Brasil deixa essa dívida com o Raimundo Carreiro grande, viu? Porque ele é realmente fantástico, um dos maiores que nós temos.
0: E o interessante, né, Conceição, de uma simplicidade incrível, uma pessoa humana incrível, né?
1: Isso, Marcelo. É assim, extremamente acessível, carinhoso, humano, né? Tinha tudo para se sentir uma estrela. Eu conheci outros assim no meio que não tem um centavo do brilhantismo de Carreiro e se achavam tanto. E
0: Sim.
1: Carreiro ali, um verdadeiro gênio, tão acessível. E também tão generoso, porque ele não tinha essa coisa de guardar o conhecimento para ele, que a gente encontra tanto por aí, né? Ele expandia, ele dividia, e eu acho que com isso ele se engrandecia e aprendia mais também, que quando o professor está ensinando, ele também está aprendendo.
0: Verdade. Conceição, agora eu queria partir para a sua escrita. Essa pergunta eu adoro ela fazer porque as respostas são bem variadas. Cada uma delas ela é bem singular. Que é o seguinte, como é o seu processo de escrita? Você mantém uma rotina ou é de forma aleatória? Você tem período do dia, prefere escrever à noite ou pela manhã ou qualquer horário? Eu queria que você ficasse à vontade para falar sobre essa coisa chamada intuição, Conceição.
1: Eita, bora simbora, Marcelo. Olha, assim, eu não tenho uma.

0: uma rotina muito fechada, não, com relação à escrita, né?
1: Sim.
0: Eu sou professora também, então também não tenho tanto tempo disponível para a escrita em si,
1: Eu sei o
0: mas
1: que é
0: tenho
1: isso.
0: as vi
1: Eu sei o que é
0: isso,
1: bem.
0: mas tenho.
1: É.
0: Pois é, mas
1: Imagino.
0: tenho as 24 horas do dia, os 7 dias da semana e 365 dias do ano, se for bissexto, 366, em que eu estou pensando na literatura ininterruptamente. Então, o momento da escrita é aquela coisa assim da eclosão, quando não cabe mais na gente o tanto que a gente pensou, refletiu e maturou acerca de algum assunto, de alguma temática, de alguma maneira que a gente gostaria de escrever, que já estava em ebulição dentro de nós. Comigo acontece assim, né? E com relação ao horário, não tenho muito horário, não. Mas uma
1: Entendi.
0: coisa que sempre acontece é que se eu tiver uma ideia, eu já anoto. Pode ser no próprio celular, num pedacinho de papel. Eu gosto muito de andar com o celular, mas também ando sempre com um bloquinho de notas e a
1: Sim.
0: canetinha, né? Então, qualquer ideia que eu tenha, qualquer insight, eu já anoto, não deixo escapar de maneira nenhuma. Que jovem eu já esqueci, a idade vai chegando, aí é que a gente esquece mesmo, né?
1: Natural.
0: Mas enfim, mas é um processo assim bastante variado, né? Às vezes acontece de uma vez só, você vai, começa a escrever, sai uma novela, um livro de poemas, sai praticamente de uma cajadada só, uma semana, um mês. E às vezes eu me demoro, né, bastante, coisa de passar 4, 5 anos maturando o mesmo trabalho e revisar, e de repente, no fim de tudo isso, ainda não gostar, ainda não achar suficiente, de repente você descarta e recomeça. Também é um trabalho de muita humildade, sabe, Marcelo?
1: Sim,
0: De
1: sim.
0: muita dedicação e também de muita solidão. Das artes, eu acho que é uma das mais exigentes, se não for a mais exigente, a literatura.
1: Você falou agora, Conceição, em novela, falou em poema, você tem romance lançado, você tem livro de contos. E aí, viajando, né,
0: Tenho.
1: por todos esses departamentos da literatura, mas tem algum que você se dedica mais, que você gosta mais? Ou consegue dividir esse amor entre todos?
0: Olha, Marcelo, eu não saberia te dizer, assim, de coração mesmo, se eu teria um gênero favorito, eu não sei. É
1: Sim.
0: porque a escrita vai acontecendo e ela que vai delimitando qual seria o gênero mais adequado para aquele eu lírico ou para aquele narrador. E de
1: Sim.
0: repente, numa narrativa, seja conto, novela ou romance, né, a história vai acontecendo de uma maneira que ela mesma vai encaixando qual seria o gênero ali. Mas eu acho que eu não tenho um gênero
1: Preferido, né?
0: favorito, favorito, né? Eu vou transitando entre eles. Eu sei que eu gosto de literatura.
1: Sim,
0: O que
1: sim.
0: acontecer para mim, o que vier, o que a literatura mandar, eu estou obedecendo e estou escrevendo.
1: É, acredito que toda escritora, todo escritor, geralmente é um bom leitor, uma boa leitora, né? Há escritores que até se inspiram lendo outros, não para copiar, mas aqueles insights que vêm assim, poxa, eu poderia fazer algo assim parecido, ou o contrário disso aqui, enfim. É, o que é que você gosta de ler? O que é que você anda lendo? Aliás, primeiro tem que saber que você está com tempo de ler. Mas esse mês os professores estão de férias, né, Conceição?
0: Marcelo, a gente está retornando agora, eu sou da rede estadual,
1: Sim.
0: mas assim, meu tempo para ler é realmente sagrado. Pode ser no intervalo entre uma aula e outra. E como eu sou professora de literatura,
1: Sim.
0: eu no, na escola, né, no trabalho também estou sempre lendo. O livro mais recente que eu li foi um que eu falei sobre ele hoje, lá nas minhas redes sociais, que foi O Aquário Desenterrado, de um poeta.

0: nosso maravilhoso que se chama Samarone Lima.
1: Samarone.
0: Então, essa aqui.
1: Sim.
0: É maravilhoso.
1: Espetacular.
0: Estive com ele semana passada em um café e tive a oportunidade de ter acesso, né, ao livro dele, chamado, um livro de poemas, chamado O Aquário Desenterrado. Então, essa aqui é a minha leitura mais recente. Mas eu também gosto de ler, assim, todos os gêneros, né? Inclusive, uhum. Carreiro, eu creio que tenha sido o autor que eu mais li.
1: Sim.
0: Né? Mas gosto muito, por exemplo, um que me marca muito é Fernando Pessoa.
1: Espetacular.
0: Fernando Pessoa, para mim, ele é um gênio da humanidade, porque ele uhum. consegue ali fazer um tratado humano, poético, filosófico, narrativo, múltiplo. Então, assim, eu acho ele, Fernando Pessoa, né? Uhum. Para a gente sair um pouquinho assim dos contemporâneos, Fernando Pessoa, Dostoiévski, Kafka, tem assim também os clássicos do meu coração, mas leio muito autor contemporâneo e a gente está produzindo muita coisa boa no Brasil e em Pernambuco, como sempre. Também a gente tem, assim, escritores fantásticos, graças a Deus e às deusas e a todas as entidades aí da escrita.
1: Você falou agora há pouco, Conceição, sobre a escrita de Fernando Pessoa. E você citou algo que eu estava lendo sobre isso hoje, que é a questão da filosofia e literatura. É um livro que eu estava lendo, é um livro didático. E fala o seguinte, alguns filósofos não gostam que a literatura faça parte do mesmo meio, que estejam juntos. Alguns escritores, literatos, também não gostam de mesclar com a filosofia. Mas existem livros em que a gente vê pura filosofia na literatura. Seu ponto de vista, dá para mesclar as duas? Filosofia cabe na literatura ou não?
0: Eu acho que dentro da literatura cabe tudo. Dentro da literatura a gente pode tratar de tudo. E acho, inclusive, que um autor, por ele ser mais livre assim, na sua criação, ele pode dizer as coisas até com mais, acertando mais no coração do leitor do que o filósofo propriamente dito, né?
1: Uhum.
0: Eu sou apaixonada por filosofia também.
1: Sim.
0: Mas eu acho que a literatura tem a vantagem de não ter o compromisso, por exemplo, com alguma corrente filosófica,
1: sim,
0: com algum método filosófico. Então, ela vai refletir, dizer a sociedade, o sentimento, o pensamento, enfim. Quaisquer dessas coisas, com uma independência maior.
1: Uhum.
0: Né? E eu acho que a literatura, ela dialoga com tudo. A gente, quando lê Fernando Pessoa, por exemplo, ali no livro do Desassossego, ele está fazendo ali uma literatura de altíssimo nível e, ao mesmo tempo, ele está trazendo as grandes reflexões da humanidade, do ser, do estar, de como agir e de como ele se sente, de sua transcendência e da sua maneira de estar no mundo, que são altamente filosóficas e altamente refinadas.
1: Sim.
0: Né? Então, acho que há esse diálogo, sim. E dentro da literatura, a gente reflete tudo, tudo uhum. mesmo, de verdade, inclusive o transcendental.
1: O mais recente livro da Conceição é o Para Dançar na Cerca Elétrica. É esse, né, Conceição?
0: Isso.
1: Ele é de que ano?
0: Ele é de 2025, do ano passado.
1: Do ano passado. Um livro de poemas. Atendeu suas expectativas?
0: Em que sentido tu estás dizendo, Marcos?
1: Eu sei que do sentido da escrita é aquilo que você queria, mas do sentido de recepção, de alcance, a gente sabe que é um desafio, né, você lançar livros nesse país e alcançar as pessoas. Como é que foi para você? Foi um desafio ou foi tranquilo, Conceição?
0: Olha, assim, Marcelo, eu não teria do que... Ao mesmo tempo que eu não tenho do que me queixar, eu tenho do que me queixar. Uma coisa até meio...

0: Ótimo.
1: Filosófica também, né?
0: Adoramos paradoxos. Muito legal, muito legal.
1: Eu não tenho do que me queixar em que sentido. Por exemplo, ele foi, assim, muito bem recebido no meio universitário aqui do nosso Pernambuco.
0: Sim.
1: Quem escreveu o prefácio apresentado

0: desse país, né?
1: Ah.
0: Mas, assim, eu acho que ainda fica, minha literatura, de maneira geral, ainda fica um pouco restrita à universidade, ao estudante universitário. Ela ainda não, se popularizou como eu gostaria,
1: Sim.
0: como faria meu coração, assim, extremamente feliz, né? Mas é uma luta muito grande nossa, né? E eu, como professora, vou trabalhando o outro lado, de formação de
1: Sim.
0: leitores mais críticos, enfim. Aí tem esse lado que eu fico feliz, Marcelo, por essa receptividade desse público assim específico, e aparece de vez em quando uma outra pessoa fora de Pernambuco,
1: Sim.
0: por esse nosso Brasilzão que eu sei que está lendo, mas ainda são poucos. Eu gostaria de ter, um alcance maior. Com
1: Entendo.
0: certeza, eu gostaria que esse alcance fosse, bem maior.
1: É bem natural, acho que é uma das principais discussões quando a gente tem os encontros entre escritores, as feiras de livros, né? O quanto a gente gostaria que o país
0: Isso.
1: lesse mais. Agora, eu tenho outra pergunta para você que é: depois do Para Dançar na Cerca Elétrica, hoje você disse que tem bloquinho de nota, tem nota lá no computador, mas hoje o pessoal fala que está na nuvem. O que é que está na nuvem? O que é que pode surgir? Será que você lança livro esse ano ainda, Conceição?
0: Este ano eu creio que não mais, Marcelo. Esse ano eu estou tirando para fazer, porque eu estou com esses quatro livros, né, publicados, e eu estou tentando, rememorá-los, sabe? Tipo
1: Sim.
0: essa conversa maravilhosa que a gente está tendo agora.
1: Sim.
0: Eu tenho molhado até os ossos, os dedos das santas costumam faiscar, e Deus não acudiu ninguém para dançar na cerca elétrica. Que de certa maneira eles são recentes, o primeiro a ser publicado foi em 2020, né? Então eu estou querendo dar uma ênfase maior a esses que já foram publicados, mas eu tenho inéditos 12 livros, né? Com esses quatro, são 16 livros, 12 inéditos.
1: Legal, legal. Então, logo,
0: Aí dá
1: logo.
0: para ir lançando, né?
1: Isso,
0: Ano que vem
1: maravilha.
0: eu penso em soltar mais um, que ano que vem tem Bienal, né? Até por uma estratégia, que para dançar na cerca elétrica está muito recente ainda, 2025. Aí eu acho também que dá esse espaço para uma respirada e para ter um tempo de conversar também sobre o que já foi posto. Também eu acho bacana, mas eu acho que ano que vem eu desengaveto mais um.
1: Olha, já conversamos aqui nesse programa com muitos escritores e escritoras, e a grande maioria diz que talvez o mais difícil não seja escrever o livro, porque as ideias vêm, o escritor vai colocando lá, enfim, quando vê, toma uma proporção que ele nem imaginava. Agora, o título do livro me parece o grande negócio, eu não sei se é para você. E esse aqui, eu não poderia deixar encerrar essa entrevista sem pedir a sua explicação. Para dançar na cerca elétrica. Não é fácil, bicho. Por favor, Conceição, eu estou inquieto, por favor.
0: Olhe, Marcelo, assim, eu gosto muito, eu tenho até uma certa facilidade de criar título.
1: Legal.
0: Eu gosto de criar título.
1: Isso é bom.
0: E tenho uns amigos maravilhosos que a dificuldade, a escrita deles é fantástica e a dificuldade é justamente no título, né?
1: Exato,
0: Bom,
1: exatamente.
0: enfim,
1: É.
0: eu gosto muito de criar título e gosto de títulos assim, longos e bem diferentes. Para Dançar na Cerca Elétrica, que é o livro mais recente, ele traz uma reflexão sobre a questão das guerras, em forma de poema. Então,
1: Ah.
0: ele traz um destaque grande para a Segunda Guerra Mundial, para o
1: Sim,
0: Holocausto,
1: sim.
0: mas desse ponto ele está dialogando também com o passado, que são as colonizações. Por exemplo, o que a Alemanha fez, a Alemanha nazista,
1: Sim.
0: antes daquele Holocausto terrível, ela tinha feito algo parecido na África, na Namíbia, por exemplo, né? E
1: Isso.
0: além de dialogar com o passado, esse livro também também dialoga com o presente, porque ele traz Gaza, Israel, a questão Palestina, Venezuela, esses diálogos que a gente tem.

0: Sim.
1: fome no mundo. É, hoje, além das guerras que a gente está vivenciando, né? A gente tem muitos conflitos armados acontecendo no mundo, países que quem está gerindo realmente são milícias.
0: Sim.
1: A gente tem o Talibã pintando e bordando com as mulheres. Então, para dançar na cerca elétrica, ele traz essa referência. É, aquelas pessoas, as pessoas que vivenciaram ali o Holocausto e ficavam naqueles guetos que eram cercados com aquelas cercas elétricas.
0: Sim.
1: E eu estudei, pesquisei bastante Segunda Guerra Mundial e vi que algumas pessoas não suportavam aquela tragédia de estar enclausurados ali como forma de escapar, de fuga. Se jogavam naquela cerca elétrica para findar logo o seu sofrimento, já que sabiam que iam para a câmara de gás ou algo desse tipo.
0: Puxa
1: Só que
0: vida.
1: esse para dançar na cerca elétrica, ele também é dual. Você pode dançar na cerca elétrica quando você se joga para terminar logo o seu sofrimento,
0: Sim.
1: ou você pode dançar na cerca elétrica sem ser da maneira factual. Você dança na cerca elétrica do lado oposto quando você não se entrega, quando você resiste, quando você olha para aquela força que você sabe que é injusta e mesmo assim você encara. É uma maneira de dançar diante da dor e do sofrimento humano e dos desafios que nós temos, sem a escolha do morrer, mas a escolha do enfrentar. Você vê ali o cão chupando manga, o circo pegando fogo, e você está dançando por cima das chamas e
0: Sim.
1: das brasas e sorrindo, por mais que a vida nos torture. Então, tem esses dois lados. Ou você dança na cerca elétrica e você se entrega ao sofrimento, ou você dança na cerca elétrica encarando o que não está bom. E naquele momento que querem que você sofra, você ainda está gargalhando lá na eletricidade e nas chamas. Então, ele tem esses dois significados.
0: Poxa, uma reflexão espetacular. Conceição, como é que as
1: Sim,
0: pessoas lhe encontram nas redes? Você tem perfil em redes sociais?
1: tenho sim. Arroba Cecita Rodrigues. Estou lá no Instagram. Ávida por pessoas que queiram conversar sobre literatura, leitores, companheiros escritores, simpatizantes, formadores de leitores, enfim, todo mundo que queira refletir um pouquinho mais está convidadíssimo, né? E será bem-vindo com muito carinho. Arroba Cecita Rodrigues.
0: Muito legal. É, no livro é Cecita Rodrigues, né?
1: No livro eu assino Conceição Rodrigues, mas nas redes sociais eu estou
0: Cecita.
1: Cecita Rodrigues. É,
0: Ah,
1: pegou
0: legal.
1: esse apelido carinhoso, ficou, não tem jeito. O
0: Não, eu já ia
1: pessoal chama muito Cecita.
0: lhe pedir desculpas por ter falado Conceição o tempo todo, mas no livro é Conceição mesmo. Não, então Conceição.
1: Conceição mesmo. Eu gosto muito também do nome Conceição, um nome muito forte, né?
0: Sim,
1: Muito
0: sim.
1: cercado aí de bênçãos também.
0: Representatividade enorme, né? Conceição, muito obrigado pela entrevista. Abraçar o nosso querido Kiko, né, que fez essa ponte, grande Kiko. E
1: Amor de pessoa.
0: gente boa demais. Sucesso para você e quando tiver disposta a lançar, é só avisar para gente bater um papo sobre a nova obra. Abração, Conceição.
1: Abraço, querido Marcelo. Muito obrigada. Um beijão para você.
0: Valeu, para você também. Conceição Rodrigues conversou com a gente, falou muito sobre literatura, falou bem sobre literatura. Papo super legal. Te abraçar, meu querido Tenente Chora Ninguém, que diz: olha, boa noite mais uma vez, amigo. Muito massa esse bom papo literário. A filosofia é muito complexa, meio psicodélica, se tornando sua busca complicada para muita gente. O que pode incentivar é o hábito de ler. Um abraço, meu querido amigo Tenente Chora Ninguém, que está sempre ligado com a gente aqui no Movimento Cultural. Agora, 10 horas e 17 minutos.
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0: Lulu, pro Cristiano do Barro, que vai soltar o gogó agora, vai cantar com o Lulu, vai cantar mais alto ainda que Lulu, 10 e 17.

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3: Agora, 10h29, tem gol ali no Campeonato Argentino, gol do Rosário Central. Segundo tempo de jogo, Rosário 1-1, Racing Club 0, e foi anulado. Tá observando aí no VAR, né? Tá observando. Eu sei que o Argentino Júnior está vencendo o Estudiantes Rio Quarto, que veio da Série 2 Argentina, está vencendo por 1-0. Série B, intervalo de Fortaleza e Botafogo de Ribeirão Preto 0-0. E tem um jogo pela Sul-Americana. Santos e Universidade Central da Venezuela vão empatando por 1-1. A história deste jogo é que o Santos já venceu a primeira fora de casa, né? Por 4-1, semana passada, 4-1. Então, no agregado, tá 5-2 para o Santos. 5-2. Foi surpreendido com o gol dos venezuelanos, logo aos 2 minutos de jogo, mas depois reagiu. Não. O gol não foi dele, não foi de Neymar. Está no banco, mas o gol foi do Miguelito, o boliviano Miguelito. Um para o Santos, um para a Universidade Central. São 10h30. Vamos nessa?
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3: São 22h31. Vamos conversar com uma dentista. Dentista e escritora. Silvana Silveira está com a gente. Boa noite, Silvana. Tudo bem?
4: Boa noite, Marcelo. Boa noite a todos. É um prazer estar aqui.
3: Alegria toda nossa. Que bom para falarmos de coisa tão boa que é a escrita, que é a leitura. Silvana lançou uma obra que retrata a inversão dos papéis entre quem cuidou e quem passa a cuidar. Antes de falarmos sobre o livro, queria saber se é a primeira vez que você escreve, a primeira vez, não que escreve, mas que lança, Silvana.
4: Sim, é o meu primeiro livro, é o meu primogênito.
3: Ah, mas que legal. Todo livro é tratado como um filho, então é o seu primeiro filho de páginas. Deve ter um carinho incrível, né, Silvana?
4: Exatamente.
3: Super legal. E essa história de a inversão dos papéis entre quem cuidou e quem passa a cuidar, quando é que isso acabou chamando sua atenção?
4: Então, Marcelo, isso foi uma experiência pessoal, né, familiar que eu vivi. Eu fui criada por algumas mulheres, minha mãe, minhas tias, e houve um determinado momento que elas adoeceram e eu precisei cuidar dessas três vidas, que eram três,
3: sim,
4: com as minhas duas mãos. Então, daí o título do livro.
3: É interessante que quando você mergulha na pesquisa, você traz uns dados aqui bem interessantes, queria que você ficasse à vontade para falar sobre isso. Segundo o IBGE, até 2030, o número de pessoas com mais de 60 anos deverá superar o de crianças e adolescentes no país. Esse é um dos fatores que

0: chamou sua atenção, né, Silvana?
1: Exatamente. Isso é uma das coisas que hoje eu tenho me identificado muito. Na verdade, o livro ele surgiu com desabafos, né? Eu ia escrevendo, ele foi fragmentado, muitas vezes em urgências de hospital, em momentos difíceis. E aí, no momento em que duas das vidas se foram, eu entendi que eu precisava transformar isso para mais robusta. Então, foi quando eu sentei e realmente eu escrevi a história. E, no início, não tinha assim, uma pretensão de jogar essa história no mundo, né? Mas, justamente, essa identificação com o que a gente está vivendo hoje no nosso país, né? Que a população está envelhecendo, isso já não é mais uma expectativa, isso já é uma realidade. E o problema é que o nosso país ele não se preparou para acolher esses velhos. É porque a expectativa de vida aumenta, mas muitas vezes a qualidade de vida não acompanha esse idoso. Então ele adoece, ele perde a autonomia. E como é que a gente acolhe esse idoso? Muitas vezes é a própria família, muitas vezes não, acho que a grande maioria das vezes é a própria família que precisa cuidar desse idoso. E geralmente, quem vai assumir isso é alguém dali daquela casa, daquele núcleo familiar, que na maioria das vezes não tem preparo para isso, né? Não tem preparo e não tem rede de apoio. Então, a história não é romantizada como alguém que assume que é a heroína da história. É alguém que realmente teve as dificuldades, teve o peso, né, de toda a trajetória. Então, eu quis evidenciar muito isso no livro, a necessidade de você cuidar, mas também de você ter um olhar generoso para aquela pessoa que está cuidando.
0: Isso é muito interessante porque quando se trata de pessoas assim do convívio familiar, como você falou, a gente já não se prepara a nível de país e a nível familiar, acho que são tantos afetos, amores, emoções que se passam por ali. Deve ter sido esses momentos para você, momentos de montanha-russa, né? Momentos de acolhimento com momentos de sofrimento, né, Silvana?
1: Isso, exatamente. E geralmente esses cuidadores, na maioria das vezes, são as mulheres, né? Que são eleitas para assumir. E eu falo também sobre isso, é que a gente até chama isso de geração sanduíche. É que hoje a maternidade ela está um pouquinho mais adiada e os pais, eles estão vivendo mais tempo. Então, acaba que existe um período que a mulher fica meio esmagada ali, tem que dar atenção aos filhos, educar os filhos e suprir as necessidades daqueles pais que já estão precisando dos cuidados. E muitas vezes essas mulheres, elas acabam abrindo mão de sonhos, da própria carreira, né? Às vezes até dos cuidados básicos de saúde, do corpo. Então, eu também tento abordar essa parte, porque é difícil para quem assume tudo sozinha.
0: E aí tem uma pergunta inserida nesse contexto. A dentista Silvana, em algum momento teve que abrir mão disso aí? Ou foram vários momentos? Ou já tinha organizado sua vida? Como é que foi do ponto do aspecto da profissional, Silvana Silveira?
1: Então, Marcelo, eu não abri mão da minha carreira. Eu, assim, não me pergunto de que forma, mas eu nunca deixei de trabalhar porque eu precisava trabalhar. Eu
0: Entendo.
1: precisava me manter e eu tinha uma filha também. Então, eu nunca deixei de trabalhar. E foi assim, foi dessa forma que eu tinha que escrever realmente essa história, porque muita gente dizia: como é que você consegue? Como é que você conseguiu, assim, fazer tudo dessa forma que você fez.
0: Entendo.
1: Porque não é questão de ser forte, é questão de que a gente, eu tentei assim, suavizar, sabe?
0: Sim.
1: Eu tentei pedir ajuda quando eu não estava conseguindo, e é isso que eu sempre friso muito, que as pessoas precisam pedir essa ajuda, e às vezes a ajuda não está dentro de casa, mas ela é um profissional de saúde que está por ali, é um amigo. E apesar do livro, a trajetória do livro ter sido ser uma trajetória de dor, de você conviver com a doença bem cruel que é o Alzheimer, eu sempre coloquei muito humor na minha trajetória e eu trouxe isso para o livro, né?
0: Sim.
1: O leitor ele vai conseguir rir e chorar ao mesmo tempo, porque eu acho que eu sempre digo assim, graças a essa minha maneira de ser, do meu humor, de tentar suavizar os momentos difíceis, é que eu acho que eu consegui atravessar tudo isso.
0: Entendo.
1: E aí o livro ele passa isso, é uma experiência que eu sabia que eu tinha que passar para muitas pessoas. E hoje eu estou tendo muita resposta, muito feedback de pessoas que chegam para mim e dizem, eu vivi isso, ou então eu conheço alguém que está passando por isso, alguém que está vivendo esse momento, porque é algo muito atual hoje, a gente encontrar no âmbito familiar alguém dando de um bus.
0: Tem outra coisa que eu queria lhe perguntar. É óbvio que você falou sobre que aspecto esse livro interessa a pessoas, mas quando você estava escrevendo, que tipo de leitor ou de leitora você imaginou? Ou seja, você imaginou um público ou esse aspecto é bem amplo, Silvana?
1: Não, eu acho que justamente são essas pessoas que cuidam, que assumem essa responsabilidade de cuidar. Eu acho que, assim, são as pessoas que mais vão se identificar realmente com o meu livro. Embora, eu tenha visto, assim, que muita gente tá se identificando porque eu volto muito em memórias, sabe? O início do livro, eu volto na minha infância justamente para trazer esse legado, para que foi através desse amor que me foi dado, dos valores que me foram passados por essas mulheres, que eu consegui retribuir. No momento em que os papéis inverteram. Então, quando eu resgato essas memórias afetivas da infância, muita gente se identifica. Muita gente chega para dizer: Meu Deus, eu vivi isso, a casa da avó, a tia. E aí, acaba que não imaginei e que está sendo um presente, realmente.
0: Imagina. Silvana, qual o dia do lançamento? Vai ser onde?
1: O livro foi lançado dia 24, né, sexta-feira. Foi lançado no Café São Brás, ali do Espinheiro.
0: Foi uma noite legal, acho que foi a noite, né? O final da tarde, né?
1: Foi assim, muito, muito. Foi maravilhoso. Não tenho o que reclamar.
0: Muito bom. Onde as pessoas conseguem o livro? Você tem perfil nas redes sociais?
1: O livro físico ainda está comigo, mas o meu Instagram, as pessoas podem entrar em contato direto comigo, é o arroba entrelinhasconsil.
0: Maravilha. Pode repetir, Silvana?
1: Arroba entrelinhasconsil. E
0: Entrelinhas com Sil.
1: o livro digital, ele já está na Amazon também, disponível
0: Ah,
1: para ler
0: maravilha.
1: no Kindle.
0: Qual o título é que eu acabei passando? Repete o título dele pra gente.
1: É Três Vidas, Duas
0: Três
1: Mãos.
0: Vidas, Duas Mãos. Ok, Silvana, muito obrigado pela entrevista. A gente deseja sucesso. Tá planejando uma nova escrita para adiante, não?
1: Sim.
0: Ah, boa. Já pode falar o tema, pelo menos o tema?
1: Não, ainda não tenho tema.
0: Segura, né?
1: Eu só sei que não vai ser mais história real.
0: Ah, maravilha. Gostou, gostou de
1: Vai
0: escrever.
1: ser.

0: Muito bom.
1: Vai ser algo de ficção, porque
0: Maravilha, maravilha.
1: escrever sobre a vida da gente é
0: Poxa.
1: sangrar muito, sabe?
0: Vamos ficar ansiosos por aqui. Quando tiver algo de novidade, é só falar pra gente.
1: Obrigada.
0: Maravilha. Silvana, um grande abraço, tudo de bom e muito sucesso.
1: Obrigada.
0: Valeu.
1: Boa
0: Boa
1: noite.
0: noite. Silvana Silveira, dentista e escritora, e lançou o livro. Lançou, né, Marcelo? Não vai lançar, cara. Lançou. Lançou, dia 24. Três vidas, duas mãos. Agora 10 horas e 43 minutos.
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0: Arnaldo e Marisa Monte. Olha, com certeza tem Carlinhos Brown. Tá ouvindo aí esses instrumentos assim, né? É, eu conseguia fazer um barulho desse com uma lata de manteiga das antigas. Lembra aquela lata de manteiga lá? Perto bem a música. Vamos começar, não. Vamos começar, vamos começar. Vamos começar porque fui eu, cara. Eu tenho que pedir desculpas, né? Todo mundo dando uma vaia pra Marcelo. Uma vaia pra Marcelo. Começou.

Arnaldo, Marisa e Brown. Os tribalistas. É, se ele não tiver, eu boto aí no meio. Tá escrito Marisa Monte e Arnaldo, né? Alguém aí não gosta de Carlinhos, porque é os tribalistas, entende? Mas enfim, vamos lá. E você viu lá o negócio que acabou repercutindo, deixa pra lá a história da lata de manteiga. Pra quem não sabe, a lata das antigas, coisas antigas. Quer dizer que é antiga, Google, não tem mais não. Tem mais aquela lata? Tem uma lata. A marca ainda tem, eu posso nem falar a marca aqui, tá? Posso nem falar a marca. Como é uns 300... Não, eu dizia assim, a manteiga era baratinha, não era preço agora não, cara. Era baratinha, tá? Olha, o Santos fez o segundo gol, por falar nisso. Tem nada a ver, história conta. Manteiga com o Santos. 2-1, Santos 2, Universidade Central 1. Gol de Gabriel. Mas está em revisão, tá? Impedimento. Possível impedimento. É, tava vendo algumas coisas aqui dessa data na história, né? Dia 28 de julho. É, tem duas questões bem interessantes. A primeira delas nesse dia vem de 1794, Revolução Francesa. Maximilien Robespierre, Louis-Antoine Léon de Saint-Just e a maior parte dos jacobinos são executados num dia como hoje, na guilhotina. Estava vendo aqui sobre, justamente sobre o Robespierre, que diz o seguinte, ó. As camadas populares se sentiram... Ah, eu tô no livro aqui. Acho que foi, esse livro foi me ofertado pelo nosso querido Lula Couto. Lula Couto. Eu disse a você, viu, Lula? Eu leio, tá? Eu leio. Livro do Mário Schmidt, Nova História Crítica. Diz assim... As camadas populares se sentiram prejudicadas. Os camponeses, por exemplo, continuavam sem terra. Isso é na França, tá? Século XVIII. Quando o Estado vendeu as terras da igreja, os beneficiados foram os ricos burgueses. Os deputados eram eleitos com sufrágio censitário. Isto é, somente as pessoas com certo nível de renda podiam votar. Na prática, cerca da metade dos franceses estava de fora. Para piorar, a Assembleia aprovou a lei de Le Chapelier, que proibia os trabalhadores de formarem associações para defender seus direitos. Os camponeses e os sans-culottes exigiam mudanças. Tinham o apoio de deputados radicais da pequena burguesia. Um deles, o advogado Robespierre, defensor do fim da escravidão nas colônias e do direito das mulheres ao voto, fez um discurso inflamado em que perguntava aos representantes da alta burguesia: quem os autorizou a despojar o povo de seus direitos? Sempre é bom ler sobre Revolução Francesa, né? 1794, aí o próprio Robespierre, Louis-Antoine Léon de Saint-Just, foram executados num dia como hoje. Mas tem outra história, essa data também marca outra história, triste para a humanidade, que é de 1914. Nesse mesmo dia, 1914. Um mês antes, no dia 28 de junho, e aqui eu fui buscar na obra de David Stevenson, A História da Primeira Guerra Mundial, 1914 a 1918. Eu super indico esse livro. Aliás, esse faz parte de um quarteto, tá? É um box. Você sabe aquelas promoções, quando você está passando numa livraria e tem uma promoção daquelas? Pronto, eu peguei uma promoção aqui dos quatro livros. Dos quatro, espetacular. A História da Primeira Guerra Mundial, David Stephenson. Com certeza. Em determinado momento, ele diz assim: a fagulha foi provocada por um ato de terrorismo no centro atormentado da Europa. Em 28 de junho de 1914, ou seja, um mês antes, em Sarajevo, capital da província austro-húngara da Bósnia, um sérvio bósnio de 19 anos, veja só quem provocou a guerra, um jovem de 19 anos, Gavrilo Príncipe, matou com um tiro o arquiduque Francisco Ferdinando, herdeiro do trono austríaco, e a esposa do arquiduque, a duquesa de Hohenberg. Francisco Ferdinando era um homem sem atrativos, autoritário, colérico e xenófobo. Mas era devotado à duquesa, com quem se casara contra a vontade do imperador Francisco José, pois a linhagem aristocrática da moça pouco atendia às exigências dos Habsburgo. Visitar Sarajevo para assistir às manobras anuais do exército seria uma rara oportunidade para ela se apresentar em público com ele. Contudo,

0: Esse ato de gentileza presagiava um desastre. Data cheia de simbolismo, o dia 18 de junho era o aniversário da Batalha de Kosovo, de 1389, uma catástrofe para o reino medieval da Sérvia, após a qual um sérvio assassinou o sultão turco. Para fechar a história, em chegar a data, em Viena, os líderes austríacos agarraram-se a vários pretextos para um imediato rompimento de relações. E no dia 28 de julho, declararam guerra. Dia como hoje. E aí, você já viu que são vários países contra países, daí a intitulação da Primeira Guerra Mundial. Num dia como hoje, no dia 28 de julho, só que em 1914. Agora 10 horas e 53 minutos.
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0: Vamos começar com A Gente Explica. Jovem tenta retirar nome da mãe dos documentos após anos de relatos de violência. Você viu esse caso? Agora é possível apagar o nome da mãe dos documentos? A gente explica.
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3: A biomédica Heloísa Rodrigues, de 28 anos, entrou na justiça com um pedido para retirar o nome da mãe biológica dos documentos civis. Heloísa disse que a medida visa a cortar, em definitivo, os laços com a mulher que a submeteu a diversos abusos durante a infância. Mas é possível retirar o registro da mãe dos documentos oficiais? É possível existir uma insegurança jurídica nesse cenário? A gente explica. Nascida como Larissa, ela já havia conseguido autorização judicial em 2024 para alterar o primeiro nome e remover o sobrenome materno, mas o pedido de exclusão da filiação foi negado. Segundo o juiz do caso, não há amparo legal para remover a mãe biológica do registro civil, mas a defesa de Heloísa recorreu. A jovem afirmou que a genitora ateou fogo na cama em que ela dormia, provocando queimaduras nela e no pai. Ela ainda disse que sofreu abusos sexuais desde os 9 anos, praticado por homens com quem era deixada. Em 2017, Heloísa começou a reunir provas, como vídeos e áudios, que corroboravam os relatos. A mãe negou todas as acusações e disse que as histórias teriam sido inventadas por Heloísa ainda na infância, com o objetivo de ir morar com o pai, que havia deixado a família anos antes. Para especialistas na área do direito civil, o direito já mostrou que é capaz de se adaptar a situações excepcionais. Isso porque cabe justamente ao Poder Judiciário interpretar a legislação à luz das transformações sociais, visto que o debate sobre a retirada do nome da mãe deve considerar não apenas a preservação dos registros civis, mas também a proteção da dignidade e da identidade de pessoas que sofreram graves violações dentro da própria família. Contudo, outra versão de especialistas no direito de família relata que permitir a exclusão da filiação pode gerar insegurança jurídica e comprometer a função dos registros públicos. A identificação civil não depende apenas no nome da pessoa, mas também da informação sobre a ascendência. Eventuais mudanças na legislação precisam preservar a segurança dos registros civis e os efeitos para toda a sociedade. Embora ainda não exista previsão legal específica para situações como a de Heloísa, há precedentes na justiça brasileira. Em 2016, um Tribunal de Justiça do Espírito Santo autorizou a retirada do nome da mãe das certidões de 4 filhos adultos que haviam sido vítimas de abusos sexuais cometidos por ela durante a infância. O caso é citado como exemplo de que, em situações excepcionais, o judiciário pode relativizar a imutabilidade dos registros civis. Por outro lado, ao negar o pedido de Heloísa, o juiz afirmou que, embora a maternidade tenha sido exercida de forma dolorosa, trata-se de um fato biológico e histórico que o direito não tem o poder nem a função de apagar. 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Kevin Paes para o Movimento Cultural.
0: 10 horas e 57. Fiscalização detecta irregularidades envolvendo a prática da atividade física em mais de 50 municípios pernambucanos e órgãos de controle são acionados.

0: A reportagem com João Lubambo.
1: Mais de 50 municípios pernambucanos foram denunciados pelo Conselho Regional de Educação Física de Pernambuco, o CREF 12, por possíveis irregularidades relacionadas ao esporte e à educação física. As representações foram encaminhadas ao Ministério Público de Pernambuco, ao Ministério Público do Trabalho e ao Tribunal de Contas do Estado. De acordo com o Conselho, as denúncias são resultados de fiscalizações realizadas desde 2022, com o auxílio de drones e câmeras corporais. Entre os problemas encontrados estão quadras esportivas sem cobertura ou com falhas estruturais, equipamentos públicos em condições precárias e casos de exercício ilegal da profissão. O CREF também cobra o cumprimento de direitos dos profissionais da educação física, como pagamento do piso salarial, melhores condições de trabalho, climatização das escolas e investimentos em materiais esportivos. Além disso, defende o fortalecimento de políticas públicas para o esporte e a fiscalização da atuação dos profissionais. O presidente do Conselho Regional de Educação Física da 12ª Região Pernambuco, o Lúcio Beltrão, ele detalha também sobre a carta compromisso que foi lançada.
2: A gente também lançou a carta compromisso para que os candidatos a todos os cargos públicos, deputado estadual, deputado federal, senador, governador, presidente da República, assumam um compromisso com a educação física. Então a gente tem pedido pautas, por exemplo, da Bolsa Atleta, Bolsa Técnico, exclusivo para treinadores regulares junto ao CREF, lei de incentivo ao esporte, bem mundo esportivo, que já existe para atleta. A gente quer ampliar isso também para os profissionais de educação física, para que possam se capacitar a treinar nos principais centros esportivos do mundo e depois repassar esse conhecimento aqui no estado de Pernambuco. Então a gente tem apresentado essa carta de compromisso para que a sociedade vote e apoie nos candidatos que, de fato, têm um compromisso com a educação física, com a saúde, com o esporte, com a educação do país.
1: O Conselho informou que seguirá acompanhando as providências adotadas pelos municípios e pelo governo de Pernambuco para garantir melhorias na prática esportiva e na valorização da categoria. João Lubambo, Rádio Jornal, Rádio Notícia.
0: Agora, 10 horas e 59, com novidades, entre as quais o custeio do exame toxicológico. Inscrições para o CNH Social do Recife, com 200 novas vagas para habilitação gratuita, seguem até o dia 22 de setembro. As informações com o repórter Germano Rodrigues.
3: Já está valendo o terceiro edital do programa CNH Social Recife, que vai ofertar 200 vagas gratuitas para obtenção da Carteira Nacional de Habilitação. O programa é voltado à população em situação de vulnerabilidade social, inscrita no Cadastro Único para Programas Sociais do Governo Federal. A iniciativa busca ampliar as oportunidades de qualificação profissional, inclusão produtiva e geração de renda. E as inscrições podem ser feitas até o dia 22 de setembro por meio da plataforma Conecta Recife. Podem participar pessoas com mais de 18 anos que moram aqui no Recife e estão aptas a participar do programa e que atenda aos requisitos previstos no Código do Trânsito Brasileiro. E de acordo com a secretária de Assistência Social e Combate à Fome do Recife, Pâmela Alves, nesta edição, o programa traz novidades para facilitar o acesso dos candidatos.
4: A Prefeitura do Recife custeia todo o processo de formação de forma 100% gratuita. Nas duas primeiras edições, já contemplamos 600 pessoas e agora estamos oferecendo mais 200 vagas. Dessas novas oportunidades, 100 são para a primeira habilitação de moto, 30 para a primeira de carro, 30 para quem tem carro e quer adicionar a categoria de moto e 40 para quem tem moto e precisa adicionar carro. O programa ele traz uma novidade muito importante neste edital: a inclusão de pontuação extra para jovens de 18 a 24 anos. Estimulando o primeiro emprego ou a primeira iniciativa no mundo do empreendedorismo. E é importante salientar também que quem já se inscreveu nos editais passados e teve sua inscrição aprovada, conta agora com um processo muito mais simples. Não é necessário você anexar a documentação novamente, basta acessar o sistema, confirmar seus dados e escolher a categoria desejada.
3: O processo seletivo continua baseado em critérios de pontuação que consideram o grau de vulnerabilidade social dos candidatos e terão prioridade pessoas negras, indígenas, pessoas com deficiência, mulheres em situação de violência atendidas pela rede municipal, pessoas com dependentes em tratamento terapêutico contínuo, mulheres chefes de família, trabalhadores de aplicativo, pessoas sem trabalho formal e beneficiários do Bolsa Família. Além disso tudo, também tem análise de renda familiar e da composição desta família.

0: O programa é realizado pelas Secretarias de Assistência Social e Combate à Fome e de Transformação Digital, Ciência e Tecnologia aqui do Recife. Reforçou Pâmela Alves.
1: O processo, como vocês já sabem, continua priorizando as pessoas em maior situação de vulnerabilidade, como beneficiários do Bolsa Família e trabalhadores de aplicativo. Para se inscrever, é muito simples. Basta morar no Recife, estar inscrito no CadÚnico, fazer sua inscrição pela internet através do portal Conecta Recife. O edital ele fica aberto até o dia 22 de setembro, ou seja, você tem 2 meses para se organizar e fazer a sua inscrição com calma. No entanto, não deixa para o último momento para não perder essa oportunidade.
0: Para mais informações, você pode obter através do WhatsApp. Anota aí, 81993234981. Vou repetir, 81993234981. E lembrando, as inscrições são gratuitas e devem ser realizadas exclusivamente na plataforma Conecta Recife e não tem cobrança de taxas em nenhuma etapa do processo. Germano Rodrigues, Rádio Jornal, Rádio Notícia.
2: Valeu, obrigado, Germano. 11h04. Deixa eu abraçar meu querido Genival Paparazzi, grande Paparazzi, o repórter fotográfico que não para 24 horas por dia. Rapaz, ele traz fotos de agora à noite na frente da sede do esporte. Tem protesto, né? Tem protesto. E aí as fotos que ele manda, tem uma faixa aqui escrita Fora Matheus e DF. Matheus é o presidente do esporte, né? IDF, direção de futebol, provavelmente diretoria de futebol, como queiram. Valeu, obrigado, Paparazzi. Essa foto de agora à noite, na frente da sede do esporte. Quem também está com a gente, ligado aqui com a gente, só tem a foto, mas não tem o nome do perfil. Boa noite, obrigado pela audiência. A Clara Albuquerque diz: Marcelo, o programa Movimento Cultural é maravilhoso, viu? Gostaria de saber se você conhece algum grupo que empresta bons livros para quem não pode comprar. Clara, eu vou esperar dos amigos e amigas, né, esse pessoal do Círculo de Leituras, quem possa mandar para a gente, né, algum grupo, algum local específico. Mas, de início, já deixaria uma dica para você, que é um programa do governo federal que foi instituído lá no MEC. Pega a caneta ou pega o celular para escrever esse endereço aí, você vai ter acesso a muitos livros. Por exemplo, quando você abre o portal na internet, eles vão lhe oferecer uma estante. Por exemplo, eu abri agora, apareceu para mim: Camões e Jal, Casimiro de Abreu; Ano Bom, Alta de Souza; Poemas em Conjuntos, Fernando Pessoa; Cartas Chilenas, Tomás Antônio Gonzaga; Madre Silvas, Brasílio Machado. E aí vem mais: Férias com Leitura, e tem livro infantil; As Pipas de Portinari; Alison no País das Maravilhas; Bagdá, o Skatista; O Segredo de Nebula; Pixel. Aí tem muito mais, por exemplo, Sala de Aula em Perspectiva; Docência na Educação Infantil; Letramentos Acadêmicos como Práticas Sociais; Formação e Inserção Profissional, Docente em Contexto. Olha só, tem os clássicos. Quando eu falar aqui os clássicos, eu tenho certeza que muita gente vai lá agora para olhar. Eu não estou ganhando nada para isso não, viu, gente? É grátis, é público, tá? É público. A Mão e a Luva, Machado de Assis; 5 Minutos, José de Alencar; A Intrusa, Júlia Lopes de Almeida; Juca Pirama, de Antônio Gonçalves Dias; As Primaveras, Casimiro de Abreu. Espetacular, né? Ah, Metamorfose, de Kafka; Dom Casmurro, de Machado de Assis. Marcelo, onde é que eu encontro tudo isso? Anote aí: maclivros.mec.gov.br. Eu não entrei ainda, só acessei a capa. Me parece que você faz uma inscrição ou pode entrar com o gov.br. Né? Tem o aplicativo gov.br, né, Google? Você entra para várias coisas do governo federal, né? Pronto. Então, se você tem o gov.br, você já entra, você fica inscrito ou inscrita e você vai degustar à vontade esses livros. Não tem só esses, não, tá? Deixa eu ver aqui.

livros, o MEC disponibilizou. Eu já tinha lido sobre isso. Eu sei que é um número grande. Pronto, está aqui, ó. 26.867 livros. 26.867 livros. Eu sei que tem gente que ainda não

0: desincentivar ninguém de ler, né? Leia, leia, onde quer que seja, leia. São 11 horas e 8 minutos, vem aí a biografia musical, porque o cantor já está querendo, né? Está pronto e querendo, né, bicho? Vamos lá, 11 e 8.
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0: Tá chegando, cheio de charme ele, Guilherme Arantes, 11 e 8.

Nascido em São Paulo, Guilherme começou a tocar cavaquinho aos 5 anos, mas migrou para o piano aos 6 anos de idade, instrumento que definiu toda a sua identidade musical. Guilherme Arantes, na biografia musical.

Influenciado pelos Beatles, Rolling Stones e pela Bossa Nova, Guilherme já compunha na adolescência. Algumas de suas canções mais famosas da carreira solo foram escritas quando ele tinha entre 17 e 22 anos, refletindo as angústias da juventude daquela época. Guilherme Arantes, na biografia musical.

Querendo seguir um estilo de música pop mais pessoal, melódico e focado em baladas ao piano, fortemente inspirado por Elton John e Billy Joel, Guilherme decidiu deixar o grupo. O grupo que ele havia fundado logo, Moto Perpétuo, grupo de 1973. Pois é, esqueci de falar que a banda lançou um disco auto-intitulado em 1974, no qual Guilherme foi o compositor principal de 9 das 11 faixas. Então ele deixa o grupo, abandona a faculdade de arquitetura e se dedica totalmente à carreira solo. Guilherme Arantes na biografia musical.

Em 1975, Guilherme passa a apresentar fitas demo para gravadoras. A Som Livre se interessou por seu material e em 1976 ele inclui uma música na trilha sonora da novela Anjo Mal, como tema da personagem Nice, interpretada por Suzana Vieira. A música se tornou um sucesso instantâneo nas rádios de todo o país. No mesmo ano, Guilherme lançou seu primeiro álbum solo auto-intitulado, engatando logo em seguida outro grande sucesso. Cuide-se Bem, trilha da sonora Duas Vidas, o que consolidou seu nome como um dos maiores criadores de sucessos do pop e da MPB. O tema de Meu Mundo e Nada Mais, aliás, o tema da novela Anjo Mal é justamente Meu Mundo e Nada Mais. Guilherme Arantes.

Guilherme é um dos recordistas em trilhas de novelas da Rede Globo, embalando aberturas e personagens marcantes em mais de 20 produções. Nós tocamos agora há pouco a canção Planeta Água, né? Tocamos. Essa música foi inspirada em seus estudos de física e geografia na faculdade, funcionando quase como uma aula sobre o ciclo da água. Mas tem outra. Cheia de Charme foi inicialmente rejeitada pela gravadora por ser considerada pop demais, mas acabou se tornando um dos maiores sucessos de 1985.

Guilherme morou em meados dos anos 2010 e 2020 em Ávila, na Espanha, onde montou um estúdio e se aprofundou no estudo da música barroca e renascentista. Guilherme Arantes na biografia musical.

Guilherme Arantes, na biografia musical. Embora seja um autodidata que aprendeu a tirar músicas de ouvido na infância, Guilherme se aprofundou intensamente em estudos de orquestração, música barroca e renascentista ao longo da vida. Ele mesmo cria as complexas estruturas harmônicas e arranjos de suas músicas. Guilherme Arantes, na biografia musical.

Guilherme faz muitas turnês pelo Brasil apresentando-se ao lado de grandes orquestras sinfônicas. Nesses concertos, as orquestras tocam as músicas dele, mas sob a regência de maestros convidados, como o maestro Joaquim França ou o maestro Leonardo Cunha. Guilherme Arantes, na biografia musical.

0: Pois é, fechamos então a biografia musical com Guilherme Arantes, que se apresenta sexta-feira. Ele está na estrada com a grande turnê nacional 50 Anos Luz. Então, sexta-feira, dia 31, show no formato solo no The Cavern Club São Paulo, terceiro piso do shopping Vila Olímpia. Sábado, dia 1º, segunda noite, no formato solo, também no mesmo local. Dia 8 de agosto, em Sorocaba, São Paulo, show com a banda no Clube Recreativo, às 10 da noite. Dia 14 de agosto, uma sexta-feira, em Bauru, show com banda no Garden Hall, 9 da noite. Dia 15 de agosto, sábado, em São José do Rio Preto, São Paulo, show com banda no ginásio do Centro Regional de Eventos. Guilherme Arantes trouxe para você a biografia musical desta terça-feira. 11h49. E aí o Gavião? O Gavião, que é o avô do Gavião do Escrete na Rede de João Vitor. Tá pintando agora.
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0: 11 horas e 49 minutos, vamos destacar a partida agora. A Cobra Coral. Será que a treta já acabou? Será que a briga já acabou? Tem treta no Arruda, 11 horas e 49. Igor Moura tá chegando. Um abraço, Igor.
2: Fala, amigo. Forte abraço para você e para todo mundo ligado aqui na Rádio Jornal. E no Tricolor do Arruda, uma terça-feira agitada e uma semana que promete ser ainda mais agitada nesses próximos dias. Semana que antecede a semana preparatória para o duelo do Santa na Paraíba, diante do Botafogo da Paraíba no Almeidão. Duelo que, inclusive, vai poder contar com torcida do Santa, torcida visitante no Almeidão. Agora, o Ministério Público da Paraíba, junto com a Polícia Militar Paraibana, com a Polícia Militar Pernambucana também, eles entraram num consenso de proibir torcida organizada, tanto do Botafogo da Paraíba, como também a Inferno Coral do Santa Cruz. A PM vai escoltar a torcida do Santa Cruz sem nenhum adereço referente à organizada até o limite, Pernambuco-Paraíba, e da fronteira até o Almeidão. A PM paraibana irá escoltar a torcida do Santa Cruz. Mas esse jogo vai acontecer só no dia 8, Santa Cruz segue sua preparação. E a notícia do dia é uma notícia apurada pela reportagem da Rádio Jornal, inclusive com personagens envolvidos em toda a situação de incompatibilidade entre o treinador do Santa, Christian Souza, e o executivo de futebol, o Alex Brasil. Não se dão bem, não se bicam, e essa incompatibilidade aflorou depois da derrota para o Figueirense no último sábado e com um evento que quase terminou em briga no treinamento da segunda-feira pela manhã, quando um atleta do elenco, o Zé Mário, entrou em conflito com o auxiliar do Christian de Souza, o Roberto Maschio. Não chegaram a vias de fato, mas teve uma discussão muito áspera. O Christian de Souza ficou do lado do Roberto Maschio, seu auxiliar, pediu para que o Zé Mário se retirasse por má conduta, segundo o próprio Christian de Souza, do treinamento. O elenco do Santa, grande parte, ficou do lado do Zé Mário na situação, assim como o Alex Brasil, o executivo de futebol, ficou do lado do Zé Mário e dessa decisão do elenco do Santa, de parte, pelo menos, do elenco, que se pronunciou. Então ficou o impasse, o Zé Mário já foi reintegrado normalmente aos treinamentos, porém continua a incompatibilidade que só será definida com a presença de Bruno Rodrigues, o presidente do Santa, que vai conversar com os dois personagens, com Christian de Souza e com Alex Brasil, para tomar uma decisão. É improvável que o Bruno Rodrigues consiga contornar a situação com os dois permanecendo no Santa. Então, provavelmente, o Bruno Rodrigues vai ter que tomar uma decisão e pode ser que o próprio Bruno, ele converse com o elenco do Santa, com as lideranças do elenco do Santa, antes de tomar qualquer definição, de qualquer decisão sobre saída ou da comissão técnica ou do executivo de futebol. Mas agora a gente volta para o campo e bola, sobre o ataque do Santa, que foi o grande calo, que foi o grande problema no duelo da derrota, né, com o Figueirense, 1-0 na arena para mais de 27 mil torcedores. Quirino deixou o Santa, foi para o Caxias e jogou mal na estreia dele lá na derrota do Caxias de virada para o Botafogo da Paraíba em Caxias do Sul. No Santa, o substituto de Quirino, Thiago Marques, fez uma partida abaixo da crítica. Na derrota para o Figueirense foi muito vaiado e o Heron, claro, entrou sem acrescentar muita coisa. E o Christian Souza, técnico do Santa, fala sobre essa situação.

0: Passam.
1: Ah, se tu me permite, eu não vou falar de quem tá fora já. Acho que nós temos que focar no que a gente tem, tá? Essa cobrança em cima dos nossos camisa nova, ela está desde o início do ano. Eles estão buscando, eles estão tentando, né, dar sua entrega na questão da marcação, no empenho tático, mas nosso time ainda produz pouco para um 9 jogar. Nosso time ainda tem muita dificuldade dessa bola chegar ao fundo, dessa bola ser cruzada dentro da área. Eu acho que e passa muito por aí, né? Essa dificuldade dos nossos 9 ter a possibilidade da finalização. Se você olhar, eu não vi no jogo uma possibilidade assim do 9 ter a finalização. Isso aí é uma marca nossa em casa. Essa é uma dificuldade que a gente está tendo. Agora, com trabalho, repetição, né, tendo tempo, comemoro que a gente tem essas 2 semanas agora para poder trabalhar. E isso é o futebol, esse é o nosso processo e a gente vai. Por isso que eu estou tentando mudar a escalação, né? Eu venho mudando a escalação jogo a jogo para tentar achar esse equilíbrio. Eu fico contente e feliz porque defensivamente a gente tem uma cara já, nós temos opções. Agora é o ajuste mais difícil de toda a equipe de futebol. Que é a questão ofensiva.
2: Palavras, portanto, do comandante do Santa, Christian de Souza, aqui conosco, nesse movimento.
3: Valeu, Igor. 11 horas e 55 minutos. Timbu, como destaque a partir de agora, Raldinei Alves está chegando. Um abraço, Raldinei.
4: Muito boa noite para você, amigo, e para todo mundo que está nos acompanhando aqui na Rádio Jornal. Hoje o elenco do Náutico fez mais uma atividade visando o compromisso que tem contra o Atlético Goianiense no domingo, dia dos pais, dia 9 de agosto, às 4 da tarde, partida marcada para acontecer no Estádio dos Aflitos. O Timbu vai ter tempo para se preparar até esse próximo compromisso e vive um momento um pouco mais confortável do que nas últimas rodadas. É que o Náutico não perde há 2 partidas, venceu o Londrina dentro de casa pelo placar de 2-1 e empatou contra o líder Criciúma fora de casa em 0-0. O Náutico é o 13º lugar, o Náutico tem 25 pontos ganhos e começou bem o segundo turno com esse empate diante da equipe do Criciúma. O Náutico que no primeiro turno foi derrotado pelo próprio Criciúma dentro do Estádio dos Aflitos. Nesse momento positivo que o clube tem vivido, Cauã Maranhão, atacante criado nas categorias de base, é um dos destaques. E ele falou sobre o que está vivendo com a camisa alvirrubro.
5: Está sendo especial para mim porque está sendo no Náutico, cara. Eu acho que eu procurava muito esse momento com a camisa do clube. Vim batalhando anos e anos, como eu falei na entrevista lá no intervalo do jogo. Muitos veem como negativo, às vezes, pegar um empréstimo para uma Série D. Mas pode acontecer dos dois lados. Pode ser que a pessoa vai mal, mas também pode ser, no caso, como aconteceu comigo. Fui bem, consegui performar bem e voltei mais cascudo, né, para o clube. Então, assim, particularmente para mim foi muito proveitoso, voltei para o clube mais maduro, com um mental de outra forma e consegui, graças a Deus, já nos meus primeiros jogos consegui fazer gols, que é o que eu sei fazer. Então fico feliz por essa fase que eu estou vivendo, mas também temos que continuar nessa crescente, né? Falando já dos resultados também, porque 8 jogos você sem vencer incomoda bastante, incomoda qualquer jogador. Então a gente sabia que uma hora a gente ia ter que estancar essa sangria. Então, graças a Deus, a gente já vem de 2 jogos bem, bem proveitosos. Então, seguimos evoluindo e buscando o melhor sempre pro Náutico.
4: Muito bem, palavras de Cauã Maranhão, atacante do Náutico, são os destaques do Timbu aqui no Movimento.
3: Valeu, Raldinei. Agora, 11 horas e 58 minutos. Olha o Leão como destaque a partir de agora. O Alex Santos está chegando. Um abraço, Alex.
6: Valeu, boa noite para você, boa noite para todo mundo que está ligado aqui no Movimento. E uma terça-feira movimentada na Ilha do Retiro. Começando com uma reunião entre a diretoria, onde foi cogitada, inclusive, a possibilidade da saída de alguns membros da atual gestão na diretoria de futebol. Fato que, inicialmente, não se concretizou. O que se sabe é que a pressão

0: está muito grande, principalmente para cima do técnico Gilmar Toposo, que não consegue vencer. O Sport está nessa sequência negativa de 9 partidas seguidas sem saber o que é uma vitória. À frente do comando técnico rubro-negro, o Dalpozo comandou 5 partidas, com 1 derrota e 4 empates. E se já não bastasse essa pressão, a torcida organizada do Sport foi até o CT cobrar jogadores novamente. Essa mesma cena se repetiu, né, no ano passado, quando naquela oportunidade o Sport na primeira divisão fazia uma campanha pífia. E mais uma vez a torcida se fez presente, cobrando atletas. Inicialmente numa conversa considerada tranquila. Mas ainda repercutindo o empate da última segunda-feira contra o Cuiabá em 1-1, empate com gosto de derrota, o capitão Marcelo Benevenuto, na saída de campo, ele disse que o time havia treinado justamente para não levar gols em cruzamentos. E o que aconteceu? Levaram o gol de empate em um cruzamento.
1: Tem que falar, né? Que o torcedor vem sempre enchendo o estádio. É, mais uma vez, bola cruzada. A gente toma o gol, a gente consegue sair na frente e a gente não consegue sustentar o placar. Cara, a gente tem que seguir trabalhando e não deixar de acreditar. Mas a gente tem que mudar isso rápido, que ainda só depende da gente. Porque depender dos outros depois fica difícil. A gente tem que, sei lá, trabalhar dobrado, não sei. É, achar solução para esse problema aí, que acho que os últimos gols que a gente tomou foi tudo de bola cruzada. A gente focou no treinamento essa semana, nessa questão de bola cruzada. Acho que a gente tem que trabalhar mais para que essa fase ruim de ficar tomando gol nos minutos finais passe. É, a gente tem que trabalhar dobrado, essa é a palavra. E ficar indignado com esses resultados negativos, para nós negativos, né? Porque parte nunca é bom dentro de casa. É, e seguir trabalhando, cara. É o jeito.
0: E sobre contratações, alguns nomes surgiram nessa terça-feira. O nome dos volantes Zé Rafael dos Santos e William Oliveira, que já passou inclusive aqui no Sport em 2015, apareceram forte nos bastidores rubro-negros. Outro nome que ressoa forte, o meia Guilherme Castilho, que está no México, aquele que jogou no Ceará, também é outro atleta que deve ser confirmado a qualquer momento na Ilha do Retiro. A pressão existe, as contratações estão acontecendo e vamos acompanhar a as cenas dos próximos capítulos, já que o Sport só entra em campo agora no dia 8 de agosto contra o Vila Nova, lá em Goiânia. Destaques do Sport para o Movimento. Boa noite.
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3: Valeu, obrigado, Alex. E aí chegamos ao término do Movimento Cultural. Obrigado, Emílio Bezerra, Guga Laruso, também Elivelto Henrique, nos trabalhos técnicos. O programa tem a produção de João Lubambo, na redação, Adúcio Lucena e José Roberto. A coordenação de jornalismo é de Vitor Tavares, coordenação do Escrete de Ouro é de Haroldo Costa. Muito obrigado a você pelo carinho da audiência. Vem aí Leonardo Boris e o Rei Convida na madrugada da Rádio Jornal. Estaremos de volta nesta quarta-feira, a partir das 7 da noite, no Movimento Esportivo Debate e às 9 da noite no Movimento Cultural. Grande abraço e uma ótima quarta.

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0: Meia-noite, 3 minutos.
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2: Boa noite. Um abraço para você. Ótima quarta-feira, 90.3 FM, Caruaru 91.3, Garanhuns 107.5, Pesqueira 90.9, Limoeiro 99.5 e Petrolina 90.5. É a grande rede da Rádio Jornal. Estamos começando a Madrugada Amiga, estamos começando a Madrugada Musical aqui na Rádio Jornal. O Rei convida. Roberto Carlos e seus súditos, muita música bonita para você nesta madrugada. Aqui também você curte as reprises do debate, você curte também, se você não ouviu, Passando a Limpo, e se você não ouviu também, o Consultório. Portanto, estamos começando uma madrugada muito especial. Por isso, é a Madrugada Amiga. Aqui, a Madrugada Musical... 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

0: meia-noite e 17.
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0: 7h26. 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

0: na Rádio Jornal, 12:39.
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0: meia-noite, 52 minutos.
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0: Hora e 6 minutos.
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2: O Rei Convida, Roberto Carlos, sempre uma música nacional, clássica, clássico, sempre uma internacional, clássica, clássico, para você, aqui na madrugada da Rádio Jornal.

0: Na Jornal 1:19.
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0: na Rádio Jornal 1:30.
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2: Uma excelente madrugada para você, onde quer que você esteja, no trabalho, descansando. Se você estiver em qualquer lugar, permita-me acompanhá-lo aqui pela Rádio Jornal na madrugada amiga com o Rei convida.

0: Na Rádio Jornal, 1h42.
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0: 2:01.
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2: Como valeu, valeu demais. É sempre bom recordar, não é verdade? Ótima quarta-feira para você. Tudo de bom. Vem aí o debate, venho passando a limpo e também um consultório. E logo depois a voz do povo. Beijo no coração. Ótima quarta mais uma vez. Tchau.
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0: 2:02.
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3: Uma elite política e burocrática relativamente fechada, que passa a decidir questões de grande impacto social com baixa participação direta da população. Esse é o retrato apresentado por Joaquim Falcão no livro A Oligarquia dos Poderes e a Crise das Democracias. E nós aqui no debate da Supermanhã, hoje temos a alegria, a honra de conversar com o autor dessa obra e, claro, com os nossos convidados, para entender como ele avalia o papel do Executivo, do Legislativo e do Judiciário nesse equilíbrio institucional, discutindo a concentração de poder, a representação popular e os desafios para o fortalecimento da democracia. Eu quero agradecer, saudar, dizer que seja bem-vindo sempre a Pernambuco, doutor Joaquim Falcão, advogado, professor, acadêmico e escritor. Prazer para a gente recebê-lo. Bom dia.
4: Prazer meu, Natália. Estou aqui com muita honra ao lado de Laurindo, Igor e você.
3: Prazer. Laurindo Ferreira, diretor de jornalismo do Sistema Jornal do Comércio de Comunicação. Honra também recebê-lo. Bem-vindo.
5: Obrigado, Natália. Mas agradecendo primeiramente, claro, a presença do professor que nos brindou aí com essa obra que a gente entende ser fundamental para a gente discutir o futuro da democracia no Brasil. Esse livro é um livro fundamental para quem está interessado em discutir o futuro da democracia no Brasil.
3: Laurindo, inclusive, trouxe o livro.
5: Tá aqui,
3: ele está com um exemplar aqui no estúdio. Estou vendo as marcações.
5: Todo riscadinho.
3: Bom. Igor Maciel, jornalista, apresentador do programa Passando a Limpo da Rádio Jornal, titular da coluna Cena Política do Jornal do Comércio. Não vou dar bom dia porque a gente já se encontrou antes.
6: Já,
3: né?
6: Se encontrou hoje.
3: Mas é bom
6: toda.
3: Tê-lo aqui, viu?
6: Obrigado, debate. Natália Ribeiro. Bom dia mesmo assim. Bom dia aos ouvintes da Rádio Jornal mais uma vez. E é uma honra nossa aqui de ter o mestre Joaquim conosco.
4: Muito obrigado.
6: Vamos falar desse livro que eu li e, assim, o Laurindo que chegou para isso, você precisa ler esse livro. E eu peguei e disse, tá, e li, eu acho que em um dia e meio.
4: Precisa mesmo?
6: Em um dia e meio.
5: Será que
6: precisava
5: precisa?
6: Demais ter lido esse livro. E, aliás, porque eu tenho, no meu mestrado, eu faço mestrado em ciência política, e a gente acaba tratando de muitos temas que estão no livro, que o senhor aborda muito bem, com certeza.
3: Eu quero reforçar aqui o título do livro para que as pessoas possam começar a entender para que rumo o nosso papo vai. A Oligarquia dos Poderes e a Crise das Democracias. Doutor Joaquim, quando fala-se de oligarquia, a gente imagina um cenário, a oligarquia das famílias, não é? Tudo aquilo que o brasileiro já ouve falar há muito tempo. Mas quando o senhor faz essa provocação, já no título, a oligarquia dos poderes e a crise das democracias, o que é oligarquia do poder, doutor?
4: Olha, Natália, o modo mais simples de entender é o seguinte. Na democracia, qual é a ideia básica? É que os eleitores, quer dizer, os muitos, mandem nos poucos, no governo, nas autoridades.
5: Uhum.
4: A oligarquia é o contrário. Ou seja, os poucos, as autoridades, os poderes, etc. e tal, querem mandar nos muitos. Então é o contrário. Então existe, ao meu ver, hoje uma tensão grande entre esses poucos que querem mandar em muitos, que é a oligarquia, e os muitos, que é os eleitores, que gostariam que a democracia fosse plena, ou seja, que eles mandassem no governo. Essa é a tensão básica que a gente está vivendo hoje, e que está vivendo pelo desprezo que cresce, pelo mal-estar que cresce com os políticos. O povo acredita que nada vai acontecer, o povo acredita que vai ter um acordão, o povo acredita que quem devia ser responsabilidade, ter responsabilidade, vai ser impune. Então é essa tensão. Agora, se você me pergunta como é que vai acabar essa tensão, eu ainda não sei, mas que tem uma tensão no ar, tem.
3: A gente vai tentar descobrir até o fim do programa. Não sei se a gente vai chegar lá, viu, doutor? Mas eu estava aqui recordando de algo que falamos muito e está no texto constitucional, que é o poder emana do povo, Laurinho.
5: É, pois é.
3: Certo. Ok, o povo está escolhendo, esse ano tem eleição. É. Mas será que o povo está tão representado assim? Uhum. Não é, Laurinho? Fique à vontade.
5: Pois é, professor. Então vamos começar. Vamos começar, porque estamos aqui ansiosos para conversar com o senhor, que é o seguinte. A primeira pergunta que eu queria fazer para o senhor é o seguinte. Tenho nesse conceito da oligarquia dos poderes, a gente tem, o senhor trata essencialmente dos poderes executivo, legislativo e judiciário. Vamos começar pelo poder judiciário. O senhor dedica boa parte da reflexão do seu livro ao papel do Supremo. Que papel o Supremo tem no presente e no futuro da democracia brasileira. A minha pergunta é a seguinte: como é que o senhor vê esse Supremo hoje, essa Suprema Corte, como esse triunvirato da oligarquia brasileira na sua definição? O que é que ele preocupa, o que é que ele chamou tanta atenção para o senhor trazer esse tema do Supremo para essa visão dessa oligarquia do qual o senhor fala no seu livro?
4: Laurindo, tem um pressuposto aí, que esse livro não é um livro sobre pessoas, nem sobre conjuntura. Esse livro é um livro sobre instituições e estrutura. Quer dizer, o que é que tem de mais profundo nessa crise que a gente está vivendo aí, não é? Na democracia, que foi importada por Rui Barbosa, e eu detesto essas coisas de importar o estrangeiro para o Brasil, detesto isso. Nessa democracia,

0: protege melhor a liberdade do cidadão, porque não é um só que manda.
1: Sim.
0: Como Jânio Quadro dizia, filo porque quilo, ou como Bolsonaro disse certa vez diante dos quartéis, né? A Constituição sou eu. Não. Então, três poderes, você tem que negociar mais, tem que conversar mais. Então, protege mais dois valores fundamentais. Quais são esses valores? Liberdade e igualdade. E se você vê o que, que nós temos hoje? Avançamos na liberdade. Tem riscos. A gente, de vez em quando, vê o próprio Supremo querendo suprimir liberdade. Mas igualdade? Igualdade a gente não tem nada. A gente tem um país desigual. Democracia não é para isso. Democracia é para igualdade e liberdade. Quando o judiciário, o legislativo e o executivo se unem, porque eles estão conversando o tempo todo. E como qualquer pessoa que conversa com outra, às vezes briga, às vezes não briga. Concordo. Mas eles têm uma missão. E a missão é igualdade e liberdade. E nisso o povo está desconfiado que a liberdade com igualdade não vai ser alcançada do jeito que está sendo.
1: Os números, as pesquisas mostram isso todos os dias, né, Igor Maciel? As preocupações dos brasileiros, o livro do senhor, inclusive, retrata isso também, como as pessoas não acreditam, não confiam mais na classe política, não se veem representadas nessa classe política, ao mesmo tempo em que o brasileiro precisa, muitas vezes, do básico, que é a alimentação. Uhum. Então, você tem discrepâncias muito grandes, né, Igor?
2: É verdade. E uma coisa que chama atenção no livro... professor, é que a gente tem, claro, o sistema de três poderes, ele existe e a Constituição diz lá exatamente isso, eles têm que ser independentes e harmônicos.
0: Eles são harmônicos?
2: Aí é que tá.
0: Eles são independentes?
2: Pois é. Eles são independentes, eles são harmônicos, mas a Constituição diz que eles teriam que ser, deveriam ser.
0: Mas a Constituição,
2: na busca...
0: é um sonho.
2: É claro.
0: Um desejo. O que que acontece com um desejo?
2: Às vezes você realiza, às vezes não. Agora, nesse caso da harmonia, eles costumam justificar que eles estão buscando a harmonia e aí usam a expressão de articulação institucional. O que o senhor retrata e traz muito bem isso no livro, que é oligarquia, os integrantes dos poderes, eles dizem, não, o que a gente está fazendo é articulação institucional. O que é que difere a articulação institucional clássica ali dos três poderes para buscar essa harmonia, que é um desejo da Constituição, é da oligarquia?
0: Igor, muito boa a sua pergunta. Eu costumo dizer que os poderes não são, como a Constituição diz, independentes e harmônicos. São tensos.
2: O tempo todo.
0: E interindependentes. Porque ele não é independente, um depende do outro. Então, são tensos e interdependentes.
2: Então, e o senhor deixa isso muito claro no livro.
0: A minha visão é de um realismo constitucional. Eu não sou como um jurista clássico que acha que o que está escrito ocorreu. Quer dizer, a Constituição dever ser, que pode ou não ser. Então, o que a gente está vendo é uma crise de um sonho, de um desejo quase que freudiano da sociedade, que a gente seja igual e livre, mas isso não está se realizando. Outro dia eu tive com um professor, Marcelo, escapou o nome agora, em Portugal, e ele dizia o seguinte: em vez do Brasil estar fazendo estatística sobre desemprego, inflação, economia, etc. Ele devia estar fazendo uma estatística simples.

0: mensal ou no máximo trimestral. A desigualdade aumentou ou diminuiu nesse trimestre? Uhum. Esse que devia ser o norte.
1: Porque se aumentou, as coisas não estão funcionando.
0: Se aumentou, as coisas não estão funcionando.
1: Não é? Verdade. Não é?
0: Quando 1% dos brasileiros controlam mais de 37% da renda nacional, savapá, alguma coisa não está funcionando. Então, aí a sua pergunta, Igor, e como é que eles fazem isso? Eles fazem isso, quer dizer, a regra é que o poder controle o poder. Não é essa a regra, uhum, da democracia?
2: São os freios e contrapesos, né,
0: freios que o senhor fala. Freios e contrapesos.
2: Que o senhor fala também no livro.
0: Laurindo, que eu falo sempre. Uhum. Né? Então, é o seguinte, o Supremo aumenta seus salários, seus subsídios, etc, etc, etc. O que, que acontece com o Legislativo? Ele vai aumentar o deles também.
1: Isso.
0: Então, passa o teto, é inconstitucional, e o outro poder que devia stop, para aí, uhum, como diria Vanderleia, né? Seu juiz, vai agora.
3: Não tem isso.
0: Não tem isso, né? Então, aí ele também aumenta o dele. E o que é que acontece com o TCU? Aumenta o dele.
1: E aí, isso não é articulação, isso
0: é harmonia oligárquica.
1: Harmonia oligárquica.
3: Doutor Joaquim, qual é o momento que essa oligarquia se forma? Está na nossa formação, está na nossa base enquanto nação, ou há um momento de ruptura? Algo que nos leva para este caminho? Por que o Brasil é o Brasil que temos,
0: Natália,
3: hoje?
0: Essa pergunta sua é fundamental para eu explicar a minha tese. Né? A minha tese não, a minha constatação, porque... Uhum. Eu fiz um ano e meio mais de pesquisas e constatei isso. Não sei. A oligarquia daqui, ela é nova, nunca existiu, porque ela nasce por dentro dos poderes e não de fora dos poderes. Não é um rei que está impondo, não é uma classe, o agro, que está impondo. É os próprios detentores da oligarquia. Daí tem essa expressão do Miguel Lago, que é um jovem pesquisador, que um dia ele chegou para mim e disse: Joaquim, isso é uma democracia cupim.
2: É boa essa.
0: Cupim é aquela que se corrói por si mesmo. Então, os poderes controlaram o processo decisório da democracia. E aí vão destruindo ela como um cupim, por dentro e não por fora. As oligarquias que nós tínhamos no passado eram sempre algo que vinham de fora. Então, a novidade teórica desse livro é exatamente essa. Nós estamos vivendo outro tipo de oligarquia. A oligarquia, para ser bem claro, a oligarquia cupim.
3: Moças, é o seguinte, eu vou para o intervalo bem rápido e já já a gente continua com o debate.
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3: Voltamos com o debate aqui na Supermanhã da Rádio Jornal, para você ao vivo no rádio, também no YouTube. Vá para lá nos acompanhar. YouTube da Rádio Jornal, hoje.

0: falando sobre o livro A Oligarquia dos Poderes e a Crise das Democracias, recebendo o autor da obra, Dr. Joaquim Falcão, advogado, professor, acadêmico, escritor, para que possamos fazer reflexões importantes em um ano importante, um ano eleitoral, e pensar nesse muito Brasil, não é? Laurindo Ferreira.
1: Vamos lá, professor. No livro, o senhor trata, entre várias questões evidentemente relevantes, trata um pouco da elasticidade dos conceitos. Os conceitos, eles vão se moldando de maneira que a oligarquia torne-se cada vez mais forte. E paradoxo dos paradoxos, um conceito que tem sido muito, vamos criar essa palavra, elasticizado no Brasil, é o conceito da democracia. Muito. Aliás, tem sido muito comum o próprio Supremo, o ministro do Supremo, tomarem decisões, do ponto de vista democrático, muito, digamos assim, suspeitas, mas sobre o manto de que está defendendo a democracia. Eu queria que o senhor falasse um pouco sobre isso, como essa elasticidade de conceitos ela é importante para moldar essa oligarquia que o senhor traça aí no seu livro.
2: Laurindo, caros ouvintes, o que que quer dizer pois não? Pois não quer dizer sim.
1: Sim, exatamente.
2: E o que é que dizer pois sim que eu vou?
1: Quer dizer não.
3: Quer dizer não.
1: Não vou.
2: Então as palavras são elásticas. Quer dizer, nós estamos num país em que sim é não e não é sim. Imagine, nós falamos, imagine o que o ministro Supremo pode fazer.
0: É melhor não falar.
2: Você me provocou,
1: não. Agora fale, fale.
0: Não, pode falar,
3: pode falar.
2: Você me provocou, agora.
3: A liberdade aqui está garantida.
2: Está garantida. Exatamente. Com você, jamais.
3: Não, não.
1: Tem que combinar com os homens lá em Brasília, né?
2: Tem que combinar com os homens. Ah, você veja assim, coisas simples. A Constituição diz que o Supremo é composto por 11 membros. Quer dizer, 11 é um conceito fechado. Chama-se de... é um conceito de textura fechada. 11 é 11, não pode ser 10, não pode ser 9, etc. e tal. Mas o próprio Supremo diz que quando um ministro dá uma decisão monocrática, ele é Supremo. Mas não pode ser, quer dizer, Supremo é só 11 e não um. Quer dizer, isso é a elasticidade. Supremo é uma palavra elástica. 11 não é.
0: 11
2: é
0: 11.
2: 11 é 11. Mas aí eles consideram como Supremo, ou seja, a decisão de um ministro só fica válida enquanto durar. Mas isso é elasticidade total. Vou dar um outro exemplo. A Constituição diz que para ser ministro do Supremo tem que ter notável saber jurídico. Vocês podem me dizer o que é notável saber jurídico?
3: Ninguém
2: o que
3: sabe.
2: Que quer dizer notável? Tem ministros ali que foram reprovados em concursos públicos. Então, essa elasticidade é que o Supremo usa para ir para a direita e para ir para a esquerda. O Gilberto Freire, que era muito crítico de Rui Barbosa, e eu também sou, né? Rapaz, importar o que deu certo lá sem passar pela nossa alfândega de realidade, sem bom. Saber se isso vai dar certo aqui. E o Rui Barbosa importou essa história toda. Aí diz Gilberto, né? Rui Barbosa foi para um lado e o Brasil para o outro. E é o que acontece, né? Quer dizer, quando você importa uma coisa, importa até o American Way of Life, importa teorias econômicas, a ortodoxia financeira vai dar certo. Até hoje não deu, até hoje não controlou. Não é? Então, nós, o pior de importar o estrangeiro é você castrar a possibilidade do Brasil se inventar a si próprio. Então, diz para o jovem, diz para o jurista, diz para o outro, não precisa inventar o Brasil. Não precisa criar o Brasil. Ele já vem pronto.

0: Cristo. Uhum. O Rui Barbosa diz isso. Uhum. Essa é a civilização que eu quero para o Brasil. Ora, bolas. É como se a gente dissesse o contrário. Essa é a civilização que eu quero para a Argentina. Quer dizer, não vai, não é? Então, essa elasticidade das palavras que os juristas formalistas não percebem e usam, não é? Então, aí isso dá um poder imenso ao ministro do Supremo. Ele pode dizer a linha, a duas linhas, a três linhas. Ou seja, com a mesma palavra, ele dá vários significados. E vou encerrar essa parte aqui. O Montesquieu, que é quem cria basicamente o conceito de democracia, ele dizia que não tem palavra com maior significado do que liberdade. Aí ele diz, em nome da liberdade, uns querem manter o poder. Em nome da liberdade, outros querem derrubar o poder. Uhum. Mas a palavra
1: é forte.
0: É forma. É. E aí ele até dá um exemplo, dizendo que tinha um povo que a liberdade era usar cabelos compridos. Eu usei em 68, compreendeu? Mas aí... Tudo. Mas repare o que Montesquieu diz. Montesquieu diz que tem duas coisas diferentes. O texto e o significado. A palavra e o significado. Quem manda? É a palavra ou o significado? Uhum. É o significado, porque é o significado que concretiza a palavra. Uhum. Não é? Pois sim que eu vou. O significado é não. Então, o significado é o poder.
2: Já vou ouvir Igor também. Mas, doutor, eu fiquei pensando o seguinte. Qual é esse caminho para o Brasil? Primeiro, entender o que é o Brasil. O senhor fala muito sobre isso, não é? Uhum. Não importar modelos. Ok, mas eu vou dar uma olhada para um país próximo aqui da gente. México. Fez concurso para membro da Suprema Corte. O México fez isso, recentemente. Alguns ministros do Supremo já comentaram sobre se estabelecer um prazo, um período, melhor, para ser ministro do Supremo Tribunal no Brasil. O que deve ser feito no Brasil para, de fato, reduzir um pouco essa sensação de que são todos poderosos?
0: Ô Natália, o Gustavo Franco, que é um economista respeitável, ele sempre diz que o Brasil tem solução para tudo. Está tudo pronto na prateleira. Na biblioteca lá está pronto tudo. O problema do Brasil é implementar as soluções que ele já sabe quais são. Uhum. Então, isso, por exemplo, o Flávio Dino defende 12 anos para ministro do Supremo, o que é mais do que razoável. É só os Estados Unidos que têm essa perpetuação dos ministros. Mas em todos os outros países é muito mais... Repara, a gente está vivendo a era da velocidade. Os acontecimentos ocorrem antes do pensamento, Natália. Acontece uma coisa, você não sabe o que aconteceu, aí começa a pensar o que aconteceu. É isso que... Então, tem que mudar essa estrutura do Supremo. Né? Como o acordo que eles fazem assim, que é o seguinte, eu não entro no seu regimento, ou seja, tem no Supremo milhares de propostas para mudar o regimento, mas também você não entra no meu. Então dá empate, o país fica parado. Né? Isso aí é o que está ocorrendo hoje. Um país paralisado.
2: E aquela população lá do início que não se sente representada, não é, Igor Maciel?
3: É verdade. O professor, a crise democrática, a crise dessa democracia originária, o senhor chama de democracia originária, que é essa que Rui Barbosa importou para o Brasil, mas importou, não era adequado.

0: e mesmo assim ela está em crise. E agora, não, mesmo assim não, talvez até por isso ela esteja em crise, na crise que está. Ela não, ela não vem da predominância de um poder, mas da associação entre os três, essa oligarquia que é formada ali entre os três, como o senhor colocou aqui. É, eu sei que o senhor disse que não tem, a gente estava conversando aqui, o senhor disse que não tem como apontar uma solução, ok? Não tem uma solução.
1: Não, não disse isso, não. Foi eu tenho minhas propostas.
0: Como é que seria? Qual seria a proposta? O que é que poderia ser feito? É uma reforma?
1: Repare,
0: o quê?
1: Mas repare, né? A gente vive de certos fantasmas, né? E fantasmas de democracia, porque a gente precisa de ter um manto dizendo o seguinte: nós não estamos na oligarquia, nós estamos numa democracia. E o povo tem que comprar essa coisa, esse negócio todo. Mas você veja o seguinte, você tem aqui um dos mantos é que o Supremo tem a palavra final, não é isso? Democracia é quando o Supremo tem a palavra final. Bom, nós estamos aqui, eu posso dar um exemplo para o ouvinte. Eu estou sendo interrogado aqui, amigavelmente interrogável, porque eles podiam me colocar em situação muito pior.
2: Não,
1: eu estou pelo Igor, pelo Laurindo e pela Natália. Tá certo? Se eles concordassem em me estrangular, vocês diriam ou um princípio como a palavra final é do Supremo. Na democracia, a palavra final é do Supremo. A palavra final é da Natália. Vocês três estão aqui. Estão em regime democrático os três, conversando, discutindo, etc. Mas aí alguém diz, a palavra final é da Natália. O que que acontecia com o programa? Acabava.
0: Acabava.
1: Então, quando diz que a palavra final é do Supremo, a democracia acaba.
0: Acabou a discussão.
1: Acabou a discussão. A democracia é móvel, tem que continuar. Um tem que discordar do outro, um tem que mudar o outro. Esse é o processo. A democracia é movente. Natália, a palavra final não está com você.
2: Lamento. Mas fico feliz que não sou o Supremo, Laurindo.
3: Isso. Professor, tem uma questão que o senhor coloca, que é bem importante no livro, que é também, e a gente tem falado muito sobre ele, que é o Supremo, o Judiciário Supremo. Mas como é que o senhor enxerga nessa tríplice aliança aí do Executivo, do Legislativo e do Judiciário, o Executivo? Que papel ele tem nessa formação oligárquica? Qual é o papel do Executivo e do Legislativo também, para a gente sair um pouco do Supremo? Quer dizer, passa a impressão que eles fazem parte de um bloco, até monolítico, que se entende muito bem e que para se perpetuar no poder. Então, minha pergunta é a seguinte: qual é o papel dos outros dois poderes nesse jogo oligárquico?
1: Eu vou dar um exemplo, assim, que é o seguinte, que é a pauta.
3: Uhum.
1: A pauta é o poder. Quem escolheu a pauta aqui, acho que foi quem? Você, Igor, Natália. Quem escolhe a pauta tem o poder. Quando eu sou advogado, vamos assim dizer, e vou ter que encontrar com outro advogado da outra parte. O que é que me preocupa?
3: Uhum.
1: Onde é que vai ser? Como vai ser? O que é que eu vou discutir? Quem vai estar presente? É a pauta. É a pauta. Até quando você discute com seu filho, o que importa é a pauta. Quem diz isso sou eu. Então, a pauta é o poder. Ora, Lula disputa a pauta com a Loucumbre todo dia. Quem? Você vai pautar? Não, não vou pautar. Aí eles tentam ir num jogo de...
0: O poder está na agenda, né?
1: O poder está na agenda, né? Que a agenda é o nome técnico da pauta. Da pauta. Você diz. Então, na democracia não tem briga mais de violência.

0: De povo na rua, embora teve um começo aqui, a democracia está no intangível. Discutir a pauta, discutir as palavras elásticas, discutir quem tem o poder final. Então, esse é o jogo pelo qual os três poderes se unem, desunem, se vestem, se desnudam. Então, a gente. E isso é que pode ser uma contribuiçãozinha do livro, que é levar a questão não para coisa física, nem pessoal, mas para as estratégias de ação e de decisão dos poderes.
1: Professor, talvez. Desculpa, Plata, talvez não seja à toa, não sei se o senhor concorda comigo. É que quando há divergência na pauta entre o executivo e o legislativo, quem é que decide sobre essa pauta?
2: E aí
1: eles correm exatamente para o Supremo. O Supremo tem sido o grande mediador da pauta, que no final das contas é a pauta dele mesmo, a impressão que passa é essa.
2: E eu quero nesse mesmo tema acrescentar as emendas parlamentares, porque são elas que também potencializam esse poder do legislativo. O Legislativo só tem poder por conta das emendas, e quem decide por fim é o Supremo, doutor?
0: Quer dizer, você repare, no Supremo tem. No Legislativo tem, sei lá, mais de dezenas de pedidos de impeachment de ministros do Supremo.
1: Uhum.
0: E o que é que o presidente do Senado faz? Não coloca em votação. Em compensação, o Supremo tem dezenas de pedidos de condenação de políticos do Legislativo. O que é que o Supremo faz? Não coloca em votação. Coloca quando tem um acordo e quando um se protege. Eu estou radicalizando, né? Quer dizer, o problema de análise mais macro é que às vezes se generaliza. Então, eu quero me desculpar logo pela generalização. Mas você vê aí esse balancing que você estava lá falando, que é o seguinte: nem o Supremo julga todos os políticos que teria, nem o Legislativo julga os impeachment, embora seja um país em que teve dois impeachment. Né? Mas nesse momento agora, você está assistindo isso.
3: Verdade.
0: Então, essa que você me falou do executivo, vê aí as diferenças, a Mota de um lado, Lula de outro, e aí tem denúncias contra o filho de Beltrano. Contra a parentela faz parte, desse acordo. Todos querem proteger sua parentela.
1: Aliás, a parentela é um tema bem, bem presente no livro,
0: né? Mas
1: a cultura brasileira no final
0: está presente na nossa vida, né? Sogras vão para TCUs, outros vão para não sei aonde. É uma situação muito difícil a do Brasil hoje. E quem deveria tomar a iniciativa são esses três poderes. Porque não é mais a rua, ou a mídia, ou a opinião pública, ou a fragmentação que existe. Por exemplo, o Supremo agora tem claramente uma divisão fragmentária dentro dele. Não é? Essa fragmentação pode sair faíscas, pode sair luzes disso. Não é?
3: Professor, o senhor, eu não sei até que ponto o senhor foi ali no clássico ali em Platão, na República de Platão, que ele trata de oligarquia, aristocracia, democracia, tudo. Mas uma coisa que me chamou a atenção é que o senhor fala de oligarquia, e a oligarquia, ela na classificação de

0: de Sócrates, dentro do livro de Platão, da República, na classificação dele, a oligarquia, ela é uma degeneração da timocracia, que é aquele governo de honras, de governantes orgulhosos e tudo, que parece são muito populistas, inclusive, eles se tornam populistas, e aí você tem a oligarquia e a gente tem uma sequência que depois iria para a democracia. Na verdade, o que a gente tem é como se a gente estivesse voltando. Não sei se o senhor percebe a gente voltando. A gente chega na democracia e aí começa a degenerar, ao invés de evoluir, a gente volta para a oligarquia. E só que uma oligarquia centralizada ali nos três poderes, dentro da democracia. Quando o senhor falou de cupim, da expressão de cupim, de se corroer por dentro,
1: Miguel Largo,
0: parece muito isso, né? A democracia vai se corroendo e retorna para uma oligarquia.
1: Acho que foi Rousseau que disse que o destino de toda democracia é ela se destruir querendo ter mais poder.
0: O próprio Platão fala nisso também. Ele diz que a democracia não é perfeita ainda, porque a tendência
1: é se autodestruir. Quem tem poder quer mais poder.
0: Sempre.
1: Esse teto lá em casa, mas aí é outro problema.
2: Vamos fazer mais um intervalo, já a gente volta.
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1: E a gente volta aqui com o nosso debate. Gente, depois de refletirmos bastante aqui com o Dr. Joaquim Falcão, a partir do seu livro, a sua pesquisa, A Oligarquia dos Poderes e a Crise das Democracias, o que a gente está procurando é a resposta final agora, Laurindo.
2: Pois é, estamos aqui.

0: E esperando o professor, porque eu disse a ele, e ele já deve ter ouvido isso de muita gente, Igor também, e você também, é que o livro é angustiante. Você termina esses, e aí?
1: E agora?
0: E agora? O que a gente faz?
2: Danada, você fica
0: a gente tem alguma, quem tem alguma esperança nesse país ainda, fala assim, gente, e agora? Qual é o futuro da democracia? Até onde essa oligarquia se mantém nesse modelo oligárquico? E aí, professor?
2: Como é a
0: nos
2: frase,
0: ajude,
2: como
0: nos
2: é
0: ajude.
2: A frase que o senhor termina o livro, como é?
3: A frase que eu termino o livro é de um grande intelectual, membro da ABL, Zé Guilherme Merchior. A frase dele é a seguinte: se existe verdade, eu sou contra.
2: Mas qual é a
3: mas depois, no final, eu digo, eu sou Ariano Suassuna. Eu sou um realista otimista. Então aí é uma frase
2: realista esperançoso.
3: Esperançoso, isso, desculpa,
0: exatamente,
3: é isso.
0: Exatamente.
3: E que é uma frase que, aliás, faz 100 anos no próximo ano. Uhum. Deviam estar mexendo aí para homenagear o nosso
0: grande
3: Ariano. Né? Olha, são várias as soluções, estão aí. Não é por falta de ideias que está faltando, nem por falta de propostas. Temos muitas boas, inclusive de ministros do Supremo. Barroso fez várias propostas. Mas tem uma que eu acho que é o começo de tudo: encerrar o processo das fake news o mais rápido possível, através do Dr. Alexandre Moraes. É isso que dá.
2: Precisa virar essa página.
3: Precisa virar essa página. Essa é a primeira de todas. E depende muito do Alexandre, da opinião pública, depende dos colegas, né? Por isso eu sou otimista. Eu acho que nós estamos quase no fim dessa jornada, que pode ter sido necessária. Não quero nem entrar em mérito disso, em algum momento do muito passado. Mas chega.
1: Doutor, foi muito bom recebê-lo e ter quase que em primeira mão aqui reflexões sobre a sua obra, sobre a sua pesquisa, reflexões de uma vida também. Muito importante lembrar que o livro está em pré-lançamento, dia 3 de agosto. Estou sabendo que já estamos com as passagens compradas para o Rio de Janeiro.
0: Vamos todos
1: acompanhar a estreia. Mas muito bom recebê-lo, doutor. Espero que possamos nos encontrar mais em breve. Parabéns pelo seu trabalho.
3: Viva, e obrigado a vocês três. Foi muito gratificante. E espero que para o ouvinte também
0: isso
3: fique mais claro algumas ideias que são necessárias para o país hoje.
1: Recebi mensagens, inclusive, aqui dos ouvintes acompanhando. Vou trazer aqui só o nome de um deles para representar todos. Querido engenheiro.
3: Diga que é meu primo.
1: Será que é? Flávio Domingues, não. Engenheiro, não, ufa, já estou mais tranquila. Mas representar através dele todos os ouvintes que mandaram mensagens, importantes reflexões para a gente pensar no Brasil. Então, essa é a nossa missão diária aqui também.
0: Isso.
1: Laurindo, Igor, obrigada e
0: obrigado,
1: até mais.
0: Obrigado, professor.
1: E lembrando aqui algo muito importante: o programa vai ficar no YouTube e também no site da Rádio Jornal para você ouvir, rever e acompanhar quantas vezes quiser. Até amanhã.
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5: 2:49.
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1: Começa agora o Passando a Limpo. Muito bom dia a todos. Para você que nos acompanha pelo rádio, pelo aplicativo, aplicativo JCPE do Sistema Jornal do Comércio e de Comunicação. Você que nos acompanha também pelo YouTube. Você pode acompanhar no YouTube, pelos canais Rádio Jornal, JC Play. E ainda tem o jc.com.br. O jc.com.br, você digita lá jc.com.br. E aí você entra, você lê o Jornal do Comércio, você assiste a TV Jornal, você escuta a Rádio Jornal, escuta o Passando a Limpo, inclusive aqui para você, tá certo? Com você. Olha, eu tô aqui com a pesquisa, eu sei que vocês já viram a pesquisa, que já acompanharam, muitos de vocês já acompanharam a pesquisa com a Natália Ribeiro trouxe esses números aqui, mas eu vou trazer esses números aqui, porque a gente precisa colocar esses números. A gente precisa ir colocando aqui esses números, aqui pra gente, até para a gente poder ir analisando isso. Daqui a pouquinho o Adriano Oliveira, professor Adriano Oliveira, vai participar conosco, vai trazer também informações. Eu estou com a pesquisa aqui de Pernambuco, que eu recebi, a gente recebeu aqui no Sistema Jornal do Comércio, não podia publicar só a partir das 7 horas, publicado. Tem pesquisa de Minas Gerais também, que é interessante para a gente, viu? Seu amigo Cleitinho, viu, Romualdo de Souza? Tá bem lá, tá bem. Mas quando ele sai, fica tudo embolado. É uma coisa impressionante. Né? Eu vou falar sobre isso em algum momento também do programa hoje. Como é que está a pesquisa lá em Minas? Minas é um estado importante aqui para o Brasil. Data de coleta dessa pesquisa foi de 22 a 26 de julho. Então, de 22 a 26 de julho foi quando foram feitas as entrevistas. Quantas entrevistas? 900 entrevistas. Margem de erro de 3 pontos percentuais. 3 para cima, 3 para baixo. Então, você faz aquele 3 para cima, 3 para baixo, dali mais 3 pontos percentuais. 95% de confiança e por aí vai. Aí a gente vai para os números. Pesquisa espontânea, intenção de voto espontânea. O pessoal que estava acompanhando a gente no JC já sabe, eu estava explicando. Como é a pesquisa espontânea? A pessoa chega, o entrevistador, ele chega, viu, Edgar Amorim? Ah. Ele chega, ele não chega assim, ele não dá nem bom, ele mal dá bom dia para você. Não, eu estou brincando, ele dá bom dia, porque eles são todos muito educados. Mas eles não dão nem bom dia direito para você. Eles chegam assim e fazem assim: já escolheu em quem você vai votar? Aí você diz: já. Quem?
2: É estilo prova oral.
1: Estilo prova oral. Assim, a pergunta é exatamente assim: você já escolheu em quem vai votar? Se sim, em quem? Aí ele chega para vocês: já escolheu em quem vai votar? E você diz: sim, esse quem?
2: Danos.
1: Aí pode ser, aí tem gente que diz Eduardo Campos, tem gente que diz Miguel Arraes, tem gente que diz Roberto Magalhães, Jarbas Vasconcelos, sai de tudo nessas perguntas. Mas sai também, aí você, disso aí, vai você capta, né? Você filtra e você capta aqueles que realmente são candidatos, que estão vivos, que são candidatos e tudo. E aí, tem gente que diz: você vai votar em quem para governador? Isso, Lula. Uhum. Tem gente que responde assim. Ok. Quando você pega somente, aí você pega só os que podem ser candidatos, né? Aí, como é que deu o resultado? Raquel Lira, 25%. João Campos, 18%. Raquel Lira, 25%. João Campos, 18%. Anderson Ferreira chegou a ser citado como candidato a governador, mas menos de 1%. Foi menos de 1%. Mas os outros também, bem pouquinho, indeciso 54%, branco, nulo, não vai votar 3%. 25%, 18%. 25% Raquel Lira, 18% João Campos. Isso é intenção de voto espontânea. Aí você vai para a intenção de voto estimulada. A intenção de voto estimulada já é diferente. Você chega lá e diz: em quem você votaria se o primeiro turno fosse disputado entre estes candidatos? Aí ele vai dizer o nome de cada candidato. Ele diz: João Campos, Raquel Lira, Camila Falcão, Ivan Moraes, Renan Alais. Ele diz todos ali. Ele vai dizer todos. Essa é a que é utilizada, que todo mundo utiliza. A gente sempre utiliza esse número porque

0: Que, o que é que você entende? Você entende que o eleitor, quando ele chegar na campanha, quando ele chegar na eleição, na hora de votar, ele vai ter passado pela campanha.
1: Certo.
0: Passado pela campanha, ele vai saber quem são os candidatos, não é isso?
1: Uhum.
0: Vai ter visto TV, rádio, passeata, motociata e tudo no mundo que acontece, barulho, carro de som, tudo que perturba e que anima a eleição. Então, ele vai ter passado por aquilo, então ele vai saber quem são os candidatos. Por isso que essa pergunta é a mais importante e a mais considerada. Se eu sei quem são os candidatos, eu faço uma escolha mais estabilizada, mais estável. Nessa pesquisa, a intenção de voto estimulada para governador, Raquel Lira aparece com 43%, João Campos com 37%. Isso é margem de erro? É margem de erro, tá? Tá no limite da margem de erro. 6 pontos percentuais dá o limite da margem de erro. Por que dá o limite da margem de erro? Porque 37, você sempre faz 3 para cima, 3 para baixo.
1: Certo.
0: Então, João Campos está com 37, mas pode estar com 40, no máximo com 40. Raquel Lira está com 43, 3 para baixo, ela pode estar no máximo, no mínimo com 40. Então, eles estão na margem de erro, no limite da margem de erro, empatados, tecnicamente. Mesmo assim, é uma diferença de 6 pontos percentuais. Raquel Lira tem 43, João Campos 37. Os outros, todo mundo tem um ponto. Então, assim, quando as pessoas dizem, ah, essa eleição, será que termina no primeiro turno? Termina. Termina no primeiro turno. A não ser que você tenha uma mudança muito grande, seja quem for, tá? Não estou dizendo que Raquel Lira vai ganhar, não. Nem que João Campos vai ganhar. Seja quem for, ou Raquel Lira ou João Campos, a tendência é que a eleição termine no primeiro turno. Porque você tem os outros candidatos, eles não passam de um ponto. Ninguém passa de um ponto percentual aqui. Então, você vai ter os votos muito concentrados em Raquel Lira e João Campos, João Campos e Raquel Lira. Vai ter uma concentração muito grande. Indecisos, 11%. Branco, nulo, não vai votar, 6%. Esses indecisos, eu estou achando já muito baixo. Em relação, como a eleição está muito polarizada, né? Raquel Lira, João Campos, João Campos, Raquel Lira, as pessoas tomam uma posição logo e aí você baixa o número de indecisos. Terezinha, surpreendeu de alguma forma?
2: Olha, surpreendeu porque se você comparar com a última pesquisa Quest, não é? A Raquel avançou muito, né? Então, na última pesquisa, se eu não me engano, são 12 pontos que ela avançou, né? De
0: vou
2: uma para outra.
0: Ela subiu, isso no segundo turno, ela subiu 6 pontos e ele caiu 6 pontos. Então, a variação é de 12 pontos.
2: Então, ela cresceu muito, né? E a gente tem que comparar uma pesquisa de um instituto com outra pesquisa do instituto. Não dá para comparar a pesquisa de institutos diferentes. Então, no caso do, Quest, ela cresceu 12 pontos. Então, isso é uma coisa muito positiva, né? Muito positiva para a governadora. E vinha mostrando, todas as pesquisas vêm mostrando que ela avançou.
0: Uhum.
2: Não é? Então, na Quest, em relação a outras pesquisas, ela está melhor do que estava nas demais. Então, nesse caso, eu acho que é um avanço, né? É uma boa expectativa para a governadora, embora a gente sempre fale que a eleição é muito polarizada, a eleição é muito dura e que é preciso ter muito cuidado para não cometer erros nesse momento. Né? A gente está aí com as convenções marcadas para o final de semana. A governadora ainda não fechou a sua chapa no Senado. Vai ter um impacto quando isso acontecer.
0: Vou lhe perguntar sobre se tem novidade disso aí, tá?
2: Então a gente vai ter informações nos próximos dias que podem ajudar ou prejudicar a governadora. Então isso tudo está em ebulição aí no meio político, porque as definições estão sendo tomadas.
0: É verdade. E a gente tem o Romualdo de Souza. E aí, você?
3: Eu não estou surpreso, mas a minha análise é, eu estou esperando quando entrar o guia eleitoral. Porque uma coisa são as redes sociais. Estou me referindo à Dona Maria, que mora lá em Flores, no sertão do Pajeú. Claro, o tamanho do voto e da importância do ponto de vista qualitativo do voto de Flores é diferente do voto do Ibura. Mas o que eu estou aguardando é a chegada do guia eleitoral para ver qual é a capacidade de João Campos de se comunicar, como ele se comunica bem nas redes sociais, e qual é a capacidade de Raquel Lira, governador.

0: governadora de Pernambuco, fala das obras que ela fez no guia eleitoral, que nem sempre é a rede social bonita e bem tratada.
1: É verdade, Romualdo. Eu acho que, assim, eu concordo, eu acho que Terezinha está certíssima. Tem muita coisa ainda para acontecer, está acontecendo muita coisa ainda. Tá? Aliás, se tem uma coisa que este ano eleitoral está nos mostrando, é que nada é definitivo por mais do que 48 horas. Né? As coisas... Nada é definitivo por mais do que 48 horas. Você tem a eleição nacional, todo dia aparece uma novidade. Lula e Flávio Bolsonaro, todo dia aparece uma novidade. Então, todo dia tem uma confusão diferente. Todo dia tem alguma coisa. Aqui também, aqui a gente tem, claro, uma variação menor. Você saiu ali, a Raquel Lira estava lá atrás, o João Campos na frente. Isso foi acontecendo gradualmente até ela ultrapassar ele. Tudo era algo que no meio político, gente, no meio político se esperava, tá? No meio político, Terezinha sabe disso, Romualdo, Edgar também. Nos bastidores a gente conversava e dizia, ó, a tendência é que ela vire. A tendência é que ela vire. Agora, se vai virar, quanto vai virar, se vai ganhar a eleição, é outra história. Mas a tendência é que em algum momento ela encoste ali e vai ser uma eleição acirrada. A Quest está mostrando isso. Tem uma pesquisa da Datafolha para sair essa semana ainda. E Terezinha falou uma coisa muito importante, que é, você não pode comparar uma pesquisa com outra, com uma pesquisa de instituto diferente com outra pesquisa, tá? O que é que acontece? Você não pode comparar a pesquisa Quest com a Datafolha. São metodologias diferentes. A forma de fazer a pesquisa é diferente. Não são as perguntas, tá, gente? Tem outras coisas, outros elementos dessa metodologia que são diferentes. Então, o Datafolha faz, tem uma realidade e a Quest tem outra realidade metodológica, tá? A Quest você pode comparar com a Quest anterior. E antes de eu passar aqui para a gente falar de como ficou, da evolução, dessa evolução, que me chamou bastante atenção isso, o gráfico fazendo assim, né? Invertendo. Mas, antes de falar disso, Edgar Mori, eu quero que você me diga também, o que é que você está achando, o que foi que você achou dessa pesquisa, esperava já era esperado, já estava aguardando para ver, já tinha visto outras pesquisas também, né?
2: A gente conversava aqui, como você disse, nos bastidores, sobre essa tendência de alta da governadora. Uhum. E o que me chamou a atenção nessa pesquisa foi o fato da aprovação do seu governo ter aumentado, salvo engano, 8 pontos em relação à última pesquisa da Quest. Isso mostra, né, tem uma mensagem subliminar nessa pesquisa que indica que ela está em viés de alta. Né? Não apenas o fato dela ter crescido 12%, né, ultrapassado João, mas esse aspecto
1: ela cresceu
2: 6, também.
1: Né? Ela cresceu 6. É porque a variação é de 12.
3: Variação,
1: né? Ela sobe 6 e ele cai 6.
2: Foi nesse sentido, né, que eu quis dizer.
1: Sim.
2: E, enfim, essa mensagem, né, subliminar da pesquisa, no sentido da aprovação do governo dela ter crescido tanto, talvez indique que ela tem viés de alta e tende a se consolidar, né, como vitoriosa na eleição, desde que mantidas as condições de temperatura e pressão que estamos vivenciando.
1: Pois é. Essa é a ideia. Agora, outra coisa também que, assim, me chamou a atenção é intenção de voto para segundo turno. A Quest faz, como os outros institutos fazem também, intenção de voto para segundo turno. Em quem você votaria se o segundo turno fosse disputado entre os seguintes candidatos? Uhum. Coloca lá. E aí, muitas pessoas podem dizer, mas segundo turno, nesse caso aqui, não, porque os outros candidatos, eles são muito pouco expressivos neste momento, pelo menos neste momento, são muito pouco expressivos. Você tem, basicamente, Raquel Lira e João Campos, então o primeiro turno é o segundo também. E aí, o que é que você tem aqui? Tanto é que a diferença é a mesma, a diferença entre eles é a mesma. João Campos, em abril de 2026, ou seja, 3 meses atrás, foi a última vez que a Quest fez pesquisa. A Quest fez pesquisa em abril e fez pesquisa agora em julho. E aí, em Pernambuco. E aí, o João Campos, ele tinha 46% e Raquel Lira tinha 38%. João Campos tinha 46%, Raquel Lira tinha 38%. Isso em abril. Chegando em julho, Raquel Lira sai de 38% vai para 45%. E João Campos sai de 46% e cai para 39%. Isso dá aqui uma diferença exatamente de 6 pontos entre eles, uhum, nesse cenário agora em julho de 2026. Então, exatamente 6 pontos. Ela sai de 38% para 45%, ou seja, ela sobe 7 pontos, e ele cai 7 pontos também, de 46% para 39%. Então, era lá atrás uma diferença... Aliás, não. Ele cai 6-7 pontos, exatamente. E ela sai de 38 para 45 também, 7 pontos. Era uma diferença lá atrás de 46 a 38, você tinha aí 8 pontos de diferença, né? Você tinha 8 pontos de diferença aqui, e agora ela tem 6 pontos à frente dele. Ele tinha 8 pontos à frente dela e agora ela tem 6 pontos à frente dele. Branco nulo não vai votar 8%, indecisos 8%. Uma coisa que me chama a atenção: a aprovação de Raquel Lira, quando você pega mulheres e homens. Primeiro, deixa eu falar da aprovação, para a gente falar aqui dessa... A aprovação é importante. Primeiro, vamos lá. A aprovação dela disparou de agosto de 2025 para cá. Em um ano, a aprovação disparou. A aprovação era de 53% lá em abril de 2024. Subiu para 54%, caiu para 51%, ficou em 51% até agosto de 2025, até exatamente um ano atrás. Até agosto de 2025, a aprovação de Raquel Lira, do governo Raquel Lira, era 51%. De agosto até abril de 2026, até a última pesquisa, saiu de 51% para 62%, já subiu bastante. Uhum. E agora subiu mais ainda. Foi 68, de 62%, né? Para 68%.
2: É muita coisa.
1: De 62% para 68%. Então subiu mais ainda. Você sai de 51% há um ano para 68%. Agora, em um ano, você subiu de 51% para 68% a aprovação. A desaprovação era 45%, chegou a 45%, foi o ponto mais alto também em agosto de 2025, há um ano. A desaprovação chegou a 45% de desaprovação. Começou a cair. Caiu 10 pontos percentuais até abril de 2026 e agora caiu mais 8 pontos percentuais. Caiu mais 8 pontos percentuais. 8 não, caiu mais 13 pontos percentuais. 12 pontos percentuais e pouquinho. 12, vamos dizer 12, pronto. Caiu 12 pontos percentuais.
2: É muita coisa, 23. Né?
1: Então, a desaprovação foi fazendo assim, caindo. E a aprovação subindo. Mais uma coisa que me chama a atenção.
3: Qual é a desaprovação?
1: A desaprovação é de 23. Agora, 23. Chegou a 45, agora é 23.
2: Ou seja, mesmo gente que vai votar em João, ou diz que vai votar, aprova o governo em Raquel.
1: Exatamente.
2: E isso significa, talvez, que ela possa converter esses votos.
1: Essas pessoas passam a ser eleitores, ou se mantêm como eleitores potenciais dela também.
2: Exatamente.
1: Né? A aprovação é um dado muito importante. Adriana Oliveira já está na linha? Está pronto? Já está pronto para ser chamado. Já está pronto. Adriana Oliveira. Professor Adriana Oliveira, muito bom dia para o senhor. Tudo bem?
4: Bom dia, Igor. Como vai? Bom dia a todos da bancada.
1: O senhor já teve tempo de dar uma olhada nos números da pesquisa?
4: Sim, Igor. Desde as 7 horas da manhã, assim que saí da natação, já mergulhei nos números. Estava analisando eles.
1: Tá certo, tá bom. Olha, deixa eu lhe perguntar uma coisa. Primeiro, vou fazer a pergunta que eu faço sempre. De uma forma geral, o que foi que mais lhe chamou a atenção nessa pesquisa?
4: Olha, Igor, para mim não é nenhuma novidade, e eu coloquei isso aqui neste espaço desde o ano passado, de que a governadora Raquel Lira iria crescer e chegaria como favorita a vencer a eleição. E assim segue. Então, o ano passado, por volta de novembro ou dezembro, eu afirmei no seu programa que a governadora era a favorita, que tende a ganhar a eleição no primeiro turno, e eu continuo com essa minha previsão. É importante destacar algo fundamental. Nós não podemos ler essa pesquisa da Quest a partir apenas do crescimento da governadora Raquel Lira. Devemos olhar a partir de duas variáveis fundamentais. A primeira delas é a aprovação. A governadora Raquel Lira, ela teve uma alta aprovação. É importante

Importante salientar que nas minhas pesquisas qualitativas, desde o ano passado, de fevereiro, eu já tinha detectado uma percepção de melhora do seu governo, um sentimento muito associado ao trabalho, ou seja, quando eu perguntava aos eleitores

0: além disso, também trabalha em pouco tempo. O que é que significa isso? Ela ainda tem mais 4 anos. Então, esse sentimento, ele explica essa alta da aprovação dela, de 68%, que é muito alta. E nós sabemos, você enfrentar uma governadora, enfrentar um governador, enfrentar um prefeito, enfrentar um presidente da República, com 68% de aprovação, é um desafio muito grande. Então, daí vem a questão do favoritismo da governadora Raquel Lira e também aquilo que eu sempre friso para vocês, que eu extraio das minhas pesquisas qualitativas. Existe um sentimento forte e intenso desde o ano passado de que a governadora está trabalhando e em tão pouco tempo. Esse em tão pouco tempo, ele é bem elucidativo. O que é que o eleitor quer dizer com isso? O eleitor está sugerindo que ela tem mais 4 anos para fazer mais. Mas aí vem a seguinte questão, Igor. Nós não podemos olhar o crescimento da governadora Raquel Lira. Na minha ótica, o mais importante, o que acende o sinal amarelo na campanha do ex-prefeito do Recife, João Campos, é o seu declínio em termos de intenção de voto. Confesso que desde o ano passado eu previ esse declínio, porque eu detectei isso nas minhas pesquisas qualitativas, ou seja, termos negativos passaram a ser associados ao ex-prefeito do Recife, João Campos, ao mesmo tempo também que ele mantinha a excelente aprovação em Recife, os eleitores perguntavam, e será que ele vai conseguir fazer em Pernambuco o que ele fez em Recife? Então essa pergunta também é uma evidência que explica a queda de intenção de voto do ex-prefeito do Recife, João Campos. Então vejam, as pesquisas do ano passado e a pesquisa de hoje, a queda é considerável. Não é considerável o aumento da governadora Raquel Lira, embora ela vá crescer, e se hoje a eleição ocorresse, ela venceria a eleição no primeiro turno. O que é mais evidente, preocupante, que, repito, acendo o sinal amarelo na campanha do PSB, é o fato da queda de João Campos, que é uma queda expressiva, ou seja, ele já chegou a pontuar 60 pontos, hoje ele pontua entre 38 a 40 pontos, portanto, isso é um sinal de alerta. E é mais uma evidência, junto com a aprovação da governadora, junto com a percepção, o sentimento de que ele trabalha, que é extraído das minhas pesquisas qualitativas, é mais uma evidência de que a governadora é favorita para vencer a eleição no primeiro turno.
1: Adriano Oliveira, cientista político, conversando com a gente aqui, analisando, ajudando a gente a analisar aqui, a entender essa pesquisa Quest. A gente tem aqui algumas coisas que eu quero tirar uma dúvida com o senhor, professor. Eu já vou avisando aqui, o pessoal da bancada, já vão pensando nas perguntas que vocês querem fazer. Vocês estão com a pesquisa aí, que eu mandei para vocês também, tá? A pesquisa aí. Vocês podem olhar aí no celular de vocês. E aí, para vocês também fazerem perguntas para o Adriano Oliveira. Já vou... Mas, professor, eu queria uma dúvida. Eu vi aqui a aprovação do governo. A aprovação do governo me chama a atenção. Eu acho que é um dos dados que mais chama a atenção aqui, a aprovação do governo Raquel Lira. Que é aquela pergunta, né? Você aprova ou desaprova o trabalho que Raquel Lira está fazendo? Ele saiu lá do ponto mais baixo, foi há um ano, 51% de aprovação. Foi o ponto mais baixo que o governo Raquel Lira chegou. Em um ano, ele passou de 51 para 68%. 68, é exatamente esse momento aí que ela acelera as entregas e as entregas do governo e tal. Então essas entregas foram muito importantes para essa aceleração também da aprovação. Agora, e nesse período também, a desaprovação saiu de 45 para 23. E aí eu já escutei, gente, algumas pessoas da campanha do PSB e tudo, fazendo o seguinte comentário. Olha, agora que entrou no defesa eleitoral, ela não pode mais fazer entrega, não pode mais aparecer em inauguração, tudo. Então, agora as coisas estão iguais. Agora está de igual para igual, realmente. Tem isso, realmente, assim? Isso pode se reverter do jeito que está aqui, pode se reverter e essa aprovação cair porque ela não está mais podendo, por conta da lei eleitoral, fazer entregas, professor?
0: Modo algum. O que pode prejudicar a governadora é algum cisne negro, que eu chamo de acaso, que venha cair como uma bomba no desempenho da governadora Raquel Lira, Igor. Mas eu não vejo. E por que eu não vejo isso? Primeiro, eu volto a dizer, o ano passado, qual era o slogan da governadora Raquel Lira? Estado de mudança. Que para mim era um slogan equivocado. Por quê? Porque o eleitor, segundo as minhas pesquisas qualitativas, não percebia que o Estado estava mudando, mas percebia que ela estava trabalhando

0: Todavia, esse trabalho ainda não sugeriu uma mudança. A partir de julho, isso se consolida em novembro, o eleitor percebe claramente que Raquel está trabalhando e que está fazendo uma mudança no estado de Pernambuco. Esse é o sentimento que possibilitou e irá possibilitar o crescimento dela. É esse sentimento que faz com que eu afirme que ela é favorita a vencer a eleição. Diante disso, qualquer candidato contra a governadora Raquel Lira tem duas opções. A primeira opção é se preparar para 2030, ou seja, o ex-prefeito do Recife, ele pode sim se preparar para 2030, porque ele chegará em condições de ser eleito governador de Pernambuco em 2030. Consequentemente, ele abre mão da segunda opção. Qual é a segunda opção? Fazer uma campanha desconstrutiva perante a governadora Raquel Lira. Aí, eu lembro a vocês da campanha para prefeito do Recife. O excelente o candidato Daniel Coelho, que estava disputando a eleição contra João Campos, decidiu ter uma estratégia suicida, desconstruir um prefeito muito bem avaliado, que era o prefeito do Recife, então, à época, João Campos. Não deu certo, ele teve um desempenho pífio. João Campos, ele pode adotar a estratégia de Daniel Coelho e ter, por consequência, um desempenho pífio na eleição. Na minha avaliação, a melhor estratégia para o ex-prefeito do Recife, João Campos, em relação à governadora Raquel Lira, é se apresentar para o eleitorado pernambucano. No sentido de quê? De construir a sua imagem. Aí você pode me dizer, mas ele é muito conhecido, ele é filho de Eduardo Campos, ele é neto de Miguel Arraes, ele é aliado do presidente Lula. Mas ele precisa construir uma imagem de que tem capacidade de ser governador de Pernambuco e, diante da sua juventude, que ele é uma alternativa para o futuro. Diante disto, eu não vejo que a desconstrução da governadora Raquel Lira ou de qualquer outro governador que estivesse com essa aprovação seja a melhor estratégia. É importante destacar, Igor, que quantas vezes eu já cheguei para um candidato a prefeito, um candidato a governador, e disse claramente: você não tem chances, mas faça uma opção, se prepare para a eleição seguinte, e daí ele se preparou. Eu vejo que essa eleição não significa que o PSB deve entrar de cabeça baixa. Não significa. Mas não significa também que eles devem adotar uma estratégia suicida de forte desconstrução da governadora Raquel Lira. Por quê? Porque essa estratégia será suicida, no sentido de que eles enfrentarão uma governadora mulher, muito bem avaliada, e também que tem, entre os seus elementos qualitativos associados na sua imagem, a imagem de séria. E você desconstruir uma governadora em que parcela considerável do eleitorado a considera de séria, trabalhadora e que é mulher, é muito difícil. Portanto, uma estratégia de desconstrução pode ser muito ruim para o ex-prefeito do Recife, João Campos.
1: Eu, na eleição de prefeito, nessa eleição que o senhor falou, professor, o Daniel Coelho enfrentando o João Campos tinha na época 80%, 80, tinha perto de 70 e poucos por cento de aprovação, perto de 80% de aprovação. E aí a campanha.
2: 78.
1: 78, né? 78% de aprovação. E a campanha do Daniel Coelho, na época, começou já no primeiro programa eleitoral gratuito, o primeiro guia eleitoral. O pessoal quem fez a campanha, é claro, não é culpa do candidato, mas é da equipe toda, que tem uma equipe toda por trás daquilo. E aí a equipe toda, quando montou ali a estratégia, a ideia, disse, não, vamos bater. Aí começa a bater. No primeiro programa, esqueceram até de dizer o nome do Daniel Coelho, esqueceram até de dizer o nome do candidato. Porque só se falava no João Campos, do João Campos. E eu lembro que eu disse a uma pessoa que depois me perguntou, o que foi que você achou do programa? Eu disse, eu acho que é assim, que quando você tem uma rocha muito pesada, se você tentar esmurrar ela, você quebra a mão.
3: É isso mesmo.
1: Você tem uma rocha muito pesada, você vai esmurrar ela, você quebra a mão. Se você quiser, assim, você pode até não ganhar a eleição, mas o único jeito de você lidar com uma rocha muito pesada, muito firme, muito bem colocada ali, em um determinado terreno, é você cavar embaixo dela. Você não tem outra coisa para fazer. Você não adianta você dar murro e chute, você vai quebrar a mão, vai quebrar o pé. Não adianta. Então, é mais ou menos isso que acontece. E, nesse caso, a governadora Raquel Lira tem uma aprovação aí perto de 70%, né, agora. Também. Bem parecido com o cenário, com aquele cenário. Terezinha Nunes. Oi, professor.
0: Quando eu falei, você está corretíssimo no seu raciocínio, Igor, e eu falei em cisne negro. Ficar muito claro, veja, o eleitorado pernambucano não está sabendo dessa confusão, desse conflito para a escolha.

0: folha do senador, o segundo nome do Senado, da governadora Raquel Lira. Se você fizer qualquer pesquisa qualitativa, eles não estão cientes sobre isso. Todavia, é um conflito que pode gerar uma desestabilização na campanha. E no momento em que a governadora Raquel Lira tem 68% de aprovação, consegue abrir uma margem antes do início da campanha na TV, o que mais deve não interessar a ela é uma desestabilização da sua campanha. E claro, vamos aqui fazer a política real. Perder a federação para ela pode ser visto como algo que não seja adequado. Isso vai ter impacto no eleitor? Isso vai retirar o favoritismo da governadora Raquel Lira? De modo algum. Mas é uma notícia desagradável. Assim como é desagradável você chegar numa convenção sem ter o seu segundo senador, só ter o primeiro senador. Então eu vejo que a não ida da federação pode ser um acaso, pode ser um cisne negro. E é importante salientar, Igor, que marketing político, ele precisa de política também. Marketing político não é só comunicação. E eu vejo que nesse momento a governadora Raquel Lira, ela acerta no discurso ao chamar, ao colar sua imagem em entrega em trabalho, ela acerta ao colar sua imagem à bandeira de Pernambuco, mas ela não pode esquecer da política. Então, o que está sendo discutido essa semana antes da convenção, que era para estar sendo discutido o favoritismo dela diante das várias pesquisas que estão saindo e outras que vão sair esta semana, ela está discutindo uma notícia negativa que não tem impacto no eleitor, mas pode desestabilizar a parte política da campanha. Então, na minha avaliação, é chegada a hora de ter um consenso. Um consenso é o seguinte: qualquer candidato que vá ser senador ao lado da governadora Raquel Lira é favorito em vencer a eleição. Então, se não pode ser Miguel, ou não pode ser Eduardo da Fonte, porque eles não chegaram a um acordo, que busque novos nomes. Existem novos nomes, como, por exemplo, Fernando Bueiro, como ex-senador Armando Monteiro. O que não pode é você ir para uma campanha, ir para uma convenção com desestabilização política diante da condição que ela tem de vencer a eleição, ou seja, uma alta aprovação e liderando a intenção de voto, tanto no primeiro turno e no segundo turno, e com a perspectiva muito nítida de vencer a eleição no primeiro turno.
1: É verdade, a coisa se caminha realmente para um primeiro turno, como a gente já vinha falando aqui. Sobre essa disputa do Senado, Terezinha tem novidade, daqui a pouquinho ela vai trazer aqui para a gente. Terezinha Nunes, tem pergunta agora para o professor.
2: Bom dia, Adriano. O PSB, para animar a sua militância diante desses resultados, dessas pesquisas, ele tem a Senado com a possibilidade de Lula vir a Pernambuco, e aí diz, olha, Lula vem e quando Lula chegar vai conseguir reverter essa situação. Qual é o peso que Lula poderá ter hoje na eleição de Pernambuco?
0: Veja, ô Terezinha, ontem eu apresentei uma pesquisa nacional para um cliente do sistema financeiro, uma pesquisa qualitativa, e disse bem claramente ao cliente, numa das partes da pesquisa, a eleição para os governos estaduais é uma eleição estadualizada. Não se nega a força do presidente Lula em Pernambuco, não se nega o favoritismo do presidente Lula ser reeleito, mas o que o eleitor vai discutir nas eleições estaduais é a campanha estadual, é a situação do Estado, é a sua felicidade, é a sua satisfação com o governador e com a máquina estatal. Se essa máquina estatal está fazendo estradas, se ela está levando entrega, se ela está levando água, se ela está melhorando a segurança, melhorando a saúde, melhorando a infraestrutura. Em Pernambuco, eu não vejo de modo algum impacto do presidente Lula na eleição pró João Campos ou pró Raquel, se a governadora Raquel fosse a sua candidata. O que temos é muito claramente, aquele eleitor de esquerda, que se diz de esquerda na pesquisa, ele vota, ele tende a votar em João Campos. Mas existem também eleitores de esquerda que votam em Raquel e também votam em Lula. Então não existe esse monopólio do voto Lula e João Campos e não existirá também esse monopólio. Então eu faço essa análise inicialmente numa perspectiva eleitoral. Mas vamos, Terezinha, para uma perspectiva política. Ora, você e a senhora conhece o presidente Lula. O presidente Lula precisa de votos. Ele precisa de votos. Ele é favorito a vencer a eleição contra Flávio Bolsonaro, mas ele precisa de votos. Consequentemente, alguém chega e entrega a pesquisa de hoje para o presidente Lula e diz assim: Lula, queres ir ou queres ficar? Aí Lula pode ter dois dilemas. Ele pode vir e não ter o apoio da governadora Raquel Lira, se ela vencer a eleição no primeiro turno e tende a vencer, ou ele pode não vir e, consequentemente,

0: E vamos falar de política. Conversar com a governadora para que a governadora o apoie no segundo turno contra Flávio Bolsonaro ou não se meta na eleição, na reeleição do senador Humberto Costa. Então é política, Terezinha. O presidente Lula, ao meu ver, não vai vir para Pernambuco porque ele sabe fazer política. Ele sabe que pedir voto contra Raquel Lira, tentar desconstruir a governadora neste momento, não é uma estratégia conveniente para ele, tanto eleitoralmente como politicamente. Certamente, muitos eleitores que gostam do Lula ou que votam em Lula porque rejeitam o Flávio Bolsonaro, vão perguntar: o que é que o Lula sai de Brasília e vem se meter na eleição de Pernambuco perante uma governadora que tem 68% de aprovação? Portanto, não é a melhor estratégia para o presidente Lula. A melhor estratégia para o presidente Lula é a neutralidade e negociar o apoio da governadora Raquel Lira em Pernambuco no segundo turno na eleição presidencial.
1: Romualdo de Souza.
2: Professor, como vai o senhor? Tudo bem, professor? Muito bom dia. Professor, por gentileza, o senhor está falando aí de nadar na piscina. Quem nada de braçadas pode também perder essas braçadas todas e essa dianteira da governadora Raquel Lira. Pode haver um revertério. E aí a minha pergunta é a seguinte, professor: qual é o peso, qual é a importância do guia eleitoral para Raquel Lira, que está à frente? Porque uma coisa é João Campos, que traqueja muito bem no campo das mídias sociais. Mas uma coisa é a mídia social, professor. Outra coisa é o guia eleitoral, que tem o rádio e a televisão como importantes vetores da divulgação desses projetos. Professor?
0: Bom dia, Romualdo. Como vai? Bem. Obrigado pela pergunta. Romualdo, é importante. Às vezes você está nadando, principalmente no mar, e vem uma onda forte e falta as forças no braço para que você consiga superar essa onda. E isso pode ocorrer, sim, na campanha eleitoral. Isso pode ocorrer também quando o guia eleitoral de TV começar e, consequentemente, isso beneficiar João Campos, como beneficiar a governadora Raquel Lira. Mas deixa aqui eu dizer algo a vocês importantes. Primeiro, um segredo. E segundo, algo bem claro para vocês. O primeiro segredo. Terezinha, isso é bem interessante. Veja, qualquer pesquisa que você faça no Brasil, Romualdo, os principais problemas hoje apontados pelas minhas pesquisas são segurança pública, corrupção e custo de vida e saúde pública. Veja como é importante você mostrar as obras. Sabe o que é que tem mais aparecido nas minhas pesquisas em relação à saúde de Pernambuco? A reforma do Hospital da Restauração. Veja, uma única reforma, uma reforma que foi feita no Hospital da Restauração, está criando uma opinião pública positiva em vários cantos de Pernambuco, e isso sendo associado à governadora Raquel Lira. Diante desse exemplo que eu estou dando a vocês, eu estou colocando o seguinte: o guia eleitoral na TV é de suma importância, assim como as redes sociais, e ela vai ter condições de mostrar. Aí vem a questão que eu digo sempre, Romualdo: o que é uma campanha eleitoral? Quem tem mais boas histórias para contar? Vamos lá. O ex-prefeito do Recife, João Campos, ele vai contar as boas histórias dele na cidade do Recife. E vai prometer o óbvio: o que ele fez em Recife, ele vai levar para Pernambuco. O que a governadora Raquel Lira vai fazer? Vai contar como encontrou o estado de Pernambuco antes de assumir, como mudou ele e o que fez e o que está entregando e que precisa de 4 anos para entregar mais. Estamos diante de duas narrativas estratégicas. Ao meu ver, a segunda estratégia, a segunda narrativa estratégica, ou seja, eu mudei o estado de Pernambuco, eu consertei, eu organizei, eu comecei a fazer entrega e quero mais 4 anos para fazer mais, será, obviamente, a narrativa da campanha dela. Consequentemente, ela consegue superar, através dessa narrativa, a esperança que está presente na pessoa do ex-prefeito do Recife, João Campos. Se o governo da governadora Raquel Lira estivesse com a alta reprovação, ou seja, 50% de reprovação, obviamente que o discurso de João Campos, de esperança, de que foi um bom prefeito do Recife, e o que ele fez para o Recife, ele levará para Pernambuco, ele seria hoje o favorito. Mas não é essa a conjuntura. A conjuntura é uma governadora com 68% de aprovação, que irá dizer, através do dia de TV, que mudou Pernambuco, que está fazendo entrega e que tem mais 4 anos para fazer mais. Por isso que eu alertei vocês no início da minha fala. É importante disputar uma eleição sempre pensando na outra. Então, João Campos, ele está diante de duas possibilidades: fazer uma campanha fortemente desconstrutiva e verificar e ver a possibilidade de dar certo, ou se apresentar para o eleitorado, vislumbrando, claro, um bom desempenho nessa eleição, como também a conquista do Palácio do Campo das Princesas em 2030.
1: Edgar Mourinho vai ter uma pergunta e depois, para encerrar, eu vou querer que o senhor fale, professor,

0: sobre o cenário do Senado. Sobre o cenário do Senado, se dá para a gente fazer alguma análise sobre o Senado a essa altura já ou não. Mas Edgar Mori tem uma pergunta antes.
1: Bom dia, mestre Adriano. Tudo bom, meu amigo? Eu queria saber de você sobre a amostragem. Eu vi que foram 52 municípios e ao redor de 900 entrevistas com base no método PPT, que é probabilidade proporcional ao tamanho. Esse universo representa um indicativo forte e confiável? Significa que os índices indicados se converterão efetivamente em votos e nessa superioridade que a governadora está apontando, demonstrando?
2: Tudo bom, Edgar? Como vai você? Como sempre, um grande prazer de conversar com o amigo. Edgar, veja, quando eu acordei às 4h30 da manhã, eu disse assim para minha filha, anota aí, Raquel vem com a NaQuest com 44 e João com 37 a 39. Isso foi o que eu disse. Quando nós estávamos saindo da natação, recebemos a informação de que esse era o resultado. Ou seja, eu consigo antecipar os resultados das pesquisas por conta das pesquisas qualitativas que eu faço sistematicamente. E esse indicador de crescimento da governadora eu tenho detectado em várias pesquisas qualitativas, inclusive é importante salientar em algumas cidades da região metropolitana. O Instituto Quest é um instituto que ele tem desenvolvido metodologicamente metodologias inovadoras. Ele é muito cuidadoso com a qualidade, com a transparência dos dados e vejo que é uma amostra adequada e também um método utilizado a partir da distribuição da amostra por determinadas cidades, considerando o tamanho da população, também extremamente adequado. Então, a pesquisa, quando eu afirmo que esse resultado, eu fico tranquilo em comentar, porque é o que eu já recebi nas minhas pesquisas qualitativas. E lhe confesso, se, por exemplo, eu não tivesse a vontade de comentar os resultados de algum instituto de pesquisa em virtude das minhas pesquisas, obviamente que eu iria dizer aí, Igor, eu não estou à vontade de comentar, porque as minhas pesquisas qualitativas estão dando outro caminho, estão mostrando outros resultados. Mas não, a pesquisa Quest é uma pesquisa que mostra realmente o que está presente em Pernambuco, e como você falou na sua fala, o que a Quest está trazendo é uma tendência de crescimento da governadora Raquel Lira, crescimento este e tendência essa que eu já apontei desde o ano passado. O importante que nós precisamos ficar atentos, Edgar Mauri, é na questão o seguinte, não técnica da pesquisa, que sempre as pesquisas da Quest são muito bem feitas e também inovadoras, inclusive seus questionários. É ficarmos atentos à possibilidade de tendência de queda ou não do ex-prefeito do Recife, João Campos. Essa tendência é uma tendência, que eu não posso dizer que é uma tendência ainda, porque o guia eleitoral vai começar. Diante disso, a estratégia deve evitar uma tendência de queda, se ela vier a existir, manter a estabilidade ou crescer. É isso que precisamos monitorar e ficar atento nas outras pesquisas que vão ser divulgadas.
0: Professor Adriano Oliveira, só para encerrar, e o Senado? A gente vê um cenário ali bem difuso ainda, muito candidato. Tem até Mendonça Filho, que nem é pré-candidato, nem se apresenta como pré-candidato, mas que aparece e pontua bem, inclusive, nas pesquisas, professor.
2: Veja, Igor, eu sigo a afirmar também, eu tenho feito muitas pesquisas para os governos no Ceará, na Paraíba, Tocantins e em Pernambuco. Em todos esses estados, o que eu encontro é muito claramente, o atalho que o eleitor utiliza para votar no senador é o governador. Se o governador está bem, e muito bem, ele tende a eleger os dois senadores. Se o governador não está bem, a eleição para o Senado é acirradíssima. No caso de Pernambuco, nós temos os dois candidatos que a governadora escolher, eles são favoritos. Túlio Gadelha, Miguel Coelho, Eduardo da Fonte, Fernando Dueira, Armando Monteiro, qualquer um desses que vier a ser escolhido pela governadora, eles têm condições de vencer a eleição. Todavia, há uma questão fundamental. Nós não podemos desprezar de modo algum o desempenho do senador Humberto Costa por conta da sua tradição no PT, por conta da sua aliança com a força do lulismo, ele representa o lulismo em Pernambuco, e também nós não podemos desprezar a força que o PT tem nos movimentos sociais. Deste modo, eu vejo que três candidatos disputam a eleição deste ano no Senado em Pernambuco. Os candidatos da governadora Raquel Lira, que ele vinha escolher, o senador Humberto Costa. Aí você, pela última vez, me perguntou sobre Marília. A ex-candidata Marília Reis, ela resiste na liderança. Resta saber que se ocorre

0: ocorrer essa inversão, ou seja, favoritismo da governadora e não favoritismo da governadora e não favoritismo do ex-prefeito João Campos, se ela declina ou ela se mantém nesse favoritismo, sabendo o que eu alertei no início da minha fala. Os governadores bem avaliados tendem a eleger dois senadores. E é importante destacar também, não é, Igor? Nós não podemos e temos que acompanhar atentamente como é que vai ser o desfecho dessa confusão na federação. Vai ser um desfecho pelo consenso. Eu não enxergo consenso entre Dudu da Fonte e Miguel, eu não enxergo, nesse instante eu não enxergo. Ao mesmo tempo também, me parece que uma solução que não esteja dentro da federação pode ser o caminho mais adequado escolhido para a governadora, para que ela tenha um senador, os dois senadores escolhidos na convenção, porque é um fato político que não tem impacto no eleitorado diretamente, até porque o eleitorado não está sabendo dessa confusão, mas no decorrer da campanha, ou perder o apoio da federação, o tempo de TV, isso pode interferir. Em relação ao deputado federal Mendonça Filho, o que é que existe? Obviamente que Mendonça, ele é um candidato competitivo, ele já demonstrou isso muito claramente em todas as eleições que ele disputou. Mas, o que pode impossibilitar, frear o bom desempenho de Mendonça Filho é o mesmo que eu falo que pode frear o bom desempenho de Marília Reis. Qual seja, se a governadora, com 68% de aprovação, se ela for para as ruas, se ela conversar com os prefeitos, com as lideranças e pedir o voto dessas lideranças, desses prefeitos, aos dois senadores, além da bancada estadual, mais a bancada federal, obviamente que os seus dois senadores são favoritos a vencer a eleição.
1: Professor Adriano Oliveira, obrigado mais uma vez. Volte sempre aqui ao Passando a Limpo e um bom dia para o senhor.
0: Muito obrigado a todos pela atenção. Um excelente dia. Forte abraço.
1: Forte abraço. Eu vou chamar um intervalo, mas na volta eu vou querer saber de Terezinha o que é que tem de novidade em relação a isso que Adriano estava falando. Que é exatamente isso que Adriano estava falando. O que pode mexer nessa eleição é essa confusão com a Federação União Progressista. Fica, não fica. E não é nem que, assim, ah, se não ficar é ruim, se ficar... Não, é se não resolver. O problema não é estar ou não estar. O problema é não resolver. Não resolver é que é problema. Vamos para o intervalo, a gente já volta.
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3: 3:38.
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1: De volta com o Passando a Limpo, voltamos aqui, estamos no rádio, no aplicativo, no celular, você pode acompanhar pelo celular, a gente acompanha também pelo Instagram do JC e pelo YouTube. Ô, Terezinha Nunes, eu quero que você fale sobre o Senado, daqui a pouquinho, mas primeiro Romualdo de Souza. Michele Bolsonaro gravou um vídeo de apoio à candidatura de Flávio, finalmente, que o Flávio Bolsonaro estava esperando, que só isso.
4: Finalmente, e o texto foi... escrito a quatro mãos, e as duas outras mãos eram de Damaris Alves.
1: Foi ela e Damaris Alves.
4: Ela tem insistido que Michele Bolsonaro não pode ficar na briga dos Bolsonaros. Ou seja, a cozinha de Bolsonaro é para comer o sonho, que ela vai na padaria, pão dourado, compra o sonho e traz para casa. A política tem que ser a parte separada. E Damaris Alves, que tem uma... A ascendência muito forte sobre Michele, disse a ela o seguinte: lembre-se que você é hoje a maior liderança feminina do Brasil. Lembre-se que, se você quiser, você pode inclusive tirar votos de Flávio, ter muito mais votos de Flávio se for concorrer à presidência. Como você não vai fazer isso, grava um vídeo de apoio a ele, chama as mulheres para apoiar o Flávio Bolsonaro e comece a... Ela usa até uma palavra que eu não gosto, a estartar a sua campanha aqui no Distrito Federal, lembrando que Michele Bolsonaro é candidata a senadora em Brasília. Ela o fez. Não é aquele do tipo, eu estou de coração junto com você, Flávio, mas isso virá. É um sinal de que ela, Michele Bolsonaro, agora está do lado de Flávio Bolsonaro, e as rusgas não estão sepultadas, mas elas serão

0: digamos, remoídas no decorrer da campanha.
1: Rapaz, esse negócio de não é ainda aquilo do coração, você sabe que o pessoal brinca muito com isso. Eu já contei essa história aqui, tem um amigo que ele é político no interior, e ele diz, olha, no interior você tem o candidato da porta e o candidato da porta da geladeira. Tem o da porta da frente e o da porta da geladeira. Aí, como assim? O da porta da frente é quando o pessoal coloca o adesivo lá para dizer, vou votar em fulano. Aí está lá o voto para todo mundo ver que ele vai votar em fulano. Aí ele disse que uma vez entrou na casa de um eleitor dele, uma eleitora dele, não sei. Aí entrou na casa dessa eleitora, não estava numa caminhada, esses eventos de campanha. Aí disse que deu vontade de ir ao banheiro. Ele tinha bebido muita água e resolveu que precisava e pediu licença. Ele viu lá que tinha um adesivo dele na porta da calçada. É. Aí disse, senhora, deixa eu entrar para usar o banheiro. Eu disse, claro, aí ele entrou. Quando ele entrou, ele foi, usou o banheiro, se aliviou. Quando ele saiu, o banheiro era perto da cozinha. Quando ele saiu, que viu aí na porta da geladeira, tava um adesivo maior ainda do maior adversário dele lá.
2: Eita.
1: Aí ele disse, tem o candidato da porta da casa e tem o candidato da porta da geladeira. O candidato da porta da geladeira é o de coração, de verdade. Não
3: boa.
1: Tem isso, Terezinha? Terezinha já foi deputada, sabe como é, já fez muita campanha.
3: Sim.
1: Tem o candidato da porta da casa e tem o candidato da porta da geladeira, que é o do coração mesmo, de verdade. Aí quer dizer que não foi de coração ainda não, né? Aquela coisa de coração não, né, Romualdo?
0: Não, é aquela história, a gente
1: cumpre, muito formal ainda.
0: Cumpre o estatuto do partido, porque se declarar voto contrário, aí ela pode ser cassada.
1: Tá certo. Terezinha Nunes, me diga uma coisa, como é que está a história do Senado na chapa de Raquel Lira? Decidiram alguma coisa, assim, já sabe quem vai ser candidato, quem não vai ser candidato, teve alguma conversa, algum avanço, alguma coisa, não? Porque, vou dizer uma coisa, hoje é dia 28, hoje é terça-feira, domingo tem convenção, e aí?
3: E aí não foi dado, até agora, o PSD não deu uma resposta à federação União Progressista sobre a questão das atas das convenções. No dia que a governadora, na quinta-feira passada, recebeu deputados e prefeitos no Palácio do PP e também recebeu Eduardo e Lula da Fonte depois, ficou acertado e ela solicitou que a convenção da federação fosse realizada, porque estava marcada para o dia 5 de agosto, antes da convenção dela. Podia ser o dia 1º ou o dia 2 no mesmo dia, mas que fosse antes da convenção. Então havia um interesse de levar para a convenção já o resultado da federação. Uhum. Quem era o candidato da federação que constar na chapa da governadora. Ora, até ontem à noite, a federação não recebeu nenhuma resposta do PSD sobre essa questão. Foi discutido com o jurídico dos dois partidos. Uma reunião longa. Foram feitos dois textos de convenção para que a convenção da federação coincidisse com a convenção da governadora. Ou seja, garantisse a presença da federação e garantisse que a federação indicaria o nome do candidato.
1: Uhum.
3: Né? Como não houve nenhuma resposta, não há mais a possibilidade da federação fazer sua convenção antes do dia 2, porque venceu o prazo. Qualquer convenção tem que ser marcada 5 dias úteis antes. Então, ontem venceu o prazo. Então, não tem mais essa possibilidade.
1: Não dá para fazer nem no mesmo dia, mas...
3: Não. Só pode fazer... Se resolver hoje, só pode fazer segunda-feira. Depois da convenção da governadora.
1: Dia 3, no caso.
3: Dia 3. E, ou então, dia 5, como estava marcado.
1: Que é o que já está marcado.
3: Então, a probabilidade hoje é que Raquel vá para a convenção só com um senador. E aí ela pode abrir uma possibilidade na ata da convenção dela de incorporar o resultado da convenção da federação que vem depois. Porque como tem até o dia 5 para fazer as convenções e até o dia 15 para remeter os dados para o Tribunal Regional Eleitoral, pode haver mudança nesse período.
1: Então a expectativa agora passa a ser

0: como é que vai estar a ata do PSD no dia da convenção da Raquel Lira. Porque o que acontece? Não tem mais como fazer a convenção da Federação União Progressista antes.
1: Sim, não tem mais.
0: Então, vai ter que todo mundo observar a ata no dia da convenção da Raquel Lira, do PSD. Quando chegar lá, olha, procura a ata. Como é que está a ata? A ata que vai ser lá apresentada e tudo para ser homologada depois. Lembrando que a homologação é depois, né? Eu vou pedir para o Edgar explicar isso, como é que funciona isso depois, que a homologação é depois já e tudo. Tem outros prazos. Mas, então, vai ter que observar o que está no texto lá. Dependendo do que tiver no texto, você vai ter um indicativo. Porque se disser assim, Terezinha, digamos que diga assim, lá no texto da convenção, está assim, um candidato ao Senado é Túlio Gadelha, o outro candidato vai ser indicado pela Federação União Progressista. A gente meio que vai entender que é o Eduardo da Fonte. Por quê? Porque a Federação União Progressista, a maioria aqui, a maioria aqui é do Eduardo da Fonte. Mas ela pode dizer outra coisa também. Ela pode dizer, é Miguel Coelho. E aí? Acontece o quê?
1: Aí é guerra. Aí é guerra. Porque Eduardo da Fonte não aceita, né? Ele insiste na questão de que ele venceu dentro da federação. Uhum. Ele tem votos dentro da federação e o nome é ele. Então, ainda a governadora está insistindo com pessoas com quem ela tem conversado na possibilidade de Miguel sair candidato avulso.
0: Miguel ou Eduardo?
1: Miguel. Como candidato avulso.
0: Sim. Eduardo ficaria dentro, mas Miguel seria candidato avulso.
1: Miguel seria candidato avulso. Aí, o que acontece é o seguinte. Primeiro, há muita celeuma em torno dessa questão jurídica, juridicamente. Né? Muito advogado diz que isso não existe, essa candidatura avulsa, forma como está sendo falada de Miguel Coelho.
0: Senão você poderia lançar uma chapa inteira de senador, de candidato ao Senado. Ou seja, lança uma chapa com 10 candidatos ao Senado. Se for desse jeito,
1: então existe isso. E aí, o que é que vai ser resolvido é que a grande questão. Não é, eu concordo plenamente com Adriano quando ele fala de que a essa altura teria que haver um consenso. É. Né? Porque uma governadora ir para uma convenção só com um senador realmente é algo inusitado. Nunca aconteceu na história de Pernambuco. Né? Então, isso vai acabar virando uma grande discussão estadual e não é bom para a governadora. Então, mas ela passou, veja bem, a expectativa era que Raquel ficasse essa semana no Recife. Né? Essa era a informação que todo mundo tinha, que ela ia permanecer a semana aqui para resolver essas questões. Ela foi para o interior logo cedo ontem e só volta na quinta-feira. Tudo bem, ela tem 2 dias antes da convenção para resolver. Quinta, chegando na quinta, tem sexta, a convenção é no domingo. Sim. Então ela tem tempo ainda para, mas assim, causou muita perplexidade essa ausência dela aqui.
0: Nessa última semana, que é o momento de resolver, né?
2: Agora, tem um detalhe sobre candidatura avulsa, que é o seguinte. Imaginemos, hipoteticamente, que o Novo, que não está com ninguém, lançasse uma candidatura avulsa. Isso aí é mais fácil. Há jurisprudência...
0: Não, o Novo tem uma candidatura avulsa.
2: Não, sim, então, há uma jurisprudência que diz o seguinte. Nesse caso, pode. Agora, no caso da federação, não, porque a federação tem de seguir as regras da federação. Ou seja, o Miguel Coelho não tem como ser avulso porque ele integra uma federação.
0: Não, e não só por integrar a federação, isso. E também porque se a federação ficar dentro do palanque da Raquel Lira. Porque do jeito que está sendo colocado, ficaria o Eduardo da Fonte como candidato ali ao Senado dentro da chapa, ficaria Túlio Gadelha e Eduardo da Fonte, e Miguel Coelho sairia avulso. Não existe o avulso, você não é avulso se você tem um candidato a governador. E a sua federação, o seu partido, a gente chama federação, gente, e aí diz, não, mas o partido do Miguel Coelho é o União Brasil, não é federação. O partido do Eduardo da Fonte é o Progressistas. Não. Quando você junta, é uma coisa só. Então, federação é o partido. A Federação União Progressista é o partido dos dois. Aí você pega ali o Miguel Coelho, você não pode ser avulso. É a mesma coisa de você dizer, olha, fulano não tem pai, o pai dele é aquele ali. Sabe?

0: Fulano não tem pai, o pai dele é Romualdo. Não existe. Uhum. Ele não pode não ter pai e ter um pai chamado Romualdo ao mesmo tempo.
1: É.
0: Então, ele não pode ser avulso e ter uma candidata a governadora ao mesmo tempo. Juridicamente, isso não faz sentido. Eu não sei qual é a base para esse tipo de coisa. Sinceramente, eu até disse a um colega que me perguntou sobre isso, ele disse, às vezes passa a impressão que a decisão é não decidir. Que está decidido, está todo mundo decidido a não decidir, para ver o que é que acontece. Mas como é que funciona, doutor Edgar Mori? Como é que funciona a questão do... Tem a convenção, mas a homologação é depois.
2: Né? Tem até 15 dias para que haja a homologação das candidaturas. Então, a partir de 20 de julho, a lei eleitoral e as resoluções desse ano para 2026... rezam isso, prazo de 15 dias para a realização das convenções partidárias que homologam as candidaturas. Agora, no caso da governadora, embora ela seja líder da chapa, a federação precisa oficialmente escolher o seu candidato, na medida em que o ajuste que foi feito, político, é no sentido de que a federação tem uma das vagas e a outra seria o senador Túlio Gadelha. Então, é claro que essa falta de decisão, de alguma maneira, prejudica, né, politicamente a feitura das chapas e, digamos assim, o norte seguro dessa candidatura. Mas eu penso que a federação tem culpa nesse cartório.
0: Não, com certeza.
2: Ela precisa decidir quem é o candidato dela.
0: Precisa indicar alguém. Precisa
2: dizer para quem que, a partir disso, a governadora... cumpra aquilo que foi estabelecido. Ela está cumprindo o que foi estabelecido. Mas eu acho que ela não pode decidir pela federação. Né?
0: Tem uma coisa... pronto, exatamente. Tem uma coisa que a gente tem comentado, a gente tem conversado bastante sobre isso. Tem dito, beleza, vai chegar um ponto em que a governadora Raquel Lira vai chegar e vai dizer, gente, é o seguinte, eu não sei se vocês sabem, mas eu sou filiado ao PSD e eu sou presidente do PSD. Na federação eu não sou nem filiada e nem mando em nada. Eu mando aqui no PSD. Então vocês fazem o seguinte: vocês resolvem aí a vida de vocês e eu vou escolher aqui alguém do PSD, que é onde eu mando. Porque aí eu não mando. Eu não tenho como obrigar vocês a entrarem num acordo. Vai chegar um ponto em que isso vai acontecer. Então tem razão.
2: Não é? Isso fica parecendo aquela brincadeira de criança, né? De rodar ao redor das cadeiras, né? Que vão eliminando a cadeira até ficar uma cadeira. Não cabem dois numa cadeira. Só tem uma cadeira. A federação, sob pena de se prejudicar eleitoralmente, precisa decidir isso com maturidade. E olhando a vida eleitoral de cada um desses dois candidatos, Eduardo e Miguel, como uma maratona e não uma corrida de 100 metros. A vida é uma maratona, não é corrida de 100 metros. As pessoas precisam olhar além do momento eleitoral que estão vivendo, sob pena de viverem alternadamente, de maneira incoerente e, naturalmente, perdendo crédito e credibilidade com o eleitorado.
0: Olha só, eu vou fazer o seguinte, vou chamar um intervalo. Na volta, eu quero falar sobre Lula em Pernambuco e sobre Lula e Flávio Bolsonaro em Pernambuco e sobre Lula e Flávio Bolsonaro, sabe onde? Minas Gerais. Por que eu quero falar sobre isso? E aí você diz, Minas Gerais? Programa em Pernambuco, a gente quer falar sobre Minas pra quê? Seguinte, gente. Minas Gerais geralmente é reflexo da votação do Brasil, do que a gente tem no Brasil. Geralmente quem ganha em Minas Gerais ganha eleição, tem essa história que você ouve o tempo todo, pronto. Vamos para a Quest lá em Minas para entender como é que está a disputa Lula-Flávio Bolsonaro, porque se Minas é um espelho do Brasil, a gente vai ter uma ideia de como é que está o negócio por lá. Vamos para o intervalo rapidinho, a gente já volta.
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4: 3:55.
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0: Voltamos aqui com o Passando a Limpo, estamos conectados por vários canais aqui, inclusive pelo Instagram do JC, mandar um abraço pro pessoal do Instagram do JC que nos acompanha também, aqui desde as 7 horas da manhã nos acompanhando, antes mesmo de começar o Passando a Limpo, a gente já estava conectado aqui no Instagram do JC.

0: Antes do programa. A gente já estava desde antes do programa com os números da pesquisa aqui, desde cedo. Romualdo de Souza, estou com os números de Minas Gerais aqui.
1: É.
0: Cleitinho Azevedo, o Cleitinho é o candidato favorito lá. Intenção de voto estimulada para governador lá. O Cleitinho está com 35% em primeiro lugar. O segundo colocado tem 12%. É o Alexandre Calil.
1: Do PDT.
0: O terceiro colocado é o Patrus Ananias, do PT.
1: Isso.
0: Patrus Ananias, que foi lançado esta semana, que é o candidato do Lula. Candidato do PT e do Lula. Aí depois você tem Matheus Simões, do PSD, com 6. Matheus Simões é o atual governador, né?
1: Isso.
0: É o atual governador. Está em quarto lugar o Matheus Simões. Isso me chama muito a atenção.
1: Foi senador, aliás, foi vice-governador do Zema.
0: Foi vice-governador do Zema. Zema saiu, ele assume, o Matheus Simões assume, para ser candidato à reeleição. E aí, com a máquina na mão, com tudo, sentado na cadeira. Por isso que assim, nem sempre é tão fácil assim.
2: É.
0: Né? E aí, ele está com 6 pontos percentuais, com 6% em quarto lugar. Primeiro é o Cleitinho com 35%, segundo o Alexandre Calil com 12%, Patrus Ananias com 10%, Matheus Simões com 6%. Depois vem Gabriel Azevedo, do MDB, com 4%, Ben Mendes, do Missão, com 2%, Flávio Roscoe, do PL, com 2%, o candidato do PL, do Flávio Bolsonaro aqui, que tem 2%. Maria da Consolação, do PSOL, tem 1%, Jarba Soares, do PSB, tem 0%, Rafael Duda, do PSTU, tem 0. Túlio Lopes, do PCB, 0 também. Indecisos, 15. Branco, nulo, não vai votar, 13. Agora, Minas Gerais, e aí eu vou depois trazer aqui também o Senado, porque Senado lá tem Aécio Neves, viu, disputando o Senado. Vamos ver como é que está o Aécio Neves daqui a pouquinho. Mas, primeiro, eu quero falar sobre candidatura a presidente lá em Minas. Por que eu estou procurando aqui a candidatura a presidente? Por que presidente? Porque a gente tem Minas. Minas é conhecido como espelho do Brasil, espelho eleitoral do Brasil. Por que Minas é tão importante? Minas é importante, gente, pelo seguinte: o norte de Minas ele faz divisa com o Nordeste. O sul de Minas faz divisa com o sul, com o sudeste, o leste faz divisa com o sudeste ali também, o oeste de Minas faz divisa com o centro-oeste brasileiro. Então, Minas é divisa para todas as regiões, menos o norte, mas para todas as regiões do Brasil, todas as regiões do Brasil. E esse, como é um estado muito grande, ela pega ali, o ambiente eleitoral é muito parecido com a região com a qual ela faz divisa. Então, o sul de Minas, ele vai ser bolsonarista. O sul de Minas vai ser bolsonarista. O norte é lulista. Então, tem uma parte de Minas que é bolsonarista, assim, realmente bem forte, e o norte de Minas é lulista, petista, forte também. Por causa da...
3: É uma amostragem do Brasil, né?
0: É uma amostragem do Brasil. O leste vai ser muito o sudeste, o oeste vai ser muito o centro-oeste brasileiro, tem muito agro, tem muita coisa. Então, é muito parecido. Uhum. É muito parecido com o Brasil. É como se fosse um mini-Brasil. E aí, quando as pessoas falam disso, falam dessa questão de Minas, é importantíssimo ver como é que está lá. Aí você tem... aprovação, a gente está falando do Matheus Simões, ou a aprovação do governo Matheus Simões, 36% de aprovação. 36% de aprovação.
3: É muito baixo.
0: É muito baixo. E para você ter uma ideia, Raquel Lira aqui tem 68%. É. 68%. Lá o Matheus Simões tem 36%. Então está muito baixo, realmente. Eu estou. Grau de definição de voto para senador. Deixa eu ver aqui, presidente.
3: Tem pesquisa sobre presidente Lazema, está como?
0: É isso que eu quero ver, porque a gente tem aqui, pronto, intenção de voto para presidente, achei. Intenção de voto para presidente estimulada, vamos lá. Lula tem 30%, Flávio Bolsonaro 29%.
2: Nossa.
0: Muito ponto percentual de diferença. Romeu Zema, 12%. Ronaldo Caiado, 4%. Renan Santos, 2%. E aí você tem Cabo Daciolo, Augusto Cury, Samara Martins, e para baixo tem um monte de gente, todo mundo com 0,1. Mas você tem na parte de

0: cima da tabela. Lula com 30, Flávio Bolsonaro com 29 e o Zema com 12. O que é que isso aqui significa? Isso significa que é a tendência de uma eleição muito apertada, realmente, em Minas. Se Minas é espelho do Brasil, a tendência de uma eleição entre Lula e Flávio Bolsonaro também é apertada. Aí a gente tem grau de definição de voto para presidente, você vai para 54% dizendo que é definitivo, e segundo turno. Vamos ver simulação de segundo turno. Olha que interessante. Lula e Flávio Bolsonaro, 38 a 35. Lula tem 38 no segundo turno lá em Minas, e Flávio Bolsonaro tem 35 também lá em Minas. Uma diferença de 3 pontos percentuais que está dentro da margem de erro. Então é um empate técnico aqui entre eles dois. Romeu Zema com o Lula. Romeu Zema ganharia se a eleição fosse só em Minas, né? 39% contra 37%. Romeu Zema é o ex-governador de lá, mas 39% assim, contra 37%.
1: Apertado, né?
0: Apertado. Para ele ser o governador, ele ser o governador.
1: O time jogando em casa ganhar a pulso.
0: Exatamente.
1: Não é propriamente um bom resultado, né?
0: Lula contra Ronaldo Caiado em Minas, 38-30%. Lula contra Renan Santos, 39 a 24. São os cenários que foram testados pela Quest aqui. Então, Lula contra Flávio Bolsonaro, 38 a 35, empatados dentro da margem de erro. E isso no segundo turno. No primeiro turno, Lula contra Flávio Bolsonaro, a diferença de um ponto percentual é quase um empate numérico. É quase um empate numérico. Não na margem de erro, mas quase um empate numérico também nesse caso aqui. Interessante.
1: O percentual de Cleitinho é que é incrível, né? Ele tem uma superioridade.
2: E parece que ele ainda não assumiu, né?
1: É isso que eu ia dizer. Parece que ele está morrendo de medo de ganhar.
0: Rapaz, eu não sei se o Romualdo tem informação como é que está a situação, se ele vai ser candidato realmente ou não. Porque o Cleitinho está liderando a pesquisa, mas diz a todo mundo que não quer ser candidato.
3: O pastor Marcos Pereira, que é o presidente do partido dele, o Republicano, nos disse o seguinte: meu amigo, pegue a pesquisa. Se você cair fora, nós vamos, porque se Cleitinho não disputar, e a eleição fosse hoje, porque esse é o cenário, estaria Calil, Alexandre Calil em primeiro, e também em primeiro Patrício Ananias. Sem Cleitinho, a disputa seria entre o Alexandre Calil, que foi presidente do Atlético Mineiro e prefeito de Belo Horizonte, com Patrício Ananias, que é deputado federal e é o nome de Lula hoje. Então a disputa seria muito ruim para o campo conservador.
0: O que o Marcos Pereira está dizendo a eles olha, se você não for candidato, o PT vai ganhar a eleição.
3: E nós vamos perder uma oportunidade. 35% das intenções de voto hoje em Minas Gerais é excelente para Cleitinho. E Marcos Pereira disse ao senador Cleitinho: olha, lembre-se que você não tem absolutamente nada a perder, porque ele ainda tem mais 4 anos de mandato como senador da República.
2: Olha.
3: E por que o Cleitinho fica nessa lenga-lenga? Porque o Cleitinho já olhou a contabilidade de Minas Gerais e viu que vou pegar uma grande unidade da federação literalmente quebrada. E não é de hoje que Minas está quebrada, porque o buraco de Minas tem mais de 8 anos. É da gestão anterior, antes ainda de Romeu Zema. Ou seja, esse é o grande problema de Cleitinho pegar um estado quebrado.
0: Rapaz,
2: não é à toa que Zema está nessa situação.
3: Claro.
2: Porque é porque ele pegou um estado quebrado e não conseguiu tirar da penúria. O estado continua quebrado.
0: É interessante. A situação do Romeu Zema muito interessante. Chega a ser. Porque é o seguinte: ele pega um estado quebrado. E aí ele diz, com a coisa de vou consertar o estado, agora a coisa vai se resolver. Ele consegue ser reeleito. Você vê como a força de alguém que está sentado na cadeira. Ele, governador, ele não resolve o problema, mas consegue ser reeleito. E, de reeleito, ele resolve sair candidato a presidente da República. Ele é reeleito e sai candidato a presidente da República. Aí você diz: ah, então ele deve ter resolvido a situação de Minas, né? Para estar com essa bola toda aí, para sair. Não resolveu. Ele até disse que resolveu, que deixou tudo organizado. Não deixou. A única coisa que o Romeu Zema fez, e sinceramente deve muito inclusive ao governo federal e ao Lula, que foi a negociação da dívida. Ele conseguiu negociar a dívida para esticar a dívida.
1: Equalizou.

0: Isso é. E colocou a folha de pagamento em dia também, né?
1: É, exato.
0: Enfim, é um problema grave das finanças do Estado.
1: Aí você diz,
0: mas
1: então,
0: talvez isso não seja.
1: Então, por que é que ele teve força para se reeleger e ele teve força para. E agora teve força para sair candidato a presidente? Como diz o Castilho, por um motivo muito simples. Por um motivo muito simples. Primeiro, que ele vende essa coisa de que organizou. Que na verdade ele não organizou, ele na verdade ele fez a negociação de uma dívida, ele negociou uma dívida e rolou a dívida, ele simplesmente rolou a dívida. Mas principalmente, principalmente porque ele não tinha outra opção, ele não tinha outra opção, era ficar e ver o grupo dele ali perder e tudo, e aí é mais fácil para ele lançar o Matheus Simões, dizer que é o vice dele, que ele apoia e pronto. Quando o Matheus Simões perder, derrota não tem pai, né? Derrota não tem pai. Vitória tem um ônibus de pai. Agora é um ônibus cheio de pai. Agora derrota não tem. Quando o Matheus Simões perder, aí ele diz, ah, não tem nada a ver com isso. Não era eu, o governador, não tem nada a ver com isso.
2: Numa entrevista que Cleitinho deu à Rádio Jornal, ele diz o seguinte, o Romeu Zema pegou do PT, porque o outro governador lá de Minas Gerais, que quebrou o Estado, foi Fernando Pimentel do PT. Quando o Zema pegou Minas Gerais, a contabilidade era num papel de pão. E hoje Cleitinho botou a contabilidade numa tabela Excel. Não está nada resolvido, mas está mapeado. Ou seja, Cleitinho vai pegar uma situação quebrada, um Estado quebrado, mas terá pelo menos um mapa dizendo onde ele pode e onde não pode. Agora, ele só não pode é atrasar o pagamento da dívida que ele tem com a União, porque se ele não fizer isso, e não vai ter pacto federativo nunca, se ele não fizer isso, ele não vai ter dinheiro sequer para as obras mais importantes de Minas.
1: Agora, o que... Pronto, a aprovação do governo Romeu Zema. O pessoal colocou aqui a aprovação do governo Romeu Zema. 52% de aprovação. Ele sai com 52% de aprovação. É. Não é baixo, não.
3: É.
1: É alto.
3: O problema do vice 52%. Também é porque é vice.
1: Mas por quê?
3: Entendeu? Não é porque...
1: Quando você está no fundo do poço, você está no fundo do poço, no andar menos um, né, do poço, se você subir para o térreo, já está ótimo. Você está no menos um, se você sobe para o térreo, já está ótimo. Então, assim, ele parou de atrasar o pagamento dos funcionários. Pronto. Ele já virou um santo, praticamente. Sabe? Então, ele tem 52% de aprovação, porque a situação era tão ruim que só de não ter piorado, ele já tem uma aprovação alta. Agora, aí você tem avaliação positiva dele, pronto, é 37. E ótimo e bom. Não é baixo. Não é tão baixo assim.

0: e essa história de governante está atribuindo ao antecessor os ônus, é como se fosse uma espécie de vacina contra a própria incompetência e inércia, né?
1: Uhum.
0: A pessoa que assume o governo tem a obrigação de promover as soluções para aqueles problemas que justamente motivaram a troca de poder, a alternância de poder.
1: Isso vale para todo gestor que assume e fica só ali reclamando.
0: Exatamente.
1: Que é aquela história. Se você foi eleito, é porque a coisa não estava boa. Você era oposição e foi eleito, é porque a coisa não estava boa. Então, assim, é para resolver, não é para ficar... Todo mundo já sabe que não estava boa.
0: Ontem eu escutei a entrevista do ministro da Fazenda aqui e ele fez basicamente culpar quem veio antes dele, né? Esquecendo que talvez que antes daquele que ele culpou veio o grupo político dele. É uma solução muito fácil apontar o dedo para os outros, né?
1: Verdade. Eu fiquei devendo aqui o Senado, né, de Minas. É. Marília Campos, do PT, lidera a corrida para o Senado. Marília Campos é aquela que o PT queria, Lula queria que ela fosse candidata ao governo. Romualdo falou muito dela aqui.
0: Eu lembro.
1: Queria que ela fosse candidata ao governo, Ela é vereadora, Romualdo?
2: Ela foi prefeita de uma cidade grande em Minas Gerais. Ela foi prefeita quatro mandatos.
1: Quatro mandatos?
2: Exatamente. De Contagem. Um dos municípios que mais tem dinheiro fora da região agrícola.
1: Região industrial?
2: Ela foi prefeita e muito bem avaliada. Por isso que ela disse o seguinte a Lula: meu amigo, o senhor acha que eu vou trocar meu mandato praticamente certo de senadora para pegar o Estado? Não, não vou, e foi por isso que entrou Patrúzana Elias.
1: Com todo respeito, presidente.
3: Ninguém
1: mas
3: quer ser outro. Governador de Minas, meu Deus do céu.
0: E é paradoxal isso, né?
1: Com todo respeito, arranje outro.
2: Quem mais? Quem é outro nome?
1: Marília Campos, isso é o primeiro cenário, né? O cenário principal, Marília Campos com 18%. Aécio Neves com 16%. Aécio Neves empatados aí com 16%. Depois vem Carlos Viana, do PSD, com 11%. Marcelo Aro, do PP, com 10%. Domingos Sávio,

0: 8-16, 20-16, 19-16. Interessante que o Aécio Neves ele tem 16 pontos percentuais em absolutamente todos os cenários.
1: Impressionante.
0: Ele tem um, número de candidatos, de eleitores ali que votam. Esses 16% votam em Aécio Neves. Pronto, acabou. Está resolvido. Não tem mais o que fazer.
1: O que mostra que a perspectiva do Senado é mais do mesmo, né? A gente vai renovar o Senado, talvez mudando alguns personagens, mas filosoficamente vamos continuar na mesma, pelo jeito.
0: É, na verdade, Marília Campos não é senadora. E não é senador, e Aécio Neves também não, né?
1: Não, não, mas eu digo assim, em termos de filosofia e comportamento político.
0: Sim, sim.
1: Nada vai mudar, vão mudar os personagens.
0: É, exatamente. Mas você tem aqui esse cenário, Aécio Neves aí se encaminhando
1: para
0: voltar ao Senado.
2: É,
0: tentando aí voltar ao Senado.
2: Tudo indica. E com esse embaralhamento para governador, ele tem toda a chance de ganhar.
0: É, porque você não tem. Exatamente, Terezinha. Tá certíssimo. Porque é o seguinte: se você tivesse um candidato forte ali, assim, que fosse, que dissesse, não, vai, fulano é candidato e tá eleito, tá tudo certo. Cima, né? Beleza, mas como o Cleitinho tá ali, quer, não quer, vai, não vai, tudo, aí os senadores correm soltos.
2: Quem primeiro fugiu de Minas foi Rodrigo Pacheco, né?
0: Rodrigo Pacheco foi o primeiro
2: Que fugiu do governo.
0: Exatamente.
2: Não quis.
0: Foi o primeiro a fugir.
3: Na verdade, ele queria era o Supremo, não conseguiu. Queria o TCU, não conseguiu. Então agora eu não quero mais nada, não. Vou para casa. Vou cuidar da minha banda.
2: E pelo visto não ia também para Minas, né? Para pegar um estado quebrado.
0: É verdade. Romualdo, a gente está no finalzinho já, mas você tem uma informação importante aí. De Goiás.
3: Exato.
0: Do PSB, a candidata do PSB. Foi...
3: Um dia o Lula pegou o telefone e ligou para João Campos e disse: eu quero você em Goiânia na filiação da candidata que vai nos apoiar lá. E aí o João Campos correu do Recife, foi a Goiânia abonar a ficha de filiação de Ara Santiago. Ela era vereadora, atualmente ela é vereadora, e era do PSDB e migrou para o PSB de João Campos, com o aval de João Campos. Ocorre que ela estava no PSDB e, ao migrar para o PSB, ela o fez fora da janela partidária. Ao fazer isso, o partido, que é o dono do mandato dela, o PSDB, entrou com uma ação e, por unanimidade, ela perdeu o mandato, ou seja, está cassada. Ainda tem apelação, mas o que vai acontecer é exatamente o seguinte: ela vai disputar sub júdice. Possivelmente pode ganhar, mas é sub júdice. E aí está causando problemas lá, porque ela está, o PSB e o PT disputam uma importante eleição em Goiânia com uma candidatura sub júdice. Ou seja, alguém poderia ter dito para ela: olhe, como eu a entrevistei uma vez, escuta, a senhora está saindo do PSDB, a senhora tem o aval do partido? Tem, o Marconi Perillo me deu o aval, está escrito. Bom, a gente, na política, algumas palavras são muito importantes, não é importante, não é. Até porque Marconi Perillo, mesmo se escrever, você tem que registrar em cartório.
0: Você está dizendo, você que conhece.
2: Eu não conheço
3: Marconi Perillo.
0: Meu Deus.
3: Se não escrever, é melhor não acreditar.
0: Meu Deus. Gente, chegando ao fim aqui do Passando a Limpo, muito obrigado a todos. Terezinha Nunes, Edgar Mouri, Romualdo de Souza. A gente está chegando já ao finzinho aqui do Passando a Limpo, agradecendo a todos que ficaram conectados conosco aqui pelo Instagram, pelo YouTube, pelo aplicativo do JC também. Muito obrigado. A gente volta amanhã às 8 da manhã. Os trabalhos técnicos de Evandro Chaves e Avanildo Cerqueira, a produção de João Carneiro. Grande abraço para você. Tchau, tchau.
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1: Bom, e a gente já abre o consultório do Rádio Livre de hoje reforçando esse convite para que você participe, mandando mensagem de áudio, mandando mensagem de texto para o 991 47 8520. É porque hoje a gente vai falar sobre o Dia Mundial de Luta contra as Hepatites Virais. Escuta só, segundo dados da Secretaria Executiva de Vigilância em Saúde e Atenção Primária, entre 2021 e o ano passado, 2025, foram registrados 1.839 casos de hepatite B e 1.677 casos de hepatite C no estado. Para nos orientar sobre esse assunto e para conversar com a gente, estamos recebendo o médico gastroenterologista e hepatologista, Dr. Tibério Medeiros. Ele é coordenador do Instituto do Fígado do Hospital Santa Joana. Dr. Tibério, obrigado pela presença aqui no consultório.
2: Boa tarde, Tony. Eu que agradeço a presença e estou aqui à disposição para bater esse papo aí sobre esse tema aí tão importante que são as hepatites virais.
1: Doutor Tibério já disse, estou à disposição. Então é você mandar a sua mensagem fazendo a sua pergunta. Temos também o gastroenterologista e hepatologista Vitor Madeiro. Ele atua no Memorial São José e Memorial Star. Doutor Vitor, obrigado pela sua participação aqui no consultório.
3: Eu que agradeço a oportunidade, Tony. Queria dar uma boa tarde também aos ouvintes e estar aqui ao lado do meu amigo Tibério para a gente conversar e tentar ajudar a esclarecer sobre as hepatites para a sociedade.
1: Bom, doutor Tibério, para que a gente possa, vamos dizer assim, partir bem do comecinho, eu queria que o senhor definisse para a gente entender. Quando a gente fala de hepatite, antes de a gente destrinchar os tipos de hepatites, quando a gente fala de hepatite, é sobre o que a gente está falando?
2: Perfeito, Tony. É importante mesmo a gente conceituar para o nosso ouvinte entender bem o que a gente está falando, né? Hepatite é um termo médico, claro, que nos remete às inflamação do fígado. Então, qualquer processo que leve à inflamação do fígado, a gente chama de hepatite. Como hoje é o Dia Mundial das Hepatites Virais, o alerta maior, a conscientização maior é sobre os vírus que podem causar inflamação ao fígado. Mas, por exemplo, aquela pessoa que gosta de uma cervejinha e inflama o fígado com excesso de bebida, a gente chama de uma hepatite alcoólica. Alguns medicamentos que são usados, muitas vezes de forma indiscriminada, que agridem e inflamam o fígado, a gente chama de hepatite medicamentosa. Existe doença, por exemplo, doença autoimune, feito um lúpus, pode acometer o fígado também. Então a gente chama de hepatite autoimune. Então hepatite é um termo que a gente se refere a uma inflamação do fígado. Agora, a etiologia, o que causa essa inflamação do fígado, a gente tem uma série de substâncias, de medicamentos e entre elas, os vírus.
1: Bom, no caso, doutor Vitor, dos vírus, o que é que a gente pode dizer?
3: No caso dos vírus, a semelhança do que Tibério comentou, a gente tem vários vírus que podem causar algum grau de hepatite, na grande maioria das vezes, de forma leve e autolimitada. Mas essa campanha, não só da data de hoje, como do Julho Amarelo, que se dedica a isso, né, conscientização para garantir prevenção e otimizar tratamento das hepatites virais, a gente vai ter um foco um pouco maior para as hepatites que podem cronificar, ou seja, podem passar a dar um dano continuado ao longo do tempo, e isso pode acarretar consequências maiores, até mesmo como cirrose, câncer de fígado, etc. Então, como você bem lembrou na introdução, a hepatite B e a hepatite C são os alvos principais dessa campanha, né? Para a gente minimizar os efeitos na população, que a gente sabe hoje, estimativas falam em cerca de 3 milhões de brasileiros, né, carregando esses vírus. Então, é vital que a gente promova prevenção e, se a pessoa já tem, diagnóstico precoce e tratamento oportuno.
1: Aliás, doutor Tibério, eu acho que se tem uma expressão que é muito utilizada no consultório aqui, de um modo geral, é essa questão do diagnóstico precoce. A importância do diagnóstico precoce. várias doenças, para qualquer tipo de doença. E aí, quando a gente fala especificamente das hepatites virais, a importância do diagnóstico precoce, ou seja, o que o diagnóstico precoce pode fazer no caso das hepatites virais. Obviamente, parece uma pergunta muito óbvia, mas é para que as pessoas entendam as consequências desse diagnóstico não ser precoce.
2: Exatamente, Tony. O diagnóstico precoce muda tudo, e é um sonho de consumo para nós médicos, hepatologistas, pegar essas doenças nas suas fases iniciais. Como o Dr. Vitor falou, as hepatites B e C, que são alvo de maior alerta nessa campanha, são as hepatites que cronificam. Elas podem trazer sérios e graves problemas à saúde do fígado ao longo do tempo. Então, um diagnóstico precoce, um alerta aumentado da população, da comunidade médica, de diagnosticar no início. Hoje a gente tem uma gama de medicamentos que são altamente eficazes contra essas doenças, disponibilizados pelo Sistema Único de Saúde, que às vezes o pessoal brinca, é difícil conseguir o remédio, né, doutor? Não, o difícil é a gente diagnosticar. Hoje a gente trabalha com isso, o nosso dia a dia envolve esses pacientes com hepatite B, hepatite C, e o acesso ao medicamento melhorou muito. Então a gente precisa diagnosticar, detectar para referenciar para o tratamento o quanto antes. Quando trata de forma adequada, de forma precoce, uma série de complicações vão ser prevenidas, e até o impacto na qualidade de vida, o custo financeiro do Sistema Único fica muito melhor, muito menor, quando a gente faz essa intervenção de forma bem mais precoce.
1: Doutor Vitor, a gente pode dizer que as hepatites, elas fazem parte daquele rol de doenças que a gente costuma chamar de silenciosas?
3: Certamente. Na grande maioria das vezes elas vão ser exatamente silenciosas, né? Nas hepatites crônicas, você basicamente vai depender de ter essa suspeição, de ter essa busca de fazer um teste, né? Então, apenas uma minoria desses pacientes vão ter de fato uma hepatite aguda com sintomas mais floridos, um quadro agudo com febre, com olho amarelo, com muita moleza, etc. Vai ser uma fração minúscula desses doentes. Então, a gente, de uma forma geral, vai para os especialistas da área, como eu e o Dr. Tibério aqui, gastroenterologista, hepatologista e tantos outros, a gente obviamente vai estar na nossa rotina, né? De um check-up, de uma avaliação clínica preventiva. Mas assim, isso é uma responsabilidade que também não pode ser só dos hepatologistas, senão a gente não vai dar conta de triar todo mundo. Então eu acho que isso tem que estar na cabeça do geriatra, do clínico geral, até mesmo do médico generalista, da atenção primária à saúde, de ter a noção de que em algum momento da vida todo mundo deveria fazer esses testes, e obviamente fazer de forma repetida, de forma protocolar, para alguns, digamos, grupos de risco, né? Por causa justamente do que você aludiu, desse caráter silencioso e, portanto, perigoso dessas doenças. Né?
1: Bom, e aí, doutor Tibério, o doutor Vitor disse, bom, isso está na nossa rotina. E aí a gente precisa colocar na rotina de quem está nos acompanhando a questão do check-up, né? Que exame é que faz a detecção das hepatites?
2: Olha, Tony, existe um exame de sangue simples, baseado em anticorpos, que a gente chama, que detecta facilmente a presença ou ausência do vírus A, do vírus B, do vírus C. Então, muitas vezes, a gente até orienta num check-up, a gente às vezes lembra do coração, lembra do colesterol, lembra da glicose, lembra às vezes da função da tireoide, mas vamos lembrar também nas taxinhas do fígado. Então, muitas vezes, a gente pode buscar ativamente com exame se o paciente tem ou não a hepatite, mas também de uma forma indireta, no check-up, olhar aquelas taxinhas do fígado, que a gente chama TGO, TGP, que são marcadores indiretos de algum grau de agressão ao fígado. Então, às vezes, o generalista, como o Dr. Vitor falou, talvez ele não tenha muito domínio, às vezes, de algumas especificações das hepatites. Mas um check-up geral, as taxinhas do fígado alteradas, já são norte, já são um balizador para a gente buscar o porquê dessas taxas alteradas. E muitas vezes são hepatites virais lá, contraídas há 5, 10, 15, 20 anos atrás, que passou desapercebida ao longo dos anos, ao longo dos check-ups, ao longo dos exames de imagem. imagem, e muitas vezes, quando aparece, às vezes já são com situações bem mais avançadas, passíveis de terem sido prevenidas e tratadas bem antes.
1: Quer dizer, pode passar esse tempo todinho assim,
2: com
1: agindo,
2: certeza,
1: vamos dizer, de maneira silenciosa?
2: Muitas vezes. Então, assim, a regra habitual é exatamente o caráter silencioso dessas hepatites. A gente costuma, às vezes, dizer, brincando aos pacientes, de uma forma bem leiga: o fígado, às vezes, não dói, não queima, não chora e não arde. Ele, às vezes, chora em silêncio, mas sem dar sintomas. Então, é o paciente que tem um vírus lá no fígado, inflama, uma hepatite silenciosa, nunca fez o exame do fígado, nunca fez uma dosagem no sangue de um marcador de hepatite B ou C, e muitas vezes num exame de rotina descobre às vezes um fígado com aspecto de cirrose, um fígado com um nódulo, com um câncer de fígado, que foi oriundo dessa hepatite previamente lá contraída e não diagnosticada nem tratada. Isso é muitas vezes acontece com uma frequência muito alta, Antônio.
1: Doutor Vitor, quando a gente fala aí das hepatites tipo B, tipo C, que são as mais comuns, qual é a diferença entre elas, a semelhança entre elas, e o que é hepatite B, hepatite C, o que é que elas trazem de característica?
3: A semelhança entre elas é justamente o fato de ambas cronificarem, né? Ambas poderem, quando tem hepatite crônica, causar consequências maiores, como cirrose, como o câncer de fígado, que a gente estava mencionando. A principal diferença entre elas é que, para a hepatite C, infelizmente, ainda não temos vacina. Contra a hepatite B, sim. Essa vacina, já há uns bons anos, já está no calendário nacional das crianças, né? Para tomar já na tenridade, já tomar, em tese, tomar a primeira dose já na maternidade, né? E depois completa o esquema e o sistema único de saúde cobre essas vacinações para vários grupos de risco. Então, por exemplo, eu tomei a vacina para hepatite B quando estava no começo da faculdade, porque médicos e outros profissionais de saúde são pessoas que podem, né, inadvertidamente serem expostos a sangue ou secreções outras de outras pessoas. Então, pessoas que já têm um problema no fígado por outra causa também teriam a indicação de tomar a vacina contra a hepatite B. Então, assim, voltando para a pergunta, a outra diferença grande entre a hepatite B e a hepatite C é que hoje a gente tem um tratamento para a hepatite C, com, como o Tibério aludiu antes, com medicações, além de muito eficazes, muito seguras, diferentes do que a gente tinha 12, 13, 14 anos atrás, que era uma injeção semanal, né, que tinha muito efeito colateral e, por isso, na época, se indicava só para para pessoas que já têm uma hepatite mais avançada. Então, a hepatite C hoje a gente pode dizer que é uma infecção que tem cura, né? Então, hoje a premissa é de tratar todo mundo que tem hepatite C para justamente coibir a circulação do vírus, né? E impedir problemas maiores. Para a hepatite B é um pouco mais complexo, é difícil que o tratamento leve de fato a cura para você parar de tomar o remédio e pronto. Então, normalmente, quando tem uma hepatite B crônica, você vai ter indicação de fazer o tratamento de forma continuada, como é para outras doenças crônicas não infecciosas, né? Como diabetes, hipertensão, que você toma um remédio e, se você parar de tomar, você tem um descontrole daquela doença, né? Então, acho que a principal diferença é essa. E em relação às formas de transmissão, são bem similares, com a diferença que, quando você fala em infecção sexualmente transmissível, a gente não costuma botar a hepatite C nesse bolo, embora seja possível a transmissão sexual. E ambas, assim, até para desmistificar para a população, ambas podem ser transmitidas por instrumentos de higiene básica nossa, né? Tipo, lâmina de barbear, principalmente para as mulheres ou para os homens que também gostem de fazer tratamento de unha. Às vezes, se você está num lugar em que aquilo não é adequadamente esterilizado, aquilo pode ser um vetor, um vestígio, mesmo invisível ao olho nu, de sangue de outra pessoa que usou aquilo ali antes, pode transmitir, né? Hoje em dia, por transfusão de sangue, é muito menos frequente do que, né, décadas atrás, porque as testagens são muito sensíveis, etc., mas, enfim, ainda é uma fonte possível de transmissibilidade desses vírus. Mas eu acho que, em relação à principal semelhança, é que ambas podem cronificar, e a principal diferença é que a hepatite B tem uma vacina que é muito eficaz, e a hepatite C tem um tratamento que, que é, realmente foi uma grande revolução na virologia aí nos últimos anos.
1: Bom, vamos fazer um intervalo agora. Daqui a pouquinho a gente volta e o espaço aberto.

0: para que você possa mandar a sua mensagem de áudio ou de texto através do nosso WhatsApp, o 991-47-8520, para fazer a sua pergunta, para trazer o seu questionamento.
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0: 4:32.
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0: Consultório do Rádio Livre hoje recebendo o médico gastroenterologista e hepatologista Tibério Medeiros e também o gastroenterologista e hepatologista Vitor Madeiro. A gente está falando sobre o Dia Mundial de Luta contra as Hepatites Virais. E aí você pôde entender até agora que, notadamente, a B e C, porque, como foi dito aqui pelos médicos, elas podem cronificar. E a importância que tem sido dada à questão do diagnóstico precoce, né? Como eu disse, é uma expressão muito presente aqui no consultório, e por isso que a gente vai ficar batendo nessa tecla, porque é muito importante que você faça os seus check-ups, que você procure a orientação do médico, porque é nesse momento que precocemente alguma doença pode ser identificada, e isso vai fazer toda a diferença, como você tem ouvido aqui várias vezes, vai fazer toda a diferença na questão do tratamento. Bom, e aí, doutor Tibério, a gente falando a respeito de vacina, né, que já faz parte do calendário, mas eu sou de uma geração que não existia ainda essa questão do calendário. Hoje em dia há uma situação mais rigorosa, e isso é muito importante, porque a vacinação, ela é muito importante. Essa vacina, a gente pode tomar em qualquer momento da vida? A eficácia dela vai ser a mesma de quem toma quando é criança? Como é que é?
3: Exatamente, Antônio. Não só pode, como eu digo brincando, mas deve tomar em qualquer momento da vida, desde que a gente não tenha a imunidade contra o vírus da hepatite. Explico aqui para ficar mais claro para o nosso ouvinte. Você fala a importância do diagnóstico precoce, fundamental, mas eu diria que é mais forte ainda a importância da prevenção, que as doenças imunopreveníveis, que a gente chama, que se previne através da imunização, a gente vai gerar um impacto positivo muito grande até no caminho da erradicação desse vírus, que é onde a gente vê em alguns países onde a imunização é muito forte, já não se detecta mais novos casos de hepatite B. Então, a gente profissional de saúde, é uma luta incessante que a nossa população esteja vacinada. A gente é profissional de saúde, mas a gente não quer a doença, a gente quer a saúde. A hepatite B, na forma de cirrose e câncer, é uma doença que a gente lida e está à disposição para tratar do paciente da melhor forma possível. Mas a gente queria que não chegasse a esse estágio. E não chegando a esse estágio, a principal forma é a prevenção. A hepatite B está no calendário vacinal desde 2000. Todas as crianças que nascem, quer seja na rede privada ou na rede pública, eles têm acesso a essa vacina de hepatite B. Se toma quando nasce, se repete com 30 dias e se repete com 60 dias. Com uma chance de não ter hepatite B mais de 98%, 99%, ou seja, é uma imunidade duradoura e muito robusta, muito eficaz, de uma forma muito segura. Só que aquelas pessoas que nasceram antes de 2000, onde não entrava no Programa Nacional de Imunização, são pessoas que podem estar suscetíveis ao vírus da hepatite C e com práticas não muito seguras, às vezes de adotar relações sem preservativo, compartilhar algumas seringas e algumas práticas não seguras que quem não está imunizado pode contrair o vírus e ter essas complicações que a gente já falou. Então, a gente no nosso dia a dia, além de estimular a vacinação, existe um exame simples que se faz nos maiores laboratórios públicos, privados, que a gente detecta se o paciente está protegido ou não do vírus B. Então, o papel nosso, a gente faz isso diariamente. Quando o paciente não está protegido de hepatite B, esse marcador no sangue está negativo, a gente estimula, orienta, encoraja para fazer essa imunização independente da idade, porque a gente nunca sabe quando a gente pode entrar em contato com uma pessoa, com secreções de pessoas que esteja contaminado com o vírus da hepatite B. Então a mensagem é que prevenção sempre é o melhor remédio, e a gente tem a prevenção, tem a vacina. Falta, às vezes, a conscientização de todo mundo e buscar esse direito que é nosso, que é da população e que o SUS cobre amplamente.
0: Uma vez que faz parte do nosso calendário, isso, a pessoa pode ir no posto que ela costuma frequentar e dizer que quer tomar a vacina, né?
3: Pode sim, ela está no calendário e todos os pacientes, todas as pessoas no território nacional, eles têm o direito de receber a vacinação para hepatite B. Então, o profissional de saúde referencia o posto de saúde, o posto de saúde tem a obrigação de vacinar, porque está no Programa Nacional de Imunização todas as pessoas estarem imunes para hepatite B. A gente fica mais atento aos grupos de risco, que tem um risco maior de adquirir, como profissionais de saúde, populações encarcerárias, profissionais do sexo, tudo isso, eles têm uma exposição maior, mas toda a população, independente do fator de risco, são estimulados e devem procurar o serviço de saúde com seu cartão de vacinação, atualizar seu cartão de vacinação, checar se já foi protegido, já foi imunizado para hepatite B previamente, e se toda a população tivesse adequadamente imunizada, não teríamos mais hepatite B.
0: Bom, e aí vamos pensar aqui num exemplo, aproveitando que o senhor falou do cartão de vacinação. Muita gente simplesmente não faz ideia de onde está o cartão de vacinação e pode um dia já ter tomado a vacina e não lembra. Isso é algum problema? Não.
3: Não, em geral não. A gente orienta sempre ir no posto e atualizar, e geralmente o mesmo posto que a pessoa faz sua vacina, fica lá os registros e a pessoa pode inclusive atualizar as vacinas tomadas. Em não tendo tomado a vacina, pode-se começar o esquema do zero sem problema nenhum, independente da idade.
0: Doutor Vitor, os nossos números, eles ainda são muito altos?
4: Ainda são maiores do que a gente gostaria, né? Então, infelizmente, ainda tem muito doente que descobre de forma muito atrasada ser portador de hepatite B e de hepatite C. As pessoas nos ambulatórios, principalmente nos ambulatórios públicos, né, de pacientes do SUS, quando a gente fala de cirrose, ainda tem muito aquele mito de que cirrose é uma doença só de quem tem abuso de álcool, né? E várias vezes a gente diagnostica uma pessoa com cirrose já quando ela já está com complicações dessa doença, e aí, obviamente, a gente faz o rastreio e descobre, tem hepatite B ou tem hepatite C, e em tese, se a gente tivesse, como Tibério frisou, essa prevenção de forma mais marcada, né, mais forte, mais ostensiva, mais ampla, a gente poderia evitar muito dessas evoluções com complicações maiores, às vezes causando até complicações com risco de morte, com necessidade de transplante de fígado, com coisas mais drásticas, né, mais sérias.
0: Inclusive, a gente ouve muito isso, né? Quando a pessoa diz, está com cirrose, mas se ele nem bebia, ou ela nem bebia, né? E digamos assim, essa ligação. É. Né? A pessoa, quando ela tem a hepatite, que aí ela não cuidou, ela não buscou fazer exames, quais são os sintomas que começam a aparecer? Vamos falar daqueles principais, aquele que é o início de tudo.
4: Então, quando a gente fala de uma hepatite aguda, muitas das vezes, tá pegando uma hepatite aguda somente, o quadro pode ser totalmente indistinguível, né, de um quadro viral geral, né, com febre, dor no corpo, dor de cabeça, eventualmente com olhos amarelados, né? Com a urina mais escura, né? Então, às vezes, pode ser um sinal de uma hepatite ali já com uma moderada gravidade. Mas esse quadro mais florido, por assim dizer, de hepatite aguda, ele é só uma parte dos pacientes que vai ter. E aí tem um outro viés do que a gente mencionou algumas vezes, do risco dessas hepatites crônicas ao longo de décadas, sem muitas vezes a pessoa nem saber, começarem a dar de fato cirrose, não só a cirrose, como as complicações da cirrose. Então, às vezes, a pessoa pode passar a ficar com o olho amarelo, perder peso, ficar se sentindo indisposto, sentir o volume da barriga aumentar, às vezes as pernas incharem, às vezes várias, uma gama outra de complicações. Então, isso seria já uma doença crônica muito grave, né? Que carrega uma gravidade já com a descompensação de um órgão vital, né? Que se o funcionamento dele decair de forma muito séria, o risco de vida passa a ser uma tônica, né?
0: E aí, doutor Tibério, a pessoa que ela tem hepatite, isso aí pode, digamos, trazer complicações também para outros órgãos ou é algo que fica concentrado no fígado?
3: Não, pode sim, pode trazer complicações para os outros órgãos de forma direta e indireta. Explico. Como a gente conceituou no começo, né, hepatite são inflamações do fígado, então ele primariamente agride as células do fígado e vão causando um dano lento e progressivo ao fígado. Mas de forma direta, esse vírus também pode, por reações diversas no organismo, causar lesões renais, lesões em outros órgãos também, que a gente fica atento, que a gente chama manifestações fora do fígado da hepatite B, manifestações fora do fígado da hepatite C, ou seja, a gente está atento ao processo inflamatório do fígado que está acontecendo, mas sabe que outros órgãos podem também sofrer a consequência do vírus. Isso é a forma direta. E indiretamente, o paciente que evolui para um câncer de fígado, para uma cirrose, outros órgãos também vão sofrer pelo mau funcionamento do fígado. Então, assim, é a forma indireta de um sofrimento renal, cardíaco, cerebral, outros órgãos passam a sofrer porque o fígado deixa de funcionar adequadamente. E a gente, nós, eu e Vitor, hepatologistas apaixonados pelo bom funcionamento do fígado, vê o quanto outros órgãos são implicados negativamente com o mau funcionamento do fígado. E a gente acaba lidando, às vezes, com paciente e colegas outros, nefrologistas, hematologistas, oncologistas, fazem parte do cuidado desse paciente quando o fígado deixa de funcionar adequadamente.
0: Vamos fazer mais um intervalo e daqui a pouquinho a gente volta aqui no consultório do Rádio Livre.
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0: 4h43.
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0: De volta no consultório do Rádio Livre, hoje a gente falando sobre o Dia Mundial de Luta contra as Hepatites Virais. E a gente aprendeu até agora, a hepatite B apresenta como principal provável mecanismo de transmissão a via sexual. Isso em 73,8% dos casos, enquanto a hepatite C também tem apresentado importante participação da transmissão sexual entre os casos notificados. Além disso, a forma clínica crônica predominou em ambas as infecções, evidenciando a importância do diagnóstico precoce, olha a expressão aí de novo, hein? Para evitar complicações como cirrose e carcinoma hepatocelular. Aliás, o doutor Tibério disse, vamos além, né? Mais do que o diagnóstico precoce, a gente precisa prevenir, né? Isso é isso que a gente tem aprendido aqui. Doutor Tibério está com a gente, gastroenterologista e hepatologista, e também o gastroenterologista e hepatologista, doutor Vitor Madeiro. E temos participação dos amigos ouvintes que chegam pelo nosso WhatsApp. Vamos ouvir.
5: Boa tarde, Tony. Boa tarde, Rádio Jornal. Eu queria tirar uma dúvida. Na doação de sangue, existe como a pessoa ser contaminada? Aí eu explico porque eu estou fazendo essa pergunta. Porque eu era doador
6: hospitais.
5: A cada três meses eu ia fazer doação de sangue. E quando houve aquele problema do plaquetas, né? Plaquetas, que deu problema, eu recebi uma carta para eu comparecer. Eu posso dizer que é do hemólogo. Pronto, é do hemólogo. Eu fui lá e eu fiquei assustado. Eu disse, meu Deus, eu doei sangue, então recebendo uma carta, alguma coisa ouro. Cheguei lá, o que é que aconteceu? Ela disse, olha, o senhor está com pequenos vírus, não precisa se preocupar, não. De hepatite.

0: Aí o senhor procure um gastroenterologista. Só que eu não procurei isso já faz anos, viu? Agora eu tô com 74 anos. Aí eu queria saber, e graças a Deus eu nunca tive nada. Eu queria saber se realmente através... É até horrível, né, falar isso, que é uma transfusão de sangue, uma doação de sangue, a pessoa possa se contaminar, porque isso vai afastar realmente, né? Mas eu gostaria que você me explicasse alguma coisa em relação a isso. É Paiva, Rio do Jordão Alto. Obrigado, Tony, obrigado aos doutores aí.
1: Paiva, obrigado pela sua participação. Bom, doutor Tibério, aí ele foi, como ele disse, ao Hemocentro, e lá foi orientado a procurar um médico. Ele disse que já faz tempo não procurou, nunca teve nada, mas a gente já também entendeu aqui e aprendeu que pode ser uma doença silenciosa. Mas a questão, a preocupação dele principal é com a questão da transmissão. Ele só lembra que fez uma doação de sangue.
2: Tony, excelente questionamento de Paiva. É importante trazer aqui para a gente esclarecer, né, e desmistificar alguns conceitos que a gente escuta por aí. A doação de sangue, ela não passa nenhum vírus, não passa nenhuma doença, nenhuma moléstia, porque é um sangue que está saindo e está sendo doado para outras pessoas que estão precisando. Inclusive, é uma atitude muito cidadã e é uma atitude que a gente recomenda fortemente que cada cidadão que tenha disponibilidade e tenha saúde doe sangue. O que pode ter acontecido aí com o nosso ouvinte Paiva é que, inclusive, a gente estimula essa doação pela cidadania de ajudar o próximo, como uma medida de ajuda ao próximo, mas também como uma medida de um check-up seu. Quando a gente doa nos hemocentros, no Hemop, em outros centros privados ou particulares, esse sangue, ele vai ser analisado e os principais vírus, HIV, sífilis, hepatite B, hepatite C, eles são triados nessa doação para não se causar o quê? Uma contaminação a um outro paciente que esteja. Um paciente sofreu um acidente, digamos, está no hospital, precisa receber sangue. Esse sangue vem de alguém, são os heróis silenciosos, né? Que é aquelas pessoas que doam sangue para o outro. Então, para a gente não induzir uma pessoa, por exemplo, que tem uma hepatite B, transmite hepatite B para outra, os hemocentros, eles fazem essa triagem. Então, eles têm também a responsabilidade de, se encontrarem positivo o exame, eles notificarem, comunicarem ao paciente que o exame foi positivo, para ele exatamente tratar precocemente e buscar a saúde. Então, na verdade, a gente até sugere que vá doar sangue, porque é uma forma de você fazer um check-up dos principais vírus. Se vier positivo, o hemocentro vai entrar em contato com você. O que talvez confunda um pouquinho o conceito é que muito das transmissões de hepatite C foram por transfusões de sangue antes da década de 90, porque antigamente não era que os bancos de sangue eram muito ruins. Claro que a estrutura era mais precária em relação a hoje, mas a gente não conhecia o vírus da hepatite C. Então, o sangue tomado na década de 70, na década de 80, não se tinha o conhecimento da existência do vírus C. Então, não se testava aquilo que não se conhecia. Então, muitos pacientes da gente tomaram uma transfusão de sangue na década de 70, contraíram o vírus C, mas não se conhecia o vírus. E a gente hoje está pagando o preço, 20, 30, 40 anos depois, com pacientes com cirrose e câncer de fígado por essa transfusão lá atrás. Mas hoje em dia, tudo isso é testado para os vírus que a gente conhece. Então, doar sangue ajuda o próximo e a si mesmo.
1: E a outra questão, para o senhor puxar a orelha dele, ele disse que foi chamado lá já faz tempo, foi orientado a procurar um gastroenterologista, não foi procurar, mas ele diz: eu não estou sentindo nada, nunca senti nada, nunca tive nenhum problema, terminou que não foi procurar o médico que mandaram ele procurar.
2: Pois é, Paiva, esse aí você fez bem em doar, mas aí faltou aí, vou fazer feito o Tony falou, puxar a sua orelha, faltou você prosseguir essa investigação. Hoje, com um exame simples, a gente detecta que vírus você entrou em contato, se esse vírus ainda está ativo, se é uma memória imunológica, a gente chama, algum vírus que você pegou e ficou bom. Então, hoje, com uma simples consulta, um simples painel de exames de sangue, a gente consegue detectar bem. E não espere ter sintomas para tratar, porque o tema hoje do nosso debate, do nosso bate-papo aqui, é exatamente isso: prevenir ou tratar de forma precoce para a gente não ter problemas futuros. E a gente lida, eu e o doutor Vitor, a gente lida com isso todo dia. A gente vê o outro lado da moeda. A gente vê os pacientes que não se cuidaram, não preveniram, não diagnosticaram precocemente, chegando para a gente em quadros bem avançados.
1: Temos aqui uma participação, chegou por texto. O Marcos de João Pessoa, ele sempre participa com a gente e ele diz: eu tenho uma dúvida, eu fiz exame

0: exames para saber como estava meu fígado através de imagem. Já faz uns 3 anos e deu tudo sem alteração esse exame que eu fiz. Diriam se tivesse algum problema? E quanto tempo devemos repetir? Ele disse que faz 3 anos, doutor Vitor.
1: Não necessariamente o exame de imagem tem que estar alterado, né? Então, de fato, às vezes o exame de imagem, a maioria das vezes uma ultrassonografia, está normal, mas quando você faz os exames laboratoriais, exames de sangue do fígado, não necessariamente as sorologias, né, como o Tibério mencionou, de hepatite B, de hepatite C, mas os exames do fígado mesmo, a gente chama as enzimas hepáticas, né, dosagem de TGO, de TGP, de fosfatase alcalina, gama GT, enfim, dessas enzimas do fígado, e elas podem estar alteradas em alguém que tinha ultrassom absolutamente normal, como era o caso do ouvinte aí, anos atrás. Então, que bom que ele teve a iniciativa de fazer o exame de imagem do fígado. Eu imagino que na época que ele fez o exame de imagem, ele também tenha, né, de repente, feito o exame laboratorial. Mas, de todo jeito, frisaria que, mesmo que seja normal 3 anos atrás, pode estar alterado agora. Então, não, esse check-up não é uma vez e deixa para lá depois, não. É algo que realmente é como toda avaliação clínica preventiva, de novo, estendendo o racional para outras doenças. Você pode não ser diabético em 2023, pegando o caso dele, e ser hoje, né? Então, às vezes, você só vai saber fazendo o exame. Então, esse é o motivo de a gente estar frisando tanto aqui sobre prevenção, diagnóstico precoce, né? Sobre essa conscientização para as pessoas, porque a iniciativa delas é parte essencial de tudo isso, né? Todo o trabalho do médico, do enfermeiro, dos centros de saúde de uma forma geral, depende do doente estar ali, né? Se o doente estiver em casa, assim, sem estar fazendo exame, sem estar procurando orientação, ajuda, etc., nada vai sair do lugar, né?
0: E aí, normalmente, a gente é orientado a procurar pelo menos uma vez por ano, dentro desse intervalo, porque ele disse que já fez o exame faz 3 anos e depois não fez nada, não fez mais, não deu nenhum problema e tal. Dentro desse intervalo, que normalmente é recomendado, mesmo assim, as alterações podem aparecer?
1: Dentro desse intervalo de 3 anos?
0: De um ano. Eu faço meu check-up agora, e daqui a um ano, quando eu volto, de repente eu sou surpreendido por alguma alteração.
1: A definição de quanto tempo a pessoa vai ter que estar repetindo exames vai depender muito de qual é a profissão daquela pessoa, a faixa etária, eventualmente outras doenças que já tenha sabidas, uso de medicações. Então, para uma pessoa jovem, saudável, sem comorbidades sabidas e inclusive com a pesquisa de anos atrás, ele de repente não precisa nem todo ano estar fazendo exames do fígado, né, necessariamente. Mas, sem dúvida, o que era normal ano passado pode ser anormal esse ano. Então, assim, fazer uma avaliação clínica preventiva vendo hemograma, glicose, colesterol e pelo menos ter as enzimas do fígado no meio não é um exagero, não. Acho que seria uma recomendação passível de ser recomendada de forma ostensiva para todo mundo.
0: E aí, doutor Tibério, considerando as formas de transmissão, a partir de quando eu tenho contato com uma delas, ou eu estou em prática com uma delas, para que eu possa fazer o exame e algo ser detectado, levaria quanto tempo? Porque de repente eu tenho uma prática e eu penso que me coloquei em risco. Aí corro para fazer o exame. Esse tempo imediato, vamos dizer, de horas ou dias, poucos dias, já é suficiente para que algo seja detectado?
2: Poucos dias não, Tony. Geralmente algumas semanas demoram para esses anticorpos serem produzidos. Na verdade, os exames de sangue são baseados em anticorpos, que são células de defesa contra aquele vírus. Então, primeiro o organismo vai ter que reconhecer o vírus e produzir os seus anticorpos, que leva algumas semanas para a gente detectá-los e dar o diagnóstico. O que acontece na prática não é um comportamento eventual que vai gerar essa corrida ao médico para fazer essa prevenção. Na verdade, são práticas.

0: trocas repetidas. Geralmente a gente trabalha com grupos de risco que se expõem de forma reiterada a essas situações. Então, já fazer parte dos grupos de risco já é indicativo de a gente pesquisar. Pegando o gancho aqui que o Dr. Vitor falou, pelo menos a hepatite B e C, o que a gente recomenda fazer uma vez na vida, pelo menos, em algum check-up. Você é adulto, nunca fez exame de hepatite B ou C, faça pelo menos uma vez, que aí muitas vezes a gente vai detectar pacientes assim, de forma aleatória e assintomática.
1: O tempo voou e, como eu costumo dizer, essa é conversa para mais de uma volta de relógio. A gente, quando olha assim, já está bem adiantado. Então, doutor Tibério, quero aproveitar, o senhor está com a palavra, e agradecer demais a sua presença aqui no consultório e as orientações que o senhor trouxe para a gente. E, claro, o senhor vai ficar à vontade para passar o recado final aí para quem está nos acompanhando agora, porque, afinal, estamos no Julho Amarelo.
0: Perfeito, Tony. Eu que agradeço aqui o convite, a participação, um bate-papo descontraído, o tempo realmente voou e é um tema do nosso dia a dia que a gente gosta muito e a gente se sente na obrigação de vir aqui. Muitas vezes a gente se sente até no papel de trazer informação, uma informação atualizada e esclarecida do especialista, do que a gente vê no nosso dia a dia. Porque hoje com as mídias, com a internet, com as famosas fake news, muita coisa é veiculada por aí que são mitos, que não batem com a prática de uma boa assistência médica. Então, assim, a gente que agradece aqui o espaço. Hepatites virais, ele tem todas as etapas, tem a prevenção, tem o diagnóstico precoce, tem o tratamento. Então, tudo isso é disponibilizado na rede privada, mas na rede pública também. Então, a gente está atento ao que a gente, esse paciente pode e merece ser acolhido no sistema de saúde. A gente tem todas essas ferramentas, né, de prevenção, de imunização, de detectar alterações precoces. Então, o meu recado final é o seguinte: questionem sobre hepatite B e C nos seus check-ups, peçam para fazer pelo menos uma vez, lembrem da saúde do fígado, lembrem que o fígado é uma fábrica, então ele está lá com milhares de funções, cuide bem dele, que a gente agradece. Cuidar bem dele é cuidar da prevenção das hepatites, lembrar também do excesso de bebida alcoólica, do sobrepeso, que a gente tem que combater, que tudo isso combina, conspira para uma boa saúde do fígado, ter esses cuidados todos.
1: Doutor Vitor, obrigado pela presença e a sua orientação para os amigos ouvintes que estão nos acompanhando agora nesse Julho Amarelo.
2: Obrigado pela oportunidade, Tony. Como o Tibério bem mencionou, eu reitero que essa oportunidade é ímpar para poder a gente estar passando informação esclarecida para a população. Algumas vezes, especialmente quando tem uma interação, né, como a gente teve aqui com ouvintes fazendo perguntas também, e são doenças que às vezes uma informação como essa pode mudar a vida de centenas, eventualmente milhares de pessoas, se fizer um teste. Como o Tibério lembrou também, isso é um teste muito simples que tem na rede pública, tá? Então, até na atenção primária, inclusive. Então, você que está nos escutando, você pode no próximo check-up seu falar para o médico, para o enfermeiro do seu posto de saúde, do PSF da próxima à sua casa, para incluir a testagem, né, com as sorologias de hepatite B, de hepatite C, assim como aproveitar o ensejo de HIV, de sífilis, etc., de outras doenças que tem tratamento e que esse tratamento, quanto mais precoce, melhor. Então, queria agradecer o convite e me colocar à disposição para eventuais oportunidades, para a gente estar trocando ideia e ajudando a população.
1: Bom, o Rádio Livre de hoje fica por aqui. A produção é de Gabriela Bento, trabalhos técnicos de Big Alves, Eduardo Silva e Lucas Medeiros. Coordenação de jornalismo é de Victor Tavares.
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1: E hora certa, são 5 horas e 1 minuto no Recife.
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2: Bom dia.
1: Fala, gente boa brasileira. Hoje é uma quarta-feira especial. Celebramos o dia de Santa Marta, mulher de fé, de trabalho, de acolhimento e de confiança em Deus. Lembrando que Santa Marta é a padroeira dos cozinheiros, meus amigos queridos, donas de casa e também dos hoteleiros. Então, Santa Marta, mulher de fé, de trabalho, de acolhimento e de confiança em Deus. Em um mundo cada vez mais acelerado, em que as horas parecem pequenas para tantas responsabilidades, o exemplo de Santa Marta continua mais atual do que nunca. Vivemos dias em que muitas pessoas acordam preocupadas com as contas para pagar, com a insegurança no trabalho, com a saúde da família, com a violência, com as notícias que chegam de todos os cantos do mundo e até com os fenômenos da natureza, que nos lembram o quanto a vida é frágil. Em meio a tudo isso, é fácil deixar que a ansiedade tome conta do coração. Mas Santa Marta nos ensina uma grande lição. É preciso fazer a nossa parte sem perder a confiança em Deus. Trabalhar com honestidade, cuidar da família, estender a mão a quem precisa e acreditar que mesmo quando o caminho parece difícil, o Senhor continua conduzindo cada passo. Prosperidade não é apenas ter dinheiro. Prosperidade é acordar com saúde, ter paz na consciência, encontrar forças para recomeçar, viver cercado de pessoas que nos querem bem e nunca perder a esperança de que dias melhores sempre podem chegar. Que nesta quarta-feira Deus derrame abundantes bênçãos sobre o seu lar. Que Santa Marta interceda por cada trabalhador, por cada mãe e pai de família, pelos que estão desempregados, pelos enfermos, pelos que vivem momentos de aflição e por todos aqueles que precisam de uma porta aberta, de uma oportunidade, de um milagre. Não desanime diante das dificuldades. Continue plantando bem, perseverando na fé e confiando nos planos de Deus. Quem caminha com esperança transforma desafios em aprendizado e dificuldades em oportunidades de crescimento. Que Santa Marta interceda por você, por sua família, trazendo proteção, sabedoria, paz e prosperidade. Santa Marta nos ensina o valor da fé, da coragem e do trabalho dedicado. Foi ela quem recebeu Jesus em sua casa e mesmo diante das dificuldades, confiou no poder do Senhor. Que Deus abençoe esta quarta-feira e faça florescer em seu coração a certeza de que, para quem confia nele, sempre existe um novo amanhecer. E muito bom dia!
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1: E que linda família brasileira, bom dia, boa tarde, boa noite, onde você estiver. Olha aí, a quarta-feira, dia 29 de julho de 2026. Já se passaram 201 dias do ano, faltando 155 para o ano acabar. Hoje é Dia Internacional do Tigre e o aniversário da cidade de Macaé, Rio de Janeiro. E os santos do dia, além de Santa Marta, são Feliz e São Lázaro. Com trabalhos técnicos de Avanildo Cerqueira.
3: Bom dia!
1: Aí Cerqueira e produção de Cristiano Bassan. Em rede pela Rádio Jornal Recife, Limoeiro, Caruaru, Garanhuns, Pesqueira e Petrolina. Estamos com

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0: A gente canta com o Gilberto Gil. Se eu quiser falar...

0: está desanimado? Fica sabendo que o choro pode durar uma noite, mas a alegria vem pela manhã. Tem chance para você, hein? Tem chance. Deus sempre dá para você novas chances, novas oportunidades. Também faça a sua parte. Rádio Jornal Recife 90.3 FM. Bom dia, bom dia. Bom dia, meus cozinheiros, amigos, hoteleiros, donas de casa, toda a família pernambucana. E para vocês, donas de casa, cozinheiros, hoteleiros, aí a padroeira é Santa Marta.
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0: Entra nessa folia. Você de Caruaru, grandes hoteleiros e cozinheiros, né? Aí com a gastronomia maravilhosa de Caruaru. Bom dia para vocês.
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0: Ninguém pode resistir também à beleza. Os hotéis aí em Garanhuns, 107.5 FM. Hoje dia de Santa Marta, padroeira dos hoteleiros. Alô, Garanhuns, bom dia. 107.5 FM. Vem pra cá, vem gozar a vida. Sua informação e prestação de serviço. Rádio Jornal Limoeiro, aqui pertinho da gente. Praça da Bandeira, todo mundo já na atividade física. Saúde, saúde, saúde. Alô, Besteira! Aí, todas as nossas senhoras, né? A Graça! Cidade da Graça! Onde tem a informação da aparição da Santa. Apareceu, eu sou a Graça!
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0: Vem pra cá, você de Petrolina e todo o entorno. Toda a região, 90.5 FM. Padroeira, Nossa Senhora Rainha dos Anjos. Eduardo Almeida, bom dia pra você. Horácio Franca, Banana do Blog, Noeli, Alexandre Mota, todos ligados aí em Petrolina. Bom dia, bom dia, bom dia.

0: Companheiro, companheira, família pernambucana do Sertão ao Cais, do Cais ao Sertão, todas as demais regiões.
1: Um aperto de mão, um brilho no olhar.
0: Um aperto de mão para você que está escutando a Rádio Jornal o tempo todo, com as primeiras informações aqui na Voz do Povo.
1: São coisas que valem muito, companheiro.
0: Vale sim. Vale um abraço e você também observar. Tem dores, meus amigos. Você tem dor? Então, ao invés de machucar, nos despertam, muitas vezes, para uma reflexão dos nossos hábitos, pensamentos e dos padrões que precisam ser quebrados e mudados, né?

trabalho. Um abraço sim para todos os caminhoneiros. Olha aí, essa dificuldade nas estradas e até os roubos de cargas, né? Vocês estão acompanhando as informações

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2: Vamos à previsão do tempo para hoje, conforme as informações da Agência Pernambucana de Águas e Clima, APAC. Na região metropolitana do Recife, o tempo é parcialmente nublado, com chuva rápida de forma isolada no período da manhã, com intensidade fraca. A temperatura máxima deve chegar na casa dos 29 graus, enquanto as mínimas 22. Nas zonas da Mata Norte e Sul, o tempo é parcialmente nublado, com chuva rápida de forma isolada no período da manhã e noite, com intensidade fraca. Na zona da Mata Sul, a temperatura máxima é de 28 graus, enquanto a mínima 19. Já no Agreste Pernambucano, o tempo é parcialmente nublado, com chuva rápida de forma isolada no período da manhã, com intensidade fraca. A temperatura máxima no Agreste é de 29 graus, enquanto a mínima 16. No Sertão Pernambucano, o tempo é parcialmente nublado, sem chuva em toda a região ao longo do dia. No Sertão, a temperatura máxima é de 33 graus e a mínima 14. Por fim, na ilha de Fernando de Noronha, o tempo é parcialmente nublado, sem chuva, de novo. Por fim, na ilha de Fernando de Noronha, o tempo é parcialmente nublado, sem chuva, de forma isolada no período da manhã, com intensidade fraca. A temperatura máxima em Noronha é de 28 graus e a mínima 24. Previsão do tempo, Cristiano Bassan, Rádio Jornal, Rádio Notícias.
0: Pronto, você aí em dia com o tempo. Agora são 5 horas e 18 minutos, 5 e 18.
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0: Jornal do Comércio, a diferença é enorme. Quest pesquisa. Raquel tem 43% contra 37% de João. Senado, Marília Reis lidera com Humberto Costa em segundo. Oligarquia dos poderes põe em risco democracia, adverte Joaquim Falcão. Polícia apura inserção de informações falsas no sistema do Detran. E mais, JC detalha os projetos de VLT e de BRT elétrico para o Grande Recife. Destaque de capa da edição de hoje do seu Jornal do Comércio. Para saber, tem que ler o JC.
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0: Parabéns, parabéns para você que está aniversariando hoje em todo o Brasil. Faça a festa, hein? E fica sabendo o seguinte: segundo a astrologia, o dia tende a mostrar de forma bastante evidente o que está funcionando nas suas parcerias e o que precisa de ajustes. Algumas pessoas podem se aproximar mais, enquanto outras devem revelar diferenças que já não podem ser ignoradas. Escute outro com interesse para abrir portas. E felicidade para você que está aniversariando hoje, que é de Leão.
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0: E com essa informação para você. Alô, Sertão! Luto, indignação por morte de estudante em escola de referência em Petrolina, minha gente. As informações com Edjane Almeida.
3: A comunidade da escola de referência em ensino médio EREM, Padre Manuel de Paiva Neto, em Petrolina, vive um momento de luto e indignação após a morte de um estudante nesta terça-feira, dia 28. O caso gerou intensa repercussão entre alunos e familiares devido à forte suspeita de que a vítima teria sofrido um choque elétrico nas dependências da instituição, levantando questionamentos e cobranças imediatas por respostas oficiais. Enquanto a comunidade levanta a hipótese da descarga elétrica, até o momento não há uma conclusão definitiva sobre a causa do óbito. Relatos compartilhados por alunos apontam para um acidente elétrico no local. Em contrapartida, uma vistoria técnica preliminar realizada na estrutura informou não ter identificado falhas que indicassem uma descarga de alto impacto no momento. Profissionais de saúde trabalham com a possibilidade de uma morte súbita. Mal súbito. Familiares e estudantes cobram rigor nas apurações para que todos os fatos sejam devidamente esclarecidos. A suspeita de descarga elétrica ganhou força após estudantes revelarem que a EREM Padre Manuel de Paiva Neto já enfrentava graves problemas na infraestrutura elétrica há bastante tempo. Segundo

0: Segundo publicações de alunos nas redes sociais, a gestão da unidade já havia feito solicitações, denúncias e pedidos de socorro aos órgãos responsáveis. Mas, ainda de acordo com as testemunhas, providências necessárias não foram concluídas. Diante da onda de especulações, colegas pedem sensibilidade e respeito à dor da família e que a população aguarde os laudos oficiais antes de tirar conclusões definitivas. A reportagem da Rádio Jornal tentou entrar em contato com a direção da EREM Padre Manuel de Paiva Neto e com a Secretaria de Educação para obter um posicionamento oficial sobre o ocorrido e responder às denúncias sobre a infraestrutura da unidade. Mas não obtivemos retorno até o fechamento desta matéria. Elisiane Almeida, Rádio Jornal, Rádio Notícia.
1: E com essa informação da Elisiane Almeida, aí direto de Petrolina, luto e indignação por morte de estudante em escola de referência em Petrolina. Vamos nos remeter para outros recantos, né? Aí no entorno também de Petrolina e aqui do Recife, para a manutenção que se deve ter com relação aos cuidados, né? As instalações das escolas de Pernambuco de uma forma geral. Não só aí no sertão, mas também aqui na capital, em todas as regiões. Parei isso para a felicidade, né, de todos os alunos que desejam estudar com segurança. Agora, são 5 horas e 23 minutos, mas de repente você pode ter outro tipo de reclamação aí no seu bairro, na sua rua. O que está faltando aí? Transporte público, iluminação pública, entre outros? Tem o WhatsApp da Rádio Jornal assim.
2: Agora você pode mandar o seu recadinho direto pelo nosso WhatsApp. Envie a sua mensagem de voz para o 991-47-8520. 991-47-8520.
1: Vem comigo, Odair do Barro.
3: Bom dia, Paulo Roberto. Aqui é o Odair, da Associação de Moradores do Barro. Quero informar, Paulo, aos moradores da rua Ratcliffe, um trecho da rua André de Albuquerque, que a falta de iluminação pública nos postes dessas ruas é o problema, tem que ser resolvido primeiro com a Neoenergia. Não é com a Enlurb, não é com a prefeitura, é com a Neoenergia. É, fomos lá, levamos a Enlurb e a Enlurb confirmou que o problema, quem tem que resolver, é a Neoenergia. Atenção vocês moradores da rua Ratcliffe e da rua André de Albuquerque, aqui no bairro, o problema tem que ser resolvido primeiro com a Neoenergia. Muito obrigado, Paulo Roberto, obrigado, Rádio Jornal.
1: E hora certa para você, agora são 5 horas e 25 minutos, 5h25, e as convenções, minha gente, aí, né, chegando, convenções partidárias seguem até o dia 5 de agosto. Informação com Norberto Notari.
4: Começou o período de convenções partidárias para as eleições de 2026. Desde o último dia 20, partidos e federações podem reunir seus filiados para escolher oficialmente os candidatos e definir alianças. O prazo termina no dia 5 de agosto. As convenções são uma etapa importante, porque é nesse momento que o partido transforma uma pré-candidatura em uma escolha oficial da legenda. O advogado especialista em direito eleitoral Rafael Morgental lembra que essa etapa é o principal filtro do pleito.
5: Porque nós temos, segundo a nossa Constituição, um monopólio da indicação das candidaturas pelos partidos políticos. Qualquer cidadã que pretenda disputar uma eleição, ser investido num mandato eletivo, deve necessariamente estar filiado a um partido político e deve convencer os seus colegas filiados, os dirigentes dos partidos, cada partido com as suas próprias regras de escolha, com seus estatutos, mas deve convencer os chamados convencionais, né, no período das convenções, a endossar a sua candidatura.
4: Depois ainda tem outro passo. O candidato precisa ter o registro apresentado à Justiça Eleitoral. Os partidos, então, têm até o dia 15 de agosto para registrar as candidaturas e, a partir do dia 16, começa oficialmente a campanha eleitoral nas ruas e na internet. O advogado Rafael Morgental reforça que os candidatos ainda não podem pedir voto.
5: Não são atos públicos propriamente, eles são atos interna corporis. Inclusive, não é possível fazer propaganda eleitoral em cima deles, né? É, claro que existe toda uma cobertura midiática, nós estamos falando a respeito disso, mas não é possível, por exemplo, abrir uma live numa convenção e fazer pedido explícito de voto. Aliás, possível é. A questão é que haverá consequências, né? Possivelmente isso pode ser tratado como uma propaganda extemporânea. Então nós estamos numa fase de filtragem e de discussão interna dos partidos, que são, na verdade, o veículo, né,

0: principal entre a cidadania e o poder político.
1: Na disputa pela presidência, as primeiras convenções já movimentaram o calendário. Missão foi o primeiro, no último dia 20, com Renan Santos. No sábado, o PL oficializou Flávio Bolsonaro. Neste domingo, o PSD confirmou Ronaldo Caiado e Unidade Popular garantiu Samara Martins. Estão previstas as convenções de Hertz Dias, do PSTU, no dia 31 de julho, Edmilson Costa, do PCB, e Rui Costa Pimenta, do PCO, no dia 1º de agosto, e Luiz Inácio Lula da Silva, do PT, no dia 2 de agosto. No dia seguinte, o Avante deve confirmar a candidatura do escritor Augusto Cury.
2: Aí, tempo de convenções, chamando a atenção também de Brasília. Brasília com Romualdo de Souza. E a informação de que 35%, com 35% das intenções de voto, Cleitinho Azevedo, Republicanos, desbanca PT, PSD e PL em Minas Gerais, o mais emblemático colégio eleitoral do país. Aí vem a mobilidade. Também colunas do Jornal do Comércio, os nossos comentaristas. Tá aí, mobilidade com Roberta Soares e equipe. E para você, ciclista, meu amigo, a gente sabe que você sofre, né? Não só aqueles que fazem por atividade física, mas também que precisam no dia a dia de manutenção para as ciclovias e ciclofaixas. Ciclofaixa ainda bem que é com monitores nos feriados e nos domingos. Mas ela diz o seguinte, a Roberta Soares: ciclomobilidade. Ciclista da região metropolitana do Recife é resiliente, corajoso e corre risco diário por falta de infraestrutura, aponta estudo. A gente sabe disso, né? E você informando para que as pessoas se identifiquem cada vez mais com o cuidado que deve ter na manutenção das ciclovias. Olha, minha gente, na saúde. Saúde e bem-estar com Cíntia Leite. Brasil atinge metas de redução da transmissão da hepatite B de mãe para filho. Agora, são 5 horas e 29 minutos, é a voz do povo para você saber com Nelson Barros de Maranguape 2, o que é que está acontecendo. Vem comigo, vem.
3: Bom dia, Paulo Roberto. Bom dia a todos os ouvintes da Rádio Jornal. Paulo é Nelson Barros de Maranguape 2. Paulo, eu fiz uma reivindicação sobre um poste apagado aqui na rua 47, em Maranguape 2. A minha energia veio concluir, viu? Ajeitar, trocar as lâmpadas, viu? Tranquilo, Paulo? A comunidade agradece, um abraço, bom dia. Nelson Barros de Maranguape 2.
2: Um abraço para você, meu amigo. Obrigado pelo carinho da audiência. É assim, né? Você solicita, né, o serviço e também não custa nada você agradecer quando é realizado. Não custa nada, não é isso? E os senadores americanos falam de conspiração contra a eleição brasileira. Tá vendo aí, ó? Senadores americanos falam de conspiração contra a eleição brasileira. Ala democrata acusa o governo Trump de propagar teorias conspiradoras. Eita! E aqui no futebol, tá aqui o Neymar. Meu momento na seleção brasileira já foi. Fiz história, diz Neymar. Mas aí tem também outras informações dizendo que seria a última oportunidade dele fazer o Brasil hexa. E a gente vai esperando aí o que é que acontece daqui pra frente com o Neymar, né? Minha gente, Novo oficializa Romeu Zuma como candidato à presidência da República. Ex-governador de Minas Gerais prometeu super presídio na Amazônia, lugar remoto. Escute com Pedro Lacerda.
4: O Partido Novo oficializou nesta segunda-feira a candidatura do ex-governador de Minas Gerais, Romeu Zema, à presidência da República. A convenção nacional da legenda foi realizada em Brasília, mas o partido ainda não definiu quem vai ocupar a vaga de vice na chapa. Durante o discurso, Zema afirmou reunir as credenciais para disputar o Palácio do Planalto e se apresentou como alternativa à polarização entre governo e oposição. Na área de segurança pública, prometeu classificar facções criminosas como organizações terroristas e construir um superpresídio em área isolada, preferencialmente na Amazônia, para concentrar lideranças do crime organizado.
5: Vou enquadrar todas as organizações e facções criminosas como terroristas empresas, vamos construir os

0: super visível. A experiência num lugar remoto, no meio da Amazônia, para onde todos esses líderes vão ser encaminhados e vão morfar por pelo menos 25 anos.
1: O ex-governador também defendeu privatizações de estatais e criticou o atual modelo de distribuição de emendas parlamentares. Sobre o vice, Zema disse que a definição deve ocorrer dentro do prazo previsto pela legislação eleitoral, até o dia 5 de agosto, e que o partido negocia com nomes de dentro e de fora da legenda. Entre os cotados está o ex-presidente do Supremo Tribunal Federal, Joaquim Barbosa, com quem o candidato afirma que pretende retomar as conversas nos próximos dias. Natural de Araxá, no interior do estado, Zema tem 61 anos e chega à disputa após comandar o Grupo Zema na iniciativa privada e governar Minas Gerais por 2 mandatos, entre 2019 e 2026.
2: Eu falei para você que o Neymar disse, olha, meu momento passou na seleção brasileira. Enquanto isso, o Gabigol sai em defesa de Neymar após nova polêmica, dizendo tudo é aumentado, né? E por outro lado, o Ancelotti volta ao Brasil e tem reunião na sede da CBF, dizendo o seguinte, vamos montar um novo time. Eita! Depois da derrota aí do Brasil, né? Da desclassificação, né? Dessa situação, dessa demonstração de fracasso da seleção brasileira, né? Então tá aí. Agora, são 5 horas e 33 minutos. E você, meu amigo? 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E hora certa para você, são 5 horas e 34 minutos. E o Moisés? Moisés de Olinda, vem comigo, vem.
3: Bom dia, meu amigo Paulo Roberto. Quem está falando aqui é Moisés de Passarinho, Caixa d'Água Olinda. Paulo Roberto, aqui em Caixa d'Água está pior bagunça. Olha, a gente pegava o ônibus 5h20, passou para 5h25. A gente está indo lá para Dois Unidos para pegar os ônibus. É muito maloqueiro, é muito molhado na rua, a gente passando. Em vez de adiantar pra gente, em vez de adiantar o horário, eles atrasam o horário. É um sufoco medonho. É, na hora do pedido, a gente perde os ônibus, o metrô atrasa, os ônibus de Caixa d'Água atrasa, os ônibus de Dona Bezerra atrasa. Aí a gente tem que pagar 2 passagens. Aí quando a pessoa pula com a traga, aí a turma fala, né? Mas vê bem, quando sou, eu sei que não adianta, que a pessoa tá. Eu não faço isso, mas tem muitos que fazem. Agora vê bem a situação. Desse jeito, tudo errado no governo dela, e ela não toma as providências. O metrô, ela disse que ia botar o metrô, e até hoje não está rodando metrô, não está rodando nada, que era o que ela disse que ia colocar, é só mentira, entendeu? Só mentira, o povo ainda besta. Agora veja bem, porque ela não ajeita isso aí, porque a gente está pagando 2 passagens, está passando da hora, o metrô demora muito, é quase 40 minutos de um para o outro, quase 1 hora, bem dizer, de um para o outro, demora muito. Aí a gente tem que pagar 2 passagens por causa disso. E no fim do mês, como é que a passagem vai dar? Veja aí, faça alguma coisa aí pela gente aí, por favor.
2: É, meu amigo Moisés, a situação é difícil aí, né? Você sempre solicitando, né? Olha, e o MDB? MDB define por neutralidade na disputa pela presidência da República. Partido não vai fechar coligação nacional nem lançar candidato. Não é isso, Pedro Lacerda?
1: O MDB decidiu em convenção nacional realizada nesta segunda-feira não lançar candidato à presidência da República nem fechar coligação nacional para as eleições deste ano. Maior partido do país com mais de 2 milhões de filiados, a legenda também vai liberar os diretórios estaduais para definir alianças locais. Segundo o presidente nacional do MDB, Baleia Rossi, a medida evita rachas internos, já que o partido reúne desde apoiadores do presidente Lula, como o senador Renan Calheiros, até nomes próximos ao ex-presidente Jair Bolsonaro, como o prefeito de São Paulo.

0: Ricardo Nunes. A proposta de não formar coligação foi então submetida à votação e Rossi anunciou o resultado final.
1: 77,3% dos nossos convencionais votaram. Nós tivemos 392 votos. Sim, 363. Não, 29 no total de 392 votos computados. Portanto, nossa convenção nacional aprova a não coligação para a eleição nacional.
0: Com o resultado, o partido concentra esforços na eleição de governadores e deputados estaduais, além de tentar ampliar a bancada no Congresso com mais senadores e deputados federais. A convenção do MDB aconteceu de forma virtual, repetindo o formato já adotado em 2022, sem reunião com a presença dos principais nomes da legenda em auditório, como costumava ocorrer.
2: E você vem acompanhando com a gente a situação na Venezuela. Agora, meu amigo, é no Japão. Ao menos 13 pessoas morreram após terremoto no Japão. Diz a primeira-ministra, você vai acompanhando tudo aqui na Rádio Jornal. Hora certa, são 5 horas e 39 minutos, 5h39. Está aqui o morador que não quis se identificar, mas ele tem sua reivindicação.
3: Rádio Jornal, bom dia. Eu gostaria de fazer uma pergunta, mas se vocês me permitissem, no começo desse mês, no último dia, né, permitido pela legislação eleitoral, no último dia, para assinatura, para inauguração de obra, a governadora, juntamente com a prefeita de Olinda, divulgaram no Instagram a assinatura da ordem de serviço para a construção de 3 areninhas em Olinda. Uma no Alta Conquista, um em Peixinhos e um em Rio Doce. Eu moro no Alta Conquista e sofro, moro na praça, sofro com as bolas, porque as redes das quadras, tudo rasgada, praticamente não existe mais. Então o pessoal joga a bola onde não era para jogar, e a bola vem e bate nas nossas casas, é um inferno. Então foi anunciado e até hoje nada. Quase um mês se passou e a ordem de serviço eu acho que foi assinada em branco. Em branco, porque eu entendo que a ordem de serviço é para dar início à obra. E quase um mês se passou e a gente não viu obra nenhuma ainda. Eu queria perguntar o seguinte: vai ter realmente areninha ou foi só de balela?
2: Eita, que situação, meu amigo. E o FGTS, 90% do lucro vai ser depositado nas contas dos trabalhadores. Conselho aprovou o depósito de 13 bilhões de reais para 138 milhões de contas. Não é isso, Gabriel Brum?
4: 13 bilhões de reais do lucro registrado pelo FGTS vai ser distribuído aos trabalhadores. A decisão do Conselho Curador do Fundo de Garantia do Tempo de Serviço foi tomada nesta terça-feira. O lucro do FGTS em 2025 foi de 14 bilhões e 700 milhões de reais. Os 13 bilhões que vão ser distribuídos equivalem a cerca de 89% desse total. O valor vai ser pago pela Caixa na conta do FGTS, de forma proporcional ao saldo que a pessoa tinha no dia 31 de dezembro de 2025. Ou seja, quem tinha mais dinheiro vai receber um valor maior. Os pagamentos acontecem até o fim de agosto para cerca de 138 milhões de contas. É um valor a mais que vai engordar a conta do trabalhador. Com esse valor, o rendimento total vai ser de 6,9%, acima da inflação, que ano passado ficou em 4,26%. Como o dinheiro vai para a conta do FGTS, a pessoa só pode fazer o saque nas modalidades permitidas, como demissão sem justa causa ou aquisição da casa própria.
2: Onde você estiver, obrigado pelo carinho da audiência. Primeiras informações aqui na Voz do Povo, com a prestação de serviço. E você com a gente também, você colabora com a programação. E a governadora de Pernambuco visita Garanhuns nessa quarta, não é isso, Ed Carlos?
5: A governadora Raquel Lira cumprirá agenda em Garanhuns hoje, dia 29, realizando visitas às principais obras em execução pelo governo do estado no município. Raquel estará acompanhada da vice-governadora Priscila Krause. A chegada está prevista a partir das 9 horas da manhã. A comitiva visitará obras da Maternidade Regional de Garanhuns, do Hospital Mestre Dominguinhos, do Complexo da Polícia Científica IML e creches que estão em construção em Garanhuns. 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
2: E a hora certa para você.

0: São 5 horas e 42 minutos.
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0: Jornal do Comércio, a diferença é enorme. Quest Pesquisa. Raquel tem 43% contra 37% de João. Senado, Marília Reis lidera com Humberto Costa em segundo. Oligarquia dos poderes põe em risco democracia, adverte Joaquim Falcão. Polícia apura inserção de informações falsas no sistema do Detran. E mais. JC detalha os projetos de VLT e de BRT elétrico para o Grande Recife. Destaque de capa da edição de hoje do seu Jornal do Comércio. Para saber, tem que ler o JC.
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0: Em destaque, cientista político revela os fatores da virada dos números de Raquel Lira do PSD em João Campos do PSB. Na nova pesquisa, Genial Quest para o governo de Pernambuco. Programa Desenrola 2.0 é prorrogado até 31 de agosto com as mesmas regras e sem novos aportes nas contas públicas. OAB Pernambuco instala comitê para acompanhar as eleições em Pernambuco e fazer valer as regras da democracia sem fake news e com respeito às cotas de gênero. Estatísticas de sinistros de trânsito apontam para a necessidade de mudança de comportamento dos motociclistas e reforço imediato na fiscalização. Com palestra e visita de estudantes na próxima semana, Tribunal Regional Eleitoral TRE Pernambuco quer acessar questionamentos sobre o sistema eletrônico de votação. Tem mais para você, redator de plantão 6 horas.
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0: Acordando você, família brasileira, e também lhe motivando para mais uma bela quarta-feira. Obrigado pelo carinho da audiência. Terminou a Voz do Povo, mas você continua aqui na Rádio Jornal, agora com Bola de Primeira.
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0: Fernando, tem jogo domingo dia 9 contra

0: do Atlético Goiás. Outras informações com Haldinei Alves.
1: Muito bom dia para você e para todo mundo que está nos acompanhando aqui na Rádio Jornal. Hoje o elenco do Náutico faz mais uma atividade e continua o trabalho de preparação para o próximo compromisso na Série B do Campeonato Brasileiro, o duelo que o Timbu vai ter diante do Atlético Goianiense. Partida marcada para o domingo, dia dos pais, dia 9 de agosto, às 4 da tarde. A expectativa do Timbu até lá é que esse tempo de preparação também seja utilizado para recuperação de alguns jogadores importantes que estão no departamento médico do clube. Dodô e Vinícius são os mais esperados. Dodô está em tratamento de uma lesão grau 1 na coxa direita e Vinícius segue em evolução junto ao departamento de fisioterapia do Náutico. Segundo a última atualização médica do clube, o atacante Júnior Todinho passa por um tratamento de uma lesão grau 3 na região posterior da coxa esquerda, lesão mais grave, né? Mais difícil de se recuperar pelo grau 3. E Paulo Sérgio segue em evolução na parte física, já fazendo trabalho em campo. Alguns desses jogadores podem estar de volta, lembrando que o Náutico não vai ter Matheus Ribeiro, sofreu um trauma na perna direita, uma fratura na tíbia foi confirmada e por isso vai demandar uma recuperação maior para Matheus Ribeiro, que é lateral direito da equipe alvirrubra. O treinamento hoje é no período da tarde, uma atividade fechada e sem a presença da imprensa. O atacante Cauã Maranhão falou sobre a boa fase que está vivendo à frente do clube.
2: Está sendo especial para mim porque está sendo no Náutico, cara. Eu acho que eu procurava muito esse momento com a camisa do clube. Vim batalhando anos e anos, como eu falei na entrevista lá no intervalo do jogo. Muitos vê como negativo, às vezes, pegar um empréstimo para uma Série D. Mas pode acontecer dos dois lados. Pode ser que a pessoa vai mal, mas também pode ser, no caso, como aconteceu comigo. Fui bem, consegui performar bem e voltei mais cascudo, né, para o clube. Então, assim, particularmente para mim foi muito proveitoso. Voltei para o clube mais maduro, com o mental de outra forma. E consegui, graças a Deus, já nos meus primeiros jogos consegui fazer gols, que é o que eu sei fazer. Então fico feliz por essa fase que eu estou vivendo, mas também temos que continuar nessa crescente, né? Falando já dos resultados também, porque 8 jogos você sem vencer incomoda bastante, incomoda qualquer jogador. Então a gente sabia que uma hora a gente ia ter que estancar essa sangria. Então, graças a Deus, a gente já vem de 2 jogos bem, bem proveitosos. Então seguimos evoluindo e buscando o melhor sempre pro Náutico.
1: Muito bem, são as palavras de Cauã Maranhão, atacante do Náutico, destaques do Timbu aqui no Bola de Primeira.
0: Treinando forte, pegando a visão para o Botafogo. Outras informações, Igor Moura.
3: Fala, amigo, forte abraço para você e para todo mundo ligado aqui na Rádio Jornal e no Tricolor do Arruda. Uma terça-feira agitada e uma semana que promete ser ainda mais agitada nesses próximos dias. Semana que antecede a semana preparatória para o duelo do Santa na Paraíba diante do Botafogo da Paraíba no Almeidão. Duelo que inclusive vai poder contar com torcida do Santa, torcida visitante no Almeidão. Agora o Ministério Público da Paraíba, junto com a Polícia Militar Paraibana, com a Polícia Militar Pernambucana também, eles entraram num consenso de proibir torcida organizada, tanto do Botafogo da Paraíba, como também a Inferno Coral do Santa Cruz. A PM vai escoltar a torcida do Santa Cruz sem nenhum adereço referente à organizada até o limite, Pernambuco-Paraíba, e da fronteira até o Almeidão, a PM paraibana irá escoltar a torcida do Santa Cruz. Mas esse jogo vai acontecer só no dia 8, Santa Cruz segue sua preparação e a notícia do dia é uma notícia apurada pela reportagem da Rádio Jornal, inclusive com personagens envolvidos em toda a situação de incompatibilidade entre o treinador do Santa, Christian de Souza, e o executivo de futebol, o Alex Brasil. Não se dão bem, não se bicam e

0: E essa incompatibilidade aflorou depois da derrota para o Figueirense no último sábado e com um evento que quase terminou em briga no treinamento da segunda-feira, pela manhã, quando um atleta do elenco, o Zé Mário, entrou em conflito com o auxiliar do Christian de Souza, o Roberto Maschio. Não chegaram a vias de fato, mas teve uma discussão muito áspera. O Christian de Souza ficou do lado do Roberto Maschio, seu auxiliar, pediu para que o Zé Mário se retirasse por má conduta, segundo o próprio Christian de Souza, do treinamento. O elenco do Santa, grande parte, ficou do lado do Zé Mário na situação, assim como o Alex Brasil, o executivo de futebol, ficou do lado do Zé Mário e dessa decisão do elenco do Santa, de parte pelo menos do elenco, que se pronunciou. Então ficou o impasse, o Zé Mário já foi reintegrado normalmente aos treinamentos, porém continua a incompatibilidade que só será definida com a presença de Bruno Rodrigues, o presidente do Santa, que vai conversar com os dois personagens, com Christian de Souza e com Alex Brasil, para tomar uma decisão. É improvável que o Bruno Rodrigues consiga contornar a situação com os dois permanecendo no Santa. Então, provavelmente, o Bruno Rodrigues vai ter que tomar uma decisão e pode ser que o próprio Bruno, ele converse com o elenco do Santa, com as lideranças do elenco do Santa, antes de tomar qualquer definição, de qualquer decisão sobre saída ou da comissão técnica ou do executivo de futebol. Mas agora a gente volta para o campo e bola, sobre o ataque do Santa, que foi o grande calo, que foi o grande problema no duelo da derrota, né, com o Figueirense, 1-0 na arena para mais de 27 mil torcedores. Quirino deixou o Santa, foi para o Caxias e jogou mal na estreia dele lá na derrota do Caxias, de virada para o Botafogo da Paraíba, em Caxias do Sul. No Santa, o substituto de Quirino, Thiago Marques, fez uma partida abaixo da crítica na derrota para o Figueirense, foi muito vaiado, e o Heron, claro, entrou sem acrescentar muita coisa. E o Christian Souza, técnico do Santa, fala sobre essa situação.
1: Ah, se tu me permite, eu não vou falar de quem tá fora já. Acho que nós temos que focar no que a gente tem, tá? Essa cobrança em cima dos nossos camisa 9, ela está desde o início do ano. Eles estão buscando, eles estão tentando, né, dar sua entrega na questão da marcação, no empenho tático. Mas nosso time ainda produz pouco para um 9 jogar. Nosso time ainda tem muita dificuldade dessa bola chegar ao fundo, dessa bola ser cruzada dentro da área. Eu acho que e passa muito por aí, né? Essa dificuldade dos nossos 9 ter a possibilidade da finalização. Se você olhar, eu não vi no jogo uma possibilidade assim do 9 ter a finalização. Isso aí é uma marca nossa em casa. Essa é uma dificuldade que a gente está tendo. Agora com trabalho, repetição, né? Tendo tempo. Comemoro que a gente tem essas 2 semanas agora para poder trabalhar, e isso é o futebol, esse é o nosso processo, e a gente vai, por isso que eu estou tentando mudar a escalação, né? Eu venho mudando a escalação jogo a jogo para tentar achar esse equilíbrio. Eu fico contente e feliz porque defensivamente a gente tem uma cara já, nós temos opções. Agora é o ajuste mais difícil de toda a equipe de futebol, que é a questão ofensiva.
0: Palavras, portanto, do comandante do Santa, Christian de Souza.
2: E a gente volta depois dos comerciais.
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1: Agora pensar no Vila Nova.

0: no sábado 8 de agosto. Outras informações com o Alex Santos.
1: Muito bom dia para você que acompanha o Bola de Primeira e uma terça-feira movimentada na Ilha do Retiro. Começando com uma reunião entre a diretoria, onde foi cogitada inclusive a possibilidade da saída de alguns membros da atual gestão na diretoria de futebol. Fato que inicialmente não se concretizou. O que se sabe é que a pressão está muito grande, principalmente para cima do técnico Gilmar Toposo, que não consegue vencer. O Sport está nessa sequência negativa de 9 partidas seguidas sem saber o que é uma vitória. À frente do comando técnico rubro-negro, o Dalpozo comandou 5 partidas, com 1 derrota e 4 empates. E se já não bastasse essa pressão, a torcida organizada do Sport foi até o CT cobrar jogadores novamente. Essa mesma cena se repetiu, né, no ano passado, quando naquela oportunidade o Sport na primeira divisão fazia uma campanha pífia. E mais uma vez a torcida se fez presente, cobrando atletas. Inicialmente numa conversa considerada tranquila. Mas ainda repercutindo o empate da última segunda-feira contra o Cuiabá em 1-1, empate com gosto de derrota, o capitão Marcelo Benevenuto, na saída de campo, ele disse que o time havia treinado justamente para não levar gols em cruzamentos. E o que aconteceu? Levaram o gol de empate em um cruzamento.
2: Tem se falar, né? Que o torcedor vem sempre enchendo o estádio. É, mais uma vez, bola cruzada, a gente toma o gol, a gente consegue sair na frente e a gente não consegue sustentar o placar. Cara, a gente tem que seguir trabalhando e não deixar de acreditar, mas a gente tem que mudar isso rápido, que ainda só depende da gente, que depender dos outros depois fica difícil. A gente tem que, sei lá, trabalhar dobrado, não sei. Achar solução para esse problema aí, que acho que os últimos gols que a gente tomou foi tudo de bola cruzada. E a gente focou no treinamento essa semana nessa questão de bola cruzada. Acho que a gente tem que trabalhar mais para que essa fase ruim de ficar tomando gol nos minutos finais passe. A gente tem que trabalhar dobrado, essa é a palavra. E ficar indignado com esses resultados negativos, para nós negativos, né? Porque parte nunca é bom dentro de casa. E seguir trabalhando, é o jeito.
1: E sobre contratações, alguns nomes surgiram nessa terça-feira. O nome dos volantes Zé Rafael dos Santos e William Oliveira, que já passou inclusive aqui no Sport em 2015, apareceram forte nos bastidores rubro-negros. Outro nome que ressoa forte, o meia Guilherme Castilho, que está no México, aquele que jogou no Ceará, também é outro atleta que deve ser confirmado a qualquer momento na Ilha do Retiro. A pressão existe, as contratações estão acontecendo e vamos acompanhar as cenas dos próximos capítulos, já que o Sport só entra em campo agora no dia 8 de agosto contra o Vila Nova, lá em Goiânia. Destaques do Sport para o Bola de Primeira. Bom dia.
0: Pronto, minha gente, terminou o Bola de Primeira. 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
6: Agora são 6 horas.

2 minutos, 6:02. Muito bom dia, minha gente, bom dia, meus amigos. Está no ar pela Jornal Caruaru, 91.3, Rádio Jornal Pesqueira, 90.9. Mais um programa Hora da Justa. Chegamos na quarta-feira, meio de semana, dia 29 de julho de 2026. O programa está começando com trabalhos técnicos de Givaldo Júnior, ali da parte da redação, daqui a pouquinho com as loterias e a prestação de serviço, tá meu amigo Berg Santos, daqui a pouquinho ele vai trazer detalhes. São 6:03, uma manhã fria, mas segundo a meteorologia é de sol, viu? Durante a quarta-feira de muito sol, neste dia 29. Para quem está aniversariando, parabéns pelo aniversário, que essa data se repita por muitos e muitos anos. E a partir de agora, até as 7:30, tem o programa Hora da Justa, o programa de credibilidade da cidade, o programa policial, onde você fica sabendo de tudo, tudo o que acontece, o que aconteceu nas últimas 24 horas no nosso estado. 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São 6:04, 6:04. Vamos trazer os destaques do programa de hoje. Polícia Militar recupera moto roubada com sinais de adulteração na cidade de Ibirajuba. Homem que estava desaparecido é encontrado morto em São José do Egito. Ex-presidiário executado a tiros em frente à própria casa na zona rural de Petrolina. Idoso de 76 anos é baleado ao tentar impedir assalto a moto do neto na cidade de Goiânia. Daqui a pouco vamos falar a respeito de um indivíduo que foi preso através de mandado de prisão. 3 homens são detidos com moto roubada e adulterada durante a ação da PM na cidade de Lajedo. Ex-presidiária é executada a tiros no bairro Maracujá, na cidade de Itambé. 4 homens chegam em um veículo, invadem uma residência, coloca casal como refém, preso e leva tudo de dentro de casa, inclusive levou até o carro do cidadão. A gente vai trazer detalhes daqui a pouquinho. Vamos falar também de um adolescente que é encontrado morto às margens do rio Capibaribe. Tivemos o suspeito de matar a mulher trans, lembra? A Lorena Raíssa. Ele foi preso pela Polícia Civil na cidade de Garanhuns. São Caetano, o rapaz estava desaparecido. A gente pode até dizer que foi homicídio. Daqui a pouco a gente vai trazer detalhes. Daqui a pouquinho teve um vigilante também que foi assassinado. A informação é que se trata de um tal de latrocínio, quando se mata para roubar, 50 anos. Ele foi acionado para consertar um alerta e de repente terminou sendo baleado. Quando se pensou que teria sido um acidente, o rapaz foi baleado. Daqui a pouquinho também vamos falar a respeito de um casal de influenciadores que estava trabalhando, estava gravando e de repente foi assaltado. Um homem também foi vítima de um assalto. Tivemos outro atropelamento. Uma médica estava chegando em casa com uma pessoa da família para o carro. De repente, a pessoa desce do carro, a médica fica dentro do veículo e, de repente, do nada, chega um casal. Aliás, um casal não, foram 2 homens. Chegaram em uma moto e anunciaram o assalto. A médica deu ré por cima dos 2 e foi embora. Daqui a pouquinho a gente vai trazer detalhes. Uma idosa de 73 anos, ela foi assaltada. Daqui a pouquinho a gente vai trazer todos os detalhes. Daqui a pouquinho a gente vai falar sobre uma situação onde aquele caso daquele

0: Esses dois homicídios da Rua do Degredo. O que é que acontece? Ontem a gente trouxe aqui que o tal do Wesley, ele confessou ter matado o Guilherme, aliás, ele confessou ter matado o Renato, porque o Renato teria matado o Guilherme. Mas aí a informação é outra. O delegado Márcio George esclareceu que o Wesley matou com o Renato os dois. No dia anterior, matou o Guilherme e no outro dia o Wesley pegou o Renato e matou também. Então é aquela velha história, como se diz assim, o elemento preso matou desafeto com um comparsa e no outro dia matou o comparsa, como se fosse queima de arquivo. Daqui a pouquinho é um reviravolta, outro reviravolta desse caso. Ontem teve crime de morte em Caruaru, em Cachoeira Seca, zona rural de Caruaru. A vítima está com aproximadamente 2 meses que saiu do presídio. Já estava com uma tornozeleira. Ele estava em um bar da Coroa, que fica lá em Cachoeira Seca. Ele estava no bar e no momento que foi assassinado, uma pessoa, do nada, não tinha nada a ver, foi baleada também. Esse rapaz já teve outros irmãos assassinados, inclusive ele estava com uma tornozeleira, ele é acusado de ter matado uma pessoa no São João da Escócia, aqui em Caruaru. E ontem foram lá e mataram ele. Daqui a pouquinho a gente vai trazer detalhes. E olha, teve um caso que chamou muita atenção, que foi um crime de morte que aconteceu ontem na cidade de Cachoeirinha. Foi encontrado cidadão no sítio Lagoa do Queijo. O detalhe é que a bronca era para o filho e quem terminou pagando foi o próprio pai. Um cidadão de bem, trabalhador, não tinha envolvimento com absolutamente nada. Infelizmente, ele terminou sendo assassinado. Diz que os elementos chegaram no sábado à procura do filho dele. Não encontraram. Quando foi ontem, se depararam com o cidadão, com o pai. Pararam o cidadão que vinha numa carrocinha carregando lavagem para os animais. E um deles disse assim: fique sabendo que você vai morrer no lugar do seu filho. E terminou atirando no cidadão. Uma covardia muito grande. Isso aconteceu em Cachoeirinha ontem. E daqui a pouquinho a gente vai trazer detalhes. O pobre do cidadão terminou pagando pelo filho. Não tinha nada a ver. Cidadão, homem de bem. O pessoal estava arretado da vida. São 6:11, 6:11. Vamos dar uma girada agora, trazer os repórteres de Pernambuco. Vamos até o Adúcio Lucena. Bom dia, Adúcio.
1: Bom dia, Givanildo Silveira. Bom dia a todo mundo ligado aqui no programa A Hora da Justa. Olha, Givanildo, um homem foi assassinado com disparos de arma de fogo na Rua da Mangueira, no bairro do Ibura, zona sul da capital pernambucana. A vítima foi Cleiton Ramos Souza da Silva, com 32 anos de idade. Vizinhos escutaram pelo menos 3 disparos de arma de fogo e chamaram a polícia. Quando os policiais militares chegaram ao local, a vítima já estava morta. Motivação, dinâmica e a autoria desse crime ainda são desconhecidas da polícia. Policiais da Força Tarefa de Homicídios, do DHPP, sob o comando do delegado Rodrigo Belo, e os agentes da DEA, que é a Divisão Especial de Apuração de Homicídios, estiveram no local do crime para dar início às investigações. Logo após os trabalhos realizados pelos peritos criminais do Instituto de Criminalística, o corpo da vítima, Cleiton Ramos Souza da Silva, 32 anos de idade, foi encaminhado para o Instituto de Medicina Legal, no bairro de Santo Amaro, na área central do Recife. E Robson Ramos da Silva, um adolescente com apenas 17 anos de idade, ele foi encontrado morto em um canal em uma localidade que fica no limite entre Olinda e Recife. De acordo com informações repassadas pela polícia, viu, Ivanildo, o jovem saiu de casa no bairro do Passarinho na manhã da última segunda-feira, após receber uma ligação e seguir para a comunidade do V8 em Olinda e não retornou mais. A vítima estava com os pés amarrados e apresentava uma lesão no pescoço, viu? Os bombeiros enviaram 3 equipes para o local para retirar o corpo da adolescente. Motivação dinâmica e autoridade.

área do crime ainda são desconhecidas da polícia. Policiais da Força Tarefa de Homicídios do DHPP, sob o comando do delegado Fábio Lacerda, e os agentes da Divisão Especial de Apuração de Homicídios estiveram no local do crime para dar início às investigações.

para o Instituto de Medicina Legal no bairro de Santo Amaro, na área central do Recife. E um homem foi assassinado na rua Essa de Queiroz, no Alto Bela Vista, em Itamaracá, região metropolitana do Recife. A vítima foi identificada como Marcelo Anísio da Rocha, 43 anos de idade. Policiais militares do 26º Batalhão foram acionados para a ocorrência e isolaram a área, até a chegada dos agentes da Polícia Civil. Policiais da Força-Tarefa de Homicídios, o DHPP, sob o comando do delegado Fábio Lacerda, e os agentes da Divisão Especial de Apuração de Homicídios estiveram no local do crime para dar início às investigações. A polícia não repassou informações de como a vítima foi assassinada, mas o boletim de ocorrência foi registrado como homicídio. Motivação, dinâmica e autoria do crime ainda são desconhecidas da polícia. Logo após os trabalhos dos peritos criminais do Instituto de Criminalística, o corpo da vítima, Marcelo Anísio da Rocha, 43 anos de idade, foi encaminhado ao IML. Eu volto com você, Givanildo.

0: Agora são 6 horas e 14 minutos, 6 e 14 aqui na Mais Ouvida. É a hora da justa, minha gente. Olha, daqui a pouquinho a gente vai falar a respeito do adolescente que foi encontrado morto. Mas antes, deixa eu falar aqui, porque só é o que se fala, naquele homem suspeito de matar a mulher trans, Lorena Raíssa Souza Salles, de 25 anos. Ele foi preso pela Polícia Civil no Agreste aqui de Pernambuco, lá em Garanhuns. Foi ontem. Lindomar da Silva Pereira, tatuador de 30 anos, teve a prisão preventiva decretada pela Justiça e é investigado pelos crimes de homicídio qualificado e ocultação de cadáver. A captura desse indivíduo foi realizada pela 2ª Delegacia, sob o comando do delegado Renato Queiroz. Após ser localizado, o suspeito foi conduzido para a unidade da polícia, onde foi dado cumprimento de mandado de prisão. E aí, as investigações foram iniciadas após o corpo de Lorena Raíssa ser encontrado no dia 22, nas águas do Açude Novo, localizado na zona rural de Garanhuns. Durante a apuração, os investigadores realizaram diversas diligências e colheram depoimentos que contribuíram para o avanço do caso. E de acordo com a Polícia Civil, durante um interrogatório, interrogaram ele lá, o Lindomar confessou ter assassinado a vítima por asfixia e em seguida ocultado o corpo e os objetos pessoais dela. A confissão, segundo a investigação, foi corroborada pelos elementos constantes no boletim de identificação de cadáver, pelos demais depoimentos reunidos no inquérito. E aí, com base na materialidade do crime e nos indícios de autoria, a autoridade policial representou pela prisão preventiva que foi deferida pelo Poder Judiciário. O investigado permanece recolhido e vai ficar à disposição da Justiça, enquanto que as investigações vão continuar até a conclusão do inquérito. Portanto, a Polícia Civil reafirmou o compromisso com a elucidação de crimes contra vida e destacou que vai seguir atuando de forma técnica. E aí é aquela velha história, né? Depende também da população, para que a população possa ajudar a polícia a desvendar. Porque a polícia não tem bola de cristal. Geralmente tem, né? Na verdade, uma informação que às vezes a população dá. E a informação às vezes é precisa. São 6 horas e 17 minutos. 6 e 17. Agora vamos até... A gente vai trazer detalhes agora, porque a Cíntia Ferreira vai explicar a respeito de um corpo de um adolescente que foi encontrado às margens do rio Capibaribe. Vamos lá, Cíntia.
1: O corpo foi encontrado boiando no rio Beberibe logo cedo. O local fica no limite entre Olinda e Recife. A vítima estava com uma corda na perna. Os policiais militares foram os primeiros a chegar no local e fizeram o isolamento da área. Como a ponte da rua Cantora Dalva de Oliveira era estreita e o número de curiosos grande demais, os PMs tiveram que ordenar o trânsito até a chegada do patrulhamento viário de Olinda. Os bombeiros enviaram 3 equipes para o local para retirar o corpo do adolescente.

0: paciente. Familiares acompanharam a perícia desesperados. O jovem, que estava com uma lesão no rosto, tinha saído de casa no bairro de Passarinho por volta das 11 horas da manhã da segunda-feira, após receber uma ligação. Depois seguiu até a comunidade do V8. Não retornou mais para casa. Segundo a polícia, informes dão conta de que ele seria usuário de cocaína.
1: Envolvimento. Esse rapaz estava desaparecido, o garotinho, né? Infelizmente foi acompanhado pelo menos pessoal foi que tomou conhecimento, as autoridades, e aí teve o acompanhamento também da família no levantamento cadavérico. O homem foi assassinado de forma brutal. Isso aconteceu ontem na Rua do Campo, no município de São José da Coroa Grande, no litoral de Pernambuco. A vítima, Glaubio Cosmo da Silva, de 41 anos, estava dentro da residência onde morava quando homens armados invadiram a residência. Os criminosos arrastaram o Glaubio para o lado de fora de casa do caso. Puxaram ele e meteram bala, causando sua morte no local. Após a execução, os autores fugiram. Até o momento não foram identificados. As equipes de segurança pública estiveram lá. Polícia Militar, Polícia Civil, a Polícia Científica fazendo o levantamento cadavérico. Portanto, está aí esse crime de morte que aconteceu em São José da Coroa Grande. São 6:20. 6:20. Olha, teve um indivíduo que foi preso, estava com droga. O Ademilton Silva está trazendo detalhes.
2: A equipe da Romul, da Guarda Municipal de Santa Cruz de Cabaribe, está apresentando um indivíduo aqui na delegacia. Esse indivíduo que veio buscar entorpecer aqui em Santa Cruz de Cabaribe. Nesse momento, também corolado do GCM Marcelo, e ele traz detalhes como se deu essa ocorrência. Nosso cumprimento, bom dia.
3: Bom dia a todos. A gente estava em rondas ali no bairro Santo Agostinho, quando recebemos informações que o indivíduo tinha ido buscar uma substância análoga à maconha. E a gente conseguiu fazer a abordagem desse indivíduo aí. Com ele foi encontrada uma balança de precisão e aproximadamente 22 gramas de uma substância análoga à maconha. Ele falou que veio ali de Poço Fundo. Um terceiro solicitou que ele viesse comprar R$300 dessa substância. Ele falou que já estava retornando ali para Poço Fundo quando foi abordado pelo efetivo.
2: Ele chegou a relatar por quanto adquiriu esse entorpecente?
3: R$300. Ele disse que pagou R$300 nessa quantidade aí de entorpecente.
2: Aqui na delegacia foi constatado se ele já tem alguma bronca ou é a primeira vez que é conduzido a uma delegacia?
3: Ele disse que tem uma bronca aí com a situação de Maria da Penha, mas que nunca tirou presídio, não.
2: Aqui na delegacia, você já tem conhecimento dos procedimentos que serão adotados a partir de agora?
3: Não, todo o material está sendo entregue. Motocicleta, entorpecente, balança de precisão, o próprio suspeito aí está sendo entregue, todo o material, na presença da autoridade policial.
2: Ô Marcelo, a gente observa que na ocorrência teve uma motocicleta. Essa motocicleta tem algum tipo de restrição ou é motocicleta quente, como diz o ditado popular?
3: A gente fez as consultas, não tem restrição, a motocicleta está tudo ok, motocicleta e o celular. Só o material aí, ele foi pego com ele, a substância aí, a maconha.
2: Aqui na delegacia apresentando a ocorrência, além do GCM Marcelo, quem mais?
3: Ele é o Abílio, o GCM João Pedro.
2: Estas foram as palavras do GCM Marcelo, da equipe da Romu, da Guarda Municipal de Santa Cruz de Cabaribe, onde relatou para a gente a respeito dessa ocorrência apresentada na delegacia e agora ficou à disposição da autoridade policial. Com informações, Ademilton Silva.
1: Agora são 6:22, 6:22. Obrigado, Ademilton, trazendo detalhes a respeito desse entorpecente que foi apreendido e o rapaz levado para a delegacia. Daqui a pouquinho, vamos falar a respeito de mais um crime de morte que aconteceu aqui em Caruaru, em Cachoeira Seca. O rapaz foi assassinado, tinha saído do presídio há 2 meses e teria matado um no São João da Escócia aqui em Caruaru. E vamos falar também de um cidadão de bem. Ontem foi assassinado covardemente por elementos que procuravam o filho dele. O filho dele foi procurado por esses indivíduos desde o último sábado. O filho do caso não foi encontrado. Quando foi ontem, os elementos foram atrás desse indivíduo. Não encontraram também o pai. e chegou pro pai e disse: olha, fique sabendo de uma coisa, que você vai morrer no lugar do seu filho. Meteram bala no cidadão, vinha até com a carrocinha e mataram o cidadão. Que situação. Covardemente. São 6h23. Isso aconteceu na cidade de Cachoeirinha. A gente vai contar a história daqui a pouquinho.
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0: Agora são 6 horas e 26 minutos, 6h26 aqui na Mais Ouvida. 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E olha, teve aqui um homem que foi encontrado morto nas terras do sítio Serrinha, na zona rural do município de São José do Egito, no sertão de Pernambuco. A vítima, identificada como José Arimateia de Lima Brandão, 31 anos, estava desaparecido desde a última sexta-feira, dia 24. O corpo foi localizado em avançado estado de decomposição e apresentava marcas de disparos de arma de fogo. Desde o desaparecimento, familiares realizaram buscas na tentativa de encontrá-lo. As circunstâncias do crime ainda são desconhecidas. Até o momento, a motivação e a autoria ninguém sabe. Após a realização da perícia, o corpo veio aqui para o Instituto de Medicina Legal IML de Caruaru. São 6 horas e 28 minutos, 6h28. Teve crime de morte em São Caetano. Isso, o rapaz estava desaparecido, depois foi encontrado. O Josival Ricardo vai trazer detalhes agora.
1: Realmente muita violência neste homicídio que foi registrado lá em São Caetano, no Alto da Banana, no Alto do Xerém.

0: Essa vítima, o Anderson da Silva, de 23 anos de idade, desapareceu desde o dia 7. Foi quando foi visto pela última vez por familiares. Eles espalharam pôsteres em redes sociais para tentar localizar o Anderson, mas nenhuma informação que levasse ao paradeiro do jovem. A polícia foi informada que no dia 8, um homem teria sido assassinado por meio de espancamento, vítima de pauladas. E foi iniciado o trabalho investigativo inicialmente, mas o corpo não tinha nenhuma identificação. Foi trazido aqui para o IML sem identificar. A Polícia Civil de São Caetano continuou investigando o caso para tentar descobrir familiares e durante todos esses dias ninguém teria sido localizado desde o dia 8 de julho. Ontem, com o vazamento dessas imagens, a publicação, a Polícia Civil recebeu as imagens e publicou para tentar identificar os suspeitos e também tentar identificar a vítima. Os familiares e amigos, quando viram, conseguiram reconhecer, conforme você disse, mesmo sendo essas imagens em preto e branco, não tendo uma boa visibilidade, mas eles conseguiram reconhecer a vítima e vieram até ao IML, onde constataram que realmente se tratava do Anderson, de 23 anos de idade, que estava desaparecido. A polícia agora tenta localizar os dois suspeitos e entender a motivação desse crime. Segundo informações do pai e do cunhado do Anderson, ele era uma pessoa que vivia uma vida um pouco errada, já teve passagem pelo sistema prisional, andava com más companhias, não atendia os conselhos da família. E o vídeo mostra de forma bem clara que os suspeitos se aproximam e o executam a pauladas. Então, hoje pela manhã, nós conversamos com o pai do Anderson, conversamos também com o cunhado dele e vamos acompanhar o que eles falaram. O senhor reconheceu o corpo do seu filho, né, seu Oi. Denivaldo?
1: Reconheci sim. Cheguei na hora que mostraram ali, aí eu reconheci que era ele.
0: Ô, seu Denivaldo, quando o seu filho sumiu no dia 7, foi a última vez que ele foi visto em casa?
1: Foi, o último dia antes de ele em casa.
0: Aí quando vocês souberam que no alto do Xerém, como é conhecido lá em São Caetano, a pessoa tinha sido encontrada morta, vocês tomaram conhecimento à época?
1: Não, eu vim tomar conhecimento ontem, que foi que esse corpo estava aí em Caruaru, no IML. É, mas não sabia nada não.
0: E quando vocês chegaram aqui, que o senhor descobriu que se tratava do seu filho?
1: É, que a gente estava procurando, né?
0: Só que grande.
1: E, inclusive eu tinha até ido lá na delegacia, tinha prestado uma queixa, que estava sumido. E aí aconteceu que na rede social o pessoal reconheceu, a minha filha reconheceu.
0: Ela reconheceu através das redes sociais que se tratava do seu filho?
1: Era. É irmão dela. Tem as filmagens das câmeras lá.
0: As câmeras mostram o quê? Mostram ele caminhando?
1: Não.
0: Mostra quando ele foi raptado?
1: Mas
0: então, nesse caso, o seu filho ele foi raptado?
1: Foi.
0: Foi levado por alguém que ainda não foi identificado?
1: Exatamente.
0: E o desespero é muito grande. As câmeras mostram tudo isso, meu amigo. Vem aqui, por favor. O cidadão veio com vocês aqui, né? Qual o seu nome?
2: Leonaldo.
0: Leonaldo, então as câmeras de segurança mostram o crime?
2: Tem uma câmera que sai dois caras, aí vem correndo numa via, aí vem dois caras, um puxa de um lado, outro puxa do outro, mata ele, a paulada. Parece que é com a 12, se eu não me engano, quando mata ele.
0: Crime bárbaro.
2: Aí nós vimos as imagens ontem, nós reconhecemos, mas viemos acabar de completar aqui para saber se a realidade era ele mesmo. Mas...
0: As imagens, pelas imagens já deu a perceber que se tratava dele.
2: Já se tratava dele. Minha esposa, que é a irmã dele, mostrou. Felizmente é assim mesmo.
0: É muito doloroso.
2: Desse jeito.
0: E o teu cunhado, como era?
2: O menino, ele não tinha uma vida muito boa, meio perturbada. Mas ninguém chega a um ponto desse e a gente vê a cena que aconteceu com ele. Não deseja ninguém, para ninguém.
0: Muita maldade.
2: É, muita maldade. Ele era cabeça quente, não tomava conselho de pai nem de mãe. Era quase esperado.
3: Na verdade...
2: Era esperado.
0: Pois não.
1: Mas não tinha como prever coisa boa, porque é que nem eu digo, a circunstância traz aos atos que muitas vezes você faz. Ele vivia com amizade, pessoas que não eram de grande qualidade.
0: Ele não convivia,
1: quer dizer, ele não convivia comigo direto. Aí então, quer dizer, não tinha nada bom que ia chegar. A verdade é essa.
2: Era esperável já, né?
1: Já a gente esperava qualquer hora, qualquer

0: tanto e aconteceu o pior. Já que aconteceu, tudo bem pra mim. Vou fazer o quê?
1: Esperar que a polícia consiga agora.
0: Se quiser procurar, tudo bem pra mim. Se não quiser, não posso fazer nada, né? É uma lei que geralmente quem pode procurar é a polícia, que é eles que trabalham, né?
1: Foi muito desgosto ao longo da vida com o filho.
0: É, não é fácil, né?
1: Não foram falta de conselhos.
0: Ah, concedei muito. Fora do normal.
1: Ele já tinha sido preso?
0: Já tinha sido preso umas duas ou três vezes e tal. Fazer o quê? É que eu não tô dizendo a você. Ele vivia procurando coisa que, com amizade, com pessoas que não tinha como sair coisa boa, né?
2: Tá aí, o resultado é esse, né? O cidadão aí falando, né, que não tinha o que pensar mais de coisa boa, né? Tá aí, depoimento da família é muito importante. Agora dói, né? Dói. Porque que queira ou que não queira, é alguém da família, é filho, é uma pessoa que tá desaparecida, uma covardia grande, brutalmente assassinado. Mas aquela velha história, a gente sempre diz aqui, e a gente, quando vê uma situação, que é muito difícil a pessoa morrer de graça. Muito difícil mesmo. De vez em quando tem uma bala perdida, bate na pessoa sem ter nada a ver, mas raramente isso acontece. Mas para você chegar assim, ser assassinado brutalmente, foi o que aconteceu com esse de Cachoeirinha que a gente vai mostrar, porque foi uma covardia muito grande. Por mais que os indivíduos que vieram pegar o filho dele tivessem raiva, não sei o que foi que aconteceu, porque a polícia vai investigar, mas aí a covardia foi demais, demais. Não pouparam realmente essa situação aí de Cachoeirinha. Já de Cachoeira Seca, esse rapaz que assassinaram ontem, ele estava cumprindo, inclusive saiu há 2 meses do presídio com a tornozeleira. Cumpriu o homicídio aqui em Caruaru. Estava cumprindo, porque estava com a tornozeleira. Também mataram ele. Então, geralmente, ou você começa a delinquir novamente, ou vem aquela ramificação, alguma coisa do passado, que cabe à polícia investigar. São 6h35. Vamos até a capital, porque teve um casal de influenciadores que foi assaltado. Inclusive, esse casal estava até gravando, fazendo uma gravação. E de repente o cara perdeu, bora, é assalto. Até o pessoal pensou que era brincadeira, mas não. Era assalto mesmo. A gente vai trazer detalhes agora com o Rodrigo de Luna.
3: Nas redes sociais, os dois são extremamente conhecidos. Postam a rotina, o dia a dia, as ações que costumam fazer de divulgação, de dança, na música, em meio aos artistas, mas também em projetos sociais. Era exatamente o que Arthur Braz estava fazendo, acompanhado da Sony Lacinho, a companheira dele, no bairro da Mostardinha. Tinham localizado uma pessoa em situação de vulnerabilidade, resolveram fazer uma transformação, não é, de salão de beleza, de roupa nova, de comida. E aí, enquanto estavam ali naquele momento de se entreterem, de postarem o que estavam fazendo, o assalto aconteceu. Primeiro, contra Arthur. Foram 2 homens que chegaram no veículo e anunciaram o crime. E quase que simultaneamente contra a Sony. Só que no outro ponto, na rua que ela estava estacionando. E aí já eram 2 criminosos de moto. Levaram corrente, pulseiras, anéis, aliança, celular. Prejuízo total que passa de R$80 mil. Eles registraram um boletim de ocorrência, estão na delegacia. E agora aguardando que as autoridades possam dar respostas em relação ao crime que aconteceu. Eu conversei com os dois e trouxeram detalhes de como foi toda a ação.
4: Ele chegou dizendo, bora, perdeu. Eu disse, perdeu o quê? Não sei o quê, isso é pegadinha. Mas só que depois o outro cara puxou o 38. Aí vieram dentro da lanchonete. A câmera da mulher não filmou porque estava sem cartão de memória. Mas eles chegaram e anunciou o assalto. E oxe, peraí, pô, eu nem ouro é isso aqui. Eu dizendo que não era ouro para ver se ele deixava para lá. Mas mesmo assim foi sem pano, levaram na tora. Aí tentando torar minha pulseira. Aí eu, calma, mano, fique tranquilo, você já ganhou, já, calma, relaxa o coração, fique de boa. Eu falei, mesmo assim, ele, peguei, desataquei, tirei, tudo, não sei o que. Aí ele, oxe, esse bicho é cheio de tiração, dá um tiro no braço dele aí, dá um tiro no braço dele. Mas só que não deu tiro, graças a Deus, o cara foi mais de boa.
5: A gente foi assaltado em locais diferentes, né? Ele tava na principal e eu estava chegando na rua que dá de frente à barbearia que ele tava ajudando um rapaz, né? Enquanto o carro assaltava ele, a moto ia me assaltar na rua ao lado, em conjunto, na mesma

0: hora. Então, automaticamente, eu acho que eles estavam já esperando o momento dos dois estarem próximo do outro. Então, foi tudo muito estranho. Inclusive, pessoas em volta lá falaram que os motoqueiros estavam lá, rodando lá desde as 3 horas da tarde. E a gente foi assaltado às 5h30.
1: Levaram 80 mil reais em ouro, boy. Foi o cordão, duas pulseiras, a aliança e o meu anel que levaram.
2: Fora teu celular também, Sônia.
0: Meu celular e o meu anel também, de ouro.
2: Se o crime foi, como se fala, numa parada dada ou não, a polícia vai investigar. De qualquer forma, agora fica a atenção, a prudência, o cuidado redobrado diante do que eles sofreram.
3: Agora são 6 horas e 39 minutos, 6h39. Tá aí, esse fato chamou muita atenção. O pessoal estava trabalhando, né, fazendo uma gravação e de repente, do nada, surgiu aí o indivíduo aí, ó, perdeu. E aí, pense numa tristeza. Agora, eu estava vendo, nessas últimas 24 horas, a região metropolitana do Recife, é muitos assaltos, viu? É porque nem todo assalto a gente traz aqui, porque às vezes não interessa pra gente, mas quando chama a atenção, a gente coloca aqui. São alguns assaltos. Inclusive, uma médica ontem estava estacionando o veículo para descer uma pessoa do carro que ela estava deixando em um determinado local lá. Já tinham dois caras numa moto. E aí ela deu ré e botou por cima da moto mesmo e foi embora. Conseguiu sair. Olha, um ex-presidiário foi assassinado no povoado de Poço da Cruz, na zona rural do município de Petrolina. Todo dia está acontecendo crime de morte lá em Petrolina. É uma briga tão grande por conta de droga. Ali na divisa com a Bahia, com o Ceará. A vítima, identificada como Renato Vinícius Custódio, de 28 anos, estava em frente à residência onde morava. Foi surpreendido aí por criminosos, atingido por vários disparos. O Renato não resistiu aos ferimentos e morreu no local, antes de receber qualquer tipo de socorro. Policiais militares realizaram o isolamento até a chegada da Polícia Civil e a científica. O corpo desse jovem foi encaminhado ao Instituto de Medicina Legal, IML, lá mesmo de Petrolina. São 6h40, a gente vai para o intervalo. Na volta, a gente vai falar sobre o crime de morte de Cachoeira Seca, ontem à noite, e do crime de morte que aconteceu em Cachoeirinha. Um cidadão de 65 anos, trabalhador, os indivíduos estavam atrás do filho dele. Desde o último sábado que foi à procura. Quando foi ontem, chegou, se deparou com um cidadão. Ele estava numa carrocinha carregando até lavagem para os animais. Um dos indivíduos olhou e disse, para aí. Olhou para a cara do cidadão lá. Fique sabendo que você vai morrer agora no lugar do seu filho. Ah, pois não matou o cidadão, pai. Cidadão trabalhador. Foi uma comoção tão grande. Naquela região aí da Vila Noêmia, que ele morava lá, na Rua dos Carreiros. Só que ele estava botando comidinha para os animaizinhos dele. É o pão de cada dia, lá no sítio Lagoa do Queijo. Os caras chegaram lá de covardemente, mataram o cidadão no lugar do filho. Agora são 6h42, a gente volta já.

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5: Agora são 6 horas e 46 minutos, 6h46 aqui na Mais Ouvida. É a Hora da Justa, minha gente. Eu estava falando sobre a violência, mas a violência também não só é lá no pro lado do sertão, não. Eu, há poucos instantes, eu falei de um crime de morte que aconteceu lá em São José da Coroa Grande, que foi o Glaubio Cosmo da Silva, de 41 anos. Esse crime foi ontem. Isso foi ontem à noite. Só que na segunda-feira mataram o outro lá em São José da Coroa Grande, que foi na Rua do Campo, no bairro Lívio Tenório. A vítima identificada como Edson José Andrade Nascimento, de 37 anos. O homem havia acabado de chegar em frente à residência da irmã quando foi surpreendido por disparos de arma de fogo e caiu ao lado do veículo. Uma testemunha informou que o suspeito, vestindo calça jeans preta, casaco preto, fugiu a pé em direção da escola estadual. As polícias civil, científica, estiveram lá, militar, fazendo o levantamento. Até agora ninguém sabe dizer realmente qual foi a motivação. Então, mataram o Edson José Andrade Nascimento, de 37 anos, na segunda-feira, por volta de 9h30 da noite, na Rua do Campo. Quando foi ontem, mataram mais um lá em São José, foi o que eu falei logo no começo, que foi o Glaubio Cosmo da Silva, de 41 anos. Ele morava no local onde aconteceu, na Rua do Campo novamente. Então, eu estava vendo aqui que são feitas a Rua do Degredo,

0: que mataram os dois aqui no bairro Centenário. Então, mataram um no dia 27, que foi justamente o Edson José, na Rua do Campo, e quando foi no outro dia, que foi ontem, na mesma Rua do Campo, lá em São José da Coroa Grande, mataram o Glaubio Cosme da Silva. Então, até agora, ninguém sabe dizer qual seria a motivação. Agora, é estranho, porque mataram esses dois lá em São José da Coroa Grande, na mesma rua, na Rua do Campo. Um na segunda e outro ontem à noite. São 6h49. Eu vou trazer detalhes agora, depois eu vou para o crime de Cachoeira Seca. Mas eu quero chamar a atenção desse crime de Cachoeirinha. Esse cidadão de 65 anos, trabalhador, minha gente. Trabalhador. 65 anos, no sítio, na comunidade de Lagoa do Queijo, lá de Cachoeirinha. O verdadeiro alvo dos criminosos não seria o seu Reginaldo Gomes da Silva, de 65 anos. Não, não era ele, não. Era o filho dele. Ele passava levando uma carrocinha quando foi surpreendido por dois homens que ocupavam uma outra moto. Ele estava numa moto e levava uma carrocinha. Né? Os suspeitos utilizavam toucas ninja para esconder o rosto e interceptaram esse cidadão. Aí era o cara... Chegou a dizer, segundo o relato, um dos criminosos teria dito: não era para ser você. Não era para ser você, não. Você é gente boa, mas era para ser seu filho. Como ele correu, aí o caba disse: vai você mesmo. Em seguida, sacou uma arma e meteu bala na cabeça do cidadão Reginaldo, que morreu antes de receber qualquer socorro. Após o homicídio, os autores fugiram. Covardia muito grande. Esses indivíduos foram buscar o filho dele. Sábado passado, não encontraram. Se depararam com o pai ontem e mataram o pai do cidadão.
1: Exatamente. Com relação a esse crime de morte, já foi nesta noite de terça-feira, início da noite. Cidade de Cachoeirinha com Altinho. Neste local, zona rural, sítio Lagoa do Queijo. A vítima identificada por Reginaldo Gomes da Silva, 65 anos, ele passava aqui na companhia de uma mulher, pegava lavagem, se encontrava nessa carroça quando foi surpreendido e foi assassinado com disparos de arma de fogo. A informação do local da Polícia Militar de que duas pessoas em uma motocicleta abordaram mesmo na frente e aí atirando contra a vítima, o seu Reginaldo, que chegando a cair aqui próximo da carroça. Outra informação também de que a vítima, esse idoso, o seu Reginaldo Gomes, bastante conhecido aqui, um pai de família, um trabalhador, e não tinha bronca nenhuma com a justiça. Só que no final de semana, sábado para domingo, a informação é de que algumas pessoas chegaram na residência aqui do filho dele, e aí, para tirar a vida dele, para executar, mas não encontrando o filho do seu Reginaldo, e quem pagou com a vida foi justamente aqui esse idoso com 65 anos. No local, a polícia militar, policiais do 15º Batalhão, fazendo um isolamento. Assim que recebeu a informação, veio para cá até a chegada da equipe do IC e também a Polícia Civil. Com relação a esse crime, alguns parentes aqui na localidade, tem filho, tem também filha, mas ninguém concede entrevista para a nossa equipe. Mas aí é mais um crime para a Polícia Civil investigar. A informação é essa de que duas pessoas em uma motocicleta, e quando chegaram até a vítima, o seu Reginaldo Gomes, 65 anos, um deles falando para a vítima aqui, para o seu Reginaldo, que ele estava morrendo no lugar do filho dele. Então, acontecendo esse crime nesta noite de terça-feira, só repetindo, entre a cidade de Cachoeirinha com a cidade de Altinho, aqui na zona rural. Fique sabendo que você vai morrer no lugar do seu filho, foi o que passou aqui essa dupla que se encontrava nessa motocicleta e atirando na vítima, seu Reginaldo Gomes da Silva, 65 anos. Após toda a perícia, o corpo vai ser encaminhado para o IML, lá na cidade de Caruaru. No local desse crime, eu converso aqui com o morador, até porque você mora aqui próximo, né?
2: Moro no sítio Lagoa do Queijo.
1: E aí, chegou informação, você ia passando aqui, alguém passou também informação, como foi?
2: Não sei dizer não, quando eu cheguei aqui, estava todo mundo aqui já, estava trabalhando eu.
1: Conhecia ele?
2: Conhecia de vista.
1: Sempre que encontrava, às vezes, falava mesmo pouco com ele ou não?
2: Não, é, as minhas palavras eram poucas. Era, pouco. A gente boa ele.
1: Informação daqui que realmente a pessoa, o senhor Reginaldo, pessoa boa, tranquila aqui, não tinha bronca nenhuma, né?
2: Tinha não, nunca ouvi falar nada dele aqui não.
1: Um trabalhador.
2: Trabalhador.
1: Então observa aqui muita gente aqui no local, principalmente da família, mas aí com relação a que o senhor Reginaldo passava aqui com essa carroça, ele pegava lavagem por aqui?
2: Sempre ele passava por aqui. Eu vi. Sempre encontrava por aqui, que ia para o sítio dele.
1: Passava todos os dias?
2: Todos os dias, era.
1: A informação é que ele foi visto ainda por aqui, em algum local aqui, conversando com algumas pessoas. Até porque é muito conhecido e querido, né?
2: É, era gente boa ele, viu? Era.
1: Deixando aí filhos, né? Muitos parentes também, né?
2: É. Filho, mulher, tudo.
1: Cachoeirinha tá demais ultimamente, né?
2: É. Pô, aqui a segurança é pouca, né?
1: Vocês pedindo aí, principalmente aqui da localidade onde aconteceu o crime, que a polícia passa mais por aqui, né?
2: É, por aqui, é.
1: Portanto, a gente conversei aqui com o morador da localidade onde aconteceu esse homicídio nesta noite de terça-feira, aqui na zona rural da cidade de Cachoeirinha, sítio conhecido como Sítio do Queijo. Em relação à vítima, Reginaldo Gomes da Silva, com 65 anos. É mais um crime para a Polícia Civil investigar. É com você.
0: É, agora são 6 horas e 55 minutos, 6h55 aqui da Mais Ouvida. Tá aí. A gente vai acompanhar esse caso porque foi uma covardia muito grande. Os elementos realmente não pouparam a vida do pai. O pai não tinha nada a ver com... Porque geralmente a gente vê totalmente diferente, né? Porque você... Às vezes está num estabelecimento ou está em qualquer canto. Chega o cara para matar uma pessoa, bora, todo mundo deita aí, deita todo mundo. Aí vai lá, só atinge aquele que os caras vieram. Mas nesse caso aí, os caras foram atrás do cara, não encontraram. Pelo menos aqui não tem, vamos oficialmente, vamos ver o desdobrar durante o dia de hoje ou durante o resto da semana. Para ver a motivação realmente, era o filho. Tanto é que ele disse, olha, não era para ser você, não. Você é gente boa, vê? O cara chegou a dizer assim, rapaz. Mas era para ser seu filho. Como ele correu, vai você mesmo. Ele disse, vai você mesmo. Entendeu? É covardia muito grande. Olhou pro cidadão chega, ficou parado assim, coitado. Seu Reginaldo, muito conhecido naquela região, no sítio Lagoa do Queijo. Muita covardia dos elementos. Fizeram uma covardia grande. Grande mesmo. É claro que a gente não... Eu não sei o que... Oficialmente o que foi que o filho dele fez. Os caras estão indo atrás. Um diz uma coisa, outro diz outra e tal. Mas o cidadão ali, trabalhador, todo mundo ficou triste. Ontem fazendo o levantamento do cidadão, o levantamento cadavérico do cidadão. O corpo dele veio aqui, chegou ontem à noite, aqui para o Instituto de Medicina Legal, em ML, aqui de Caruaru, né? E aí ele disse, um dos elementos, o cara tava tudo de touca, touca ninja, tava lá, disse assim, não chegou a dizer o nome dele, parou ele, abordou ele, disse, olha, não era para ser você, não, você é gente boa. Mas era para ser seu filho. Como ele correu, né? Vai ser você mesmo. Mesmo assim. E aí matou o cidadão. Que covardia. Tristeza. E depois os elementos fugiram. Até agora, a polícia não identificou esse indivíduo. Aí o cidadão caiu por cima lá da motinha. E lá... Levando também uma carrocinha, trabalhador, para botar o pão de cada dia dentro de casa. E por conta do filho, terminou perdendo a vida, infelizmente. Geralmente os bandidos poupam a vida do pai, da mãe, de alguém da

0: família. Quer o cara mesmo, mas não poupar a vida do cidadão lá. E aí tá aí. Terminou morrendo, perdendo a vida. E a situação realmente muito triste para a Vila de Noêmia. Vila Noêmia, lá em Cachoeirinha. Ele morava na Rua dos Carreiros e estava lá no sítio com essa carrocinha. Agora são 6 horas e 58 minutos. E o crime aqui não para, não. Bora para Cachoeira Seca também. Porque lá, ali, tem o Bar da Coroa, lá em Cachoeira Seca. O rapaz lá, o Jefferson José dos Santos, de 33 anos, ele era natural de Toritama. A mãe tem esse estabelecimento lá, e ele tava lá e de repente ele chegou para dizer pra mãe, disse, olha, eu tô baleado. Os caras meteram bala, inclusive tem uma pessoa que tava por lá, perto desse estabelecimento, e aí terminou sendo baleado também. Só que o alvo seria o Jefferson José dos Santos, de 33 anos. Tanto é que ele estava com a tornozeleira. Ele é acusado de ter praticado um homicídio no São João da Escócia, aqui em Caruaru. E saiu há 2 meses, saiu no dia 12 de maio. 12 de maio desse ano saiu com a tornozeleira. Vamos trazer detalhes agora? Bora lá, Reginaldo.
1: Verdade, infelizmente mais um homicídio acontecendo aqui na cidade, esse na zona rural, aqui em Cachoeira Seca, quando a vítima se encontrava nesse estabelecimento comercial. Estava trabalhando quando foi surpreendido e assassinado com vários disparos de arma de fogo. O nome da vítima é o Jefferson José da Silva Santos. A informação do local, da polícia militar, também da mãe, de que o mesmo, já com passagem pelo sistema prisional, saiu há 2 meses atrás. Foi assassinado, aí chegando a cair e morrendo no local. Aqui a polícia militar, a policial de 4º Batalhão, como também a equipe da polícia civil. A polícia, para saber quem também a motivação desta noite, desse crime de morte, está repetindo aqui na zona rural, Cachoeira Seca. Jefferson José da Silva Santos, com 33 anos, que foi assassinado com vários disparos de arma de fogo. A gente aproveita e conversa aqui com o tio da vítima e também com a mãe no local. Conversa aqui com o Ezequiel no local desse crime. Ezequiel, como foi que tudo aconteceu, hein?
2: Rapaz, eu não sei informar não, eu sou tio dele, vim dar um suporte à minha irmã, né? Dar uma força a ela e ela pediu para vir aqui. Ele estava aqui trabalhando com as peças que eu trouxe para ele costurar. E chegou um pessoal aí e fez este disparo contra ele, mas eu não sei lhe informar assim em detalhe não.
1: Observando aqui, ele se encontra com a tornozeleira eletrônica, né? Já com passagem, esse presidiário, né?
2: Isso. Ele estava no sistema penitenciário, aí estava a tornozeleira eletrônica. Aí tinha falado comigo para trazer uma roupa para ele costurar, eu trouxe as máquinas na primeira semana que ele estava trabalhando aí aconteceu isso com ele.
1: Qual foi a bronca dele,
2: hein? Rapaz, eu não sei lhe informar direito não, só a mãe dele que vai saber lhe informar. Sei que ele estava no sistema penitenciário, aí saiu, estava tornozeleira e falou comigo para trazer umas peças para ele confeccionar, eu trouxe. No dia de hoje ele estava aqui, aí foi surpreendido aqui e aconteceu isso com ele.
1: Isso aqui faz tempo que ele saiu do presídio?
2: Rapaz, eu não sei lhe informar exato não, acho que não sei se 2, 3 meses, 1 mês. Eu sei que eu trouxe a roupa para ele semana passada.
1: Tinha muita gente aqui na hora ou não?
2: Também não sei lhe informar não, porque eu não moro aqui não, eu resido em Toritama.
1: Aqui também é um barzinho também?
2: É, um barzinho da minha irmã.
1: Ele ainda correu, foi?
2: Foi, ele estava aqui, segundo minha irmã falou que ele estava aqui, o pessoal chegou aqui e abordou ele. Ele correu e foi morto aí na cozinha. Agora, detalhes eu não sei lhe informar não.
1: Mais um homicídio aqui na zona rural, a polícia aí, a militar no local, a civil agora investigando, não é isso?
2: É, eu sou daqui de Toritama, não sou tio dele, mas ele residia aqui em Cachoeira. Eu sou de Toritama. Ela é minha irmã e por ser minha irmã eu vim aqui dar um suporte a ela, né?
1: Começar aqui com a mãe da vítima, dona Jenny Rita dos Santos. A senhora estava aqui, agora muitos tiros aqui no local, né? Onde aconteceu.
3: Mas eu não estava aqui na área, não. Nem estava na área, nem estava na sala. Eu estava no corredor ali, guardando os cascos que eu tinha pegado na casa da menina, os casquinhos de cerveja, nesse litrinho. Estava colocando os cascos na grade. Aí quando eu coloquei as duas garrafas, que eu voltei, que peguei mais duas, que coloquei lá, quando eu fui encaixando as garrafas, eu escutei a pipocada. Aí eu parei e fiquei para a mar, né? Aí eu pensei, se eu vim para a sala e for assistir, for dentro na área, vai pegar em mim também. Aí eu peguei, abri a porta do quarto, eu estava bem no pé da porta, e me tranquei no quarto. Aí na hora que eu entrei no quarto, eu escutei o tiro aí na parede. Aí eu pensei, aí foi daqui, eles chamaram um monte de palavrão e deram pesado no portão e arrancaram o portão com tudo.
1: Quantas pessoas?
3: Eu não sei quantas pessoas foi, não, que eu não vi, não. Eu não vi a cara de ninguém, não.
1: Qual foi o motivo da prisão dele, dona?
3: Foi homicídio.
1: Foi aí, onde esse homem

0: Homicídio foi aonde?
1: Em Caruaru.
0: Lá no bairro São João da Escócia foi? Faz tempo esse homicídio?
1: Fez 8 anos e 6 meses.
0: A senhora acredita que foi por esse motivo que hoje fez isso com ele, mataram ele?
1: Olha, eu não posso afirmar não, né? Porque é pessoas que passam por dentro de presídio, a gente não sabe se isso veio de presídio, se isso veio de... Entendeu? Até porque a gente não pode...
0: Julgar, né?
1: Julgar aquilo que a gente não viu, né? Eu sei que o cara falou, né? O cara falou, mas eu não escutei, não conhecia a voz. O cara falou, né? Chamou uns 3 palavrão com ele e daí deu pra escutar a voz, mas só que eu não conheço.
0: Ele tava fazendo o que na hora aqui, seu filho?
1: Tava abrindo cabeça de coia aí, sentado.
0: Tava trabalhando aqui.
1: Tava trabalhando aí as peças aí.
0: Quando foi surpreendido e...
1: É, começou a tirar ele aí da parede aí, por fora da grade. Aí depois que atirar nele, que ele saiu, correu tombando. Aí foi quando eles meteram o pé no portão e entraram.
0: E outra pessoa saiu aqui ainda atingida?
1: Tinha um menino sentado ali, irmão do meu genro. Tava sentado do outro lado e o que levou os tiros tava sentado aqui. Aí pegou uma bala na orelha do menino e outra no ombro, tudo do mesmo lado.
0: O seu filho, ele também era usuário, não? Usava drogas?
1: Depois que ele saiu, nunca mais eu vi ele usando. Ele gostava de fumar maconha, ele gostava de fumar. Mas depois que ele tá aqui, eu disse ele que não queria estar aqui, ele tinha deixado. Ele tava até comentando com um colega dele hoje no telefone. Se eu deixei de fumar aquela porcaria, eu não tô usando isso mais, não.
0: Saiu há quanto tempo? Faz tempo que saiu do presídio?
1: Ia fazer 2 meses, no dia 12.
0: Já a polícia agora investigar, não é?
1: É, só a polícia investigar e Deus cobrar, né, de quem fez isso, né?
0: Portanto, a gente, foi o homicídio desta noite de terça-feira aqui na zona rural, aqui em Cachoeira Seca, a vítima, 33 anos, que foi assassinado com vários disparos de arma de fogo quando se encontrava aqui. Também funciona aqui um barzinho, um estabelecimento comercial, quando foi assassinado. A polícia segue investigando mais um crime aqui na cidade e na zona rural. É com você.
2: Ok, valeu, Reginaldo. Obrigado pelas informações. Olha, de ontem para hoje, mataram 11 pessoas no estado. De ontem para hoje, mataram 11. Sendo 7 crimes no interior e 4 no Grande Recife. Entre as vítimas, uma mulher. São 209 pessoas assassinadas durante o mês de julho. Ou seja, hoje, dia 29, já mataram 209 pessoas no estado de Pernambuco durante o mês de julho. E de janeiro até agora, mataram 1.618 pessoas. Com esse crime de morte, lá de Cachoeira Seca, sobe para o número 13. O mês de julho realmente está sendo muito violento aqui em Caruaru. Tivemos aí, é o 13º homicídio no mês de julho. 13 pessoas assassinadas só esse mês aqui em Caruaru, né? O mês ainda não terminou, termina sexta-feira. E aí de janeiro até agora, aqui em Caruaru, mataram 77 pessoas. Agora são 7h06. A gente vai para o intervalo e volta já.
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6: Agora são 7 horas e 10 minutos. 7 e 10. Daqui a pouquinho a gente vai trazer detalhes a respeito daquele indivíduo que foi preso, Wesley Diego Ferreira da Silva, de 33 anos, que chegou a dizer que matou o Renato e o Renato teria matado o Guilherme, isso na Rua do Degredo. A informação é que ele, segundo o delegado que vai falar daqui a pouquinho, o delegado diz que o Wesley matou o Guilherme com a ajuda do Renato e no outro dia ele foi lá e matou o Renato. Para não deixar aí, é queima de arquivo, né? São 7 horas e 10 minutos. Vamos dar uma pausazinha aqui na polícia e depois a gente volta.
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6: Bora para a redação agora. Redação, Berg Santos está chegando com a prestação de serviço e as loterias. Daqui a pouco a gente volta a falar de polícia. Alô, Berg Santos, bom dia.
7: Alô, Givanildo Silveira, bom dia para você, bom dia para todo mundo acompanhando a Hora da Justa. Calendário de pagamento do programa Bolsa Família, mês de julho. Hoje tem dinheiro em conta para quem tem cartão final 8. Calendário de pagamento para aposentados e pensionistas do INSS. Hoje tem dinheiro em conta para quem tem cartão final 3. Servidores ativos da Prefeitura de Caruaru recebem na sexta-feira, dia 31. Servidores ativos e inativos do Governo do Estado de Pernambuco também vão receber na sexta-feira. Agora vamos com as loterias. A gente começa com a Mega Sena, o concurso de número 3.037, que mais uma vez acumulou. A estimativa de prêmio para o próximo sorteio é de 86 milhões de reais. Vamos a conferir as dezenas. 02, 11, 22, 30, 51 e 54. Loto Fácil, concurso de número 3.747. 6 ganhadores na Loto Fácil. Vamos aqui conferir as cidades. Uma aposta de Fortaleza, Ceará. Uma aposta de São João dos Sapatos, no Maranhão. Uma aposta de Rio das Ostras, Rio de Janeiro. Uma aposta de Porto Alegre, no Rio Grande do Sul. E duas apostas de São Paulo, capital. Cada aposta vai receber a premiação de R$ 2.125.438,65. A estimativa de prêmio para o próximo sorteio é de R$ 2 milhões. Vamos agora conferir as dezenas. 01, 02, 04, 05, 06, 08, 09, 11, 12, 13, 18, 19, 21, 24 e 25. Agora a gente confere a quina. O concurso de número 7.077, que acumulou. A estimativa de prêmio para o próximo sorteio é de 26 milhões de reais. Vamos agora conferir as dezenas.

02-03-30-46-77. A gente confere também a Time Maniga, o concurso de número 2.421. Acumulou

0: 34, 37, 52, 56 e 65. O time do coração foi o Caxigas, do Rio Grande do Sul. Vamos a conferir também a Loteria Dia de Sorte, concurso de número 1.257 que acumulou. A estimativa de prêmio para o próximo sorteio é de R$ 300 mil. Agora a gente confere as dezenas. 04, 05, 09, 16, 20, 26 e 29. O mês de sorte foi junho. O destaque para hoje é o sorteio da Loteria Mais Milionária. Está acumulada e a estimativa de prêmio é de R$ 77 milhões. Eu volto com você, Givanildo.
1: Valeu, valeu, Berg. Agora são 7h14, 7h14. Agora sim, vamos voltar a falar sobre o caso da Rua do Degredo, aqueles dois homicídios. Olha, a gente ouviu a polícia militar quando prendeu Wesley Diego Ferreira da Silva, de 33 anos. É, ele confessou no primeiro momento que teria matado o Renato. E matou o Renato porque o Renato matou o Guilherme. O Guilherme morreu no dia 16 e o outro no dia 17. Mas aí, a polícia, o delegado doutor Márcio George, disse ele que ele matou os dois. Ele matou o primeiro com o Renato. E no outro dia, matou o Renato. Como se fosse queima de arquivo, ali na Rua do Degredo, no bairro Centenário. O nosso Josival Ricardo foi lá na divisão de homicídios ontem, conversou com o delegado Márcio George e ele confirmou. Porque um dia foi assassinado Guilherme Davi da Silva, de 18 anos, que foi no dia 16. E no outro dia, dia 17, mataram Renato José de Oliveira, de 39 anos. O que é que acontece? Esse Wesley que foi preso, ele foi com o Renato, matou o Guilherme Davi da Silva. Quando foi no outro dia, o Wesley pegou na cocó o Renato e matou ele. O delegado vai dizer isso.
2: Sobre a prisão do Wesley Diego Ferreira da Silva, de 33 anos de idade, o homem que confessou ter matado José Renato na manhã do dia 17 na Rua do Degredo e negou a participação da morte do Guilherme David, que foi assassinado na noite do dia 16. Ele foi preso pela Polícia Militar no bairro Centenário, inclusive estava com revólver calibre 38 e 6 munições. Nós vamos conversar com o delegado Márcio George. Doutor Wesley, ele disse que matou o José Renato, mas falou que não teve nenhuma participação na morte do Guilherme David. Porém, a investigação da Polícia Civil já estava avançada e apontava ele como sendo também um dos participantes?
3: Isso, exatamente. Ele foi preso na tarde de ontem, né, pela Polícia Militar, lá na mesma região onde ocorreram os homicídios, lá no bairro Centenário. Ele estava portando um revólver calibre 38. Também foi localizada a tornozeleira dele, já danificada. E aí ele foi encaminhado para a delegacia de plantão, né? Foi autuado em flagrante para o porte ilegal de arma de fogo. E durante o interrogatório ele falou para o delegado de plantão que teria sido o autor do homicídio do vítima Renato, né? Na manhã do dia 17 de julho. Ele informou que matou o Renato por questão de guerra territorial do tráfico de drogas. Em relação ao homicídio de Guilherme que ocorreu na noite anterior, ele nega envolvimento, mas a gente já tem indício suficiente de que ele também teve participação nesse crime.
2: Aí no caso do homicídio do Guilherme, ele teria praticado com a ajuda de quem?
3: Ele teria praticado com a ajuda do Renato, né? Não há dúvida de que Renato participou desse homicídio. E a informação que esse Wesley, que é o apelido dele, é Lelo, né? Estaria junto com o Renato no momento do crime.
2: Então o fato dele ter matado o Renato pode ter sido queima de arquivo?
3: Sim, pode ter sido queima de arquivo, pode ter sido algum desentendimento também de algum dinheiro que ele recebeu, né? De um traficante lá da localidade. E por isso ele teria matado o Renato.
2: Ô, doutor, ele já estava cumprindo pena, na verdade, né? Com tornozeleira eletrônica, também pela prática de homicídio, o crime que ele respondia, investigado pela delegacia aqui de Caruaru de homicídio?
3: Sim, ele cumpriu a pena por um homicídio, duplo homicídio que ocorreu em 2018. Atualmente ele estava no regime semiaberto, né? Aí ele fez jus à saída temporária. E durante essa saída temporária ele não retornou para Canhotinho. e danificou a tornozeleira eletrônica. E logo no dia seguinte ele praticou o homicídio.

0: Então é um sujeito muito perigoso.
1: Sim, é um sujeito muito perigoso, né? Você vê que ele estava em liberdade há uma semana na saída temporária e já praticou esses dois homicídios.
0: Quer dizer, também mostra que era uma pessoa articulada dentro do crime, lá no entorno do bairro Centenário e do Monte Bom Jesus.
1: Sim, envolvido com o tráfico, né? Provavelmente ele obedece a ordem de um traficante local. E assim que saiu, já praticou esses crimes. Não tinha intenção de retornar para Canhotil para o presídio, né? Até porque ele rompeu a tornozeleira. Mas agora ele foi retirado de circulação, ele vai passar pela audiência de custódia, né? A gente espera que a prisão em flagrante seja convertida em prisão preventiva. Os dois inquéritos que apuram os homicídios estão sendo concluídos essa semana e serão encaminhados para a justiça.
0: A prisão dele com essa arma, com a tornozeleira rompida e o depoimento dá mais celeridade a esse inquérito, uma vez que algumas pontas ficam soltas e o depoimento dele, imagino que foi muito importante.
1: Sim, essa prisão foi muito importante, né? O interrogatório dele também confessando dos crimes foi importante. Agora a gente já tinha elementos suficientes para indiciá-lo pelos dois homicídios, né? E esperamos que ele dessa vez seja condenado e passe um bom tempo preso.
0: Doutor, a arma que foi apreendida pela polícia é a mesma utilizada na execução?
1: A gente vai pedir o exame de confrontação balística, comparação balística, né? Para ver se os projéteis de arma de fogo retirado do corpo da vítima foram deflagrados por essa arma. Agora ele, durante o interrogatório, ele informou que ele teria vendido a arma que ele utilizou no crime e teria comprado essa outra arma, né, na feira do troca. Ele teria vendido justamente para não ficar com a arma do crime com ele, né, na posse da arma do crime.
0: No dia do crime, dia 16, quando o Guilherme David foi assassinado, segundo informações da própria Polícia Civil, ele teria descido por um beco correndo e sendo perseguido pelos suspeitos, nesse caso pelo Renato e pelo Wesley. Teria sido executado com pelo menos 11 disparos de arma de fogo. Ele chegou a dizer, doutor, a investigação apurou se os dois, nesse caso, atiraram, já que a arma era um calibre 38 e pelo menos 11 perfurações, segundo a perícia, tinham 11 tiros, tinham atingido a vítima.
1: A informação é que os dois estavam juntos, né? A gente não sabe exatamente quem efetuou os disparos. Eu acredito que tenha sido o Lelo mesmo e que o Renato tenha atraído a vítima para o local.
0: Doutor, e o homicídio do Renato, ele teria praticado só?
1: Sim, ele informou que praticou homicídio só, ele aproveitou um momento que o Renato foi comprar drogas lá no setor, na Rua do Degredo, ele aproveitou a oportunidade e acabou matando.
0: Muito obrigado, doutor, pelas informações. E o que chama muito a atenção, vamos só concluir aqui com o delegado, o que chama muito a atenção aqui da delegacia, da divisão de homicídios, é que vocês têm um número de elucidação de homicídios, você vê ali um número muito grande. O índice aqui em Caruaru tem sido um dos maiores do estado de Pernambuco, está entre os maiores.
1: Sim, a gente ultrapassa os 60%, né? Todo ano a gente costuma ultrapassar 60% de resolução. E agora são mais dois casos que foram elucidados, né? A gente espera que ele seja condenado e retirado de circulação.
2: Agora são 7 horas e 22 minutos, 7h22, está aí um resumo do delegado Márcio George. A motivação é droga, como sempre. Droga campeando em tudo que é canto, sertão, litoral, agreste, e assim vai. Eu nunca vi negócio para chamar tanto a atenção, tirar a vida do ser humano. Isso não tem idade não, viu? Isso é criança, isso é adolescente, isso é idoso, adulto, e assim vai. Se envolveu, meu amigo, infelizmente. Agora são 7 horas e 22 minutos. Vamos para Garanhuns agora? O repórter de Carlos está chegando. Bom dia, de Carlos.
3: Bom dia para você, meu querido Givanildo Silveira. E a todos que estão aqui ligados no nosso Hora da Justa. Giva, o homem suspeito de matar a mulher trans, a Lorena Raíssa Souza Salles, de 25 anos, que a gente havia falado aqui no programa, ele foi preso pela Polícia Civil ontem, aqui em Garanhuns. É o Lindomar da Silva Pereira, ele é tatuador, 30 anos, teve a prisão preventiva decretada pela Justiça e é investigado pelos crimes de homicídio qualificado e ocultação de cadáver. A captura, ela foi realizada por policiais civis da 2ª Delegacia de Garanhuns, do comando aí do delegado Renato Queiroz. Após ser localizado, o Lindomar foi conduzido à unidade policial, onde foi dado cumprimento ao mandado de prisão. Giva.

0: As investigações, elas foram iniciadas após o corpo de Lorena Raíssa ser encontrado na quarta-feira passada, dia 22, ali nas águas do Açu de Novo, na zona rural de Garanhuns, tá certo? Inclusive, durante a apuração, os investigadores realizaram diversas diligências e colheram depoimentos que contribuíram para o avanço do caso. Segundo a Polícia Civil, durante o interrogatório, o Lindomar, ele confessou que matou a Lorena por asfixia e, em seguida, escondeu o corpo dela e os objetos pessoais. Por isso que, quando ela foi encontrada, Giva, a Lorena, ela estava apenas com as roupas íntimas. Esta confissão aqui, né, do Lindomar, segundo a investigação, ela foi corroborada pelos elementos constantes no boletim de identificação de cadáver e também pelos demais depoimentos reunidos no inquérito. E aí, Giva, com base nesta materialidade do crime, nos indícios de autoria, a autoridade policial recolheu aí, representou pela prisão preventiva, foi deferida pelo Poder Judiciário e o Lindomar permanece recolhido e à disposição da Justiça enquanto as investigações prosseguem para a conclusão do inquérito. E a pergunta que não quer calar ainda, meu querido Givanildo, o porquê que Lindomar matou a Lorena Raíssa aqui em Garanhuns, tá bom? É de Carlos de Garanhuns, para a Hora da Justa, eu volto com você, Givanildo Silveira.
1: Muito bem, Ed Carlos, obrigado pelas informações. Olha, um homem de 53 anos foi assassinado a tiros no Engenho Riachão do Norte, na zona rural do município de Cortês, da Mata Sul de Pernambuco. A vítima, Ailton Lopes de Andrado. De acordo com informações da Polícia Militar, o Ailton passava em uma moto acompanhado por uma criança quando foi surpreendido por um homem que aguardava na estrada. E aí também, de moto, o cara estava lá, o criminoso interceptou a vítima, retirou a criança da moto e em seguida efetuou disparos de arma de fogo. Agora você vê como foi que esse indivíduo foi matar o cara. O cara que era alvo estava com a menininha, com a criancinha. O cara que abordou, disse, bora, pegou a criança, desceu, tirou a criança e matou o cara. Já em Cachoeirinha foi o contrário, né? Não encontrou o cara, mataram o pai dele. Ailton foi atingido por 2 tiros na cabeça. Um na mão e outro no peito, não resistindo aos ferimentos e morrendo ainda no local. A polícia recebeu informação que a esposa da vítima informou à polícia que Ailton não possuía nenhuma desavença, não tinha inimizado com ninguém, né? O que aumenta o mistério em torno da motivação. Então o corpo dele veio aqui para o IML, aliás, foi para o IML de Palmares, né? Esse fato chamou muita atenção também na Mata Sul de Pernambuco. São 7:27, 7:27. Olha, teve um latrocínio, o pessoal está tratando como se fosse um latrocínio, quando se mata para roubar. Na verdade, foi na BR-101. O cidadão recebeu um comunicado para trabalhar, ou seja, dar uma manutenção de um alerta na questão de um alarme. Ele trabalha, no caso trabalhava, e terminou sendo vítima da violência. Todo mundo pensou, quando viu o corpo, pensou que foi um acidente, que ele estava de moto, mas não. Depois, quando fizeram o levantamento, existia perfuração. A Cíntia Ferreira tem mais informações.
2: A vítima é o vigilante Arlindo de Moraes Pinho Neto, de 50 anos de idade. Esse homem estava trabalhando, ele estava fardado. Ele estava trafegando aqui na BR-101, no bairro de Passarinho, porque recebeu um chamado da empresa dele para conferir uma loja cujo alarme tinha disparado por volta das 2:30 da madrugada lá em Abreu e Lima. Então ele pegou a moto da empresa e foi verificar a situação dessa loja. Quando ele chega mais ou menos na altura do quilômetro 56 no bairro de Passarinho, ainda na parte que pertence ao Recife, ele recebe um disparo de arma de fogo que atinge a vítima aqui, ó, no cotovelo esquerdo. Ele estava pilotando a moto. A perícia acredita que no momento em que ele recebe o tiro, ele perde o controle, ele cai no chão e ele é arrastado por aproximadamente 80 metros até cair aqui nesse ponto. A polícia, inicialmente, achava que se tratava

0: de um acidente de trânsito. Quando a perita vai avaliar o corpo, ela confirma foi uma lesão provocada por disparos de arma de fogo. Mas não foi isso que matou a vítima. Certamente o que tirou a vida desse homem foi a pancada, a queda que ele levou da moto depois de receber esse tiro. Ele tinha muitas lesões na região do rosto, então provavelmente esse traumatismo tirou a vida desse homem. A polícia acredita que é um caso de latrocínio. Esses criminosos certamente viram a vítima fardada, né, com roupa de vigilante, a moto inclusive toda adesivada com o nome da empresa, e pensavam que ele estava armado. A polícia está tratando como se fosse uma tentativa de roubo da arma desse vigilante. Mas, segundo a empresa que ele trabalha, esse homem não andava armado. As câmeras, elas só captam as imagens aqui do pátio, dessa área aqui onde eu estou falando com vocês. Ali da rodovia, a imagem, ela não alcança. Então, a polícia vai ter que ter um trabalho de formiga, né, para saber se de fato foi uma moto que abordou esse vigilante, se foi um veículo, quantos disparos de arma de fogo foram efetuados, será que tinham mais de uma pessoa nessa ocorrência? Tudo isso vai ser levantado pela Polícia Civil a partir de agora. Uma equipe da Polícia Rodoviária Federal também foi acionada, porque aqui no local ficou muito trânsito logo cedo, muitos curiosos, eles reduziam a velocidade ao ver o trabalho da Polícia Civil aqui, e tinha gente também que estava pegando o acostamento. Então havia A viatura da PRF ficou ali mais adiante e os carros, né, que estavam passando pelo acostamento poderiam inclusive levar uma multa pelo fato da irregularidade de andar no acostamento e também de atrapalhar o trabalho da polícia. Então os policiais agora vão tentar dar início, né, nessa investigação. O corpo do Arlindo de Moraes Pinho Neto foi recolhido e encaminhado ao Instituto de Medicina Legal, e lá o médico legista é que vai analisar o corpo com maior atenção e ver se, além da lesão no cotovelo, existem outras no corpo dele. A gente volta com vocês aí no estúdio.
1: Agora são 7 horas e 31 minutos. Como eu falei no começo do programa, né? Uma médica lá no Recife, menino, que teve de assalto ontem, é brincadeira, viu? Pois era assalto aqui com uma base de 100 a 200 metros, outro assalto. O pessoal tava virado na gota lá na região metropolitana do Recife. O Emerson Pereira vai trazer detalhes, porque uma médica estava chegando para deixar uma pessoa em uma residência. E quando a pessoa desce, entra na residência e o carro fica parado com a médica dentro. Inclusive o carro está ligado, continua ligado. Aí do nada surgem dois indivíduos em uma moto. E aí a médica dá ré, bota por cima dos dois. Ainda o cara puxa a maçaneta do carro e termina quebrando. E o Emerson Pereira, o nosso repórter, acompanhou tudo.
2: Rua Doutor Emílio Ribas, a poucos metros da Lagoa do Araçá. Foi aqui onde o crime aconteceu. Era por volta das 3:30 da tarde. O veículo chega à residência, que a mulher que estava no banco do passageiro desce, é uma aposentada de 65 anos, entra no imóvel. Na sequência, que os criminosos estavam de moto na outra esquina, só observando. Depois eles se aproximam do carro, o garupa desce, já anunciando o assalto. Tudo muito rápido. No veículo ainda estavam a mulher que estava dirigindo, uma médica de 38 anos, e no banco de trás, a tia dela, de 66. Numa atitude de desespero, a condutora do carro percebe o assalto e começa a dar ré. Chega a derrubar a moto onde os suspeitos estavam. O garupa, o que anunciou o assalto, ele ainda chega a puxar a maçaneta ali do carro e quebrou esse equipamento. Eu conversei com uma das vítimas, que foi exatamente a primeira mulher que desceu ali do banco do passageiro e entrou na casa. Ela falou dos momentos de pânico que viveram.
3: Depois que a gente viu pela filmagem que eles estavam já do outro lado da rua, eles estavam lá esperando uma oportunidade, e a oportunidade foi essa. Parou aqui, eles ficaram olhando e vieram. Eles abordaram e arrancaram as duas maçanetas do carro, tentando abrir o carro dela. Foi o tempo que ela deu ré, derrubou a moto deles e foi embora.
2: Nossa equipe está seguindo agora para outro endereço, aqui mesmo perto da Lagoa do Araçá, porque recebemos a informação de que mais um assalto foi registrado. Um carro foi levado por criminosos. A gente vai lá por esses detalhes. Rua Juvenal Galeno. Foi aqui que aconteceu.

0: esse outro assalto e eu quero chamar sua atenção para alguns detalhes que não necessariamente são coincidências. Foi no mesmo horário, quase, daquele assalto que a gente mostrou agora há pouco, por volta das 3 e pouca da tarde. Aqui foi tomado de assalto um veículo modelo Tera. Aqui também foi uma dupla de moto, a forma de abordagem bem parecida. Eles ficaram na esquina esperando, depois vieram, emparelharam, obrigaram a motorista a descer. Ela sai, coitada, desesperada. Só deu tempo de retirar algum objeto no banco de trás, que confesso que não deu para perceber se ali é um bebê conforto ou se é um daqueles equipamentos utilizados para transportar um animalzinho, um pet. O fato é que ela retira do banco de trás e sai por aqui correndo, desesperada. Neste caso, os criminosos conseguiram levar o automóvel.
1: Por mais que a gente tenha segurança, tenha um posto policial ali, tenha pessoal de bicicleta, mas fica todo mundo inseguro. Na hora que está tendo os assaltos, ninguém aparece. Mas depois do assalto, aí a polícia começa a rodar na região, aqui no bairro.
2: Todo dia a gente já sai de casa sabendo que em algum momento, se não for com a gente, vai ser com alguém próximo. Porque no bairro, todos os dias, tem 1, 2, 3 assaltos. E assim, não tem hora, não tem lugar, não tem espaço. Eles chegam de moto, de bicicleta, de carro, às vezes até a pé mesmo. E assim, todo dia é isso.
3: Agora são 7 horas e 35 minutos. Com essa, a gente está terminando aqui o programa Hora da Justa, do oferecimento de Avil, garantindo o menor preço da região. 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Um abraço, vem aí o Papo Sem Pauta.
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3: Agora são 7 horas e 38 minutos. A partir de agora a gente começa o nosso Papo Sem Pauta. Tem algo errado na sua rua, no seu bairro, na sua cidade? Então manda aqui pra gente.

0: manda aqui a bronquinha pra gente falar aqui no nosso programa. 96017448, esse é o zap que você manda tua mensagem de texto pra gente registrar aqui, tá? E o nosso programa vai até as 8 horas. Você que está aí através da Rádio Jornal Caruaru 91.3, Rádio Jornal Pesqueira 90.9. Deixa eu aqui do painel, vamos aqui do painel. Eu gostaria que vocês anunciassem os parabéns para meu pai. Eita, eu sou Letícia de São Caetano. Meu pai é Zé dos Churros. Parabéns aí da filha, né? É, completando aí 53 anos. Caba novo, mais novo do que eu. Ó. E eu queria parabenizar ele, esse dia tão importante, que o Senhor continue abençoando ele sempre, proteja ele. Te amo, papai. Muito bem. E a Letícia tá falando, né? A Letícia mandou hoje, é hoje o aniversário. Ela mandou, era de madrugada, né? Ok, Letícia. Aqui tá dado o recado, minha amiga. Que Deus abençoe. Lá de São Caetano. É, quarta-feira, boa quarta-feira, bom dia. Aqui é o Flávio Cajazeiras, é o vaqueirinho, né? Ok, José, tá aqui acompanhando a gente. Muito bem, tá dizendo aqui, tô aqui acompanhando vocês. Guildo Náutico também, Roberto do Esporte. Ivanildo, Deus abençoe sempre, meu esporte não tem jeito não pra ganhar uma. É o Roberto do Esporte. Pois é, meu amigo. Foi tirar ali aquele técnico, era para deixar aquele técnico lá. Esse outro só veio começar a ganhar dinheiro e não fez absolutamente nada. Severino do Centenário está acompanhando a gente. Bom dia, Giva. Manda aquele abraço aqui para o Delcio da Chácara, lá de Contendas. Aí outros passarinhos, doutor Ivan Guildo Náutico, dona Josinda, do sítio Lagoa do Caldeirão de São Caetano. O Givaldo Júnior aí. É o futuro doutor Givaldo. Opa aí. Seu Antônio da Banana e Dona Nalva Caju. Meu tio Zé de Campina Grande. Aqui é o Adeildo da funerária da rua Antônio Martins. E eu não sei quem é tu. É o Bradock da Rua Preta. É o Irã Bradock, tá acompanhando a gente, né, Irã? Um abraço, bom dia. É muita covardia que fizeram com esse cidadão daqui. Uns tempos ninguém vai poder mais andar com tanto bandido. Eita, rapaz. É um negócio sério, tá? E o cidadão que aqui é revoltado, né? Pra menos é o Luciano. Pois é, foi aquele cidadão lá de Cachoeirinha, né, meu velho? Givanildo Silveira, agradeço o pessoal da Prefeitura de São Caetano, que ontem mesmo vieram consertar o esgoto da Zé Ramos. Obrigado, Givanildo, por esse trabalho maravilhoso que a Rádio Jornal oferece à população. Muito bem, tá de parabéns. E a Ana Cristina tá agradecendo. Foi a Ana que disse ontem, né? O esgoto estava estourado da Zé Ramos, lá em São Caetano. Eita, Givanildo, bom dia, alegria da nossa manhã, um abraço para Geraldo, filho do seu Bento, doutor Ivan, seu filho Davi, Zé Carlos do Joá, Adeildo da Funerária, Carlinhos, irmão do Zé Coco, subtenente Francisco, filho do seu Bento, Gaspar da Polícia Civil, muito bem, ó, o Ailton dos Passarinhos, meu amigo Babão, tá lá em Palmeiras 2, lá em Cambuci, ao lado da Missy Mary, a sua esposa, né, um abraço, meu amigo. Givanildo, estamos sempre na escuta. É o Bené Cabeleireiro e Inauini. Quase não sai, viu? Agora sim. É a irmãzinha lá do Bené. Um abraço, Bené. Deixa eu viver aqui. Givanildo, uma ótima quarta-feira abençoada. E passando aqui para falar. Agora sim, os filhos, né, fazem... E o pai é que paga. Muita tristeza. De Cachoeirinha, né, Rose? Rose tá triste. Que aconteceu aquele caso de Cachoeirinha. Manuel Segurança está acompanhando a gente. Bom dia, meu ídolo. Quem fala aqui é o Jacaré Mecânico. Um abraço para você, para o parente eletricista e o Ítalo lá de Maranguape, viu? Ok. Lula lá de Maniçoba. Um abraço para todos os ouvintes. Valeu, Lula. Um abraço. Lucimário do Sítio Caldas. As estradas de Caldas, Sítio Caldas e Santa Maria. Só tem buraco, viu, Givanildo? Ok. Quarta-feira abençoada para você. Manda um abraço aqui pro doutor Ivan, dona Josina, dona Maria Joaquina, o Adeildo da Funerária. Eita, tem aqui o Joaquim, o Maurício do Forró, é isso? Lá, é o homem que não gosta de tomar banho, lá da Juriti, né? É, o Zé de Otávio, mais conhecido como Zé do Grude, Zé Maria Nova e Zé de Zozinha, lá de Queimada de Uruçu. É o Delcio da Chácara. Muito bem. Deixa eu trazer o Wesley Santos, que vai falar sobre a Feira do Gado. E aí, rapaz, o prefeito esteve aqui no nosso programa O Povo na TV dizendo que estava entregando a Feira do Gado no aniversário de Caruaru, no mês de maio. Passou maio, passou junho, está passando julho. E a informação agora é que só vai estar pronta a Feira do Gado para o ano. Eita, negócio da água, só para o ano. Wesley Santos vai trazer detalhes.
1: De gado de Caruaru, ao lado da SEAC, às margens da BR-104, vai precisar esperar mais um pouco. O novo prazo divulgado para a conclusão das obras da nova estrutura foi adiado. Mas antes, precisamos entender para quando estava prevista a entrega.
2: O terreno é colado à SEAC, a nossa central de abastecimento. A obra também já está licitada pelo governo do estado, que coube à prefeitura é deixar o terreno pronto para receber a feira. A obra da feira, propriamente dita, como eu disse, já está licitada e ficou combinado com a nossa governadora a gente entregar no mês do aniversário de Caruaru, em 2026, a Feira de Gado Nova, que é parque pecuário.
1: Segundo a Prefeitura de Caruaru, através da Secretaria de Infraestrutura Urbana e Obras, SIURB, as obras no terreno que abrigará a nova feira estão avançadas, o que permitirá que nas próximas semanas tenham início os trabalhos a serem executados pelo governo do estado. Desta forma, a Prefeitura de Caruaru e o governo do estado estarão trabalhando paralelamente. A previsão é que os serviços de terraplanagem sejam concluídos no início de agosto e as demais etapas da obra serão executadas pelo governo do estado. Daí, se tudo der certo, a nova feira será entregue apenas no segundo semestre de 2027. A segunda etapa da obra ficará sob responsabilidade da Agência de Desenvolvimento de Pernambuco, a ADEP. Nela, serão construídos 104 currais para animais de grande porte, 60 para animais de pequeno porte, além de espaços para criadores, área administrativa, banheiros, restaurantes e pequenos comércios. O investimento total será de quase 11 milhões, sendo 8,6 milhões aplicados pela ADEP e 2,2 pela Prefeitura de Caruaru. Para os comerciantes, a expectativa é grande.
3: Tá fraco, né? O povo diz que vai lá passear, outros dizem que não quer, vai ficar ruim. Porque diz que tem uma motozinha velha atrasada, aí não vai para lá, não é? Esse povo que mora no sítio. Aí diz que achava melhor se botasse dali para plantar o matador, lá no Rafael, né? Ou querendo que vá para lá. E outros querendo que vá para SEACA. Aí pronto, fica nessa. Nem vai para SEACA, nem vai lá para o matador. E tá na moleza.
4: Eu estou esperando, gente. O povo está esperando, porque a gente vai passar lá para SEACA, para lá um pouquinho. Mas até aqui, só promessa, mas não resolveu nada ainda.
5: Inclusive, olha, não é preciso andar muito para a gente perceber a atual estrutura da Feira de Gado. Olha só como é que tá a porteira. Ali embaixo o ferro já comeu. Sem contar também os coxos, os currais. Olha a situação. Realmente que está hoje a Feira de Gado aqui de Caruaru, carecendo, obviamente, de investimento e, claro, de uma reestruturação. Porque do jeito que está, meu amigo, ó, toda a estrutura que hoje a Feira de Gado, ela está. Começar com o irmão aqui. Galera, realmente a estrutura hoje da feira deixa a desejar para você.
6: Tá ruim, tá ruim. O movimento aqui tá ruim. É lama demais, não tem iluminação de noite, não tem nada não.
5: Os coxos desse jeito, velho.
6: Tudo quebrado, ó. Quebrado. Curraça acabando e só diminuindo as coisas aqui. E a feira se acabando.
5: Vocês têm que pagar a taxa para colocar.
6: Ah, tem que pagar. Se não pagar, como é que entra?
0: São 7 horas e 48 minutos, 7h48. O prazo é só do próximo ano, né, Wesley Santos? Mas, rapaz, todo mundo naquela expectativa e até agora nada. Meu Deus do céu, o que foi isso? 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
2: Agora são 7h54, 7h54 aqui na Mais Ouvida. É o Papo Sem Pauta, 91.3 Caruaru, Rádio Jornal, 90.9 Rádio Jornal Pesqueira. Eita, rapaz, o nosso amigo aqui disse que já todo o Brasil, olha lá, é o Gilberto Santos, estava nos Estados Unidos, está dizendo, opa, ontem voltei, viu? Já estou aqui no Brasil. Valeu, meu amigo, seja bem-vindo. Bom dia, Givanildo, a todos da Rádio Jornal. Cadê a água de São Francisco, aqui na cidade de São Caetano? É, a água tem muito, né? A Compesa agora só depois que for vendida em São Caetano é sacrifício, viu? O detalhe é o seguinte, ela está dizendo aqui, e nos bairros está chegando na data certa, mas não era de 15 em 15 dias. Até o caminhão da prefeitura parou de abastecer a população lá na vila, né? É, ela está dizendo aqui a questão da água lá em São Caetano. Compesa está devagar demais, de madrugada só vejo os cantos quebrados na rua, já a Compesa não ajeita. Só vive quebrando. Eita, e um cano mexe que eles vão 30 dias que não chegou água. Muito bem, tá certo. Nossa amiga, o pessoal aqui tá mandando, né? Muito bem. É água, falta de água também lá em São Caetano. Givanildo, o pessoal da coleta de lixo tá passando atrasado. Mais de 8 dias. Quando passa, os animais rasgam o lixo. Eles chegaram a deixar todos os lixos no meio da rua. Mas qual é o local? Depois você me diz qual é o local, porque a gente quer saber onde é. Porque tem local que está passando normal. Bom dia, Givanildo. Foi consertado o vazamento. Aleluia. Obrigado a vocês aí da Rádio Jornal. Ah, na rua Visconde Cairu, né? Já fazia uma semana. Pronto, tá dado o recado. Valeu. Um abraço aí para a Sônia Cavalcante. Bom dia, meu amigo. Porque em 2028 vai ter eleição para prefeito e vereador. É complicado, amigo. Eita. Deixa eu ver aqui. É o Sandro, né? Tem mais aqui? Tem. Bom dia. Muito buraco na estrada do sítio Juá. Quem tá falando aqui é o Gilson. Zona Rural de Caruaru, né? Bom dia. Falta faz, tal... Estou em Goiânia. Tem aqui uma pessoa que está dizendo aqui, está morando em Goiânia. Não tá dizendo. Goiânia é Goiás. Goiânia é que é Pernambuco. Entendeu? Será que está com saudade de voltar para Caruaru? Bom dia, meu amigo. Depois você diz seu nome, tá? Bom dia, meu amigo Givanildo. Manda um abraço aí para o maratonista. Rapaz. O Gutenberg, quem tá falando aqui, sabe quem é? É o Cícero. Muito bem, Cícero, tá dado o recado. Eita, Givanildo, Rua Jardim Copacabana, Cidade Jardim. Ah, sem passar o lixo aí, né, meu amigo? Pronto. Então já tá dizendo. Um abraço pra Givaldo Júnior, pra Givaldo, Michele, pra Dona da Paz, pra o Pelé, lá de Firmeza, o Lourinho, lá de Riacho Doce. Para Fábio, Adriana, Dona Maria, lá de Barra de Serra de Jardim, né? E para o João Cassiano, de Bezerros, Maria Joaquina, lá de São Caetano, Jeová Dionísio, de Agrestina, Zéza, lá de Panelas, seu Deda, de Patos, Avenido Moura, o Toyota de Xixi, e um abraço para Reginaldo Souza, Juliana, Doutor Ivan, todos. Aqui é o Zé Carlos, e eu não sei que é tu, Zé Carlos. Deixa eu me ver aqui. Givanildo, bom, agora na rua 13 de maio, em frente ao número 221. Foi um acidente, tá dizendo que foi um acidente. Lamentavelmente, mas não morreu não, graças a Deus. Bom dia, Givanildo. Estrada do sítio Juá, tá cheia de buraco. Letícia, olha, atenção, bora ajeitar aí. Ô, Zé Carlos, vamos falar também aí, estrada do Juá, cheia de buraco, meu velho. Vamos embora. Também aqui, Givanildo, estou ligado na Rádio Jornal. Leandro, loteamento Paraíso. Valeu, meu amigo. Um abraço aí pra você. Muito obrigado. Sargento Vilmário também não perde o programa. O Gutenberg estava dizendo que ali por trás do grande hotel tá estouro de água, né? Água vazando, água limpa. Muito bem. Tá dado o recado, viu, Gutenberg? Bora pro intervalo, a gente volta já.
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2: Muito bem, são 8:04. Tita Pintor tá aqui acompanhando a gente. Eita, rapaz. Deixa eu me ver aqui. O Antônio tá dizendo aqui, Givanil, tô aqui acompanhando você. Obrigado pelo carinho, obrigado pela audiência. Bom, não dá mais tempo para nada, né? A gente vai terminando aqui o nosso programa, o Papo Sem Pauta. Amanhã tem mais, a partir das 6 horas da manhã, com a Hora da Justa. 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Um abraço, minha gente. Vem aí o Sócrates da Silva e a Super Manhã, você sabendo de tudo. Valeu!
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0: 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Sócrates da Silva.
1: Oito horas, 9 minutos, aqui na Rádio Jornal, 8 e 9, 9 depois das 8, faltam 51 para as 9, 8 e 9, tá começando mais uma super manhã, nessa quarta-feira, dia 29 de julho de 2026. Rádio Jornal Caruaru 91.3, Garanhuns 107.5, Pesqueira 90.9, é a super manhã, 210 dias do ano. Faltam quantos dias? Faltam 155 dias para a chegada de 2027. Hoje é o Dia Internacional do Tigre, é o Dia da Identificação e é o Dia de Santa Marta. E nós vamos aos destaques da Supermanhã de hoje.
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0: Ministério Público acompanha caso de imóvel com risco de desabamento em Caruaru. Estudantes retornam às aulas na rede municipal de ensino. Pernambuco passa a oferecer passe livre intermunicipal em versão digital. Luiz Silva.
1: O documento tem a mesma validade da carteira física e já pode ser solicitado.
0: Conselho da Juventude divulga lista de habilitados para eleição em Caruaru. Curso de empreendedorismo abre inscrições na capital do São João. IFPE seleciona profissionais de psicologia e pedagogia em Pernambuco. Stephanie Sá.
2: Os selecionados poderão atuar em projetos voltados para jovens em vulnerabilidade.
0: Turmas de educação de jovens e adultos estão com matrículas abertas em Caruaru. Prefeitura divulga novas vagas em creches municipais. Festival Quari Terê realiza programação cultural em Caruaru. Mães de Pernambuco abre mais de 3 mil novas vagas para auxílio especial.
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0: Esse tem o passe livre da informação, Berg Santos. Bom dia, bom trabalho para você, Berg.
4: Um abraço, bom dia, meu amigo Sócrates. Bom dia para todo mundo acompanhando a nossa super manhã. Olha, Sócrates, o nosso destaque daqui a pouco vai ser sobre a nova feira do gado de Caruaru, mas deixa eu registrar que teve um sinistro de trânsito, já na abertura aqui do programa Super Manhã, sinistro de trânsito na rua 13 de maio. O trânsito está bastante complicado, tanto na rua 13 de maio como também na Duque de Caxias, uma fila gigante de veículos. Só para você ter uma ideia, esse acidente aconteceu já próximo à Praça Coronel Porto, Sócrates. Foi justamente envolvendo uma motocicleta e um pedestre. Uma pedestre, no caso, né, uma mulher que estava tentando atravessar aqui na faixa, só que a moto veio com muita velocidade e acabou atingindo essa mulher, que está aqui recebendo atendimento neste momento do SAMU. O rapaz da moto, o motociclista, também acabou se machucando bastante. Me parece que ele acabou fraturando o braço, né? Ele está recebendo atendimento neste momento. Inclusive, aqui parte da rua está interditada justamente para o atendimento. Tem motolândega, tem uma viatura do SAMU, tem outra viatura do SAMU que está chegando aqui para realizar o atendimento a essas duas vítimas envolvidas neste acidente. A gente pede até para que a MC possa vir até esse ponto para dar uma organizada no trânsito, que está bem complicado. Tem alguns motociclistas que estão passando, inclusive, por cima da calçada, das calçadas aqui. A gente observa que está chegando agora a chegada de mais uma viatura ou de mais uma ambulância do Serviço de Atendimento Móvel de Urgência. Tá? O trânsito bastante complicado neste momento. Muitas passagens de ônibus, muitos veículos aqui também passando nesse trecho pequeno, nessa faixa pequena. Tem sangue aqui na rua 13 de maio. A fila ela está começando próximo à Praça Coronel Porto e está chegando já na avenida, a fila de veículos.

veículos na Avenida Rio Branco, para você ter uma ideia dessa fila gigantesca de veículos neste momento aqui nesse trecho. A viatura que está chegando aqui é dos bombeiros, tá? Porque realmente é um acidente que chama a atenção. O motociclista acabou se machucando bastante. A jovem também que foi atingida, ela já está dentro da viatura do SAMU e neste momento

0: envolvida neste acidente, essa jovem atravessando aqui a rua e fica aqui numa travessia, ou no cruzamento, melhor dizendo, entre as ruas 13 de maio com a Argemiro Vieira Leite, tá? Que teve esse sinistro de trânsito. O jovem agora está sendo todo mobilizado para ser colocado dentro da viatura para que possa ser encaminhado para a unidade hospitalar. E aí você que está acompanhando a Rádio Jornal, já fica atento, já fica consciente de que o trânsito está bastante complicado neste momento. Rua Duque de Caxias, Rua 13 de Maio, no sentido bairro São Francisco mesmo, o trânsito muito complicado por conta deste sinistro de trânsito envolvendo uma moto e uma pedestre que estava com uma farda aqui de uma empresa, uma farda vermelha de uma empresa, e acabou sendo atingida por essa moto. Ela está sendo socorrida, assim como esse motociclista que ficou bastante machucado. Sócrates, daqui a pouco a gente volta e aí a gente vai falar sobre a nova Feira do Gado. Eu me estendi um pouco para que a gente pudesse registrar esse sinistro de trânsito aqui nessa área central da cidade de Caruaru. Sócrates.
1: É importante, tanto para resguardar a vida das pessoas, quanto também para chamar a atenção daqueles que podem estar escolhendo essa via para circular e que podem ser pegos aí pelo congestionamento. Perfeitamente, Berg Santos. Olha a polícia! Alô, Givanildo Silveira.
2: Sócrates, um abraço pra você, muito
1: outro,
2: bom dia
1: aos
2: amigos da Supermanhã, você sabendo de tudo, mais um crime de morte foi na zona rural aqui de Caruaru, e outro fato que chamou a atenção, elementos foram à procura de um indivíduo lá na cidade de Cachoeirinha, ele não tava, quem pagou foi o próprio pai, uma covardia muito grande, a gente vai contar a história daqui a pouco, viu, Sócrates?
1: Tá certo, Giva, já tudo aqui na Supermanhã da Rádio Jornal.
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1: Dá uma olhadinha na previsão do tempo hoje para Caruaru, Garanhuns e Pesqueira. Em Pesqueira, 20 graus, tempo nublado, mínima prevista de 17, máxima de 27. Previsão de condições parcialmente nubladas por volta das 9 da manhã. Rajada de vento a 30 km por hora, mas hoje é sol, viu? Hoje é só em Pesqueira. Em Garanhuns, 19 graus, tempo nublado, mínima de 16, máxima de 24. Previsão de condições ensolaradas por volta das 9 da manhã. E aí, só o dia todo, só ali por volta das 3 da tarde, a gente tem um pouquinho de nuvens a mais no céu. Mas dia de sol também em Garanhuns. Em Caruaru, 21 graus, tempo nublado, mínima de 17, máxima de 26. Previsão de condições ensolaradas por volta das 9 da manhã. E aí, sol o dia todo também. É uma quarta-feira de sol para Caruaru, Garanhuns e Pesqueira. Vivemos o inverno brasileiro. Agora 8 horas 17 minutos.
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1: No nosso aplicativo você acompanha a gente, no nosso site você acompanha a gente, tudo com imagem. 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É o WhatsApp aqui da Supermanhã, é o WhatsApp da Rádio Jornal. Deixa eu dar aquela circulada, dá uma olhadinha aqui nas mensagens, na participação sua logo cedo aqui na Supermanhã da Rádio Jornal. Vamos lá. Pronto, cheguei no WhatsApp. Bom dia, meu caro Luiz de França, obrigado pela audiência.

Ah, Jô do Luiz Gonzaga, bom dia pra você, Jô. O José Hilton da Boa Vista, em Garanhuns, bom dia com Jesus, amém. Pessoal dos Alcoólicos Anônimos, lembrando aqui as reuniões para hoje, são 4, mas em 3 locais. Ah, Grupo Princesa do Agreste, na União Beneficente, Rua 13 de Maio, número 82, segundo andar, no Nossa Senhora das Dores. Essa tem uma reunião às 9h30, e tem 9h30 agora da manhã, tá? Daqui a pouco. E tem outra reunião às 7h30 da noite. Também às 7h30 tem um Grupo 12 Passos na Sociedade de Estudos Espíritas, na Rua Gonçalo Nunes de Oliveira, 440, na Cidade Jardim. E tem um Grupo Alegria em Viver Sóbrio, na Rua Hermenegildo Francisco da Silva, antiga E2, número 34, em frente à Igreja Católica, no bairro Kennedy, na Vila Kennedy. Qualquer pessoa pode participar, tá todo mundo convidado, não há nenhum tipo de restrição. Tem a linha de acolhimento 81999567356, 81999567356, e tem o site aa.org.br. Olha, rapaz, consertaram o vazamento da rua Visconde de Cairuz. Dei de novo a deixa. Aleluia! Foi? Cadê o vídeo? Cadê o vídeo? Deixa eu ver aqui, abrir o vídeo. Ô, gente. Ô, Sônia. Ô, Sônia, e esse aguaceiro aqui, Sônia? Oxente. Eu vou mandar, peraí, eu vou mandar aqui pra Stephanie. Eu vou mandar aqui pra Stephanie, peraí, porque eu tô vendo aqui com a água escorrendo, eu não consigo ouvir o vídeo. Tô mandando aqui, Sônia, pra Stephanie aqui, porque eu não consigo ouvir o que você tá dizendo aqui no vídeo. A Stephanie vai ouvir ali e vai me dizer. Né? Dê uma olhadinha aí, pelo amor de Deus, Stephanie. Pronto, vamos lá aqui. Eu tenho algumas respostas de ontem, né? Nós falamos aqui sobre aquele esgoto, né, ali nas proximidades do Hospital da Mulher. Aí a Compesa informa que não opera rede coletora de esgoto na Rua Maria Dias de Oliveira, tá? E que também não realizou nenhum serviço na Rua Dário Galvão, no Maurício de Nassau. Então, provavelmente aqui, isso é prefeitura, né? Então, vamos à prefeitura buscar informações a esse respeito, tá, Stephanie? Tanto da Maria Dias de Oliveira, quanto da Dário Galvão. Aí já fomos em busca da prefeitura. Pronto, a prefeitura informou que em relação à rua Bancário Marcílio Fernandes, que foi aquela que a gente falou ontem aqui, do esgoto, que a Compesa disse que não era com ela, uma equipe irá ao local realizar o levantamento das manutenções necessárias. É esgoto, é Le Bosté no meio da rua. Le Bosté é um perfume novo, é uma marca nova, Le Bosté, né? Aí tem um Le Bosté, né, exalando lá na rua, viu? Aqui sobre a Leão Dourado. Aqui é sobre a Praça Coronel Porto, pronto. Que será realizada nesta semana, tá? Aqui então tem um cronograma de manutenção e vai estar nessa semana por lá. Pronto, tá dizendo que vai estar por lá, né? Não é isso? Pronto. Aqui. Ah, não, essa daqui não é da Coronel Porto, não. Isso aqui é daquela praça, né, que nós falamos ontem aqui, a Praça do Aeroporto, que o Wesley esteve com a gente ontem relatando, tá? Então é isso, pronto. Então disseram que essa semana vão estar por lá. Então daqui pra sexta-feira eles devem passar por lá. É, a Stephanie tá me dizendo aqui, não sei se o vídeo é antigo, mas o vazamento continua intenso. Ô, Sônia, depois me diz aqui, porque aqui no texto você disse que foi consertado o vazamento. Ok. Mas no vídeo, tá passando o Rio São Francisco na rua. Aí você me diz se esse vídeo é de agora ou se era de antes, tá? Valeu, um abraço pra você, Sônia. A Stephanie já tá dizendo aqui, olha, não sei se o vídeo é antigo, mas o vazamento tá por aqui. Então você só me confirma, tá? Quem mais aqui? O Ailton dos Passarinhos. Alô, Ailton, um abraço, obrigado pela audiência. O Sejão do Indiana em Garanhuns, bom dia. Chama que é nóis. Valeu, Sejão, um abraço. O pessoal aqui, quem mais? O Sargento Vilmário. A fuga do inimigo é saber que mesmo tentando de todas as formas te parar, a mão de Deus continua te sustentando. Pode vir ataque, pode vir conflito, pode vir guerra, mas o sangue de Jesus é o que te guarda, protege e te mantém de pé. Amém. Um abraço. Obrigado aí, Sargento Vimário, pela participação. Bom dia, Sócrates, o Internacional. Cheguei no sertão, missa do Vaqueiro, Serrita, passei em Exu, Crato, Juazeiro, Barbalha. Fiquei hospedado na fazenda Caldeirãozinho em Granito. Eita, festa boa, viu? Nunca vi. Ô, Sérgio, eu já tive a oportunidade de ficar hospedado em Granito. Eu tava fazendo

um tour pelo sertão e... Explicando, Sport e Náutico Santa Cruz estavam jogando no sertão, era aquele formato de campeonato pernambucano, onde nós tínhamos os times do Recife indo jogar primeiro no sertão, jogava em Araripina, aí jogava em Salgueiro, aí jogava em Petrolina, tal, jogava nessas cidades no começo do campeonato, e geralmente todos eles jogavam. Aí tipo, tinha o jogo do Sport no domingo, aí na quarta tinha o Náutico, aí no outro domingo tinha o Santa Cruz, e por aí, e ficava circulando por lá, era bem um mês. E eu passei basicamente um mês circulando por lá, né? Rapaz. Mandando aqui, ó, foto com o Jackson Antunes. Pronto, agora o outro aqui quer ver. Foto com o Flávio Leandro. Foto com o pessoal aqui. Valeu, um abraço. Pronto, outro chegou pra ver aqui, curioso, deixa eu ir pra dar mensagem. Bom dia, Sócrates, sou na escuta, é o Léo Chaves. Valeu, Léo, um abraço. Obrigado pela audiência aqui na Rádio Jornal. Não gostaria de me identificar, mas tem um terreno aqui na rua Turim que está abandonado, cheio de mato, povo jogando lixo, sofá, fora os bichos que tem. Rapaz, isso aqui, gostaria de chamar essa atenção dos órgãos responsáveis. Isso aqui é prefeitura, tanto para multar o proprietário do terreno, quanto para limpar, se for o caso, né? Mas deixa eu passar aqui para a Stephanie, para a gente buscar informações também a esse respeito. Valeu! Obrigado pela audiência, se disse não quer se identificar, então manterei aqui quietinho o seu nome. Bom dia, Sócrates, que Deus abençoe nosso dia. A Silvana, da Avenida Manuel Camelo, em Garanhuns. Um abraço, Silvana. O Manuel Segurança dizendo bom dia, Manuel. Bom dia, meu amigo. Há uma semana, derrama esgoto na rua R5, na cidade de Jardim. Sei bem onde é, nas proximidades da Aluminium. Os Minions, não tem os Minions? Tem uma loja lá chamada, tem um local lá chamado Aluminium, basicamente na esquina. Aí fica o Lebosti. É o perfume novo, né, Almir? É um perfume novo, mas que você encontra em muitos locais de Caruaru. É o Lebosti. Made in Compezé. Lebosti. Made in Compezé. Tá? Tá lá. Tá lá. Rua R5, na cidade de Jardim. Nas proximidades do número 343, do número 333... do número 560 e alguma coisa. É aí, nessa região, viu? Viu? Inclusive o povo entra pra casa com o carro, com a... Olha, o cheirinho do Lebosti. Lebosti. Medin Compezé. Bom dia, chegou água durante 2 dias na rua Edvaldo Florencio, no São João da Escócia. Olha, aleluia, o Edvaldo aqui. Aliás, o Edvaldo não, a rua Edvaldo Florencio. Foi uma reclamação que nós fizemos e passamos, inclusive, para a Compesa aqui, é o Santos Macena, tá dizendo que chegou água. Olha aí que coisa boa! Chegou água, mais um aleluia. Pois é, qualquer dia a gente bota os aleluia. Bom dia, Sócrates. Aquele endereço que te mandei de Salgado, dizendo ontem... Como é, rapaz? Aquele endereço que mandei ontem no Salgado, certo? De ontem. Não consegui só entender, viu, Carlão? Se quiser mandar um áudio, você manda um áudio aqui, eu passo pra Stephanie, tá? Valeu! Bom dia! Promoção de aplicativo, graças a Deus, tá baixando o combustível a 6,39. Olha aí, coisa boa. Valeu, Samuel! Um abraço, obrigado pela audiência. Bom dia, Sócrates, a cidade tá bagunçada. Valeu, um abraço pra você, Cícero. Pousada organizada, entrei para conhecer justamente para informar quem interessar. Pronto, valeu. Então deve ter sido na mesma que eu fiquei, não lembro mais o nome dela não, faz tempo, vice Sérgio, faz tempo. Bom dia, Sócrates, que Deus nos abençoe. A Compesa veio consertar o vazamento que falei ontem aqui em frente ao campo do Arco-Íris. Obrigado por ajudar a população e já soltaram a água, olha aí. Valeu, Lourdes, um abraço, obrigado pela audiência também aqui na Rádio Jornal. Bom dia, Sócrates. Eita, consertaram e olha o jeito que eles deixaram. Ah, entendi. Aquele vídeo é o antigo vídeo, viu, Stephanie? Eles consertaram. Agora eu vou te mostrar aqui a pintura de Pablo Picasso, de Salvador Dalí, de Salvador Allende, que eles deixaram no local. Tô te mandando aqui pra você ver lá como é que ficou. Como ficou bonitinho. Será que algum dia eles vão ajeitar? Que é isso aqui? Que é Ana, que morava nas Rendeiras. Que falta faz Caruaru, não tô mais morando aí, tô morando em Garanhuns. Aqui é difícil as rádios divulgarem o que os ouvintes pedem. Aqui na Rádio Jornal a gente divulga, fique tranquila, deixa eu ver o que é aqui. Estou falando do Lacerdópolis, meu nome é Antônia, morava em Caruaru, sou sem cobertura de sinal de telefone. Muito pouco sinal de telefone, sinal de TV é quase zero.
Estou estranhando muito. Cadê as autoridades de Garanhuns? Aqui é complicado para se resolver os interesses da população. E o pior de tudo isso é que precisei de uma emergência de atendimento médico no Dom Moura sobre um dente. E o médico disse que o Hospital Dom Moura não tem suporte para extração. Eu teria que ir a Caruaru, no regional, para tirar o dente. Cadê as UPAs 24 horas para Garanhuns? Isso é vergonhoso. Belo Jardim tem e aqui não tem. Estou estranhando muito. Tô passando aqui, Ana, na sua informação aqui para a Stephanie, para ver se a gente consegue buscar alguma informação a respeito. Um abraço. Obrigado pela audiência. Não chegou água aqui em Peladas. Pelo calendário era para chegar na segunda-feira. Eu tenho memória. É o Orlando Ordônio de Peladas. Valeu, Orlando. Obrigado pela audiência mais uma vez. Vou aqui passar de novo a sua reclamação a esse respeito da falta d'água aí em Peladas. Valeu, um abraço. Obrigado pela audiência também aqui na Jornal. Bom dia, Sócrates, não tamparam os buracos na fábrica de pipoca, descendo tem muitos buracos, isso é no Alto do Moura. É uma vergonha para o ponto turístico e também para a linha de ônibus. Valeu, vou passar de novo aqui, Edmilson, a sua reclamação, para a gente tentar buscar alguma resposta em relação a essa situação aí no Alto do Moura. Já estou passando aqui para a Stephanie Sá na produção da Super Manhã. Valeu, Enan, um abraço para você, obrigado pela audiência também aqui na Jornal. Ô Flávio, que foi que tu tivesse, rapaz? Eu vi que tu tava com um pé de desmantelado. Ah, mandou até a foto aqui. Bom dia, Sócrates, e a todos os amigos da Jornal. Quero desejar parabéns para o meu sogro, Reginaldo Domingos, conhecido como Cafezinho. Que Deus abençoe sempre sua vida, muitos anos de vida. Grande abraço do genro Flávio, da filha Sinara e das netas Cecília e Alice. Tô por aqui de molho, curtindo as férias forçadas. Isso foi jogando bola, não foi, Flávio? Isso foi jogando bola. Tô brincando, viu? Flávio José, que tá lá em New Jersey, ele teve, não sei se uma fratura, né? Mas no pé, né? Mas tá em recuperação já, né? Tá de férias forçadas, se recuperando. Valeu, Flávio. Um abraço pra você. Obrigado pela audiência também aqui na Rádio Jornal. 8h31.

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4: 8 horas 35 minutos aqui na Jornal.
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4: Vamos lá, o pique da informação aqui na Rádio Jornal ao meu amigo Berg Santos.
16: Beleza, meu amigo Sócrates da Silva. Pois é, a gente volta aqui na programação da Rádio Jornal. Antes de trazer o destaque, mais uma vez, Sócrates, e dizer que as duas vítimas envolvidas no sinistro que a gente relatava na abertura do programa, elas foram socorridas, né? Justamente duas viaturas do SAMU, passou também uma viatura do Corpo de Bombeiros, mas chegou outra viatura, outra ambulância do SAMU para prestar o socorro, tá? Uma mulher que acabou sendo atingida por um motociclista. Tem uma faixa de pedestre nesse trecho da rua 13 de maio, mas ela está bem apagada, o que não justifica também a velocidade do motociclista, né? Ele acabou atingindo essa mulher e acabou também se machucando gravemente, tá? Ela ficou muito ferida, a gente pôde observar muitos arranhões no momento em que os socorristas estavam fazendo o atendimento e o rapaz sentindo muitas dores. Ele estava em uma moto CG 160 de cor preta e acabou também se machucando gravemente e os dois foram levados para o hospital. Agora, mais um detalhe, Sócrates, é que o trânsito ficou muito complicado neste trecho. Mais cedo, a gente já ouvia os ouvintes relatando, né, que o trânsito estava muito pesado na rua Duque de Caxias, na rua 13 de Maio, e por conta deste sinistro, e nenhuma viatura da AMC, da Autarquia de Trânsito, no local.
1: Deixa eu te atrapalhar. Só para o seguinte, deixa eu te atrapalhar só para dizer o seguinte.
16: Pois não.
1: Eu recebi uma mensagem quando você estava lá, dizia que já acionei a MC, um amigo, né? Disse, acionei a MC aqui para eles irem lá. A resposta que eu dei para o amigo é, você só corrobora. Eu vou pegar aqui a mensagem que eu mandei para o amigo. Chega amanhã de tarde, depois do lanche. Foi a resposta que eu mandei para esse amigo que disse, estou ouvindo vocês, já acionei aqui a MC. Aí eu disse, chega amanhã de tarde, depois do lanche.
16: E não chegou, né? Então deve ser amanhã de tarde mesmo, porque não passou a viatura da AMC. O que passou, Sócrates? E aí, é questão de humanidade. Tá certo que não é o poder da GCM, da Guarda Civil Municipal, organizar o trânsito, mas passou uma viatura da Guarda Municipal que poderia também prestar um socorro. Né, parar, qualquer pessoa, qualquer cidadão pode ajudar, pode prestar um socorro, mas a viatura passou no lado, o cidadão no chão, a moça no chão, e só fez a passar. Até o socorrista, eu pude até observar que o socorrista disse, olha, a consideração deles é por nós, o próprio socorrista do SAMU. Pelo amor de Deus, né, questão de humanidade, né, para prestar um socorro você não precisa estar naquela área ou de fato ser um guarda municipal, um guarda de trânsito, né? Pode parar. Pessoal, vamos dar uma parada aqui. Pronto, está passando de novo. Essa mesma viatura da Guarda Municipal. O número dela, eu acho que esse aqui é o número da viatura. É o número que tem justamente o telefone, né? É 153 da Guarda Municipal. Eu acho que não é o número da viatura, mas passou, foi lá na frente e agora está passando no sentido aqui a Djalma Dutra. Pelo amor de Deus, viu?

0: Então vamos parar, vamos questão de humanidade, vamos prestar esse socorro. Eu vejo assim, viu, Sócrates? Se não tem a guarda de trânsito, os agentes de trânsito, que a guarda municipal possa prestar esse mesmo atendimento. Pelo amor de Deus, viu? Eu fico indignado com uma situação como essa, viu? Lamentavelmente, mas aí torcer pela recuperação dessas duas vítimas desse sinistro de trânsito que aconteceu aqui nessa área central de Caruaru. O trânsito deu uma melhorada, até eu ainda continuo por aqui, e o trânsito realmente deu uma melhorada, porque realmente as vigas já estão livres para que os veículos possam circular. Bom, Sócrates, rapaz, desde ontem vem repercutindo na cidade de Caruaru essa situação da nova feira de gado. Bom, no dia 4 de dezembro do ano passado, o prefeito de Caruaru, Rodrigo Pinheiro, esteve concedendo uma entrevista na TV Jornal e falou sobre a nova feira de gado de Caruaru, que está sendo construída no terreno ao lado da central de abastecimento da cidade, a SEACA. Segundo o chefe do Executivo Municipal, essa obra seria entregue no dia 18 de maio, em comemoração ao aniversário de Caruaru. Vamos ouvir o que disse o prefeito.
1: A obra também já está licitada pelo governo do estado, que coube à prefeitura é deixar o terreno pronto para receber a feira. A obra da feira, propriamente dita, como eu disse, já está licitada e ficou combinado com a nossa governadora a gente entregar em maio de 2026, a gente entregue a feira do gado, feira de gado aqui, que será o Parque Pecuário Fernando Lucena, para a população e para os comerciantes que também estão sabendo. A gente fez questão de se reunir com os comerciantes, com os donos de restaurantes que vão receber uma estrutura novinha. Sim. É só a gente comparar o polo gastronômico que existe no Parque 18 de Maio, o que era como ficou. Muito, assim, parecido com o que é hoje na feira de gado, ali próximo do aeroporto, até porque também as obras do aeroporto precisam daquele espaço para poder serem concluídas.
2: Exato.
1: A transferência também dessa feira de gado se deve à obra do aeroporto. Então está sendo feito tudo casado de maneira planejada para que a gente diminua, repito, os transtornos diante dessa grande mudança, mas a gente tem certeza que será uma nova feira, assim, muito bem localizada.
0: Bom, a pessoa que passou essa informação para o prefeito, não sei se foi da comunicação, se foi o engenheiro, essa pessoa merece um puxão de orelha, até porque de 29, aliás, de 18 de maio a 29 de julho, que é hoje, são 72 dias depois do prazo que foi dito pelo prefeito. Então, 72 dias de atraso da entrega da obra, e essa obra não vai ser entrega não, viu? Agora não, viu, Sócrates? Só em 2027, no segundo semestre. Ou seja, a pessoa que passou a informação para o prefeito Rodrigo Pinheiro, rapaz, errou feio, viu? Errou feio, porque 18 de maio de 2026 para o segundo semestre de 2027, alguma coisa aconteceu, viu? A Prefeitura de Caruaru divulgou uma nota dizendo: a Prefeitura de Caruaru, por meio da Secretaria de Infraestrutura Urbana e Obras, informa que as intervenções no terreno da nova feira do gado estão na etapa final de terraplanagem. Também está sendo executada a requalificação da viga de acesso ao local com drenagem, sinalização viária e calçadas acessíveis. A previsão é que os serviços sejam concluídos no início de agosto. Reforçamos que as demais etapas da obra estão em execução pelo governo de Pernambuco. E aí a gente foi procurar também o governo de Pernambuco, que também divulgou uma nota dizendo o seguinte: a Agência de Desenvolvimento Econômico de Pernambuco, ADEP, informa que o projeto da nova feira de gado é executado em duas etapas. A primeira, que está sendo realizada no momento, contempla os serviços de regularização e terraplanagem do terreno, além da implantação das vigas de acesso. A segunda etapa, de responsabilidade da ADEP, compreende a construção da estrutura da nova feira. O investimento previsto para a execução da etapa, sob responsabilidade da agência, é de aproximadamente R$ 8.300.000, incluindo a construção de 104 currais para animais de grande porte, 60 currais para animais de pequeno porte, espaço para pequenos criadores, blocos administrativos, banheiros e áreas destinadas a restaurantes e pequenos comércios. A expectativa é que a nova estrutura fortaleça o comércio agropecuário da região, amplie a geração de renda e melhore a infraestrutura da tradicional feira de gado de Caruaru. A previsão de conclusão da obra é no segundo semestre de 2027. Isso significa que ainda tem mais um longo período pela frente, meu caro Sócrates da Silva. E vale destacar que o governo do estado está investindo R$8.300.000 e o investimento da prefeitura é de R$2.300.000, valor total de R$10.600.000 nesta obra da feira de gado de Caruaru. Outro destaque é que o matadouro, que também deveria estar passando por obras há muitos anos, né, que a gente vem acompanhando essa história do matadouro, a obra está parada, viu, Sócrates? Deu mais uma parada nessa obra do matadouro público de Caruaru. Foi uma estrada na Avenida Carapotóissa, na Vila Rafael, e como eu já disse aqui na Rádio Jornal, fizeram apenas, tiraram o esgoto que passava nessa Avenida Carapotóissa, os esgotos, na verdade, né, porque são vários. Tiraram os esgotos da Avenida Carapotóis e colocaram em uma rua mais embaixo. Ou seja, resolveram o problema onde vai ter acesso ao matadouro, mas colocaram o problema em outra rua. E aí é a mesma coisa de não ter feito nada, né? Tiraram o problema de um canto e colocaram apenas em outro local. E só para voltar para você, Sócrates, a Feira do Gado atualmente está num abandono total. A equipe da TV Jornal esteve ontem na Feira do Gado mostrando que é uma estrutura zero. Não tem segurança, não tem higiene. Se a Vigilância Sanitária... Aliás, a Vigilância Sanitária é um órgão que responde à Secretaria de Saúde do município, porque se fosse uma Vigilância Sanitária que tivesse autonomia para fazer uma fiscalização, já teria interditado a Feira de Gado de Caruaru, porque não tem condições nenhuma de pessoas circularem, de animais estarem naquele local, porque nem os porcos conseguem andar naquela pocilga que é, na verdade, atualmente, a Feira do Gado de Caruaru. Completamente, totalmente abandonada, Sócrates.
2: Ô, Givaldo, coloca o áudio, por favor, mais uma vez, porque o que me chama a atenção de toda essa celeuma é esse ponto aqui. Porque a obra é de duas mãos, o Berg já explicou muito bem, a obra é de duas mãos, uma mão é o Poder Público Municipal, outra mão é o Poder Público Estadual. O Poder Público Municipal havia dito que seria entregue no dia 18 de maio de 2026, aniversário de Caruaru. Coloca aí, Givaldo, por favor, o comecinho da fala do gestor do município, por favor. Só para a gente ouvir uma coisa.
1: A obra também já está licitada pelo governo do estado. O que coube à prefeitura é deixar o terreno pronto.
2: O que coube à prefeitura é deixar o terreno pronto. Bota de novo.
1: A obra da feira, propriamente dita, como eu disse.
2: Pode parar, já tá licitada, aí você começa de novo. Pode baixe, aí você bota uma pausa, coloca o áudio de novo e coloca aí de novo. Vamos lá.
1: A obra também já está licitada pelo governo do estado. O que coube à prefeitura é deixar o terreno pronto para receber a feira. A obra da feira, propriamente dita, como eu disse, já está licitada e ficou combinado com a nossa governadora a gente entregar em maio de 2026.
2: Pronto, está aí. A nota da ADEP é muito clara. A ADEP precisa que seja entregue essa infraestrutura para que a obra, tijolo, cimento, seja feita. O que é que a obra precisa? O que é que a ADEP precisa? O que é que o governo do estado precisa? Que o terreno fique pronto. E o terreno, o serviço é terraplanagem. Terraplanagem para ser entregue no dia 18 de maio de 2026. 18 de maio de 2026. 18 de junho, 18 de julho, 2 meses já se foram, 2 meses e 11 dias depois. Depois. A data dessa entrevista, Beck, você disse no começo, eu não peguei a data, você recorda?
0: 4 de dezembro de 2025.
2: Ou seja, 4 de dezembro de 2025, vamos lá, 4 de dezembro de 2025, 4 de janeiro de 26, 4 de fevereiro de 26, 4 de março de 26, 4 de abril de 26, 4 de maio de 26, só aqui eu tenho 5 meses e 14 dias até chegar ao dia 18. 5 meses e 14 dias não conseguiram fazer uma terraplanagem.

0: De um terreno. Vou repetir para vocês: janeiro, fevereiro, março, abril, maio, 5 meses e 14 dias. Não conseguiram em 5 meses e 14 dias entregar a terraplanagem de um terreno. Aí vamos lá: janeiro, fevereiro, março, abril, maio, junho, julho, 7 meses e 25 dias. 7 meses e 25 dias não conseguiram entregar uma terraplanagem de um terreno. 7 meses e 25 dias que não conseguiram entregar um terreno. Um terreno. Não é um prédio, não é uma ponte. Não é um estádio de futebol para a Copa do Mundo. Não é uma pista de automobilismo. Não é. É um terreno plano. Um terreno plano. O governo do estado só vai tocar a obra quando receber o terreno. Se ele não receber o terreno, ele não pode tocar a obra. É o acordo. E foi dito, não é dito por mim, não. Eu não vou pedir para votar de novo, não. Mas o prefeito já disse aqui 3 vezes já. Disse uma vez com o Berg e 2 comigo. O acordo é esse. Entrega o terreno, terraplanado, bonitinho para o governo, e o governo vai e trabalha em cima para fazer, para entregar a Feira do Gado. 7 meses e 25 dias. Eu não preciso explicar muita coisa, Berg. Não preciso dizer muita coisa, não. É isso aqui que eu estou dizendo aqui, reflete. 7 meses e 25 dias para entregar um terreno. Mas veja, o prazo é segundo semestre de 2027. O segundo semestre de 2027 começa no primeiro dia de julho de 2027. Estou correto, né? Porque o primeiro semestre termina no dia 30 de junho. Então, o segundo semestre começa dia 1º de julho de 2027. O segundo semestre termina no dia 31 de dezembro de 2027. É uma pequena margem de erro. Entre 1º de julho e 31 de dezembro. Veja que coisa pequena. Quase não dá para perceber essa pequena margem de erro. Né? 1º de julho a 31 de dezembro. Assim, acontece com qualquer pessoa. Né? Se eu disser assim, Givaldo, aqueles 10 reais que eu peguei com tu para comprar aquele sanduíche, eu vou te pagar no segundo semestre de 2027. Aí eu posso pagar no dia 1º de julho, eu posso pagar no dia 31 de dezembro. Givaldo, que espere. Né, Givaldo? Né? Você que espere. Entre dia 1º e dia 31. É uma coisa pouca, né? É um prazo pequeno. Deve ser num instante ver passar, né? É quase uma gravidez. Se bem que o terreno, né? 7 meses e 25 dias. Já é possível fazer o parto com esse tempo. Né? Ah, rapaz. Ô, Berg, promessas não cumpridas, né? E como você disse, quem passou essa informação para o gestor merece, no mínimo, um puxão de orelhas. Quem passou essa informação para ele merece, no mínimo, um puxão de orelhas. E ele tem que chegar e dizer, meu amigo, é para planear um terreno. Eu não quero isso pronto pro ano que vem, não. Eu quero isso pronto agora. As máquinas do município, bote lá. Eu quero isso aqui pronto. É a minha contrapartida. Eu tô mudando a feira de gado de lugar. Vai ficar no final lá, na placa. Vai ter meu nome lá. Bote as máquinas para trabalhar. Eu quero terreno planeado. Eu quero terreno pronto. Pronto. Pronto. 7 meses e 25 dias para planejar, para planear um terreno. É, Bert Santos, está muito ágil, né? Está muito rápido. As coisas estão funcionando de forma muito ligeira aqui em Caruaru.
1: O que vai acabar atrapalhando também as obras do aeroporto Oscar Laranjeira, porque recentemente nós conversamos com um representante do governo do estado que falava sobre as obras do aeroporto com a previsão de entrega ainda no primeiro semestre de 2027. Ou seja, vai atrapalhar todo o cronograma do estado também, porque o aeroporto só pode voltar a funcionar depois que a Feira do Gado sair daquele ponto e depois que o matadouro sair também daquele

0: local. Ou seja, como atrasou, como a prefeitura está atrasando, vai atrasar também o cronograma do governo do estado. Aí vai se tornando uma bola de neve, viu, Sócrates?
1: É, porque mesmo que fique pronto, vamos dizer assim, ficou pronto o aeroporto, tá tudo certo, pode? Não pode. Porque a feira de gado, o prazo é entre 1º de julho de 2027 a 31 de dezembro de 2027. É para entregar um terreno plano. Eu tenho que frisar isso aqui porque é para planear um terreno. Realmente está muito ágil. Pois não.
0: Por gentileza, prefeitura, vamos dar uma atenção para o pessoal da feira do gado, tá? Não vamos deixar da situação que está, porque aqueles trabalhadores, né, agricultores, criadores de bovinos, de caprinos, pessoas que estão comercializando na feira do gado não merecem ser tratados como estão sendo tratados. Sócrates, é um absurdo. Você vai na feira do gado, não tem o mínimo do mínimo de estrutura. Eles só fazem a feira. Eles é que fazem por boa vontade, porque não tem nenhum tipo de estrutura. A taxa é cobrada, viu? O pessoal está lá fazendo a cobrança da taxa, do imposto, mas é falta de dignidade você trabalhar num ponto terrível, deplorável, como é a feira de gado atualmente. Ah, mas vai mudar. Vai mudar, meu amigo, não mudou ainda não. Então vamos dar atenção para aquele pessoal. Não pode deixar como as imagens se mostraram ontem na TV Jornal, viu? Porque eu fico triste. Eu fico triste pelo fato de saber que é uma feira tradicional. Caruaru começou através também dessa cultura da feira do gado, né, o início da cidade de Caruaru, também através da nossa feira do gado, e a gente perdendo espaço para outras feiras aqui da região por conta de abandono. Ó, vamos lá cobrar um imposto e depois vamos embora, né? Vamos deixar o pessoal por lá trabalhando sem nada, sem nada mesmo, viu, Sócrates?
1: É, e aí a gente pode refletir com a mesma fala sua a Feira da Sulanca. A gente pode refletir com a mesma fala sua, mesminha. A pujança que a Feira da Sulanca tinha e a pujança que a Feira da Sulanca tem hoje. A pujança que a Feira do Gado tinha e a pujança que a Feira do Gado tem hoje. A gente pode facilmente levar o mesmo discurso para as duas situações.
0: Só falta mudar o nome, né? De Feira do Gado da Moda.
1: Não, agora vamos mudar. Feira dos Bovinos Galanteados, né? Que são os bovinos bonitos, né? Feira do... Deixa eu puxar um novo nome. É Feira dos Bovinos Guapos, para ficar, né, em italiano. Feira dos Guapos Bovinos.
0: Porque a Feira da Moda só mudou o nome, a gente sabe como é que está a situação atualmente. Daqui a pouco eu volto, Sócrates, com mais informações aqui na nossa Supermanhã, você sabendo de tudo.
1: E aí eu vou ter que dizer, mudou o nome para quem quiser, para mim é Feira da Sulanca. 8h57.
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7: Nove horas, um minuto.

0: Vamos falar do Esporte Clube do Recife. Rapaz, teve reunião. É, até para falar sobre o futuro de Dalpozo. O negócio tá muito tranquilo, não. Alô, Alex Santos, bom dia.
1: Bom dia, Sócrates. Bom dia, pessoal da Super Manhã.
2: E a terça-feira do Esporte foi uma terça-feira movimentada. Teve reunião da diretoria, onde foi cogitada, inclusive, nessa reunião, a demissão de alguns membros da atual gestão rubro-negra. Fato que não se concretizou. Não houve nenhuma modificação. A estrutura da diretoria permanece a mesma, mesmo diante de tanta pressão exercida para cima do time que não vence há 9 rodadas. Pressão essa que, nesse momento, recai principalmente para cima do técnico Gilmar Dalpozo. O Dalpozo, que é à frente do comando técnico leonino, tem 5 jogos, 1 derrota e 4 empates. E também registrando a torcida organizada do Esporte, que foi até o CT leonino para cobrar de alguns atletas. Inicialmente, a informação que nós tivemos é que essa conversa da torcida organizada com o grupo foi uma conversa tranquila. Nomes que surgiram durante toda essa terça-feira de reforços para o Leão da Ilha do Retiro. O meia Guilherme Castilho, que está no futebol mexicano, jogou no Ceará, inclusive, é outro nome que ressoa forte nos bastidores rubro-negros. E o meia William Oliveira, que está no Curitiba e que passou pelo Esporte, inclusive, em 2015, também está pintando forte como reforço leonino até o restante da atual temporada. Juntando-se aí ao Chico da Costa, o atacante que veio do Cruzeiro, juntamente com o meia Murilo, pertencente também à Raposa Mineira. Destaques do Esporte para Supermanhã, você sabendo de tudo.
0: Vamos falar do Santinha, vamos falar do Tricolor do Arruda. Semana que vem, né, tem um jogo contra o Botafogo da Paraíba. E você sabe que todo jogo por lá tem confusão, né? Levanta.

0: Tendo em conta o histórico, as organizadas não vão poder acompanhar Botafogo e Santa Cruz. Alô, Igor Moura, bom dia.
1: Bom dia, Sócrates e amigos da Supermanhã.
2: E passada a derrota para o Figueirense por um tento a zero, Santa Cruz terá agora pela frente, apenas no dia 8, daqui a 10 dias, o Botafogo da Paraíba no Almeidão. E a torcida coral já sabe que o Ministério Público da Paraíba, juntamente com a PM paraibana e a PM pernambucana, entraram em consenso de proibição de organizadas do Botafogo e do Santa Cruz. Porém, o torcedor que não tiver nenhum adereço referente à organizada, ele vai poder ir para o jogo. Serão 2.400 ingressos à venda para a torcida tricolor, que será escoltada de Recife até o limite entre Pernambuco e Paraíba. E após a fronteira, a PM paraibana irá escoltar a torcida do Santa até o estádio Almeidão. Porém, antes disso, uma definição importante tem que ser tomada pelo presidente do clube, Bruno Rodrigues. Isso porque a reportagem da Rádio Jornal apurou, inclusive com os próprios personagens da situação, de que existe uma incompatibilidade severa entre o técnico do Santa, o Cristian de Souza, com o executivo de futebol, o Alex Brasil. E essa incompatibilidade, os dois sem se bicarem, aflorou depois da derrota de sábado para o Figueirense 1-0. Eles já não se davam bem e agora piorou a situação ficou quase que irredutível e piorou também depois de uma quase confusão, de uma quase briga que aconteceu na segunda-feira no treinamento da manhã, entre um atleta, o Zé Mário, com o auxiliar técnico do Cristian de Souza. Alex Brasil ficou do lado do atleta, Cristian de Souza ficou do lado do seu auxiliar. E agora é uma situação que, segundo os personagens da situação, quem vai ter que decidir? O presidente do Santa, Bruno Rodrigues. Isso porque a incompatibilidade, ela é severa a ponto de ser praticamente irredutível a situação dos dois continuarem trabalhando juntos no futebol do Santa Cruz. São as últimas do Tricolor, aqui na Supermanhã, você sabendo de tudo.
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0: Vamos falar do Timbu! O Timbu tem outro foco, o foco do Timbu é recuperar jogadores. Não é isso, Raulen Alves? Bom dia!
4: Muito bom dia para você, Sócrates, e para todo mundo que está com a gente aqui na Supermanhã.
5: Hoje o elenco do Náutico faz mais uma atividade e continua o trabalho de preparação para o próximo compromisso na Série B do Campeonato Brasileiro, o duelo que o Timbu vai ter diante do Atlético Goianiense. Partida marcada para o domingo, dia dos pais, dia 9 de agosto, às 4 da tarde. A expectativa do Timbu até lá é que esse tempo de preparação também seja utilizado para a recuperação de alguns jogadores importantes que estão no departamento médico do clube. Dodô e Vinícius são os mais esperados. Dodô está em tratamento de uma lesão grau 1 na coxa direita e Vinícius segue em evolução junto ao departamento de fisioterapia do Náutico. Segundo a última atualização médica do clube, o atacante Júnior Todinho passa por um tratamento de uma lesão grau 3 na região posterior da coxa esquerda, lesão mais grave, né, mais difícil de se recuperar pelo grau 3, e Paulo Sérgio segue em evolução na parte física, já fazendo trabalho em campo. Alguns desses jogadores podem estar de volta, lembrando que o Náutico não vai ter Matheus Ribeiro, sofreu um trauma na perna direita, uma fratura na tíbia foi confirmada e por isso vai demandar uma recuperação maior para Matheus Ribeiro, que é lateral direito da equipe alvirrubra. O treinamento hoje é no período da tarde, uma atividade fechada e sem a presença da imprensa. São os destaques do Náutico aqui na Supermanhã, você sabendo de tudo.
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0: 9h08 aqui na Rádio Jornal. Olha, o Ministério Público do Estado instaurou um procedimento administrativo para acompanhar as providências que devem ser adotadas em relação a um imóvel abandonado na Avenida Dom Bosco, aqui em Caruaru. Segundo a portaria publicada no Diário Oficial do Ministério, o prédio apresenta risco estrutural após o desabamento de parte da construção, que atingiu um imóvel vizinho. Laudos da Defesa Civil apontaram risco de novos desabamentos, o que levou à interdição total do imóvel e parcial da residência ao lado. O Ministério Público recomendou que a Prefeitura, por meio dos órgãos responsáveis, adote medidas emergenciais, como escoramento, contenção e demolição das estruturas instáveis. O objetivo é eliminar os riscos e garantir segurança para os moradores da área. O procedimento também vai acompanhar a identificação dos responsáveis pelo imóvel e as demais providências necessárias.
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0: Prazo para aderir ao Desenrola 2.0 será prorrogado. Kevin Paes.
2: Fazenda Dario Durigan afirmou que o governo federal vai prorrogar a adesão ao Desenrola 2.0 até o dia 31 de agosto, fim do prazo da medida provisória que criou o programa. Segundo o ministro, esse prazo adicional vai ser importante para as pessoas que estão acessando medidas de crédito para se enquadrar nessas operações. O programa prevê a renegociação de dívida com descontos e troca por uma dívida mais barata, tendo como público-alvo os brasileiros que ganham até 5 salários mínimos, ou seja, R$ 8.105. Nele são renegociadas dívidas contratadas até o dia 31 de janeiro de 2026, que estejam atrasadas entre 90 dias e 2 anos, com cartão de crédito, cheque especial e crédito pessoal. O economista Sandro Prado explica que a prorrogação do prazo está associada à baixa adesão ao programa.
3: É um programa de renegociação de dívidas. Como a gente sabe, os juros bancários são exorbitantes, aviltantes, é um roubo, basicamente, que se faz, né? E os bancos, cada vez mais, com menos agências, com menos custos, nos últimos 2 anos, fecharam 24 agências físicas aqui em Pernambuco do banco. Tudo para reduzir, né? Para reduzir os gastos. Hoje, mais da metade dos municípios pernambucanos estão sem banco nenhum físico. Então, eles gastam menos, mas cobram muito juros. Então, esse desenrola é justamente para essas pessoas que ficaram inadimplentes poderem, digamos assim, reduzir o tamanho da dívida para poder parcelar e pagar. Como a adesão não foi tão grande assim, o governo pretende prolongar.
2: Os juros são de, no máximo, 1,99% ao mês, com descontos de 30% a 90% no valor principal da dívida. Os descontos vão variar de acordo com a linha de crédito e com o prazo. Dentro da campanha, a análise é que o programa ajudou a melhorar a aprovação de Lula em uma parcela do eleitorado e, por isso, foi prorrogado. Dados do governo federal mostram que, após os descontos, o volume de dívidas caiu para cerca de 4 bilhões de reais no nosso país. Kevin Paes, Rádio Jornal, Rádio Notícia.
0: A Rede Municipal de Ensino retomou hoje as atividades do segundo semestre em Caruaru. Cerca de 50 mil estudantes voltam às salas de aula nas 150 unidades escolares do município, entre creches, escolas regulares e escolas em tempo integral, na zona urbana e zona rural. Esse semestre segue até dezembro, com provas finais previstas até o dia 4 e provas de recuperação até o dia 11.
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0: Julho Amarelo, câncer ósseo atinge crianças e tem sintomas confusos. João Barbosa.
4: O mês está chegando ao fim, mas o alerta da campanha nacional Julho Amarelo para a prevenção do câncer nos ossos continua. De acordo com a Sociedade Brasileira de Cancerologia, esse tipo de câncer equivale a aproximadamente 2% do total de casos no país. Apesar de raro, o cenário reforça a necessidade de atenção contínua aos sintomas e à prevenção. Isso ocorre, pois quando os sintomas aparecem, é fácil confundi-los com outras condições. Foi o caso do estudante Jessé Castanheira, que aos 14 anos relatou sentir fortes dores no joelho. Sua mãe, Cristina Castanheira, pensava ser uma lesão comum pela prática de esportes, mas notou que havia algo errado quando participaram de uma festa junina.
5: Ele não quis brincar, não comeu, e eu percebi que tinha algo errado com meu filho. Procurei atendimento e fiquei sabendo no Getúlio Vargas, por meio de uma tomografia, que era uma lesão tumoral. E eu não podendo chorar na frente dele, eu ia pro banheiro chorar, e a sensação de impotência foi a única vez que, como mãe, eu me arrependi de ter tido os filhos, porque a maternidade para mim foi a minha maior realização. Mas ali eu percebi que eu não era suficiente para proteger

0: o GCA.
1: Resistindo ao sofrimento pela notícia, Cristina recebeu encaminhamento da equipe médica.
0: E aí ali o médico disse, talvez não seja maligno, mas vamos para encaminhamento. Melhor hospital, professora, aí eu entro. E ali a gente chegou e o doutor olhou e já fez a biópsia. E quando eu recebi o diagnóstico de lesão maligna e

0: e voltou a andar depois de um ano. O tipo mais frequente de tumor é o osteosarcoma, condição maligna e agressiva que costuma aparecer em ossos largos das pernas e braços, acometendo, em sua maioria, crianças e adolescentes em fase de crescimento. O chefe da Oncologia Ortopédica do Instituto Nacional de Traumatologia e Ortopedia, Walter Melreis, explica que é preciso diferenciar uma eventual dor causada pelo crescimento de algo mais grave.
1: O sinal inicial é uma dor local e um aumento de volume, mas o pai deve ficar sempre atento à dor persistente. Se a dor for persistente, mesmo que não haja aumento de volume, esse paciente deve ser radiografado no intuito de se fazer um diagnóstico diferencial entre um tumor e uma contusão, uma pancada, qualquer coisa dessa forma.
0: Reforçando o alerta do Júlio Amarelo, o oncologista conta que, nesses casos, o tempo é crucial.
1: Até ter um diagnóstico final, após a biópsia, há um intervalo de tempo precioso. Normalmente demora 8 a 10 dias. Então, o tratamento deve ser iniciado o mais breve possível. Portanto, não há uma janela ideal. É o mais rápido possível.
0: O diagnóstico é feito por meio da avaliação clínica e exames de imagens. Em casos de suspeita da doença, a confirmação vem por meio da coleta da biópsia. Já o tratamento depende do tipo, tamanho e localização do tumor, variando desde a radioterapia até a cirurgia para a retirada da lesão. Sob supervisão de Fábio Cardoso, da Rádio Nacional do Rio de Janeiro, João Barbosa.
2: A Comissão Eleitoral do Conselho de Juventude de Caruaru divulgou o resultado da análise das inscrições para o processo eleitoral do biênio 26-28. Ao todo, 82 eleitores foram habilitados a participar da votação e 9 inscrições foram indeferidas por falta da documentação exigida no edital. Entre as candidatas, 7 foram habilitadas e 2 tiveram as inscrições negadas por não atenderem aos critérios estabelecidos. Os interessados que desejarem contestar o resultado poderão apresentar recurso administrativo até as 14h de hoje na Secretaria Executiva de Juventude de Caruaru.
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2: O que será que fizeram na Praça Coronel Porto, hein? Alô, Berg!
4: Muito bem, Sócrates, a gente volta aqui na programação da Rádio Jornal. Aproveitar, Sócrates, é que eu estou aqui próximo à Praça Coronel Porto. Ontem a gente registrava sobre as metralhas que foram deixadas após um reparo que aconteceu aqui na praça. Fizeram a limpeza, viu, Sócrates? Você leu uma nota mais cedo falando que o pessoal havia informado, né, que viria aqui para fazer essa limpeza ainda nessa semana, mas fizeram a limpeza, tá? Tiraram aqui toda essa metralha, não era nem para estar aqui, essa metralha era para ter sido tirada no mesmo dia, colocou o lixinho lá, a metralha lá, retira, né? Coloca uma caçamba, é a prefeitura, um reparo da prefeitura. Bom, pelo menos retiraram, o esgoto ainda continua estourado, a gente pede para que o pessoal, não sei se é com PES ou a própria prefeitura, para vir resolver o problema do esgoto aqui na Praça Coronel Porto, e também aquela questão lá dos equipamentos, né, da pintura, e também colocar os equipamentos para as crianças. Mas pelo menos a primeira demanda que nós relatamos, a prefeitura foi rápida e fez a limpeza. Eu espero depois voltar aqui à Praça Coronel Porto para que a gente possa registrar melhorias. Até porque Coronel Ludogério e Eutrópio estão olhando aqui para mim, Sócrates, e os dois não estão com a cara muito bonita. Aliás, eu não sei se essa cara feia é por conta dessa praça complicada, dessa praça nessa situação de um reparo mínimo que foi feito, ou se é por conta do abandono mesmo, que continua, viu? Continua aqui na praça. Bom, é isso, Sócrates. Eu volto com você, meu amigo.
2: Pelo menos uma parte foi feita, né? Pelo menos uma parte aí foi realizada. E, como você disse, aguardemos que as demais necessidades sejam supridas e que nós tenhamos a volta da praça à sua melhor forma, né? Porque a praça está aí realmente passando nos últimos tempos por diversas dificuldades, por um abandono de forma generalizada e pequenos reparos apenas. Então, pelo menos uma das secretarias conseguiu realizar o serviço dela. Foi tirar o entulho, tirar o lixo aí da localidade. A Secretaria de Desenvolvimento Profissional e Empreendedorismo de Pernambuco está com inscrições abertas para novas turmas do programa Qualifica Empreendedorismo.

0: As capacitações são gratuitas e serão realizadas em 18 municípios do estado, incluindo Caruaru, Toritama, Riacho das Almas, Frei Miguelinho e São Bento do Una. Os cursos são voltados para pessoas que pretendem abrir ou aprimorar um negócio e a programação inclui temas como marketing digital, produção de conteúdo para as redes sociais, fotografia para vendas online, técnicas de vendas, gestão financeira, formação de preços, Business Model Canvas e empreendedorismo feminino. As novas turmas começam a partir do dia 5 de agosto. As inscrições são gratuitas e devem ser feitas pela plataforma do Qualifica Empreendedorismo, onde também estão disponíveis o cronograma completo, os cursos ofertados em cada município e a disponibilidade de vagas.
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0: Senac está com vagas para instrutores de cursos técnicos em Garanhuns. Alô, Ed Carlos.
2: O Senac Pernambuco abriu inscrições para instrutores temporários para compor o Banco de Talentos de Garanhuns com 30 vagas em diversas áreas e diferentes municípios da região. Em Garanhuns, há oportunidades para instrutores nos cursos de técnicos em administração, guia de turismo, informática, logística, meio ambiente e segurança do trabalho. Para se inscrever, os candidatos deverão ter ensino superior compatível e experiência. Informações no Senac Garanhuns pelo fone 87988748492. Rádio Jornal, Rádio Notícia.
0: O SESC Caruaru está com matrículas abertas para educação de jovens e adultos, a EJA, com vagas gratuitas para as séries finais do ensino fundamental e para o ensino médio. A formação é destinada a pessoas que não concluíram a educação básica na idade regular, com prioridade para trabalhadores do comércio, seus dependentes e a comunidade em geral. As aulas acontecem de segunda a sexta-feira, das 6h30 às 10 da noite, na Escola SESC, no bairro Petrópolis, aqui em Caruaru. Para se matricular, é necessário ter no mínimo 15 anos para o ensino fundamental ou 18 para o ensino médio, além de renda familiar per capita de até 2 salários mínimos. Os candidatos devem apresentar documento de identidade, CPF, comprovante de residência, foto 3x4 e histórico escolar, caso já tenham estudado anteriormente. Menores de idade devem estar acompanhados de um responsável.
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0: Ainda falando em supletivo, mas agora não apenas mais do Senac, aliás do SESC, vamos aqui falar sobre o exame supletivo no estado, porque as inscrições terminam na sexta. Alô, Ernesto Pereira.
3: Termina nesta sexta-feira, dia 31, o período de inscrições para o exame supletivo anual 2026. Realizado anualmente, o exame supletivo é uma política pública de certificação para pessoas que desenvolveram as competências, habilidades e saberes em diferentes espaços formativos. A prova é uma oportunidade para as pessoas que querem retomar os estudos ou obter a certificação de conclusão do ensino básico. A iniciativa é voltada àqueles que frequentaram a escola em algum momento, mas não conseguiram concluir os estudos em nível fundamental e médio. A gerente de avaliação e monitoramento das políticas educacionais da Secretaria de Educação de Pernambuco, Isabel Rocha, destaca outros critérios para participar da iniciativa.
4: Podem participar candidatos com 15 anos completos para certificação do ensino fundamental e 18 anos completos para certificação do ensino médio até a data da realização das provas. No momento da inscrição, é muito importante que o candidato tenha em mãos seus documentos pessoais e confira atentamente todas as informações cadastradas, como nome, CPF, data de nascimento e demais dados, para evitar qualquer problema durante o processo de inscrição.
3: Isabel Rocha também ressalta como os interessados podem se inscrever.
4: O resultado final será divulgado até 17 de fevereiro de 2027. Para fazer sua inscrição, basta consultar o edital completo

0: obter mais informações e acessar o portal oficial da Secretaria de Educação do Estado de Pernambuco no endereço www.educacau.pe.gov.br. Não deixe essa oportunidade passar. Invista no seu futuro e faça sua inscrição.
1: O cartão de inscrição com o local de prova estará disponível no dia 10 de novembro. As provas para o público geral devem ser realizadas no dia 29 de novembro e no dia 30 para as pessoas privadas de liberdade. Importante destacar que as inscrições são gratuitas. Ernesto Pereira, Rádio Jornal, Rádio Notícia.
2: Horas 25 minutos aqui na Rádio Jornal 925. Foi divulgada uma nova lista, olha, de crianças contempladas com vagas nos Centros Municipais de Educação Infantil, os CMEIs, em Caruaru. O resultado pode ser consultado pelos responsáveis no site do programa Creche Fácil. As matrículas devem ser realizadas presencialmente na unidade para a qual a criança foi selecionada até o dia 3 de agosto. Para efetivar a matrícula, é necessário apresentar documentos da criança, como certidão de nascimento ou RG, CPF, cartão do SUS, cartão de vacinação atualizado, além de foto 3x4 ou outros documentos. Os pais ou responsáveis também devem apresentar documento de identidade, CPF e comprovante de residência. A relação completa dos contemplados e a lista dos documentos disponíveis estão no portal do Creche Fácil.
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2: Vamos
3: todo.
2: agora ao bairro Maurício de Nassau, a rua Deolindo Tavares. Mas parece que a coisa aí não está muito linda, não, né, Berg?
4: De volta aqui na programação da Rádio Jornal. A bronca agora é cano estourado, Sócrates, com água tratada, água limpa,
2: Pra
4: jorrando em
2: variar.
4: mais um bairro aqui na cidade de Caruaru, bairro Maurício de Nassau. Esse cano estourado, Sócrates, é aqui na rua Deolindo Tavares, ao lado do shopping, tá? Uma rua aqui ao lado do shopping e é um cano estourado. O pessoal fez aqui um isolamento para evitar que um buraco possa se abrir mais, porém, é muita água descendo. Tá chegando lá na rua Doutor Pedro Jordão, lá na parte de baixo. Então a gente pede para que a Compesa compareça aqui nessa rua para resolver esse problema. Porque realmente desperdício de água é aquela situação que eu não gosto, mas eu não gosto mesmo de estar registrando. Então, Compesa, cuida! Vamos embora trabalhar. Pede para uma equipe vir ainda hoje aqui, porque já tem alguns adigas que tem esse problema nessa situação. Eu já tinha passado aqui, Sócrates, e até pensava, né, que a Compesa tinha resolvido o problema, mas já não. Continua essa água jorrando. E muita água sendo jogada fora, tem comunidade sem água, tem muito bairro aí sem água hoje. Enquanto isso, aqui no Maurício de Nassau, na rua Deolindo Tavares, ao lado do shopping, é água jorrando. E me parece que é um cano maior, tá? Porque a quantidade de água que está descendo aqui é brincadeira, viu? É triste, é de causar uma revolta para qualquer cidadão, para qualquer cidadã, para qualquer pessoa que paga a sua conta em dia, que gostaria de ver esse líquido chegando na torneira, mas a água, esse líquido precioso, esse ouro está sendo jorrado aqui na rua, infelizmente. Então, Compesa, pede para um pessoal vir aqui, tá certo? Tá feito o apelo. Sócrates da Silva é com você, meu amigo.
2: Valeu, Beck. Rua Deolindo Tavares, bairro Maurício de Nassau e pertinho do shopping, viu? Não tem errada, não. Tem errada, não. Dá para chegar lá com facilidade. Eu tenho aqui 1 minuto e meio. Deixa eu dar uma circulada aqui nesse minuto e meio em algumas mensagens. Aqui, mais uma vez, a Ana falando sobre a questão da filha, né? Diz que está com um problema grande no dente e não consegue resolver lá em Garanhuns. Bom dia, Sócrates. Quero parabenizar minha mãe Glória. Hoje é aniversário dela. Um abraço do filho João e da turma do sexto ano da escola Cesarina, da Vila Rafael. E também do papai, né? Do BR Santos. Pronto, tá certo. Beck já fez postagem hoje cedo nas redes sociais, né? Abraçando aí a Glória. Parabéns, Glória. Felicidades. Sei que você também escuta sempre aqui a Rádio Jornal, sempre tá ouvindo aqui a Super Manhã. Então, Berg já fez postagem hoje, já dei a curtida na postagem. Parabéns, felicidades, um abraço, João, também. Bom dia, Sócrates. A MC deve estar ocupada, correndo atrás dos roteiros. É triste, viu? É o Eduardo do sítio Boqueirão de São Caetano. Um abraço para você, Eduardo. Um abraço, obrigado pela audiência. Ah, dizendo aqui para chamar os bombeiros, que é a Ju, né? Valeu, Ju! Um abraço!

0: Obrigado pela audiência também. Bom dia, Sócrates. Bom trabalho a todos vocês da Rádio Jornal. E a Rosângela do Murici também participando com a gente. Valeu, Rosângela. Muito bom dia. 9:30, mais uma só. Bom dia, Sócrates. Bom dia pro Berg também. Bom trabalho para todos. Valeu, Marcos. É o Marcos Antônio do Vassoural também participando com a gente aqui na Super Manhã.
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5: Nove horas 34 minutos aqui na Jornal. O Sesc Caruaru realiza a partir de hoje o Festival Quariterê, com uma programação especial em alusão ao Dia Internacional da Mulher Negra Latino-Americana e Caribenha. As atividades seguem até sexta-feira e promovem debates sobre identidade, cultura, direitos e representatividade da população negra. A abertura acontece hoje às 14h no Teatro Rui Limeira Rosal, com exibição de curta-metragem, roda de conversa e apresentação musical sobre o tema O Som da Memória, Narrativas Negras em Caruaru. A entrada será mediante a doação de 1 quilo de alimento não perecível destinado ao programa Sesc Mesa Brasil. Amanhã a programação segue na comunidade quilombola dos Carapotós, aqui em Caruaru, com uma palestra sobre direitos e políticas públicas para comunidades quilombolas. Já na sexta-feira, o festival se encerra com oficina sobre educação quilombola, pertencimento e cultura ancestral, voltada a estudantes da Escola Sesc. O Festival Quariterê é uma iniciativa do Sesc que anualmente promove reflexões sobre a luta por direitos, autonomia e reconhecimento das mulheres negras, tendo como referência a história de Teresa de Benguela, líder do quilombo Quariterê, no século XVIII.
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5: Falas do presidente argentino continuam repercutindo. Romualdo de Souza.
6: As declarações do presidente Javier Milei continuam repercutindo aqui e na Argentina. O presidente argentino, quando esteve no Brasil e depois, ao voltar a Buenos Aires, fez duras críticas ao presidente Lula da Silva e também a ministros do Supremo Tribunal Federal, principalmente Alexandre de Moraes, que não o autorizou visitar o seu amigo, o ex-presidente Jair Bolsonaro, que está em prisão domiciliar na casa dele. Depois de toda essa confusão, após essa verborragia do presidente Milei, o deputado pastor Henrique Vieira, do PSOL do Rio de Janeiro, registrou um projeto de decreto legislativo que declara Milei persona non grata em todo o território brasileiro em função de suas reiteradas atitudes e declarações ofensivas à soberania nacional, conforme o projeto de decreto do deputado pastor Henrique Vieira. Aliás, por falar nessa história toda de Milei, tem um outro fato que é a repercussão lá fora. Lá em Buenos Aires, na Argentina, no portal da Rádio Com Voz, que não morre de amores por Milei, a emissora portenha publicou uma frase e uma foto com o presidente Lula que diz o seguinte: quem é esse tipo? Ou quem é esse cara? Uma referência a uma resposta do presidente brasileiro quando foi perguntado por jornalistas sobre as declarações do chefe do governo argentino. Ou seja, por enquanto, o Brasil está ganhando de Milei. Resta saber até onde vai essa briga toda. E ainda tem uma repercussão, porque a folclórica Fundação Cacique Cobra Coral informou ter suspendido por tempo indeterminado uma suposta assistência climática à Argentina após as declarações de Milei. Na nota, a Fundação Cacique Cobra Coral informa: ocorreu um ataque político ao nosso país e, enquanto não houver um pedido formal de desculpas na área climática, a Argentina estará por sua conta e risco em pleno início do fenômeno El Niño. Agora, imagine você o seguinte: a Fundação Cobra Coral tem um trabalho de previsão de fatores climáticos. Agora está dizendo o seguinte: a partir de agora, não vai mais assessorar a Argentina nesse quesito. De Brasília, Romualdo de Souza, para a Rádio Jornal, Rádio Notícia.

O governo de Pernambuco abriu um novo ciclo de inscrições para o programa Mães de Pernambuco, com mais de 3 mil novas vagas destinadas a mulheres em situação de vulnerabilidade social. O benefício garante um auxílio mensal de R$ 300 para gestantes e mães ou responsáveis por crianças de até 6 anos de idade. Para participar, é necessário morar em Pernambuco, ter o CAD único atualizado, ser beneficiária do Bolsa Família, não possuir vínculo empregatício formal e atender aos demais critérios do programa. As confirmações podem ser feitas até o dia 24 de agosto ou enquanto houver vagas disponíveis.

0: disponíveis por meio do portal do programa. O pagamento para as novas beneficiárias está prevista para o dia 8, ou previsto para o dia 8 de setembro.
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0: Corrida eleitoral tem novo capítulo em Pernambuco. João Carneiro.
2: A corrida pelo Palácio do Campo das Princesas ganhou um novo capítulo. A primeira pesquisa Quest, divulgada após o início do período eleitoral, mostra uma mudança no cenário. A governadora Raquel Lira, do PSD, aparece pela primeira vez à frente do ex-prefeito do Recife, João Campos, do PSB. A nova pesquisa Genial Quest, divulgada nesta terça-feira, mostra a governadora Raquel Lira com 43% das intenções de voto para o governo de Pernambuco, enquanto João Campos aparece com 37%. Apesar da liderança de Raquel, os dois estão tecnicamente empatados dentro da margem de erro, que é de 3 pontos percentuais, para mais ou para menos. Em abril, o cenário era o inverso. João Campos liderava com vantagem de 8 pontos. Agora, a diferença passou a ser de 6 pontos em favor da governadora. O levantamento também mostra o crescimento da aprovação do governo estadual, que chegou a 68%, enquanto a desaprovação caiu para 23%. Para o cientista político Adriano Oliveira, o principal dado da pesquisa não é apenas a liderança de Raquel Lira, mas a combinação entre a alta aprovação do governo e a queda nas intenções de voto de João Campos.
3: Nós não podemos olhar o crescimento da governadora Raquel Lira. Na minha ótica, o mais importante, o que acende o sinal amarelo na campanha do ex-prefeito do Recife, João Campos, é o seu declínio em termos de intenção de voto. Então vejam, as pesquisas do ano passado e a pesquisa de hoje, a queda é considerável. Não é considerável o aumento da governadora Raquel Lira, embora ela vá crescer, e se hoje a eleição ocorresse, ela venceria a eleição no primeiro turno. O que é mais evidente, preocupante, que, repito, acende o sinal amarelo na campanha do PSB, é o fato da queda de João Campos, que é uma queda expressiva.
2: O cientista político também avalia que a campanha de João Campos deve evitar uma estratégia baseada apenas em ataques à adversária.
3: Não significa que o PSB deve entrar de cabeça baixa. Não significa. Mas não significa também que eles devem adotar uma estratégia suicida de forte desconstrução da governadora Raquel Lira. Por quê? Porque essa estratégia será suicida no sentido de que eles enfrentarão uma governadora mulher, muito bem avaliada e também que tem entre os seus elementos qualitativos associados na sua imagem, a imagem de séria. E você desconstruir uma governadora em que parcela considerável do eleitorado a considera de séria, trabalhadora e que é mulher, é muito difícil.
2: A pesquisa também simulou um eventual segundo turno. Nesse cenário, Raquel Lira aparece com 45% das intenções de voto, contra 39% de João Campos. Entre os entrevistados, 41% afirmaram que ainda podem mudar o voto até a eleição, enquanto 58% disseram que a decisão está definida. O levantamento ouviu 900 eleitores em 52 municípios pernambucanos, entre os dias 22 e 26 de julho. A margem de erro é de 3 pontos percentuais, com um nível de confiança de 95%. João Carneiro, Rádio Jornal, Rádio Notícia.
0: Mais de 1.000 funcionários das principais empresas de inteligência artificial assinaram uma petição para que o governo dos Estados Unidos ajude a frear a publicação dos modelos mais avançados de IA. A petição, com o título Pacing the Frontier, solicita que o governo dos Estados Unidos apoie o esforço internacional para desenvolver ferramentas técnicas, talalalalalalala. Qual é a grande preocupação aqui? É que, por exemplo, os novos modelos do ChatGPT, que não estão disponíveis para as pessoas, eles conseguiram quebrar os protocolos de segurança, né, e infringiram aí várias leis. A OpenAI revelou que na semana passada, 2 modelos saíram do ambiente de confinamento e foram para a internet, né, mesmo sem terem esse acesso. Então, é uma preocupação em relação ao que a IA pode fazer. Quem já assistiu Matrix? Não.
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0: De Pernambuco já tem comitê para acompanhar eleições. Kevin Paes.
1: A Ordem dos Advogados do Brasil, Seccional Pernambuco, OABPE, instituiu o Comitê de Acompanhamento das Eleições 2026. O colegiado vai atuar no monitoramento do processo eleitoral no Estado e no recebimento e encaminhamento de denúncias de irregularidades, como desinformação e descumprimento de cotas de diversidade. A solenidade foi comandada pela presidente da seccional, Ingrid Zanella, que definiu Luiz Henrique Diniz Araújo e Fabiana Augusta como coordenador e vice-coordenadora do grupo, respectivamente. Ingrid Zanella falou sobre o papel da OAB Pernambuco nas eleições deste ano.
2: O comitê, ele trabalhará em diversas frentes. Trabalhará junto à sociedade, conscientizando, divulgando notícias, passando informações necessárias para que todos os cidadãos consigam exercer o seu voto de forma transparente e democrática. Trabalhará junto à advocacia, ministrando os cursos de atualização, divulgando informações sobre a inteligência artificial, os limites e os impedimentos para a utilização de inteligência artificial nesse momento tão importante para a nossa democracia.
1: Também foram nomeados para integrar o Comitê de Acompanhamento das Eleições deste ano os advogados Felipe Ferreira Lima, Adriana Carneiro e Daniel Barreira. Ingrid Zanella relata medidas judiciais que podem ser adotadas pela OAB Pernambuco.
2: Se necessário for, ingressando com medidas judiciais para possibilitar que todos os trâmites eleitorais sejam cumpridos, as cotas raciais e de gênero sejam atendidas, para que nós não tenhamos candidaturas falsas, mas que todos aqueles que se dispuserem a ser candidatos e candidatos tenham reais chances de serem eleitos, vedando e impedindo, trabalhando contra as candidaturas laranjas. Isso tudo faz parte do compromisso e da função institucional da OAB de Pernambuco.
1: O comitê também vai garantir interlocução contínua junto aos órgãos de justiça eleitoral e com a sociedade civil. O grupo vai atuar até o dia 31 de dezembro deste ano. Kevin Paes, Rádio Jornal, Rádio Notícia.
0: A Anvisa aprovou nesta quarta-feira o registro de 5 novos medicamentos injetáveis à base de semaglutida, princípio ativo de canetas utilizadas no tratamento do diabetes tipo 2 e da obesidade. A Anvisa informou ainda que os medicamentos foram registrados por comparação com o produto de referência, que é o Ozempic, e são indicados para o tratamento de adultos com diabetes tipo 2 insuficientemente controlado. Os produtos foram registrados como medicamentos novos por via de desenvolvimento abreviado. As apresentações aprovadas consistem em soluções injetáveis para aplicação subcutânea, acompanhadas de caneta aplicadora e também agulhas. Em agosto do ano passado, a Anvisa passou a priorizar a análise de medicamentos à base de semaglutida e liraglutida devido a um pedido do Ministério da Saúde e à necessidade de abastecimento no mercado nacional.
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0: Olha, autor caruaruense chega à marca de 500 publicações. Alô, Berg Santos.
4: Muito bem, meu amigo Sócrates da Silva. A gente retorna aqui na programação da Rádio Jornal. Olha, Sócrates, eu estou ao lado aqui do nosso amigo poeta, o Irã Braddock. É que esse autor, escritor caruaruense, poeta, ele está, Sócrates, alcançando 500 publicações, tá? Entre livros físicos, e-books, projetos experimentais, coletâneas, contos, poesias. Ou seja, um trabalho que a cidade de Caruaru, a cultura caruaruense, fica muito satisfeita. E eu estou aqui justamente com ele para que ele possa trazer detalhes. E a gente até parabeniza, viu Irã? Porque realmente 500 publicações para um caruaruense ajuda muito nessa cultura, nessa nossa cultura nordestina, viu? Seja bem-vindo à Rádio Jornal, bom dia.
5: Muito obrigado, bom dia a todos os ouvintes da Rádio Jornal, dizer que é uma honra. Eu sou Irã F.R. Braddock, contista e poeta, e venho anunciar, né, que cheguei a essa marca aí de 500 publicações, 500 livros. Quem quiser me encontrar, eu estou lá na Amazon, estou na Hotmart, entendeu?

0: Quem gosta de ler, gosta. Estou trabalhando agora com o gênero agreste punk. O que é o agreste punk? É o cyberpunk ambientado no agreste de Pernambuco, entendeu? Quando a gente tem o cyberpunk ambientado no Brasil, dá-se o tupiniquim, que é uma referência à tribo tupi-guarani, né? E dando-se o tupiniquim no Brasil e trazendo para o agreste da sua agreste tupiniquim. Esse é um trabalho que eu já venho fazendo por volta de desde 2017, né, que eu fiz o primeiro Caruaru Cyberpunk. Quem quiser dar uma olhada tá lá na Amazon, só colocar aí, né, Fer Braddock Amazon. E vocês encontram. E a publicação 500 é um trabalho que é um gênero bastante novo, né? É o afrofuturismo, né? Que é com o Xangô Holograma, que fala justamente da perseguição do poder público, da própria polícia nos terreiros de Candomblé, de Umbanda e de Quimbanda, e agora também de bandidos, traficantes também perseguem. Então, o Xangô Holograma, que é a publicação justamente número 500, ela trabalha essa crítica social da intolerância religiosa, tá, gente? Então, dizer que é uma honra e, por favor, procurem saber. Eu também tô lá no YouTube, tô no Instagram, tô no TikTok, no Kwai. Caruaru, do meu bom Jesus do Monte, para quem vive tão distante por força do destino. Ai, Caruaru, do meu tempo de menino, foi Cururu, foi Caruara, foi Caruru, hoje é Caruaru. Em Cururu nasci uma planta rara, tinha veneno e o gado como o meu reu. Cresci um gado e se chamava Caruara. De Caruara foi que Caruaru nasceu. E agora, de minha autoria, né? Eu acabei de declamar agora Caruaru do Passado, que é Azulão e Petrúcio Amorim, né, os intérpretes, e Lídio Cavalcante com Caruaru Caruara, e agora meu pedaço cyberpunk. Uma Caruara com retrofuturistas, com botes comunistas, ginoides femininas, carros e motos voadores, hologramas com comidas típicas, ir ao Monte Bom Jesus ou comer um holograma de cuscuz. Ponto. Irã Braddock, nas suas 500 publicações, agradecendo a Rádio Jornal e a Berg Santos e a Sócrates.
1: E o Sócrates, que acompanha o seu trabalho, inclusive segue os seus canais, né, as suas redes sociais, gosta do seu trabalho, né, Sócrates? E aí, a gente está aqui, viu, para parabenizar e também reconhecer, né, um trabalho reconhecido. Aliás, o Irã, ele é reconhecido, viu, já ganhou muitos prêmios também, né, Irã?
0: Verdade, verdade. Ultimamente eu fui duas vezes finalista do Ermílio Borba Filho, que é o antigo prêmio Pernambuco. Consegui um segundo lugar lá em São Paulo, no prêmio Barueri também. Consegui um primeiro lugar no primeiro recital de Bezerros, que foi um projeto do governo do estado, e eu ganhei R$ 1.000 com a poesia. Depois fui aclamado com o troféu Centenário Fortaleza. Esse troféu ele só é dado uma única vez, o qual já foi agraciado Xambi do Acordeon, o próprio Nildo Almeida, que está fazendo seus 98 anos, e Irã Fer Braddock também aqui de Caruaru com o prêmio Fortaleza. O ranking poeta também, de ranking poético, tirei em primeiro lugar também lá em Bezerros. E ganhei voto de aplauso também da Câmara de Caruaru e uma medalha de honra ao mérito também da cidade de Bezerros, que eu agradeço muito à nossa cidade irmã Bezerros.
1: Valeu, obrigado, Irã Braddock, o poeta. E registre as suas redes sociais, é para quem não segue, começar a seguir.
0: É verdade, eu tô lá no Instagram, é arroba Irã Braddock. Esse Irã é com M e o Braddock é CK no final, tá, gente? Facebook também tem as páginas, eu tô lá no YouTube, que é Irã F. Rodrigues Braddock também no YouTube. Tem quase 1.000 vídeos lá, um trabalho antigo, desde 2012 gravando. E YouTube, TikTok é também bastante capa de livros, pequenos dizeres, prefácios, epílogos e prólogos para o leitor que gosta de um trabalho. Eu trabalho com terror, trabalho com gótico e agora estou no agreste punk, né? Que volta a dizer que é o cyberpunk ambientado no agreste de Pernambuco. Então, para quem gosta de literatura, de ficção científica, literatura de especulação e o cyberpunk, eu trabalho com agreste tupiniquim. Tá, gente? Eu sou Irã Fer Braddock, aqui na Rádio Jornal, com Berg Santo e Sócrates.
1: Valeu, valeu. Eu volto com você, meu amigo Sócrates da Silva.

0: Valeu, Berg. Um abraço para você. Um abraço aí também para o Braddock, né? E o universo braddockiano. O ministro Alexandre de Moraes do Supremo Tribunal Federal determinou que a defesa do ex-presidente Jair Bolsonaro se manifeste no prazo de 48 horas sobre a utilização de sua imagem e voz em um vídeo produzido por meio de IA e exibido durante a convenção do PL no último sábado. Na decisão, Moraes afirma que é necessário esclarecer se Bolsonaro autorizou a produção e a divulgação do vídeo, que simulava um pronunciamento em apoio à pré-candidatura do filho Flávio Bolsonaro à presidência da República, né? Segundo o ministro, a resposta é necessária para verificar se houve novo descumprimento das condições impostas ao ex-presidente durante a prisão domiciliar humanitária. Se essa hipótese for confirmada, Bolsonaro corre o risco de ter o benefício revogado. Mas isso aqui também é muita... Deixa eu te dizer uma coisa. Vou perguntar aí. Tu autorizou, ele vai dizer não. Pronto, tá resolvido. Não, ele tá preso. Ele não pode colocar ou não colocar. Ele não pode. Isso aqui é uma palhaçada do ministro Alexandre de Moraes.
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0: 4. Júlio Verde alerta para a prevenção do câncer de cabeça e pescoço. Pablo Mundim.
2: Uma ferida na boca que não cicatriza, rouquidão prolongada ou um caroço no pescoço. Sintomas que muitas vezes são ignorados, mas que podem ser sinais de alerta para o câncer de cabeça e pescoço. Foi o que aconteceu com a aposentada Karina Oliveira Souto, de Brasília. Hoje, em tratamento, ela transforma a própria experiência em um alerta para que outras pessoas não adiem a procura por atendimento.
3: O câncer não espera. Hoje, quanto mais você descobrir esse diagnóstico mais rápido, melhor sua chance de cura.
2: Segundo o INCA, o Instituto Nacional de Câncer, o Brasil deve registrar mais de 780 mil novos casos de câncer por ano até 2028. Desse total, cerca de 40 mil serão de câncer de cabeça e pescoço. O problema é que a maioria ainda é diagnosticada tardiamente. E é justamente para mudar essa realidade que a campanha Julho Verde reforça um alerta. Identificar os sintomas cedo pode aumentar as chances de cura. O câncer de cabeça e pescoço reúne tumores que atingem regiões como boca, garganta, laringe, nariz, tireoide e pele da face e do pescoço. Entre os principais fatores de risco estão o tabagismo, o consumo de bebidas alcoólicas e a infecção persistente pelo HPV. Quando descoberto precocemente, as chances de sucesso do tratamento aumentam e o risco de sequelas diminui, explica Isabela Costa Santos, chefe substituta do setor de cirurgia de cabeça e pescoço do INCA.
4: É importante a gente entender que quanto mais cedo essa doença é diagnosticada, melhores são os resultados. Em qualquer lugar do mundo, se você pode tratar um tumor no estágio inicial, nós estamos falando de índices de cura muito melhores, né? E altos.
2: A prevenção passa por hábitos saudáveis, alimentação equilibrada, higiene bucal, prática de atividade física, proteção contra o sol e vacinação contra o HPV, oferecida pelo SUS para crianças e adolescentes na faixa indicada pelo Programa Nacional de Imunizações. E a vacinação é um grande aliado no combate à doença, destaca o secretário de Atenção Especializada à Saúde do Ministério da Saúde, Mozart Júlio Tabosa Salles.
5: Então, a vacinação contra HPV é fundamental para a prevenção do câncer de cabeça e pescoço, principalmente das doenças laringeais. Precisamos trabalhar isso e fazer de maneira muito efetiva. E isso é fundamental. O Brasil já tem hoje 82%, 83% de cobertura entre as meninas, cerca de 60%, um pouco mais, um pouco menos entre os meninos. Precisamos subir mais o patamar de cobertura entre os homens para que a gente possa chegar naquilo que é ideal.
2: Ao perceber sintomas persistentes, como feridas na boca que não cicatrizam, rouquidão prolongada, dificuldade para engolir ou caroços no pescoço, a orientação é procurar a unidade básica de saúde mais próxima. Se houver necessidade, o paciente é encaminhado para exames e atendimento especializado. Reportagem Pablo Mundim.
0: Nove horas e 59 minutos aqui na Rádio Jornal. Olha, tem um vazamento próximo à rua Guaporé, próximo à Igreja Batista, no bairro Nossa Senhora das Dores, né? Lá perto da panificadora Bom Sabor. Também tem vazamento na Via Parque. Eita, aqui tá cheio de vazamento. Essa daqui é no Riachão. Deixa eu encaminhar aqui pra gente passar, né, justamente para a nossa produção, tá? Passando aqui pra Stephanie para que ela possa buscar respostas a esse respeito. Tem alguns segundos aqui ainda, então vamos lá. Bom dia, Sócrates. Sobre esse acidente, não custava nada. Aquele acidente logo se...

0: Pedro, né? Não custava nada os guardas municipais dessem um apoio, né? Sofri um acidente de moto e os trabalhadores me socorreram. E eu falava para eles irem trabalhar. E eles só foram quando o SAMU chegou e me levou. Pois é, né? Essa é a diferença, né, Robson? Quem pensa nos outros e quem não pensa. Vamos lá, dar um tempo mais um aqui ainda. Bom dia, Sócrates, meu filho. Quebra-mola. Eles estão fazendo em Caruaru sem padrão nenhum. É verdade, estão fazendo de todo jeito. É, tem um, inclusive, ali na Maria Merandolina, que eu acho que ele tem uns 60 centímetros de altura, se brincar, viu? Porque o bicho tá alto. É, tudo que passa, todo carro que passa, racha no quebra-mola. Nunca vi isso. Meu caro Soriano. Tenho visto, tenho encontrado também esses quebra-molas aí espalhados pela cidade e realmente desse jeito, né? De toda altura, de todo jeito, de todo formato.
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0: 10h05 aqui na Rádio Jornal, 10h05. Olha, o Neuer, né, tá cogitando a aposentadoria no fim dessa temporada. Né, aos 40 anos, Neuer admitiu em entrevista ao jornal alemão Bild que deve ser sua última temporada como atleta profissional. Ele está realizando a pré-temporada com o Bayern de Munique e renovou seu vínculo até junho de 2027. Com o contrato curto, o veterano já vê que a aposentadoria dos campos de futebol deve ser o próximo passo.
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0: Eita, tem lixo na rua Olímpio Magalhães, no Caiocá. Alô, Berg.
2: Muito bem, Sócrates da Silva. A gente retorna aqui na Supermanhã da Rádio Jornal. Agora eu estou no bairro Caiocá, Sócrates, rua Olímpio Magalhães. É uma rua que não tem calçamento e que vem sofrendo com o descarte irregular de lixo, Sócrates. A gente pode observar que realmente tem muita gente jogando lixo aqui no trecho da rua e tem algum animal morto porque está um fedor muito grande. Está um fedor terrível aqui nesse trecho da rua. Algum animal morto por aqui também. Mas a gente pode observar, ó, tem sofá que foi jogado, tem o que a gente pode registrar muito aqui, Sócrates, é o descarte irregular de peças de veículos, peças de carro. Inclusive também aqui, além de peças de carro, também peças de moto. Tem aqui, Sócrates, o que não falta aqui, na verdade, é para-choque de veículo também aqui. Tem farol quebrado. Olha, um completo absurdo aqui nesse trecho. Além disso, tem metralha também. Eu mandei as imagens para você, tá? Tem aqui uma parte aqui que, inclusive, colocaram fogo, mas não adiantou muita coisa porque, depois que o fogo baixou, jogaram novamente lixo nesse ponto. E o pior é que tem uma plaquinha aqui, viu? Tem uma cerca aqui com a placa proibido jogar lixo. Mas as pessoas não estão obedecendo o que tem aqui na placa. Aí o que tem aqui realmente é, ó, metralha também, muita metralha, pó de serra. Ou seja, é uma rua que está sendo utilizada para descarte irregular de lixo. Então a gente chama a atenção das autoridades competentes para fazer a limpeza e para identificar as pessoas que estão colocando toda essa lixarada, animais mortos, sofá, resto de peças de veículos aqui nesse trecho. Não pode, porque é uma rua que não tem a atenção necessária, a atenção que deveria ter, no caso, uma rua que não tem calçamento, é mato, é lixo. É tudo que não presta, muito buraco. Então a gente faz esse apelo para que a prefeitura possa dar uma atenção. É uma rua pequena, tá, Sócrates? É uma rua que é pequena, que rapidinho, se quisessem, deixaria essa rua aqui. Os responsáveis deixariam a rua um brinco, como diz a história. Mas eu não sei se é de propósito deixar uma rua como essa numa situação do jeito que está. Dá uma olhada aí nas imagens, Sócrates. Bom, é isso e eu volto com você, meu amigo. Rua Olímpio Magalhães, no bairro Caiocá.
0: Meu amigo Berg, deixa eu ver a hora até. 10h08. Tem de tudo aqui, meu filho. Olha, já teve incêndio, né, como você disse, já tocaram fogo. O poste já está se partindo por causa do fogo. Né, porque o esquente, né? Deu esquente no poste, no concreto, ele quebrou-se. E

0: Aqui não é difícil não encontrar o proprietário do lixo não, né? Aqui não é difícil não. É, até pelo local em que a rua fica, não é tão difícil não. Meu amigo Paulo, só chega aqui ao lado, só para você ver se tem alguma dificuldade de encontrar de onde vem esse lixo. Que é isso aqui? Filtro de ar de carro, né? Que é isso aqui, ó. Isso aqui, ó. Óleo, né? Garrafa de óleo. Tocaram fogo aqui, pegou fogo em tudo, poste rachou-se. Deixa eu vir pra cá. Aqui, mais filtro. Aí vamos vir pra cá. Obra aqui, ó. Peça de carro. Peça de carro. Aqui, olha. Peça, mais farol. Mais na frente. Veja aqui, ó. Vai ter aqui, ó. Para-choque. Para-choque. Tem dificuldade de encontrar de onde vem? Não tem dificuldade, não, de encontrar de onde vem, não. Sinceramente, aqui não tem, não. A prefeitura não age para identificar se não quiser. Né? Se não quiser, realmente não vai. Tem metralha? Tem. Tô vendo aqui, pedaço de gesso, né, tal. Mas o lixão tem aqui, eu sei, não sei quantos metros. Vamos dizer aqui que tem uns 30 metros de lixão. Dos 30 metros de lixão, tem 5 metros de metralha e 25 metros de correr de carro. E, meu amigo, se tocar fogo nesse negócio de plástico, se tocar fogo nesse negócio de óleo, o fogo aqui aí vai... Puff, né? De uma hora para outra. Então, aqui para identificar, meu amigo, é fácil, fácil, fácil, fácil. Aí tem uma pessoa que aproveitou para ter um sofá, né? Tem um sofá aqui no meio do negócio aqui também. E eu disse uns 30 metros. Tem não, acho que tem mais. Eu acho que tem uns 40 metros aqui de rua, porque se espalha, entendeu? Vai de um pedaço a outro. Agora aqui para identificar, repito, para identificar quem está produzindo esse lixo, quem está colocando esse lixo aí no local... Não é muito difícil, não, viu? É não, é só sair caminhando aí, dando uma olhadinha, né? Porque não vai ser difícil de encontrar, não. Eita, como é o nome da rua? Deixa eu dizer, Rua Olímpio Magalhães. É. Se quiser encontrar, encontra, viu? Se quiser encontrar, encontra.
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0: Campanha Julho Amarelo reforça combate a hepatites virais. Tatiana Alves.
2: O mês de julho é marcado pela campanha Julho Amarelo, que reforça a prevenção e o combate às hepatites virais. A iniciativa alerta para a importância do diagnóstico e do tratamento precoces. Essas ações são fundamentais para reduzir a inflamação do fígado e evitar complicações graves, como a cirrose e o câncer hepático. De acordo com a Sociedade Brasileira de Hepatologia, pacientes que não recebem acompanhamento adequado podem desenvolver formas crônicas da doença. Em cerca de 30 a 40% dos casos, a infecção pode evoluir ao longo da vida e provocar problemas mais sérios de saúde. A entidade incentiva ações de conscientização em todas as regiões do país. A estratégia é descentralizar as atividades e estimular médicos associados a promoverem campanhas informativas diretamente em suas cidades. Além disso, a sociedade médica atua como fonte de orientação e esclarecimento para a população. Entre as principais recomendações dos especialistas estão a vacinação, a realização de testes para detecção precoce e a adoção de hábitos seguros de comportamento e higiene. Em visita ao Rio de Janeiro, o ministro da Saúde, Alexandre Padilha, reforçou essa estratégia ao destacar a ampliação da cobertura vacinal contra a hepatite nas últimas décadas.
3: Começamos com a oferta da vacina para os profissionais de saúde, pois para os estudantes das profissões de saúde, em 93, 94, eu fui as primeiras turmas como estudante de medicina a receber a vacina. Depois, a expansão dessa vacinação a partir de 1998, dentro do Sistema Único de Saúde. E depois, grande expansão para chegarmos à cobertura vacinal na primeira infância, para garantirmos a expansão dessa cobertura vacinal para os adultos.
2: A imunização varia conforme o tipo de hepatite. No caso da hepatite B, a vacina é indicada para toda a população, mas a recomendação é ainda mais importante para profissionais de saúde, pessoas com múltiplos parceiros sexuais, quem vive com HIV, pacientes com doença renal crônica e pessoas com baixa imunidade. Já a vacina contra a hepatite A é recomendada para crianças, homens que fazem sexo com homens e viajantes com destino a áreas onde a doença é mais frequente. A orientação dos especialistas é clara: buscar

0: 10 horas 15 minutos aqui na Rádio Jornal, 10h15. Olha só, com a chegada do Dia dos Pais, o Procon divulgou uma pesquisa de preços para auxiliar os consumidores. Procon Recife, tá? Produtos como smartphones, smart TVs, perfumes e camisas oficiais de time de futebol estão dentro da lista dos produtos mais pesquisados. É, tá bem com cara de pai mesmo, né? Telefone, TV, perfume e camisa. Foi observado que os serviços de barbearia teve também uma maior variação de preço. O corte de cabelo, sendo a tesoura ou a máquina, apresentou níveis de diferença de até 234%, entre R$ 29,90 e R$ 100. No meu caso, infelizmente, meus amigos barbeiros, eles não têm lucro, né? Eu resolvo meus problemas em casa, né? Sem problema nenhum. Aqui também tem aparadores de pelo, relógios, camisas oficiais de time, smartphones, perfumes importados, passeios turísticos, smart TVs. Estão entre aqui os produtos que mais tiveram variação. Mas vale o seguinte, pesquise, né? E comece a pesquisar logo agora. Aliás, você devia ter começado a pesquisa antes. Mas se não começou ainda, a hora de pesquisar é agora, né? Porque o Dia dos Pais já é de domingo agora a 8. Então, se você já não pesquisou, comece a pesquisar a partir de agora, caso tenha o interesse de fazer compras nesse período.
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0: Vamos falar do FGTS? 90% do lucro vai ser depositado nas contas dos trabalhadores. Gabriel Brum.
2: 13 bilhões de reais do lucro registrado pelo FGTS vai ser distribuído aos trabalhadores. A decisão do Conselho Curador do Fundo de Garantia do Tempo de Serviço foi tomada nesta terça-feira. O lucro do FGTS em 2025 foi de 14 bilhões e 700 milhões de reais. Os 13 bilhões que vão ser distribuídos equivalem a cerca de 89% desse total. O valor vai ser pago pela Caixa na conta do FGTS, de forma proporcional ao saldo que a pessoa tinha no dia 31 de dezembro de 2025. Ou seja, quem tinha mais dinheiro vai receber um valor maior. Os pagamentos acontecem até o fim de agosto para cerca de 138 milhões de contas. É um valor a mais que vai engordar a conta do trabalhador. Com esse valor, o rendimento total vai ser de 6,9%, acima da inflação, que ano passado ficou em 4,26%. Como o dinheiro vai para a conta do FGTS, a pessoa só pode fazer o saque nas modalidades permitidas, como demissão sem justa causa ou aquisição da casa própria. Da Rádio Nacional em Brasília, Gabriel Brum.
0: Dez horas, 18 minutos aqui na Rádio Jornal. Vou dar uma circulada aqui, dar uma passada, dar uma esvaziada aqui nas nossas mensagens no nosso WhatsApp. Bom dia, Sócrates, seu Roberto de Pesqueiro, bom trabalho pra você. Bom dia, Roberto. Bom dia, Sócrates. Botaram tanta lombada aqui em Caruaru. Olha aí, mais uma pessoa. Botaram tanta lombada aqui em Caruaru e sem sinalização. Agora, pense numa lombada. Você sozinho do carro e ainda arrasta. Pois é, Mauri, eu falei há pouco e reitero, né? Encontrei várias lombadas desse jeito também aqui na cidade. Você poderia ler de novo os parabéns para o meu sogro? Ele ligou o rádio agora. Ah, rapaz, deixa eu achar aqui. Ah, é o Reginaldo Domingos. Parabéns, cafezinho. Mais uma vez aqui o abraço do Genro, né? Do Flávio José lá em New Jersey, da filha Sinara e das netas Cecília e Alice. Parabéns, felicidades. Felicidades, Reginaldo. Parabéns. Bom dia, Sócrates. Manda um abraço para Irinaldo. Agora fiquei na dúvida só se é Zé Pinto ou se é Zé Pintor. Mas vai pros dois, pra Zé Pinto e pra Zé Pintor. Pronto, lá em Boqueirão. E seu, deve ser Miguel, em Santa Luzia. E Evaldo e sua família. É o Lula de Mandiçoba, valeu Lula. Um abraço, obrigado pela audiência. O Vandré tá circulando também. Valeu Vandré, Internacional, bom dia pra você também, Vandré. Não divulgue meu nome, o que é que foi aqui? Sou morador do residencial Alto Moura, gostaria de fazer um apelo à Secretaria de Obras, pois aqui no residencial está aparecendo uma favela com várias construções irregulares. Algumas pessoas estão fazendo garagem de alvenaria em via pública, dessa forma diminuindo a via de acesso da população. E também várias cabanas com lonas e cobertas improvisadas, inclusive na estrada ou na entrada dos blocos, fazendo naquele acesso uma área privada. O que na verdade não é privado, é público. Fique imaginando se alguém precisar de um atendimento médico.

0: médico do SAMU, pois o mesmo não terá como chegar na entrada de alguns blocos devido a essas construções irregulares. Estou mandando aqui, né, para a Stephanie, para que a gente possa entrar em contato com a gestão, com a prefeitura, para saber o que é que pode ocorrer nessa situação, né, para evitar esse problema. Aqui, ó, o Braddock já mandou uma foto aqui, Berg. Você e ele aqui. Tô vendo aqui, a foto veio de lado. Eu tô virando a cabeça aqui para ver. É o Braddock. Alô, Irã Braddock. Um abraço. Obrigado pela audiência também aqui na Rádio Jornal. O Parque São Francisco está... Terminou ainda não, o Alberto? Terminou ainda não, porque foi no começo do mês, não foi que começou aquela reforma lá no Parque Ambiental do São Francisco? Aí deu aquela parada, que foi justamente para acontecer aquele evento, voltado aí para as férias das crianças, e continua, né? Continua por reformas. Espero que seja uma boa reforma. Quem mais aqui com a gente? O José Guilherme. Pelo que eu entendi, é em referência àquilo que eu falei sobre o Alexandre de Moraes, né? Por que aqui é uma palhaçada? Vou explicar. Porque a pergunta, ela já tem resposta, e a resposta não incriminará quem está sendo perguntado. Porque a pergunta será, você autorizou, você mandou fazer? A resposta dos advogados será, não, não mandei fazer. Pronto, acabou-se. Acabou todo e qualquer questionamento. O único questionamento que poderia vir aí de fato era do TSE e a candidatura do Flávio Bolsonaro. Aí o procedimento correto é este. O TSE, o Tribunal Superior Eleitoral, questionar ao candidato. Aí sim. Aí é o posicionamento correto. Inclusive com possibilidade de penalidade ou não. Vamos lá, mais uma pessoa aqui com a gente. Sócrates, bom dia. Daquele acidente semana passada no Chique Chique, que graças a Deus não teve vítima. Acredita que depois teve outro acidente no mesmo setor? O cara foi passar no cruzamento, não freou na principal do ônibus e aí bateu num caminhão. A sorte que ele pulou e a moto ficou debaixo do caminhão. Misericórdia. Até quando a AMC vai ser incompetente? Eu não sei lhe dizer. Realmente não sei lhe dizer. Tá, Ricardo? Um abraço. Obrigado pela audiência aqui na Rádio Jornal.
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0: Por falar em acidentes, né? Por falar em sinistros, né? Nós tivemos elevação do número aqui em Pernambuco. Ernesto Pereira.
2: A segurança viária é um assunto que preocupa os brasileiros. Os sinistros de trânsito são frequentes nas ruas do país. Em Pernambuco, não é diferente. Segundo dados do Atlas da Violência 2026, o estado registrou 1.828 mortes em sinistro de transporte terrestre em 2024, um aumento de 12% em relação aos dados de 2023. Esses números, que abrangem toda a malha estadual, colocam Pernambuco entre os estados do país que apresentaram os maiores níveis de crescimento nas mortes no trânsito. As informações, no entanto, não param por aí. Dados recentes do Departamento de Estradas de Rondagem, DER, junto ao Batalhão de Polícia Rodoviária Federal, PRF, apontam que os motociclistas estão entre os usuários mais impactados por sinistros nas rodovias. Como destaca o coordenador das operações da Rota do Atlântico e Rota dos Coqueiros, Carlos Cruz.
3: Os dados mostram que o motociclista é hoje o usuário mais exposto em nossas rodovias. Na Rota dos Coqueiros, 8 em cada 10 sinistros registrados envolvem uma motocicleta. Na Rota do Atlântico, a moto aparece com cerca de 1/3 das ocorrências, mas corresponde por quase 6 em cada 10 casos que terminam com vítima. E o perfil é diferente em cada trecho. A Rota dos Coqueiros predominam as quedas e tombamentos, e na Rota do Atlântico, as colisões com outros veículos.
2: De acordo com o especialista em trânsito e representante do movimento Maio Amarelo, em Pernambuco, Emanuel Silva, esse crescimento se explica não somente pelo fato da motocicleta ser mais vulnerável do que o carro.
4: Mas esse cenário não pode ser explicado apenas pela vulnerabilidade do veículo. Também precisamos considerar o aumento da frota e da utilização da motocicleta tanto para deslocamentos quanto como instrumento de trabalho. Quanto maior o tempo de exposição nas rodovias, maior também será a probabilidade de envolvimento em um sinistro. Por isso, a segurança do motociclista deve ser tratada de forma sistêmica, envolvendo comportamento, infraestrutura, fiscalização e gestão de velocidade. Ao mesmo tempo, os demais condutores também precisam fazer a sua parte. A segurança viária é uma responsabilidade compartilhada. Proteger o motociclista não é responsabilidade apenas dele, mas de todos os que utilizam o sistema de trânsito.
2: O coordenador de operações da Rota do Atlântico e Rota dos Coqueiros, Carlos Cruz, também

0: traz alguns cuidados que motociclistas devem ter ao transitar nas rodovias.
1: Ao motociclista, o pedido é direto: uso dos equipamentos de segurança, distância segura, velocidade compatível e respeito às normas de trânsito. Quem precisar de ajuda durante a viagem pode acionar o nosso 0800 de atendimento emergencial. Na Rota do Atlântico, que administra a PE-009, no acesso ao complexo de Suape em Pojuca e Cabo Santo Agostinho, o número é 0800-031-0009. E na Rota dos Coqueiros, que opera a PE-024, ligando Jaboatão dos Guararapes ao Cabo Santo Agostinho, na altura do Reserva do Paiva, o número é 0800-281-0281.
0: Utilizar corretamente o capacete e os demais equipamentos de proteção pode salvar vidas. A segurança no trânsito é fundamental para evitar problemas. Ernesto Pereira, Rádio Jornal, Rádio Notícia.
2: Horas 26 minutos aqui na Rádio Jornal. Falei sobre Neuer, né? Aquele goleiro lá da Alemanha. A Alemanha está tentando aí apresentar a candidatura para sediar a Copa de 2038 ou 2042. A última vez que a Alemanha sediou uma Copa foi em 2006. E o país diz que tem a infraestrutura necessária para receber novamente a principal competição de futebol mundial. Eu não tenho a menor dúvida disso, né? O CEO do Eintracht Frankfurt e membro da Federação Alemã de Futebol diz que atualmente o cenário mais provável é 2042, embora exista a possibilidade da edição de 2038. A decisão vai depender das regras da FIFA para a escolha dos países sede. Como a gente vai ter agora Espanha e Portugal, eu tenho a impressão de que deve realmente ser a tendência o ano de 2042 para a Copa voltar a ser sediada lá na Alemanha. Aguardemos, mas eu acredito que deve ser.
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2: E para você já ir se programando, uma nova lei garante que crianças e adolescentes viajem em aviões próximas aos seus parentes. João Lobambo.
4: A Agência Nacional de Aviação Civil, a ANAC, publicou uma nova resolução que garante que crianças e adolescentes menores de 16 anos viajem em assentos ao lado de seus responsáveis ou familiares, mesmo quando não houver pagamento pela marcação antecipada de assentos. A medida reafirma uma regra que já vinha sendo aplicada desde 2023 e passa a ter força de resolução da agência em cumprimento provisório de uma decisão da Justiça Federal. Na prática, as companhias aéreas serão obrigadas a garantir que o menor viaje ao lado de pelo menos um responsável, tanto na compra da passagem quanto em casos de remarcação ou alteração da reserva. A escolha antecipada de um assento específico continua podendo ser cobrada, mas essa taxa não poderá impedir que famílias permaneçam juntas durante o voo. O advogado Gustavo Seman, orientador da área civil do Urbano Vitalino Advogados, aponta que as companhias aéreas terão que se adequar.
5: Com a entrada em vigor da Resolução 807/2026 da ANAC, as companhias aéreas precisarão adaptar seu sistema de venda, check-in e remarcações de passagem para alocação de passageiros menores de 16 anos e assentos contíguos ao dos seus responsáveis, sem cobrança de adicional no momento da realização do check-in ou em qualquer etapa antes do voo quando solicitado pelo passageiro.
4: As empresas também terão de adaptar seus sistemas de venda, inclusive em situações como troca de aeronave, mudança de voo e overbooking. Segundo Gustavo Seman, o descumprimento da norma poderá resultar em multas aplicadas pela ANAC.
5: O descumprimento dessa regra de assentos contíguos, ela expõe as companhias aéreas a risco de sanções administrativas e jurídicas, começando pela aplicação de multas administrativas, conforme a Resolução 762 da ANAC, bem como reclamações de órgãos de defesa do consumidor e até processos judiciais no qual poderá haver responsabilização civil.
4: A recomendação é que as empresas revisem seus protocolos e treinem as equipes para evitar problemas operacionais e garantir o cumprimento da nova regra. João Lobambo, Rádio Jornal, Rádio Notícia.
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4: Horas 34 minutos aqui na Rádio Jornal. TRE participa de evento nacional sobre as urnas eletrônicas. Roberta Coutinho.
6: O Tribunal Regional Eleitoral de Pernambuco, o TRE, participa da primeira edição da Semana Nacional do Sistema Eletrônico de Votação, que será realizada de 3 a 7 de agosto. A programação começa com uma palestra aberta ao público sobre a segurança da urna eletrônica e segue com ações educativas nas escolas de todo o estado. A iniciativa busca aproximar a população do funcionamento do sistema eleitoral. Para o assessor de comunicação do TRE, Gilvan Oliveira, a Semana Nacional reforça a importância da transparência nas eleições.
7: O objetivo dessa ação é aproximar o eleitor e a eleitora do nosso sistema eleitoral, passar informações, mostrar todas as etapas, como funciona a urna, como são transmitidos os votos, como é feito.

0: como são realizadas as auditorias no processo eleitoral, enfim, mostrar todas as nuances para que não paire dúvidas sobre a segurança, a transparência, a rapidez com que todo esse trabalho é feito, desde a votação, desde a coleta dos votos até a transmissão e a totalização dos resultados. Além de mostrar o processo atual, nós queremos também trazer a evolução do sistema. O que era a votação no sistema de papel, no sistema de cédulas, passando para o sistema eletrônico, os ganhos que nós tivemos para a democracia ao longo desses 30 anos, que é quando foi iniciado o processo de utilização das urnas eletrônicas.
1: Durante a programação, o público terá a oportunidade de conhecer como funciona a votação eletrônica, além dos recursos de segurança das urnas e o processo de fiscalização das eleições. A iniciativa também vai abordar a história do voto no Brasil e o combate à desinformação. Gilvan detalha as atividades realizadas pelo TRE durante os dias 3 e 7 de agosto.
0: Aqui em Pernambuco, o TRE fará uma ação na próxima segunda-feira, no plenário. Vamos receber estudantes de escolas públicas e privadas. Nós vamos também realizar ações em escolas públicas em Jaboatão dos Guararapes, em Olinda e em Petrolina. Trazer os estudantes até o TRE para eles conhecerem o tribunal e conhecer o sistema eletrônico, mas também levar a urna para escolas e entidades de ensino. Pretendemos levar também para universidades. Então, a gente quer abarcar o maior público possível, com essa ação da Semana Nacional da Votação Eletrônica.
1: Promovida pelo Tribunal Superior Eleitoral, a Semana Nacional do Sistema Eletrônico de Votação reúne os 27 tribunais regionais eleitorais em ações por todo o país para aproximar a justiça eleitoral dos eleitores, reforçando assim a importância do voto consciente. Roberta Coutinho, Rádio Jornal, Rádio Notícia.

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1: Move Brasil já está liberado para entregadores e moto-aplicativos. Cristiano Bassan.
2: Já está valendo a oferta de financiamentos do programa Move Brasil, entregadores e moto-apps. Iniciativa do governo federal voltada para profissionais que utilizam motocicletas e bicicletas como ferramenta de trabalho. A linha de crédito permite financiar motos, motonetas, ciclomotores e bicicletas elétricas produzidos no Brasil, com condições facilitadas. Entre os modelos disponíveis estão motocicletas flex de até 160 cilindradas, motos elétricas de até 7.500 watts e bicicletas elétricas de até 1.000 watts. A lista oficial reúne dezenas de veículos de fabricantes como Honda, Yamaha, Shinerai, Volts e Caloi. O programa já beneficia os motoristas por aplicativos e passa a valer também para motociclistas, como explica o economista Sandro Prado.
3: Que é um programa de financiamento de até 60 meses para o pagamento de um carro, às vezes com até 6 meses de carência, uma taxa de juros de até 1,99% ao mês. E esse mesmo programa agora vai abranger os motociclistas de aplicativo, de entrega, também aquelas pessoas que fazem aí os motoboys, que têm aí carteira assinada, todos eles estarão aptos a tentar, né, junto às instituições financeiras, crédito subsidiado também a 1,99% ao mês.
2: O programa oferece financiamento de até 100% do valor do veículo, sem necessidade de entrada. O prazo de pagamento de até 48 meses e carência de 60 dias para o início das parcelas. As taxas de juros são reduzidas, 0,98% ao mês para homens e 0,90% para mulheres. A aprovação, no entanto, depende da análise de crédito feita pelas instituições financeiras credenciadas.

0: O economista Sandro Prado explica ainda que a nova proposta traz mais facilidade e economia para motoristas e motociclistas.
1: E está incluso as motocicletas elétricas, que têm feito aí bastante sucesso, modelos menores, com menos cilindradas, e que tem aí feito muito sucesso entre os motoristas e motociclistas de aplicativo, que tanto os carros elétricos como as motocicletas elétricas, elas são muito mais econômicas. Então, é um desdobramento do programa e a gente espera aí que atinja e que consiga renovar aí também a frota de motocicletas. E a gente sabe que na atual conjuntura, com muitos veículos aí nas ruas, todos os veículos aí que emitirem menos gás carbônico, como aí as motocicletas elétricas, elas ajudam um pouco a reduzir tanto a emissão de CO2, como também os barulhos dos grandes centros urbanos.
0: Podem participar entregadores de aplicativos, mototaxistas e motofretistas que atuam há pelo menos 6 meses e tenham realizado no mínimo 100 corridas ou entregas. O interessado deve primeiro fazer o cadastro no portal do programa pelo gov.br. Após a confirmação da elegibilidade, poderá procurar a Caixa, o Banco do Brasil ou outro banco parceiro para contratar o financiamento. Cada trabalhador poderá financiar apenas um veículo pelo programa. Cristiano Bassan, Rádio Jornal, Rádio Notícia.
2: 10h42.
3: Brasília.
2: Romualdo de Souza. Bom dia, Romualdo.
4: Ô, Sócrates. Muito bom dia para você. Bom dia para você, bom dia também ao nosso ouvinte. Bom dia para o ouvinte de Caruaru, do Agreste, Pernambucano. Tudo bem por aí?
2: Tudo certo. Ô, Romualdo, vou lhe fazer uma pergunta aqui de algo que o Wesley Santos passou aqui para mim. Eu realmente não vi. Ele disse que viu nas redes aí uma pessoa fazendo um café dentro de um avião. E eu vi há pouco você dizendo que ia fazer um café para alguém. Aí eu juntei uma coisa com outra. Você, Romualdo, já fez café dentro de um avião, Romualdo?
4: Eu respondo para você que eu nunca fiz uma viagem nos últimos 15 anos sem fazer um café dentro do avião. Eu sempre faço um café dentro do avião. Porque os cafés dos aviões, das companhias aéreas do Brasil, é um café muito ruim, então o que, que eu faço? Eu trago café, trago moedor, trago equipamento e faço o café. Aliás, eu estou só indo para cá e o que aconteceu foi que eu fiz isso, um café dentro do avião.
2: E o cheiro dentro do avião daqueles que não estão ao seu lado, Romualdo? Eu ficaria desesperado. Eu ia te pedir uma xicrazinha, Romualdo.
4: Muito boa ideia. Aliás, teve um dia, um voo noturno que chega em Brasília. Ele sai daqui no domingo, no início da noite, e chega meia-noite em Brasília. Estava no voo, na cadeira da frente, eu estava no número, na segunda fileira, na primeira fileira, estava a ministra da Ciência e Tecnologia, a Luciana, e aí, a Luciana Santos. Aí, ela sentiu aquele cheiro, se virou e falou assim: eu sabia que estava por aqui, fiz um café para ela. E normalmente eu faço o seguinte: acima de onde ficaria a cabeça do passageiro tem uma corrente de ar que circula por todo o avião. Então, antes de passar o café, antes de botar a água no café, eu suspendo o café, o pó de café, e passo assim, onde está a corrente de ar. Quem está na frente, quem está no meio, quem está atrás, sente o cheiro do café de qualidade.
2: Isso é maldade, Romualdo.
4: É ou não é uma propaganda maravilhosa?
2: É uma propaganda maravilhosa, mas é maldade também, Romualdo. Isso é maldade.
4: Mas aí eu não posso fazer um litro, mas quem está por perto eu ofereço.
2: Perfeito. Ô, Romualdo, você só não poderia oferecer para o Milei, né? Que o pessoal quer que ele seja persona não grata?
4: O pessoal já apresentou um projeto de decreto legislativo. O que é um projeto de decreto legislativo? É quando um parlamentar protocola.
2: 10h45 aqui na Rádio Jornal, na supermanhã da Rádio Jornal. Perdemos o contato com o Romualdo? Ele está na sede, né? Está no Recife, né? Opa, voltou! Voltou, Romualdo.
4: Voltou. Então, o que é um projeto de decreto legislativo? É um

0: decreto que é uma decisão tomada só pelo Parlamento, não precisa da Presidência da República. Então, um deputado do PSOL foi lá e fez esse decreto. Esse decreto, se a maioria de deputados e senadores aprovar, vai estar valendo. E o que é uma persona não grata? Absolutamente coisa nenhuma, não vale nada. Só uma, é uma demonstração para dizer a Javier Milei, o presidente da Argentina, que os brasileiros, do ponto de vista do Congresso Nacional, não gostam dele. E não significa que ele não pode entrar no Brasil. Ao contrário, pode continuar entrando no Brasil. Mas, da mesma forma, ele não... aquilo vai estar na ficha dele aqui no Brasil. Toda vez que ele chegar no Brasil, alguém vai se lembrar. Ah, é? Mas o senhor é persona non grata. É uma pessoa que não é bem vista, bem quista. Você não é bem-vinda ao Brasil, mas ele vai continuar vindo. Principalmente se o Flávio Bolsonaro ganhar a eleição.
1: Não há proibição, né? Não há restrição.
0: Nenhuma. Não, absolutamente.
1: Perfeito. O Alexandre de Moraes quer entender por que o Flávio Bolsonaro não foi ao depoimento na Polícia Federal, Romualdo?
0: Quer entender porque é o seguinte, ele tinha que prestar depoimento ontem, o Flávio Bolsonaro tinha que estar ontem no STF, no Supremo Tribunal Federal, que na verdade ele não precisa ir ao Supremo, ele bastava ir na PF, na Polícia Federal. Então ele iria na Polícia Federal, prestaria um depoimento, e iria embora. Ele resolveu não ir. Mandou um depoimento por escrito para o advogado, que o advogado entregou à Polícia Federal. E o que é o assunto? O assunto é que, segundo o PT, Flávio Bolsonaro caluniou o ex-presidente... Não. Flávio Bolsonaro caluniou Lula e o ex-presidente da Venezuela, Nicolás Maduro. Como o Brasil não tem mais nada a ver com Maduro, felizmente... Então, o processo é só aqui mesmo. E o que diz essa suposta calúnia? Essa suposta calúnia insinua, não diz textualmente assim, mas insinua que há um certo envolvimento de Lula da Silva, do PT, com o narcotráfico, assim como está envolvido o Nicolás Maduro, ex-presidente da Venezuela. É mais ou menos esse jogo de palavras que o PT não gostou e moveu uma ação contra Flávio Bolsonaro.
1: Ele teria essa prerrogativa de enviar a sua informação, o seu depoimento, a sua fala por escrito, Romualdo?
0: Segundo a defesa, sim. Eu falei com o advogado de defesa de Flávio Bolsonaro, porque não é um crime de ofensa. É um crime, um suposto crime de calúnia, então é diferente. Então, suposto crime de calúnia, você pode mandar uma defesa. Agora, o que fez o Alexandre de Moraes, pegou... toda aquela defesa, todo o argumento apresentado pela defesa de Flávio Bolsonaro, o texto, porque não tem depoimento por escrito, não tem um depoimento gravado, mandou aquilo para a Procuradoria-Geral da República, pedindo à Procuradoria-Geral da República que se manifeste. Eu não sei se você conhece essa linguagem popular, mas o ministro Alexandre de Moraes está catando ou caçando pelo em ovo. É falta do que fazer.
1: Então, eu iria te fazer uma seguinte pergunta, que se daria em alguma coisa, mas eu acho que você já respondeu a pergunta que eu lhe faria.
0: Para mim, daquilo que eu entendo do Supremo Federal e de Alexandre de Moraes e da cabeça do ministro, ele vai insistir no depoimento. Aí a defesa pode combinar com a Procuradoria-Geral da República, mas não vai dar em absolutamente nada, até porque a defesa de Flávio Bolsonaro escreveu o seguinte, que o que disse Flávio Bolsonaro foi o que um parlamentar, de acordo com a legislação, portanto, se não houver uma ofensa grave, o parlamentar pode falar mal de um presidente da República, como eu também posso falar mal de Lula. Agora, se eu acusar Lula de corrupto, corrupto é fácil, mas se eu acusar Lula de envolvido no narcotráfico, eu vou ter que provar. Então, Flávio não tem essa prova.
1: Perfeito.
0: Isso pode ser que a Procuradoria-Geral da República peça algum complemento só.
1: Perfeito. Tem uma rapidinha para hoje, Romualdo?
0: Eu te conto muito rapidamente. Ainda nesse campo de Flávio Bolsonaro, de Jair Bolsonaro, na semana passada, lá na convenção do PL, chegou um vídeo lá em que o Bolsonaro, com a cara mais jovem, o cabelo penteado, pede que referendem o nome do filho dele, Flávio Bolsonaro, para ser presidente da República. Mas ele começa dizendo, isso é um vídeo feito em inteligência artificial, ou seja, Bolsonaro não gravou aquilo. Alguém montou, pegou uma foto de Bolsonaro e a voz de Bolsonaro e montou.

0: vídeo. E aí agora saber se o ex-presidente Jair Bolsonaro sabia. Outra vez, é falta do que fazer.
1: É, eu falei até sobre isso agora há pouco, Romualdo. Que, se tinha alguém a questionar, não seria o Supremo, né, Romualdo?
0: Para que tem o TSE, o Tribunal Superior Eleitoral? Se tudo quanto é briga que envolva Alexandre de Moraes quiser pegar o tema, então acaba logo com o TSE, com o TRE, com os cartórios e tudo. Nem precisa. E bota tudo na mão do Alexandre de Moraes.
1: Perfeito. Um abraço para ti, Romualdo. Até amanhã.
0: Beijão.
1: 10 horas e 51 minutos aqui na Jornal. Dicas de saúde.
2: Na dica de hoje, vamos falar um pouco sobre o câncer de colo do útero. O câncer de colo do útero é o terceiro câncer que mais acometem as mulheres. Esse câncer se dá no final do útero, né, na parte que a gente chama de colo do útero, e acomete mulheres jovens e mulheres de idade também, tá certo? Então é importante que ela faça a sua prevenção anualmente com a citologia oncótica e a colposcopia, que são exames que previnem justamente esse câncer. A colposcopia, ela consegue analisar as lesões pré-cancerígenas. Então, é importante que você procure o seu ginecologista para fazer essa prevenção anualmente.
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1: 10 horas e 55 minutos aqui na Jornal.
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1: Givanildo Silveira.
2: Muito bem, a gente chega na Supermanhã, você sabendo de tudo. O ex-presidiário Jefferson José dos Santos Silva, de 33 anos, ele foi morto no interior de um bar de propriedade da própria mãe, o Bar da Coroa, lá em Cachoeira Seca, zona rural aqui de Caruaru. A informação é que ele cometeu um homicídio aqui em Caruaru, no São João da Escócia, estava preso, saiu há 2 meses, estava com uma tornozeleira, estava trabalhando com peças de roupa dentro do estabelecimento quando os elementos chegaram e começaram a atirar. A informação é que uma pessoa saiu ferida, mas esse rapaz, o Jefferson, não resistiu e terminou morrendo dentro do estabelecimento comercial lá em Cachoeira Seca. Dona Geni, a mãe dele, falou sobre o crime.
3: Mas eu não estava aqui na área, não. Nem estava na área, nem estava na sala. Eu estava no corredor ali, guardando os cascos que eu tinha pegado na casa da menina, os casquinhos de cerveja, nesse litrinho. Estava colocando as cerveja, os cascos na grade. Aí, quando eu coloquei as 2 garrafas, que eu voltei, que peguei mais 2, que coloquei lá. Quando eu fui encaixando as garrafas, eu escutei a pipocada. Aí eu parei e fiquei palmado, né? Aí eu pensei, se eu vim para a sala e for assistir, for dentro da área, vai pegar em mim também. Aí eu peguei, abri a porta do quarto, eu estava bem no pé da porta, e me tranquei no quarto. Aí na hora que eu entrei no quarto, eu escutei o tiro aí na parede. Aí eu pensei, eu digo, eles vão... Aí foi naquele, eles chamaram um monte de palavrão e aí deram pesado no portão e arrancaram o portão com tudo.
4: Quantas pessoas?
3: Eu não sei quantas pessoas foi, não, que eu não vi, não. Eu não vi a cara de ninguém, não.
4: Qual foi o motivo da prisão dele, dona?
3: Foi homicídio.
4: Foi aonde, esse homicídio foi aonde?
3: Em Caruaru.
4: Lá no bairro São João da Escócia, foi? Faz tempo esse homicídio?
3: Fez 8 anos e 6 meses.
4: A senhora acredita que foi por esse motivo que hoje fez isso com ele, mataram ele?
3: Olha, eu não posso afirmar, não, né? Porque é pessoas que passam por dentro de presídio, a gente não sabe se isso veio de presídio, se isso veio de... Entendeu? Até porque a gente não pode...
4: Julgar, né?
3: Julgar aquilo que a gente não viu, né? Eu sei que o cara falou, né? O cara falou, mas eu não escutei, não conhecia a voz. O cara falou, né? Chamou uns 3 palavrão... com ele, e daí deu para escutar a voz, mas só que eu não conheço.
2: Com esse crime de morte, passando agora para 13, o número de homicídios no mês de julho aqui em Caruaru. E de janeiro até agora, é o de número 77. 11 pessoas foram assassinadas de ontem para hoje no estado de Pernambuco. Por outro lado, outro crime que chamou a atenção foi no sítio Lagoa do Queijo. Reginaldo Gomes da Silva, de 65 anos, estava em uma moto em companhia da esposa quando foi emboscado por 2 homens em outra moto. Os criminosos disseram que o alvo seria o filho da vítima, mas como eles não encontraram, vai o senhor, atirou no cidadão e tirou a vida do senhor Reginaldo. O senhor Reginaldo Gomes, ele tinha 65 anos. Fato esse que chamou muita atenção lá em Cachoeirinha. 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
1: Dez horas e 58 minutos aqui na Rádio Jornal. Só para fechar aqui, em relação à Rua Deolindo Tavares, a Compesa disse que vai mandar uma equipe até amanhã. Olha, tá vindo com datinha, que bonitinho. Até amanhã, dia 30, para diagnóstico e providência. Diagnóstico é água derramando. Providência é cano e cola, né? Cano, cola, picareta para abrir o buraco, né? Pronto, isso aqui eu já tô ajudando. Em relação ao Riachão, lá na Rua Guaporé, né? Perto da panificadora que a gente falou aqui. Olha, melhorou. Aí, tem aquele comecinho aqui ainda, né? A Compesa informa que não havia sido notificada, mas depois melhora. Desde antes das informações repassadas, uma equipe será enviada ao endereço até amanhã, dia 30. Olha aí! Data, rapaz! Que coisa linda! Aqui em relação ao Alto do Moura, aquela reclamação que a gente leu há pouco aqui sobre aquelas construções irregulares e tudo mais. Em relação à demanda da manutenção da pavimentação da Rua Mestre Vitalino, no Alto do Moura, ou essa é a dos buracos, lá perto da Pipoca? Não, essa é lá do Alto do Moura mesmo, tá. Uma equipe irá ao local realizar o levantamento das manutenções. Eu acho, Stephanie, que essa é a resposta dali da Rua da Pipoca, vice? Eu acho que essa é da Pipoca, não seria bem a do Residencial Alto do Moura, não. Porque a do Residencial Alto do Moura são aquelas construções irregulares, tal, que estão fazendo por lá. Eu acho que essa resposta aqui em relação lá à via mesmo de acesso, né, ali nas proximidades da Pipoca. Eu acho que é, né? Você está digitando aqui. Pronto, é da Pipoca mesmo, né? É isso. Pronto. Tá passada aqui.

0: informação. Fique de olho aí, foi Edmilson, não foi que mandou? Edmilson, fica de olho aí, que eles estão dizendo que vão mandar uma equipe para resolver. Valeu, um abraço. 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Um abraço a todos, até amanhã.
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3: Há pouco mais de uma década, Pernambuco deixou de monitorar os tubarões que habitam o litoral do estado, mesmo com incidentes sendo registrados nesse período. Esse trabalho permaneceu suspenso, mas agora surge uma novidade. O governo do estado prevê retomar o monitoramento dos animais marinhos com previsão de realizar a primeira expedição científica em agosto de 2026. Agosto, que é o próximo mês. Já estamos nos encaminhando para o encerramento de julho e é por isso que hoje nós estamos chamando aqui quem pesquisa, quem sabe do tema, para de fato entender como vai ser a volta desse trabalho, o que vai ser feito, o que pode mudar, como de fato vai se dar todo esse processo e o que a população pode esperar desse tema, que é um tema que deve, gente, receber a nossa atenção, não somente no dia em que acontece um incidente com o tubarão. Deve ser uma preocupação nossa de todos os dias. E é por isso que a Rádio Jornal traz esse tema. E eu quero agradecer muito aqui a presença de Denise Alves, que é secretária executiva do Comitê Estadual de Monitoramento de Incidentes com Tubarões, o CEMIT. Seja bem-vinda à Rádio Jornal. Bom dia.
4: Bom dia. Agradecer, né, o convite em nome de todo o Comitê, né, Estadual de Monitoramento de Incidentes com Tubarões, o CEMIT, e falar da importância, né, desse espaço para que a gente esclareça para a população o que será esse monitoramento, né, e como o CEMIT vem atuando ao longo dos anos.
3: Eu que agradeço. Paulo Oliveira, professor da Universidade Federal Rural de Pernambuco, a UFRPE, e coordenador do projeto Ecotuba. A gente vai explicar ao longo do programa, mas o Ecotuba é que vai dar sequência a isso, gente, que vai atuar nesta retomada. Então, professor, sua participação é fundamental. Bem-vindo, bom dia.
5: Bom dia, Natália. Bom dia a todos os ouvintes. É uma satisfação enorme estar aqui. Vamos passar esse finalzinho da manhã para tirar todas as dúvidas, né, junto à população. Essa é a ideia.
3: Muito bom, obrigada. E também na nossa bancada, Leandro Alberto, biólogo. Sempre importante a gente entender, de fato, essa composição. Por que os animais marinhos estão ali? Por que os tubarões fazem parte da nossa realidade? Seja bem-vindo mais uma vez. Bom dia.
6: Bom dia, Natália. Obrigado pelo convite. E como todos já falaram aqui, muito importante esse tema, até porque não é quando acontece um incidente com tubarão. E muitas pessoas, elas, quando se falam nessa retomada, elas esperam que esse monitoramento ela dê, na verdade, algumas características para a população. Mas a população também tem que entender que a educação ambiental ela se faz presente também para as águas, né? Também para o mar. E aí a população ela entenda que a própria ação dela no meio ela é importantíssima para a redução dos incidentes com tubarões no estado.
3: Como o humano pode agir para diminuir os incidentes? Isso, eu vou deixar essa pergunta aqui para a gente responder depois. Como, claro, esse trabalho vai ser feito e como nós que utilizamos a praia podemos atuar também para auxiliar nesse processo. Muito bom. Eu quero lembrar aqui o ouvinte dos nossos canais para que ele possa participar, interagir, mandar a sua pergunta. Super importante, eu reforço isso que eu falei já na abertura, logo no início, que você participe enquanto sociedade desse processo. O nosso WhatsApp é o 991478520. Mande a sua mensagem para o nosso

0: WhatsApp 991478520, ou tem o YouTube também. A gente está lá com imagens, com áudio, e tem um chat ao lado direito da tela. Você deixa a sua mensagem, a sua pergunta, a sua consideração, e a gente vai trazendo aqui para o ar. Combinado? Deixa eu começar aqui com o Danise, para a gente entender de fato, Danise, como vai ser essa retomada que está prevista para agosto. Era para ser julho, ficou para agosto. Talvez a pergunta, aquela que todo mundo queira nesse momento saber, é quando? Se dá pra gente colocar um dia, quando, qual é a data, se é no primeiro dia de agosto, se é na primeira semana, se é na primeira quinzena, se é na segunda metade do mês, já tem uma data fixada para voltar com o trabalho?
1: Então, é importante lembrar que esse edital, ele foi pensado muito anteriormente, né, a esses incidentes, né? Não foi uma proposta reativa ao que aconteceu.
0: Nesse ano, né?
1: Isso, infelizmente, a gente passou quase 3 anos sem incidentes na rede metropolitana, foram 2 anos e 9 meses. Mas, infelizmente, né, em janeiro a gente teve o caso com o Davidson em Olinda. Toda uma estratégia do comitê foi feita desde 2023, né? Primeiro focando na educação e na comunicação ambiental, em editais, né? em sinalização, né? Com as 150 placas postas. Então, tudo foi muito bem planejado, né? Dentro do comitê. E no final de 2025, segundo semestre, a gente começou então a elaborar esse edital, que foi lançado no comecinho de 2026, né? Em janeiro de 2026. E esse edital, ele era a lacuna que a gente precisava, então, porque o CEMIT, ele atua em 3 eixos, né? Pesquisa e monitoramento, educação e comunicação ambiental e segurança aquática. Então, a pesquisa e monitoramento, ela estava ocorrendo, mas não focado nessa questão do monitoramento. Então, ele fecha essa lacuna no início do ano, né? Teve todos os trâmites de um edital, porque foi, sim, de ampla concorrência, foram duas propostas. Não foi uma licitação. Foi um edital do programa Cientista Retado, né? Que é Ciência no Governo. Esse edital, ele é de livre concorrência, uhum, feito para instituições de ciência e tecnologia do estado de Pernambuco, e o professor Paulo Oliveira foi o vencedor, né? Teve todos os trâmites de concorrência, de avaliação dos projetos, para saber se o que a gente precisava enquanto estado de Pernambuco era o que o projeto estava propondo, né? Então, teve todo esse alinhamento até em julho, né, deste ano, ser então feito o repasse do recurso, e o projeto já iniciou. Então, é uma coisa importante que
0: O recurso, só para a gente amarrar também isso, o recurso é de qual valor e de onde sai esse valor?
1: Certo, esse recurso, ele é um edital que é um programa da Secretaria de Ciência e Tecnologia, SECTI, junto com a FACEP, onde a Secretaria do Meio Ambiente do Estado, ela é a demandante. O problema, uhum, que é monitorar os tubarões, né, a temática, foi dada pela SEMAS, e esses órgãos, eles então lançam o edital, e com o valor total de R$1.052.000. E aí eu vou dar uma notícia de primeira mão.
0: Que todo jornalista gosta.
1: Isso.
0: E o ouvinte também.
1: Exatamente. Diante da necessidade da gente entender mais, né, o comportamento desses animais, o deslocamento, a gente conseguiu aprovar um recurso, um aditivo para esse edital, né, que o próprio programa, ele permite isso, através do Fundo Estadual do Meio Ambiente, de mais R$1 milhão. Então, a gente... O professor Paulo vai explicar melhor, né, como será essas novas perguntas, respostas, né, que vão ser dadas com relação aos animais.
0: Né, você tem um...
1: Então, dobra o valor, exatamente. Durante 24 meses, o que estava previsto de R$1.052.000, agora será R$2.052.000. E aí já tá feito o plano de trabalho, enfim. Então, esse edital, ele, voltando à pergunta, ele já começou o projeto, né, o Ecotuba. Por quê? Porque todo um projeto, ele precisa de uma logística, né, até ter assinatura do termo de outorga, repasse de recurso. Então, a equipe se organizou, está na fase de finalização da adaptação da embarcação, que não é qualquer embarcação náutica, né? Precisa ser uma embarcação que consiga realizar o manejo do animal adequadamente, né? Trazer um animal, por exemplo, de 2-3 metros de comprimento para um barco e fazer todas as análises, né, que devem ser feitas, inclusive uma microcirurgia, né, Paulo, que é a implantação do microchip. E também para a segurança da equipe, né? Toda uma questão que está sendo feita. Uhum. Então, o projeto está vigente, e a data, vou ver se eu lembro, é 17 a 23 de agosto. É nessa janela, não é isso, Paulo? Que a saída piloto para testar a embarcação, para ver, né, as áreas, tudo isso vai ser feito a partir dessa janela de tempo. Né? A gente não está com uma data fechada, porque ambiente natural, né, os cientistas, a gente tem essas peculiaridades. A gente não pode simplesmente

0: vou tal hora, tal dia, para aquele local. A gente depende de vento, de chuva. Então, são condições que a gente precisa avaliar. Mas a janela é essa, né? Que tudo seja conforme esteja acordado aí com a equipe, né? Com todos os envolvidos, que seja nessa data.
1: Muito bem. E aí, professor Paulo, então, nessa janela, de 17 a 23 de agosto... Tá tudo pronto, tá tudo já organizado. Tem o barco, as equipes sendo treinadas, vocês vão a alto mar. Como vai ser feito esse trabalho? Por quê? O pernambucano tem muito a memória e fala sobre isso com muita frequência do tal do barco sinuelo. Ah, porque tinha o sinuelo que fazia o trabalho, que isso, porque aquilo. E aí as pessoas ficam com essa memória do passado. Eu quero entender com o senhor como vai ser na prática esta atuação. Quem vai atuar? Vai ser o pessoal da Cotuba, da Federal Rural? O que está sendo previsto para essa retomada, professor?
2: Vamos lá. Então, o projeto, né, como a Danise colocou, ele já se iniciou. Então, nós assinamos termo de outorga no mês de julho. Então, a ideia, a princípio, era iniciar o projeto de forma, as saídas de forma piloto, né, agora no final de julho, início de agosto. Porém, né, como a Danise colocou também, nós estamos fazendo algumas adaptações à embarcação. Então, essa embarcação ela tem que estar toda adaptada a esse tipo de trabalho, que não é um trabalho simples. Imagine
1: como
2: vocês.
1: É uma embarcação dessa?
2: Na realidade, a embarcação que nós optamos é uma embarcação rápida, né? Ela não é tão grande, ela é um pouco menor do que o sinuelo, tá? Porém, ela tem uma condição de manobra, né, melhor. Tá? Então, isso é um caráter importantíssimo para a gente poder, quando capturar um animal, embarcar esse animal. Porque o protocolo vai funcionar exatamente dessa forma. Então, o animal ele vai ser capturado, né? Ele vai ser trazido para o convés da embarcação. Uma vez no convés da embarcação, nós aplicamos todo um protocolo este, que nós já desenvolvemos lá no arquipélago de Fernando de Noronha, onde o Projeto Ecotuba já realiza o monitoramento dos tubarões-tigre naquela região insular. Tá? Só para complementar o que Danise colocou com relação às datas, né? As pessoas, nós gostamos muito de trabalhar com datas, né? Então, a realidade é exatamente essa. Então, entre os dias 17 e 23 de agosto, nós vamos estar fazendo algumas saídas que nós chamamos dentro da academia, na pesquisa de piloto, para os ajustes. E a primeira saída de pesquisa vai ser exatamente no feriadão do 7 de setembro. Porque a ideia, Natália, é nós sairmos nos finais de semana. Por quê? Porque nos finais de semana nós temos mais gente dentro d'água, né? Então, historicamente, o número de incidentes também, né, mas nos finais de semana e nas segundas-feiras, e a partir do momento que a embarcação ela estiver na água realizando o trabalho de monitoramento, o animal, uma vez sendo capturado, sendo feito protocolo, ele só vai ser liberado mais afastado da costa. Então, com isso, nós vamos diminuir, de certa forma, né, a probabilidade desse animal voltar, se aproximar da praia.
1: Vai-se para alto mar. Eu quero saber de onde vai partir. Porque, por exemplo, tem pontos que são bastante conhecidos com incidente de tubarão, como, por exemplo, a altura ali da Igrejinha de Piedade. De onde vocês vão partir nessa primeira etapa, que eu vou reforçar aqui para o ouvinte também, que é uma etapa piloto, certo, onde vão ser feitos os testes, mas já vai começar o trabalho. Certo. E aí, no 7 de setembro, ali, a previsão de, efetivamente, ok, estamos em campo, todos isso, prontos. Mas essas primeiras saídas, elas vão partir de onde?
2: Então, nós vamos sair do Yacht Club, né, de Brasília Teimosa, tá? E nós vamos cobrir algumas estações, desde Olinda, no município de Olinda, até o município de Cabo Santo Agostinho, ali na Praia do Paiva. Então, vão ser estações. Nós vamos buscar no passado os relatórios do Protuba, né, onde foram feitos os trabalhos de monitoramento também. Então, nós vamos replicar esses locais onde no passado esses animais eles foram mais capturados. Então, nós vamos atuar exatamente nesses mesmos pontos. Uma vez o animal sendo capturado, só para vocês terem uma ideia de distância e profundidade, então esses animais eles são capturados a cerca de 2 quilômetros da costa, tá? Uma profundidade aí gerando em torno de 8 a 10 metros de profundidade. O animal sendo capturado, ele vai ser levado para o que nós chamamos de borda da plataforma continental. O que é isso? É uma região bem afastada da praia, né, que está aí numa profundidade aproximada de 50 metros de profundidade.
1: Nossa,
2: tá?
1: Professor, mas a olho nu, vocês não vão conseguir ver o tubarão. Como vocês vão fazer para identificar que ele está ali, naquele ponto, na água? Como é feito isso?
2: Não, na realidade, a gente não tem como fazer isso. Né? Então, nós temos

historicamente aqueles pontos onde os animais eles apareceram mais. Então a gente vai, porque a captura é feita com aparelho de pesca. Então nós vamos colocar uma isca que é atrativa, né, para esses animais. Aí então eles vão se sentir atraídos por aquela isca, vai ser fisgado pelo anzol, esse animal ele vai ser embarcado, vai ser feito todo o protocolo e esse animal ele vai ser devolvido para o mar bem mais afastado.

0: ficar onde? Porque o que a gente quer, por fim, população, turista, banhista, é saber onde os tubarões estão. E essa é a fundamental importância do monitoramento, é saber onde eles estão e aí elaborar estratégias, não é? Essa informação, ela vai para onde, professor?
1: Então, é importante nós frisarmos que os animais, eles vão ser capturados, marcados, devolvidos, mais afastados, né, da praia para o mar. Porém, essa marca que esse animal vai receber, esse chip que esse animal vai receber, né, essa informação, ela vai ser captada por outros equipamentos que nós vamos colocar dentro d'água também, que são os receptores. Tá? Então, de forma paralela à linha de praia, vão ser instalados receptores. Tá? Esses receptores, eles vão estar aí numa profundidade de aproximadamente entre 10 e 15 metros, que todas as vezes que o animal se aproximar desse receptor, né, a informação de presença, esse receptor ele vai captar. Né? Aí, sim, mas isso vai resultar em quê? Num padrão de deslocamento. Por exemplo, a gente vai saber, com o passar do tempo, se esses animais eles se aproximam ou se afastam mais da costa no inverno, no verão, de dia, de noite.
0: Mas, por exemplo, vai saber em tempo real?
1: Ó, não.
0: Boa Viagem, por exemplo, teve um incidente esse ano, que não acontecia há muito tempo.
1: Certo.
0: E aí você fica, nossa, inseguro pra estar ali naquele espaço. E as pessoas até brincam, às vezes, tinha que ter aviso sonoro, gente, tubarão tá chegando. Isso é possível ou não é possível?
1: Veja, possível é, tá? Uhum. Mas nesse primeiro momento nós não vamos utilizar essa metodologia. Por quê? Porque essa metodologia, ela acaba causando na população uma falsa sensação de segurança. Por quê? Porque esses avisos sonoros, eles só são possíveis a partir daqueles animais marcados. Se porventura tiver na área um animal não marcado, esse aviso sonoro, ele não vai ser ativado.
0: Sim. E como é um trabalho que vai crescendo, vai se realizando.
1: Então, a ideia, sabe, Natália, é a gente fazer tudo de maneira muito tranquila, de maneira gradativa. Essa metodologia que nós estamos utilizando é uma metodologia que já foi utilizada no passado, né, e que foi chancelada por vários pesquisadores internacionais. É uma metodologia que é empregada também em outros países. Tá? Então, acho que a população ela pode ficar tranquila que a gente vai, né, a gente que eu falo, o FRPE, o Departamento de Engenharia de Pesca, o Ecotuba, junto com o apoio do Governo do Estado, fazer esse monitoramento da melhor forma possível.
0: Isso é tão importante porque, Leandro, as experiências de outros pontos, elas sempre são citadas, né, especialmente quando os incidentes eles são registrados. O Canadá faz isso, fulano faz aquilo, né? E aí cada um fica pensando, por que não faz desse jeito, por que não faz de tal forma? A gente tem que entender as nossas condições e as nossas características. Isso é super importante. Mas eu preciso aqui trazer um ponto que é quente, mas que é necessário. Já tem ouvinte aqui, inclusive o Josélio, querido nosso ouvinte, de Boa Viagem, está lamentando essa lacuna, esse tempo que ficou sem monitoramento. E quando a gente observa isso e vê que os incidentes continuam acontecendo, eu me pergunto, Leandro, qual é a relevância dessa falta de monitoramento? Qual o impacto dessa falta de monitoramento para o cenário que a gente tem hoje? Ficar 11 anos sem monitorar, sem ter isso, qual o prejuízo que isso nos trouxe aqui para o Estado, para a sociedade, para as nossas informações?
2: Isso, Natália, vou pegar só um gancho aqui, claro, dessa questão da gente. Parece que a grama do vizinho sempre é mais verde. E aí quando se faz o comparativo, às vezes alguém se depara comigo e fala assim, professor, mas por que aqui a gente não usa, Danise, as telas de proteção,
0: isso,
2: Paulo? Eu digo, veja, as telas também irão nos dar uma falsa sensação de proteção. E aí a gente remete para esse último incidente, por exemplo, com a Marcela, né? Ah, mas ela estava na frente da barreira de coral. E aí parece que possivelmente poderia tomar um banho ali. E aí acabou acontecendo um incidente. Então, quando a gente fala que o banho, ele pode, seria legal para a população, né? Porque tem pessoas que têm apenas esse lazer. E aí você também traz essas pessoas, é muito sacrificante para elas. É. E aí quando se fala isso, dá uma falsa impressão. Tu já pensou se a gente colocasse uma tela ali em Boa Viagem, a maré subiu, a maré desceu e o bicho passou. Eu sempre comparo assim, né? Às vezes você tem um cãozinho dentro de casa e você coloca um cercado para ele. Quando vê, o cão está do seu lado. Você fala, rapaz, eu coloquei para ele não passar, são animais. Então, primeiramente, Natália, a gente tem que entender que de 90 até 2026, muita coisa mudou na população. Quando a gente tem uma lacuna desse tempo, dessa parada, né? Claro que houve, o animal ele mudou o comportamento, porque o ser humano também mudou de comportamento. Se a gente for observar geograficamente a área de Boa Viagem, Piedade, Candeias, de 30 anos para cá, muita coisa mudou geograficamente. Nós tivemos a especulação imobiliária, tivemos mais

0: pessoas, né, indo à praia também. Eu lembro muito quando a gente fazia a pesquisa de corais, Paulo, ali perto do hotel Dor e Sol, que antigamente era o Sheraton. Uhum. Nós, naquela área ali, a gente fazia coleta de quinidários, de poliquetas, tal, a gente na graduação. Hoje você não tem mais, acabou. Então, quer dizer, quando você vê esse ambiente todo devastado, a gente volta àquela retórica de que o ambiente mudou, o ser humano mudou e a gente começou a degradar mais. Né? Sempre quando se fala de meio ambiente, Natália, se fala o que o ser humano ocasiona, parece que a gente romantiza o meio ambiente, mas não é isso. Então, quando acontece os incidentes, os animais, eles estão ali. A gente primeiro tem que entender, né, para ser bem claro, que eu acho que todo mundo sabe disso. O tubarão, o ambiente dele é marinho, ele está ali. Geograficamente, o nosso estado, ele permite, ele tem uma condição geográfica para que esses animais, eles estejam ali. Mas, primeiro de tudo, a gente não respeita as placas de sinalização. Né? A gente para às vezes na rua, Natália, eu estava conversando com o Paulo e com o Danise agora, tem uma placa em um local e, sei lá, depois de 300 metros tem outra placa. E algumas pessoas falam, não, professor, então nesse intervalo eu posso ir. Aí eu digo assim, pelo amor de Deus. Então, primeiramente, a educação, que o núcleo de educação ambiental, o professor Fabiazinho da Rural, que é coordenado do Dr. Paulo, é brilhante, faz esse serviço de educação ambiental. E aí a gente volta, o porquê, o que teve nesse espaço de tempo. Se a gente for olhar os últimos incidentes dos jovens que aconteceram, eles não tiveram, por exemplo, essa educação ambiental, essa parada. Né? Hoje a gente tem, Paulo leva para as escolas, eu às vezes vou lá no NEA, pego alguns exemplos, levo para a minha escola, eu digo, hoje vamos falar sobre tubarão, vamos parar aqui, vai todo mundo entender isso aqui. Então, se você pegar ali de 11 anos, Marcela, se eu não me engano, tem 19 anos. Então, quer dizer,
1: sim, entre esse tempo, né?
0: será que ela teve na escola dela uma prática de educação ambiental, falando sobre tubarões, que ela entendia isso?
1: Eu compreendo, isso que o Leandro está trazendo, que tem as placas, enfim, até teve troca de placa, e é super necessário, várias depredadas, enfim. Só que ao mesmo tempo que tem a placa, não tem uma pessoa lá, um fiscal, por exemplo, dizendo, reforçando. Esse é um ponto. E tem como controlar tudo, o poder público está presente em todos os lugares? Não tem. Mas, assim, a minha interpretação também é que todo mundo sabe da realidade, tem as placas. Mas, Leandro já tocou nesse ponto, é a forma de lazer de muita gente, que é uma forma gratuita. Então, as pessoas, elas vão se arriscar, nem saber que estão se arriscando, né? Elas vão ali, vão acessar, poxa, a menina estava ali na beira, os vídeos mostram isso. Então, ok, tem a placa, mas o que a gente pode fazer para avançar? Vai proibir agora? Proíbe todo mundo entrar no mar? Vai fazer o quê? Né? É isso que é a questão, porque as pessoas já não sabem mais o que fazer. Eu aqui confesso para vocês, eu moro em Boa Viagem e eu não entro no mar de Boa Viagem. Eu tenho medo. E não tinha situação há muito tempo registrada. Né? E agora mais que eu não entro. Mas a população não pode ficar refém disso, né, Leandro? É uma situação complexa, eu sei. Mas a gente precisa avançar de uma vez por todas, né?
0: Então, por isso que todo esse estudo, você veja, né? Todo o engajamento, tanto do que Danise falou, quanto Paulo falou, é justamente para dar essas respostas à população e se montar um plano de ação para que justamente não chegue a esse, não sei se eu posso dizer, um radicalismo, ninguém entrar. Mas, se as pessoas elas começassem a respeitar, e você vai perceber também, Natália, eu entendo perfeito o que você falou, mas se a gente ver assim, né? Os incidentes, eles acontecem quando a chuva, né? Quando a água, ela está muito mais turva. A gente também tem que entender, quando eu estava falando da geografia do local, a questão da poluição dos rios Capibaribe, Bibiribe. E aí a gente volta àquela, infelizmente, a morte da criança que aconteceu na Praia del Chifre. Então foi no lugar, na verdade, que a gente tem um bolsão de lixo muito grande. E o tubarão é um animal muito especulador. Então, diante de tudo isso, é justamente esse plano de monitoramento para que se possa rever e dar sim à população algumas notícias de como proceder. Porém, vale também salientar, eu sei da ansiedade da população para tudo isso, porém, a ciência, ela também tem um tempo para acontecer, nós precisamos de um tempo e de uma acomodação para tudo, para que a Universidade Rural, junto com o Paulo, ele nos dê esses resultados, que a gente aprenda, na verdade, a se moldar e a conviver novamente com isso.
1: Como lidar, né? Eu vou para o intervalo já, mas antes uma pergunta do ouvinte, Emanuel. Ele questiona o seguinte, o tubarão ataca não por fome e sim por estar confuso? Não por fome, e sim por estar confuso? Por exemplo, nas quebradas de ondas, as quebradas de ondas atrapalham as linhas sensoriais. Ele morde, quando percebe que não é um peixe, ele solta. É isso mesmo? Não é fome, é confusão? É isso, gente. Professor, é isso?
2: É também. Na realidade, esses animais, quando eles investem no ser humano,

0: ano, né, eles podem estar investindo primeiro por defesa de território, né, porque são animais altamente territorialistas, ou por estar com fome. E essa área, né, onde a onda quebra, é uma área mais turva, é uma área onde a presa não vai conseguir enxergar o tubarão, mas o tubarão vai conseguir perceber essa presa. Né? Então, é exatamente essa, é isso que acontece nesse cenário. Por exemplo, nós temos vários encontros de seres humanos e tubarões numa água transparente e a investida ela não acontece.
1: Ok, estão ali convivendo e aí pode ser fome, pode ser a tal da confusão.
0: Entendeu?
1: Vários fatores, é uma sensação de ameaça, não é?
0: Exatamente isso.
1: Ok, a gente vai para o intervalo e volta já já.
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3: A gente recentemente coordenou oficinas para o levantamento das listas de espécies de elasmobrancos, né, que são tubarões raias, do estado, para avaliar o status de conservação, né, o nível de ameaça, que segundo a IUCN, né, que é um órgão internacional, ele categoriza em ameaçado, criticamente ameaçado, vulnerável. E a estimativa populacional das espécies, ela é fundamental para ter esse status. E, infelizmente, muitas espécies a gente não consegue. A gente tem internacionalmente, mas localmente, né, para o nosso estado, a gente não tem. Paulo, inclusive, né, na proposta aprovada, ele estima capturar 50 animais, mas isso é uma estimativa que a gente dá, né, mas a ciência, a gente não consegue fechar o número, pode ser mais, pode ser menos, porque a gente realmente não tem esse dado disponível.
4: E vai ser muito importante também por isso, né, gente? Olha a importância desse trabalho, a gente vai continuar acompanhando e sempre trazendo a informação para o ouvinte, porque é fundamental. Denise, tem um ponto que a gente falou aqui no intervalo, que um ouvinte nos alertou no WhatsApp, e eu quero também trazer ele para o ar, que diz respeito às placas informativas. Quem circula na Avenida Boa Viagem, Orla de Boa Viagem, vê as placas. As placas, elas não dizem proibido banho, não entra, tá proibido, vai ter multa, você vai ser multado se entrar, por exemplo. As placas não fazem isso, elas orientam. Não seria bom que as placas proibissem, então, para evitar, assim, para dizer, ter uma base legal, dizer, ó, querido, não pode. Não pode estar proibido, em lei, você está infringindo uma regra. Não seria bom fazer essa mudança?
3: Não seria bom. Como a gente sempre trabalha no âmbito do CEMIT, o que é mais necessário é o entendimento da sociedade com relação ao risco de incidentes com tubarões. Então, o que a placa alerta? E aí eu quero destacar um ponto muito importante. Sim. As placas, elas são distribuídas ao longo de 33 quilômetros, né? Que vai desde a Praia do Farol, em Olinda, até a Praia do Paiva, no Cabo Santo Agostinho. O nosso litoral tem 187 quilômetros de extensão. Então, não são todas as praias de Pernambuco que têm risco de incidentes com tubarões, né? A gente tem o nosso litoral norte, nosso litoral sul, que tem aí as piscinas naturais, belezas, corais, diversas espécies, né? Uma biodiversidade reconhecida internacionalmente, né? Com unidades de conservação, enfim. Mas na região metropolitana, a gente tem, né, a presença dessas duas espécies que estão entre as espécies mais agressivas e relacionadas aos incidentes com tubarões, que é o tubarão tigre e o tubarão cabeça chata, né? A outra espécie é o tubarão branco, mas que não ocorre aqui. E aí nessa presença, né, ao longo, os registros de incidentes, eles ocorrem desde 1992. Então, a gente, né, contabilizando os incidentes, a gente estipulou essa área e viu que as vítimas, na sua grande maioria, na década de 90, enfim, eram surfistas, né, enfim, eram praticantes de esportes náuticos. E aí, houve um decreto estadual proibindo essas práticas.
4: Que foi,
3: né,
4: em 93, não
3: e
4: foi?
3: Em 99.
4: 99. Decreto de número 21.402.
3: Isso, exatamente.
4: Se alguém quiser procurar, já procura aí para ler tudo.
3: Tem tudo também no site CEMIT, todos os decretos, toda, né, toda a documentação do Protuba, né, as atas das reuniões do CEMIT, tudo está disponível para a sociedade. E aí, a partir desse entendimento de áreas com maior risco de incidência, a gente estipulou essa faixa de 33 quilômetros. E aí, na placa, existe isso, o alerta com relação aos riscos e a proibição com relação aos esportes náuticos. Sempre que ocorre um incidente, as pessoas perguntam, então, por que não fecha essa praia? Então, para um problema complexo, não existe solução simples. O que a gente faz é isso, é esse entendimento de associar a educação ambiental, o entendimento sobre os riscos relacionado à pesquisa, ao monitoramento e, né, ressaltar aqui o trabalho do Corpo de Bombeiros, né, do Grupamento de Bombeiros Marítimos, o GBMAR, que está lá na linha de frente todos os dias nas praias, né, por via aquática, por via terrestre, monitorando, né, especialmente com foco nesses 33 quilômetros, mas infelizmente não é onipresente em toda a faixa, né, eles têm um ponto assim para monitorar em áreas com maior risco de afogamentos, que também são muito atrelados aos riscos de incidentes, né? Os afogamentos já foram comprovados que existe uma relação entre áreas onde ocorrem muitos afogamentos também de risco de incidentes com tubarão. Por quê? Porque são áreas abertas,
4: mais
3: são
4: profundos,
3: áreas que podem ter, né, um declive, né, mais abrupto do solo. São áreas que podem ter corrente de retorno, né? A gente teve um caso de uma menina

0: que ela foi levada por uma corrente de retorno, né, e durante, né, o seu distanciamento, um tubarão foi e atacou. Então, tem essa relação, e a segurança aquática é uma das premissas para o CEMIT atuar, né, inclusive nesse aditivo. A gente também vai intensificar a ação do Corpo de Bombeiros, né, a gente vai ter melhorias com relação à vigilância das praias, a gente vai ter um centro integrado de monitoramento, e aí, importante, não é monitoramento dos tubarões, é monitoramento dos banhistas. É saber onde os banhistas estão indo, se essa área é de risco, para poder orientá-los melhor.
1: Centro de monitoramento do banhista. Já tem previsão de onde esse centro pode ser instalado?
0: Vai funcionar dentro da nova sede, né, do GBMAR, que está sendo construída.
1: Onde?
0: Piedade.
1: Piedade.
0: Isso, okay. Piedade.
1: Que, como a gente já falou no início, dobrou esse valor, né? Era 1.052.000, agora o aditivo, mais 1 milhão, não é, gente?
0: E para essas ações do Corpo de Bombeiros, são 2.149.000.
1: Certo.
0: A gente intensificou essa parte da segurança aquática, porque ela, além de educação e comunicação ambiental, ela vai direto, né, no trato com o banhista no dia a dia.
1: Denise, então... eu sei que você não é do Corpo de Bombeiros, e aí tem questões que o Corpo de Bombeiros deveria falar, e a gente, claro, hoje, infelizmente, não está com os colegas aqui dos bombeiros, mas uma nova oportunidade estarão. O povo também fala muito sobre a falta de bombeiros ali que possam ajudar no momento, não é? Porque você passa pela orla, por exemplo, de Boa Viagem, vou usar de novo esse exemplo, que é o trecho talvez mais popularmente ali, né, visitado pelas pessoas, você vê poucos, vê uma presença baixa. Está previsto também aumentar o número de pessoas? Isso pode envolver concurso público, tantas questões, né? Mas pode ser que a gente veja mais profissionais, os bombeiros, na orla, nesses pontos, pessoa mesmo, para ajudar, para correr ali?
0: Sim, sim. O efetivo já está previsto, né? O concurso público para incrementar o número. Mas lembrando, né, que esses postos, eles têm o monitoramento por moto aquática, que inclusive foi adquirido agora, né, há 2-3 anos atrás, que aumenta essa efetividade no monitoramento. Eles também têm as guaridas que estão sendo reformadas, né, que são aqueles pontos fixos. Nesse projeto, né, de melhoria, tem também aqueles pontos mais móveis, que são aquelas torres de monitoramento que eles podem levar em locais críticos. Então, vai haver uma melhoria, mas eu sempre ressalto, o Corpo de Bombeiros, eles são, assim, os nossos, são membros efetivos, né, são os nossos maiores parceiros, por muito tempo presidiram o CEMIT, e a gente trabalha muito em conjunto. Então, assim, eles estão presentes em áreas onde há uma necessidade muito grande com relação à segurança aquática no geral.
1: Sim,
0: né? A gente vai ficar aqui porque teve incidente com o fulano, então a gente só vai ficar aqui. Não, ele trabalha com a segurança aquática do litoral pernambucano e focando nesses pontos onde historicamente tem mais risco de afogamentos, enfim, de profundidades maiores, e aí eles dão a maior atenção. Mas eles fazem as rondas, sim, só que nem sempre as pessoas vão enxergar isso. E aí, só para completar aquela pergunta que você falou sobre a proibição das áreas, o único local no estado que é proibido o banho é ali na Igrejinha de Piedade. É um trecho de 2,2 quilômetros por conta da reincidência, né? Um local onde tem, acho que são 14 ou 15 incidentes no total, eu não vou lembrar direito o número exato, mas de um ponto muito crítico, que é de mar aberto, que é de uma espécie, né, que a gente suspeita de ser uma espécie que utiliza aquela região ali do estuário próximo, que é o tubarão cabeça chata, então ele adentra áreas mais rasas, então lá é proibido realmente por conta do número de incidentes, mas fechar a área toda não é uma alternativa que a gente acha viável nem no Brasil e nem internacionalmente.
1: Certo.
0: Né?
1: Leandro Alberto, que é biólogo, essa relação com o animal, essa relação com a vida marinha, ela sempre vem à tona, não é? Quando os incidentes aparecem. Bom, já teve até político defendendo que matasse todos os animais, como se fosse algo que você saísse por aí atirando. E, pelo amor de Deus, nem atire nas pessoas também, porque a gente precisa de segurança, né, minha gente? Não é assim que se resolve os problemas. Mas eu fico pensando nisso, nessa relação. A gente entendeu aqui que o professor Paulo, ele não vai botar a equipe dele num barco para sair matando animal. Não é isso, gente. Vai ter que se conviver com a presença desses animais, fazendo um monitoramento, sabendo por onde eles circulam e aí adaptando as estratégias. O que o senhor diria para essa pessoa que às vezes acha que é tão simples? Elimina o tubarão. Teria um descompasso ambiental também, né?
2: Para quem está acompanhando esse debate, está vendo que tanto nas palavras de Denise quanto da professor Paulo, a complexidade para que a gente possa tentar resolver esse problema. E aí, primeiro, Natália, a gente precisa entender o seguinte, vou pegar um exemplo, viu?

0: Paulinho, seu. É, eu nunca vi ninguém fazer uma savana caminhando na África, porque é o habitat dos leões, né? Então, quer dizer, quando a gente está no mar, a gente está num ambiente desconhecido. E aí, Natália, nós, aí é bem, bem didático, né? Bem sexto ano, por exemplo, nós somos animais terrestres, os tubarões são animais aquáticos. E aí, quando se fala de adentrar o mar, eu acabo assumindo esse risco. E aí, quando o ouvinte ele falou, por exemplo, o tubarão ele confunde, ele é um animal territorialista, ele é um animal especulador. Então, qualquer movimento ele vai lá e dá aquela que a gente chama mordida especulatória. Claro, para um animal de 5, 6 metros, com a grandiosidade dele, uma musculatura muito forte, acaba causando esses incidentes. Então, a gente também tem que entender que o tubarão, ele é topo de cadeia alimentar, né? O tubarão, ele é, vamos dizer assim, o rei dos mares. Então, ele que controla todo esse ambiente marinho. A partir do momento que a gente libera, pelo amor de Deus, libera essa caça ou essa matança de tubarões, como alguns defendem, a gente vai criar um outro problema que vai acabar rebatendo na gente. Vou citar um exemplo muito simples que apareceu ontem no jornal, né? As serpentes ali na área do Compaz Dom Helder. Então, quer dizer, a especulação imobiliária, as pessoas constroem, possivelmente, muitas vezes a gente vê isso quando está nas comunidades, a gente escuta isso, Natália. Ah, mas tal vereador, tal pessoa, tal político liberou para que a gente pudesse construir. E aí você constrói o que a gente chama popularmente das invasões, e aí você faz um desmatamento. E aí naquela área eu tinha serpentes, eu tenho os timbus, e daqui a pouco esses animais, eles estão dentro das casas, porque invadimos o local dele. Quando a gente fala isso, eu também não estou dizendo que a gente tem que destruir os apartamentos, como foi algo citado, e agora porque a gente vai querer as matas. A gente só precisa ter uma reeducação ambiental da população para que ela entenda e que a gente consiga conviver. Eu só consigo, Natália, conviver com o novo a partir do momento que eu me permito também aprender. E é isso, na verdade, que a gente está discutindo aqui. Esse trabalho belíssimo, né, do governo do estado, do CEMIT, da Universidade Rural de Pernambuco, é para que a gente tenha uma readequação dessa educação ambiental, para que a gente possa aprender a conviver, não perder as praias como a de Boa Viagem, a gente poder especular ou estar em outros ambientes marinhos que a gente possa divertir e criar N possibilidades. Então, quando a gente pensa, por exemplo, em destruir um animal topo de cadeia, a gente também, de uma certa maneira, está destruindo a nós mesmos. E aí vem sempre aquela palavrinha, né? O lixo que a gente joga, eu não tenho área de fora. Tudo é dentro pra gente. Às vezes a gente está varrendo a casa, dentro do nosso próprio jardim, eu estou jogando aquele sedimento, aquilo que não serve, dentro do meu quintal. Eu estou jogando dentro da minha própria casa. Depois eu vou ter que recolher a mesma coisa. Então, são essas práticas muito simples que a gente precisa readequar para a população.
1: Para tudo tem consequência, né? Professor Paulo Oliveira, vamos lá. Então, são 80 quilômetros, mais ou menos, de uma faixa de areia que já registrou incidentes com tubarão que não tem a proibição.
2: Só 33.
1: Sim, mas tirando os 2 quilômetros, aí fica 80. Desculpa. Vou arredondar ali para 80. 80 não tem a proibição, ok? E aí o pessoal fica se perguntando também, tá? Quando é o momento de entrar, então, no mar? Qual é a sugestão, qual é a dica para esse ouvinte que muitas vezes está com medo, que pensa, tá, ok, não vou mais circular naqueles pontos. Ele pode, sim, entrar no mar em algum momento? Quando? O que ele deve observar?
3: Acho que é importante nós frisarmos o seguinte. Essa questão envolvendo tubarões e seres humanos não é algo específico que só ocorre, não é, nesses 32 quilômetros aqui no litoral do estado de Pernambuco. Tá? É uma questão que ocorre no mundo inteiro. Então, diante disso, existem algumas regras, algumas condutas, né, que são utilizadas inclusive no mundo inteiro, né, para o banho de mar mais seguro. Então, o nosso litoral, né, mais especificamente esses 30 quilômetros, né, onde ocorreram os incidentes, nós temos a presença, por exemplo, de recifes, né, ao longo das praias. E durante a baixa-mar, são formadas piscinas naturais entre a faixa de areia e essa linha de recife. Então, nessa situação, aqui em qualquer lugar do mundo, o banho de mar ele vai ser mais seguro. A maré encheu, né? Então essa segurança ela já passa a ser menor. A maré encheu numa noite de lua, ou seja, você tem muito mais água. A diferença da baixa-mar para pré-mar, da maré seca e a maré cheia, é muito alta. Então a água ela vai passar por cima dos recifes, então o perigo aumenta ainda mais. Está chovendo, então aumenta ainda mais. O que a gente tem que entender é que existe sim, né, a possibilidade.

0: certo você tomar um banho de mar mais seguro. Eu não vou dizer aqui 100% seguro, porque eu não tenho condição de dizer isso, tá? Mas existe sim a condição de você tomar um banho de mar de forma mais segura. Mas, poxa, eu tô no meu dia de folga, vou à praia e a maré tá cheia. Espera um pouquinho, por quê? No nosso sistema de maré, em 24 horas, nós temos duas maré baixa e duas maré cheia. Entendeu? Então, no, independente do dia, né, você vai ter, ou pela manhã ou pela tarde, uma maré seca. Para você poder, né, usufruir do mar nessas condições, né, nessas áreas onde existe essa proteção natural desses recifes. Né? Existem vários outros, né? Você protocolos que são utilizados no mundo inteiro, você evitar de entrar na água com animais domésticos, porque esses animais eles têm um odor característico. Né? E como o professor Leandro colocou, esses animais eles são muito investigativos. Então, se tem uma alteração, né, na água, ele vai lá investigar o que é. Né? Uhum. Ah, você evitar de entrar na água com objetos brilhantes, evitar de entrar na água você solitário, você sempre entrar mais em grupo. Evitar de entrar na água permanecer muito tempo na água. Então, você está naquela condição de maré baixa, num ambiente recifal, você dá um mergulho e sai, né? Se refresca e sai, porque quanto mais tempo você tiver na água, maior a probabilidade do encontro ser humano e tubarão. Então, tomando essas precauções, a probabilidade de incidente ela é muito pequena. Há uma outra questão que eu acho que é importante a gente frisar também, é porque as pessoas relacionam muito o incidente com a quantidade de tubarões. Não, então, esse trecho ele está, como nós pernambucanos e recifenses falamos, está empestado de tubarão. Não, tá? Não. Porque se essa fosse a realidade, não é? Ninguém entrava na água e sairia ileso. Então, nós percebemos que os incidentes, quando eles ocorrem de maneira muito pontual. Tá? Então, eu não tenho como afirmar isso, porque nós temos essa lacuna aí de quase 15 anos sem monitoramento. Então, em 15 anos, um animal pode ter nascido, crescido e se reproduzido, e a gente não sabe essa informação. Sim. A gente vai passar a ter essa informação a partir de agora.
1: Eu fiquei curiosa com um ponto aqui, professora, aproveitando ainda que o senhor falou lá no início sobre as condições do barco, dessa embarcação.
0: Certo.
1: Pensando que muitas vezes, e nas notícias recentes, são tubarões de 2 metros, tubarões grandes, né? Quais são as medidas, qual o tamanho dessa embarcação? E, por exemplo, quando vocês irão a campo no caso é o mar, né, gente? Quantas pessoas vão ir? Porque eu fico imaginando como vai ser esse momento do trabalho, até você colocar o tubarão na embarcação. Qual é o tamanho, qual é a dimensão? Quantas pessoas estarão lá? Como vai ser isso, professor?
0: Eu comentei no início aqui do nosso bate-papo que esse trabalho nós já realizamos ele há algum tempo em Fernando de Noronha. Então, os animais eles são capturados, eles são embarcados. Então, a embarcação ela é uma embarcação de médio porte, tá? Ela tem de convés sem nenhuma estrutura para a gente poder trabalhar o animal com aproximadamente 4 metros. Tá bom? Então, ela tá sofrendo algumas adaptações, está sendo cortada uma região da parte traseira da embarcação, que é a popa, para que o animal ele possa ser exatamente içado para essa embarcação. O trabalho todo ele vai reunir cerca de aproximadamente 10 pessoas entre o capitão, o marinheiro e pesquisadores. Tá? Então, esse protocolo, como eu falei, como a gente já tem essa experiência do passado, né, do Protuba, e a experiência atual de Fernando de Noronha, né, então aí está tranquilo, a gente vai conseguir fazer sim.
1: Ok, e aí o chip já é colocado ali mesmo?
0: Exatamente. Como é que funciona? O animal, quando ele é capturado e ele é embarcado, ele é colocado logo um tecido escuro nos olhos do animal, porque ele fica tranquilo. É colocado uma mangueira com um fluxo de água salgada na boca do animal para que ele continue respirando. Aí daí nós iniciamos o protocolo. Que protocolo é esse? O animal ele é medido, é visto se é macho ou fêmea, é coletado sangue, é coletado tecido para trabalhos de genética, tá? É feita uma mini cirurgia na região da barriga dele. É importante frisar que tudo isso é feito de forma concomitante, tá? Durando em média cerca de 5 a 6 minutos no máximo.
1: Rápido.
0: É muito rápido. E logo em seguida, por enquanto que a gente estiver fazendo todo esse protocolo, a embarcação ela já vai estar navegando para mais afastado da praia.
1: Entendi.
0: Entendeu? Então, quando o protocolo se encerrar, não é? Então nós devolvemos o animal bem afastado da praia, numa profundidade muito maior, para que ele continue seu processo migratório.
1: E nesse primeiro momento, até 50 animais, né?

0: professor, que o Denis falou para a gente.
1: É, essa é uma ideia. Mais uma vez, como nós tivemos essa lacuna, eu não tenho como afirmar o número exato. Né? Mas a partir das capturas que vão começar em setembro, dentro da pesquisa, não é propriamente dita, com o passar do tempo, a gente vai conseguir fazer essa inferência, né? Se a população está aumentando, se ela está estável, se ela está reduzindo, né? Que é esse trabalho que a gente já vem desenvolvendo lá em Fernando de Noronha.
0: Muito bem. Eu vou para um intervalo rápido e já volto.
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0: Voltamos, gente. Muita informação importante para você sobre esse tema tubarão, retomada do monitoramento. E um ouvinte fez pergunta. É o Marcos. Vamos ouvir.
11: Bom dia, Marcos Rocha. Bom dia. Ótimo tema. Eu vou fazer uma pergunta agora de curiosidade, eu acho que não só minha.

0: como qualquer pessoa que tá ali, marco zero ali, pô. É, a garotada tudo pulando ali, tomando banho ali no Marco Zero, próximo ao a Torre de Cristal de Francisco Brennand. A meninada ali pulando mesmo, tá nem aí para tomar banho ali. Corre o risco de algum tubarão ali atacar um desses meninos ali, ou adultos mesmo que ficam pulando.
1: Bom, tá certo, Marcos. A gente vai tentar lhe responder. Vou perguntar aqui a professor Paulo. Tem risco, professor?
2: Tem sim. Ah, como o Danise colocou, existem duas espécies, né, responsáveis pelos incidentes aqui no nosso litoral, nessa faixa, né, que é o tubarão tigre e o tubarão cabeça chata. São duas espécies com características bem distintas, bem diferentes. O tubarão cabeça chata é uma espécie que vive muito associada a um ambiente estuarino, que é exatamente essa área onde essa garotada ela pula. Então, apesar de nunca ter tido nenhum incidente, a probabilidade, ela existe sim. Aquela área estuarina é uma área onde os tubarões cabeça chata eles podem ser encontrados.
1: Muito bem, respondido o ouvinte. E a gente vai acompanhando todo esse processo, gente, sempre que a Rádio Jornal à disposição para noticiar. Quero agradecer ao professor Paulo Oliveira, professor, as suas considerações. Até a próxima.
2: Ah, agradecemos muito a oportunidade. Né? Acho que esse é uma iniciativa muito bacana, né? De divulgação, né? De cuidado para com o nosso povo. Né? Ah, eu me coloco à disposição da sociedade em geral. Eu estou lá na Universidade Federal Rural de Pernambuco, né? No Departamento de Engenharia de Pesca. Caso os ouvintes queiram acompanhar de perto o nosso trabalho, é só nos acompanhar nas redes sociais. Então, são duas, né? É o Ecotuba underline oficial. E o do NEA, né, que é NEA underline UFRPE. Inclusive, esse núcleo de educação ambiental, ele existe de forma presencial lá na Universidade Federal Rural de Pernambuco, no Departamento de Engenharia de Pesca. Então, já convido todos e todas a ir nos visitar.
1: Informação é tudo. Obrigada, professor. Leandro Alberto, biólogo, um prazer também receber. Até a próxima.
3: Até a próxima, Natália. Eu agradeço a Danise, a Paulo, um papo muito bom e muito importante. E para tentar fechar, é dizer que é muito importante a conscientização ambiental e a educação ambiental, né? Não são com matanças, não são com questões radicais que nós vamos resolver um problema tão complexo que acontece aqui em Recife. Eu fico muito grato à tua disposição sempre.
1: Obrigada, professor. Danise Alves, secretária executiva do CEMIT. Vamos ficar também atentos às ações do CEMIT, acompanhando todo esse processo. E eu agradeço por você vir falar com a gente.
4: Obrigada também, né? Falar também na nossa rede social, @meioambientepe, na página do Instagram. E também fazer um convite, a gente, nesse mês de julho, que é um mês que historicamente tem o maior número de incidentes com tubarão no estado, a gente implementou uma campanha que vem sendo feita ao longo dos anos, que é Se Tem Risco, Não Arrisque. E aí a gente montou exposições junto com os nossos parceiros, a Rede de Educadores Ambientais, e a gente vai estar nessa sexta-feira, de 8 a meio-dia, na Praia de Boa Viagem, tá? Então, quem tiver interesse, a gente está disponível. O CEMIT é um espaço aberto, é um
1: Tem algum
4: colegiado.
1: ponto, um ponto?
4: É ali no posto 4, ali no segundo jardim.
1: Certo.
4: Certo? Posto 6, desculpa. No segundo
1: Não, por
4: jardim.
1: segundo jardim.
4: Isso. Aí a gente vai montar uma exposição com peças anatômicas de tubarões, com jogos, uma parte mais lúdica. Também vamos falar sobre a importância dos ambientes costeiros, né? Não é só a problemática, mas falar da importância desse ambiente para que as pessoas entendam e saibam conviver melhor. Então, é isso. Agradecer. A gente está muito feliz de estar com essa parceria com a universidade. Sem ciência, a gente não faz gestão pública, né? E a partir de agora, a gente só vai coletar, né, dados importantes para nos nortear nas nossas decisões.
1: A população, com certeza, agradece por essa retomada, né, gente? Fundamental. Eu espero que em breve a gente já possa ir noticiando alguns resultados. Bom, o programa vai ficar disponível lá no YouTube, no site da Rádio Jornal, para você ouvir quantas vezes quiser. Até amanhã.
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4: Aquele abraço, muito boa tarde, minha gente. Estadual Plantão de Polícia, Jornal Caruaru 91.3, Jornal também Pesqueira 90.9. 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João Alves está na parte técnica comigo e a partir de agora a gente começa o programa Plantão de Polícia. Deixa eu começar o programa falando a respeito de um crime de morte que aconteceu na zona rural aqui de Caruaru. Foi ontem em Cachoeira Seca. Esse cara tinha saído do presídio há 2 anos. Comeu presídio há um bom tempo, tinha matado há 8 anos atrás uma pessoa no São João da Escócia aqui em Caruaru. Estava com uma tornozeleira, chegaram e mataram ele na zona rural em Cachoeira Seca. A gente vai trazer detalhes agora porque o Reginaldo Souza acompanhou tudo.
5: Verdade, infelizmente mais um homicídio acontecendo aqui na cidade, esse na zona rural, aqui em Cachoeira Seca, quando a vítima se encontrava nesse estabelecimento comercial. Estava trabalhando quando foi surpreendido e assassinado com vários disparos de arma de fogo. O nome da vítima é o Jefferson José da Silva Santos. A informação do local, da Polícia Militar, também da mãe, de que o mesmo, já com passagem pelo sistema prisional, saiu há 2 meses atrás. Foi assassinado, aí chegando a cair e morrendo no local. Aqui a Polícia Militar, policial de 4º Batalhão, como também a equipe da Polícia Civil. A polícia, para saber quem também a motivação desta noite, desse crime de morte, está repetindo aqui na zona rural, Cachoeira Seca. Jefferson José da Silva Santos, com 33 anos, que foi assassinado com vários disparos de arma de fogo. A gente aproveita e conversa aqui com o tio da vítima e também com a mãe no local. Conversa aqui com o Ezequiel, no local desse crime. Ezequiel, como foi que tudo aconteceu, hein?
6: Rapaz, eu não sei informar não, eu sou tio dele, vim dar um suporte à minha irmã, né? Dar uma força a ela e ela pediu para vir aqui. Ele estava aqui trabalhando com umas peças que eu trouxe para ele costurar e chegou um pessoal aí, fez esse disparo contra ele, mas eu não sei lhe informar assim em detalhe não.
5: Observando aqui, ele se encontra com a tornozeleira eletrônica, né? Já com passagem, esse presidiário, né?
6: Isso. Ele estava no sistema penitenciário, aí estava tornozeleira eletrônica, aí tinha falado comigo para trazer uma roupa para ele costurar, eu trouxe as máquinas na primeira semana que ele estava trabalhando aí aconteceu isso com ele.
5: Foi a bronca dele,
6: é? Rapaz, eu não sei lhe informar direito, não. Só a mãe dele que vai saber lhe informar. Sei que ele estava no sistema penitenciário. Aí saiu, estava de tornozeleira e falou comigo para trazer umas peças para ele confeccionar. Eu trouxe. No dia de hoje ele estava aqui, aí foi surpreendido aqui e aconteceu isso com ele.
5: Isso aqui faz tempo que ele saiu do presídio?
6: Rapaz, eu não sei lhe informar exato, não. Acho que não sei se 2, 3 meses, 1 mês. Eu sei que eu trouxe a roupa para ele semana passada.
5: Tinha muita gente aqui na hora ou não?
6: Também não sei lhe informar não, que eu não moro aqui não, resido em Toritama.
5: Aqui também é um barzinho também?
6: É, um barzinho da minha irmã.
5: Ele ainda correu, foi?
6: Foi, ele estava aqui, segundo minha irmã falou que ele estava aqui, o pessoal chegou aqui e abordou ele. Ele correu e foi morto aí na cozinha. Agora, detalhes eu não sei lhe informar não.
5: Mais um homicídio aqui na zona rural, a polícia aí, a militar no local, a civil agora investigando, não
6: é
5: isso?
6: É, eu sou daqui de Toritama, eu sou tio dele, mas ele residia aqui em Cachoeira. Eu sou Toritama, ela é minha irmã e por ser minha irmã eu vim aqui dar um suporte a ela, né?
5: Começar aqui com a mãe da vítima, dona Geni Rita dos Santos. A senhora estava aqui, agora muitos tiros aqui no local, né, onde aconteceu.
7: Mas eu não estava aqui na área não, nem estava na área, nem estava na sala. Eu estava no corredor ali, guardando os cascos que eu tinha pegado na casa da menina, os casquinhos de cerveja, nos litrinhos. Estava colocando os cascos na grade. Aí quando eu coloquei as 2 garrafas, que eu voltei, que peguei mais 2, que coloquei lá. Quando eu fui encaixando as garrafas, eu escutei a pipocada. Aí eu parei e fiquei para amar, né? Aí eu pensei, se eu vim para a sala e for assistir, for dentro da área, vai pegar em mim também. Aí eu peguei, abri a porta do quarto, eu estava bem no pé da porta, e me tranquei no quarto. Aí na hora que eu entrei no quarto, eu escutei o tiro aí na parede. Aí eu pensei, eu digo, eles vão. Aí foi naquele, chamaram um monte de palavrão e deram pesado no portão e arrancaram o portão com tudo.
5: Quantas pessoas?
7: Eu não sei quantas pessoas foi, não, que eu não vi.

0: Não, não vi a cara de ninguém, não.
1: Qual foi o motivo da prisão dele, dona?
0: Foi homicídio.
1: Foi onde, esse homicídio foi aonde?
0: Em Caruaru.
1: Lá no bairro São das Costas, foi? Faz tempo esse homicídio?
0: Fez 8 anos e 6 meses.
1: A senhora acredita que foi por esse motivo que hoje fez isso com ele, mataram ele?
0: Olha, eu não posso afirmar, não, né? Porque é pessoas que passam por dentro de presídio, a gente não sabe se isso veio de presídio, se isso veio de... Entendeu? Até porque a gente não pode...
1: Julgar, né?
0: Julgar aquilo que a gente não viu, né? Eu sei que o cara falou, né? O cara falou, mas eu não escutei, não conhecia a voz. O cara falou, né? Chamou uns 3 palavrão com ele e daí deu pra escutar a voz, mas só que eu não conheço.
1: Ele tava fazendo o que na hora que seu filho?
0: Tava abrindo cabeça de corre aí, sentado.
1: Tava trabalhando aqui.
0: Tava trabalhando aí as peças aí.
1: Quando foi surpreendido e...
0: Começaram a tirar ele aí da parede aí, por fora da grade. Aí depois que atirar nele, que ele saiu, correu tombando. Aí foi quando eles meteram o pé no portão e entraram.
1: E outra pessoa saiu aqui ainda atingida?
0: Tinha um menino sentado ali, irmão do meu genro. Tava sentado do outro lado e o que levou os tiros tava sentado aqui. Aí pegou uma bala na orelha do menino e outra no ombro, tudo do mesmo lado.
1: O seu filho, ele também era usuário, não? Usava drogas?
0: Porque ele saiu, nunca mais eu vi ele usando. Ele gostava de fumar maconha, ele gostava de fumar. Mas depois que ele tá aqui, eu disse ele que não queria estar aqui, ele tinha deixado. Ele tava até comentando com um colega dele hoje no telefone. Se eu deixei de fumar aquela porcaria, eu não tô usando isso mais, não.
1: Saiu há quanto tempo? Faz tempo que saiu do presídio?
0: Ia fazer 2 meses, no dia 12.
1: Já a polícia agora é investigada, não
0: é? É, só a polícia investigar e Deus cobrar, né, de quem fez isso, né?
1: Portanto, a gente, foi o homicídio desta noite de terça-feira aqui na zona rural, aqui em Cachoeira Seca, a vítima, 33 anos, que foi assassinado com vários disparos de arma de fogo, quando se encontrava aqui, também funciona aqui um barzinho, um estabelecimento comercial, quando foi assassinado. A polícia segue investigando mais um crime aqui na cidade e na zona rural. É com você.
2: É o plantão de polícia pela Jornal de Caruaru, Jornal Pesqueira, com esse crime de morte, Caruaru passando para 13. O número de homicídios no mês de julho. Ainda tem mais 3 dias pela frente. E, aliás, mais 2 dias a gente pode dizer. Hoje e mais 2, né, no caso. E de número de 77 de janeiro até agora. Portanto, está aí essa estatística da violência aqui na cidade de Caruaru. Por falar em violência, teve um fato que chamou muita atenção, que foi justamente um crime de morte que aconteceu no sítio Lagoa do Queijo, na zona rural do município de Cachoeirinha. A vítima, Reginaldo Gomes da Silva, de 65 anos. Ele estava numa moto, carregando lá uma carrocinha, foi botar comidinha para os seus bichinhos, para ganhar o pão de cada dia. De repente, foi abordado por elementos que estavam à procura do filho dele, tá? Desde o último sábado, não encontrou o pai. Disse, olha, o senhor é gente boa. Agora, não era para pegar o senhor, não. Era para pegar seu filho. Mas o senhor vai agora. Matou o cidadão. Covardemente, esses indivíduos. O Reginaldo esteve lá na cidade de Cachoeirinha, a gente vai trazer detalhes.
1: Exatamente. Com relação a esse crime de morte, já foi nesta noite de terça-feira, início da noite. Cidade de Cachoeirinha com Altinho. Neste local, zona rural, sítio Lagoa do Queijo. A vítima identificada por Reginaldo Gomes da Silva, 65 anos, ele passava aqui na companhia de uma mulher, pegava lavagem, se encontrava nessa carroça quando foi surpreendido e foi assassinado com disparos de arma de fogo. A informação do local da Polícia Militar de que 2 pessoas em uma motocicleta abordaram mesmo na frente e aí atirando contra a vítima, o seu Reginaldo, que chegando a cair aqui próximo da carroça. Outra informação também de que a vítima, esse idoso, o seu Reginaldo Gomes, bastante conhecido aqui, um pai de família, um trabalhador e não tinha bronca nenhuma com a justiça. Só que no final de semana, sábado para domingo, a informação de que algumas pessoas chegaram na residência aqui do filho dele e aí, para tirar a vida dele, para executar, mas não encontrando o filho do seu Reginaldo, e quem pagou com a vida foi justamente aqui esse idoso com 65 anos. No local, a polícia militar, policiais do 15º Batalhão fazendo um isolamento, assim que recebeu a informação, veio para cá até a chegada da equipe do IC e também a Polícia Civil. Com relação a esse crime, alguns parentes aqui na localidade, tem filho, tem também filha, mas ninguém concede entrevista para a nossa equipe. Mas aí é mais um crime para a Polícia Civil investigar. A informação é essa de que 2 pessoas em uma motocicleta. E quando chegaram até a vítima, o seu Reginaldo Gomes, 65 anos,

0: um deles falando para a vítima aqui, para o seu Reginaldo, que ele estava morrendo no lugar do filho dele. Então, acontecendo esse crime nesta noite de terça-feira, só repetindo, entre a cidade de Cachoeirinha com a cidade de Altinho, aqui na zona rural. Fique sabendo que você vai morrer no lugar do seu filho, foi o que passou aqui essa dupla que se encontrava nessa motocicleta e atirando na vítima, seu Reginaldo Gomes da Silva, 65 anos. Após toda a perícia, o corpo vai ser encaminhado para o IML, lá na cidade de Caruaru. No local desse crime, eu converso aqui com o morador, até porque você mora aqui próximo, né?
1: Moro no sítio Lagoa do Queijo.
0: E aí, chegou informação, você ia passando aqui, alguém passou também informação, como foi?
1: Não sei dizer não, quando eu cheguei aqui, estava todo mundo aqui já, estava trabalhando eu.
0: Conhecia ele?
1: Conhecia de vista.
0: Sempre que encontrava, às vezes, falava mesmo pouco com ele ou não?
1: Não, as minhas palavras eram poucas. Era pouco. A gente boa ele.
0: Informação daqui que realmente a pessoa, o senhor Reginaldo, pessoa boa, tranquila aqui, não tinha bronca nenhuma, né?
1: Tinha não, nunca ouvi falar nada dele aqui não.
0: Um trabalhador.
1: Trabalhador.
0: Então, observa aqui muita gente aqui no local, principalmente da família, mas aí com relação a que o senhor Reginaldo passava aqui com essa carroça, ele pegava lavagem por aqui?
1: Sempre ele passava por aqui. Eu vi. Sempre encontrava por aqui, que ia para o sítio dele.
0: Passava todos os dias?
1: Todos os dias, era.
0: A informação é que ele foi visto ainda por aqui, em algum local aqui, conversando com algumas pessoas. Até porque é muito conhecido e querido, né?
1: É, era gente boa ele, viu? Era.
0: Deixando aí filhos, né? Muitos parentes também, né?
1: É. Filho, mulher, tudo.
0: Cachoeirinha tá demais ultimamente, né?
1: É. Pô, aqui a segurança é pouca, né?
0: Vocês pedindo aí, principalmente aqui da localidade onde aconteceu o crime, que a polícia passa mais por aqui, né?
1: É, por aqui, é.
0: Portanto, a gente conversa aqui com o morador da localidade onde aconteceu esse homicídio nesta noite de terça-feira, aqui na zona rural da cidade de Cachoeirinha, sítio conhecido como Sítio do Queijo. Em relação à vítima, Reginaldo Gomes da Silva, com 65 anos. É mais um crime para a Polícia Civil investigar. É com você.
2: É o plantão de polícia. Eu nunca vi tanta violência no fim de semana. Aliás, fim de semana não. De ontem para hoje, a gente pode até dizer assim. Fim de semana que passou, nós tivemos 23 homicídios, sexta, sábado e domingo. Mas a semana já começa, e principalmente no meio de semana, de ontem para hoje, mataram 11 pessoas no estado de Pernambuco. Foram 4 da capital e 7 do interior. Já são 209 pessoas assassinadas durante o mês de julho. De janeiro até agora, no estado todo, já mataram 1.618 pessoas. Olha, deixa eu trazer detalhes, porque nós tivemos aquele caso lá da Rua do Degredo, onde aconteceram 2 homicídios. No dia 16, mataram o Guilherme. Dia 17, mataram o Renato. Ontem a gente colocava aqui a polícia militar prendendo um indivíduo tal de Wesley, e o Wesley chegou a dizer que não participou do crime da Rua do Degredo, no primeiro crime que foi o Guilherme. Ele disse, não, eu matei o Renato, porque o Renato matou o Guilherme. Mas depois, meu amigo, a polícia tomou conhecimento, Renato e Wesley mataram o Guilherme, e na Cocó, no outro dia, na mesma rua, lá no Centenário, na Rua do Degredo, o Wesley chegou a matar o Renato. Foi a queima de arquivo? Acho que sim. O delegado vai falar sobre o caso.
3: Sobre a prisão do Wesley Diego Ferreira da Silva, de 33 anos de idade, o homem que confessou ter matado José Renato na manhã do dia 17, na Rua do Degredo, e negou a participação da morte do Guilherme David, que foi assassinado na noite do dia 16. Ele foi preso pela Polícia Militar no bairro Centenário, inclusive estava com um revólver calibre 38 e 6 munições. Nós vamos conversar com o delegado Márcio George. Doutor Wesley, ele disse que matou o José Renato, mas falou que não teve nenhuma participação na morte do Guilherme David. Porém, a investigação da Polícia Civil já estava avançada e apontava ele como sendo também um dos participantes?
4: Isso, exatamente. Ele foi preso na tarde de ontem, né, pela Polícia Militar, lá na mesma região onde ocorreram os homicídios, lá no bairro Centenário. Ele estava portando um revólver calibre 38. Também foi localizada a tornozeleira dele, já danificada. E aí ele foi encaminhado para a delegacia de plantão, né? Foi autuado em flagrante para o porte ilegal de arma de fogo. E durante o interrogatório ele falou para o delegado de plantão que teria sido o autor do homicídio do vítima Renato, né? Na manhã do dia 17 de julho. Ele informou que matou o Renato.

0: por questão de guerra territorial do tráfico de drogas. Em relação ao homicídio de Guilherme, que ocorreu na noite anterior, ele nega envolvimento, mas a gente já tem indício suficiente de que ele também teve participação nesse crime.
1: Aí no caso do homicídio do Guilherme, ele teria praticado com a ajuda de quem?
0: Teria praticado com a ajuda do Renato, né? Não há dúvida de que Renato participou desse homicídio.

0: queima de arquivo, pode ter sido algum desentendimento também de algum dinheiro que ele recebeu, né, de um traficante lá da localidade, e por isso ele teria matado o Renato.
1: Ô, doutor, ele já estava cumprindo pena, na verdade, né, com tornozeleira eletrônica, também pela prática de homicídio, o crime que ele respondia, investigado pela delegacia aqui de Caruaru de homicídio?
0: Sim, ele cumpriu a pena por um homicídio, duplo homicídio que ocorreu em 2018. Atualmente ele estava no regime semiaberto, né? Aí ele fez jus à saída temporária e durante essa saída temporária ele não retornou para Canhotinho e danificou a tornozeleira eletrônica. E logo no dia seguinte ele praticou homicídio.
1: Então é um sujeito muito perigoso.
0: Sim, é um sujeito muito perigoso, né? Você vê que ele estava em liberdade há uma semana na saída temporária e já praticou esses dois homicídios.
1: Quer dizer, também mostra que era uma pessoa articulada dentro do crime, lá no entorno do bairro Centenário e do Monte Bom Jesus.
0: Sim, envolvido com o tráfico, né? Provavelmente ele obedece a ordem de um traficante local. E assim que saiu, já praticou esses crimes. Não tinha intenção de retornar para Canhotinho, para o presídio, né? Até porque ele rompeu a tornozeleira. Mas agora ele foi retirado de circulação, ele vai passar pela audiência de custódia, né? A gente espera que a prisão em flagrante seja convertida em prisão preventiva. Os dois inquéritos que apuram os homicídios estão sendo concluídos essa semana e serão encaminhados para a justiça.
1: A prisão dele com essa arma, com a tornozeleira rompida e o depoimento dá mais celeridade a esse inquérito, uma vez que algumas pontas ficam soltas e o depoimento dele, imagino que foi muito importante.
0: Sim, essa prisão foi muito importante, né? O interrogatório dele também confessando dos crimes foi importante. Agora a gente já tinha elementos suficientes para indiciá-lo pelos dois homicídios, né? E esperamos que ele dessa vez seja condenado e passe um bom tempo preso.
1: Doutor, a arma que foi apreendida pela polícia é a mesma utilizada na execução?
0: A gente vai pedir o exame de confrontação balística, comparação balística, né? Para ver se os projéteis de arma de fogo retirados do corpo da vítima foram deflagrados por essa arma. Agora ele, durante o interrogatório, ele informou que ele teria vendido a arma que ele utilizou no crime e teria comprado essa outra arma, né, na feira do Troca. Ele teria vendido justamente para não ficar com a arma do crime, com ele, né, na posse da arma do crime.
1: No dia do crime, dia 16, quando o Guilherme David foi assassinado, segundo informações da própria Polícia Civil, ele teria descido por um beco correndo e sendo perseguido pelos suspeitos, nesse caso pelo Renato e pelo Wesley. Teria sido executado com pelo menos 11 disparos de arma de fogo. Ele chegou a dizer, doutor, a investigação apurou se os dois, nesse caso, atiraram, já que a arma era um calibre 38 e pelo menos 11 perfurações, segundo a perícia, tinham 11 tiros, tinham atingido a vítima.
0: A informação é que os dois estavam juntos, né? A gente não sabe exatamente quem efetuou os disparos. Eu acredito que tenha sido o Lelo mesmo e que o Renato tenha atraído a vítima para o local.
1: Doutor, e o homicídio do Renato, ele teria praticado só?
0: Sim, ele informou que praticou homicídio só, ele aproveitou um momento que o Renato foi comprar drogas lá no setor, na Rua do Degredo, ele aproveitou a oportunidade e acabou matando.
1: Muito obrigado, doutor, pelas informações. E o que chama muito a atenção, vamos só concluir aqui com o delegado, o que chama muito a atenção aqui da delegacia, da divisão de homicídios, é que vocês têm um número de elucidação de homicídios, você vê ali um número muito grande. O índice aqui em Caruaru tem sido um dos maiores do estado de Pernambuco, está entre os maiores.
0: Sim, a gente ultrapassa os 60%, né? Todo ano a gente costuma ultrapassar 60% de resolução. E agora são mais dois casos que foram elucidados, né? A gente espera que ele seja condenado e retirado de circulação.
2: Tá aí o delegado falando, o doutor Márcio George. Falar em crime de morte, em São Caetano também teve crime de morte. A gente vai trazer detalhes agora com Josival Ricard.
1: Realmente muita violência neste homicídio que foi registrado lá em São Caetano, no Alto da Banana, no Alto do Xerém. Essa vítima, o Anderson da Silva, de 23 anos de idade, desapareceu desde o dia 7. Foi quando foi visto pela última vez por familiares. Eles espalharam pôsteres em redes sociais para tentar localizar o Anderson, mas nenhuma informação que levasse ao paradeiro do jovem. A polícia foi informada que no dia 8, um homem teria sido assassinado por meio de espancamento, vítima de pauladas. E foi iniciado o trabalho investigativo inicialmente, mas o corpo não tinha nenhuma identificação. Foi trazido aqui para o IML sem identificar. A Polícia Civil de São Caetano continuou investigando o caso para tentar descobrir familiares e durante todos esses dias ninguém teria sido localizado desde o dia 8 de julho. Ontem, com o vazamento dessas imagens, a publicação, a Polícia Civil

0: recebeu as imagens e publicou para tentar identificar os suspeitos e também tentar identificar a vítima. Os familiares e amigos, quando viram, conseguiram reconhecer, conforme você disse, mesmo sendo essas imagens em preto e branco, não tendo uma boa visibilidade, mas eles conseguiram reconhecer a vítima e vieram até ao IML, onde constataram que realmente se tratava do Anderson, de 23 anos de idade, que estava desaparecido. A polícia agora tenta localizar os dois suspeitos e entender a motivação desse crime. Segundo informações do pai e do cunhado do Anderson, ele era uma pessoa que vivia uma vida um pouco errada, já teve passagem pelo sistema prisional, andava com más companhias, não atendia os conselhos da família. E o vídeo mostra de forma bem clara que os suspeitos se aproximam e o executam a pauladas. Então, hoje pela manhã, nós conversamos com o pai do Anderson, conversamos também com o cunhado dele e vamos acompanhar o que eles falaram. O senhor reconheceu o corpo do seu filho, né, seu Denivaldo?
1: Reconheci, sim. Cheguei na hora que mostraram ali, aí eu reconheci que era ele.
0: Ô, seu Denivaldo, quando o seu filho sumiu no dia 7, foi a última vez que ele foi visto em casa?
1: Foi, o último dia antes de ele em casa.
0: E quando vocês souberam que no Alto do Xerém, como é conhecido lá em São Caetano, a pessoa tinha sido encontrada morta, vocês tomaram conhecimento à época?
1: Não, eu vim tomar conhecimento ontem, que foi que esse corpo estava aí em Caruaru, no IML. Mas não sabia nada, não.
0: E quando vocês chegaram aqui, que o senhor descobriu que se tratava do seu filho?
1: É, que a gente estava procurando, né?
0: Só que grande.
1: E, inclusive, eu tinha até ido lá na delegacia, tinha prestado uma queixa, que estava sumido. E aí aconteceu que, na rede social, o pessoal reconheceram, a minha filha reconheceu.
0: Ela reconheceu através das redes sociais que se tratava do seu filho?
1: Era, é irmão dela. Tem as filmagens das câmeras lá.
0: As câmeras mostram o quê? Mostram ele caminhando?
1: Não,
0: mostra quando ele foi raptado.
1: Mas como
0: então, nesse caso, o seu filho, ele foi raptado?
1: Foi.
0: Foi levado por alguém que ainda não foi identificado?
1: Exatamente.
0: E o desespero é muito grande. As câmeras mostram tudo isso, meu amigo. Vem aqui, por favor. O cidadão veio com vocês aqui, né? Qual o seu nome?
2: Leonardo.
0: Leonardo, então as câmeras de segurança mostram o crime?
2: Tem uma câmera que sai dois caras, ele vem correndo numa via, aí vem dois caras, um puxa de um lado, outro puxa do outro e mata ele, a paulada. Parece que é com uma 12, se eu não me engano, com uma 12, mata ele.
0: Crime bárbaro.
2: Aí nós vimos essa imagem ontem, nós reconhecemos, mas viemos acabar de completar aqui para saber se a realidade era ele mesmo. Mas...
0: Pelas imagens já deu a perceber que se tratava dele.
2: Já se tratava dele. Minha esposa, que é a irmã dele, mostrou. Felizmente é assim mesmo.
0: É muito doloroso.
2: Desse jeito.
0: E o teu cunhado, como era?
2: O menino, ele não era, não tinha uma vida muito boa, meio perturbada. Mas ninguém chega a um ponto desse dia a gente vê a cena que aconteceu com ele. Não deseja ninguém, para ninguém.
0: É muita maldade.
2: É, muita maldade. Ele era cabeça quente, não tomava conselho de pai nem de mãe. Era quase esperado.
3: Na verdade...
2: Era esperado.
0: Pois não.
1: Nós não tinha como prever coisa boa, porque é que nem eu digo, a circunstância traz aos atos que muitas vezes você faz. Ele vivia com amizade, pessoas que não eram de grande qualidade. Ele não convivia comigo direto. Aí então, quer dizer, não tinha nada bom que ia chegar. A verdade é essa.
2: Eu esperava já, né?
1: Mas já esperava qualquer hora, qualquer instante, e aconteceu o pior. Já que aconteceu, tudo bem pra mim. Vou fazer o quê?
0: Esperar que a polícia consiga agora.
1: Se quiser procurar, tudo bem. Pra mim, se não quiser, posso fazer nada, né? É uma lei que geralmente quem pode procurar é a polícia, que é eles que trabalham, né?
0: Foi muito desgosto ao longo da vida com o filho.
1: Não é fácil, né?
0: Não foram falta de conselhos.
1: Ah, conselho dei muito. Fora do normal.
0: Ele já tinha sido preso?
1: Já tinha sido preso umas duas ou três vezes e tal. Fazer o quê? É que eu estou dizendo a você. Ele vivia procurando coisa que, com amizade, com pessoas que não tinha como sair coisa boa, né?
4: Bora pro intervalo, a gente volta já. Coisinha pequenininha, não sai daí não.
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17: Givanildo Silveira.
18: Muito bem, a gente retorna no plantão de polícia só pra dizer tchau. Não dá mais tempo pra nada. Um abraço pra todo mundo. Se Deus quiser, a gente volta amanhã com mais um plantão de polícia. 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Obrigado ao João Alves, que esteve comigo. Um abraço aos amigos de Pesqueira, 91.3 Caruaru, 90.9 Rádio Jornal Pesqueira. Um abraço. Vem aí, o assunto é futebol primeiro tempo. Boa tarde.
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3: Boa tarde, amigos e amantes do futebol. Ontem, a gangue organizada do esporte esteve mais uma vez no CT do clube. Ao que se informa, dessa vez não houve confrontos maiores ou agressões. Mesmo assim, gente, o clube não deveria se submeter a esses integrantes de gangues organizadas, permitindo a entrada deles. Até porque o objetivo é sempre intimidar, ameaçar os jogadores. E em algumas oportunidades chegam até a agredir jogadores. Já tivemos isso aqui no futebol pernambucano. É claro que o esporte está a 9 jogos sem vencer, vem em queda livre dentro da competição, mas nada justifica permitir que esses integrantes organizados entrem no CT para xingar e ameaçar os jogadores. Ou seja, mais uma vez, os profissionais do esporte sofrem com isso, né? Mais uma vez, são constrangidos no seu ambiente de trabalho. Os jogadores foram chamados de covardes. A informação é que o esporte, já temendo isso, tinha reforçado antecipadamente a segurança da área, colocando lá 2 viaturas da Polícia Militar, e o clube convocou efetivo extra de seguranças privados para assegurar a ordem no local. Ok, providências que realmente devem ser tomadas. Mas por que permitir a entrada deles no CT rubro-negro? Qual é o benefício que essa gente vai levar para os jogadores? Nenhum, gente, absolutamente nenhum. Mas eles continuam tendo guarida dentro dos clubes. É como sempre falo, né? Que temos aí é um cenário de polícia, clubes, federação, judiciário, Ministério Público, todos reféns das gangues organizadas. Aliás, vou lembrar mais uma vez aqui o que aconteceu em 2024. Vocês com certeza vão lembrar. Sempre que tem oportunidade, falo sobre esse episódio porque ele é exemplar. Depois de um jogo envolvendo Santa Cruz de Esporte naquele ano, houve uma verdadeira carnificina nas ruas do Recife. Muita violência, agressões, vandalismo. 32 pessoas foram identificadas, 13 delas tiveram prisão preventiva decretada por causa dos crimes praticados. 6 desses presos já tinham passado pela polícia, já respondiam por crimes como homicídio, tráfico de drogas, roubos, entre eles o próprio presidente da gangue do esporte. Outro preso respondia a 15 processos criminais, que vão desde dano qualificativo, violência doméstica, também tráfico de drogas, homicídio qualificado e associação criminosa. Agora, observem o que aconteceu depois de toda essa explosão de violência nas ruas do Recife. Atendendo solicitação do Ministério Público, a FPF, o Esporte, o Náutico, Santa Cruz formalizaram compromisso público de quebrar todo e qualquer vínculo com membros das gangues organizadas. E nada disso aconteceu. As gangues organizadas continuam vinculadas aos clubes. Porque é o seguinte, apesar da extinção delas, por decisão judicial transitada em julgado, mesmo assim, eles continuam em atividades. Isso prova que houve mesmo, foi uma extinção de mentirinha, o que é uma vergonha, né, gente? Bom, vamos fazer aqui uma rápida síntese dos compromissos que foram assumidos pelos clubes. Ou seja, proibir qualquer tipo de encontro ou reunião dentro das sedes sociais dos clubes. Impedir a realização de eventos de qualquer natureza nesses espaços. E tem mais, prometeram também excluir o integrante da gangue do quadro associativo do clube. Estabelecer de forma expressa, definitiva e inegociável a proibição do fornecimento de apoio financeiro ou material de qualquer natureza por parte de diretores ou membros dos clubes a integrantes e organizadas. Minha gente, a violência das gangues organizadas repercutiu tanto naquele ano que a própria governadora Raquel Lira chegou a sugerir 5 jogos sem torcida para os 2 clubes. Mas nada disso aconteceu. Agora, gente, no encerramento do comentário, eu lembro aqui um outro assunto que a gente pode até falar mais amanhã. Eu não posso deixar de dizer que essa crise envolvendo o técnico Cristian de Souza e o executivo coral Alex Brasil agiganta ainda mais o cenário de problemas que vem se acentuando.

0: agudamente dentro do Santa Cruz. Se já não bastassem os salários atrasados, dois pilares do clube, o técnico e o executivo, não se toleram, se odeiam. A possibilidade de reaproximá-los é zero. Fontes importantes que nós temos no clube disseram que o presidente Bruno Rodrigues deverá demitir um dos dois, ou até mesmo a demissão dos dois profissionais. Tudo por conta do clima de alta combustão entre Christian e Alex. Outra coisa, no treino de ontem, o lateral esquerdo Zé Mário foi repreendido pela comissão técnica de Christian de Souza durante a atividade. Em dado momento, a comissão determinou sua saída do treino, o que gerou uma reação imediata do jogador, rebatendo a ordem. Então, isso é o pior momento que o Santa Cruz atravessa. Além dos problemas já acumulados, ainda aparece essa questão envolvendo dois pilares importantes do clube, o técnico Christian de Souza e o executivo de futebol, o Alex Brasil. Lamentável. É isso aí, minha gente. Muito obrigado a todos. Sigam aqui na programação da Rádio Jornal. Vai começar agora o primeiro tempo do Assunto é Futebol. Comando Alexandre Costa. Boa tarde, Recife. Boa tarde, Brasil.
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3: Em Pernambuco, 12:40.
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3: Boa tarde, amigos e amigas do Brasil. Tá no ar O Assunto é Futebol, Primeiro Tempo, aqui pela sua Rádio Jornal. Recife, Caruaru, Garanhuns, Limoeiro, Pesqueira, Petrolina. Com você se ligando aqui também no aplicativo da Jornal, em plataformas iOS e Android para todo o Brasil e todo mundo. Tá com a gente também aqui pelo canal do YouTube. Ative o sininho, receba as notificações. Seja mais um inscrito, mais uma inscrita no canal da sua Rádio Jornal no YouTube, no Rádio Jornal PE. E hoje é quarta-feira, dia 29 de julho de 2026. Agora para vocês, destaques do nosso futebol.

Depois de uma terça-feira de reuniões, cobrança de torcida organizada, faixa protestando contra a diretoria na Ilha do Retiro, gestão rubro-negra mantém técnico no comando e executivo de futebol no clube. Leões, que estão próximos de anunciar dois reforços. E falando em reforço, um atacante que foi confirmado pelo Sport disse que não quer vir disputar a Série B.

0: Raldinei Alves.
1: Atacante Cauã Maranhão fala sobre a fase boa que está vivendo com a camisa do Náutico. Timbu em trabalho de preparação para o próximo compromisso na Série B e a expectativa para que jogadores que estão no departamento médico se recuperem visando a próxima partida.
0: Igor Moura.
2: Quarta-feira de treinamento para elenco do Santa pela manhã no Arruda. Situação ainda não definida sobre embate entre executivo de futebol e técnico do Santa Cruz. Enquanto o presidente não oficializa como ficará as situações dos dois, Santa segue em busca de reforços. E o primeiro, oficializado, pode ser volante de destaque no América de Natal.
0: Olha, ontem tivemos aqui a Copa Sul-Americana. O Santos venceu a Universidade Central de Venezuela, placar de 4-2. Classificou-se o time do Santos. No outro jogo, o Tigre perdeu para o time do Nacional, placar de 2-1, mas havia construído o placar no primeiro jogo. E o Tigre está classificado, portanto, para a próxima fase da... da Copa Sul-Americana. Ontem também pela Série B do Brasileiro, tivemos o Juventude vencendo o Avaí, placar de 1-0. A Ponte Preta empatou com o Atlético, 1-1. E o Fortaleza venceu o Botafogo de Ribeirão Preto, 1-0. Daqui a pouquinho estes e outros destaques e o futebol pernambucano como destaque principal. Aqui no assunto é futebol primeiro tempo. E tem os trabalhos técnicos de Big Alves, Evandro Chaves e Elivelton Henrique.
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1: Faltando 13 minutos para uma da tarde em Pernambuco.
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1: Alexandre Costa. Estamos juntos com você aqui na Jornal, que é liderança no rádio esportivo do Brasil. Abraçando a todo mundo que se liga aqui nos 90.3, está no Recife, está na região aqui no Grande Recife, região metropolitana. Sintonizando também 76.1 na faixa estendida do seu rádio. Caruaru sintoniza 91.3. Garanhuns na sintonia dos 107.5. Limoeiro sintonizando 99.5. Pesqueira sintoniza 90.9. E em Petrolina a sintonia é dos 90.5. Pela internet para todo o Brasil e todo mundo. Rádio Jornal Pernambuco falando para o mundo. 12 minutos para uma da tarde, notícias do nosso futebol. Vamos começar com o Leão em destaque para você aqui no Assunto é Futebol desta quarta-feira. O Alex Santos tem as informações. Alô, Alex, boa tarde.
2: Valeu, meu amigo. Muito boa tarde para você, boa tarde para todo mundo que está ligado aqui no Assunto é Futebol, primeiro tempo. Se dentro do gramado existem pressões e cobranças, fora dele também há muita pressão e também muita cobrança, principalmente para cima da atual gestão do Esporte Clube do Recife. Depois do empate na última segunda-feira contra o Cuiabá na Ilha do Retiro em 1-1, parece que a crise se instalou dentro da Ilha do Retiro. Ontem teve reunião da diretoria para definição de alguns pontos. Especulava-se, por exemplo, que o técnico Gilmar Dalpozo, que está à frente do comando leonino há 5 jogos sem conseguir uma única vitória, poderia ser afastado do clube, também seguindo essa mesma linha de raciocínio, recaindo sobre o executivo de futebol do clube, o Ítalo Rodrigues, e também sobre um dos diretores do Esporte nesse momento de futebol, o diretor Hudson. Só que a diretoria, ao final da reunião, decidiu bancar a permanência tanto do Dalpozo quanto do executivo de futebol, o Ítalo Rodrigues. E ontem, antes do treinamento que aconteceu no CT, a torcida organizada do Esporte foi até o local, lá no CT, se reuniu com alguns atletas e realizou cobranças, e muita cobrança. As informações que nós tivemos é que a conversa foi tranquila nesse primeiro momento. Agora, tranquila realmente não está é a posição do Esporte na Série B. Nesse momento, o Leão ocupa a 10ª posição na classificação geral. Ele tem 29 pontos e está a 4 pontos do G6. O Novo Horizontino, que é o último colocado na classificação geral, tem 33 pontos, está na 6ª posição, está a 4 pontos do Sport. O cenário não é nada favorável para a equipe leonina. E falando em cenário, pelo menos algumas boas notícias podem acontecer. O Sport está negociando 2 jogadores. Processo final de negociação. O meia Guilherme Castilho, que está no futebol mexicano, deve acertar com o Sport. Ele e também o volante William Oliveira. O William, inclusive, passou aqui no Sport em 2015. O Leão, que precisa se reforçar o quanto antes para que consiga sair dessa fase ruim. Outro atleta que surgiu o nome ontem à tarde, que estaria também negociando com a cúpula rubro-negra, trata-se do volante Zé Rafael, que está no Santos. Só que

0: E até o presente momento, nada foi confirmado referente ao contato com o Zé Rafael. Agora, se tem um setor que, pelo menos, não está sendo criticado no esporte, esse setor é o ataque leonino. Principalmente esse cara que vai falar com a gente, o Pedro Perotti, artilheiro do esporte com 9 gols na temporada. Vamos ouvir.
1: Comemorar gol, camisa do esporte sempre especial, a gente não pode deixar de passar isso. A gente está trabalhando e se dedicando diariamente para fazer isso e é muito difícil fazer gol. Então, glorificar o nome do Senhor por mais um gol, ele vem me capacitando. E muito triste, desculpa o torcedor que compareceu na ilha, que tanto eles quanto nós, a gente estava com uma convicção muito grande dessa vitória. A gente trabalhou muito forte durante essa semana, né? E só pedir desculpa ao torcedor, a gente sabe que a gente precisa voltar a vencer da ilha. Todas as vezes que eu vim jogar aqui sempre foi muito difícil mesmo. Mas isso não vai ser de uma hora para outra e não vai ser por acaso que a gente vai virar essa chave. Eu creio que é muito trabalho, muita dedicação e creio que a gente está no caminho. Isso que deixa mais triste. A gente sabe o quanto a gente está se dedicando, o quanto a gente está treinando e chega no jogo e às vezes as coisas acontecem dessa forma. É um detalhe e o detalhe no futebol pode custar muita coisa. Tem o turno inteiro pela frente, não é desculpa pelo resultado, mas isso me dá uma esperança para a gente continuar trabalhando, se dedicando. Só existe uma forma para a gente sair da situação, é convicção no nosso trabalho. Eu creio muito que aquilo que a gente plantar, a gente vai semear. Então, a gente tem que ter convicção no que a gente está plantando, trabalhando, porque quando virar essa chave, a gente vai voltar muito forte para o campeonato e quando a gente entrar no G6, no G2, a gente não vai mais sair. A gente procura dar o nosso melhor, a gente procura sanar, né, as nossas dificuldades e aquilo que a gente entende que é a nossa brecha. Mas o futebol é muito dinâmico. Se a gente tivesse as respostas para tudo, seria muito fácil da gente conseguir reverter a situação, né? Então, como eu falo, só através do trabalho, dedicação, convicção que a gente vai sair dessa situação. Está muito firme e forte, porque quando a gente virar essa chave, a gente vai entrar nesse G6 para não sair mais. E não tem outra saída e outra situação do que continuar trabalhando mais forte cada dia, porque melhor o fim do começo das coisas, né? O que vai importar é a última rodada onde a gente vai estar. Claro que isso não é desculpa pelo resultado, não estou dando desculpa por conta do resultado, por conta que os resultados não estão vindo, mas é uma esperança que nos dá e uma motivação para a gente trabalhar e focar no próximo jogo já, para o quanto antes a gente voltar a ganhar na competição.
0: E o Leão, que anunciou oficialmente no seu site a contratação do Chico da Costa, o atacante que estava no Cruzeiro, que foi envolvido inclusive na negociação com o volante Zé Lucas. Só que, apesar de ter sido confirmado oficialmente no site leonino, o Chico pode não vir para o esporte. Ele disse que não tem interesse nenhum em defender a Série B. Destaques do esporte para o assunto é futebol, primeiro tempo.
2: Temos lá falando hoje pela Copa Sul-Americana. 19 horas tem Vasco Independiente Medellín. Às 9:30, Bragantino e Sporting Cristal do Peru. E o Cienciano enfrenta o Lanús, jogo das 9:30 também. Brasileirão, a bola rolando às 7:30 para Mirassol e Remo. 7:30 também tem Internacional e Flamengo. Fluminense e Bahia se enfrentam às 9:30. E às 9:30 tem Vitória e Palmeiras. Hoje, como destaque, tem a UEFA Champions League, também já tem bola rolando. O Kairat Almaty está vencendo o Omonia Nicosia, placar de 1-0. Gol marcado pelo Edmilson. Esse jogo começou aqui na faixa do meio-dia, né? Começou exatamente meio-dia. Hoje também tem a Copa Sergipe. Essas copas locais, elas dão regionais, né? Copas do estado, perdão, copa local mesmo, a copa paralela a um campeonato, né? Sempre tem o campeonato estadual e tem também uma copa. Aqui em Pernambuco já teve a Copa Pernambuco, quem não lembra. Tem a Copa Alagoas, Copa Sergipe, elas também dão vagas, classificam para a Copa do Brasil. O que que acontece? A Copa Sergipe tem bola rolando hoje. Às 16h tem Gloriense e Desportivo Aracaju. 19h, Falcon e Guarani. E o América de Propriá enfrenta às 20h o Lagarto. E tem também hoje a Argentina, viu, Igor Moura? Liga Profissional da Argentina, o Clausura. Às 14h tem Barracas Central e Aldo Civi. Às 17h tem Defensa e Justiça e Deportivo Riestra. Às 19h, Gimnasia La Plata e River Plate. E às 21h tem Instituto e Platense. Amistosos internacionais. A bola rola às 15h para Betis e Lyon. E às 20h tem Liverpool e Wrexham. Portanto, são os amistosos também dos clubes se preparando para a temporada 2026-2027. Faltando 4 minutos para 1 da

0: tarde em Pernambuco. Clube Náutico Capibaribe é destaque para você aqui no Assunto é Futebol. Notícias com Raldinei Alves. Boa tarde.
1: Muito boa tarde para você, amigo, e para todo mundo que está nos acompanhando aqui na Rádio Jornal, no Assunto é Futebol, primeiro tempo. O elenco do Náutico continua o trabalho de preparação, visando o próximo compromisso na Série B do Campeonato Brasileiro, que vai ser somente no domingo, dia 9 de agosto. Partida contra o Atlético Goianiense, marcada para as 4 da tarde, vai acontecer no Estádio dos Aflitos. O Náutico respira um pouco mais aliviado depois das últimas duas rodadas na competição. Empatou com o Criciúma, líder do campeonato, no último domingo. O jogo foi lá em Santa Catarina, terminou com um placar de 0-0. E antes, o Náutico já tinha vencido a equipe do Londrina dentro do Estádio dos Aflitos por 2-1. Colocou para trás aquela sequência extremamente negativa que durava 8 jogos seguidos sem vitórias do Náutico na Série B. Os alvirrubros vivem a expectativa pela recuperação de alguns atletas que estão no departamento médico, principalmente o meia Dodô e o atacante Vinícius. Dodô está em tratamento de uma lesão grau 1 na coxa direita, passa pelo departamento médico, e Vinícius segue em evolução junto ao departamento de fisioterapia, também se recuperando de lesão. Existe a expectativa, lógico, grande por parte da torcida e também da comissão técnica, que esses atletas fiquem à disposição já para enfrentar o Atlético Goianiense. Seguramente são dois jogadores que brigariam pela titularidade, se não, já começariam como titulares na escalação alvirrubra. O Náutico também tem outros 3 jogadores no departamento médico, os atacantes Júnior Todinho e Paulo Sérgio. No caso de Júnior Todinho, é um tratamento de uma lesão grau 3, um pouco mais grave, na região posterior da coxa esquerda. E Paulo Sérgio segue em evolução na parte física, já está fazendo trabalho em campo. Além deles, Matheus Ribeiro foi substituído no jogo passado, foi diagnosticada uma fratura na tíbia, é uma lesão séria, perna direita do jogador, e por isso deve passar um bom tempo longe dos gramados. Não tem previsão de volta o lateral direito Matheus Ribeiro. Mas quem está bem é Cauã Maranhão, atacante formado nas categorias de base do Náutico, foi emprestado ao Piauí, fez uma boa Série D com a camisa do Piauí, voltou para o Náutico e já vive uma boa fase com a camisa alvirrubra. Em 4 jogos, 2 gols. Cauã falou sobre esse bom momento.
2: Tá sendo especial para mim porque tá sendo no Náutico, cara. Eu acho que eu procurava muito esse momento com a camisa do clube. Vim batalhando anos e anos, como eu falei na entrevista lá no intervalo do jogo. Muitos vê como negativo, às vezes, pegar um empréstimo para uma Série D. Mas pode acontecer dos dois lados, pode ser que a pessoa vai mal, mas também pode ser, no caso, como aconteceu comigo. Fui bem, consegui performar bem e voltei mais cascudo, né, para o clube. Então, assim, particularmente para mim foi muito proveitoso, voltei para o clube mais maduro, com o mental de outra forma. E consegui, graças a Deus, já nos meus primeiros jogos consegui fazer gols, que é o que eu sei fazer. Então fico feliz por essa fase que eu estou vivendo, mas também temos que continuar nessa crescente, né? Falando já dos resultados também, porque 8 jogos você sem vencer incomoda bastante, incomoda qualquer jogador. Então a gente sabia que uma hora a gente ia ter que estancar essa sangria. Então, graças a Deus, a gente já vem de 2 jogos bem, bem proveitosos. Então seguimos evoluindo e buscando o melhor sempre pro Náutico.
1: São as palavras de Cauã Maranhão, atacante do Náutico. Destaques do Timbu aqui no Assunto é Futebol, primeiro tempo.
0: E olha, o Zinedine Zidane vai receber um salário fixo de 300 mil dólares. Não é dólar, aqui não é do dólar, não. Euro, 300 mil euros por mês. Cerca de 1 milhão e 75 mil para comandar a seleção francesa, segundo informações divulgadas pela rádio RMC hoje. Segundo essas informações, o salário do treinador poderá chegar ainda a 450 mil euros, aproximadamente

0: R$ 2.063.000 com pagamento das bonificações previstas no contrato. Com esses valores em contrato, Zinedine Zidane receberá por ano pelo menos 3.600.000 equivalentes a... Isso aqui é euro, viu? 3.600.000 euros equivalentes a 21 milhões. Caso alcance todas as metas, a quantia poderá subir para 5.400.000 euros por temporada. Seria cerca de 31.500.000, segundo informações divulgadas para a imprensa mundial. O presidente da Federação Francesa de Futebol, o Philippe Diallo, ele foi questionado sobre os valores e evitou confirmar os números. Em entrevista lá à imprensa francesa, o dirigente, porém, garantiu que a questão financeira não teve peso nas conversas para a contratação do ex-técnico do Real Madrid. Palavras aqui do Diallo. Sinceramente, não há uma questão de dinheiro. Encontrei o Zidane em fevereiro do ano passado. Não falamos de dinheiro, falamos de vontade de uma federação que quer a seleção francesa, que quer que ela vença, e de um jogador que sonha em azul. Palavras do Diallo à France Inter, na imprensa francesa. Só para lembrar aqui para vocês que o Zidane, ele assume a França para suceder o Didier Deschamps, que comandou a seleção francesa durante 14 anos e recebia aproximadamente 3.800.000 euros anuais, cerca de 22.200.000, como disse, anualmente. O novo treinador assinou contrato por 4 temporadas. Ele só vai até a Copa do Mundo de 2030. Terminando a Copa, aí vai se avaliar se renova ou se o Zinedine Zidane deixará a seleção francesa. 1:03 em Pernambuco. Santa Cruz é destaque para você. Bastidores estão pegando fogo. As informações dos bastidores do Tricolor. Alô, alô, Igor Moura, boa tarde, Igor.
1: Valeu, boa tarde, um abraço para todo mundo ligado aqui no Assunto é Futebol, primeiro tempo e ainda indefinição no Santa Cruz depois de todo dia atribulado e conturbado de ontem. Na segunda-feira, é sempre bom lembrar, no treinamento matinal, sem a presença do Alex Brasil, que ainda estava em São Paulo, inclusive em busca também de contratações para essa reta final de Série C, teve um princípio de confusão no treinamento do Santa Cruz, envolvendo o Zé Mário e o auxiliar do técnico Christian de Souza, o Roberto Maschio. Uma situação em que quase foram as vias de fato, né? Jogadores tiveram que separar, toda a situação. O Christian de Souza deixou o Zé Mário fora do treinamento, coisa que desagradou grande parte do elenco do Santa, e quando o Alex Brasil chegou ontem para se inteirar de todos os fatos, houve uma conversa mais dura entre Alex Brasil e Christian de Souza, que já não se davam bem, e a situação ficou fora de controle. Inclusive, um termo utilizado por um deles, para mim, foi o seguinte: que existe uma incompatibilidade entre comissão técnica e o executivo de futebol. E essa incompatibilidade agora está nas mãos do presidente do clube, Bruno Rodrigues, que também esteve viajando para tratar da situação SAF no Santa Cruz. Inclusive, existe uma grande possibilidade dos possíveis investidores da SAF do Santa passarem alguns dias na capital pernambucana com o presidente Bruno Rodrigues, até para ciência de algumas situações, até para conhecimento de algumas outras situações envolvendo Santa Cruz. Claro, é um processo lento e burocrático, esse processo que, segundo Bruno Rodrigues disse para a reportagem da Rádio Jornal, antes da bola rolar na derrota para o Figueirense do último sábado, o Santa continua dando passos rumo ao acerto da sua SAF. Mas voltando à situação Christian de Souza e Alex Brasil, essa incompatibilidade existe. Hoje um treinamento aconteceu com o elenco do Santa e uma reunião estava marcada para acontecer depois da atividade com esses personagens: Bruno Rodrigues, Christian de Souza e Alex Brasil. A possibilidade é grande de um dos dois deixar o clube, ou o Christian e o seu auxiliar Roberto Maschio, ou o Alex Brasil. Existe também, claro, a possibilidade do Bruno Rodrigues, se tiver que tirar alguém, entrar em contato com os líderes do elenco do Santa para saber um pouco mais da opinião desses líderes. Quem o elenco do Santa apoiaria nessa situação, tendo em vista que se existe uma incompatibilidade

0: habilidade severa, segundo os próprios personagens, existe, claro, uma impossibilidade de continuidade de trabalho entre eles, no Santa Cruz, nessa reta final de Série C e também no quadrangular, tendo em vista que o Santa tem aí 86% de probabilidade de estar classificado no G8 no final dessa primeira fase, no dia 29 de agosto. A sequência do Santa, é bom lembrar, no dia 8, o Santa vai a João Pessoa para enfrentar o Botafogo da Paraíba. E tem novidades sobre esse jogo, tá? Torcida do Santa não será impossibilitada de assistir esse jogo no Almeidão, porém, sem nenhum adereço que lembre ou que faça relação com a organizada do Santa Cruz. Da mesma forma que a principal organizada do Santa está proibida de ir para o jogo, inclusive membros da organizada que tiverem a biometria cadastrada serão barrados na porta do estádio, segundo o Ministério Público da Paraíba, a Polícia Militar de Pernambuco vai acompanhar a torcida do Santa até o limite Pernambuco-Paraíba e da fronteira Pernambuco-Paraíba até o Almeidão, Polícia Militar da Paraíba fará toda a escolta. Essa situação, 2.400 ingressos para a torcida coral serão colocados à venda para os tricolores que desejarem, claro, estar presentes nesse duelo no Almeidão entre Botafogo da Paraíba e Santa Cruz, duelo de dois nordestinos postulantes ao acesso, né? O Santa Cruz, apesar da derrota para o Figueirense, vem numa boa sequência e o Botafogo da Paraíba embalou de vez com Marcelo Fernandes no comando nos últimos 7 jogos, 6 vitórias e 1 empate. Outro detalhe, claro que o Santa tem tempo até lá e em meio a esse tempo de preparação nessa semana e preparação na próxima semana também, essa situação vai ser definida, claro, entre comissão técnica e executivo de futebol pelo presidente Bruno Rodrigues. O Santa também busca reforços pontuais nessa janela, principalmente de jogadores que foram eliminados na Série D do Campeonato Brasileiro. Um nome que surge muito forte para o Santa Cruz se reforçar no setor de meio campo, o Aruá. O Alexandre Aruá, jogador de destaque no ano passado e nesse ano no América de Natal. O Dragão Potiguar foi eliminado nos pênaltis para o Gama, inclusive com pênalti perdido pelo Wagner Balotelli em Santa Cruz, em jogo que aconteceu no Distrito Federal. E o Aruá, segundo informações de bastidores, já estaria inclusive em Recife, conversando com o Santa depois de uma sondagem inicial. Santa que segue também em busca de reforços, não só no América de Natal, mas também na Portuguesa, onde o executivo de futebol do Santa, o Alex Brasil, esteve presente na última segunda-feira, e também outros clubes eliminados na Série D do Brasileiro. A qualquer momento a gente pode voltar com informações e definições sobre esse caso dos dois profissionais que não se bicam no Santa Cruz e que a priori não querem trabalhar mais juntos. Alex Brasil, executivo de futebol do Santa, e também o Christian de Souza, técnico do elenco profissional. São as últimas do Tricolor aqui no Assunto é Futebol, Primeiro Tempo.
1: Valeu, agora 1:09 em Pernambuco. Daqui a pouquinho tem outras notícias do nosso futebol.
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12: Do atacante Dudu Teodora, do zagueiro Kaique Almeida e do meia Diego Hernandes, o Sport anunciou que realmente ficou com Murilo Rickman, que veio do Cruzeiro, mas recebeu a informação de que Chico da Costa, que seria no caso aí o atacante, que o Sport também quer, ele recusou o Sport para ficar no Cruzeiro. Aí o Sport vai ganhar uma compensação financeira para contratar um outro atacante no lugar do Chico da Costa. Então se inclui mais, além daqueles já anunciados, o Murilo Rickman, o único que está vindo do Cruzeiro, e agora o goleiro Breno, já que o Raus está de saída do Sport. Goleiro Breno, que encerrou contrato com Fortaleza, o passe dele pertence ao Vila Nova de Goiás, e o Sport já teria acertado tudo com o Breno, e deve ser mais uma

contratação para tirar o time da crise, para o Gilmar começar a ter resultado dentro de campo. Esse fato também mostra que o Gilmar começa a estabelecer

treinadores anteriores e não conseguiu. E aí agora ele tem a chance que outros não tiveram, de remodelar o time para poder ver se os resultados aparecem. Só assim o Sport sai da crise, porque a crise, ela nasce e fica em volta do futebol. O Náutico também começou a sua reação graças às contratações também. O Náutico tem uma tendência até de melhorar e aparentemente estancou a queda naquela vitória diante do Londrina. Ali o Náutico virou a página, deu a volta por cima, empatou o jogo seguinte, mas foi um jogo realmente encardido, porque estava jogando com o líder e na casa dele, na casa do líder, o que o resultado de empate foi satisfatório. Então o Náutico começa o processo também de saída da crise a partir das quatro linhas, mas tem que resolver o problema de salários também, porque o Náutico entrou na vertente do atraso de salários e é outro clube que precisa sair da crise. E agora o Santa Cruz, que já estava, recrudesce essa crise, contudo que o repórter e comentarista Igor Moura contou há pouco, e desde ontem que se fala na situação do desentendimento entre o treinador e o executivo de futebol. Olha, a gente está tendo aqui em Pernambuco a oportunidade de ver o time com executivo e sem executivo. O Náutico não tem estremecimento porque não tem executivo, não tem diretor de futebol. Mas, por outro lado, o técnico começa a ter que resolver problemas e se incompatibilizar com os treinadores. Todos sabem que Hélio bateu de frente com Paulo Sérgio a ponto de que Paulo Sérgio tem malas arrumadas para qualquer momento. E bateu com Dodô. É que com Dodô já era demais, porque poderia melhorar o time de um lado e piorar do outro, que sem Dodô na equipe. Então, houve os panos quentes e o caso de Dodô apagou um pouco. Mas, se tem no Náutico um executivo, deixaria essa tarefa para o executivo e o técnico não precisaria se incompatibilizar. O Santa Cruz tem o executivo, mas como parece que não foi o Alex Brasil quem de fato contratou o técnico, técnico Christian de Souza, isso aí deixou evidentemente o Christian de Souza numa situação, digamos, de independência, de ter que se reportar, embora hierarquicamente ele tenha que fazer isso, de se reportar ao executivo ou atender a ordem do executivo. Porque se disse até que o Alex Brasil chegou a demitir, a mandar embora o treinador. Eu ainda estou querendo ver a profundidade, quando o presidente falar, desse fato, para apurar se de fato isso aconteceu como foi relatado. Inclusive está publicado aí. Então a gente percebe de que o estremecimento foi ao limite, porque o executivo ia correr um risco muito grande de demitir o treinador agora. O Santa Cruz está a 4 pontos para ganhar a classificação. Então, se o Santa degringolasse, não conseguisse a classificação, aí teria que demitir o executivo também, por ele ter criado um caso a ponto de impedir que o clube chegasse à classificação. Isso a gente percebe quando não há afinação. Por isso é que eu acho que o treinador tem que ser uma escolha também. Já que o executivo está ali, o treinador tem que fazer a escolha. O executivo tem que fazer a escolha do treinador. Agora, o motivo que teria levado ao desentendimento de Alex Brasil com Christian de Souza é que eu acho absurdo. Veja bem, por quê? Porque o Christian acha, e olhando o plantel do Santa Cruz, se encontra um pouco de verdade nisso, de que o Alex de Souza não fez grandes, boas contratações para todos os setores do time. Então ele quer as suas contratações. E parece que é nisso que está a briga, porque o Alex não está querendo aceitar, talvez, a indicação do treinador. Isso é uma coisa que não deveria estar acontecendo. Agora, por outro lado, a gente já colocou uma barba de molho quando o Santa Cruz conseguiu tirar
não foi bem o Santa Cruz que quis tirar. Ele e o técnico, o Christian, quis sair do Amazonas. Estava com 4 rodadas no

0: Amazonas, quando ele saiu para assumir o Santa Cruz. Naquele período, nós fizemos um levantamento, todos aqui nos programas, todos foram ditos isso, da carreira do Christian de Souza. Ele é um treinador de tiro curto. Ele não demora em nenhuma equipe. Eu vou fazer aqui um relato, porque penso que com esse episódio é capaz do treinador jogar a toalha e pedir o boné. E ele está num momento crucial, porque ele conseguiu reverter a tendência do Santa Cruz de não ganhar jogos, ele conseguiu passar a ganhar e agora está com 10 partidas à frente da equipe Coral, onde ele encontra nessas 10 partidas só 2 derrotas. Quer dizer, 8 partidas entre os empates e as vitórias que colocaram o Santa Cruz dentro do G8. Foi ele quem colocou o Santa Cruz dentro do G8. Mas o histórico é terrível. Nessa temporada, por exemplo, o Christian de Souza começou no São Luís. Saiu na primeira rodada, só fez um jogo. Aí pegou o Joinville, porque tinha convite do Joinville. No Joinville, ele conseguiu apenas uma vitória e teve 5 derrotas. Então, foi rebaixado, inclusive, no campeonato catarinense. E o rendimento dele, que hoje aqui é de 86%, lá foi de 5,5%. Aí assumiu o Amazonas, isso esse ano. E depois de 4 rodadas, ele passou para o Santa Cruz, onde já está há 10 rodadas. Isto este ano. Mas no ano passado, ele começou no Serra Branca da Paraíba, foi demitido após 4 jogos, em seguida pegou o Luverdense, pediu para sair após 2 jogos. Ele pediu para sair. Aí pegou o Marcílio Dias, foi demitido após 6 jogos e em seguida ele passou a treinar o São Luís do Rio Grande do Sul, onde só fez também 9 jogos. No ano anterior, ou seja, em 2024, ele tinha começado no Botafogo da Paraíba e foi demitido com 11 jogos, até que passou muito, mais do que agora no Santa Cruz. Passou do Botafogo da Paraíba, após 11 partidas, para o CSA, lá em Maceió, onde ficou por mais 10 partidas, caindo após uma goleada sofrida em casa, por 5-0 para o Atlético. Em seguida, assumiu o Atlético Tubarão de Santa Catarina, fez 8 jogos na Série A2 do catarinense e depois pegou o Manaus e fez um só jogo com o Manaus na Série D. Quer dizer, é inacreditável como é uma carreira curta. A carreira dele está se tornando mais longa no Santa Cruz. Ela foi uma carreira longa até no Botafogo da Paraíba, que foi de 11 jogos. Aqui no Santa Cruz, ele só tem 10 jogos. E agora, com esse episódio, ele está preparando a equipe para jogar contra a equipe do Botafogo da Paraíba no dia 8 de agosto. Tem muito tempo ainda. A gente viu nele que ele não acredita em modelo fixo de jogo, o Christian. Mas, mesmo sem ter um time fixo, ele vem fazendo o Santa Cruz encontrar pontos para permanecer hoje na 5ª colocação, está dentro do G8. Ele está lá, e no G8 ele se classifica. Então, faltam 4 pontos para ter a certeza da classificação. É que eu espero que, se vencer o Botafogo, empatar mais um, ainda tem 4 partidas, ele conseguirá o objetivo que o Santa Cruz está brigando por ele. Agora, ele não acredita em modelo fixo, ele fala que atua conforme o adversário, costuma usar 3 zagueiros, como a gente viu. Atualmente, quando está numa boa, usa o 4-2-3-1 como esquema tático. E essa questão de ele não fixar jogo, o jogador, de vez em quando ele faz uma mistureba. Então tem o lado bom, mas tem também os deslizes. No jogo contra o Figueirense, ele fez mexida demais, eu acho que perturbou o time. Mas, de qualquer maneira, o treinador tem que se contar pela campanha. E a campanha do Christian de Souza é boa, mas esse episódio agora vai precisar que o presidente use a sabedoria salomônica. O Bruno Rodrigues vai ter que decidir aí, porque os dois estão dizendo que, segundo o próprio Igor apurou, os dois estão dizendo que não vão ficar juntos. Ou sai um, ou sai outro. Se... Eu estou botando aqui uma hipótese até do técnico sair antes, porque ele tem essa carreira curta, ele está no melhor momento do Santa Cruz, ele sabe disso, ele não teve em nenhum outro clube o momento que está vivendo no Santa Cruz, está sendo inclusive chamado internamente ou pelos amigos de Pepe Guardiola, ele está vaidoso com isso, entendeu? O Christian de Souza está vaidoso com isso e sabe que o Santa Cruz o projetou. Porque o fato de todo mundo saber que o Santa estava numa draga tremenda, o Santa estava caindo pouco a pouco na competição. E quando mudou, o Santa conseguiu virar a página e subir, isso é creditado ao treinador. Então, acho que o treinador do Santa Cruz está vivendo um momento bom. Mas a solução vem da cúpula, vem do presidente. Agora o presidente diz com quem vai ficar. Só acho que o Alex Brasil bateu de frente com o treinador de graça, se o motivo de fato foi esse, porque treinador indicar um jogador para completar o seu time é perfeitamente compreensível, principalmente agora, que se trata de consertar o time que já demonstrou deficiência técnica no meio campo, principalmente, precisa de um lateral, mas precisa de um meio campista que crie, porque não tem criatividade, ele próprio fez a última entrevista dizendo que os centroavantes são mal assistidos, os centroavantes do Santa Cruz não fazem gols e são, ele acha que são mal assistidos. Se o técnico quer consertar e indica o jogador, eu acho que o treinador ele tem mais cabedal técnico para fazer a avaliação do treinador que ele precise de seu próprio time. Então, eu acho que não cabia ao Alex Brasil bater de frente para impor os jogadores que ele quer que jogue no Santa Cruz. Muito bem, que antes, quando ninguém questionava, ele montou o time, salvou o Santa Cruz no momento. Eu acho que ele é um bom executivo, assim como com a visão do que está acontecendo no Santa Cruz, o Christian de Souza também é um bom treinador. Mas já que só vai ficar um, aí espera-se pelo Bruno Rodrigues, mas que não demore não, porque a coisa está se aprofundando. Já houve briga no campo também, de jogador com comissão técnica, o que aconteceu com o Zé Mário, que foi inclusive tirado do treino, se rebelou, mas que depois teve o deixa disso. Então a situação ela pode se agravar se o presidente demorar a decidir. Uma boa tarde, minha gente. Até para sair da crise tá difícil, porque a cada momento aparece um fato negativo, um fato novo. Uma boa tarde a todos. Volta Alexandre Costa para comandar o debate.
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3: Boa tarde para você. Continua se ligando aqui na sua Rádio Jornal, Recife, Caruaru, Garanhuns, Limoeiro, Pesqueira, Petrolina. No ar, o segundo tempo do Assunto é Futebol para toda a rede, pela internet para todo mundo. 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
3: Estou aqui com Haroldo Costa e Ralf de Carvalho para a gente comentar os assuntos do futebol pernambucano. Haroldo, o Ralf estava comentando um pouquinho aqui, de ontem para hoje, várias informações surgiram, nosso Igor Moura está apurando inclusive bastidores do Arruda. A notícia veio da segunda-feira para cá, né? Tem uma semana aí que o Santa Cruz vai passar sem jogar, só joga na outra semana pela Série C do Brasileiro. A gente falava aqui até daquela escalada na classificação, ele caiu duas posições. E nos bastidores a situação não é legal, pelo que a gente tem identificado aí. O Alex Brasil, num confronto direto com o técnico Cristian de Souza, o que deixa várias interrogações e, evidentemente, vários questionamentos aqui, não só por parte da imprensa, mas da torcida que acompanha essa caminhada do Santa Cruz, principalmente se o ambiente agora é propício para subir, né? Se você tem bastidores em efervescência, incompatibilidade de pensamento, já houve aí, já foi detectado, né, semana passada, essa questão de salários, de jogadores pedindo para sair. Aliás, o Quirino, né, deu uma pancada aí no Santa Cruz na apresentação lá no time do Figueirense. Disse que foi para um clube que está organizado e que espera receber os salários em dia. Ele está no direito dele também de cobrar e de falar e de realmente rebater aí o que a torcida está criticando, que ele é um cara de poucos gols, fez poucos gols. Mas voltando aos bastidores do Arruda, são difíceis no momento, Haroldo. Para um clube que está brigando para subir, que tem salário atrasado, que não joga no seu estádio, que está buscando aí um apoio financeiro junto ao investidor e não conseguiu há mais de um ano, e agora a incompatibilidade ela foi exposta para todo mundo de bastidores em efervescência. Haroldo, boa tarde.
5: Boa tarde, Alexandre. Ralf, quem nos acompanha aqui na Rádio Jornal. O ideal para esse momento era que nós tivéssemos realmente um clima bem positivo, né, para o Santa Cruz conseguir fazer essa caminhada para o acesso à Série B. Eu espero até, viu, Alexandre, e torço muito para que o presidente possa reunir, né, essas pessoas que estão envolvidas nessas situações e possa resolver a base da conversa. Aliás, o presidente é um homem do parlamento, né, um político, e pode muito bem usar essa sua história, né, na política até para se posicionar junto ali aos envolvidos, né, esses personagens, e tentar resolver. Não sei se existe aí uma inimizade a ponto de se tratar como inimigos, né? Seja apenas um desentendimento, ruídos, arestas que podem ser aparadas. Se essas arestas não podem ser aparadas, né, se esses problemas não podem ser resolvidos, aí vai ficar mais difícil. Mas são adultos, estão no futebol há um certo tempo. O treinador do Santa Cruz aí já tem uma história, o Ralf estava falando agora há pouco, né, de sua passagem aí em vários clubes. O executivo de futebol também tem um histórico interessante, que eles pudessem se entender. Eu acho que se colocar à mesa, né, olhando no olho e tudo sendo resolvido. E a gente sabe isso, por exemplo, Alexandre, em empresas privadas, às vezes você tem que demitir os dois.
3: É.
5: Tem que demitir.
3: Não, e até é natural no ambiente de trabalho que você discorde de alguém, que não tem ideias, né, o tempo todo ali de... Ah, eu vou concordar com o que você está dizendo.
0: Mas a hora é cruel.
3: Mas você tem que respeitar, né? Essa é a grande questão. Se houver o desrespeito, aí já é o lado pessoal, né?
5: É, se há uma briga intensa, se são dois profissionais que trabalham juntos e não se entendem de jeito nenhum, a chefia demite.
3: É.
5: Né? Procura outros profissionais, ou um ou outro, ou demite os dois, quando não consegue resolver. Mas eu acho que nesse caso aí, o presidente vai ter que usar do seu bom argumento para tentar explicar o que ele quer, o que ele deseja, o que o clube deseja, principalmente o que o clube deseja, né? E tentar resolver. Mas realmente, esses desentendimentos nesse momento não é legal, né, Alexandre?
3: É, Ralf, você estava falando aí no seu comentário. E se for para quebra do braço, como a gente fala no sentido figurativo da história, quem é melhor, quem tem mais importância, aí fica difícil, né, Ralf?
0: É difícil. Dentro da estrutura, todos têm importância. O executivo,
3: exato,
0: e o técnico, porque o Santa Cruz não adota o sistema do Náutico, que também não é bom. Expõe o treinador, tem batendo de frente com o jogador, o que acaba refletindo no vestiário. Então o Santa Cruz faz o que se faz no futebol brasileiro há muito tempo. Agora, a questão de empatia, de um gostar do outro, aí o clube realmente fica numa situação difícil. Mas eu diria o seguinte: se não tiver como resolver, como emendar, o presidente tem que ser prudente. Dá uma missão ao Alex Brasil para procurar os jogadores que o treinador quer. Enquanto isso, rola o campeonato e deixa o treinador terminar a tarefa. Porque o Santa Cruz ainda pode sair do G8. E aí não se classifica para a segunda fase da competição, quando vai ser definida a subida para a Série B. O Santa Cruz não cai para a série D, mas pode cair do G8 e permanecer o ano que vem na Série C. Quer dizer, está a 4 pontos. Tem 4 jogos. 4 jogos. Ganhando um, empatando o outro, ele consegue os 4 pontos. E como o embalo do Santa Cruz é bom, o treinador, tendo peças boas ou não, ele tem conseguido avançar, tanto é que no período dele, são 10 jogos, ele está batendo o seu próprio recorde quase no Santa Cruz. Faltam 2 jogos para ele bater o recorde, porque ele teve uma quantidade de clubes, de rodadas em clube, que foi contra o Botafogo, de 11. Santa Cruz está com 10. Se ele chegar a 12, ele já terá ficado mais tempo num clube do que esteve antes. Então, eu acho que aí é que tem que resolver. Se o presidente quer ficar com os dois, separa os dois por enquanto, deixa a fase de classificação terminar e depois senta para um jantar. Jantar com lagosta, mesmo o Santa Cruz com dificuldade financeira. Um jantar com lagosta e aí o presidente ouve os dois e pode mediar, tirando as diferenças. Tem que ser uma solução salomônica, porque o Santa Cruz já está em crise e vai aprofundar ainda mais.
3: Eu diria até, viu, Haroldo, que dá para administrar se o grande objetivo é continuar com os dois, até pelo contrato que tem, né? Quando você vai lá e firma um contrato, você assina um contrato, você tem até o término de uma temporada. Dá para administrar, fazer com que isso não reflita em campo. O que é que acontece? O Alex Brasil está lá na função dele, como gestor do futebol, que não tem que estar no gramado o tempo todo, e o treinador fazer o trabalho dele no gramado, que é colocar o time para treinar, colocar o time em campo, armar o time e botar para jogar. Em funções, obviamente, que tem uma ligação direta, porém distintas quando se trata do jogo de bola, que é o que o torcedor fica mais interessado, né, Haroldo?
5: Não, sem dúvida, Alexandre. Eu até, assim, fico pensativo nessa história de um ou outro, porque...
3: Isso é muito ruim.
5: Por que chegou nisso, né? E por que o presidente vai ter que tomar uma decisão como essa? Se tomar uma decisão como essa, ele está meio que desviando a rota de uma coisa que ele pensou lá atrás, que foi esse campeonato brasileiro. Todo mundo sabe que depois do campeonato estadual, Santa Cruz teve muita dificuldade no estadual, a gente estava vendo que o time não estava evoluindo, né? Foi semifinalista porque... Poxa, a gente está falando do campeonato estadual, né? Se o Santa Cruz não chegar pelo menos numa semifinal, né? Mas a gente via que o time precisava avançar. E aí foram feitas mudanças técnicas e também no futebol, com o anúncio do executivo Alex Brasil. Depois, um pouco mais à frente, a ideia era começar ali e começou o brasileiro com Claudinei, Oliveira, e depois, uma mudança de rota, veio o Christian. Mas mudar tudo agora? Eu tiro o treinador, vou tirar o treinador, vou atrás de um treinador no mercado? Quem vai colocar o time em campo? Não, vou tirar o executivo de futebol. O cara que está no comando do futebol do clube desde...
0: E ele já é o quarto, viu, Haroldo?
5: Já pensou, Raul?
3: É verdade.
5: Então, assim...
0: O Santa Cruz teve... vamos puxar pela memória. O Marcelo Cabo, depois ficou Fábio Cortez interino por um tempo, depois Claudinei Oliveira e agora ele. Na minha contagem, são quatro treinadores que o Santa Cruz já teve esse ano. Já teve até demais. Não pode estar tirando. O que eu suspeito é que tem sempre um motivo para o treinador, o Cristian de Souza, sair dos clubes. E estou achando um motivo muito forte. Eu acho que ele, pelo jeito, pelo currículo dele, pode ser que ele saia. Não precisa nem o presidente falar. Agora, o que seria lastimável.
3: O que você está falando aí, viu, Ralf? É interessante que ontem eu estava assistindo os amigos no Discrete na rede e o João levantou uma possibilidade que é interessante. A gente não sabe o que está acontecendo, viu, gente? Ninguém está julgando aqui, não. Mas a não ser que o Christian já tenha uma proposta e não aceite mais qualquer tipo de diálogo e deixou aflorar a situação de uma incompatibilidade de pensamento, dessa falta de afinidade nas ideias, né, Haroldo? Que ninguém sabe o que está acontecendo nos bastidores.
5: É, mas eu acho que era melhor, se tem proposta,
3: sair de forma
5: jogar
3: legal,
5: limpo, né?
3: É.
5: Eu não acredito que seja isso, não. Eu acho que realmente eles não estão se entendendo mais lá, é a informação que a gente tem.
3: Para aflorar desse jeito deve estar uma coisa insustentável.
5: É, né? eu espero que exatamente não chegue nesse ponto do insustentável. Exato. Que o presidente tenha que tomar uma decisão assim. Ah, não, um vai ter que sair. Eu espero que isso não chegue a esse ponto, para o bem do Santa Cruz, né, para a caminhada que o Santa Cruz está tendo aí na Série C. E são profissionais, é como falei aqui no começo, né? Gente adulta, que já viveu muita coisa no futebol, que tem história no futebol. E essas arestas podem ser aparadas. Ou o que exatamente você acabou de falar aí anteriormente. Você vai cuidar do time, o outro vai cuidar aqui, vai fazer o trabalho que ele tem que ser
3: contratar
5: feito.
3: Contratar alguém que precise contratar.
5: O executivo. Vocês se toleram e vão em frente.
3: Se respeitam.
5: E depois a gente vê o que acontece. Exatamente. Vamos fechar
0: isso. O executivo agora mesmo está numa reunião lá no Sul. Então, tem sempre alguma coisa, tem sempre que participar de um congresso, Então, aproveita para que ele fique nessa atividade, enquanto o técnico rola a bola, bota o time em campo, do jeito que está aí. Agora, Alexandre, ontem você levantou uma questão aqui que ficou sem resposta para o ouvinte. E há pouco, há cerca de 10 minutos atrás, o presidente da federação ligou para explicar o que ficou faltando a resposta de outro sobre quem administra no dia de jogo o estádio da Arena. Quem é que cuida da bilheteria, quem é que cuida de catraca, de todo aquele movimento do quadro móvel. E a federação explicou que é o clube, não é a arena. Que quando a federação fazia o arena, era o dobro do custo para o Santa Cruz. Então foi aconselhado o Santa Cruz administrar isso, que ficou pela metade. Ah. Ficou mais barato. Só que o Santa deve estar fazendo economia de pessoal, que foi o que nós levantamos ontem aqui, para causar o tumulto que causou no último jogo.
3: Aconteceu no Arruda, eu falei, né, Haroldo? Isso já aconteceu no Arruda. Em outras vezes que o Arruda ficou lotado lá com a presença do torcedor. É lamentar, né, que a diretoria não tenha dinheiro suficiente aí para bancar pelo menos num jogo, um evento melhor para a torcida. Aí você não tem dinheiro.
0: A renda banca.
3: Não é, Ralf? Você vai lá e paga, contrata uma equipe grande, que você sabe vai ser um público legal.
0: E o pagamento do pessoal é depois que apura a renda.
3: Isso, né? O pernambucano continua sem cuidar do torcedor.
5: Tem que tratar bem o torcedor, né? Como cliente, como...
3: Senão ele não volta.
5: É o cliente do futebol, né? Ele é o cara que paga o ingresso, né? Que faz o deslocamento, ele tem que ser bem tratado. Então, que fique de lição aí para tratar melhor, né?
0: Você tem ideia de qual foi o público do primeiro jogo? Já era para o Santa Cruz fazer uma avaliação que ia ter realmente muitos torcedores no estádio nessa campanha. O Santa Cruz, no primeiro jogo, foi contra o Itabaiana, num dia que choveu cântaros no Recife. O Santa Cruz botou mais de 10 mil pessoas no estádio. Estava chovendo de amedrontar.
3: O maior até agora foi esse do sábado, né? Mais de 27 mil. Maior
0: público agora da série estourou C, a né? banca, né?
3: Exatamente. Vamos fazer intervalo? A gente volta daqui a pouquinho.
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1: Faltando 10 para as duas.
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2: Alexandre Costa.
1: Haroldo, Ralf, ontem houve a possibilidade, numa reunião na ilha, de mexer no departamento de futebol e... A informação também que chegou para o repórter Wallace Santos é que alguns diretores também poderiam estar nessa lista também. Não houve nenhum tipo de mexida, houve a garantia de permanência do Dalpozo, nenhum tipo de modificação no departamento de futebol, nem tampouco na diretoria. O que é que você achou sobre isso aí, Haroldo?
3: Alexandre, o Sport é outro clube, né, que está no momento assim... tentando se entender para onde vai e o que vai fazer.
1: É.
3: Tentando... Uma mudança de rota agora dessa forma também seria algo... bem radical, né? Quase que uma mudança total, porque você trocar treinador, trocar

0: executivo de futebol, trocar nomes do futebol nesse momento seria realmente levar o clube para um outro momento. Mas qual a garantia que isso vai dar certo? Então é muito complicado isso para o dirigente, para quem está lá à frente do clube. Por outro lado, você tem uma crise. 9 jogos sem vencer e o time ali perdendo o rendimento, se aproximando cada vez mais de uma outra coisa, que não é o acesso, mas fugir dele, fugir de um rebaixamento, ou fazendo só essa campanha de manutenção, que é ficar ali empacado no meio da tabela, esperando o tempo passar. Faltam ainda 18 rodadas. Mas você está exatamente naquele momento de pensar o que fazer, né?
1: Exatamente.
0: Quando você está na metade do campeonato. E agora, para onde vai e para onde vamos?
1: Se não fizer nada, pode ser tarde. Se faz algo agora, há um tempo para reação.
0: Exatamente.
1: Então,
0: temos tempo para fazer isso?
1: Procurar a rota,
0: faltam,
1: né?
0: 18. Dá tempo. E agora, vamos fazer isso? Qual a garantia que até o fim vai dar certo? Então, isso é muito complicado. Veja, me parece que já chegaram à conclusão que trocar o treinador não vai adiantar. Porque você não vai trocar o time. A reformulação está acontecendo paulatinamente, né? Você está, na verdade, reforçando, né? Claudinho, o Domingues, os jogadores que já estão entrando no time aos poucos, Kaique, né? Que a gente está vendo aí os jogadores que estão chegando e estão... O Dudu, Teodoro, são jogadores que estão chegando. Exato. E já estão começando a ganhar espaço. Mas aí vamos trocar o comando de novo, né? Vamos trocar de treinador de novo para uma nova sequência, um novo trabalho, uma nova ideia. É muito complicado isso. Me parece que a intenção de ficar com o Dalpozo é também uma espécie de ultimato para o próprio Dalpozo. Você não vai ficar com um treinador que não tem resultado. No futebol brasileiro funciona dessa forma. Quando não tem resultado, não fica, né? É a cultura do futebol brasileiro. O trabalho fica ruim, insustentável. A não ser que chegue-se à conclusão de que não adianta, vai ficar trocar mesmo, vamos ficar por aqui do jeito que a gente está. Então é realmente um momento muito difícil. Mas eu vejo a decisão de Dalpozo permanecer, apesar de que muita gente seja contra, né, Alexandre? Imagino que muita gente agora está no... O fora Dalpozo deve estar intenso. Eu vejo ainda como uma chance para o Dalpozo. Eu vejo como normal. Eu não vejo como... Vejo como ultimato também. Ele tem mais aí um jogo, dependendo da apresentação contra o Vila Nova ou depois disso, para dizer para que veio. Senão, realmente, fica até insustentável para o próprio treinador.
1: E antes, Ralf, se não havia uma contestação com a diretoria, ela vai para o foco também. Ela cai nesse pacote aí de contestação.
0: O Ítalo, né? Também, né? Exatamente. Foi questionado.
1: Já estão falando até do trabalho
0: aí
1: do presidente.
0: É tirar tudo, né? É você recomeçar... Meio que terra arrasada, vamos começar tudo de novo. É bem complicado isso.
1: Vive um momento delicado, não só da comissão técnica, mas também a diretoria passa a ser questionada a essa altura, viu, Ralf? E eu não falo de nós aqui da imprensa, não. Falo de grande parte da torcida aí, viu, Ralf?
2: Olha, eu acho que a atitude, ela foi o esperado. Porque apesar do Dalpozo ter pisado na bola, porque o Dalpozo manteve o mesmo time o tempo todo, que já não dava certo na mão do Márcio Goiano. A gente esperava que ele, assim que tivesse reforços em casa, começasse a mudar. E ele não mudou. Ele tinha zagueiro, continuou com a mesma zaga, porque o Kaique já estava aí. Ele tinha já 3 a 4 jogadores na mão, apesar de que agora vem mais. Mas a diretoria relevou essa parte. Agora, o fato da torcida querer que ele saia, antes a torcida não queria que ele viesse. Então ele já foi rejeitado antes, quer dizer, não muda muito não. E eu acho que a direção, ela fez o correto, para ficar com a consciência tranquila. Dá aos jogadores, que se sabe que o time precisa, porque com conversa e no bico, esse time do futebol não vai ganhar jogo. Porque o time chegou ao limite. Agora é mudar quem tem baixo rendimento para ver se o time melhora. Esse é o papel agora de Dalpozo. Se ele farrapar em mais 1, 2 jogos... Eu não aposto uma ficha pela permanência dele, mas creio que ele vai ter chance, porque está aí os jogadores prometidos, com exceção do Chico da Costa, que resolveu não vir para o Sport, não quis sair lá do Cruzeiro. Mas os outros estão chegando, o Cruzeiro colocou dinheiro para o Sport contratar, no lugar do Chico, outro atacante, então o Sport vai dar ao Dalpozo o que qualquer treinador teria que receber para melhorar esse time.
1: Aliás, essa informação do Chico da Costa foi publicada na semana passada, né? Quando o Cruzeiro comunicou do interesse de emprestá-lo ao Sport, ele falou que não queria jogar no Sport.
0: Essa informação circulou, inclusive lá em Minas, né? Eu acompanho inclusive alguns portais de lá, de que o Chico não tinha intenção de jogar no Nordeste, não.
1: Na quinta-feira já tinha essa informação.
0: Com outro pensamento.
1: Exatamente. Mas...

0: ver aí se ele se remotiva.
1: É. Valeu, Haroldo.
0: Valeu, Alexandre. Valeu, Ralf.
1: Valeu, Ralf.
2: Valeu, gente. Até amanhã.
1: Eu faço o intervalo e volto aqui para fechar o segundo tempo do Assunto é Futebol.
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2: Dia, ela for, não for de emergência, no caso das eletivas, demora pra caramba.
3: Demora,
2: né?
3: Demora.
2: Aí a pessoa espera um tempão, se foi o caso dessa paciente, no dia que ela faz a cirurgia e pensa que vai se recuperar pra ir pra casa e acontece um negócio
3: já
2: desse.
3: Já pensou?
2: Aí ela passa por nova cirurgia e tem que continuar por lá.
3: Meu Deus do céu. Bem, que se apure e que o responsável seja realmente apontado aí. E, evidentemente, se tiver de mudar de engenheiro, tem que se tomar uma providência, né? Uma resposta tem que ser dada, né?
2: Exatamente.
3: Tom? Não pode ficar impune, né?
2: Muitas vezes a gente até vê, mandam vídeos e a gente faz reportagem a respeito do teto que desabou em época de chuva. Né? Houve acúmulo de água e tal, mas agora não tinha nada disso.
3: Não,
2: né?
3: Não tinha.
2: Então, o teto de uma ala, inclusive, recentemente reformada, desaba, atinge uma paciente que estava no pós-operatório e essa paciente precisa voltar para o bloco cirúrgico para fazer cirurgia em função desse incidente.
3: Ninguém pode julgar, mas a impressão que se dá é que é um serviço mal feito. Não é verdade?
2: É verdade.
3: É um serviço que não faz de qualquer jeito lá, você está lá já... Enfim, lamentável. Mas diga mais aí, Tony, outros destaques.
2: Bom, a gente vai falar sobre o Sertão, Prefeitura de Petrolina antecipando a entrega da reforma do Terminal das Barraquinhas para dezembro, né? Falta um tempinho, mas aí é uma antecipação em relação ao calendário anterior que foi colocado. E no Agreste, policiais são presos, acusados de torturar homem até a morte. Isso aconteceu em Gravatá e é o Ministério Público quem está afirmando.
3: Meu Deus, outra investigação, né?
2: Outra investigação.
3: E o consultório, Tony?
2: Hoje, Alexandre, a gente vai trazer um assunto bem interessante, porque, de uma forma geral, a gente está sempre sujeito a esse tipo de situação. E a gente vai falar como prevenir e como tratar aquelas lesões que aparecem nas pessoas que estão acamadas, as chamadas escaras, né? Uhum. A pessoa fica muito tempo deitada, você tem um paciente acamado, isso pode acontecer no hospital, pode acontecer em casa com pessoas que têm um parente acamado, e a permanência por muito tempo numa determinada posição acaba formando as chamadas escaras, são lesões, né? Normalmente, como a pessoa fica muito tempo deitada, essas lesões, elas aparecem nas costas, assim, no final das costas, né?
3: Sim.
2: Na área da sacra. E aí, precisa ser, primeiro, a gente vai falar sobre prevenção, então é como evitar esse tipo de coisa, né? E uma vez, se acontecer, a gente vai falar como tratar, porque tem que tratar da forma correta, tem que dar a atenção correta a esse tipo de situação, porque pode infeccionar.
3: É verdade.
2: Né?
3: Aliás, tem colchão específico, né? Tem todo um cuidado especial, né?
2: Tem colchão, tem o tipo de curativo, a frequência com que se faz o curativo.

0: vivo, né? Então, o cuidado para, porque principalmente se for na região, naquela região perto da região lombar,
1: sim,
0: né? Aí tem que ter cuidado com a pessoa que fica muito tempo deitada, para não ficar deitado o tempo todo em cima da lesão, para que não haja contato com urina e fezes para evitar a infecção. Então, uma série de cuidados né, que a pessoa precisa tomar. Então, você que está em casa ouvindo, né, que está tá acompanhando a programação, você pode participar e você pode trazer alguma situação que você tenha passado com algum parente, né, ou mesmo você. Né? Se porventura você passou por uma situação dessa de ter que ficar acamado e ter algum tipo de lesão, e nem sempre é a pessoa acamada, não, porque sim, a lesão pode acontecer na região lombar, pode acontecer em cotovelo, enfim, né? Então a gente vai falar sobre prevenir e sobre tratamento, e você pode participar fazendo a pergunta, pode ser áudio, pode ser texto, ou você pode mandar uma história, inclusive de cuidados que você teve, porque quando você traz essas histórias, aí as pessoas que estão acompanhando, elas acabam se inspirando nisso, e é uma ajuda que se dá.
1: É verdade.
0: Então você pode participar, mandando aí, não, eu tive uma situação assim, com um parente, mãe, pai, irmão, filho, enfim. E aí eu fazia de tal forma, né, para evitar que isso acontecesse, porque depois que acontece você tem que tratar, e tratar com muito cuidado para não infeccionar a lesão. Então hoje, no consultório, é sobre isso que a gente vai falar, como prevenir e como tratar aquelas lesões que aparecem em pessoas que, por exemplo, passam muito tempo acamadas. 991478520 para você mandar a sua participação.
1: Muito bem, Tony. Bom trabalho para você e para toda a equipe aqui na produção do Rádio Livre.
0: Ok, Alexandre, um abraço.
1: Valeu. Fechando o segundo tempo do Assunto é Futebol. Trabalhos técnicos, Big Alves e Elivelton Henrique. 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

0: A defesa de Marcelo da Silva, réu confesso da morte da menina Beatriz Angélica Mota, de 7 anos, agora pede ao Tribunal de Justiça de Pernambuco, TJPE, que seja decretado o sigilo do processo. A justificativa em petição encaminhada na última semana e ainda sem decisão é de que a visibilidade do caso traz sérios riscos à imparcialidade dos futuros membros do júri popular, ainda sem data marcada. A defesa alegou ainda que a divulgação de informações do processo expõe a integridade física, moral e a dignidade das partes envolvidas. Os advogados também solicitaram à justiça a transferência do júri popular de Petrolina, onde o crime ocorreu, para o Recife. O pedido de desaforamento ainda aguarda análise. Na petição, os advogados afirmaram temer agressões físicas e verbais contra eles e contra o réu, caso o julgamento seja realizado em Petrolina, no sertão onde o crime ocorreu. Em uma das audiências de instrução e julgamento do caso, segundo a defesa, foi necessário acionar a polícia militar para conter os ânimos e evitar atos de violência contra o réu e os advogados. E o ministro das Relações Exteriores da Argentina, Pablo Quirno, disse nesta quarta-feira que o governo de Javier Milei não pretende romper relações com o Brasil em decorrência da crise diplomática em curso entre os dois países. A crise começou no fim de semana, quando o presidente argentino, Javier Milei, criticou e insultou o presidente Luiz Inácio Lula da Silva durante a convenção do PL em São Paulo para confirmar a candidatura de Flávio Bolsonaro. Em reação, o Itamaraty convocou o embaixador argentino em Brasília e chamou de volta o embaixador brasileiro em Buenos Aires para consultas. Quirno reiterou apoio de Milei à família Bolsonaro e disse que o governo vê o mundo de maneira diferente do governo Lula. O chanceler afirmou também, no entanto, que Milei não pretende romper relações com Brasília por conta do episódio. Kevin Paes, Rádio Jornal, Rádio Notícia.
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2: 2:12. Muito boa tarde para você que está acompanhando a nossa programação, começando o Rádio Livre desta quarta-feira, dia 29 de julho, com informações para todo o estado. E vamos aos destaques do programa de hoje. Forro de teto desaba sobre paciente recém-operada no Hospital da Restauração e provoca nova cirurgia de emergência. No sertão, Prefeitura de Petrolina antecipa a entrega da reforma do Terminal das Barquinhas para dezembro. E no Agreste, policiais são presos acusados de torturar homem até a morte em Gravatá. No consultório, a gente fala sobre como prevenir e como tratar lesões em pessoas acamadas. E se você tem alguma dúvida e quer participar do consultório, você pode mandar a sua pergunta para o 991478520. Vamos juntos até às 4 da tarde. O Rádio Livre está no ar.
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2: 2:13. Destaque do programa de hoje, né? Paciente recém-operada, imagine só, fica ferida após desabamento de forro no Hospital da Restauração. A mulher precisou passar por uma nova cirurgia. A pessoa sai de uma cirurgia, acontece uma situação como essa e, por conta disso, a pessoa passa por uma outra cirurgia enquanto ainda se recuperava da primeira. João Lubambo com os detalhes dessa informação. Oi, João.
3: Oi, Tony, boa tarde. Pois é, parte do teto de gesso da sala de recuperação do Hospital da Restauração no Recife desabou na manhã desta quarta-feira e atingiu uma paciente de 61 anos que havia acabado de passar por uma cirurgia. No momento do acidente, 11 pacientes estavam no local. A mulher, que havia sido operada para a correção de uma fístula no braço, sofreu sangramento no local da cirurgia após ser atingida pelos destroços e precisou ser levada novamente ao centro cirúrgico. Segundo o hospital, o procedimento para conter o sangramento foi realizado sem complicações.

0: complicações e a paciente foi encaminhada à UTI com quadro clínico estável. Exames de imagem não apontaram fraturas ou outras lesões provocadas pelo impacto. Os outros 10 pacientes que estavam na sala foram transferidos para outros setores da unidade por medida de segurança. Imagens feitas por funcionários e acompanhantes mostram parte do forro cedido, fiações rompidas, equipamentos danificados e entulhos espalhados pelo chão. O Hospital da Restauração informou que a unidade passa por obras de reforma, mas o governo do estado esclareceu que o desabamento aconteceu em uma área que ainda não havia sido reformada. Agora, a causa do desabamento será investigada. A Controladoria Geral do Estado abriu um procedimento de inspeção e auditoria para investigar as causas do desabamento e apurar se as obras realizadas em outros andares do hospital têm relação com o acidente. Segundo o Controlador Geral do Estado, Renato Cirne, a investigação também vai verificar se houve falhas no processo de reforma e, caso seja comprovada a responsabilidade da empresa responsável pela obra, ela poderá ser responsabilizada, Tony.
1: Ok, João, obrigado então pelas informações. 2h16, intervalo e a gente volta já.
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3: Daqui a pouco no consultório. Como prevenir e tratar lesões em pessoas acamadas? Sobre o assunto, vamos entrevistar a enfermeira intensivista Vânia Maria Moraes e a enfermeira dermatológica Daniele Tavares.
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3: É já já.
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3: São 2:22.
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3: As fraudes digitais continuam fazendo vítimas entre os pequenos negócios. Uma pesquisa do Sebrae revela que quase metade dos empreendedores

0: brasileiro sofreu tentativa de golpe no último ano. Entre os mais comuns estão o boleto falso, o golpe do Pix e as fraudes por telefone. Sobre o assunto, a gente conversa com o especialista em finanças e contabilidade do Sebrae Pernambuco, Cleto Paixão. Cleto, boa tarde, prazer voltar a falar com você. Oi, Cleto. Está com um probleminha na internet dele, está travado, né? Vamos tentar restabelecer o contato com o Cleto Paixão para falar sobre essa questão de tentativa de golpe. A pessoa está no seu negócio, né? Tentando empreender com toda a dificuldade que há e fica sendo sujeita a esse tipo de coisa. Os golpistas cada vez se aperfeiçoando mais. E a gente sempre um passo atrás, tendo que ir se livrando dessas situações para não cair em golpes. Por isso que a gente sempre está trazendo essa informação aqui, porque ela é importante, ela é essencial e pode ajudar você que está nos acompanhando agora. Bom, Cleto, nosso assunto é tentativa de golpe. Como é que as pessoas podem fazer, claro, para se livrar? E as vítimas ou as tentativas acontecem muito entre aqueles que têm pequenos negócios, lamentavelmente. Cleto, boa tarde.
1: Boa tarde, tudo bem? Estou conseguindo me ouvir agora?
0: Agora está ótimo.
1: Ah, que bom, que bom. Um abraço, Cleto, forte em você, Tony, todos da Rádio Jornal.
0: Quais são os golpes que mais têm atingido os pequenos negócios e por que esses empreendedores eles têm se tornado alvo tão frequente desses criminosos, Cleto?
1: Bom, vários golpes são feitos, principalmente nos microempreendedores individuais, que são boletos falsos, informar que tem dívida sem ter, né, e até fornecer empréstimos, dizendo que o governo federal está oferecendo empréstimos que nunca existiram. Né? Então, recebe essa informação através de WhatsApp, né, ou de informações truncadas, e aí acaba ele se envolvendo, ou como está precisando de capital, tentar entrar nisso aí, ou por preocupação em dever ao governo federal, correr e tentar pagar isso daí. Né? Pior das hipóteses, clicar em qualquer link que venha, né, ter essas informações e acabar tendo seus dados todos roubados lá do celular.
0: Bom, e aí a gente precisa falar sobre os cuidados que as pessoas precisam tomar, Cleto. Quais os cuidados? Aquele mais simples, o básico, que já é grande coisa, que o microempreendedor, o empresário pode adotar no dia a dia para evitar prejuízos e proteger a empresa contra essas fraudes digitais.
1: O mais comum é de tentar evitar isso, é não clicar em nenhum link, né, de informações que você não confie, tá? Isso é muito importante. Então, informações que venham para você, por exemplo, por carta, ou por um documento que chegue, ou por link que você não confie, não clique nesses links, não pague nada que você não tenha certeza disso, tá? Para que você não sofra esse golpe, né? Então, a gente sempre tem recebido aqui pessoas que recebem documentos, recebem cartas. Olha, eu recebi esse documento aqui. Quando você vai olhar os detalhes, até erros de português tem no documento. Então, é importante que eles busquem todas as informações possíveis antes de tomar uma decisão de pagar ou não, até procurar a gente aqui no Sebrae. Mas o mais importante é que eles, para não caírem nesse golpe, não acreditem de imediato em tudo que recebam.
0: E aí, naquela correria do dia a dia, muitas vezes a pessoa vê chegar e quer resolver logo aquele compromisso, acaba se tornando alvo fácil dos golpistas. O bom, Cleto, é que as pessoas tenham as suas organizações, né, para evitar fazer as coisas na correria, porque é justamente nesse momento em que o golpista aparece, pega a pessoa desprevenida e acaba conseguindo aplicar o golpe, né?
1: É verdade. Então, essas guias de pagamento normalmente vem pague rápido, acesse logo, ou se você não acessar, você não vai ter desconto, e sempre com prazos muito curtos. Então, no afã de querer resolver logo e de querer obter as melhores condições de pagamento, acaba entrando nesse golpe, infelizmente, né?
0: É verdade. Cleto Paixão.

0: Chão, obrigado então pelas orientações, preciosíssimas orientações que você trouxe para a gente hoje.
1: Eu que agradeço a você, meu amigo, e todos que estão ouvindo aqui a gente na Rádio Jornal. E qualquer dúvida de pagamento, não pague, procure o Sebrae e a gente tenta ajudar vocês.
0: Tá ótimo. Bom, conversamos com Cleto Paixão, especialista em finanças e contabilidade do Sebrae Pernambuco. São 2:27.
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13: O
12: Terminal da Barquinha é um meio de transporte muito utilizado aqui na região. Ele faz essa interligação entre as cidades irmãs, aí, Juazeiro e Petrolina. A gente sabe das dificuldades que estão acontecendo hoje na mobilidade em Juazeiro por conta das obras da duplicação, né, da via urbana principal e da ponte. E o Terminal das Barquinhas está sendo muito mais utilizado, inclusive, do que antes. Então todo aquele trecho será requalificado. A gente vai ter pavimentações agora

0: que vão levar realmente a população sem nenhum tipo de lama no período chuvoso e com segurança e com acessibilidade até as barquinhas. A gente vai fazer também uma construção de um pequeno terminal, na verdade é uma área coberta com todo o mobiliário, os bancos, mesas, para que as pessoas possam aguardar, né, essa rotina de barquinha. A gente sabe que a espera é relativamente pouca, mas existe ali essa questão do sol. A gente está aqui no sertão e o sol castiga, né, o sertanejo, mas a gente vai estar dando esse conforto aí de ter uma área sombreada, protegida também com estar. E sobrou uma grande área verde, onde a gente tem uma arborização muito bacana, e a gente teve a ideia de fazer uma grande área ali para piqueniques, uma área instagramável, que a gente chama, né, uma área onde as pessoas consigam ir com seus filhos, tirarem foto, tem uma visão muito bonita da ponte de Petrolina, lá da região das Barquinhas, e juntar também um pouco do esporte. Então a gente também está contemplando toda essa intervenção com mais 3 campos de areia, que vão ficar ali na faixa de areia do rio, para que a população possa estar utilizando aí para fazer vôlei, futebol, beach tênis, enfim, vai ser umas quadras públicas, já com iluminação, já com toda a estrutura que precisa ser para a gente oferecer conforto à população.
1: Existe alguma parceria neste quesito, não é, do terminal de Barquinhas, que é um transporte muito utilizado entre as cidades irmãs, e infraestrutura também do lado da nossa cidade vizinha, Juazeiro, Jacobina?
0: Existiu uma conversa entre os prefeitos, né, prefeito Andrei com o prefeito Simão, a respeito disso. Juazeiro fez umas intervenções para tentar, né, gerar uma acessibilidade melhor lá. Então, existem umas rampas metálicas, claro, que a intervenção deles é um pouco mais complicada do que a nossa, porque a gente tem uma faixa grande para trabalhar de areia, e os dele não tem tanta faixa, e o rio também é um pouco mais profundo lá do lado de Juazeiro. Mas o próprio Andrei pontuou na reunião que eles têm um projeto grande que está vindo pelo DENIT, um projeto que inclusive também contempla o lado de Petrolina, tá? Um novo platô que seria feito com uma passarela, um flutuante, enfim. Mas a gente não consegue, digamos assim, aguardar isso, né? A população de Petrolina é um pouco mais ansiosa. A gente tem um prazo de entrega até fevereiro ou março do ano que vem, mas o prefeito já esteve visitando a obra, já pediu que a gente antecipasse essa obra para dezembro, no máximo a gente está inaugurando aí.
1: Muito bem, essa seria a minha próxima pergunta. Jacobina já adiantou-se e respondeu, então a previsão de entrega, que seria para fevereiro de 2027, pode ser antecipada para dezembro ainda deste ano. Parabéns pela obra, muito bacana aqui, viu? Muito bom mesmo, muito obrigada pelas informações.
0: A gente agradece, Adriana, se coloca sempre à disposição, um fluxo muito intenso ali no terminal das Barquinhas e que com certeza agora vai trazer muito mais conforto. A gente fez toda uma sinalização de obra, a obra está totalmente isolada para não haver nenhum risco para os usuários no momento que a gente está fazendo essas intervenções.
1: Perfeito, gente. É a união aí do transporte, da cultura, né? Isso é histórico, é cultural aqui das nossas cidades, posso falar assim. E também, por que não dizer, é lazer. Tem turista que chega aqui só para andar nas Barquinhas. Agradecendo mais uma vez a Rodrigo Jacobina, Edjane Almeida, Rádio Jornal, Rádio Notícia.
2: 2:35. E no Agreste, policiais são presos acusados de torturar um homem até a morte. Isso aconteceu em Gravatá, é o que aponta o Ministério Público de Pernambuco, e Cristiano Bassan trazendo para a gente essas informações agora, Cristiano.
3: Oi, Tony, boa tarde a você e aos ouvintes do Rádio Livre. 3 policiais militares foram presos preventivamente por determinação da Justiça de Pernambuco. Eles são acusados de torturar até a morte um homem durante uma abordagem em Gravatá. A decisão da 4ª Câmara Criminal do Tribunal de Justiça atendeu a um recurso apresentado pelo Ministério Público de Pernambuco. De acordo com a denúncia, o caso aconteceu em janeiro de 2024. A vítima, Renato Lourenço da Silva Nascimento, de 22 anos, teria sido levado pelos policiais para diferentes locais e submetida a agressões físicas e psicológicas para revelar a suposta localização de drogas e identificar pessoas ligadas ao tráfico. Ainda segundo o Ministério Público, a violência terminou com sessões de tortura por afogamento que provocaram a morte do jovem por asfixia. Laudos periciais apontaram lesões incompatíveis com a versão apresentada inicialmente pelos agentes. Os 3 policiais foram encaminhados ao Centro de Reeducação da Polícia Militar em Abreu Lima, o CREED, para o Ministério Público. A prisão preventiva é necessária para garantir a investigação e evitar possíveis interferências na produção de provas. A defesa dos policiais ainda poderão recorrer da decisão da Justiça, Tony.
2: Ok, Bassan, obrigado pelas informações.
3: Valeu.
2: São 2:37. O MST realiza Feira Estadual de Reforma Agrária no Recife, com alimentos, debates e também com shows. Germano.

0: Germano Rodrigues foi conferir. Germano, boa tarde.
1: Olá, Tony. Boa tarde para você, boa tarde para todo mundo. Isso mesmo, eu falo aqui da Rua Bom Jesus, no Recife Antigo, onde está acontecendo a Feira da Reforma Agrária. É a terceira edição da feira que acontece e tem mais de 250 expositores que estão por aqui para apresentar seus produtos de diversas partes do estado. Tem gente de Caruaru, tem gente de Petrolina, tem gente de Santa Maria da Boa Vista, de Serra Talhada, mas eu vou conversar melhor com quem sabe tudo. Uma das organizadoras da feira é a Maria Gerlani, mas mais conhecida por todo mundo aqui como Bia. Bia, seja bem-vinda à Rádio Jornal, à terceira edição da feira. A feira tem uma variedade de produtos. Ó, para você que está nos ouvindo, a feira está muito colorida. Você encontra banana, mel, flocão para fazer cuscuz, abóbora, coco, uva, planta para você colocar na sua casa. Não faltam, são opções. É verdade, né, Bia?
2: Isso é verdade. Nós temos mais de 50 tipos de variedade de produtos in natura, né? Que é banana, maracujá, mamão, coco. E também temos 32 tipos de produtos que são já beneficiados da reforma agrária. Então, assim, é uma feira que tem uma diversidade. Além dos artesanatos, né, que também temos uma ala só dos artesanatos, desde sandália de couro, a construção em madeira. Então, assim, é uma feira da diversidade, da produção, que vem diretamente de todas as áreas de assentamento e acampamento do MST do estado de Pernambuco. Então, aqui tem todas as regiões do estado. Então, aqui, todos os assentamentos, acampamentos estão representados nessa feira. Temos mais de 400 expositores, que são 210 barracas. Então, são 2, 3, 4 por barraca. Então, assim, tem uma diversidade de produtos. Estamos também na nossa culinária da terra, né, que tem pratos deliciosos a partir de R$ 25,00. Galinha de capoeira, bode na chapa, macaxeira com charque. Então, assim, também tem uma diversidade do que é produzido, do que é... que a gente também se alimenta do nosso assentamento, na nossa cidade de reforma agrária. Então, assim, venham prestigiar a nossa feira, que também vamos ter apresentações culturais de quarta a sábado. Então, assim, tem muitas atividades. Também conta com um espaço de saúde, contamos com um espaço de ciranda. Então, a feira tem uma organização do que aquilo que é pensado pela reforma agrária popular do Movimento Sem Terra.
1: Ó, para você que está nos ouvindo, logo que eu cheguei, Bia falou, ó, tem comida, viu? Tem bode, tem uma área para você que está nos ouvindo. É bom você vir aqui na feira, vai até no dia 1º de agosto. Tem um restaurante só com comidas da terra. Ou seja, uma porrada de variedade de comida feito pelos, né, quem trabalha na terra. E lembrando, vai ter shows também, no caso, né?
2: Vai ter shows culturais todos os dias, com apresentação. Hoje, por exemplo, tem DJ, tem batalha de rap. Então, assim, vai ter uma programação muito extensa cultural para todos os públicos, para todos os gostos que quiser vir. A feira também é um espaço aberto, é um espaço público, né? Para toda a sociedade recifense que quiser, para quem tiver ao redor de Recife também, para vir prestigiar a nossa feira, nossa terceira edição da Feira da Reforma Agrária aqui na Rua do Bom Jesus.
1: Bia, gratidão, mas vou falar com um desses participantes que veio de Caruaru. Ele veio para mostrar o que tem de bom para você. Volto a chamar a sua atenção para você que está com a gente na Rádio Jornal. A barraca dele tem ovo, tem queijo, tem manteiga, tem mel, tem própolis, tem uma variedade de coisas, tem flocão, tem farinha. Eu vou conversar agora com o dono disso tudo, o seu Adjailson Silva Chagas. Ele é de Caruaru e já participa da feira desde o início. Boa tarde, seja bem-vindo à Rádio Jornal. O senhor não perde uma edição, né? E aqui acaba sendo um cartão postal do que o senhor faz em Caruaru, e o senhor disse que participa aqui e roda o Brasil nessas feiras, né?
3: É muito importante essas feiras, porque é onde a gente escoa o nosso produto, né? Tanto em Caruaru, a gente tem feira semanal, e essas feiras que acontecem uma vez por ano, né? Como aqui, tem a Feira da Reforma Agrária Nacional em São Paulo também, a estadual aqui, várias feiras, a do IPA. Várias vezes a gente está sempre, eu sou sempre participando, porque é onde a gente divulga o nosso produto e é onde a gente escoa, né, para a gente adquirir, vender o nosso produto, adquirir o nosso pão de cada dia.
1: Tudo,
3: né?
1: Tudo que está sendo apresentado aqui é o senhor que põe a mão, né?
3: É, tem uma parte que é nós que faz, e também outros assentados que produz e a gente traz para vender aqui, né? O ovo mesmo é produção minha, aí o queijo a gente tem produção, e outros produtos que a gente tem aqui são os de outros assentados que faz e eu traz para a gente vender.
1: Senhor Jailson, muito obrigado pelas informações, parabéns, boas vendas para você. E você que está nos ouvindo, vem, a feira é muito interessante, é bacana. É a terceira edição da Feira Reforma Agrária, que acontece aqui na Rua Bom Jesus, do Recife Antigo, vai até o dia 1º de agosto. Tem comida boa, tem produto para você levar para casa, para você participar.

0: vir com a família é uma boa opção, viu? Por enquanto eu tô por aqui, vou dar uma volta e qualquer outra informação eu volto ao vivo na Rádio Jornal.
1: Ok, Germano, obrigado então pelas informações. 2:42. Eu lembro a você, daqui a pouquinho a gente vai ter o consultório do Rádio Livre e você pode participar através do nosso WhatsApp, o 991-47-8520. Hoje a gente vai falar sobre prevenção e tratamento de lesões em pessoas acamadas, especialmente isso para que a gente possa compreender, né? A pessoa que fica muito tempo deitada por estar acamada por uma questão de saúde, seja em casa, seja no hospital, ela passa por essa situação, ela pode passar por essa situação. Então, como prevenir as lesões que podem aparecer porque a pessoa fica muito tempo deitada? E como tratar caso as lesões já tenham aparecido? Se você tiver algum exemplo que você tenha vivido, né, com algum parente seu ou você mesmo, você pode mandar também para a gente através do nosso WhatsApp para fazer o consultório, para poder enriquecer o consultório com seu exemplo, porque as pessoas que estão em casa acompanhando podem, através desse seu exemplo, através do seu depoimento, mudar a estratégia para cuidar de pessoas que precisam desse cuidado. 991-47-8520. Vamos ter aqui duas especialistas no assunto, né, falando a respeito dessa questão dos cuidados, da prevenção, que é importantíssimo. Então você pode participar com a gente do consultório daqui a pouquinho, falando como prevenir, como tratar lesões em pessoas acamadas. 991-47-8520 para você participar do consultório do Rádio Livre. 2:44, intervalo, daqui a pouquinho a gente volta.
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2: São 2:48.
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2: Justiça anula justa causa de funcionário demitido por registrar 4 minutos extra no ponto. Agora, quando é que cabe justa causa?
3: A gente explica.
4: A Justiça do Trabalho reverteu a demissão por justa causa de um funcionário de uma empresa do ramo alimentício que havia sido dispensado após registrar 4 minutos além do limite da jornada. Segundo o processo, o relógio de ponto ficava no vestiário, distante do setor onde o empregado trabalhava. Mas é possível ser demitido por justa causa por ir além do limite da jornada? Quais as hipóteses de demissão por justa causa? A gente explica. Para o magistrado do caso, não houve intenção do trabalhador de descumprir as regras da empresa. A decisão foi mantida pelo Tribunal Regional do Trabalho de Minas Gerais, mas ainda cabe recurso ao Tribunal Superior do Trabalho, TST. Além disso, a legislação trabalhista define que fazer horas extras sem autorização da empresa por si só não é motivo para demissão por justa causa. É necessário analisar o contexto da situação, como a frequência da prática, se o trabalhador tinha conhecimento prévio da proibição e se a punição foi aplicada de forma proporcional. A consolidação das leis do trabalho, CLT, prevê uma margem de tolerância para pequenas variações no registro de ponto. Pela legislação, diferenças de até 5 minutos por marcação, limitadas a 10 minutos no total por dia, não são consideradas horas extras para fins de pagamento. A Justiça do Trabalho costuma reverter a demissão por justa causa quando a empresa não consegue comprovar a falta cometida pelo trabalhador, quando a punição é considerada exagerada ou quando o episódio foi isolado e sem indícios de má-fé. A demissão por justa causa só deve ser aplicada quando a conduta do empregado for grave o suficiente para tornar inviável a continuidade da relação de emprego. Entre as hipóteses previstas para demissão por justa causa na CLT estão o ato de improbidade, como roubo, furto ou desvio de dinheiro, incontinência de conduta ou mau procedimento, como comportamento inadequado, ofensivo ou imoral, negociação habitual por conta própria ou de terceiros, sem a autorização do empregador, concorrência desleal com a empresa e embriaguez habitual durante o serviço. Outras possibilidades são indisciplina ou insubordinação, abandono de emprego, assédio moral ou sexual, agressão física ou verbal, além de divulgação de segredos da empresa. Também cabe a demissão por justa causa por condenação criminal do empregado passada em julgado, caso não tenha havido a suspensão da execução da pena, desídia no desempenho das respectivas funções, que são atrasos frequentes, faltas injustificadas ou baixo rendimento habitual, ato lesivo da honra ou da boa fama ou ofensas físicas praticadas contra o empregador e superiores hierárquicos, salvo em caso de legítima defesa própria ou de outrem, prática constante de jogos de azar e perda da habilitação ou dos requisitos estabelecidos em lei para o exercício da profissão em decorrência de conduta dolosa do empregado. 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Kevin Paes para o Rádio Livre.
2: E não se esqueça, se você tiver alguma dúvida sobre qualquer assunto, você pode mandar pelo nosso WhatsApp 99147-8520.

0: Agora 2h52.
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0: E é isso que a gente vai fazer agora, vai ouvir o que você tem a dizer. Delmiro do Ibura começa falando. Oi, Delmiro.
2: Boa tarde, Tony Araújo.
0: Boa tarde.
2: Como sempre, um prazer ter amigo e pura, sempre na audiência. Sonho, na hora da boca no trombone, passa aí a respeito dos banheiros da farmácia da Poliquínica Arnaldo Matos, aqui no Ibura. Ontem eu fui lá pegar remédio, os banheiros, Tony, os dois banheiros estão fechados há mais de 2 anos, se vende depósito de material de limpeza. A gente tem que ir no banheiro da maternidade, cheio de mulher grávida, dá uns 40 metros da farmácia pro banheiro. Bota aí, se for possível, na boca do trombone, a direção da Poliquínica Arnaldo Matos, aqui no Ibura. Como sempre, bom trabalho para vocês aí. Delmiro do Ibura.
0: A boca no trombone, Delmiro.
2: Valeu, Tom.
0: Valeu.
2: Delmiro.
0: A boca no trombone você já botou, Delmiro. Né, fazendo essa queixa que é justa, né? Banheiro funcionando como depósito de material, tá lá para ser usado como banheiro, né? Com isso as pessoas têm que sair e ir para o da maternidade. Veja só que situação. Vamos agora ouvir o Edinaldo de Camaragibe. Oi, Edinaldo.
3: Boa tarde, Tony Araújo e a Rádio Jornal. Edinaldo aqui de Camaragibe, Tony. Olha, aqui no loteamento João Paulo II tá faltando água. Ainda não chegou a água. Desde a semana passada que fizeram o conserto, disseram que tava para chegar no sábado, mas por aqui no loteamento João Paulo II não chegou água. Tenha uma boa tarde aí.
0: É, possivelmente você está falando daquele reparo que aconteceu no sistema Tapacurá, que fechou para mais de 100 bairros, mais de 130 bairros, né, do Recife e de algumas cidades da região metropolitana. E a previsão era que o serviço ficasse de quarta até sábado. E aí depois iria voltando de acordo com o calendário de cada lugar. Agora você imagina, desde de sábado a água normalizou, né? A água normalizou, então temos aí sábado, domingo, segunda, terça, quarta, esse tempo todinho. E a água em Camaragibe, pelo menos nesse loteamento que Ednaldo falou, ainda não retornou. Porque normalizar, já normalizou, né? E de lá para cá, o calendário é extenso desse jeito nessa região. Então a gente pede a Compesa que verifique o que está acontecendo, por quê, né? Esse loteamento está sem água esse tempo todinho. Nascimento de Casa Amarela. Oi, Nascimento.
4: Boa tarde, pessoal da Rádio Jornal, ouvintes da Rádio Jornal. Sou Nascimento aqui de Casa Amarela. Eu quero registrar aqui, no Boca do Trombone, algo recorrente que vem acontecendo, reverberando tudo aquilo que a gente vem passando no nosso município, né? Encontramos em vários bairros da cidade do Recife, explicitamente no Alto Zé do Pinho, Morro da Conceição e adjacências, jovens, né, pilotando motocicleta, empinando motocicleta, fazendo manobras totalmente arriscadas. E você fica, no horário de buscar a criança na escola, fica suposto a tudo isso, fica exposto, na verdade, a tudo isso. Então, eu queria que você fizesse esse registro aí. Alto Zé do Pinho, Morro da Conceição e adjacências, os jovens com motos fazendo manobras perigosas, empinando moto. E a gente precisa de pegar as crianças na escola e ter segurança para tudo isso, ok? Muito obrigado, boa tarde, Deus abençoe a todos.
0: E todo mundo correndo risco, né, Nascimento, por conta dessa irresponsabilidade, né? O pessoal fica, como se diz, né, dando grau, né, na moto e colocando em risco todo mundo que está ao redor. Porque que garantia há que o camarada vai fazer aquilo, empinar a moto? Muitas vezes acontece isso, né? E não vai levar uma queda, batendo em carros, batendo em pessoas, atropelando pessoas. Então a gente faz esse apelo à CTTU para que intensifique fiscalização, especialmente nesses locais onde isso tem acontecido com mais frequência, né? Tivemos aí o retorno às aulas essa semana. Então, o que é que acontece? A pessoa vai, como o Nascimento relatou aí, né? Vai buscar a criança na escola, a pessoa vai se arriscando. Aí vem com criança da escola e esse pessoal andando desesperadamente e responsável.

0: responsavelmente desse jeito, com moto, colocando em risco quem está pilotando outras motos, quem está dirigindo o carro e quem está caminhando também, principalmente, né? Porque perde o controle de uma moto dessa e vai para cima da calçada, aí vai atropelar pessoas. Isso por conta de uma irresponsabilidade. Não tem outro nome, né? Irresponsabilidade. Quer dizer, é um meio de transporte para muita gente que anda de forma correta e séria, respeitando a legislação de trânsito, é um meio de transporte. Mas para uns, é uma forma de fazer baderna, de bagunçar tudo. Então precisa haver fiscalização para que esse tipo de prática seja coibida, para evitar algo mais grave, para evitar acidentes, na verdade sinistros, né? Não é um acidente, né? É algo que é evitável. E se acontecer alguma coisa em função da irresponsabilidade de quem está pilotando a moto, não tem outra coisa a dizer. Não tem como aliviar e não tem absolutamente nada que você possa encaixar nisso aí que não seja irresponsabilidade. A pessoa andar fazendo manobra arriscada numa moto, colocando em risco todo mundo que está ao redor. Então a gente faz esse apelo à CTTU, né, nesses lugares que o Nascimento falou, ali em Casa Amarela, né, você tem Alto José do Pinho e outras localidades onde isso está acontecendo. O Nascimento está afirmando, está acontecendo. Então precisa de fiscalização e esse tipo de prática precisa ser coibida. Acabou o Boca no Trombone.
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0: São 2:59. Nós vamos agora ao nosso giro de notícias, trazendo para você informações da redação da Rádio Jornal. E quem chega com essas informações é Kevin Paes. Kevin, muito boa tarde para você. Tudo bem, Kevin?
2: Olá, Tony. Tudo bem com você?
0: Tudo tranquilo.
2: Tranquilo. Vamos trazer informações sobre a violência no estado. O primeiro semestre de 2026 registrou o maior número de tiroteios em ações e operações policiais desde o início da série histórica do Instituto Fogo Cruzado em 2019. De janeiro a junho, foram contabilizados 60 confrontos desse tipo na região metropolitana do Recife, um aumento de 88% em relação ao mesmo período do ano passado, quando foram registrados 32 casos. O levantamento, que foi divulgado nesta quarta-feira, também aponta que 52 pessoas foram baleadas durante ações policiais, o maior número já registrado pelo Instituto. O total supera as 29 vítimas registradas no primeiro semestre do ano passado e iguala ao índice de 2023. Embora os confrontos envolvendo operações policiais tenham crescido, o Instituto Fogo Cruzado destaca que a violência armada apresentou queda no período. Foram 645 tiroteios registrados na região metropolitana do Recife, uma redução de 12% em comparação aos 736 contabilizados no primeiro semestre de 2025. O número é o menor desde 2019. Kevin Paes, Rádio Jornal, Rádio Notícia.
0: 3:01, tem intervalo agora e na volta tem o consultório do Rádio Livre e a gente já está por aqui esperando a sua participação. 99147-8520 para participar com a gente do consultório do Rádio Livre, que é depois do intervalo.
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5: Começando o consultório do Rádio Livre, hoje a gente fala sobre como prevenir e como tratar lesões em pessoas. Inicialmente a gente vai falar assim, mas a gente vai descobrir que existem outras situações também. Mas lesões em pessoas acamadas, essas lesões costumam surgir em áreas do corpo que ficam sob pressão por muito tempo, como calcanhares, costas, glúteos, cóccix, ombros, omoplatas, orelhas e também na cabeça. Você já ouviu falar em lesão por pressão? Você sabe como prevenir essa questão e quais são os tratamentos disponíveis? Bom, é sobre isso que a gente vai conversar hoje e, claro, quer a sua participação. Já liberado o nosso WhatsApp, o 991478520, para você mandar a sua pergunta ou, quem sabe, para você trazer uma situação que você viveu com algum familiar envolvendo uma questão de lesão. 991478520 para você participar do consultório do Rádio Livre. E para nos orientar, para a gente conversar sobre esse assunto, estamos recebendo a enfermeira dermatológica Daniele Tavares. Ela é responsável pela Comissão de Pele do Hospital Miguel Arraes. A comissão é responsável pela prevenção e também pelo tratamento das lesões de pele dos pacientes. Daniele também é pós-graduada.

0: Graduanda em Estomaterapia pela Universidade de Pernambuco. Daniele, muito boa tarde, obrigado pela sua presença aqui no consultório hoje.
1: Boa tarde, Tony.
0: Bom, temos também a enfermeira intensivista Vânia Moraes. Ela é mestre em gestão e economia da saúde, doutoranda do Programa de Inovação Terapêutica e especialista em obstetrícia, terapia intensiva e educação em saúde. É gerente de enfermagem do Hospital Hemop. Vânia, muito boa tarde. Obrigado pela presença no consultório.
1: Boa tarde, Tones, e boa tarde a todos os ouvintes.
0: Bom, a gente vai continuar insistindo na sua participação porque entende que isso é um assunto muito importante. Pessoas agora podem estar passando por isso e você que está acompanhando, você pode ter uma situação dessa na sua casa, por exemplo. Então, a orientação, ela é necessária e você pode ter essa orientação participando com a gente. 991-47-8520. Bom, eu vou começar conversando com a doutora Daniele para saber do seguinte. A gente está falando desse tipo de lesão que a gente ouve muito falar, né? E aí a pergunta que eu começo fazendo é a seguinte. Ela é, me parece, se eu tiver errado, me corrija. Ela é comum, mas a gente não pode considerar uma coisa normal.
1: Sim, ela é muito comum, né? Porque existem várias pessoas, né, principalmente os idosos, as pessoas que têm aquela mobilidade reduzida e acabam que ficam acamadas, né? Então, nessas pessoas que ficam acamadas, elas acabam surgindo uma ferida, né? Que é mais conhecido como escara, né? Popularmente conhecido como escara. Mas aí o nome científico é a lesão por pressão.
0: E aí, no caso, quando eu digo assim, é comum, mas não é normal, é porque o que eu quero saber é o seguinte, a gente pode dizer que pode acontecer, mas é algo que pode ser evitado também.
1: Isso, ela pode ser evitada sim, através de cuidados, né, de medidas preventivas, que existem inúmeros fatores para que seja aberta uma ferida nesse tipo de pessoa. Então ela é evitável sim, mas também depende da condição da paciente, tá? Aí a gente tem que ver quais são as medidas necessárias para esse paciente, para essa pessoa.
0: Bom, e aí, doutora Vânia, sendo algo evitável, né, quando acontece, de uma forma geral, né, a gente pode dizer que, por exemplo, a pessoa está acamada num hospital, passa muito tempo internada no hospital, e depois, de repente, se descobre que ela tem uma lesão desse tipo. A gente pode dizer que foi falta de cuidado ou não?
2: Na prática, sim. Mas antes, a gente precisa avaliar a condição clínica do paciente. Ou seja, esse paciente, ele tem uma boa nutrição? Esse paciente, ele é obeso? Ele tem uma fratura? Como a colega Dani colocou, ele tem mobilidade no leito? Que é mobilidade, é você conseguir fazer com que o paciente ele seja mudado de um decúbito para o outro, lado direito, lado esquerdo, para poder aliviar as áreas de pressão. Tem que ver se esse paciente ele tem eliminações de incontinência, incontinência fecal, né, diarreia principalmente, e vesical. Uso de fralda, porque o que é que a gente diz? O que é, de uma forma geral, o que é uma lesão por pressão? É uma área onde existe uma proeminência óssea, que aquela proeminência óssea está em contato direto com o colchão. Então, a primeira coisa que deve ser feito é trocar o colchão, ou seja, utilizar o que a gente chama de métodos preventivos. Quais são os métodos preventivos? Um colchão pneumático, que é um colchão onde ele faz uma vibração e essa vibração estimula a circulação. Evitar umidade. Quais são essas umidades? Diarreia, diurese, tá? Evitar uso de fralda também. E hoje na indústria, né, farmacêutica, já existem várias tecnologias que são coberturas onde você aplica nas regiões que existe proeminência óssea, como você já colocou, né? região occipital, que é a cabeça, pavilhão auricular, cotovelo, região calcâneo, região sacra e esses dois ossos que a gente tem aqui ao lado, que é a região trocanteriana, que são exatamente onde a gente percebe que tem as proeminências ósseas. É exatamente aí onde existe a incidência maior de lesão. Então, pode ser evitável? Pode, mas a gente precisa avaliar primeiro a condição do paciente. Porque, por exemplo, se você tem um paciente que tem fraturas, paciente que é obeso, um paciente que você não consegue mobilizar, é um paciente que está com infecção pulmonar, que ele não consegue ficar de lado, porque ficando de lado, ele vai ficar por cima do pulmão. Então, ele desatura, ou seja, a taxa de oxigênio dele baixa. Então, a gente, ou você mantém um paciente sem uma boa oxigenação, ou esse paciente tem uma probabilidade maior de abrir uma lesão. Então, esse paciente, ele, infelizmente, ele vai abrir a lesão.
0: Como é que a gente pode classificar? Existe uma classificação? Como é que a gente pode classificar essas lesões?
2: As lesões, já houveram várias alterações da nomenclatura, mas a que mais a gente utiliza hoje é a última de 2016, onde a gente classifica ela por grau, por categoria, categoria 1, 2, 3 e 4. E a gente tem que levar em consideração a pele. Como é formada a pele? A nossa pele, ela possui três camadas, uma camada mais superficial, que é chamada de epiderme, a segunda camada, que é um pouco mais profunda, que é a hipoderme, certo? E a primeira camada é epiderme, segunda camada a derme e a terceira camada, que é um pouco mais profunda, a hipoderme. Certo? Então, quando essa pele, essa região, ela é friccionada, ela é muito tempo, fica num como é que eu posso colocar?
0: Sofrendo pressão
2: isso. Por muitas horas, ela tende a sofrer uma isquemia que leva à necrose. Então, como é que é feita essa avaliação? A categoria 1, que é a camada epiderme, que é a camada mais superficial, ela se apresenta com vermelhidão, que a gente chama de hiperemia. Já a camada 2, a categoria 2, ela, além da hiperemia, ela tem umas bolhas que se rompem. Então, eu digo que a categoria 1 é uma vermelhidão. Categoria 2 é a presença de vermelhidão mais rompimento da pele. A categoria 3, a gente imagina a pele indo se aprofundando, Epiderme, derme, hipoderme. Quando eu digo que a lesão, ela já está na categoria 2, está indo para 3, ela já está na derme, atingindo a hipoderme. Ou seja, a gente vai visualizar ali tecido subcutâneo. Então, eu já digo que é categoria 3. E a categoria 4, que está lá profunda, a gente pode ter exposição de músculo, tendão ou exposição óssea.
0: E aí, doutora Daniele, quando a gente fala dessas categorias, obviamente que a gente vai entender que isso vai variar de pessoa para pessoa, vai variar de, por exemplo, a pessoa ter, como a doutora Vânia falou, um colchão específico que ajude, mas de uma forma geral, para passar de uma categoria a outra, isso eu pergunto pelo seguinte, eu fico imaginando aqui, a pessoa está já com aquela vermelhidão, que é a característica da categoria 1. Se não for observado o que está acontecendo, obviamente que vai se passar à próxima categoria. Então, qual seria mais ou menos o tempo de uma categoria para outra? Ou seja, qual seria o tempo necessário sem que o problema fosse verificado para que se passasse de uma categoria a outra? Eu entendo que, de uma forma, eu pergunto de uma forma geral, porque eu entendo que vai variar, claro, de pessoa para pessoa.
1: Bom, não existe um tempo específico, certo? A gente vai muito pelos cuidados mesmo com a pessoa. Por exemplo, Você, a partir do momento que você verifica lá aquele estágio 1, que é aquela vermelhidão,

do paciente, a gente tem que verificar, tem que fazer a inspeção diária daquela pele. A inspeção é o quê? É olhar aquela pele diariamente, né? E aí, através disso, tem que traçar cuidados. Por exemplo, hidratação é fundamental. A gente tem que realizar a hidratação daquela pele já para fortalecer a pele.

0: que a gente hidrata a pele dos pacientes, aqueles pacientes que não têm nenhum creme, não tem, vem com nada. Então, a gente utiliza esses creme barreira para fortalecer aquela pele. Então, a partir do momento, vamos supor que abriu a lesão, né? Já se tornou um estágio 2. Uhum. Qual é as medidas necessárias? Primeiramente, é a mudança de posição, né? Vocês ouvintes que estão em casa, que tem um paciente nessa situação, que tem uma pessoa nessa situação, o que é que deve fazer? A partir do momento que abrir a lesão, é bom procurar já um profissional de saúde para avaliar aquela lesão. E se por acaso for no hospital, o que é que deve se fazer? Tem que acionar, né, a comissão de pele, que é para a gente ver qual é o tratamento necessário para a gente conseguir cicatrizar aquela ferida antes que ela progrida. Então, quais são os cuidados? A realização do curativo de forma correta, com os produtos corretos, é fazer a mudança de posição do paciente a cada 2 horas ou a cada necessidade do paciente. E é isso, e ficar observando. E se por acaso necessitar de um atendimento médico, que aí já é quando tiver sinais de infecção, aí a gente já tem que solicitar mesmo, procurar atendimento médico.
1: Bom, vamos fazer um intervalo, daqui a pouquinho a gente volta. As perguntas já estão chegando no nosso WhatsApp, é interessante que você mande a sua, para que dê tempo de você participar do consultório de hoje. A gente está falando sobre prevenção e tratamento de lesões quando a pessoa fica muito tempo acamada, né? É um exemplo que a gente está dando e a gente está aprendendo aqui com as convidadas o que é necessário fazer. Primeiro, para prevenir e, havendo necessidade, tratar. Mas a gente vai aprofundar esse assunto. A gente vai para o intervalo agora, continua aguardando a sua participação. 991478520. Daqui a pouquinho a gente volta. 3:19.
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2: 3:23.
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2: Consultório do Rádio Livre, hoje falando sobre lesões de pressão, né? Por pressão, né? E aí a gente falou sobre pessoas acamadas, mas a gente vai trazer uma outra questão agora. Nos orientando aqui, a enfermeira dermatológica Daniele Tavares e a enfermeira intensivista Vânia Moraes. Doutora Daniele, uma pergunta que foi colocada aqui durante o intervalo. A gente falou muito de pessoas acamadas, mas cadeirantes, por exemplo, também podem desenvolver esse tipo de lesão.
3: Sim, com certeza, porque os cadeirantes, eles passam muito tempo sentados na cadeira, né? E isso é, de alguma forma, uma pressão que ele está exercendo sobre a pele dele. E também, depois da cadeira, ele vai diretamente para a cama. E aí, ele fica com a mobilidade reduzida e aí acaba desenvolvendo uma lesão se não for realizado os cuidados preventivos, né? Porque tem muita gente que não sabe quais são esses cuidados. E aí acaba que não realiza, né? Porque dentre esses cuidados também há outros fatores, como a alimentação, né? Beber água, né? A hidratação. Tem a questão, por exemplo, se esse paciente ele for usuário de fraldas, porque geralmente tem, né? Então, quando eles ficam dependentes, assim, por exemplo, usa fralda e não tem ninguém que venha trocar. Então, quando fica muito em contato com os fluidos, né, corporais, acaba que atinge a pele e deixa a pele mais sensível, mais predisposta para abrir feridas.
2: Doutora Vânia, há necessidade de um cuidado especial quando a pessoa, por exemplo, tem alguma comorbidade como diabetes?
3: Existe.
2: Esse cuidado, né?
4: Existe. Não só a diabetes, você colocou, fez uma pergunta aí, se existia um tempo para abrir essa lesão. Esse tempo também, ele pode estar relacionado com a doença do paciente naquele momento ou com as comorbidades, né? Por exemplo, um paciente que tem uma anemia, ele tem hemoglobina baixa e aí a hemoglobina que carrega o oxigênio. Então, aquela pele, ela não tem uma boa circulação de oxigênio. Então, esse paciente, ele tende a abrir lesão mais frequente. Paciente obeso, a mesma coisa. E paciente diabético está num fator da cicatrização. Paciente diabético, e a cicatrização, ele demora mais, retarda mais.
2: E, doutora Daniela, a senhora falou sobre creme de barreira. É. Que creme é esse? Como é que ele age? É para colocar onde? Onde é que passa esse creme?
3: Bom, o creme barreira, ele é um creme que hidrata, né? E a gente utiliza para colocar na região de fraldas, né? Porque geralmente tem pacientes que é diarreicos, tem paciente com incontinência urinária. E aí, como eu falei, os fluidos, ele na pele, deixa a pele mais sensível. Então, além de formar uma camada, uma película protetora, para impedir que esses fluidos entrem em contato com a pele, ele também acaba fazendo a hidratação. Então, essa hidratação faz com que a pele fique mais firme e, junto com os outros fatores, faz a prevenção da lesão.
2: Doutora Vânia falou a respeito dos curativos, falou de tecnologias. Que tecnologias são essas? Porque a gente fica imaginando, quando não sabe, né, até se deparar com a situação, a gente fica imaginando que o curativo pode ser feito do modo normal, que a gente sempre fez em casa, mas não é desse jeito, não.
4: Não. Quando eu falo
2: É diferente.
4: Diferente. Quando eu falo de tecnologia, eu já tenho um bom tempo de formada, né? Eu sou da era que eu cheguei ao

0: utilizar para tratamento de algumas feridas, açúcar, vinagre, bife, mamão. E aí hoje a tecnologia, ela substituiu tudo isso em celulose, em placas, em coberturas. Por isso que a gente não fala mais, quando a gente fala de tecnologia de curativo, a gente não fala curativos, a gente fala coberturas. Existe a diferença entre curativos e coberturas. Curativos, limpeza com soro fisiológico, clorexidina, gases para drapo. Cobertura. Hoje a gente não utiliza mais o soro fisiológico, a gente já tem uma solução à base de uma substância de PHMB. Essa substância, ela desbrida, ela tem uma solução sabonácea, ela tem uma solução que substitui o soro fisiológico.
1: Desbridar é o quê?
0: Desbridar. O que é desbridar? É aquela lesão que teve a isquemia, teve a falta de oxigênio, necrosou. Essa necrose a gente precisa retirar. A gente pode retirar com instrumental. Quais são os instrumentais? Uma tesoura, uma lâmina de bisturi ou uma agulha. E pode também utilizar substâncias químicas, que a gente diz que são desbridamento enzimático. Aquela substância vai entrar em contato com aquela placa que está morta, está escura, está enegrecida, e ela vai, entre aspas, amolecer aquela placa que está endurecida, certo? E a partir daí, o profissional, ele vai utilizar umas técnicas para poder fazer o desbridamento instrumental. Nós, enfermeiros, a gente consegue fazer até o desbridamento instrumental conservador. Ou seja, a gente vai até uma determinada camada da pele. A partir daí, a gente não compete mais à enfermagem, a gente tem um conselho que tem uma resolução e aí a gente tem que acionar um cirurgião.
1: Ou seja, a pessoa tem que ir para o bloco cirúrgico.
0: Isso. Né? Fazer...
1: Pode chegar a esse ponto.
0: Certo. E outra coisa também, para cada tipo de categorias de lesões, temos coberturas adequadas. Se eu tenho uma lesão categoria 1, eu tenho um tipo de cobertura, 2, 3, 4. Então, a gente vai acompanhando a evolução daquela lesão e analisando, né? Normalmente, eu digo assim, que eu aprendi. A ferida olha para você e ela pergunta, o que é que eu estou precisando? A ferida fala com você, né? E aí você, enquanto profissional preparado, qualificado, você vai responder para a lesão. Hoje, você vai usar isso. Daqui a 2 semanas, eu não vou mais. Teoricamente, eu não vou mais estar utilizando aquele produto que eu usei. Eu já vou passar para outro produto, até a fase final, que é a cicatrização.
1: Quer dizer, é um acompanhamento muito minucioso.
0: Muito. E, né? Diário.
1: Diário e que requer muito cuidado para evitar a possibilidade de infecções.
0: É.
1: E aí, doutora Daniele, nessa questão... Pois não.
0: Deixa eu só complementar. E aí, uma coisa que diferencia o curativo e a cobertura. O curativo tradicional, a gente trocava todo dia. Troca todo dia. E essas coberturas, elas são tão tecnológicas que a gente passa até 7 dias com ela. Ou seja, diminui o tempo de imobilização daquela lesão, de manuseio. Então, você tem que avaliar muito o custo-benefício. Às vezes, o paciente ele não tem uma boa condição financeira, então ele faz opção por um curativo tradicional. Mas é... o que a gente tem um ditado, o barato que sai caro.
1: A senhora disse até 7 dias. O que é que vai definir quantos dias a cobertura vai passar na lesão?
0: Perfeito. O aspecto do curativo. O curativo que utilizamos, dependendo da categoria da lesão, ele tende a puxar a secreção. E ele traz aquela secreção para a cobertura suja. Ou seja, a cobertura suja e vai dessaturar. O que é dessaturar a cobertura? É ela perder a viabilidade, a propriedade dela, certo? Então, a gente tira. Por isso que a gente

0: diz até 7 dias. Mas a gente diariamente, a gente tem que avaliar. E outra coisa importante, essa cobertura a gente chama de cobertura primária. Por quê? Existe a lesão, eu boto essa cobertura e em cima da cobertura eu boto gaze ou compressa. Que já existe também alguns tipos de cobertura que você não precisa utilizar isso. Então, se eu não tenho esse tipo de cobertura e estou utilizando compressa ou gaze, eu tenho que diariamente inspecionar. Essa gaze, esse curativo está sujo? Então, eu vou lá e troco só a gaze ou a compressa. E deixo a cobertura primária, que é a cobertura que está em contato com a lesão.
1: Bom, e aí, doutora Daniele, o risco de a pessoa ter uma lesão desse tipo, e eu queria que a senhora explicasse para a gente sobre o risco de infecção. O risco de infecção. O que é que pode acontecer? Porque é uma lesão que a gente entende como, digamos assim, externa, mas uma infecção num lugar como esse pode trazer consequências sérias para a saúde da pessoa.
2: Sim, com certeza. Digamos que o paciente ele tem uma lesão na região sacral, né? Imagine se aquele paciente ele esteja diarreico, né? Então, as fezes ela pode entrar em contato com a ferida. E também digamos que esse paciente ele tem uma lesão e está sendo realizado um curativo de qualquer forma, né? Sem a higiene das mãos, e aí pode trazer bactérias para essa ferida. Então, quais são os primeiros sinais, né, de infecção? Primeiro, quando a gente olha para a ferida, que a gente vê ao redor da ferida, começa a ficar vermelhinho, né, que é chamado de hiperemia. Começa a sair também uma secreção, que é mais como um pus, como se fosse um pus, uma secreção amarelada. E também começa a ter mau cheiro, né, o odor. E além disso, o paciente também apresenta febre. Então, esses são os sinais clássicos de infecção. E deve se fazer quando ele apresentar esses sinais? Tem que procurar um profissional de saúde para ser avaliado. Tem que ir para uma atenção básica ou então até para uma UPA, certo?
1: A senhora falou sobre o odor que exala a lesão quando está com... Se tiver com curativo, se tiver com a cobertura... Deu para eu falar a expressão certa. Estou aprendendo aqui. Né? A cobertura. Então, o odor que está presente não necessariamente é um odor que vai indicar uma infecção. Mas é porque o que é tirado, né, da lesão, o que é, digamos assim, sugado pela cobertura, obviamente que vai ter um odor característico. Isso. O que é que vai definir, por exemplo, a pessoa pode ficar preocupada, poxa, eu estou sentindo aqui um odor muito grande, né? Mas eu percebi que quando faz a limpeza, esse odor, ele desaparece, ele não é um odor que permanece. E aí, nesse caso, isso é ruim, isso é bom, o que é que pode se dizer a respeito?
2: Veja, como Vânia falou, existem coberturas especiais que duram até 7 dias. Né? E é normal, a ferida ela tem o cheiro da ferida. E existe a ferida com odor, né? Que tem alguma coisa errada aí. Então, se você abre o curativo, tira a cobertura especial e realiza a limpeza e você não sente mais aquele odor, isso não é um sinal de infecção. Então, isso é bom, certo? Agora, se você tira aquele curativo e depois ainda faz a limpeza e ela continua com mau cheiro, aí já tem alguma coisa errada.
1: Bom, uma outra coisa, doutora Vânia, é que a pessoa tem que ter todo o cuidado quando for manejar, né? Não pode ser feito de qualquer forma. E o ideal é que se tenha um profissional que saiba o que está fazendo. Porque, como a senhora bem disse, não é aquele curativo que a gente fazia no dodói da gente quando a gente se arranhava em casa quando era pequeno. Isso. Aí é algo que exige uma especialização maior, justamente por conta desse risco de infecção que é constante.
0: Isso. O risco de infecção, né, como o Dani colocou, ela está muito relacionada com a técnica utilizada. Então, se você está fazendo curativo, você está ali com princípios de asepsia, ou seja, evitar a contaminação. Se você contamina, então vai ser mais um fator agravante que vai fazer com que aquela lesão demore a cicatrizar. Ah, então, é por isso que não são todos os profissionais que têm a...

0: expertise de fazer curativos. Lógico que na equipe de enfermagem, a gente tem o técnico de enfermagem e tem a enfermeira. E que o nosso conselho, ele nos resguarda para categoria 1 e 2, o técnico de enfermagem, né, ele pode realizar o curativo. Categoria 3 e 4, ou seja, já é um curativo mais complexo, tem que ser do enfermeiro. Mas a gente tem hoje, que já tem CBO, né, os cuidadores. Existem cursos para cuidador, né, cuidador de idoso. A população está envelhecendo, então precisa de cuidador de idoso. Então, cuidador de idoso, quem vai cuidar desse idoso? O cuidador. E o cuidador pode ser a esposa, pode ser a filha, né? É quem está cuidando naquele momento. E esse cuidador, ele não tem um preparo técnico, ele é um leigo. Então, a gente tem que orientar o profissional da saúde, tem que orientar esse cuidador a ter o mínimo possível de utilizar, durante o curativo, técnicas assépticas.
1: Perfeito.
0: Exatamente para evitar infecção, porque a lesão já está com infecção. E se você aumenta, é o que muitas vezes a gente diz que é infecção secundária. É por isso que a lesão, né, a ferida, demora a cicatrizar.
1: Vamos fazer mais um intervalo e daqui a pouquinho a gente volta. 3 horas e 39 minutos.
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1: 3:43.
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1: Hoje recebendo a enfermeira dermatológica Daniele Tavares e a enfermeira intensivista Vânia Moraes, a gente falando sobre lesões. E temos aqui participações dos amigos ouvintes que a gente vai priorizar agora. E aí, doutora Vânia, a pergunta aqui é a seguinte, é a Mari quem pergunta. Falou-se aqui em mudança de posição, né? Ela pergunta o seguinte, mudar de posição de quanto em quanto tempo é o ideal?
2: O ideal hoje é a cada 2 horas, mas você tem que respeitar a condição do paciente, a condição do idoso. Será que esse idoso, esse paciente, ele tem condições de mudar o decúbito, de imobilizar? Se esse paciente tem, perfeito, mobiliza. Imobiliza como, tá? Você não pode, não deve tentar pegar o paciente sozinho, puxar, porque o puxar pelo lençol, tá, gera um atrito e esse atrito leva à lesão. É uma outra forma de abrir lesão. E você tem que pedir ajuda. Aí, como é que o paciente vai ficar lateralizado? Se ele está consciente, se ele tem alguma atividade, alguma mobilidade, ele vai ajudar. Se não, você vai ter que apoiar com colchim, com travesseiro, com rolo de lençol, o que você tiver para apoiar nas costas e na região sacra, né, no glúteo. Mas eu não consigo mobilizar esse paciente porque ele tem uma fratura de quadril, ele tem a fratura de fêmur, ele é obeso, eu sou idosa, não consigo mexer com ele. E o que é que você faz? Você lateraliza ele, certo? Discretamente, passa um hidratante ou creme de barreira que já foi falado aqui e inclina o quadril entre 35 a 45 graus. Porque essa inclinação já vai dar um alívio para aquela região sacro-coxis, né? Onde tem a pontinha do osso, já vai respirar um pouquinho e não vai abrir lesão.
1: Bom, e aí essa mudança deve ser feita aí a cada duas horas. Nessa mudança de posição, a posição, por exemplo, que aí a pessoa fica de lado um tempo, depois fica de lado outro, mas aí a pessoa diz assim, não, mas eu não quero ficar assim, eu quero ficar deitado, como se diz, de papo para o ar. Né? E a lesão está lá, né? Justamente na região lombar. A pessoa pode passar um tempinho deitado nessa posição ou não?
2: Pode, ela pode ficar nessa posição, porque é uma posição de conforto para ela. Ela não pode ficar o dia todo, a manhã toda, mais de 3 horas. E hoje também a gente já tem alguns dispositivos. A gente tem, além do colchão pneumático, a gente tem hoje umas boias em forma de gel. A gente tem boia de ar que vai, quando a gente coloca ele em decúbito dorsal, né, de barriga para cima, aquela região comprometida, ela vai ficar em cima da boia e a lesão não vai estar em contato com o colchão. É como as pessoas antigamente diziam, é uma rodia. Uhum. Rodia que a avó da gente carregava a lata d'água na cabeça.
1: Sim.
2: Então a gente coloca no glúteo e a lesão ela é livrada exatamente, não entra em contato com o colchão.
1: Quer dizer,
2: mas não, ela não pode ficar muito tempo nessa posição.
1: Não acontece a pressão, né?
2: Isso, diminui a pressão.
3: E também tem algo lúdico também, né? Que é simples e que as pessoas podem fazer até em casa. Por exemplo, lá no Hospital Miguel Arras, a gente tem a foto de um relógio. Isso. Em cada leito. E nesse relógio tem o desenho de uns bonecos acamados e diz, por exemplo, de 10 horas ele está virado para a direita, de 12 horas ele está de frente, de 2 horas da tarde ele está virado para a esquerda. Então a pessoa pode fazer isso até em casa, né? Pega lá um papel, faz um desenho de um relógio para não esquecer, para se orientar. De 10 horas eu vou deixar ele um pouquinho de lado.

0: combinado. De meio-dia é a hora do almoço, então ele vai ficar um pouquinho de frente e assim vai.
1: Quer dizer, até para convencer a pessoa, né? Porque muitas vezes ela pode se sentir incomodada. Isso. Né? E aí, doutora Daniela, eu queria trazer uma outra questão. A gente falou de incômodo, qualidade de vida, que tem uma pessoa que está falando aqui, como manter a qualidade de vida e o conforto de uma pessoa que está acamada durante o tratamento. A gente pode falar sobre o tratamento no hospital, a gente pode falar sobre o tratamento em casa, mas aí eu queria que a senhora trouxesse uma questão. A questão do cuidado que precisa se ter com uma pessoa que passa por um quadro de depressão também.
0: Certo. É, acontece que muitas pessoas conscientes, orientadas, que andam, né, chegam ao hospital e recebem um diagnóstico, né, e a partir desse diagnóstico a pessoa vai ficando mais triste, mais vulnerável e acaba desenvolvendo uma depressão, né, e acaba que eles ficam prostrados na cama, né, passa muito tempo deitado e sim, eles têm risco de abrir a lesão. E o que é feito? É chamado toda a equipe multiprofissional, né, psicologia, para conversar com aquele paciente, para falar sobre as questões da vida. Aí chama também a comissão de pele. Para que a comissão de pele? Para explicar quais são os riscos que ele tem se ele ficar muito tempo deitado, que ele pode abrir uma ferida. É chamado também a equipe de nutrição, né, para dar aquele suplemento para aquele paciente, para que ele não abra ferida, e a gente faz todo esse trabalho em equipe, para ele melhorar, para ele não se entregar, né, e abrir uma lesão também, que é mais um problema além do diagnóstico que ele recebeu.
1: Quer dizer, é o trabalho de uma equipe, como se diz, multidisciplinar,
0: isso,
1: né?
0: Exatamente.
1: Vai envolver nutricionista, vai envolver psicólogo, vai envolver os enfermeiros,
0: isso.
1: Um cuidado total com foco em evitar as lesões, porque pode se tornar algo muito sério.
0: Isso, exatamente.
1: Vamos à participação que chegou por áudio? Vamos ouvir.
2: Boa tarde, Rádio Jornal. Meu nome é Nilvanete, moro aqui em Afogado. Eu tenho uma mãe acamada e de vez em quando o pé dela aparece vermelhado, os pés dela, fica descascando os pés dela. Aí eu queria saber o que é isso e o que é que eu coloco quando ele tiver assim, os pés dela.
1: Doutora Vânia, veja, a gente tem falado bastante sobre a região lombar, que a gente chama de lombar sacro, né? Mas existem outras áreas também, e a nossa amiga agora acabou de trazer uma situação pela qual ela passa. O que é que a gente pode dizer para ela?
3: A gente primeiro, para indicar o manuseio, a gente precisa ver a condição socioeconômica do paciente, né? O que é que você pode ter para poder ofertar, né? Nessa, vamos dizer, o mais barato, que funciona, lógico, é um óleo de girassol, tá? Colocar uma luva cheia d'água, evitar que os pés, como os pés ficam muito em contato com o colchão, a região calcânea, ela fica vermelha, né? Que exatamente ali tem uma ponta de um osso e pode abrir. Esse tipo de lesão é uma lesão que ela evolui da categoria 1, já passa para a categoria 3. Ela não tem a categoria 2, porque ali não tem pele. Já sai da epiderme, já vai direto para a categoria 3. Tá? E a partir daí já tem exposição óssea. Então, evitar que o calcânio fique em contato direto com o colchão. É botar uma toalha, deixar o pé suspenso, com apoio. Hoje a gente tem... Aí vamos para a parte econômica, financeira. Será que eu tenho condições de comprar alguns dispositivos que hoje a gente tem, que são as coberturas preventivas? Hoje já se tem coberturas preventivas que você pode usar nas áreas de pressão. E a gente tem uma específica para calcânio, né? Porque aí você pode colocar e o paciente vai ficar deitado normal. O calcânio vai entrar em contato com a cama, mas ele está com método preventivo que vai evitar. Né? E outra coisa importante que me chamou a atenção, essa descamação. Essa descamação é na região plantar? Como é que está a nutrição desse paciente, dessa pessoa que está acamada?

0: como é que está o porte calórico dela. Normalmente, quando existe uma descamação importante na região plantar, até mesmo de paciente acamado, a gente tem que relacionar com o uso inadequado de proteínas. É, então, aquela camada do pé, ela descasca todinho, mas isso tem que ser avaliado por uma nutricionista. Uhum. E através também de alguns exames laboratoriais. O que ela pode fazer? Hidratar. Ah, mas eu não posso comprar um óleo de girassol, não posso comprar um creme de barreira, mas hoje existem outros produtos mais em conta que você pode fazer isso.
1: Bom, e aí, doutora Daniele, a gente já está quase se encaminhando para o final, mas orientações a gente precisa continuar trazendo para os amigos ouvintes que estão acompanhando. Uma pessoa que tem um parente que está, nesse momento, internado em um hospital. Normalmente se tem um acompanhante. Qual é a orientação? Né? O que é que a pessoa deve observar? Que cuidados ela deve ter?
2: Pronto. Esse acompanhante, ele deve receber as orientações do hospital, né? E dentre essas orientações, é sempre, toda vez que for realizada a higienização, visualizar aquela área, né? Todas as áreas de pontos de pressão, como você já falou, que é na sacra, nos calcâneos, na região da cabeça, nas escápulas, nos cotovelos, então... ver diariamente para ver se não tem nenhum sinal de abrir uma lesão ali, né? Hidratar a pele, né? Se tiver um hidratante, principalmente se for a base de ureia, né? Que é semelhante ao pH da nossa pele, não tem álcool, então é bom hidratar aquela pele. Verificar a oferta da alimentação, né? Porque se ele está ali com um acompanhante, ele também faz aquela oferta da alimentação. Então, às vezes, o paciente, não quero comer, mas é bom dar aquela insistida, visualizar a questão da água, né? Acionar a equipe de enfermagem quando necessário para trocar a fralda, certo? Para manter o paciente sempre limpo e seco. A questão também do colchão, né? Por exemplo, no hospital Miguel Arraes, a gente tem os colchões, né? Tem dois tipos de colchão lá, que é o colchão caixa de ovo e o colchão pneumático. Então, tem as indicações. Por exemplo, o colchão caixa de ovo a gente usa em pacientes de baixo risco. Já os pneumáticos a gente usa naqueles pacientes de alto risco e que já tem lesão. Então, ele tem todas essas orientações. E também, quando o paciente, por exemplo, recebe alta... Então, quando ele recebe alta, ele tem que ir com todas as orientações para casa. Então, a gente dá tudo bem explicadinho, né, numa ficha, né, e caso necessário, ele pode até retornar. Se apresentar algum tipo relacionado à ferida, de infecção, ele retorna.
1: Bom, doutora Vânia, a pessoa tem, por exemplo, aí insistindo no caso de um paciente que está internado, a pessoa tem um parente que está internado, por exemplo, numa UTI. E aí ele chega naquele horáriozinho todas as vezes para visitar e a pessoa está na mesma posição. É correto ela, ou convém ela falar com as pessoas para fazer essa movimentação, para não ter nenhum problema depois?
0: Essa sua pergunta é bem, bem pertinente, né? Eu sempre chamo a atenção da equipe que quando o acompanhante ele chega, a visita chega... A primeira coisa que ele faz é levantar os lençóis. E, às vezes, os profissionais não gostam. Mas eu pergunto, por que levanta o lençol? Uma vez eu fiz essa pergunta para o técnico de enfermagem. Se fosse sua mãe, seu pai, uma pessoa querida sua, por que você iria levantar o lençol? Ah, para ver como é que ele estava. Então, o acompanhante levanta para ver como é que ele está. Né? Se está com edema, se está com lesão, tá? Então, assim, hoje existe o estatuto, né, os direitos e deveres dos pacientes, dos acompanhantes, tá? E que devem ser respeitados pela instituição. Então, se você chega toda vez e percebe que o seu paciente ele está no mesmo decúbito, na mesma posição... Chama a enfermeira, na hora que o médico vai dar o boletim. Tá virando a minha mãe? Ela tem lesão?

0: está precisando de alguma coisa, porque, como o Dani colocou, na hora da visita, né, a gente coloca sempre ele em decúbito dorsal. Será que toda vez que você chega para a visita, ele está naquela posição? Não foi proposital, porque está na hora da visita e a família vem? Isso é um questionamento. Mas não custa nada o acompanhante perguntar, né? Porque muitas vezes passa desapercebido e você só vem saber quando o paciente sai da UTI e vai para o quarto. É quando você, a família passa a ter um contato mais direto, passa a ter o cuidado, né? Passa a ser o cuidador agora, né? E percebe que ele está com lesão.
1: É verdade. Então, todo cuidado é pouco, pedir informação nunca é demais e, como disse a doutora Vânia, é um direito, não é um favor que você está pedindo quando você fala sobre isso com o seu paciente acamado, internado. Então, procure cuidar também, procure informações, porque isso é importante. Doutora Vânia, aproveitando que a senhora está com a palavra, agradecer pela sua participação e pelas orientações no consultório de hoje.
0: Eu que agradeço o convite, para mim é muito gostoso, né, falar de lesão. A palavra gostoso, falar de lesão, não pega muito bem, né? Mas é isso, a gente que trabalha com lesão, a gente gosta de falar e de cuidar. E assim, orientar pessoas que necessitam de cuidado está na nossa profissão, né? Somos profissionais de saúde, somos enfermeiras e é enfermagem que fica 24 horas com o paciente. Então é a enfermagem que vai ver qualquer alteração primeiro do que todo mundo. É a enfermagem. Então, para mim é muito gratificante estar aqui nesse momento, passando um pouquinho da minha vivência. E também colocar que quando estamos no âmbito hospitalar, quando estamos cuidando de alguém, eu sempre coloco que para os profissionais, isso é a mensagem que eu deixo para os profissionais, cuide daquela pessoa, porque aquela pessoa é o amor da vida de alguém.
1: Perfeito. Doutora Daniele, obrigado pela participação, obrigado pelas orientações que a senhora trouxe para a gente hoje aqui.
2: Eu que agradeço, Tony. Como Vânia falou, né? Faço das palavras delas as minhas. Cuidar de uma pessoa acamada é um ato de amor, né? Então você tem que, por exemplo, a gente da enfermagem, a gente está ali porque a gente gosta mesmo de trabalhar naquela era. É nosso dever. E as pessoas que estão em casa, por exemplo, é um parente seu. Então é muito importante você cuidar, ter aquela empatia e cuidar da pessoa com amor, né? Como ela disse, pode ser o amor de alguém, pode ser o pai, o irmão, né? E principalmente quando ele está em ambiente hospitalar. Então, quando eu estou cuidando de um paciente meu, eu penso que ele é alguém da minha família. Então, eu dou todos aqueles cuidados, eu presto os cuidados necessários para que ele saia daquele hospital sem nenhuma lesão. E é isso, eu agradeço muito pelo convite e espero que eu tenha agregado no conhecimento, né, das pessoas que estão ouvindo.
1: Sem dúvida, agregou sim. O Rádio Livre de hoje fica por aqui, a produção é de Gabriela Bento, trabalhos técnicos de Elivelto Henrique, Big Alves e João Alves, na coordenação de jornalismo Victor Tavares. Você fica agora com o Balanço de Notícias com Edinaldo Santos. E para quem está no interior, vem aí o Forró na Jornal. Uma ótima tarde para você, obrigado pela audiência, obrigado pela participação, até amanhã.
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4: Vem com a gente aqui no Forró da Jornal.
5: Sócrates da Silva.
4: Oi, gente, tá começando mais um Forró na Jornal nesta quarta-feira, 29 de julho de 2026. Rádio Jornal Caruaru 91.3, Rádio Jornal Garanhuns 107.5, Rádio Jornal Pesqueira 90.9, a Rádio Jornal é o Forró na Jornal até às 4h30 da tarde. A gente começa com Luiz Gonzaga.

0: É, o Zé Dantas também fez das suas. Mentiu um bocado.
1: 4 horas e 7 minutos.
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0: Caio Santana, Tamanho de Paixão. Antes teve Calango Aceso, Fonforão Fonfon. Essa é a Rádio Jornal, com o melhor do forró pra você. Daqui a pouquinho, mais músicas aqui na programação.
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1: De volta com o Forró na Jornal, até às 16h30. Por aqui tem Sócrates da Silva, aí do outro lado do rádio tem você, que é muito mais importante, Dorgival Dantas. Valeu!

0: em Magníficos, essa paixão virou chiclete. Antes teve música nova do Léo Foguete, Deixo. Essa é a sua Rádio Jornal. Vamos fazer o seguinte, vamos aguardar aí o Cantoria, porque já estão prontos, preparados e querendo o Jô Lourenço e o Hipólito Moura para mais um Cantoria na Jornal. Na sequência, a gente tem o Tardes de Saudade com o Wellington Lacerda. Um abraço para todo mundo, até amanhã. Tô indo, ó. Tchau.
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2: E agora são 16h30, começa o programa da Cantoria, que o Brasil gosta, que o mundo conhece. A Cantoria na Jornal, João Lourenço, Hipólito Moura e João Alves, até 5 da tarde. Obrigado a você que está do outro lado aí, os cantadores, irmãos nossos, que escutam, que comentam, que ligam para cá, pessoal que faz cantoria, que leva os cantadores, não só João Lourenço e Hipólito Moura, mas levam tudo aquilo que eu digo. Quem só gosta de um cantador, não gosta de cantoria. Quem gosta de cantoria, escuta todos. Vamos embora, cantador.
3: Vamos lá, boa tarde, amigos da Jornal, o povo da cantoria, os poetas do povo chegaram. Hipólito Moura e João Lourenço e a máquina João Alves está aqui conosco. É a máquina. Vai ser bom até às 17 horas na 91.3. Saia daí não, é a Jornal, meu amigo. Já estamos também na página da Jornal no Facebook, já tem gente vendo a gente aqui. Olha, um abraço, esse povo bom que já fica aguardando. Vamos cantar de repente, já já a gente conversa.

0: Beleza, 16 horas 35 minutos. Rádio Jornal, programa Cantoria na Jornal, maior programa de violas do mundo, com Hipólito Moura e João Lourenço. Repentes, canções, muita coisa boa, agenda dos poetas também, né? Dos anjos está vendo a gente aqui. Um abraço, minha amiga. Obrigado por tudo, viu? Alô, Chico Baé, gente boa, Lucineide, povo aí de Serra Velha, que Deus abençoe. Próximo sábado, dia 1º de agosto, grande festival, ali em, na ABB, em Afogados da Ingazeira, Pernambuco. Estarei lá com João Lourenço, mas tem muitos outros poetas, um elenco de primeira qualidade. É um festival na coordenação de Zé Carlos do Pajeú e de Ivanildo Vila Nova, festival grande. No domingo, dia 2, tem festival em Agrestina. João Lourenço está com o elenco aí, ele fala já já. Eu estarei lá com Raimundo Caetano. No dia 8 de agosto, a grande cantoria do sítio Bertioga, de Icó, Ceará. No aniversário do amigo, cantoria com Hipólito Moura e Ismael Pereira. Dia 9 de agosto, no domingo, a partir de 4 da tarde, tem uma cantoria grande aqui bem pertinho, viu? Pertinho de você também. 9 de agosto, é no Bar do Gordo, ali em Encruzilhada de São João, Encruzilhada de Bezerros. Um abraço ao Gordo, todo o pessoal de Encruzilhada. 4 da tarde, a gente tá lá com as violas. Dia 9, Hipólito Moura e Raimundo Caetano e o povo da cantoria vai estar conosco. No dia 13 de agosto tem festival em Caririaçu, no Ceará, ali depois de Juazeiro do Norte. Dia 13, de lá a gente pega para Teresina, no Piauí, para cantar 14 e 15. Estaremos lá. Dia 21 de agosto tem o grande festival de Surubim, Negro do Manduri, um abraço. Tô lá com João Lourenço e outros poetas. No dia 22 é a cantoria do Bento. É, no Bento de Riacho das Almas, lá para o nosso amigo Zé de Bil e Leide. Cantoria com Hipólito Moura e o poeta João Lídio. A partir de 8 da noite, dia 22, você é o nosso convidado. Dia 27 de agosto, grande festival em Feira de Santana, na Bahia. Estarei lá com Raimundo Caetano. Dia 28 tem cantoria em São José do Egito, estaremos lá. Dia 29 de agosto, a grande cantoria de Dona Célia, ali no Caldeirão. Hipólito Moura e João Lourenço. Um abraço a Dona Célia, a Camila, todo o pessoal de casa. Vamos fazer uma festa bonita lá, se Deus quiser. Passa para setembro, aí tem muita coisa, mas tem tempo também para a gente avisar. Vamos ganhar tempo aqui. Se você quer marcar a sua, quer anunciar conosco, quer um alusinho no programa, tem que ligar e eu lhe explico como é que funciona. 96129252, você liga, fala com Hipólito Moura nesse contato e dá tudo certinho.
1: E agora são 16h38, é Cantoria na Jornal. João Lourenço, Hipólito Moura e João Alves. O nosso amigo Leandro Neves de Moura, ele é amigo de Esquisito e entre Riacho e Caruaru, ele perdeu todos os documentos. Então quem encontrar a favor, procura ele, tem tudo lá, o endereço dele está nos documentos. Tudo. Perdeu carteira de habilitação, tá tudo lá. Então você liga para ele, é o nosso amigo Leandro Neves de Moura. Perdeu todo o documento. Se encontrou, entrega a ele. Só serve para ele, viu? Documento de ninguém, não serve para outra pessoa. Então obrigado ao pessoal de Afogados da Ingazeira. Estarei aí na BB próximo sábado. Obrigado a Zé Carlos do Pajeú, a Ivanildo Vila Nova, que convidou a dupla daqui. No domingo começa 4 da tarde.

0: A do festival na cidade de Agrestina é na Praça Padre Cícero, ali na frente da Igreja Católica, a grande, a Casa de Deus. Começa lá de 4 da tarde. Os cantadores lá convidados são Raimundo Caetano, Hipólito Moura, Rogério Menezes, Daniel Olímpio, Felipe Pereira, Antônio Lisboa, Luciano Leonel, Zé Carlos do Pajéu, Miro Pereira, João Lídio, Raulino Silva e Chico Ferreira são convidados cantadores de lá, pelo meu compadre Antônio Martins e também pelo José Nildo Santos, que é o diretor de cultura e o secretário de... Não, o diretor de cultura é o Tambocelá. José Nildo é o secretário mesmo, tá lá levando todo mundo, ninguém paga nada, é na praça. Aí dia 8 a cantoria será lá no sítio Salgadinho de Caraúbas, na Paraíba, lá na casa de Genival Torres, que organiza ele mesmo, e o filho dele, que é Bruno Miliano. Lá estarei com o poeta André Santos e também Ponax Vila Nova, que está lá também pelo meio, misturado com a gente, declamando e apresentando. Dia 15, a cantoria será na piscina, na piscina de Edson, do bar, lá no sítio Pitombeira de Flores, no sertão do Pernambuco. João Lourenço e o poeta André Santos, Luizinho também está lá dando uma força, Luizinho Santos. Essa cantoria começa a partir de 8 da noite. No outro dia, João Lourenço e André Santos, a gente tira em busca de Pilões, festival lá em Pilões, no Rio Grande do Norte. Obrigado, Zé Gomes, ao prefeito que convidou a gente. Será outra festa bonita, 21. Obrigado, meu poeta Negro do Manduri, pelo convite, viu? Levando para lá João Lourenço, Hipólito e demais cantadores negros. Leva um elenco tamanho do mundo. Um abraço ao pessoal de Mossoró, ao Daci de França. Obrigado, meu poeta, pela força e por ter convidado mais uma vez. 29, a cantoria será no sítio Caldeirão. E Hipólito já falou, tem um negocinho aqui para o mês de setembro. Eu aviso depois. Questão de paciência, vai dar para todo mundo, viu? Falar aqui de quem patrocina esse programa. Amigos nossos que dão a força. Sem eles, nada estava acontecendo aqui no ar. 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Tem mais um clube de festa para sua família ali na Serra Verde. E uma patrulha atuante que acompanha diariamente as irregularidades que acontecem na obra, fiscalizando, dando o direito do trabalhador da construção civil. Aí Henrique achou pouco. Botou agora psicóloga na segunda e na sexta e tem barbeiro também lá na obra cortando o cabelo do trabalhador. 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Você pode ir lá a partir de meio-dia, que a cantoria está começando. Agora, comida boa, 5 da manhã já tem. Obrigado, Lenildo. Obrigado, Lady Lucas. 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Abraçando Dona Yolanda, Esmeralda, Nelson, Edivaldo, João, Arlindo, Margarida, Zé, Madalena, Júlio, Maria, Guilhermina Preto e Dona Vininha. 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Laudo Pinhão, nosso poeta, tá vendo a gente aí no sítio Jiquiri, se é Serra Velha. Lá ele escuta a gente juntamente com Cássia, Márcia, seu João e Dona Ló. Obrigado a ele, Dona dos Anjos. Abraço para a senhora Toninho Epifânio, abraço Toninho Lula e toda a família ali do Caldeirão, viu? Do Riachão também. 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Seu Tavinho tá vendo a gente lá em Santa Cruz, obrigado seu Tavinho. Seu Bil Brauno e Lidivânia, o pai e o filho, a família toda vendo a gente aí na Serra do Jardim ou lá em Agrestina. 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Minha amiga Edith está vendo a gente na Rua Paissandu, é no São Francisco. O Galego de Lages é o vereador do povo de Caruaru, está no terceiro mandato. Ele trabalha muito. Obrigado, Galego, pela força. Dona Pretinha está vendo a gente lá em Altinho. Abraço dela e na família dela. Xoxa de Madalena está vendo a gente aqui no sítio Riachão. Serra Velha, obrigado, Xoxa. Seu Severino Soares, é fotógrafo, aposentado, tá vendo a gente na Lagoa do Algodão com o menino dele, é o locutor, nosso amigo. Meu compadre Antônio Martins, tá vendo a gente lá em Agrestina. Vereador Ramil Xavier, tá no primeiro mandato, trabalhando incansavelmente, é 24 horas, no meio do mundo. É o cantador vereador e o vereador cantador. Agora tem. Manuel Almeida e Gerculino são do Sindicato Rural de Caruaru, na direção, por isso que o sindicato anda muito bem. 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Meu amigo Nequinho do Olho d'Água da Guarita, tá vendo a gente também. Mandar uma canção agora para meu amigo Campina, onde eu canto em novembro, e Bibi do Bode. Hipólito fala e eu canto aqui a canção de Pedro Bandeira. Tem mais de 50 anos a canção, o povo pede todo dia, se fosse possível cantar, que é Declaração de Amor. Simbora.
1: Alô, Esquisito, meu amigo Esquisito, aí no município de Riacho das Almas, Dona Severina, Dona Maria de Calixto, Bruna, um abraço. O aniversariante do dia, seu Bibiu, lá na Ramada, um abraço, seu Bibiu. Saúde e paz pro senhor e tudo de bom, viu? Alô, Tantônio, Adriana, povo que acompanha sempre a gente, Severino Gomes, seu Hermes do Trapiá. Deus abençoe esse povo. Vamos cantar.
0: Na Ramada hoje pegaram uma cobra com quase 3 metros de tamanho. Se deu uma carreira em Cândido da Molesta, mas os cabas de Riacho foram, pegaram e já botaram no lugar certo. Melhor do que ter matado a bichinha, né, João? Simbora. Declaração de amor. Quem gosta de cobra, ele cria duas no quintal, uma cobra e um sapo. Eu também crio um sapo bem grande.

Agora 16 horas mais 50 minutos aqui na Jornal, é Cantoria na Jornal ao vivo de Caruaru para o mundo com Hipólito Moura e João Lourenço. Pessoal vendo a gente na página da Jornal no Facebook, muito obrigado. Meu amigo Zé Viana está na região de Icó, no Ceará, acompanhando o programa. Alô, seu Luiz Cordeiro, um abraço, Elias Cordeiro também. Muita gente aqui, graças a Deus, que coisa boa. Povo de Riacho das Almas, Dona Célia, um abraço. A Risonete, Rosilene, Zefinha, toda a família aí, Deus abençoe todos vocês. Abraçar aqui a minha amiga Maria Bezerra e Neide Bezerra, ali em Serra da Cachoeira de Cumaru, acompanhando também Cantoria na Jornal. 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Alô, sapateiro, tá na região de Cachoeirinha vendo o programa todas as tardes. É lá também em Cachoeirinha que tá seu Sebastião Simões, no Mercadinho São Sebastião. Ele vende barato e acompanha o programa todos os dias. Dona Toinha tá em Toritama. Um abraço, Dona Toinha. Obrigado pela força. O doutor Moacir vê a gente em Campina Grande, na Paraíba. Obrigado, doutor. Apolônio e Dona Bombei estão em Cachoeirinha, terra boa. Alô, Isaac da Seaca, Isaac da Banana, gente boa, comerciante forte aqui em Caruaru. Meu amigo João do Arame, dois amigos que não perdem o nosso programa. Dona Tereza e seu Vavá, casal que eu quero bem lá no sítio Guaribas, acompanhando a gente. Dona Severina Florencio, professor Ivanildo, Antônia, Luiziane, todo mundo em Caldeirões de Serra Velha. Abraçar o amigo Zuza e Dona Luzia, Alceni Lamartine, ali no Carão de Altinho. Povo de Altinho, um abraço. Alô, Dona Pretinha, obrigado por tudo. Meu amigo Neco Oscar,

0: e Neide, no sítio Jabuticaba de Bezerros, também acompanhando cantoria na Jornal. Velho do Medeiros, Dona Vera Lúcia e Daniela estão acompanhando a gente. 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João fala e aí a gente canta mais.
1: Um abraço, meu poeta Gilvan Ferreira, vendo a gente aí na Paraíba. Meu poeta Barbeirinha aqui em Bezerro, um abraço a todos os cantadores espalhados Brasil afora. Em nome da sua viola, eu tô lhe abraçando. Embora!
0: Cantar de Afonso Pequeno, lá de São José do Egito. A canção da vizinha, Casamento em Apuros. Povo de Afogados da Engazeira, muita gente de lá aqui vendo a gente, obrigado. Próximo sábado, dia 1º, tem festival aí na AABB. Os maiores cantadores do Brasil em Afogados da Engazeira. Vamos embora com a canção da vizinha.

intimidades. 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Deixa 90% descoberto, a gente vendo.

Alô, seu João Malaquias, um abraço pro senhor e pra dona Nininha, aí no município de Riacho das Almas, casal bonito que eu quero muito bem. Meu amigo Juarez, esteve na cantoria domingo também no Boteco do Gil, um abraço Juarez, muito obrigado, viu, sempre frequentando as nossas cantorias. Abraçaram meu amigo Lucinho aqui em Caruaru, sempre que pode estar nas cantorias com a gente também. Pessoal do município de Passira, um abraço ao poeta Jaciel Rufino, ao seu Ernestino, a minha amiga Lurdinha, a mocinha, a Margarete também, a seu Adeildo e toda a família, por bom, que quando pode estar junto com a gente nas cantorias e nós vamos pegar a manga.

0: do meio.
1: Abraço a todo o pessoal de Passira, cantei muito aí quando o cantador Roberto Silva era vivo, cantador de lá da cidade, e me levava muito aí, viu? Obrigado a todo o pessoal de Passira, onde eu passei cantando todo o tempo. Poeta Luciano Leonel, o cantador, tá vendo a gente aí, largou três irmãos. Bruna também tá lá com a avó dela, que é a dona Maria de Calixto. Aqui, obrigado de João Lourenço, de Hipólito Moura, de João Alves, essa casa de comunicação, em nome, a gente abraça todo mundo, abraça aqui o pessoal que escuta a gente pela Jornal de Pesqueira, Jornal de Garanhuns, Jornal de Caruaru, é o mundo todo. Agora nós vamos, não desligue, vem aí o nosso artista Wellington Lacerda e o programa Tarde de Saudade. Um beijo no coração e até amanhã.
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Hoje é quarta-feira, dia 29. Deixa eu olhar aqui no meu calendário. É quarta, dia 29. Hoje tem lua cheia. Hoje tem lua cheia pendurada nesse pano azul chamado céu. É, só faltam 155 dias pra acabar o ano, pra começar 2027. Que sexta-feira acaba o mês de julho. Sábado começa agosto, mês de cachorro louco. E das campanhas dos homens também, né? Olha, gente, hoje faz 32 anos que Mussum morreu. Lembra de Mussum, dos Trapalhões? 32 anos sem ele. Se viva a princesa Isabel, faria aniversário hoje. Morreu em 1921. Ela libertou os escravos daquele tempo, né? E os de hoje? Deixa para lá. Se vivo Ed Wilson, irmão do saudoso Renato Barros, faria 81 anos hoje. Vou tocar uma do Ed Wilson, morreu em 2010. Hoje, 46

0: Baiano morreu, foi o primeiro a ganhar um disco de ouro do Brasil pela vendagem de discos.
1: Que dia a dia eu fico louco.
0: Eita, essa música foi gravada em 50.

0: divertida é.
1: Ei, bora descoisar?
2: Vai começar o programa líder de audiência Tardes de Saudade, com um dos maiores e melhores comunicadores do Brasil, Wellington Lacerda. Come
3: on, everybody! Você tá de saudade, doido?
1: É, você tá de saudade, doido? Pode relampear, que eu não tô nem aí. O raio pode subir, pode descer, que eu tô aqui dentro do rádio.

0: Manda furando, Lacerda! Ihu!
1: Deixa comigo, parceiro!
2: Boa tarde, Wellington Lacerda. Grande professor de comunicação de todo o Brasil, né? Meio mundo de comunicadores aí que aprende com você a se comunicar com mais facilidade. Aqui é Aldo, Céu da Saúde da Flor de Calumbi FM, junto com Nilza Maria, curtindo seu programa Tardes de Saudade. Um abraço, meu patrão. Parabéns. É muito bom mesmo o seu programa. Um abraço.
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3: Tarde de Saudade é a casca de bala de todos os ouvintes. Aqui é o Jabá do Chique Chique. Um abraço, meu amigo Hélio Lacerda.
1: Meu amigo Jabá do Chique Chique, um abraço.
4: E o programa seu é o melhor do mundo, do Brasil. Não tem outro melhor do que esse não, tá bom? Meu nome é Zé Cocal.
0: Oi, meu jovem, vai começar o programa Tardes de Saudade.
1: É, Cledinho, Zé Cocal.

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1: Valeu, Alex. Essa música mexe com todo mundo. Duvido não mexer. Bora ver se dá pra acompanhar. Prepare seu coração.

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Não quero dinheiro. 1971. Ele. E mais morreu em 1998. Gravou 31 LPs. Sebastião Rodrigues Maia. Cinco horas e 11 minutos.

0: Olha a hora, 5:19.
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Maria, que música, Joana! Teu caso sou eu, 1986, de Maurício Duboc e Carlos Pola. Maria de Fátima Gomes Nogueira, Joana,

Obrigado, José Correia, que tá me ouvindo aí. Eu vejo onde é que ele tá ouvindo, qual é a cidade dele. É Saloá, né, José Correia? Obrigado, amigo.

0: 5:23.
1: Tá aí uma música original de 1964.
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aquele tempo chamava órgão. É linda, né? The Animal, House of the Rising Sun.

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loucura, o povo nas calçadas começava a dançar, a gritar, a pular. Que legal, que legal. Obrigado, minha gente, obrigado. Só Deus que me dá essa energia. Por isso que aqui eu não tenho idade, eu tenho vida. Boa tarde, Rodrigo Barros, da RB Britas, né, Rodrigo? Um abraço, amigo, obrigado. Boa tarde, Edson Souza, em Santa Cruz do Capibaribe. Obrigado.

e Fraga e a esposa dele, Ângela. Muito obrigado, pesqueira. Doutora Fernanda e o seu pai, Babão. Alô, Babão. Boa tarde, tá tudo bem, Babão? Quero lhe conhecer pessoalmente. Ele é do

0: sítio Palmeiras 2 de Camusi. É vida boa! Cadê você?
1: Boa tarde, meu amigo Érico Lacerda. Aqui é Eduardo, sobrinho do saudoso Hélio Mota. Estou aqui na cidade de Peroba, às margens da praia, escutando seu programa Tarde de Saudade e gravando os melhores momentos. Um abraço, fica com Deus.
0: Eita, imagino, Eduardo, você aí de frente pro mar e com o celular ligado no aplicativo ouvindo esse Tarde de Saudade. Obrigado, meu amigo, aproveita aí, porque a vida é pra gente viver. A vida é pra gente viver, né, meu amigo Neto Negro Monte?
2: Boa tarde, Eto Lacerda.
0: Boa tarde.
2: Aqui é Neto Negro Monte. Eu quero explanar meu pensamento que eu tenho sobre o amigo. Você faz parte desse cast fenomenal de grandes comunicadores da história da televisão, do rádio brasileiro, como Fábio Cavalcante, Silvio Santos, J. Silvestre, Ayrton Rodrigues e tantos que você está incluso nesse contexto, meu irmão. Sou seu fã, seu admirador e seu amigo. Abraços.
0: Meu Deus do céu, você me emocionou, Neto Negro Monte. Eu não mereço isso não, amigo.

0: E quando eu falei pra Neto que ele é de lá de João Alfredo, ele é lá de João Alfredo, quando ele soube que eu estava lá, ele foi lá me conhecer pessoalmente. Faz tempo, né, Neto? Meu amigo, vou guardar essas palavras aqui no meu arquivo, tá? Obrigado, meu irmão! Esse Tardes de Saudade é demais, Eliezer Seton! Aliás, o Eliezer, eu já falei isso aqui, ele ia viajando e ouviu esse programa, enlouqueceu, aí parou o carro e fez essa música.
1: Sabia que é de Zé Dantas, é. E também do Gonzaga.
0: Obrigado, Eliezer.
1: Sabia do meu Nordeste.

0: e nós gostamos desse.
1: Obrigado, nosso... meu Brasil! Obrigado, Rádio Jornal!
0: Nossas tardes de saudade.
1: Obrigado, Eliezer Setor, de Maceió.
0: Quem foi que escreveu a letra, seu Lacerda? E quem foi que musicou? Quem foi que cantou primeiro? O Elton Lacerda. E depois quem regravou? Quem mais perdeu? Quem ganhou? Quem floresceu? Quem murchou?
1: Eu falo tudo!
0: Sorrindo.
1: Eu digo
0: quem
1: tudo!
0: De tanto amor, sabiá.
2: Cinco horas e 37 minutos.
1: Se vivo, Ed Wilson faria 81 anos hoje.

Renato Barros, que era irmão do Ed Wilson. Hoje o Ed Wilson faria 81 anos, morreu em 2010. Renato Barros morreu em 2020. Meu amigo Selva, boa tarde! Doutor Manuel Jordão, em Santa Cruz do Capibaribe, boa tarde!

5h40. Eu acho que um lenço é uma bela recordação, é um pedacinho de saudade. É ou não é?

0: 5:44.
1: Boa tarde, meu amigo Hélio Lacerda. Aqui é José Corrêa de Carvalho, Brejão, Pernambuco. Gostaria de ouvir uma música de Guilherme Arante, Planeta Água. Quero oferecer a você e a todos os ouvintes da Jornal FM, viu? Que você é um locutor 10. 10 não, você é um locutor 1000. Todos os dias eu escuto o seu programa. Tô ligadinho no seu programa. Tarde de Saudade. Jesus abençoe, meu amigo. Um abraço.

0: 5:50.
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2: Boa tarde, Wellington Lacerda. Aqui quem fala é Elias Júnior, do Jardim Boa Vista. Eu gostaria de ouvir A Noite do Meu Bem com Oswaldo Montenegro. Hoje...

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1: Que coisa linda, gente! Oswaldo Montenegro, A Noite do Meu Bem, da saudosa Dolores Duran, feita e gravada em 1959 e regravada agora pelo Oswaldo Montenegro. Eu nunca toquei, é a primeira vez aqui. Valeu, Elias Júnior! 5 horas e 52 minutos.

Angela Maria, Tango pra Tereza, gravada em 1975, Bievaldo Gouveia e Jair Amuri. A Belim Maria da Cunha, Angela Maria, morreu em 2018, com 89 anos de idade. É lindo esse tango, Tardes de Saudade, o melhor.

Faria 106 anos hoje, morreu em 1989, vítima de um infarto. Gravou 14 LPs. Alguém me disse, 1960. Viu Geraldo, Tutu e Dona Conceição aí em Bezerro? Viu Gonçalo, Jacira, Giovana, boa tarde. Boa tarde, Gisele Barbosa, Valdeci Maria, sinto olho d'água de bonito. Ricardo Lima em sua bicicletaria em São Caetano. Boa tarde. Alexandra Gomes está aqui no meu Instagram.

0: tarde, boa noite, Brasil!
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Esta é a hora do Angelus, a hora da Anunciação. A humanidade esquece por um momento a sua luta em glória. Deixa de lado os pensamentos pecaminosos, a perseguição desenfreada dos homens contra os próprios homens e contempla, na paz da natureza, uma sombra pálida do olhar de Maria. Nos templos, nas ruas e nos campos, as preces brotam espontâneas de todos os lábios. Esta é a hora do Ângelus, a hora da Anunciação. Nós vos suplicamos, Maria, que olheis por nós, vossos filhos ingratos. Dai-nos a graça do arrependimento e a vossa bênção materna. Porém, mais do que nós, Maria, outros necessitam do vosso apoio nesta hora. Os que morrem de necessidade, os que blasfemam, os que não creem. Iluminai-os, Virgem Santíssima. Vós que fizestes os homens semelhantes a Deus, porque foste mãe de Jesus, olhai para os que perderam a fé. Protegei-os. Deslumbrai-os como um relâmpago aos olhos de Paulo. Lembrai-vos deles nesta hora, Maria, e sede para todo sempre louvada e bendita. Ave Maria, cheia de graças, o Senhor é convosco. Bendita sois vós entre as mulheres, bendito é o fruto do vosso ventre, Jesus.

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0: 18:09.
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0: Boa noite na capital pernambucana e o Bola Rolando está no ar. 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Atenção para as principais manchetes do programa de hoje.
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0: Náutico, Raldinei Alves.
3: Lateral direito, Matheus Ribeiro, faz procedimento cirúrgico depois de sofrer fratura na tíbia. Náutico segue preparação para o duelo diante do Atlético Goianiense. Atacante Cauã Maranhão falou sobre como foi o convite de Hélio dos Anjos para ele voltar à equipe.
0: Esporte, Wallace Santos.
4: Dois jogadores do Santos podem ser anunciados a qualquer momento. Goleiro que estava no Fortaleza acertando também com o Sport. Meia e volante faltando poucos detalhes para reforçar o clube rubro-negro. E atacante do Cruzeiro que vinha não vem mais.
0: Santa Cruz, Igor Moura.
5: E após terça-feira ser marcada com deflagração de crise entre Alex Brasil e Christian de Souza, quarta foi de reunião entre o presidente e dois personagens fortes do futebol coral. Decisão de Bruno Rodrigues, a priori, é de manutenção, tanto no comando do departamento de futebol, como da comissão técnica do elenco profissional. Amanhã tem mais treinamento do Santa, que segue em busca de reforços para a reta final da Série C.
0: 18:11. 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

0: Igor do Arruda. Alô, alô, Igor Moura.
1: Alô, alô, Edinaldo Santos. Boa noite, um abraço pra todo mundo ligado aqui no Bola Rolando. Bom, Edinaldo, como é que eu posso ilustrar tudo que aconteceu? Eu vou fazer o seguinte, um terremoto chacoalhou, mas a estrutura do edifício ou da casa, como queira, permaneceu intacta. Mas não se sabe ainda se a base, se as vigas, se teve algum efeito colateral, se teve algum efeito não perceptível a olho nu nessa estrutura do edifício ou da casa, como queira. É mais ou menos essa situação do Santa de ontem para hoje, de segunda-feira para hoje, melhor dizendo, porque aí vamos recapitular um pouco toda essa situação. No sábado, o Santa perdeu para o Figueirense, é 1-0, sem jogar nada, fez um péssimo jogo, a gente já falou do duelo, inclusive na segunda-feira. E na segunda-feira pela manhã, num treinamento que não teve a presença do executivo do futebol do Santa, o Alex Brasil não estava nesse treinamento da segunda pela manhã, por quê? Ele ainda estava num evento de executivos de futebol em São Paulo e chegou a visitar a Portuguesa em busca de reforços. A Portuguesa foi eliminada no sábado da Série D do Brasileiro para o Uberlândia. Houve aquela confusão que a gente já debateu ontem, aquele princípio de briga envolvendo o atleta do Santos, Zé Mário, com o auxiliar técnico do Christian de Souza. O treinamento ficou deixa pra lá, deixa disso, o pessoal do deixa disso puxando um, puxando outro, rolou tapa em um outro jogador que não gostou, enfim, aconteceu isso. Ontem, o executivo de futebol do Santa chegou, procurou saber tudo que aconteceu, depois de terem falado para ele, principalmente com o gerente de futebol que ele trouxe, que é do Santa Cruz, o Moisés Vonan, que ele já conhece há um certo tempo, ficou sabendo de tudo. A informação, eu perguntei para os dois, só reiterando aqui, reforçando. Tem uma informação de que o Alex Brasil tinha falado que o Christian estaria demitido ontem, na terça, que ele teria demitido o Christian. E o Christian falado, não, então vou esperar o presidente. O Christian negou que tenha sido demitido pelo Alex.
0: Ah, foi?
1: E eu conversei com o Alex, que também negou ter demitido o Christian, tá? Essa informação foi negada pelo Christian ao João Vitor Amorim. Christian respondeu o João Vitor Amorim, dizendo que não foi demitido em momento algum. E eu perguntei em ligação telefônica pro Alex Brasil, porque eu tentei ouvir os dois lados para ter a situação mais clara possível para contar aqui no Bola Rolando. E eu perguntei para o Alex, teve demissão? Não, de forma alguma. De forma alguma, eu demitiria sem anuência do presidente. Então não teve.
0: É exatamente isso, né? Você tem um executivo de futebol demitindo um treinador, eu nunca vi isso no futebol brasileiro. Porque normalmente é o presidente que vai lá e demite.
1: Você
0: já teve isso no futebol brasileiro?
1: Eu tô tentando lembrar aqui, mas é o seguinte, um executivo com muita moral e que o presidente tenha dado chave do clube, assim, né? Assim, você tem livre acesso, você tem livre arbítrio para mandar em tudo. Você tá esboçando um sorriso?
0: Feito Hélio dos Anjos, Ronaldo, por exemplo.
1: Eu sabia, Só que ele é o treinador, né? É o executivo e o treinador.
0: Mas é um treinador com força acima de tudo e qualquer coisa que exista lá.
1: Eu perguntei eu perguntei pro executivo de futebol Alex Brasil, ele negou que tenha demitido. E o João tinha falado com o Christian, eu falei com o Christian ontem antes de entrar no ar aqui com você. E o termo utilizado, o incompatibilidade, foi um termo até empregado pelo próprio Christian, que eu utilizei sempre nos noticiários, em tudo. Enfim, isso aconteceu. Ontem é questão de... De incompatibilidade
0: total.
1: Já
0: está em Recife?
1: Sim.
0: Já está em Recife?
1: Sim.
0: E o que é que ele diz a respeito?
1: Bom, eu ia citar o seguinte, que pela conversa que eu tive com o Christian e a conversa que eu tive com o Alex Brasil, cada um dando o seu lado, cada um explicando sua situação, assim, eu cheguei à conclusão que
0: Chegaram a dizer que são amigos, não?
1: Edinaldo.
0: Só tá faltando isso.
1: Meu amigo, é bronca, viu? Um é alho e o outro é vampiro, viu? Não pode nem ver. Enfim, escolha como quiser. Eu sei que não se bicam e pronto, já não se bicavam. Primeiro, questão de contratações. Um indicava uma situação de contratação, o outro negava. Uhum. Aí um, quando chegava com a contratação, o outro dizia que não, que não tem peso suficiente.

Vicente para jogar no Santa, aí já não estavam se bicando. A situação, ela foi ganhando maiores proporções. No jogo contra o Figueirense, o departamento de futebol chegou à conclusão de que o

0: também bastante lá atrás. E tudo ficou um pouco pior depois da briga da segunda-feira, porque o Alex Brasil não estava no treinamento da segunda, repito, mas quando chegou, foi lá tirar satisfação e o bicho pegou.
1: Quando você divulgou isso aqui ontem, opinião, na minha visão, são dois pilares hoje no Santa Cruz, cada um fazendo a sua parte, muito embora haja essa coisa difícil de juntá-los, né? Mesmo assim, eu acho que a opção de Santa Cruz seria exatamente essa. Porque além de serem dois bons profissionais, o Santa não está nem em condição de chegar para um ou para outro e mandar embora. Não tem, a essas alturas não tem condição. Até porque pagaria multa também, né? Deve ter multa no contrato desse pessoal. Então, a ação do Bruno Rodrigues, sem dúvida nenhuma, na minha cabeça, era de não demitir ninguém. Agora, daí para você dizer que não há nenhuma rixa pessoal ou profissional entre os dois,
0: não,
1: aí é você querer demais, né?
0: Inclusive, na conversa que eu tive com o Christian, ele falou o termo incompatibilidade com o executivo, disse até, Igor, comigo é papo reto, tem uma incompatibilidade, está nas mãos do presidente. Quando eu perguntei para o Alex Brasil, o Alex falou o seguinte, olha, o problema é mais dele comigo, eu tô tranquilo, eu posso trabalhar tranquilo, ele treina o time, eu contrato jogadores e ele escala quem ele quiser. Foi assim que o Alex falou, eu não tenho problema, agora é com o presidente. A reunião com o presidente aconteceu hoje. Presidente, uma outra pessoa e os dois. O presidente, uma outra pessoa e os dois. Essa conversa aconteceu e após a reunião ficou pré-estabelecido o seguinte. O Christian de Souza recebeu a informação do presidente, que é o seguinte: segue como está. Amanhã, Christian Brasil foi ótimo, né, Edinaldo? Segue as coisas como estão. Amanhã você dá o treino, pode seguir. O treino de hoje, inclusive, foi um treino completamente impactado. O Christian não deu treino, não teve treino tático. Os jogadores fizeram uma roda de bobinhos, um aquecimento, não teve treino, por conta dessa situação toda. E ainda tá recuando na cabeça a história do Christian Brasil. Uhum. Mas vamos lá. O Christian foi informado pelo presidente que as coisas continuam e o Alex Brasil saiu do Arruda hoje e amanhã vai ter presença no Arruda de novo. Então, o que é que o presidente aparentemente está fazendo? Ele está entrando em contato com lideranças do grupo, está perguntando algumas situações. Algumas pessoas me dizem que o grupo está mais com o Alex, nas pessoas que eu perguntei. Algumas outras pessoas falam que o treinador tem o grupo na mão ainda, outras dizem que não é bem assim, e fica essa. Esse disse, me disse. No fim das contas, o presidente não mandou ninguém embora hoje e provavelmente não vai mandar. Vai esperar a poeira baixar. Agora, as desavenças com os dois, elas não vão sumir de uma hora para outra.
1: Não, pelo que você colocou aí na resposta dada pelo Alex Brasil, é praticamente irreconciliável, né? Uma coisa que não dá para conciliar entre os dois. Mas podem trabalhar juntos, porque vinham trabalhando juntos, então podem continuar trabalhando juntos. Porque essas alturas, eu acho que um ou outro vai ceder um pouco, para não ter muito confronto ali na hora de...
0: Para também não dar razão a estar errado na situação.
1: Pois é.
0: É o seguinte, mas agora é uma situação mais de aturar, né? Eu acho que é mais... O termo que eu vou usar aqui é esse. É um aturar o outro.
1: Engolir um sapinho de vez em quando, não tem problema não.
0: O Santa acabou de lançar a programação oficial para amanhã, 9 da manhã, treino sem imagem e sem entrevista. Ninguém vai falar sobre o caso. Eu passei o dia inteiro tentando falar com o Bruno Rodrigues, eu consegui falar com os dois personagens, tanto com o Christian como também com o Alex Brasil, mas não consegui falar em momento algum com o presidente Bruno Rodrigues, que estava em reunião com eles. Depois da reunião com eles, tem uma reunião do conselho agora, uma reunião ordinária do conselho. Informação extraoficial é que o Bruno está recebendo ou vai receber pessoas, com aquelas pessoas que têm interesse em adquirir a aquisição da SAF do Santa, nessa semana aqui na capital pernambucana.
1: Os investidores?
0: Isso, a informação extraoficial, também queria ver isso. A questão de data, ela vem sendo algo que vem desgastando o Santa Cruz, independentemente do se é executivo ou patrimonial. Porque você vai lembrar que a Patrimonial, ela lançou um prazo e uma contagem regressiva no Instagram, da Patrimonial no Instagram.

0: uma previsão de um mês, 40 dias, desde que eu falei com ele no jogo contra a Ferroviária, antes da Copa, inclusive. É, ele falou, um mês, 40 dias, eu acho que se resolve aí alguma coisa. Já está quase 2 meses. E essa situação não foi rápida o suficiente ou como ele imaginava. Então, essa questão de dar prazo, até a comunicação do clube pede para esses profissionais que não deem prazo, porque desgasta perante a torcida.
1: Porque, né, até porque o Santa Cruz não está tendo dinheiro para pagar os funcionários, os jogadores. Imagina ter dinheiro agora para investir no Arruda. E não é pouco, né? É uma possibilidade que você tem ali para botar no máximo 20 mil pessoas, que já seria um grande negócio, 15, 20 mil pessoas. Você vai ter que investir ali quase 5 milhões de reais, só para isso.
0: Então veja só, vamos lá pensar, até uma conta básica. Eu sei que o torcedor do Santa tá louco para voltar para o Arruda. Eu prefiro fazer jogos no Arruda do Santa Cruz do que na Arena. Eu prefiro muito mais cobrir o Santa no Arruda do que na Arena. É, mas vamos lá. O Santa tem pela frente agora o Botafogo da Paraíba dia 8, ok? Depois do jogo do Botafogo, independentemente do resultado, eu acho que o Santa contra o Maranhão vai ter um bom público. Talvez não os 27 mil, porque o jogo horrível que o Santa fez contra o Figueirense desiludiu muita gente. Mas eu acho que o Santa vai ser um jogo num sábado à noite que o Santa tem condição total de colocar 15, 20 mil contra o Maranhão. Depois do jogo contra o Maranhão, o Santa vai para a penúltima rodada, talvez um jogo que defina a classificação, contra o Caxias,
1: aqui
0: de novo. Jogo para 15, 20 mil torcedores de novo. E depois fecha contra o Anápolis em Goiás. Depois, quadrangular do acesso. E o Santa chegando forte no quadrangular de acesso, todos os jogos o Santa vai ter, eu tenho certeza absoluta, mais de 30 mil. Se na Série D, no mata-mata, o Santa colocou mais de 40 todos os jogos, por que não imaginar, numa possibilidade de quadrangular de acesso a B, mais de 30, 35 todo jogo? Onde é que o Arruda, se o Santa conseguir abrir agora, vai caber mais de 15 mil?
1: Não, claro que não. Nem vai ter dinheiro para isso, Igor. Não vai ter dinheiro para isso.
0: Nem dinheiro tem, nem sei. Algumas medidas provisórias, paliativas, abria mais 5 mil aqui, 6 mil ali, acabou. Daqui a pouco estava com 30 mil liberados.
1: E ao que nós entendemos das falas da patrimonial, a patrimonial também está sem dinheiro, né?
0: Também.
1: Também está sem dinheiro.
0: Porque tem um direcionamento que seria parte patrimonial para o pagamento do futebol.
1: Exatamente.
0: Então tem essa situação toda. É inviável hoje o Arruda, infelizmente. Repito, prefiro fazer jogos do Santa, cobrir o Santa no jogo a jogo no Arruda do que na Arena. Mas.
1: Não, e é a casa assim, do Santa Cruz, né, rapaz?
0: Claro, sempre, com certeza.
1: Sempre foi um tipo de altar do torcedor tricolor, um altar imponente do Arruda.
0: A forma como o Arruda foi construído, tudo isso leva tudo muito isso orgulho ao torcedor.
1: Muito significativo, do Santa. Né?
0: Até venda da loja. A loja que vai abrir da Reebok na sede.
1: Tem não uma... é aquela de camisas piratas, não, né?
0: Não,
1: aquela já. Já
0: é da fornecedora nova de produtos oficializados. Sim. Inclusive o Santa ainda não abriu a loja. O Santa está perdendo dinheiro, porque ele não abriu a loja. Algumas pessoas vêm perguntar para mim, Igor, onde eu compro esse modelo novo, torcedor, tamanho tal? Falei, poxa.
1: As rendas paralelas que o clube tem quando joga no Arruda são maravilhosas.
0: Bares.
1: Exatamente, bares, outras coisas que são. Que
0: o número de sócios aumenta.
1: O número de sócios aumenta, tudo isso.
0: Tudo. Então a gente torce para que no ano que vem, na B, o Santa na B, tá em reta final disso, tomara que essas confusões todas não culminem, não atrapalhem no futebol, porque eu acho que foi um acidente de percurso o jogo contra o Figueirense, como havia sido contra o Ipiranga. Contratações estão sendo buscadas, para a gente terminar o noticiário. Dos clubes que foram eliminados da D. O Santa, através do Alex Brasil, que tem bom trânsito na Portuguesa, e chegou a jogar base na Portuguesa. Ele esteve em São Paulo nesse encontro de executivos, está trabalhando em busca de prospecção de reforços também da Portuguesa. Gente que se destacou na Portuguesa, que tenha um mercado que o Santa possa pagar. E um nome que está mais forte entre todos os times que foram eliminados é o do volante que se destacou no ano passado no América do Natal. Deu um trabalho monstruoso para o Santa Cruz no mata-mata da D, o Aruá. Você vai lembrar, o segundo volante do América.
1: Sim, sim.
0: Jogou esse ano também no América do Natal. O Aruá recebeu uma sondagem, recebeu algumas informações que ele estaria em Recife, inclusive. Estaria negociando com o Santa Cruz, já que o ano do América acabou, né? Foi eliminado pelo Gama com o pênalti perdido pelo Balotelli. E o Aruá, um segundo volante, terceiro homem de meio campo, de boa força física, boa qualidade técnica, estaria negociando com o Santa. A priori, porque é o seguinte, eu tinha uma lista que a comissão técnica deseja, outra lista que o executivo de futebol pensa, o departamento de futebol. Dá um abraço aqui, uma boa noite para a mãe de Carlinhos Bala. Está visitando aqui o Sistema Jornal do Comércio e Comunicação.

0: Então, terminar o noticiário aqui, vou dar um abraço nela. A mãe do Carlinhos Bala, participante do Excreto na Rede, está aqui com o João Vitor. E só para fechar, Ed, acredito que o consenso vai ser o seguinte: eu pensei que o Santos iria trazer um lateral direito, porque perdeu o Israel. O treinador, ele não tem desejo, não tem urgência de contar com o lateral direito. Ele acha que o Eurico ali pode fazer a função, o Thiago Enes e o Ronald fazendo a ala. Ok. Mas o Santa deve ir atrás de um volante, porque perdeu o Balotelli. O Santa deve ir atrás de um meia, que possa fazer a ponta também. De mais um ponta e a urgência maior, centroavante. Centroavante, porque o Santa perdeu o Quirino, que não jogou nada na estreia dele no Caxias. O Thiago Max, que foi o substituto do Quirino e fez um jogo abaixo da crítica na partida contra o Figueirense. E tem o Heron, que a torcida também não gosta. Até aqui não mostrou quase nada. Então o Santos está atrás de um centroavante, é trabalho de urgência. Mas, além disso, mais um meia que possa fazer a ponta, mais um volante e mais um beirada para o lugar do Marquinhos. É isso que o Santa busca no mercado. E, vou usar um termo, tudo como antes no quartel de Abrantes. É aquela coisa, não sei como ficaram as vigas, a estrutura, tudo.
1: A sustentação.
0: O terremoto passou e o prédio está intacto.
1: Agora é aquela história, né? O time deveria se programar para pagar o que deve e partir para as contratações. Eu não consigo alcançar, entender você contratar do jeito que você está, ainda em atraso com seus funcionários e com os jogadores.
0: O Santa, vamos lá, os funcionários, eu tentei falar com o Bruno Rodrigues hoje o dia todo, porque eu não queria falar só sobre esse assunto, claro, era o principal, né, o mais urgencial, mas queria também falar sobre a situação dos investidores da SAF e a renda do jogo de sábado. Foi uma renda acima dos R$800 mil, uma renda que pode ajudar significativamente o Santa a procurar reforço. Os custos
1: ali fica o quê? 500 mil?
0: 600, o Santa paga toda a logística, né, de entrada e de saída, aliás... Foi muito criticada pela torcida, né? Teve torcedor que entrou com 30 minutos de jogo.
1: Que foi um horror.
0: Horríveis.
1: As imagens, horríveis. Terrível.
0: Então, o Santa, se ficou com 500, já é um valor substancial para ir atrás de alguns reforços, pagar a folha administrativa de funcionários que o mês de junho já venceu no dia 5 de julho, vai vencer julho agora, 5 de agosto, e ainda dá para, por exemplo, quitar uma imagem, talvez, ou a moradia, já que o Santa deve duas moradias, duas imagens e 13º férias para os remanescentes do ano passado, do elenco. Então é essa a situação, mas Bruno Rodrigues, a priori, mesmo depois de toda a crise deflagrada de relacionamento entre o executivo e o treinador, a priori conseguiu contornar. Ninguém foi demitido, ninguém saiu. Sei que teve rusgas antes, durante e um pouco depois da reunião com eles, mas o Bruno conseguiu. Olha, ufa, você faz o seu trabalho amanhã, você faz o seu trabalho amanhã e eu resolvo tudo, o restante do clube, toquem o barco. Foi isso.
1: Ok.
0: Ok.
1: Pronto, aí o Tricolor das Repúblicas Independentes, o Arruda. Você acaba de acompanhar a quarta-feira Tricolor aqui no Bola Rolando. 18h35.
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6: 18:38 na capital pernambucana, tem bola rolando para o tricolor do Arru, perdão, para o Clube Náutico Capibaribe. Náutico! Alô, alô, Ralf Leialdi.
7: Alô, Edinaldo, um abraço para você, boa noite, um abraço a todos e todas que estão nos acompanhando. O Náutico segue se preparando para o jogo contra o Atlético Goianiense e ontem o Matheus Ribeiro fez a cirurgia, a gente até conversava sobre isso. Ele fez uma publicação nas redes sociais, até separei aqui, dizendo que os últimos dias foram muito difíceis, que desde que chegou ao Náutico procurou honrar essa camisa, que infelizmente não conseguiu entregar o que esperavam dele, e no momento em que buscava reagir, veio a lesão, e ontem ele passou pela primeira cirurgia da carreira, falou que é um sentimento novo, mas que agora começa um novo desafio, esse momento de recuperação. É muito triste, né, ver esse tipo de discurso de um jogador de futebol profissional. É como a gente até conversou um pouco ontem. Ele vinha sendo questionado pela torcida, mas a parte física vai além de qualquer limitação técnica que ele possa ter apresentado.
8: Isso cria impacto em qualquer pessoa, né? Porque você está submetendo o jogador a uma cirurgia dificílima,
7: isso,
8: que vai deixá-lo fora do gramado por um longo período. Pode ser 6 meses, pode ser 1 ano.
7: Só pra
8: tomara
7: quem,
8: que seja menos.
7: Né? Para quem não está entendendo, ele teve uma fratura na tíbia.
8: Na tíbia.
7: Né? É bem forte, bem grave.
8: Aliás, tivemos essa semana outra fratura no futebol brasileiro, né? Também lamentável. Então são os riscos a que se coloca o jogador de futebol. Ele sabe que a sua integridade física pode ser atingida em algum momento. E aconteceu, lamentavelmente, com o jogador do Clube Náutico Capibaribe. Torcer para que ele tenha força, tranquilidade, para voltar da melhor maneira possível no futuro.
7: Longe de mim querer ser o médico, mas até para deixar de uma forma didática para quem está nos ouvindo, a fratura na tíbia, você faz a cirurgia e aí precisa desse tempo para se recuperar, porque é o osso tomando forma de novo, gente. É, não é uma questão muscular. Existem lesões musculares sérias.
8: É como
7: sérias.
8: Se fosse um renascimento da,
7: do osso,
8: da parte,
7: né,
8: óssea. Né?
7: Imaginem vocês, o osso tendo que se...
8: Só para complementar, o Haldney, eu falei ainda há pouco de outra lesão grave, outra fratura. Foi o seguinte, gente.

0: Onde é que foi esse jogo? Jogador do Cruzeiro, né? Que levou um carrinho do Colorado, do jogador do Internacional. Sofreu fratura na perna esquerda e a lesão gerou uma cirurgia e um período de afastamento estimado em 6 meses.
1: Foi o Peck, né? Gabriel Peck, do exatamente. Cruzeiro. Enfim, isso aconteceu com o Náutico. O Náutico, inclusive, Edinaldo, o Matheus Ribeiro jogou na partida passada na lateral esquerda. E o Náutico está no mercado em busca de um lateral esquerdo para suprir a ausência de Yuri Silva. Yuri foi contratado para essa temporada, já deixou o clube. E esse nome que o Náutico deve contratar, futebol português, já passou também pelo futebol da Ucrânia, mas a temporada em que ele jogou mais partidas foi a temporada de 2023, com 25 jogos disputados no Bahia. Em 2024, ele jogou 4 partidas no Bahia, jogou muito pelo CRB, 23 jogos, mas 2023 foi a principal temporada da carreira dele.
0: Qual é a posição dele?
1: Lateral esquerdo, o Rian. Jogador de 24 anos, está no Figueirense, deve ser contratado pelo Náutico para suprir a lacuna nessa posição. É como eu falei, né? No jogo passado, o Matheus Ribeiro, que é lateral direito de origem, fez a lateral esquerda. O Náutico tinha Yuri Silva, tem o Luiz Paulo, que voltou de lesão, mas não está sendo tão utilizado. O Léo Jansen também não está sendo tão utilizado. Então o Náutico foi no mercado e deve trazer Rian do Figueirense como nova contratação. E daí a gente consegue perceber a postura do Náutico no mercado. Tem sido aquela. Conversas pontuais, porque a situação financeira do clube está longe de ser das melhores.
0: Isso não pode deixar de ser ressaltado, né? Da mesma forma que a gente fala aqui que o Santa Cruz tem que primeiro resolver o problema de salários dos jogadores para depois contratar, acontece também com o Náutico, que está com o salário atrasado, né?
1: Exatamente, tem que resolver
0: essa situação. A grande contratação é o Náutico pagar os seus jogadores. Depois faz-se uma tentativa de contratar. Eu acho que o bom administrador faria isso, né? Você não vai trazer um jogador estando devendo aos seus profissionais da casa. Então, tanto o Náutico como Santa Cruz, na minha opinião, contratariam o melhor jogador do momento para Santa e Náutico, que é exatamente pagar os salários.
1: Vamos ouvir Cauã Maranhão. Ele falou sobre a volta para o Náutico e ele destacou a questão de Hélio dos Anjos, né? Porque Hélio dos Anjos disse numa entrevista coletiva que o próprio jogador tinha entrado em contato com ele, pediu para voltar. Cauã Maranhão falou sobre isso e também falou sobre a relação com Jean Carlos, um dos líderes do grupo.
2: Eu acho que vai ser melhor para a gente ajustar, né, várias coisas, para poder treinar, coisa que a gente teve pouco tempo agora nesse intervalo de jogo do Londrina pro do Criciúma. Mas eu acho que vai ser bem proveitoso. A gente tem muita coisa a melhorar, assim, questões que a gente não vinha fazendo nos últimos jogos, mas que eu tenho certeza que os professores vão ajustar e vão conseguir buscar a melhor opção e as melhores formações para a gente buscar os 3 pontos, que é o mais importante contra o Atlético Goianiense.
1: Depois do jogo contra o Londrina, o Hélio falou sobre a sua volta e chamou a atenção que ele disse que você que procurou ele para conversar e voltar para o Náutico. Conta para a gente como foi essa procura, essa conversa com o Hélio dos Anjos.
2: Tenho muito essa abertura de conversar com o professor. Foi questões que extracampo que já foram resolvidas e naquele momento achei de boa vontade conversar com ele, porque, como eu disse, foi questões extracampo, mas fico feliz que eu esteja vivendo essa fase justamente com ele, com os professores, porque eles me ajudam e sempre me ajudaram enquanto estiveram aqui.
1: Muito bem, palavras de Cauã Maranhão, Edinaldo.
0: Ok?
1: Valeu.
0: Valeu, Haldinei Alves, destacando as coisas do Clube Náutico Capibaribe. Você acabou de acompanhar no Bola Rolando a quarta-feira, alvirrubra. 18h46.
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1: Agora é 18h50.
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4: Alô, alô, Edinaldo Santos, boa noite pra você, boa noite pra torcida rubro-negra, um abraço pra todo mundo que está ouvindo aqui o Bola Rolando. Ed, contratação é a palavra de hoje, pelo menos especulações. Podemos começar?
1: Fica à vontade.
4: Então senta, relaxa, pode pegar que vai demorar aqui, okay, viu? Vamos embora.
1: Então vamos lá.
4: Começando com o volante Zé Rafael, jogador experiente, que está no Santos, recebeu a proposta do Sport, está analisando, pode aceitar. O problema, Zé, é que vai ter que entrar na realidade financeira do Sport, ou seja, vai ter que ganhar menos do que ele ganha hoje na equipe do Santos.
1: Para quem está desempregado, amigo, ele tá no Santos como jogador ainda?
4: Tá atuando. Agora eu acho que deve entrar aí uma negociação com a equipe santista para ver se o velho Rahá ajuda.
1: Porque curiosamente, né? Eu estava vendo o jogo do Santos contra quem foi o jogo? Foi empate 2-2. Neymar fez 2 gols, 1 de pênalti. Não, a Sul-Americana foi outro jogo. Foi do Campeonato Brasileiro no fim de semana. Daqui a pouco eu lembro. E ele foi entrevistado, curiosamente, no meio da torcida. Eu digo, pô, esse cara tá sem clube?
4: Ele não tá sendo aproveitado. Ele pertence
1: ao Santos ainda. Ele então não foi relacionado nem pro banco. Né?
4: Não. Ele não tá sendo aproveitado realmente. Então existe a possibilidade dele vir pro Sport. Tá.
1: Mas continua ligado ao Santos.
4: Okay. Agora, tem um jogador que passou pelo Santos, terminou o contrato agora há pouco e está no mercado disponível. É outro nome que surgiu também, é o atacante Tiquinho Soares, experiente, 35 anos. Esse não tem contrato com o Santos, está livre.
1: Teve uma boa passagem no Botafogo.
4: Lembro, muito
1: depois
4: bom.
1: Depois foi para outro clube aí.
4: Estava no Santos agora recentemente.
1: Estava no Santos também.
4: Não foi aproveitado, não teve
1: o
4: contrato.
1: Só retroagindo um pouquinho, me permita, o time foi o Chapecoense. Que jogou contra o Santos e eu vi o prezado...
4: Chegou a estar perdendo o Santos por 2-1, não foi isso? Foi. E o Neymar empatou.
1: Depois viu? Empatou. Então, o jogador no nosso assunto...
4: O Zé Rafael
1: estava no meio da torcida, foi por isso que eu tinha estranhado se ele permanecia ou não no clube.
4: Está no Santos e tem essa possibilidade de vestir a camisa do Sport. A diretoria tem
1: ainda
4: tudo
1: tem lenha para queimar aquele cara.
4: Tem, com certeza. É um bom nome. A diretoria está tentando convencê-lo a reduzir o valor... Passou pelo Palmeiras também, é verdade. Ele está tentando convencê-lo a receber um pouco menos e também a vestir a camisa do Sport na Série B. O Tiquinho Soares, que eu falei agora há pouco, está livre do mercado, está sendo conversado, está em negociação com o Sport. Aquelas duas informações de ontem também bem andada aí, né? Que é o caso do Guilherme Castilho e também do William Oliveira. Uhum. Tudo isso em fase final de negociação. Agora, o nome que surgiu hoje à tarde, que eu busquei até a informação, liguei para a fonte, ele até sorriu de início quando eu perguntei para ele, mas disse, é um bom nome, e que não gostaria de tê-lo no elenco? Paulo Henrique Ganso.
1: Grande jogador.
4: Está no Fluminense, né? Não está sendo aproveitado lá.
1: Tecnicamente é um baita jogador. Tem aquela coisa da questão física que sempre falaram, né? Que ele é muito lento, isso. Mas ele estando afinado dentro de um clube, como esteve até bem pouco tempo no Fluminense, ainda é um jogador que rende tecnicamente muito. Sabe das coisas.
4: Mas a diretoria do Sport não confirma absolutamente nada, tanto que quando eu falei com a fonte, ele sorriu, como eu disse inicialmente, e disse, pô, quem é que não gostaria de ter um Paulo Henrique Ganso no time? Mas ele disse que não tem absolutamente nada. Mas aí a gente foi atrás das informações da ESPN, um grande abraço para o nosso querido Antônio Gabriel, e houve sim essa conversa com a diretoria do Sport. Tem uma proposta também que deve ser apresentada ao Paulo Henrique Ganso para saber se ele vem também vestir a camisa do Sport. Só que aí eu busquei outra informação. O salário hoje do Paulo Henrique Ganso é em torno de 450 a 500 mil reais.
1: Não é
4: fora,
1: pouca coisa não.
4: Fora da realidade total do Sport. Uhum. Né? E a gente fica nessa expectativa. Relembrando, tá? A diretoria não confirma, porque vão dizer, ó, escutou na rádio. Não, a diretoria do esporte não confirma. Quando eu perguntei do nome, o diretor que me atendeu
1: sorriu. É só uma especulação.
4: É, só disse. Realmente é um bom nome. E na verdade é, né, Edinaldo? Quem que não gostaria de ter um jogador do gabarito de Paulo Henrique Ganso no time? Bom, vamos seguindo aqui por causa do tempo. Chico da Costa, o atacante que estava envolvido naquela negociação Sport Cruzeiro, Zé Lucas. O Cruzeiro havia liberado o atacante para vir para o Sport, juntamente com o meia Murilo, né? O Murilo já chegou, inclusive já está treinando aqui em Recife. Só que o Chico da Costa não vem. Ele preferiu permanecer lá no Cruzeiro, mesmo não estando sendo aproveitado. Por isso que o Sport foi atrás do Tiquinho Soares. E aí, o que que acontece? A diretoria do Cruzeiro, sabendo dessa negativa do Chico que vir para Recife, vai compensar o Sport financeiramente.
1: Agora, você observa o seguinte, os nomes que você tem falado aí, são nomes caros, todos eles.
4: Todos.
1: O Tiquinho não ganha menos de 200 mil reais.
4: É, mas o Tiquinho está sem, nesse momento, está sem clube. Então, existe a questão
1: Mas a faixa salarial dele não pode ser... Não, eu...

0: Eu não acredito que seja menos do que isso.
1: E cá pra nós, Reginaldo, há necessidade de contratar atacante? Há, porque hoje o Sport só tem dois atacantes natos de considerar os titulares, que é o Perotti e o Barleta. É. Quando você perde um dos dois, é o Deus nos acuda, né?
0: Vira
1: então,
0: um caos.
1: Vira um caos. Então a gente precisa realmente ratificar isso na mente da torcida do Sport, que existe uma contratação a ser feita e o Tiquinho Soares deve ser. Tanto que o Chico da Costa era uma opção realmente interessante. Bom, falando da compensação financeira, a diretoria do Cruzeiro vai pagar ao Sport R$1 milhão. Esse valor será dividido em 4 parcelas para que o Leão possa contratar, já que o Chico não vem, então vai ter que buscar um outro atleta no mercado. Então, só para a gente recapitular, Zé Rafael dos Santos com proposta na mão para saber se vem, Guilherme Castilho, William Oliveira praticamente acertados com o Sport. Sim, tem o goleiro Breno. O Breno foi contratado, o goleiro que estava no Fortaleza, 27 anos, hoje pela manhã, inclusive, recebi a ligação de uma colega lá de Fortaleza afirmando isso, dizendo que o Breno...
0: Vem para ser titular ou reserva?
1: Boa pergunta, Edinaldo. O Thiago Couto vem sendo bastante questionado em alguns pontos pela torcida do Sport. Só que o Breno lá, quando eu perguntei ao repórter, ele falou o seguinte: olha, o Alex, ele é um goleiro interessante. Tanto faz fazer boas defesas, como falhar em algumas bolas.
0: É aquele atleta...
1: Eu já vi esse cenário em algum canto.
0: É aquele,
1: né,
0: atleta que sempre acontece entre o grotesco e o magnífico, né?
1: Pronto.
0: Ele oscila entre o grotesco e o magnífico.
1: Essa é a definição do goleiro Breno, 27 anos. Rescindiu o contrato com Fortaleza, deve assinar contrato com o Sport até o final da temporada ou até mesmo final do ano que vem. Bom, esses nomes que estão hoje à mesa da diretoria do Sport, e teve essa questão do Paulo Henrique Ganso, que até então a diretoria disse que são apenas especulações.
0: Você acha que o torcedor pode continuar sonhando com esses R$400 mil de salários?
1: É muita coisa, Ed. Totalmente fora de cogitação.
0: Você não alimenta isso do torcedor?
1: Não, não. Não alimenta. Torcedor, calma. Vamos pensar pezinho no chão, porque o negócio...
0: Tira os pés das nuvens.
1: Agora, se houver a disponibilidade do famoso dividir 50% para cada um, aí existe uma possibilidade da gente acreditar numa vinda do Paulo Henrique para cá, né? E falando nisso, já que estamos falando de atacante, vamos falar do Dudu Teodoro, né? O Dalpozo falando se gostou ou não gostou do jogador no Sport.
2: É um jogador muito interessante, que tem um controle de bola, que joga entre linhas, mas que tem uma facilidade maior de receber essa bola no espaço. Então, infelizmente, ele chegou muito abaixo, por conta desse período que ele estava parado. Aos poucos ele está readquirindo a forma física, é um atleta que depende muito da parte física para ter uma boa performance, mas com certeza, não tenho a menor dúvida que é um atleta que vai nos ajudar muito pela qualidade, pela força, pelo entendimento de jogo que ele tem.
1: Pronto, tá aí o Gilmar Dalpozo falando do Dudu Teodoro, atacante do Sport, que fez o segundo jogo com a camisa rubro-negra na segunda-feira no empate contra o Cuiabá. Sobre o time, Edinaldo segue treinando, já que tem esse período muito bom pela frente, né? Até o próximo dia 8, quando o Leão entra em campo contra a equipe do Vila Nova, pela 21ª rodada da Série B. Só relembrando, a diretoria se reuniu ontem, bancando aí a permanência de Dalpozo e também do executivo de futebol, Ítalo Rodrigues. E acrescentando também que houve uma informação, tá? A gente conseguiu até... Eu não consegui ter a certeza de quantos jogadores fizeram isso, mas jogadores do Sport foram conversar com o presidente rubro-negro, Matheus Sotomayor, pedindo a permanência de Dalpozo, dizendo que a culpa não era do treinador, e sim deles. Então as coisas já começam a mudar um pouco aí. Eles pediram que o Dalpozo continuasse, porque a culpa era deles, atletas.
0: A cultura do futebol sempre coloca tudo nas costas do treinador. Então eu sempre digo aqui, cara, treinador faz parte de um contexto. Ele não pode ser isoladamente responsável pelas derrotas ou pelas vitórias.
1: Sim, sim.
0: É o conjunto que trabalha em cima disso. Essa supervalorização do treinador é uma coisa cultural, para cima ou para baixo. Eu também não concordo com isso. Ok?
1: Ok.
0: Valeu, Wallace.
1: Valeu, Ed.
0: Você acaba de acompanhar aqui dentro do Bola Rolando a quarta-feira rubro-negra.
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0: do Bola Rolando. Na sequência tem um debate do Movimento Esportivo, hoje com a apresentação de Leonardo Borges e a participação de grande equipe. Boa noite, Recife, boa noite, Brasil.
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0: na capital pernambucana, 7:05.
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0: Estamos começando para toda a rede, para Recife, Grande Recife, Caruaru, Garanhuns, Limoeiro, Pesqueira, Petrolina. Estamos começando o Movimento Esportivo Debate, ao lado de Wallace Santos e Raldinei Alves, e ao seu lado. E você pode participar também pelo 99147-8520, mas digitando a sua mensagem, que eu levo sua mensagem até aos companheiros. Com os trabalhos técnicos de Aldo Leite e Emílio Guga Bezerra, estamos começando então o Movimento Esportivo Debate. Vamos começar pela ordem da barba. O Alex Santos. Boa noite.
2: Boa noite, Boris. Boa noite, Haldane. Boa noite para todo mundo que está ouvindo o Movimento Esportivo.
0: Boa noite, meu querido amigo, irmão Haldane Alves.
3: Um abraço grande, Leonardo Boris, para você, Wallace, e a todos.
0: Não é porque você não seja amigo, irmão. Eu estiquei um pouco porque ele estava com uma garrafa tomando...
3: Para dar tempo. Água é vida.
2: Agora, imagina você, entendeu? Aldo, eu no meio dessas duas vozes, Haldinei e Boris. Cara, que honra, meu amigo, que honra.
0: Mas você tem a inteligência e tem a voz. Amigos, nós vamos tentar discutir aí os três clubes. Eu vou começar pelo que tem atualmente menos problema, que é o Náutico. O menos problema é o Náutico. Eu vou deixar o Santa Cruz para depois.
2: E tem muitos problemas,
0: mais tempo. Muitos problemas. Aliás, nós estamos entrando na mesmice do futebol pernambucano. Pouco futebol e muito problema.
2: O nosso futebol, ele é muito engraçado.
0: Entendeu? Náutico...
3: O problema são os salários, né?
0: É problema. Mas ainda não está criando crise por conta disso, né? Pelo menos, aparentemente, né, Raul?
3: Pelo menos na parte externa, a gente vê um grupo trabalhando bem, a gente não vê aquele tipo de situação.
0: Já chegou a 2 meses?
3: No Santa Cruz, acredito que agora no começo de agosto, né? Deve vencer mais uma folha se o Náutico não conseguir pagar a anterior. Mas dentro de campo são dois dos melhores jogos do Náutico nas últimas 10 partidas. Uma vitória contra o Londrina, sofrida, é bem verdade.
0: E resultado, né?
3: Mas contra o Criciúma não foi só resultado, não.
0: O Criciúma foi melhor. Agora, contra o Londrina, graças ao Muriel, e o Muriel muito bem também contra o Criciúma. Mas o sistema defensivo funcionou do Náutico. O Náutico foi muito organizado. E mudou aí a estratégia do 4-3-3, né? Jogou num 4-2-3-1 e por vezes até num 4-4-2.
3: Pois é, mas foi um jogo bom contra a equipe do Criciúma, da maneira que aconteceu, né? Lá fora de casa, o Criciúma líder do campeonato, com uma campanha boa, e o Náutico foi competitivo, o que eu vi muita gente elogiar e eu concordo plenamente. O Náutico voltou a competir nesse jogo contra o Criciúma. Jogou de igual para igual contra uma equipe que está bem mais forte na competição, que tem um investimento maior do que o investimento do Náutico. E o Náutico foi lá, mesmo numa fase ruim, conseguiu um pontinho, um ponto valioso, pensando em tabela de classificação. E acho que principalmente o ânimo. Mas tem que pagar salário para que as coisas voltem a funcionar.
0: Muito bem. O Gutenberg, maratonista de Caruaru, sou tricolor, Santa Cruz, irmão amado, sempre na audiência do programa. Obrigado, Gutenberg, um grande abraço. O Náutico só joga dia 9 contra o Atlético Goianiense. Tem tempo de trabalhar. Eu não falo de contratação, Haldane, como setorista está aí, porque pelo que comissão técnica e dirigentes dizem, só depois de pagar, né, Haldane?
3: É o caminho natural, né? Eu acho até correto se isso de fato acontecer dessa forma. Primeiro você paga o que está atrasado e depois você pensa em trazer mais gente. é a minha opinião e é o que deve acontecer, pelo menos eu imagino assim. O discurso sempre foi de que não tem dinheiro, as contratações elas vão ser pontuais, a depender do que estiver precisando e se tiver alguma oportunidade de

0: mercado. E o exemplo que o Hélio dos Anjos deu bastante recentemente foi o do Gustavo Henrique, né? Zagueiro, que vem do Red Bull Bragantino. Segundo o próprio Hélio, externou, o salário dele é de R$60 mil, com o Náutico só pagando 5.
1: É.
0: Ou seja, é um acordo do Náutico com o Red Bull Bragantino, e o Náutico paga uma parte pequena. Então, é interessante esse tipo de acordo, esse tipo de negócio daqui para frente, para as coisas funcionarem.
1: O que faz você tão pensativo sobre o Náutico, Alex Santos?
2: Eu estava pensando, na verdade, Boris, quando você falou aí que o Náutico só entra em campo no dia 9, eu estava pensando aqui justamente nesse intervalo. Nada do Náutico, falo no intervalo no quesito Série B. Que tanto tempo, um final de semana sem futebol.
1: É porque você tem agora a Copa do Brasil e Sul-Americana, né?
2: Certo, mas quantas equipes da Série B estão disputando?
1: É, pois é. Aí não parou na Copa do Mundo.
2: É justamente isso.
1: Tem sentido, né?
0: Só o Juventude, né?
1: É, tem sentido.
2: Mas
1: tem
2: aí
1: sentido.
2: O Juventude, por quantas.
0: É mais fácil remarcar o jogo do Juventude do que parar todo mundo. Concordo.
1: Tem sentido.
2: Você falou agora, eu fiquei pensando justamente nesse ato. Quando falou do dia 9, a gente pensa uma coisa bem menor, né? Tipo, uma distância menor, né?
0: Pois é.
2: Mas é esse final de semana, é o outro final de semana. A mesma situação vivida pelo Sport. Joga no dia 8 e o Náutico joga no dia 9.
1: Para muitos, o hiato não é benéfico, né?
2: Claro que não, Bota.
1: É, para muitos, pensam até que, vou treinar, vou pegar uma forma física. Para o Náutico, pode ser até bom para a recuperação de jogadores, né, Aldney?
0: É, o Náutico está sofrendo muito com questão de lesão, né?
2: Agora teve a notícia boa do Vini, né? Do Vinícius, né? Isso. Que pode até voltar a antecipar.
1: E o Dodô também, né?
0: O caso de Dodô já era esperado, né? Porque a lesão dele era grau 1. Mas Vinícius teve uma lesão séria e já está na fase de fisioterapia.
2: Olha aí.
0: Então, pode ser um jogador muito importante e vou ser bem sincero, viu? Vinícius bem volta como titular.
2: Agora, já para esse jogo não é meio arriscado, não, mas colocá-lo no banco de reserva vai ser uma boa opção também.
0: Já vale, com certeza.
2: Já vale, né? Muito, eu fiquei, quando eu vi você falando, que bom, né, essa recuperação do Vinícius aí, porque é um jogador totalmente essencial e o quanto está fazendo falta no Náutico hoje.
0: Pois é. Paulo Sérgio também tá quase recuperado, mas a questão de Paulo Sérgio
2: tem
0: não é só
2: espaço ainda? Tem espaço, Boris?
0: O problema
1: eu acredito
0: dele,
1: que não.
0: Eu também acho que não, porque o problema dele não é mais só físico, né?
1: Agora, o Fernando Santos, do bairro do Espinheiro, é funcionário da Justiça Federal, ele está dizendo que sobre o salário para semana sai o Náutico. Ótimo. Se você tem essa informação, obrigado. Ele falou que para semana sai. Obrigado, Rádio Jornal. Boa noite, Leonardo Boris. Quando será que teremos uma temporada inteira sem briga nos bastidores dos três grandes do nosso futebol? Sem deixar de citar que nada do que está acontecendo no Santinho e no Sport acrescenta nenhuma evolução para o futebol do nosso estado. Está mais do que na hora de pensarmos mais nos times do que nos interesses pessoais. Andrade, da quinta etapa do Rio Doce. Um abraço para você, Andrade. Eu vou falar de outros times também, do Sport e do Santa Cruz, principalmente do Santa Cruz, que fervilhou de ontem para hoje, né? E no Esporte não foi diferente, né, Wallace?
2: Não. Não foi, principalmente pelo fato de surgirem nomes. Foi, na verdade, um pacote, né? De, entre aspas, reforços que estão sendo previsão de ser anunciado a qualquer
1: momento. E também teve uma conversa muito dura de torcedores com o Ítalo Rodrigues, né?
2: A terça-feira do Esporte.
1: E também teve faixas estendidas, né?
2: A terça-feira do Esporte não foi uma terça-feira fácil, né? A terça-feira que sucedeu o empate do Esporte contra o Cuiabá na segunda-feira, né? Aquele empate que acabou gerando aí uma crise que todo mundo falava que não tinha, mas na verdade o Esporte está passando por uma crise, tá? Quando a gente fala crise, o pessoal pensa logo que é financeira. Não, a crise também é crise técnica, é tudo.
0: E financeira também, né?
2: Também, né? Mas
1: há quem diga que os funcionários não recebem e os jogadores recebem em dia.
2: Bom, eu vou até apurar essa informação, tenho até contatos para a gente ter certeza. Mas com certeza,
1: há quem diga, né?
2: Com a entrada de alguns pagamentos que estão sendo efetuados, né? Do Zé Lucas, do Fabrício Domingues também.

0: Que o
1: que
0: senhor
1: fechou ontem,
0: fechou,
1: né?
0: Ontem também deve cair alguma laminha, como a gente fala, nos cofres do esporte. Essa situação deve ser resolvida. Teve até informação de um mês de imagem atrasada também. Essa informação eu até procurei e confirmaram, né? Mas a gente parece que eles disseram que ia ser resolvido até essa semana. Vamos ficar nessa expectativa. Mas vamos lá. Terça-feira que começou com uma reunião da diretoria do esporte, onde havia uma possibilidade, e havia realmente a possibilidade da saída do técnico Gilmar Dalpozo e também do executivo Ítalo Rodrigues. Sim. E também do diretor de futebol Hudson. Haveria uma mexida na direção de futebol do esporte. Só que...
1: Foi ventilado isso.
0: Foi ventilado isso. E foi forte. E foi forte. Só que todos falaram, depois da reunião, que estão com o Ítalo, estão com o Dalpozo, vão manter firmes e fortes essa equipe até o final da temporada. Aí vem uma outra informação que a gente soube. Jogadores do esporte foram se reunir, falaram com a direção rubro-negra, dizendo que deixem o Dalpozo.
1: Sim.
0: Porque a culpa não é do treinador.
1: Perfeito.
0: A culpa é nossa.
1: Perfeito.
0: E essa intervenção, podemos assim falar, acabou
1: pesando
0: na decisão da diretoria. Porque eles sentiram que o Dalpozo não tem culpa no baixo rendimento do esporte. Alguns jogadores, inclusive, se colocaram à disposição realmente para serem... Eu não vou falar assim uma palavra, para ficar uma coisa mais amena. Para serem criticados, pronto. Para serem criticados e queriam e querem que o Ítalo continue. Queriam que o Ítalo continuasse, que o Dalpozo continuasse. Então isso foi essencial.
1: Foi o Ítalo que montou esse time, né?
0: É, a maioria, né? A maioria.
1: A maioria.
0: No final no começo do ano trouxe muita gente. E a maioria está com o Ítalo e com o Dalpozo. Então, isso, não vou dizer que tranquiliza, talvez sim o ambiente, né? Mas falando ainda em tranquilizar o ambiente, teve a torcida organizada que foi até o CT. Teve acesso às dependências do CT, houve uma conversa, né? Disseram que não foi uma pressão, foi apenas uma conversa. Eu não posso falar nada que ninguém estava presente, né? Porque a imprensa não consegue chegar no CT rubro-negro, a não ser em casos específicos.
1: Eu vi uma conversa, foi na ilha, né? De alguns torcedores de uma organizada com Ítalo Rodrigues.
0: É, e também na ilha, no final da noite.
1: No final da noite, né?
0: Colocaram lá uma faixa, né? Colocaram uma faixa.
1: Essa conversa que está rodando no Instagram foi no CT?
0: Essa conversa foi no CT. Ontem à tarde, 2h30 aproximadamente, aconteceu no CT.
1: Tá.
0: E ontem à noite teve esse protesto também, colocaram uma faixa em frente à sede do esporte. Quase 10h30 da noite.
1: Quer dizer, foram.
0: Foi lá e colocou uma faixa.
1: Foram 5 pessoas da torcida organizada, esses 5 entraram, 50 ficaram do lado de fora, mais ou menos.
0: 5? Pela foto, Boris, tem muito mais do que 5
1: mais?
0: Lá
1: dentro. No CT? Mais. Não, eu vi.
2: No CT tem.
1: Não, uma galera, mas eu vi da conversa.
0: Não, muita gente.
1: Eu vi da conversa.
0: Eu tava até com. Eu vou até tentar resgatar a foto, porque é o seguinte, deixa eu tentar ver aqui. Eu consegui identificar até alguns jogadores do esporte no meio da conversa.
1: Ah, não. Eu vi uma conversa só com Ítalo Rodrigues.
0: Não, essa aí já foi. Ítalo estava no meio dessa conversa, tá? Mas na foto tinha muito mais do que 5 pessoas. Eu vou acessar a foto aqui para passar para você exatamente e você vai verificar junto. Pronto, tá aqui a foto. Deixa Olha ver. Aí.
1: Ah, não foi essa, não.
0: Essa foto foi tirada do CT...
2: Sim, sim.
0: Essa foi a foto que rodou.

0: Tem o Marlon Douglas, tem o Diego Hernandes.
1: Inclusive, no vídeo falavam que o Barleta era o cara que eles aliviavam.
0: É, pronto. E a conversa foi tranquila, pelo que disseram, foi tranquila e suave na nave. Essa é a informação que passaram pra gente. Mas pelo atual contexto, eu não acredito muito nessa história não, do suave na nave não. Acho que houve uma cobrança realmente grande. Não igual aquela cobrança que teve no ano passado, né? Onde houve um excesso muito grande. Eu me lembro agora do atacante Pablo, né? Não foi naquele contexto, mas houve uma cobrança sim, com certeza. E também teve essa faixa que foi colocada em frente à sede. Mandaram para mim uma informação que teve até um carro de som também lá, criticando a diretoria do esporte. Essa informação realmente não posso confirmar porque não passaram nenhum dado, mas disseram que até carro de som teve. E não tem crise, né? Claro que tem uma crise, né?
1: Claro.
0: Claro que tem
1: claro,
0: uma crise. Né?
1: Claro que existe uma pressão.
0: A pressão.
1: Agora, em relação a contratações, hoje eu estava perguntando até para você fora do ar sobre o Paulo Henrique Ganso.
0: Pois é, né?
1: O Paulo Henrique Ganso, inclusive, ele está como reserva no Fluminense. Tem uma história, e eu posso falar disso que eu sei. O Paulo Henrique Ganso, o Fluminense fez uma carta de despedida para ele há 2 meses. E o Zubeldia falou que queria usá-lo. Ficava ele muito à vontade para negociar com outro clube. Como não teve negócio, ele voltou, inclusive na partida última do Fluminense contra o Grêmio. Eu tive cuidado de ver a escalação e a lista do banco de reservas. O Ganso estava no banco. E aí apareceu esse, vamos colocar, entre aspas, o interesse do esporte. Não sei se há o interesse e não há negociação, ou há interesse e negociação. Com a palavra, o setorista.
0: Olha, Boris, eu entrei em contato com a fonte ligada ao esporte quando eu perguntei para ele justamente desse interesse do Paulo Henrique Ganso. Ele deu uma risada e disse: quem é que não quer ter o Paulo Henrique Ganso no time?
1: O salário é muito caro.
0: Né? Mas só que ele disse que não procede a informação, que a diretoria nega qualquer contato com o Paulo Henrique Ganso e que estaria fora da realidade financeira do clube trazê-lo para jogar no esporte. Porque
1: seria um meia que cairia com uma luva. O que você acha?
2: Não, perfeito. Seria o cara para chegar.
1: Não espere velocidade, mas espere um toque de bola refinado.
2: Assim, ele ainda é um jogador de Série A. Seria um jogador de Série A jogando a Série B. E um bom jogador de Série A, o Ganso. Mas pelo que o Alex está dizendo, e bate com o que a gente imagina, é acima da realidade do esporte. Agora, de onde que surgiu essa história, hein, gente?
1: É porque... porque é um meia que está no banco, está... Tá. O Fluminense está querendo negociar. Aliás, negociar não, porque ele acaba o contrato dele final do ano. Aí, o Fluminense, Boris, não quer renovar.
0: Aí, Boris, aí fica essa questão. Aí depois surge a informação que o esporte realmente passou uma proposta para o Ganso. Eu vou seguindo a linha oficial. Certo. Se a diretoria está dizendo que não existe nenhuma negociação com o Paulo Henrique Ganso, eu vou na diretoria. Eu vou seguir na diretoria. Se amanhã surgiu uma proposta, então o diretor omitiu. Ou ele quis omitir, ele não quis falar nada, porque uma vez me disseram que o diretor, quando diz não, é sim, né? Quando diz sim, é não, aquela coisa toda. E a gente fica nessa expectativa. Agora, o que é certo? O Zé Rafael...
1: O volante do Santos
0: está negociando com o Sport.
1: É um bom jogador, hein?
0: Bom jogador, cai como uma luva. Ele recebeu a proposta. O Leão está tentando convencê-lo a vir para cá, para Recife, porque inclusive aí vai ter que ter uma redução salarial, porque ele também ganha.
1: O Zé Rafael jogou no Palmeiras?
0: Palmeiras.
2: Grande jogador.
0: O William Oliveira, o meia, já está praticamente acertado também com o Sport, voltando ao Leão, né? Depois de 11 anos. O Sport confirmando também breve.
1: Eu me lembro, William Oliveira.
0: William Oliveira.
1: É aquele? O antiquíssimo?
0: Ele é bem novo. É 2015 ele jogou no Sport.
1: Sim, mas é aquele que jogava no América Mineiro, não, né?
0: Eu vou até dar uma buscada aqui.
1: William Oliveira, eu vou buscar aqui também. William Oliveira.
0: O Breno.
2: Esse? Não, né?
1: Hein?
0: Tava no Curitiba ele.

0: Curitiba, né?
1: Curitiba, é.
2: William Oliveira.
1: O Sport está trazendo também o goleiro Breno, do Fortaleza, 27 anos. Rescindiu o contrato com o Leão do PC, assinando com o Sport, né? Já que o House provavelmente vai embora. O Vila Nova pediu o retorno do goleiro, que vai ser negociado para um clube do Japão.
2: William Oliveira jogou em 2014 no Sport.
1: Eu falei 15, ainda errei por um ano, 2014.
0: É. 14 e 15, 15 ele jogou também.
2: Eu sinceramente não me lembro dele.
1: A passagem dele não foi tão...
0: 10 jogos só, juntando 14 e 15.
2: Eu não lembro.
1: Ele não teve tanto destaque não. Pronto, aí vamos lá. O William Oliveira praticamente acertado. O Breno, goleiro, ex-goleiro do Fortaleza, praticamente acertado.
2: E o atacante que não quis vir.
1: O Chico.
2: Que estão chamando aqui no WhatsApp de Chico City.
1: Deixa eu fechar aqui. O Guilherme Castilho também está bem encaminhado.
2: Guilherme Castilho joga de quê?
1: Ele é meia. Tá no futebol mexicano. Tá
2: então, com tanto também. Meia, não precisa do Paulo Henrique Ganso. Quer dizer,
0: eu nunca descartaria o Paulo Henrique Ganso.
2: Eu nunca descartaria. Mas você vai inchar para trazer o Paulo Henrique Ganso? Eu acho que não, né?
1: E outra, você tem que pensar em volantes também, né? Tem aí o Zé
2: por enquanto
1: Rafael.
2: Você só falou meia.
1: Meia. Tem o Zé Rafael.
2: Porque você pode chamar de meio campista e o cara jogar como volante.
1: É verdade. O Tiquinho Soares, lembra dele, Tiquinho?
2: Tá no Mirassol, né?
1: 35 anos, terminou o contrato agora, tá sem clube, tá negociando com o Sport.
2: Tava no Mirassol.
1: Tá, por quê? Porque o Chico da Costa não vem mais.
2: Uhum.
1: Ele disse que não vai...
2: O William vem.
1: Quem vem? O William Oliveira acertado, o Breno goleiro acertado, o Guilherme Castilho bem encaminhado.
2: Murilo.
1: Murilo já está aqui, já está confirmado. Tá. Inclusive já foi até anunciado. Mas anunciaram também o Chico da Costa, né? O site do Sport anunciou o Chico da Costa. Só que aí quando
2: chegou... mas o cara não quis vir.
1: Não quis vir.
2: Melhor assim.
1: Mas o Sport vai
2: ser obrigado.
1: Vai ser.
2: Melhor assim. O cara não quer vir. Vai jogar. Olha, pra mim tudo tem que ser feito de coração querendo.
1: E tem que ser espontâneo, né?
2: Espontâneo. A palavra é essa. Espontaneidade. Exatamente.
1: Porque você vir pra cá e não querer.
2: Eu não acho vergonha nenhuma pro Sport ter anunciado e o cara não quis vir. Ótimo. Bom pro Sport.
1: O Sport vai
2: agora receber. Ele que vai negociar com o Cruzeiro. Mais uma grana.
1: Já tem essa definição. O Sport já vai receber uma compensação financeira, R$1 milhão.
2: Aí.
1: Que serão divididos em 4 parcelas.
2: Tá ruim nada.
1: 4 parcelas, R$1 milhão.
2: É melhor do que o Chico da Costa, né?
1: É
2: melhor do que o Chico da Costa, porque tem o Perotti.
1: Com esse valor, ele paga um salário de um bom atacante.
0: E que queira vir, né?
1: Que queira vir, não paga? 250 mil?
2: Eu não acho o futebol do Tiquinho Soares tão... Porque o Tiquinho Soares teve a fase dele boa no Botafogo, mas depois ele foi descendo uma ladeira.
1: Ele tem 35 anos, né?
2: Ele foi descendo uma ladeira.
1: Agora o Sport precisa de reserva.
2: É porque o Zé Roberto não tá legal. Aí pro Barleta é outra história. Barleta é ponta.
1: Você lembrou do Zé Roberto. Não tá legal.
2: Porque Barleta é ponta.
1: Pedro Perotti.
2: Você precisa de ponta. Bota a ponta, Tele. Você precisa de ponta.
1: Bota a ponta, Tele. Essa frase
2: então
1: é
2: vamos
1: histórica.
2: Lá, vamos na lista aí, só para Raul nem comentar. O Breno, goleiro do Fortaleza.
1: Vamos lá, acertados. Não anunciados oficialmente, mas já acertados.
2: Acertados. Breno do Fortaleza.
1: Breno, goleiro do Fortaleza.
2: Goleiro.
1: William Oliveira.
2: Meia.
1: Meia, acertado. O Zé Rafael negociando e o Guilherme Castilho, bem encaminhado a negociação.
2: Guilherme Castilho, meia.
1: Meia.
2: Esse estava onde?
1: Está no futebol mexicano.
2: Está
1: no Juarez.
2: Né? Mais alguém?
1: Não. Esses que estão bem encaminhados.
2: E os que estão para serem encaminhados? Zé Rafael.
1: O Tiquinho.
2: Tiquinho, Zé Rafael.
1: Zé Rafael. E eu não estou acrescentando o Paulo Henrique Ganso, porque aí é
2: outra história. É outra história. Agora, é uma mudança, né, Haldinei? É uma mudança de time, né?
1: Vou ajudar o Haldinei aqui numa relação.
2: Por favor.
1: Quem já foi contratado nessa janela pelo Sport? Diego Hernandes, o Murilo Hickman, que veio nessa negociação do Zé Lucas, o Claudinho, lateral direito, o Kaique Almeida, zagueiro, e o Dudu Teodora, atacante. Então, esses já foram contratados agora nessa janela, já estão confirmados, inclusive alguns já fizeram até estreia.
2: Então vamos lá.
0: Dudu tá entrando.
2: Então foram quatro, né?
1: Cinco. Diego Hernandes, Murilo, Claudinho, Kaique Almeida.
2: Juntando e com esses que estão sendo especulados, sem o Paulo Henrique Ganso.
1: Já tem 7 praticamente aqui, porque o Willian Oliveira acertado e o Breno acertado.
2: Então são 12 é o total.
1: São 7.
2: Não, não.
1: 11. Ficam 11.
2: Não é 7-5?
1: 7-4. Porque além do
2: Willian. Não, não. Na primeira leva do que começou com o Hernandes. Hernandes, Kaique Almeida,
1: Murilo,
2: Claudinho.
1: E Dudu Teodora. 5.
2: O Murilo eu estou colocando na segunda leva, porque foi depois do Zé Lucas.
1: Entendi.
2: Na segunda leva, aí sim, foi Murilo, isso. Seria o Chico City, como estão chamando. aí tem o William Oliveira.
1: O Guilherme Castilho.
2: O Breno.
1: Esses aí estão praticamente acertados.
2: E o Zé Rafael. E o Tiquinho. Vamos colocar aqui. Tudo bem. Aí são 7. São 8. 8 com 4, 12.
1: 12.
2: A conta não muda. É um time mudando, né?
1: Ou muda ou o bicho pega,
2: né? É pra mudar mesmo, né, Haldner?
0: Pois é pra mudar porque a coisa não tá boa, né, pro lado do Sport. É um time que tá no meio de tabela. Eu não me lembro a última vez que o Sport esteve numa Série B.
2: O Sport tá a 9 jogos sem vencer.
1: E assim, amanhã, dia 30, completa 2 meses.
2: 2 meses. São 7 empates e 2 derrotas.
0: O último jogo foi aquele clássico contra o Náutico, mas vejam, o Sport brigando no meio da tabela é muito pequeno para o que o Sport fez nos últimos anos.
1: Nesse jogo contra o Náutico, o Sport brigava pela liderança.
0: Esse clássico foi chamado assim, né? A propaganda desse clássico durante a semana era o clássico.
2: Foi o start, né?
0: É, quem ganhasse ali seria o líder.
2: Seria o start.
0: E aí, enfim, é muito abaixo para o que a gente já viu do Sport nos últimos anos. É lógico que o ano passado foi terrível, mas foi terrível na Série A. E nos anos anteriores ao ano passado, o Sport na B estava sempre brigando para subir. Então faz muito tempo que eu não vejo o Sport numa campanha tão negativa como essa. Meio de tabela, décimo lugar, perdendo contato com a zona de classificação. Isso porque a gente já está falando de uma zona de classificação mais generosa nessa temporada, com até o sexto se classificando. Sobre essas contratações, acho que a linha é essa, para fazer quase que uma reformulação no elenco. Me chama a atenção a chegada do Claudinho, e ele está sendo reserva. Você contrata um lateral direito e ele é reserva para o jogador da base, o Augusto Pucci.
2: E reserva para o Mattson.
1: Mas o Mattson andou balançando, né? Teve um momento que ele iria sair do grupo, mas houve uma conversa e ele foi, entre aspas, reintegrado.
0: Não estou dizendo que o Augusto Pucci é incapaz, não é nada disso, mas chama a atenção.
2: E também não queira dizer que o Claudinho é salvador da pátria.
0: Isso, mas chama a atenção. Poxa, você foi no mercado, contratou um jogador e ele não está sendo utilizado?
2: Mas veja, às vezes, isso a gente tem que colocar bem isso, sabe, Haldner e Wallace? Na minha opinião, amigos, audiência, essa questão de você contratar não vem no contrato que o cara vai ser titular.
0: Não.
2: O que vai dizer que ele é titular é o treino. É o treino. Entendeu? E vai ver, o Claudinho ainda não mostrou.
0: O Diego Hernandes eu gostei. Esse último jogo dele, pra mim,
2: porque foi positivo. Porque na estreia dele não foi legal.
0: Mas o último jogo foi legal, gostei do Diego Hernandes.
1: Mas tá sem ritmo ainda, a gente percebe isso. Que ele tá sem ritmo de jogo.
0: Eu vejo um potencial nele. Pronto. Quando ele pegar ritmo, ele... talvez seja ainda melhor, mas já gostei do último jogo. Zé Rafael, uma boa contratação, acho, de peso.
2: Bom jogador.
0: Importante, pode encaixar bem nesse time do Sport. Vamos ver como esses jogadores...
2: Tudo custa, né? O meio campo com Zé Rafael e Zé Lucas, não querendo ser saudosista Zé Lucas, que dupla de volância, né?
1: Seria um bom...
2: Que dupla de volância.
0: Mas não vai acontecer, né?
2: Agora, vou começar uma rodada... A começar por você, garoto de ouro.
0: Oi.
2: Foi boa a manutenção de Mar Del Pozo. Vou começar por mim, tá?
1: Boa,
2: então tá. Vou começar por mim.
0: Fale.
2: Pra não... Depois eu não ser Maria vai com as outras. Achei excelente. Mas, Boris, o cara não ganhou nenhum jogo, eu sei. Agora você vai trocar, vai partir pro quarto técnico. Isso no futebol é sinal de derrocada.
1: Sim.
2: Isso é sinal de derrocada. A partir do momento que você me dá uma informação que os jogadores pediram para ele ficar porque os jogadores

0: jogadores sabem que eles que estão pisando na bola, eu não preciso falar mais nada. Mas essa é a minha opinião. Rodney.
1: É, agora que já contratou, mantém. Porque você contratou o treinador, dá tempo para ele trabalhar, vai ter essa pausa. Ironicamente, essa pausa, se fosse trocar de treinador, seria o momento ideal também para fazer a troca, né? Porque o treinador novo que chegasse teria Sim. duas semanas para trabalhar. Mas a gente viu o sofrimento que o
0: esporte... E não é fácil.
1: Isso. A gente viu o sofrimento
0: do esporte. Não é chegar, no... mandar embora e já ligar. Tá chegando outro bom.
1: Exatamente, isso que eu ia tocar. A gente viu o sofrimento do esporte para contratar treinador, principalmente na saída de Roger, a questão de...
2: A manutenção do Márcio Goiano, isso, né?
1: Que me parece ter sido muito mais por falta de opções no mercado do que por prestígio do Márcio Goiano. E aí eu falo com todo respeito ao profissional que fez o seu trabalho de forma honesta lá, correta. Mas assim, talvez o questionamento tenha sido da contratação do Dalpozo sabendo desse desgaste, né? Porque eu fiz o jogo do Sport no meio da semana, no início da semana, desculpem, na segunda. Fazia alguns meses que eu não trabalhava na Ilha do Retiro. E o clima, o Alex que tá indo constantemente fazer os jogos do Sport lá, o clima é meio hostil, né, com o Dalpozo. Tá meio pesado.
0: Completamente hostil.
1: Tá, e não é saudável trabalhar num ambiente desse. Então, acho que isso pode ser um desgaste prejudicial, bem danoso ao trabalho. Mas, por outro lado, essa diretoria sabia da rejeição de Dalpozo quando trouxe ele para o cargo. Não dá para dizer que não sabia. A última passagem de Dalpozo foi do jeito que a gente viu. Então, agora que contratou, banca e deixa o cara trabalhar. Pelo menos eu penso assim.
2: E você não está errado não, viu?
1: Porque ele é um bom treinador.
2: Não, ele não é ruim não. E a gente puxa o recorte dele, né? São 5 jogos, uma derrota que a gente coloca no saldo mais... Ele não teve nem como se responsabilizar direto, né? Aquele jogo contra o Criciúma, mas tem 4 empates. E eu acho, viu, Boris, respondendo a sua pergunta, mesmo que você já admitiu a sua opinião, eu acho que acertaram sim, deixando o Dalpozo. Porque vamos lá, mudar o técnico, como você bem falou, é assumir que erraram.
1: Isso. Uhum.
2: Não é? É assumir o erro. E aí, detalhe, vai buscar quem no mercado? Para pegar uma equipe pressionada. Quem é que vai ter essa coragem de chegar e dizer, ó, tu já vai chegar sendo pressionado pela falta de resultados, pelo momento que o Sport vive, porque o Sport já entra numa segunda divisão já sendo candidato ao acesso, porque ele é sempre o candidato ao acesso, e está passando por essa pressão toda referente à falta de resultados. A decisão de manter o Dalpozo foi a decisão correta. Eu acompanho muito as redes sociais e a maioria da torcida queria a saída do Dalpozo. Mas, gente, é só pensar. Vai começar tudo de novo? Você vai trazer um técnico...
0: Tudo de novo no meio do campeonato.
2: No meio do campeonato.
0: Pois é.
2: Faltando 18 jogos.
0: É. Tudo de novo no meio do campeonato é
2: arriscado.
0: Eu continuo com a minha opinião. É sinal que o negócio não vai ficar legal.
2: Mantê-lo foi uma decisão acertada, continuar com o trabalho é uma decisão correta, e com esses reforços aí, muita coisa deve acontecer. Agora, acredito que diante de tanta pressão que ele está sofrendo, ele vai mexer nesse time. Do jeito que está, ele não vai deixar, inclusive no próprio sistema defensivo.
1: A claro. Questão do Aju é inexplicável.
2: Ele tentou justificar o injustificável. E curiosamente...
0: Mas será que ele treina bem?
2: Mas Boris, a informação é que ele treina bem.
0: Ah, então...
2: A informação é que ele treina bem. Agora, eu quero saber como é o comportamento. Como tudo é fechado agora, existe uma blindagem, ninguém sabe de nada, né? É um esporte que ninguém se fala...
0: Bom, se ele não treina bem, ele joga bem.
2: Jogo é jogo, treino é treino, né?
0: Treino é treino, jogo é jogo.
1: É jogo que conta ponto.
0: Eu vou...
2: Fala. O que chamou a atenção, eu acho que o Rodney viu o recorte que ele colocou nas redes sociais... O Aju, na entrevista coletiva, respondendo justamente a pergunta, o Dalpozo disse que tá, com o Aju a gente também levou o gol.
1: Contra o Goiás.
2: Aí, Boris, curiosamente, hoje, nas redes sociais do Aju, ele coloca trechos desse jogo contra o Goiás sendo destaque.

0: Tipo assim, tá, eu levei o gol, mas olha aí que eu impedi. Impedi esse gol, impedi esse gol. E ainda dei passe que começou a jogada do gol do Perotti. Tá tendo alguma coisa, tá tendo alguma rusga aí.
1: Eu também
0: uma
1: tenho...
0: história mal contada.
1: Eu tenho essa teoria aí. Eu acho que tá acontecendo alguma coisa que a gente não tá vendo. Porque se for só pelo desempenho em campo, não faz sentido.
2: Eu
0: vem,
2: também acho que
0: não faz sentido. E vem desde o Márcio Goiano, viu? Vem desde o Márcio Goiano.
2: Eu, pra mim, ele joga ou na posição do Marcelo Benevenuto ou do Abraão Fati. E já botaria o Diego Almeida, o Eric Almeida pra... Eric, Kaique Almeida. Aí falei Kaique. Eric igual você. É. O Kaique Almeida pra estrear. Tem que mudar, muda tudo.
0: Tem que mudar valendo.
2: É, exatamente. Valendo.
0: Tem que mudar valendo.
2: Agora o Santa Cruz não mudou. E eu vou falar isso depois do bloco comercial. 7h41.
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3: 7 horas e 44 minutos com Aldney Alves e o Alex Santos. Meus amigos, a questão do Santa Cruz. Eu vou perguntar, e parabéns a Igor Moura, que foi cirúrgico no noticiário desde ontem. E com muito tato, e falou a verdade. E falou a verdade, noticiou o que foi. Muita gente não, tem um aqui falando que para que ele falou isso, não sei o que, ele falou porque ele tem que falar, porque

0: ele é repórter.
1: A nossa função
0: já,
1: é essa.
0: Já começa por aí. Ele não é assessor de imprensa. Ele é repórter. E se aconteceu, ele tinha que falar. E foi verdadeiro. Então, eu pergunto para vocês o seguinte. Atenção para a pergunta. Quinta série foi briga universitária ou briga de cachorro grande?
2: Seja lá qual categoria se encaixar, foi uma grande bagunça isso aí, sendo bem honesto. É, não pode o executivo de futebol não se dar bem com o treinador e vice-versa.
0: Agora, tem que ter um motivo, né?
2: E seja...
0: nós tentamos saber o motivo e não fomos felizes no motivo.
2: Mas ainda assim, Boris, com motivo, não é profissional da parte
0: não
2: dos
0: é.
2: Dois
0: não é.
2: Deixar que esse conflito pessoal acabe abalando o trabalho de um clube de futebol.
0: Extrapolasse e chegasse
1: a esse ponto,
0: e chegasse aos ouvidos do torcedor.
2: Não, eu acho isso aí, com todo respeito, uma grande...
0: Por isso que eu perguntei, quinta série, universitário ou briga de cachorro grande?
2: Não, não existe. É um grande absurdo não existir maturidade entre os profissionais de conseguirem conviver juntos
0: não
2: sem
0: tiro,
2: atrapalhar o trabalho.
0: Não tiro a minha opinião. O Christian de Souza, na minha opinião, errou contra o time do Figueirense.
1: Errou feio.
0: Entendeu? Mas da mesma forma que o Christian errou, o Alex Brasil também pode ter errado em algumas situações. Para mim, isso é um pleno jogo de vaidade.
1: Você agora foi, permita-me, posso falar?
0: Por favor.
1: Você foi perfeito.
0: Porque cadê o Santa Cruz nessa história?
1: Eu estava comentando com o Igor Moura e com o João Vitor Amorim hoje à tarde, justamente sobre essa questão. Esse quesito vaidade foi o fator total ali no Santa Cruz. Esqueceram o clube.
0: Esqueceram a instituição.
1: Esqueceram a instituição, o momento que vive o clube, a série que a equipe do Santa está passando. Você esqueceu. E ouvindo, você falou muito bem, o Igor foi muito, muito competente. Ele explicou tudo detalhadamente. Estávamos até conversando quando ele falou. Porque, inclusive, alguns veículos já estavam dando como certa a saída do Christian.
2: Pois é.
1: O executivo do Santa demitiu o técnico do Santa.
0: Muita gente falou que chegou a vias de fato. Não chegou.
1: Não chegou.
0: O Igor informou isso corretamente. Entendeu? Muita gente estava dando que era só uma questão de tempo o anúncio da saída dele. E parabéns para o presidente Bruno Rodrigues.
1: Ontem,
0: que soube pegar um...
1: uma bomba chiando,
0: quase,
1: né?
0: Que eu falo um palavrão. Um baita extintor de incêndio e ele deve ter batido na mesa. Que isso? Ele deve ter batido na mesa.
1: Porque aqui não é o Bruno Rodrigues, não é o Christian de Souza, não é o Alex Brasil, aqui é o Santa Cruz Futebol Clube.
0: Exatamente.
2: Pois é.
1: Aqui existem milhares, milhões de torcedores.
0: Todos têm a sua parcela de contribuição. É o Alex Brasil na questão estrutural, é o Christian de Souza, que eu reconheço que mudou o time do que estava com Claudinei Oliveira.
1: Errou,
0: mas o erro não foi terra arrasada, entendeu? É a diretoria que...
2: Não é um jogo mal que vai atrapalhar o trabalho.
0: Exatamente. Por não pagar, mas todos sabem do que está o Santa Cruz passando, entendeu?
1: Isso que você falou, Boris, para mim já explica tudo. Não é que quando você fala na questão de vaidade, porque hoje, quando você está no clube do tamanho do Santa, com todas as dificuldades que o Santa passa, referente a salários atrasados. Isso aí ninguém esconde, ninguém quer... É todo mundo com salários atrasados. Aí você vai pro recorte da classificação.
0: Exatamente.
1: Tá muito bem. Aí você vê uma briga de ego, gente. Uma briga de vaidades. A essa altura do campeonato, eu não vou dizer aqui, não vou dizer que A ou B está certo, não. De forma alguma. Para mim, quem está certo é o Santa Cruz Futebol Clube. Você tem que levar isso em consideração. É o clube, é a instituição. Não é o Boris, não é o Raul, não é o Alice, não. As pessoas passam.

0: E o clube
1: Vejo o seguinte, sabe, Raulinei, sabe, Wallace, eu vejo o seguinte, pelo menos é o meu pensamento. Se eu estou errado, eu assumo o meu erro. Eu não fico querendo jogar. O errado é você.
0: Sim.
1: O errado é Raulinei. Entendeu? Eu acho que... E nessa situação, você tem três segmentos errados. Você tem o executivo errado, o gerente de futebol errado, você tem o técnico errado, o auxiliar errado e o presidente errado.
0: Então tá todo mundo errado.
1: Tá todo mundo errado.
0: Falamos isso ontem, não foi?
1: Mas se tá todo mundo errado...
0: Maturidade é a palavra.
1: É exatamente, se tá todo mundo errado, então vamos errados juntos até o final. Não é ficar errado, é vamos errados juntos, não é... Ah, tu é mais errado do que eu. Ah, tu é mais errado do que eu. Não, não existe, não é, isso.
0: Não existe isso. De forma alguma. Que estávamos até comentando ontem, aqui mesmo no movimento, eu, Raul e o Marcelo, quando falamos desse quesito aí, vaidade e tem que ter a maturidade, claro, para administrar tudo,
1: claro,
0: isso.
1: Claro, claro.
0: E falamos também do apaziguador, Bruno Rodrigues, que é... Ele é muito bom nisso, acredito. Você falou que ele deu tapa na mesa.
1: Não, não. Acho que ele deve ter dado.
0: É uma figura, é um modo figurativo de falar.
1: Né? É, eu acho que ele foi político e deve. Para permanecer com os dois,
0: é um modo figurativo.
1: Alguma coisa firme
0: ele fez.
1: E ele deve ter falado: o Santa Cruz precisa de vocês dois.
0: Pronto.
1: E aí?
0: E aí?
1: E aí?
0: Você está aqui...
1: Por isso que, para mim, quando eu fiz a pergunta de maneira jocosa, se foi quinta série universitária ou briga de cachorro grande, para mim isso é quinta série.
0: Eu vou na alternativa A, quinta série também.
1: Quinta série.
2: É verdade. Universitário já tem que ter um...
1: Para mim isso é quinta série. Isso é quinta série. Beicinho. Beicinho. Entendeu? Ficar de beijo. Troca o dedo.
0: Vou ficar chateado, né?
1: Entendeu? Se você. Aí uma fonte me falou: ah, Boris, é porque o Alex queria um jogador, ele falou que não queria. Aí o Christian indica um jogador, aí o Alex falou que não quer. Ora. E onde está o Santa Cruz nessa história? Aí você tem que ir por um terceiro. O terceiro tem que ser um diretor de futebol, amigo. O terceiro tem que... Cadê? Entendeu? Um terceiro tem que definir essa parada. Tá, o Santa Cruz não pode ficar prejudicado por beicinho. Não cabe beicinho. Tô de mão. Não cabe. Essa cara do Aldo foi maravilhosa.
0: O meu jogador não te agrada.
1: Entendeu? Sim, tudo bem. Vamos procurar um. Como é que você quer o jogador? Assim. Chega a um consenso, pelo amor de Deus. Você está falando com profissionais.
0: Exatamente.
1: E de uma instituição centenária. Profissionais que me decepcionaram, diga-se de passagem. Profissionais que me decepcionaram muito a partir de ontem.
0: Aí eu te pergunto, Boris. A partir de agora, como é que vai ficar o convívio? Diante de toda essa
1: Tem que música? Ficar bom. Tem que ficar bom. Tem que ficar bom, senão bate na mesa e vai embora os dois.
2: É, porque será que eles vão ter discernimento para isso? Para conviver
1: tem que
2: bem?
1: Mas tem que ter, Raul.
2: Mas não tiveram até agora?
1: Mas sim, Raul, mas a partir da sacudidela, tem que ter discernimento.
2: Concordo com você.
0: Agora foi exposto, né?
1: A questão é discernimento, a questão é maturidade, a questão é profissionalismo, a questão é ética. Então, num ambiente de 40 pessoas, ninguém precisa sair junto para beber e para ser seu amigo. Agora, é indispensável que você, no ambiente de trabalho, se respeitem. É indispensável, porque você não é dono, você está trabalhando para uma instituição. Você já pensou, se eu não gosto de Wallace, Wallace não gosta de mim, e o clima ficar pesado comigo, com ele no ar, eu dando cutucada nele, ele me cutucando, quer dizer, cutucando nas palavras...
0: Que coisa
1: horrível, horrível, horrível, horrível. É isso que eu tô desabafando, porque você tem uma instituição para pensar.

0: Você tem um Santa Cruz na terceira colocação, que pode se classificar, e já tem uma série N mil problemas de ordem financeira, entendeu? Agora, para mim, tem que botar as cartas na mesa. Porque está muito... Hoje, por exemplo, eu tive uma informação que o treino começou e acabou.
1: Oi?
0: É.
1: Só aqueceram mesmo, né?
0: Só aqueceram. Começou e acabou.
2: Tudo por conta dessa... Agora, veja só, o reflexo...
0: Tudo por conta do reflexo. O
2: reflexo com uma
0: toalha. Quem é que prejudica? Quem é que é prejudicado?
1: O campo. Por quê? Porque tá uma bagunça, gente. Como que... O treinador foi demitido, né? O treinador foi demitido pelo executivo
2: e, não foi que...
1: e bateu de frente não, com o executivo e disse que demite ao presidente.
0: É, vou levantar a mão igual na sala de aula.
2: Estamos na quinta série.
0: O executivo nem estava aqui. Ele não foi demitido porque o executivo chegou pós tudo isso ter acontecido, que ele estava em São Paulo... Na Portuguesa, tentando um jogador, porque deram a informação que ele tinha demitido. E ele falou para Igor Moura, que é um baita repórter, e ele falou que ele não sabia nada disso. Que loucura. Ele falou ainda mais.
2: Que coisa, gente.
0: Não tenho a caneta para demiti-lo. Quem demite é o presidente. Espera aí, meu amigo. Espera aí. Vamos devagar quando... Que isso?
2: Tudo isso é que
0: vamos
2: o
0: devagar.
2: Não precisava.
0: Vamos...
2: E não precisa.
0: Não precisa. Tudo que nós estamos falando, nós teríamos que estar falando de futebol.
1: Pois é.
2: E detalhe, o time está tão bem, né, gente? Está tão bem. A gente
0: não é uma derrota. Cometeu erro? Cometeu. Que se conversa, olha, você errou. Porque ele também ele é técnico, mas é empregado. Você errou. Você errou. Não custa nada. Errou. Entendeu? Errou.
1: E normal, né? Não quer dizer que...
0: E é normal.
1: Perdeu para o Figueirense, o trabalho está horrível.
0: Tá horrível. Ele vinha de dois bons resultados fora de casa. Errou. E ele deve ter pensado. Eu errei. Agora, ficar com essa picuinha... Isso é quinta série, bicho. Isso não é futebol profissional, não. Isso não é futebol profissional, não.
2: O meu medo
0: não.
2: É que tudo isso acabe impactando no relacionamento deles.
0: Não deve.
2: Não,
0: não
2: deve.
0: Deveria.
2: Não deveria.
0: Não
2: quando
0: deveria.
2: Eu falo deles, eu falo não,
0: não
2: só
0: deveria.
2: Do executivo e treinador,
0: olha,
2: mas também
0: eu,
2: do elenco.
0: Eu vou dizer com toda sinceridade, se for ficar de picuinha, demite os dois.
2: Resolve, bote.
0: Tô errado?
1: Mas, não, tá certo.
2: Resolve momentaneamente, né? E o Santa prejudicado disso tudo, né? Mas eu tô entendendo a sua linha de raciocínio.
0: Vai ficar de tá picuinha. Um, é,
2: beijinho, né?
0: Dez jogadores maior. Gostam de mim, 10 gostam do outro. Vamos dividir. Beijinho. Então, os dois estão demitidos.
1: O clube é maior do que qualquer profissional.
0: Exatamente. Os dois estão demitidos. E quem não quiser jogar, fora.
1: Ah, tá. Esperei o pior aí dessa sua frase.
0: Entendeu?
1: Quem não quiser jogar essa pausa...
0: Fora. Fora.
1: Fiquei preocupado com o que ia sair.
0: Porque o time do Santa Cruz é limitado. É limitado. Mas é limitado, se jogar com raça, ele vai equilibrar qualquer confronto. O Quirino chegou lá em Caxias, falou, agora eu tô tranquilo porque eu tô num clube que eu vou receber. Você não mostrou nem bola, Quirino. Você não fez de nada para justificar, para cobrar. Eu acho que primeiro você tem que mostrar para depois cobrar.
1: Mas aí é uma obrigação do clube,
0: não,
1: né?
0: Não, não, sim, pagar. É obrigação. Eu não tô tirando.
1: Mesmo o jogador sendo ruim,
0: não, eu não tô,
1: então, tem que pagar, né?
0: Então, não, é porque dá a impressão que agora que eu vou receber, eu vou mostrar meu futebol.
1: Ah, isso aí sim. Isso aí eu concordo. Esse tom aí
0: é que
2: E vê lá, nós estamos no mês 7, chegando no mês 8.
0: Isso. E depois momento... é o 9, depois é o 10, depois é o 11, depois
1: vamos
0: o 12.
1: Até o 12.
2: E detalhe, então em algum momento o Quirino recebeu em dia, não recebeu? E nem, mesmo assim, não
0: rapaz,
2: futebol, né?
0: Rapaz, rapaz, rapaz, eu digo, repito e vou insistir. esses investidores e essa Cobra Coral Participações ferraram Santa Cruz.
1: Calma!
2: Ele falou na quinta série, vamos voltar para o nível superior.
1: Calma. Né?
2: Porque está votado na quinta série.
0: Porque mesmo. Essa promessa que ia ter aporte de dinheiro, não sei o quê. Mas iludiu foi, iludiu todo mundo. Foi uma lástima.
1: Foi.
0: Pronto, desabafando. Melhorei.
1: Tá levinho.
0: Agora não fica de beijinho, não. Santa Cruz é maior, bem maior. É, Wallace, obrigado, querido.
2: Valeu, Boris, tamo junto, meu irmão.
0: Um abraço. Viu Marcelo na televisão?
2: Bonito como
0: sempre. Tava um gatinho, né?
2: Não, ele é maravilhoso,
0: velho. Tava um gatinho. Tava um gatinho.
2: Você é lindo, Marcelo.
0: Tava um gatinho.
2: Lembre-se que a beleza interior
0: é a... Não, mas ele tava um gatinho, ele tava um gatinho. Aldine, um abraço, querido.
1: Um abraço.
0: Marcelo Araújo no Movimento Cultural a partir das 9 da noite. Valeu! E eu tô voltando na madrugada, amiga. O Rei convida a partir de 30. Tchau!

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2: Olá, boa noite.
3: Boa noite para você que nos acompanha em todo o país.
2: Quarta-feira, 29 de julho de 2026.
3: Vamos ao destaque do dia.
2: Pensão alimentícia poderá ser paga de forma automática via Pix.
3: Ligue 180 para denúncias de violência contra a mulher deverá ser divulgado em locais de grande circulação. Graziele Bezerra.
4: O Ligue 180 funciona todos os dias, 24 horas por dia e é gratuito.
2: Anvisa registra 5 novos medicamentos à base de semaglutida.
3: Remédio para diabetes também vem sendo usado em tratamentos de controle da obesidade.
2: E ainda, ciência para todos.
3: Exposição apresenta pesquisas que impactam o dia a dia do cidadão durante reunião anual da Sociedade Brasileira para o Progresso da Ciência.
2: Quem fala com a gente sobre o tema é Germana Pires, secretária de Ciência e Tecnologia para o Desenvolvimento Social.
5: Quem visitar a exposição vai conhecer pesquisas voltadas para a saúde, meio ambiente, tecnologia, a ciência que ela está presente no dia a dia de cada um.
3: Hoje, na apresentação da Voz do Brasil, Mariana Jungmann e Luciano Seixas.
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3: A partir de agora, a divulgação do Ligue 180, canal de denúncias de violência contra as mulheres, deverá ser ampliado.
2: E o pagamento de pensão alimentícia poderá ser feito de forma automática, via Pix, mediante decisão judicial.
3: Além disso, foi regulamentado o projeto que prevê a monitoração eletrônica do agressor.
4: A lei que prevê o monitoramento eletrônico do agressor foi regulamentada. Com isso, ficam estabelecidos mecanismos para o funcionamento do dispositivo de segurança, que alerta sempre que o agressor viola o perímetro de exclusão determinado judicialmente. O alerta deverá ser enviado simultaneamente

0: A vítima e a unidade policial responsável pelo atendimento. Nesta quarta-feira, também foi regulamentada a criação de um Sistema Nacional de Informações, que reúne, organiza e sistematiza dados sobre formas de violência contra as mulheres. Foi definido ainda que, a partir de agora, o pagamento da pensão alimentícia pode ser feito via PIX, mediante decisão judicial, e a divulgação do Ligue 180 para denúncias de violência contra a mulher deve ser ampliada, como explica a ministra das Mulheres, Márcia Lopes.
1: Todos os espaços públicos, privados, têm a responsabilidade, o dever de colocar o Ligue 180. O fortalecimento da rede de atendimento e a mudança de cultura.
0: O Ligue 180 funciona todos os dias, 24 horas por dia, e é gratuito. Ele oferece atendimento, orientação, acolhimento e encaminhamento para a rede de proteção às mulheres. Para a Voz do Brasil, com locução de Graziele Bezerra, reportagem de Edinaldo Júnior.
2: Foram divulgados hoje os resultados do novo CAGED.
3: Em junho foram criados 145 mil postos de trabalho.
2: Todos os meses o estudo aponta o panorama do emprego formal no país.
4: Em junho de 2026, foram criados no país 145.161 postos de trabalho com carteira assinada. O estoque de empregos, ou seja, a quantidade total de vínculos seletistas ativos em junho, alcançou 48.032.308 postos, um crescimento de 0,3% em relação ao estoque registrado em maio. O ministro do Trabalho e Emprego, Luiz Marinho, falou dos destaques.
5: Dos cinco grandes grupos, teve saldo positivo. Serviços, 74.514. Agropecuária, 22.898. Comércio, 19.177. Indústria, 14.438. E construção, 12.136.
4: No acumulado de 12 meses, foram criados 942.854 postos de trabalho. O novo CAGED é utilizado desde janeiro de 2020 para captar, registrar e divulgar as estatísticas oficiais sobre o mercado de trabalho formal no Brasil. Atualmente, todas as empresas estão obrigadas a declarar as movimentações de trabalhadores por meio do E-Social. Os dados utilizados no novo CAGED são captados dos sistemas E-Social, CAGED e Empregador Web. Reportagem Luana Karen.
3: O setor hortigranjeiro movimentou mais de 16 milhões de toneladas no ano de 2025.
2: É o que mostra levantamento divulgado hoje pela Companhia Nacional de Abastecimento sobre as vendas das centrais de abastecimento.
6: Morador de Brasília, Anderson Gimenez, costuma fazer as próprias marmitas para levar para o trabalho. Para isso, compra frutas e hortaliças semanalmente na central de abastecimento do Distrito Federal.
7: A gente faz a feira da semana, então a gente compra desde ovos lá, a gente encontra ovos caipira, a gente encontra todo tipo de variedades de frutas, todo tipo de hortaliça, verduras e legumes a gente compra lá. Então tem essa facilidade de nós encontrarmos todos os produtos da nossa necessidade em um mesmo local. E a qualidade das frutas e das verduras, eles são de primeira, tá?
6: O levantamento da Companhia Nacional de Abastecimento mostra que as CEASAs do país movimentaram 16 milhões de toneladas em 2025, totalizando mais de 16 bilhões de reais. As centrais com maior volume de vendas foram a Companhia de Entrepostos e Armazéns Gerais de São Paulo, com quase 3 toneladas, o Mercado Municipal de Juazeiro, na Bahia, com 1 milhão e 600 mil toneladas, e a CEASA Minas, localizada em Contagem, com 1 milhão e meio de toneladas. Para as hortaliças, as vendas aumentaram em 6 unidades, com destaque para Rio Branco, no Acre, com crescimento de 44%, Belo Horizonte e Foz do Iguaçu, que tiveram alta de 4%. Nas frutas, a CEASA de Rio Branco também liderou as vendas, com alta de 24%, seguida por Goiânia, capital de Goiás, que teve crescimento de 21%. Os dados sobre as vendas nas centrais de abastecimento são coletados mensalmente pela Conab, que elabora o Boletim Hortigranjeiro. Com ele, é possível verificar onde há falta de algum produto ou excesso de produção, o que ajuda no planejamento dos agricultores, como explica Flávia Starling, gerente de produtos hortigranjeiros da Conab.
8: Nós recebemos informações dessas centrais atacadistas, esses entrepostos atacadistas, eles nos fornecem informações de comercialização e volume comercializado, e com base nessas informações nós confeccionamos o boletim hortigranjeiro mensal.
6: O levantamento mostra ainda que o país exportou 1 milhão e 300 mil toneladas de frutas em 2025, um aumento de quase 20% em relação a 2024. Os destaques foram a manga, melão, melancia, limão e lima, tendo como principal destino a União Europeia. Reportagem Nazi Brum.
3: Embora possa parecer uma coisa restrita às universidades e institutos de pesquisa, a produção científica está presente no cotidiano de todos nós.
2: E quem faz ela acontecer no Brasil está reunido ao longo desta semana no Rio de Janeiro para o encontro anual da SBPC, a Sociedade Brasileira para o Progresso da Ciência.
3: Neste período está sendo promovida a Expo TIC, feira que reúne unidades de pesquisa vinculadas ao Ministério da Ciência, Tecnologia e Inovação, universidades, entidades governamentais e o setor empresarial.
2: E para saber mais sobre o que acontece nesses dois espaços, nós conversamos com Germana Pires, secretária de Ciência e Tecnologia para o Desenvolvimento Social. Acompanhe. Secretária, bem-vinda. É um prazer ter a senhora conosco aqui na Voz do Brasil. Vamos falar então da Expo TIC, né, que começou, a exposição que abriga o Ministério da Ciência, Tecnologia e Inovação, dentro da reunião anual da Sociedade Brasileira para o Progresso da Ciência, a SBPC. O que é esperado da exposição esse ano, secretária?
9: Te agradeço o convite para estar aqui na Voz do Brasil com vocês. A gente chama de Expotec, Expotec. A Expotec é um dos grandes espaços de popularização da ciência do Brasil. É um ambiente mais visitado da reunião anual da SBPC. Né? E nesse ano o Ministério da Ciência e Tecnologia, ele traz quase todas as suas unidades de pesquisa, são 28 unidades de pesquisa apresentando projetos, tecnologias, iniciativas desenvolvidas em diversas áreas do conhecimento. Quem vier aqui, quem visitar a exposição, vai conhecer pesquisas voltadas para saúde, meio ambiente, biodiversidade, tecnologias, inclusão, desenvolvimento sustentável, enfim. Vai ser uma oportunidade para todos, né, que atuam na área de pesquisa, como estudantes, professores e os diversos pesquisadores possam, e as pessoas, né, as famílias também, crianças, possam conhecer a ciência que ela está presente no cotidiano, no nosso cotidiano, né, no dia a dia de cada um. A ciência que melhora a qualidade de vida das pessoas.
3: A reunião anual da SBPC também é um evento super relevante, porque reúne a nata do pensamento científico do país, né? A senhora pode nos falar mais sobre o que é a SBPC e o que acontece nessa reunião anual?
9: A SBPC é uma entidade, né? Uma das mais tradicionais entidades científicas do Brasil. Já há 7 décadas, essa é a 78ª reunião anual da SBPC. E ela reúne pesquisadores, professores, estudantes, gestores públicos, representantes de diversas instituições públicas e privadas, além da sociedade em geral, né, para poder discutir ciência, discutir o progresso da ciência, né, a ciência voltada para o desenvolvimento do nosso desenvolvimento do país. Na SBPC acontecem assim, tem uma programação densa e ampla, onde são realizados painéis, conferências, mesas redondas, minicursos, atividades culturais, uma série de ações voltadas para a popularização e divulgação da ciência.
2: E nesse ano, né, secretária, o encontro tem um tema que é o Ciência para Todos, Soberania, Desenvolvimento e Inclusão. Como é que esses três pilares se relacionam, influenciam a produção científica no país?
9: Exatamente. Esses três conceitos, eles estão profundamente conectados. Eu represento a Secretaria Nacional de Ciência e Tecnologia para o Desenvolvimento Social e existe uma, algo que é muito importante, que a ciência esteja voltada para mudar a qualidade de vida das pessoas, né? Então, quando a gente fala em soberania, estamos falando

0: na capacidade do país de produzir conhecimento, de desenvolver tecnologias e formar pessoas para enfrentar os seus próprios desafios. O desenvolvimento acontece quando esse conhecimento gera inovação, fortalece as instituições diversas, melhora os serviços públicos, impulsiona a economia, contribui para soluções sustentáveis. Nesse aspecto, o que significa a inclusão? Garantir que a ciência beneficie toda a população, reduzindo as desigualdades, ampliando oportunidades, garantindo que todas as pessoas tenham acesso às oportunidades, né, aos seus direitos sociais.
1: E a reunião também terá espaços temáticos, né, voltado para os jovens, para a discussão racial, para a cultura. Como é que vão funcionar esses debates?
0: Isso mesmo. Aqui tem um espaço amplo na SBTC Jovem, com uma grande participação da juventude, de jovens pesquisadores. E a programação, de fato, é bem diversificada. Tem uma série de espaços voltados para o diálogo, cultura, educação, igualdade racial, no contexto das mesas redondas, da apresentação das pesquisas, enfim, é uma programação ampla, né, que apresenta essas diversas pesquisas desenvolvidas Brasil afora, em todas as universidades públicas, privadas, enfim.
2: A gente está falando aqui de dois eventos, vamos dizer assim, paralelos, né, que se relacionam. A reunião da SBPC e a Expo TIC. E aí, voltando a falar da exposição, um pouco mais, secretária, ela vai reunir aí 28 unidades de pesquisas que são vinculadas ao Ministério da Ciência, Tecnologia e Inovação, né? A senhora pode dar exemplos para a gente do que são essas unidades, que tipos de pesquisas elas fazem?
0: Sim, bem, o Ministério tem 29 unidades de pesquisa que são vinculadas ao Ministério da Ciência e Tecnologia, 28 estão participando conosco aqui desse evento. As unidades de pesquisa, elas atuam em áreas muito diversas e refletem a amplitude da ciência produzida no Brasil. Existem instituições dedicadas a pesquisas espaciais, biodiversidade amazônica, mudanças climáticas, tecnologias da informação, materiais avançados, energias, tecnologias nucleares, matemática aplicada, astronomia e tecnologias voltadas para o desenvolvimento social. Eu vou dar um exemplo, claro, por exemplo, o INSA, né, a Unidade Nacional do Semiárido, que desenvolve pesquisas voltadas para combater a seca no Brasil, para a produção de alimentos, para poder trabalhar, por exemplo, a dessalinização, né, existe um projeto no Ministério desenvolvido pelo INSA de dessalinização da água, produção de alimentos no semiárido, buscando combater a seca e combater a fome no Brasil. Então, esses projetos poderão, né, podem ser visitados aqui nos estandes das nossas unidades vinculadas.
1: Muito bem, nós conversamos com a secretária de Ciência e Tecnologia para o Desenvolvimento Social do Ministério da Ciência, Tecnologia e Inovação, Germana Pires. Muito obrigado por sua entrevista aqui à Voz do Brasil.
0: Eu agradeço à Voz do Brasil, sempre presente no dia a dia. Deixo o convite para todas as pessoas que quiserem participar aqui da SBPC e conhecer as pesquisas desenvolvidas no Brasil. Estamos aqui na Universidade Federal Fluminense, no Rio de Janeiro. Muito obrigada.
2: Cinco novas canetas de semaglutida foram aprovadas pela Vigilância Sanitária e registradas nesta quarta-feira.
1: O medicamento ajuda no controle de doenças como a diabetes e é usado também no tratamento contra a obesidade.
2: E nós vamos entender agora como essa substância age no organismo na reportagem de Gabriela Noronha.
3: Os medicamentos à base de semaglutida são usados no tratamento de doenças crônicas como obesidade e diabetes. Trata-se de uma substância sintética que imita a ação do hormônio GLP-1, responsável pelo controle da glicemia no organismo, entre outras funções, como explica a médica endocrinologista Monalisa Azevedo.
4: Ela favorece o controle da glicose porque ela estimula a liberação de insulina e ela também influencia outros fatores do organismo, exerce um papel de induzir saciedade, inibir um pouco o apetite.

0: apetite, controlar a compulsão alimentar e também estimular o gasto energético.
1: Nesta quarta-feira, 5 novas canetas emagrecedoras que têm semaglutida como princípio ativo foram aprovadas

0: e autorizados para uso complementar à dieta e exercícios, mas devem ser indicados e acompanhados sempre por um especialista, como destacou a endocrinologista Monalisa Azevedo.
1: A gente está falando de medicação e toda medicação é sujeita a efeitos adversos. Afinal de contas, a gente está trazendo uma substância artificial para dentro do corpo. E é por isso que é tão importante o acompanhamento médico.
0: A medicação feita com acompanhamento médico ajudou a servidora pública Carolina Abreu a vencer a obesidade depois de muitas tentativas para perder peso.
2: Desde muito nova, eu sofri com efeito sanfona, né? Tenta fazer dieta restritiva e daí não dá certo. E aí engorda, e aí emagrece. Então, eu resolvi procurar um endocrinologista e comecei a fazer o uso.
0: O processo de autorização dos medicamentos inclui a realização de estudos clínicos, avaliação de documentos e inspeção da linha de produção. Reportagem Gabriela Noronha.
3: E a gente continua falando dessas canetas emagrecedoras para fazer mais um alerta.
4: A Anvisa lembra que a retatrutida, uma medicação que ainda está em fase de pesquisa, não está aprovada para uso em nenhum país do mundo.
3: Assim como no Brasil, a empresa responsável por desenvolver essa medicação ainda não solicitou registro em nenhuma agência reguladora internacional.
4: A Anvisa reforça que o uso de um medicamento sem registro apresenta riscos à saúde, com efeitos colaterais desconhecidos.
3: Além disso, não há garantia de que o produto contenha o princípio ativo declarado, nem a quantidade informada.
4: Vale lembrar que o comércio de medicamentos irregulares é considerado crime pelo Código Penal.
3: Atenção, moradores das comunidades ribeirinhas de Santarém, Belterra e Aveiro, na bacia do rio Tapajós.
4: A partir de agosto, o navio Hospital Abaré realiza novas expedições com consultas e exames gratuitos.
3: A embarcação atua como unidade básica de saúde fluvial itinerante e os atendimentos ocorrem por triagem e demanda espontânea das 8 da manhã às 6 da tarde.
5: Administrado pela Universidade Federal do Oeste do Pará, UFOPA, o navio Hospital Escola Baré, que atua como uma unidade básica de saúde fluvial itinerante, divulgou o calendário das próximas expedições e as orientações para acesso aos atendimentos nas comunidades ribeirinhas da bacia do rio Tapajós, no Pará. Os serviços gratuitos são oferecidos nos municípios de Santarém, Belterra e Aveiro. O atendimento ocorre nas chamadas comunidades polo, com triagem e demanda espontânea. Para o cadastro no Sistema Único de Saúde SUS, é necessário apresentar documento oficial com foto, CPF, cartão do SUS, além da caderneta de vacinação. Gestantes devem levar a caderneta de pré-natal e pacientes em acompanhamento podem apresentar exames anteriores. As consultas de rotina são realizadas das 8 horas da manhã ao meio-dia e das 2 às 6 da tarde. Enquanto o navio estiver ancorado, também há plantão para casos de urgência. O cronograma prevê expedições entre os meses de agosto e outubro, com datas definidas para as regiões de Santarém, Aveiro e Belterra. Para saber mais, acesse ridh.ufopa.edu.br ou envie e-mail para ridh.ufopa.edu.br. Dilson Santa Fé, para a Voz do Brasil.
3: Direitos da infância. Projetos voltados à redução da vulnerabilidade de crianças e adolescentes podem participar de edital do BNDES.
4: Serão selecionados até 8 projetos para promoção, proteção e garantia de direitos da juventude.
6: Os projetos devem atender a pelo menos um dos 5 eixos prioritários, que incluem assistência social, segurança alimentar, proteção contra violência doméstica e sexual e prevenção ao uso de drogas. Com ações a serem executadas no Rio de Janeiro, São Paulo, Recife e Brasília, o apoio total pode chegar a 15 milhões de reais em recursos de doações incentivadas aos fundos dos direitos da criança e do adolescente. De acordo com o chefe do Departamento de Projetos Culturais do BNDES, Andrés Cortes, Os recursos que viabilizam esse edital são obtidos a partir do mecanismo de incentivo fiscal previsto no Estatuto da Criança e do Adolescente e que se destina a ações que vão desde a prevenção da violência até o acesso à educação, saúde e cultura.
7: Esse edital visa destinar até 15 milhões para projetos sociais que garantam a diminuição de vulnerabilidades sociais ligadas à infância e à juventude.
6: As inscrições dos projetos

0: ofertas podem ser feitas até o dia 25 de agosto. Você pode obter mais informações sobre o edital no site bnds.gov.br/edital-FCA-2026. Reportagem André de Barros Lima.
1: Última notícia, em nota divulgada há pouco pela Secretaria de Comunicação Social da Presidência da República, o governo brasileiro repudiou o anúncio feito pelos Estados Unidos de prorrogar por mais um ano a declaração de emergência nacional em relação ao Brasil.
2: Segundo a nota, é inteiramente descabido caracterizar o Brasil como uma ameaça aos Estados Unidos, especialmente à luz dos históricos laços diplomáticos e da amizade que une os dois povos.
1: E essas foram as notícias do governo federal.
2: Fique agora com o Minuto do TCU. Em seguida, as notícias do Poder Judiciário e do Congresso Nacional. Boa noite.
1: Boa noite para você e até amanhã.
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7: Supremo Tribunal Federal solicita informações ao Legislativo e ao Executivo sobre emendas parlamentares. TSE destaca fabricação da urna eletrônica em 30 anos de implantação do processo eletrônico. E para o STJ, segurado com HIV, mesmo assintomático, tem direito à indenização por invalidez funcional permanente. Boa noite, eu sou Marcela Luiza. O ministro Flávio Dino, do Supremo Tribunal Federal, solicitou informações ao Legislativo e ao Executivo em uma ação movida pelo partido Rede Sustentabilidade contra o modelo atual das emendas parlamentares impositivas. Na ação, o partido questiona mudanças na Constituição que autorizam parlamentares a destinarem verbas sem garantias suficientes de prestação de contas, transparência e controle de conflitos de interesse. Diante do pedido do partido, o ministro Flávio Dino solicitou informações ao presidente da República e aos presidentes da Câmara e do Senado, estabelecendo o prazo de 10 dias para a resposta. O ministro relator determinou que os poderes executivo e legislativo apresentem uma proposta detalhando o papel de cada agente público no ciclo da execução das emendas, definindo, inclusive, as responsabilidades dos parlamentares que indicam os recursos e os seus destinatários. Tribunal Superior Eleitoral destaca fabricação da urna eletrônica em seus 30 anos de implantação do processo eletrônico. O projeto é 100% nacional, pertence à Justiça Eleitoral e passa por rigoroso processo de auditoria. Estevam Furtado.
8: Há 3 décadas foram desenvolvidos 14 modelos de urna eletrônica e produzidos quase 1,5 milhão de equipamentos. O TSE elabora todas as especificações técnicas e de segurança que devem ser seguidas pelas empresas vencedoras das licitações. Após a aprovação do protótipo, a fabricação e os testes são acompanhados por servidores e técnicos da Justiça Eleitoral.
7: Segurado com HIV, o vírus da AIDS, mesmo sem sintomas, tem direito à indenização por invalidez funcional permanente. Esse entendimento é do STJ. Fátima Ochoa.
9: O militar com HIV foi considerado incapaz para as atividades militares. Ele tinha seguro coletivo com cobertura para invalidez funcional permanente total por doença. A Justiça de Rondônia determinou o pagamento da apólice, mas a seguradora recorreu ao STJ, alegando que o militar estava assintomático e não teria perdido a autonomia. Só que a terceira turma concluiu que, no caso de pessoas com HIV, a noção de perda da existência independente exigida para a indenização securitária deve considerar a irreversibilidade da infecção e a dependência contínua de tratamento médico, como nessa hipótese. Assim, concluiu que o militar tem direito à indenização por invalidez permanente. A relatora foi a ministra Nancy Andrighi.
7: Para garantir que um empregador pague uma dívida trabalhista, a justiça determina que o passaporte seja apreendido. Mas tem um detalhe: para o Tribunal Superior do Trabalho, é preciso considerar outras possibilidades antes disso. Rocine Gomes.
10: Um caso que ilustra essa questão envolve um português que mora no Brasil. Ele teve o passaporte apreendido por passar anos sem pagar a dívida. Ao julgar o processo, o TST decidiu pela liberação do documento. O motivo é que a instância anterior não analisou outras medidas antes de tomar essa decisão. Por exemplo, se o homem ocultou o patrimônio ou tinha um estilo de vida que demonstrava a possibilidade de pagar a dívida. Por isso, passaporte liberado.
7: Ministério Público Federal denunciou 216 pessoas por tráfico humano e contrabando de imigrantes entre 2025 e 2026. As denúncias são resultado do trabalho da unidade especializada no combate a esses crimes, que completa 2 anos este mês. Vanessa Pereira.
11: Desde 2024, o MPF centralizou as investigações sobre tráfico de pessoas na Unidade Nacional de Enfrentamento do Tráfico Internacional de Pessoas e Contrabando de Imigrantes. Em 2 anos de atuação, a unidade participou de mais de 1.100 processos judiciais. De 2025 até junho deste ano, 216 pessoas foram denunciadas à Justiça. 79 por tráfico internacional de pessoas e 137 por contrabando de imigrantes.
7: 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Uma boa noite e até amanhã.
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3: Está no ar o Jornal do Senado.
12: Eu sou Paula Groba.
13: E eu sou Ricardo Nakaoka.
12: E estes são os destaques de hoje do Jornal do Senado, que começa agora.
13: PEC da Segurança Pública chega ao Senado após modificações na Câmara.
12: Projeto suspende prazo para pesquisadoras durante licença maternidade.
13: Grupo de senadores cobra órgãos e propõe novas regras após caso do Banco Master.
12: Boa noite.
13: Boa noite.
12: Conciliar a carreira científica com a maternidade ainda é um desafio para milhares de pesquisadoras brasileiras.
13: Com o objetivo de evitar prejuízos à produção acadêmica, a Comissão de Direitos Humanos pode votar na volta das atividades do Senado um projeto que suspende prazos durante a licença maternidade. O repórter Márcio Maturana tem as informações.
14: Pesquisadoras, gestantes ou adotantes poderão ser beneficiadas com a suspensão dos prazos de bolsas, editais e projetos de pesquisa financiados com recursos públicos federais durante a licença maternidade. Isso é o que prevê um projeto que está pronto para votação na Comissão de Direitos Humanos na volta do recesso parlamentar, a partir de 3 de agosto. Pela proposta, o tempo de afastamento será acrescido ao prazo original e não poderá influenciar negativamente a avaliação de produtividade nem a participação em novos financiamentos públicos. A senadora professora Dorinha Seabra, do União do Tocantins, foi relatora de um outro projeto já transformado em lei, que também beneficia pesquisadoras gestantes ou adotantes.
15: Quando ela começou, ela não estava gestante. Ela fica gestante. Ela não pode ficar gestante? O

0: que o prazo vai contar contra ela, o programa vai perder pontuação e aí ela tem problema, inclusive, em outras vezes que ela preenche a bolsa. Maternidade não pode ser ônus para a mulher e não pode significar escolha entre carreira, entre formação.
1: O texto em análise na Comissão de Direitos Humanos é um substitutivo da senadora Mara Gabrilli, do PSD de São Paulo, a um projeto apresentado pela senadora Soraya Tronic, do PSB de Mato Grosso do Sul. Para evitar a sobreposição de normas e oferecer maior segurança jurídica, esse substitutivo incorpora as mudanças propostas a uma lei já existente sobre prorrogação de bolsas de pesquisa no caso de maternidade.
2: E aguarda votação no plenário do Senado o projeto que cria o Exame Nacional de Proficiência em Medicina. A prova será requisito obrigatório para que os recém-formados possam obter o registro profissional nos conselhos regionais. No entanto, ainda há uma divergência sobre qual órgão será responsável pela aplicação. O senador Rogério Carvalho, do PT de Sergipe, apresentou um texto substitutivo para atribuir essa função ao Ministério da Educação. Em junho, o governo também publicou uma medida provisória que prevê que o MEC aplique o exame. A MP ainda depende de análise do Congresso Nacional.
3: Já o senador Dr. Irã, do PP de Roraima, relator da proposta na Comissão de Assuntos Sociais, defende que a avaliação seja aplicada pelo Conselho Federal de Medicina. Ao classificar a iniciativa como o projeto mais importante do movimento médico brasileiro neste século, o parlamentar cobrou que o plenário vote a medida o quanto antes.
4: Nós precisamos frear a proliferação desenfreada de escolas médicas nesse país, formando médicos de péssima qualidade e causando muita vulnerabilidade ao povo brasileiro, principalmente ao povo que procura o Sistema Único de Saúde do nosso país.
2: O caso do Banco Master levou o Senado a intensificar a fiscalização sobre o mercado financeiro.
3: No primeiro semestre, um grupo da Comissão de Assuntos Econômicos ouviu autoridades, reuniu documentos e apresentou propostas para evitar novas fraudes. A reportagem é de Marcela Cunha.
5: Criado no início deste ano, o grupo da Comissão de Assuntos Econômicos, que acompanha o caso Banco Master, já ouviu dirigentes do Banco Central, da Comissão de Valores Mobiliários e do Banco de Brasília. O presidente do Banco Central, Gabriel Galípolo, defendeu a atuação da instituição e apontou limitações de pessoal, de tecnologia e de estrutura de fiscalização. Já o presidente interino da CVM, João Carlos Uzeda Scioli, afirmou que o órgão detectou movimentações atípicas do Master desde 2022. O presidente do BRB, Nelson Antônio de Souza, foi questionado sobre as operações realizadas com o Master e os possíveis prejuízos para o banco público. O ex-controlador do Master, Daniel Vorcaro, chegou a ter depoimento marcado, mas obteve do Supremo Tribunal Federal o direito de não comparecer. Entre os resultados do trabalho, a CAI retirou o sigilo de parte das auditorias do Tribunal de Contas da União sobre o caso. Presidente do colegiado, o senador Renan Calheiros, do MDB do Alagoas, defendeu a divulgação dos documentos.
6: Nós estamos retirando o sigilo, que é uma auditoria que a sociedade tem total interesse em conhecer. E não sei por que o próprio tribunal decreta sigilo sobre uma auditoria que ele próprio fez.
5: O grupo apresentou ainda 3 projetos para mudar as regras do Fundo Garantidor de Créditos, ampliar o controle sobre a venda de títulos bancários e endurecer as penas para fraudes financeiras.
2: E a criação de uma política nacional de transformação digital no campo está em análise na Comissão de Agricultura. A proposta busca modernizar o setor agropecuário com o uso de tecnologias como a inteligência artificial.
3: O texto também prevê a criação de laboratórios de inovação, a capacitação de agricultores e a oferta de linhas de crédito específicas. O senador Sérgio Petecão, do PSD do Acre, relatou a proposta na Comissão de Ciência e Tecnologia. Na avaliação do parlamentar, a iniciativa democratiza o acesso à tecnologia na agricultura e promove avanços no setor.
7: A iniciativa busca democratizar a conectividade rural, promover capacitação digital e incentivar as pesquisas, o desenvolvimento e a inovação.
2: E a PEC da Segurança Pública chegou ao Senado, mas a proposta de emenda à Constituição que reorganiza o sistema de segurança pública do país será analisada pelos senadores em uma versão diferente da encaminhada pelo Poder Executivo. Executivo. O texto aprovado pela Câmara dos Deputados destinou parte da arrecadação das apostas esportivas aos Fundos Nacionais de Segurança Pública e do Sistema Penitenciário. Além disso, retirou a redução da maioridade penal de 18 para 16 anos em crimes com violência ou grave ameaça à pessoa, cuja validade dependeria de um referendo popular.
3: Para o senador Camilo Santana, do PT do Ceará, a segurança pública deve ser tratada como uma agenda nacional, baseada na cooperação entre União, Estados e municípios e com atuação conjunta dos poderes da República. O parlamentar defende que a proposta seja colocada em votação. No entanto, a PEC depende de decisão do presidente do Senado, Davi Alcolumbre, para começar a ser analisada na casa.
8: O crime organizado não pergunta em quem a vítima votou. Uma bala perdida não escolhe partido. A mãe que perde um filho não quer saber se a solução veio da direita ou da esquerda. Ela quer justiça, ela quer segurança. Nós podemos divergir sobre muitos temas, mas precisamos ser capazes de construir uma agenda comum para proteger o povo brasileiro.
2: A programação especial de férias do Congresso Nacional já recebeu mais de 8.500 visitantes na primeira semana de atividades. A agenda gratuita, que segue até o dia 2 de agosto, reúne experiências interativas e atividades voltadas para toda a família.
3: O balanço parcial mostra o interesse do público em conhecer de perto o funcionamento do Poder Legislativo durante o período de recesso escolar. A reportagem é de Yasmin Rodrigues.
9: A programação especial de férias promovida pelo Congresso Nacional, que tem atraído turistas de diferentes estados brasileiros e até do exterior, busca aproximar os cidadãos do Parlamento. Além de conhecer os espaços do Senado Federal e da Câmara dos Deputados, os visitantes podem acompanhar o espetáculo teatral Em Nome da Lei, 200 anos de Congresso, apresentado pelo projeto Visite em Cena, e assistir ao filme em realidade virtual Eunice, a Primeira Senadora, que retrata a trajetória da primeira mulher a ocupar uma cadeira no Senado. Diogo Diniz, servidor da Coordenação de Visitação do Congresso Nacional, apresentou os números registrados até agora e o perfil do público que participou das atividades.
10: O destaque é o aumento da presença de crianças, que cresceu 16% em relação ao ano passado. Outra novidade também que chamou a atenção foi o Visite em Cena, que já reuniu mais de 1.300 pessoas. E o filme Eunice, a Primeira Senadora, também está fazendo sucesso. É um filme em realidade virtual, que já foi visto por mais de 400 pessoas.
9: A programação especial de férias é gratuita. Para participar, basta comparecer ao Congresso Nacional das 9 da manhã às 5 da tarde com um documento oficial com foto. A entrada é livre, sem necessidade de agendamento.
3: Com a edição de Paula Groba e trabalhos técnicos de Eliseu Caires, o Jornal do Senado fica por aqui. Acompanhe agora as notícias da Câmara dos Deputados. Boa noite.
2: Uma boa noite e até amanhã.
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12: Parlamentares analisam proibição de ligações telefônicas feitas por robôs.
13: Comissões reafirmam hora-aula como medida das atividades do professor.
12: Debate analisa medidas para a inclusão de autistas no mercado de trabalho.
13: Boa noite. Parlamentares e debatedores sugerem práticas mais efetivas em empresas para a inclusão de pessoas com transtorno do espectro autista. A repórter Sofia Peçanha acompanhou a discussão.
14: Durante a audiência na Comissão Especial sobre a Política Nacional para Pessoas com Autismo, parlamentares e especialistas defenderam que a inclusão de jovens e adultos autistas no mercado de trabalho depende tanto de políticas públicas quanto do engajamento das empresas na adoção de práticas mais inclusivas. A comissão debate o projeto de lei que institui uma política nacional para pessoas com transtorno do espectro autista, produzir conhecimentos mais aprofundados, desenvolver estudos e pesquisas que levem a práticas terapêuticas e educacionais mais eficazes, estabelecer políticas públicas que resguardem os direitos da pessoa com autismo, são alguns dos objetivos do projeto que está sendo analisado pelos deputados. Durante a audiência, os participantes reforçaram que a inclusão profissional é possível desde que haja suporte adequado. A deputada Maria Rosas, do Republicanos de São Paulo, defendeu o chamado emprego apoiado como ferramenta para ampliar oportunidades.
15: Muitas pessoas dizem o seguinte: não há condições de inserir as pessoas com TEA no mercado de trabalho. Eu digo que sim, através do emprego apoiado, é uma tecnologia social que a gente tem a inclusão dessa pessoa com apoios, com suporte, com pessoas que vão orientar, vão ver o perfil. Então, é possível sim, nós não

0: podemos desistir, há uma necessidade de suporte, por isso o emprego apoiado ele é muito bem-vindo.
1: O projeto em análise prevê o estímulo à inserção de pessoas com autismo no mercado de trabalho. Por isso, segundo parlamentares, a escuta de especialistas e de entidades que atuam na área é fundamental para orientar a construção de diretrizes mais efetivas e alinhadas às necessidades reais das pessoas com transtorno do espectro autista. O debate foi solicitado pelo deputado Orlando Silva, do PCdoB de São Paulo, com o objetivo de aprofundar a discussão sobre os desafios enfrentados por pessoas autistas na vida adulta, especialmente na busca por autonomia e emprego. Da Rádio Câmara de Brasília, Sofia Peçanha.
2: Direitos Humanos.
3: Pastor Diniz, do União de Roraima, apoia projeto que proíbe a divulgação de apostas, motéis e sites de acompanhantes em programas com classificação indicativa livre. Relator da matéria na Comissão de Comunicação, ele afirma que a medida protege crianças e adolescentes da exposição a conteúdos inadequados.
4: Pastor Diniz argumenta que a proposta tem respaldo na Constituição e ajuda a preservar o desenvolvimento físico, mental e emocional do público infanto-juvenil. Para o deputado, a restrição também reforça os valores éticos e sociais previstos para a programação de rádio e televisão.
2: Trabalho.
3: Debatedores criticam pejotização e alertam para a perda de direitos e queda na arrecadação. O repórter Murilo Souza acompanhou o encontro sobre o tema com deputados.
5: Debatedores criticaram em audiência pública na Câmara dos Deputados os efeitos da pejotização no mercado de trabalho. O termo se refere à contratação de trabalhadores como empresas, em atividades que antes exigiam carteira assinada. As críticas apontam perda de direitos trabalhistas e prejuízos à Previdência. A discussão ocorreu após decisão do ministro Gilmar Mendes, Supremo Tribunal Federal, que suspendeu processos sobre o reconhecimento de vínculo empregatício nesses casos. O tema terá repercussão geral e servirá de base para decisões em todo o país. Para parlamentares, o modelo amplia a exploração de trabalhadores. O deputado Bongás, do PT do Rio Grande do Sul, destacou que o trabalhador pejotizado não tem direitos como férias, 13º salário e FGTS.
6: Pejotizado não tem 13º, não tem férias, não tem adicionais, não tem tempo de suspensão de tempo de aviso prévio, né? Não tem recolhimento fundo de garantia. Então, todos esses aspectos. Então, do ponto de vista desta flexibilização e a troca, que muitas vezes, em maior dos casos, é simplesmente uma contratação, continua empregado, só que agora é empreendedor.
5: Dados do Ministério Público do Trabalho indicam que entre 2022 e 2023, o país deixou de arrecadar cerca de 100 bilhões de reais com esse tipo de contratação. Especialistas também alertam para os impactos fiscais e divergências no judiciário. Enquanto a Justiça do Trabalho costuma reconhecer o vínculo trabalhista e manter os direitos dos empregados, o Supremo Tribunal Federal tem validado contratos como prestação de serviço por empresas. Da Rádio Câmara de Brasília, Murilo Souza.
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2: Meio Ambiente.
4: Projeto que proíbe a utilização de penas e plumas de origem animal avança na Câmara. A ideia é que os adereços usados nas fantasias tenham origem sintética, como informa a repórter Maria Neves.
8: O projeto que proíbe a comercialização de fantasias e adereços com penas de origem animal avançou o primeiro passo na Câmara, com a aprovação pela Comissão de Desenvolvimento Econômico. De acordo com o relator, deputado Helder Salomão, do PT do Espírito Santo, além de proteger o direito dos animais, a proposta vai estimular a indústria nacional. O relator sustenta ainda que as mudanças não pretendem enviar viabilizar festas populares, mas estabelecer limites e incentivar alternativas.
9: A substituição das penas e plumas de origem animal por sintéticas

0: vai baratear muito o custo. Isso significa que a gente vai ter fantasias mais baratas, alegorias mais baratas, com a mesma beleza plástica que o carnaval, obviamente, exige. E, além disso, se a gente substitui, né, as penas e plumas de origem animal por plumas e penas sintéticas, nós vamos estimular a produção nacional.
1: Pelo texto aprovado, as penas poderão continuar sendo usadas quando não houver sofrimento animal. O reaproveitamento de plumas também continuará permitido até a entrada em vigor da futura lei. As regras para esses casos deverão constar no regulamento da norma. A proposta, de autoria do deputado Célio Studart, do PSD do Ceará, também prevê multa de R$5.000 a R$1.000.000 para quem descumprir a nova regra. Em caso de reincidência, a multa será aplicada em dobro e, a cada nova infração, o valor da multa será dobrado novamente. O projeto ainda será analisado por 4 comissões da Câmara. Se aprovado, poderá seguir diretamente para o Senado, sem necessidade de passar pelo plenário. Da Rádio Câmara de Brasília, Maria Neves.
2: João Carlos Bacelar, do PL da Bahia, propõe a criação de uma comissão parlamentar de inquérito para investigar crimes contra animais. O deputado pretende apurar casos de crueldade contra animais em todo o país.
3: João Carlos Bacelar explica que a CPI deve identificar os responsáveis pelos crimes e investigar a atuação de grupos organizados. Segundo o deputado, a comissão também precisa avaliar a efetividade das políticas públicas e da fiscalização para coibir a violência contra animais.
4: Educação.
2: Comissões da Câmara finalizam votação do projeto que muda critérios de cálculo de tempo de professores em atividades com estudantes. Entenda as alterações na reportagem de Luiz Cláudio Canuto.
5: A Comissão de Educação da Câmara aprovou o projeto que estipula a hora-aula como medida para cálculo do tempo de professores da educação básica, usado em atividades com estudantes. Segundo a proposta, a hora-aula seria usada como referência, mesmo que a aula tenha duração inferior a 60 minutos. Atualmente, a lei do piso salarial do Magistério Público da Educação Básica tem outro critério. Estabelece que os professores devem respeitar o limite máximo de 2/3 da carga horária para atividades com estudantes. Ou seja, o tempo restante é usado para preparar aulas, corrigir provas e outras atividades. O texto aprovado é um substitutivo da deputada Lídice da Mata, do PSB da Bahia, que sintetiza um projeto do deputado Tarcísio Mota, do PSOL do Rio de Janeiro. A relatora diz que a proposta tenta acabar com a interpretação de que os minutos que restam da hora-aula pedagógica possam ser considerados tempo de atividade extra-classe, algo que já foi rejeitado pelo Superior Tribunal de Justiça em 2024. Contar esses minutos diminui o período para atividades extra-classe, como explica o autor da proposta, Tarcísio Mota.
6: Qual é a nossa novidade nesse projeto de lei? Que a gente percebeu que, infelizmente, alguns prefeitos e governadores resolveram dar uma desperto e contar todos os minutinhos que estão na questão da carga horária do professor, e nos lugares em que a hora-aula é menor do que uma hora-relógio, ou seja, tem menos do que 60 minutos, eles resolveram dizer, então, esses 10 minutos que sobram, se a hora-aula for de 50 minutos, conta para o tempo de planejamento, o que é uma falsidade. Fazendo com que, como aconteceu lá no município do Rio de Janeiro, os professores sejam obrigados a pegar mais turmas, tendo o mesmo tempo de planejamento, ou seja, é um descumprimento da lei, e sem ganhar mais um salário a mais, ou seja, mais trabalho, menos tempo de planejamento, ferindo o princípio da lei do piso salarial nacional.
5: Como exemplo de como ficaria com a aprovação da lei, o deputado afirma que quando um professor dá 3 aulas, os minutos dedicados à aula não interferem no fato de que existe necessidade de um planejamento. O projeto muda a lei do piso salarial dos professores e acrescenta um dispositivo no artigo que estabelece textualmente: para fins do cálculo da proporção mínima de 2/3 da jornada destinada às atividades de interação com educandos, a carga horária do docente será apurada com base em horas-aula, mesmo se a sua duração for inferior a 60 minutos. A proposta para virar lei precisa ser aprovada pela Câmara e pelo Senado. Da Rádio Câmara de Brasília, Luiz Cláudio Canuto.
3: A deputada Lídice da Mata também foi a relatora do projeto na Comissão de Constituição e Justiça, que também aprovou o texto.
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1: Justiça.
2: Rodrigo Valadares, do PL de Sergipe, é autor de projeto que proíbe a concessão de indulto, graça, anistia e perdão judicial para condenados por crimes praticados contra crianças. A proposta também impede o reconhecimento do perdão do ofendido nesses casos.
3: O projeto de Rodrigo Valadares altera o Código Penal e o Estatuto da Criança e do Adolescente para impedir que os agressores tenham as penas perdoadas. O autor argumenta que o sofrimento do acusado não pode anular a punição pela morte de um filho.
1: Consumidor.
2: Câmara analisa a proibição de ligações telefônicas feitas por robôs. A repórter Júlia Lopes nos traz as medidas propostas.
4: Em 2025, o Brasil registrou mais de 10 bilhões de ligações telefônicas feitas por robôs por mês, segundo a Agência Nacional de Telecomunicações, a Anatel. Para reduzir o incômodo dessas chamadas à população, a Comissão de Defesa do Consumidor da Câmara dos Deputados aprovou um projeto que proíbe a realização de ligações automáticas em massa, conhecidas como robocalls. A proposta trata das chamadas feitas de forma repetitiva e sem a participação de um atendente humano, geralmente usadas para vender produtos, cobrar dívidas ou realizar pesquisas. Para o relator do projeto, deputado Áureo Ribeiro, do Solidariedade do Rio de Janeiro, embora a legislação já permita que o consumidor adote medidas como cadastrar o número em listas de bloqueio ou no serviço Não Perturbe, essas ferramentas ainda não são suficientes para impedir as ligações automatizadas.
5: De fato, mesmo com a existência de cadastros destinados a bloquear ligações de telemarketing, como Não Perturbe, e estas listas mantidas por PROCONs estaduais, os abusos continuam muito presentes na vida de todos nós. Isso porque, apesar de sua utilidade e crescente adesão popular, esses cadastros enfrentam limitações estruturais, tais como a iniciativa do próprio consumidor para inscrição.
4: Segundo o projeto, as empresas que desrespeitarem a regra estarão sujeitas a multas que variam de R$ 5.000 a R$ 50.000 por ligação ou mensagem indevida. Em casos de reincidência, poderão ter o serviço de telemarketing suspenso e até perder a autorização para atuar no setor de telecomunicações. O texto também obriga empresas e operadoras a adotarem tecnologias que garantem a identificação real de quem faz a chamada como forma de evitar fraudes. Apesar disso, a proposta prevê exceções para o uso de chamadas e mensagens automáticas. Elas serão permitidas em casos de utilidade pública, como avisos de órgãos públicos ou de empresas de serviços essenciais com informações urgentes, quando houver atendimento humano imediato, sem reprodução prévia de mensagens gravadas e em situações de obrigação legal. O projeto que proíbe ligações telefônicas automáticas feitas em massa será analisado agora pela Comissão de Constituição e Justiça. Da Rádio Câmara de Brasília, Júlia Lopes.
1: Segurança Pública.
3: Zuco, do PL do Rio Grande do Sul, propõe que a indenização paga a quem entrega armas de fogo tenha como parâmetro principal o preço médio de mercado, definido em regulamento. Ele também defende que a nota fiscal e o estado de conservação da arma sejam considerados no cálculo.
2: Relator da proposta na Comissão de Segurança Pública, Zuco substituiu a definição do valor em lei por diretrizes para que o Executivo regulamente os critérios de indenização. O objetivo, segundo ele, é evitar questionamentos sobre a constitucionalidade da medida.
1: Economia.
3: Comissão Especial da Câmara está analisando a atualização do teto para a declaração de microempreendedor individual.
2: A repórter Noelle Nobre tem mais informações sobre o colegiado.
6: A comissão especial que vai analisar o projeto que aumenta o limite de faturamento do MEI, o microempreendedor individual, já foi instalada na Câmara. A deputada Anne Ortiz, do PP do Rio Grande do Sul, foi eleita presidente do colegiado e o deputado Jorge Goetting, do Republicano,